0: fazem uma ligação têm a obrigação de assinar digitalmente as chamadas. Com isso, será possível saber, antes de atender ao telefone, se aquela chamada vem de um número certificado. Como detalha, o secretário nacional de Direitos Digitais, Victor Fernandes.
1: Se aquele número de telefone não corresponder ao número de uma pessoa real, e a Anatel vai ter um cadastro dos números a partir dos blocos de numeração, se aquela chamada não for autenticada, o nosso celular não vai nem tocar. É uma espécie de direito do consumidor de não ser importunado. A gente começa a ter uma segurança maior de que aquela ligação é uma chamada legítima.
0: Além disso, a MP estabelece um limite percentual para chamadas curtas, que são aquelas com menos de 6 segundos de duração. Quem fizer ligações em massa poderá sofrer um bloqueio temporário de 15 dias. A Anatel regulamentará os detalhes em até 60 dias e as operadoras que cumprirem a medida poderão ser punidas. Em outra frente, um decreto estabelece regras para aprimorar o serviço de atendimento ao consumidor. Entre elas, está a obrigação de ter sempre uma pessoa para atender demandas no serviço telefônico ou no canal digital. Quem explica é o secretário nacional do consumidor, Ricardo Morishita.
2: A gente está cuidando daquilo que é o mínimo, daquilo que é o essencial, e permitir que o consumidor fale com uma outra pessoa, tenha as informações e possa encaminhar as suas demandas. 7 dias por semana, das 8 às 8.
0: O decreto também determina a continuidade do atendimento e estabelece prazos máximos de espera para falar com um atendente. Até 20 segundos para, no mínimo, 80% das demandas atendidas. O ministro da Justiça e Segurança Pública, Wellington César Lima e Silva, falou do esforço conjunto para pôr em prática as medidas de proteção ao consumidor.
3: Envolve diversos ministérios, muitas agências, para chegar num ponto de compreensão de todos os setores que demandam e que também não haja a inobservância das formalidades legais e do acolhimento das legítimas pretensões dos diversos setores da sociedade.
0: A Secretaria Nacional do Consumidor será responsável por fiscalizar e aplicar sanções às empresas que descumprirem as regras. Reportagem Luana Karen.
4: Combate à comunicação ilícita dentro dos presídios brasileiros.
5: Um decreto publicado hoje cria um programa nacional para bloqueio de celulares e de sinais de rádio nas unidades prisionais de todo o país.
4: Para que os bloqueios sejam realizados, os estados e o Distrito Federal precisam aderir de forma voluntária ao programa.
5: Com a adesão, poderão solicitar a aplicação da medida junto à Agência Nacional de Telecomunicações, a Anatel.
6: Foi publicado nesta terça-feira no Diário Oficial da União o decreto que cria o Programa Nacional de Neutralização de Comunicações Ilícitas em Estabelecimentos Penais. Na prática, a medida cria as condições para o bloqueio de celulares utilizados irregularmente em presídios e de sinais de radiocomunicação nos perímetros de segurança penitenciária. Para garantir que não haja comunicação ilícita de dentro dos presídios, o decreto estabelece o bloqueio de terminais de comunicação móvel individualizados, identificados pelo Código Internacional de Identificação de Equipamento Móvel, conhecido como IMEI, e também dos sinais de radiocomunicação no perímetro de segurança penitenciária cadastrado, por meio de bloqueadores de sinais de radiocomunicação. Para que esses bloqueios possam ser feitos, é preciso a adesão voluntária de estados e do Distrito Federal, que poderão solicitar a medida para a Agência Nacional de Telecomunicações, a Anatel. Os bloqueadores de sinal serão operados pelas autoridades estaduais e a Anatel será responsável por planejar, coordenar e fiscalizar o uso dos equipamentos. O mesmo decreto cria também o Cadastro Nacional de Perímetros de Segurança Penitenciária. Por meio dele serão fornecidas informações como as coordenadas georreferenciadas do perímetro de segurança, a descrição da unidade e de seu entorno. Assim, será possível preservar o sinal para núcleos habitacionais e equipamentos públicos próximos. Thaisa Vitória para a Voz do Brasil.
4: O agronegócio e a indústria brasileira firmam novos parceiros comerciais.
5: Os Emirados Árabes Unidos são o mais recente destino das exportações do país, com envio de pescados de captura e cultivo.
4: Além disso, o agronegócio brasileiro diversificou parcerias com a venda de frutas e grãos para a Ásia, África e América Latina.
5: Os Emirados Árabes são os mais novos parceiros comerciais do Brasil, que passou a exportar pescado de captura e de cultivo para o país do Oriente Médio. Kuwait, Nicarágua, Síria, Bangladesh...

0: berinjela, maçã e milho em grãos. Atualmente, o Brasil tem 700 parceiros que aprovam as práticas sanitárias internas e compram dos produtores brasileiros. As exportações brasileiras tiveram alta de 10,4% neste ano, segundo o ministro do Desenvolvimento, Indústria, Comércio e Serviços, Márcio Elias. Em relação aos países membros do Acordo Mercosul-União Europeia, o aumento das exportações foi de 30%. Para o ministro, essa expansão de mercado se deve à articulação de diversos setores da economia brasileira e à busca por diversificação.
1: A atuação ou uma política de desenvolvimento para o agro, ela não envolve só a produção agropecuária, envolve muito mais do que isso. Por isso que a missão número um da nova indústria Brasil é justamente a agroindústria. E todas as cadeias, ou toda a cadeia produtiva que ela envolve, de máquinas, fertilizantes, tecnificação, serviços, tecnologia, eu falo, vai da semente à indústria espacial, vai da semente à previsão do tempo, à meteorologia, ao radar, ao sistema de irrigação, tudo isso envolve a agroindústria. E quando a gente fala...
0: No acumulado de janeiro a setembro de 2026, as vendas externas ultrapassaram 284 bilhões de dólares. Os setores que mais exportam são indústria de transformação, que vende matéria-prima para indústria, indústria extrativista e agropecuária. Reportagem Graziele Bezerra.
2: Encerrou neste domingo a Operação Nossa Senhora Aparecida 2026, que fiscalizou as rodovias federais de todo o país.
3: A Polícia Rodoviária Federal concentrou esforços na rodovia Presidente Dutra, que dá acesso à cidade de Aparecida, em São Paulo, e também na BR-316, que dá acesso a Belém, no Pará.
2: A ação da PRF buscou coibir acidentes no entorno desses municípios, por conta da grande movimentação de pessoas que caminharam pelas estradas em direção ao Santuário Nacional de Aparecida e Auxílio de Nazaré.
3: Foram registrados 926 acidentes, com 68 mortes e mais de 900 feridos. De acordo com a porta-voz da PRF, Natália Guimarães, foram cerca de 45 mil testes de alcoolemia aplicados nas estradas durante o feriado.
4: Em todo o país, a PRF fiscalizou mais de 124 mil pessoas e veículos, o que gerou quase 44 mil testes de alcoolemia e 747 infrações envolvendo embriaguez. Nós também tivemos quase 4 mil ultrapassagens irregulares, o que geram justamente as colisões frontais, acidente que mais gera morte nas rodovias, e também 22 mil infrações por excesso de velocidade.
2: E uma correção, a operação Nossa Senhora Aparecida foi encerrada na segunda-feira, dia do feriado. A PRF apreendeu ainda mais de 2 toneladas de maconha e 34 quilos de cocaína. Ao todo, 356 pessoas foram detidas.
3: O Amazonas registrou 549 focos de incêndios florestais nos últimos 2 dias, mais da metade do total contabilizado em todo o mês de outubro do ano passado.
2: O Ministério da Integração e do Desenvolvimento Regional reconheceu situação de emergência em 36 municípios por conta dos episódios.
3: Uma força-tarefa entre a União, Governo Estadual e municípios atua no combate aos focos e na assistência às pessoas atingidas.
5: Os ministros do Meio Ambiente e Mudança do Clima, João Paulo Capobianco, e da Integração e do Desenvolvimento Regional, Valdez Góes, sobrevoaram áreas atingidas pelo fogo na região de Altazes, no Amazonas. A comitiva também acompanhou as operações no Centro Integrado de Comando e Controle em Manaus. O ministro do Meio Ambiente e Mudança do Clima, João Paulo Capobianco, anunciou o reforço das ações de combate ao fogo.
6: Nós estamos trabalhando em parceria com o governo do Amazonas e todos os estados da Amazônia, conforme hoje o comandante apresentou para nós, para ampliar a rede de ação do Corpo de Bombeiros.
5: Foram encontrados focos de incêndio em áreas de floresta preservada de difícil acesso, o que indica a possibilidade de ação humana intencional. O ministro da Integração e do Desenvolvimento Regional, Valdez Góes, destacou a mobilização conjunta dos governos federal, estadual e municipal. Ressaltou ainda que, além de combater os incêndios, é necessário garantir assistência às pessoas atingidas.
7: Uma coisa é enfrentar em todas as frentes e empregar toda a força que puder, o governo federal junto com o estado e municípios, para apagar o fogo. A outra é assistir pessoas que já estão, de alguma forma, precisando de ajuda humanitária, de assistência médica, com resultado do incêndio.
5: Ao todo, o governo federal mobilizou

0: 11 aeronaves e 250 brigadistas. 6 aeronaves já chegaram ao estado e outros 40 brigadistas estão a caminho. Desde o início da temporada, o Ibama extinguiu 236 incêndios no Amazonas e ainda atua no combate a outros 22 focos ativos. Reportagem Pablo Mundim.
1: E diante do aumento das queimadas no Amazonas, o Ministério da Saúde mobilizou a Força Nacional do SUS para reforçar os serviços de saúde na região.
2: A equipe técnica da pasta desembarcou no estado para mapear as principais demandas e garantir atendimento à população, incluindo as comunidades indígenas.
1: Uma das principais preocupações é com o aumento das doenças respiratórias causadas pela exposição à fumaça, principalmente em crianças e idosos.
2: Com o diagnóstico, o Ministério da Saúde vai planejar a disponibilidade de profissionais para atuar na região, além de insumos e transporte de pacientes que precisam de atendimento prioritário.
1: Pela primeira vez no país, produtos artesanais de higiene pessoal e cosméticos têm regras específicas para a produção e comercialização.
2: As novas diretrizes foram aprovadas pela Agência Nacional de Vigilância Sanitária, Anvisa, e publicadas no Diário Oficial da União.
1: Agora, esses produtos contam com normas específicas mais simples, que levam em consideração a realidade dos produtores artesanais.
3: Há cerca de um ano, Juliana Viola fez uma transição de carreira para se dedicar ao que realmente gosta: produzir sabonetes, shampoos, difusores de ar de forma artesanal. Ela conta que tem todo o cuidado ao comprar matéria-prima para garantir que seus produtos não provoquem danos à saúde de seus clientes.
4: Todos os óleos essenciais que eu utilizo, toda matéria-prima, elas têm a certificação. Então, e as ervas que eu compro também são de ótima procedência, só compro em locais que me certificam da segurança.
3: Quem fabrica de forma artesanal produtos de higiene pessoal, como sabonetes em barra, óleos e manteigas corporais, shampoos sólidos, perfumes desodorantes naturais, sais de banhos e outros produtos similares, assim como Juliana, não vai mais precisar seguir as mesmas exigências aplicadas às grandes indústrias nacionais. É que a Agência Nacional de Vigilância Sanitária, Anvisa, resolveu simplificar a vida desses produtores artesanais. O diretor substituto da Agência Nacional de Vigilância Sanitária, Anvisa, Marcelo Moreira, explica o que muda para esses produtores.
5: Eles deverão controlar adequadamente as matérias-primas que são utilizadas na fabricação desses produtos. Eles devem evitar contaminações, manter os produtos organizados e devem avaliar a qualidade do produto final antes de colocá-lo à venda da população. Produtos, eles deverão informar ao consumidor a composição do produto, a data da fabricação, o prazo de validade, o endereço de produção, contatos do produtor e a identificação clara de que esse produto trata-se de um produto artesanal.
3: As normas se aplicam a quem produz em pequena escala, de forma predominantemente manual, com domínio completo de todas as etapas, como, por exemplo, a escolha dos ingredientes até a embalagem, sem terceirizar nenhuma parte do processo. Sobre a comercialização, a norma prevê que o produtor poderá fazer vendas em loja própria, feiras de artesanato, redes sociais e sites de marketplace próprios. As regras entram em vigor 60 dias após a publicação. Reportagem Cleide Lopes.
2: Falta de conhecimento sobre direitos das pessoas com deficiência pode gerar situações de constrangimento.
1: É o caso daqueles que sofrem do transtorno do espectro autista e outras condições ocultas que não se manifestam por traços corporais, as chamadas deficiências não visíveis.
2: A legislação brasileira estabelece regras para o atendimento prioritário e obriga estabelecimentos a identificarem essas prioridades.
1: Saiba mais na reportagem de Luciano Colares de Holanda.
6: Pessoas com deficiência, autistas, idosos com mais de 60 anos, gestantes, lactantes, pessoas com crianças de colo, pessoas obesas, indivíduos com mobilidade reduzida e doadores de sangue têm prioridade no atendimento garantida por lei. mas muitos deles ainda passam por constrangimentos em serviços públicos e estabelecimentos comerciais. Camila Matricardi, de Brasília, tem um filho autista de 18 anos. Caio é nível de suporte 1 e, segundo a mãe, os dois enfrentam uma série de dificuldades no dia a dia.
7: Teve uma vez que eu estava no supermercado e a gente estava na fila, eu entrei na fila de atendimento prioritário. E as pessoas da fila começaram a me olhar. E nisso uma mulher que estava já quase para pagar fez um comentário do rapaz do caixa. Realmente, o que é visível, as pessoas já automaticamente se vê que respeitam, tipo, ah não, tudo bem. E o dele teve ali aquele julgamento por um tempo ali. Eu tava assim, que são esses olhares para mim, sabe?
6: Diferente de deficiências com marcadores visíveis, o transtorno do espectro autista e outras condições ocultas não se manifestam por traços corporais. Por isso, a comprovação pode ser feita apresentando documentos oficiais, como a carteira de identificação da pessoa com transtorno do espectro autista, como explica Edilson Barbosa, advogado e presidente do movimento Orgulho Autista Brasil.
8: Ela é uma carteirinha que tem que ser emitida no seu município para gratuitamente para pessoas autistas. Então a gente pede, se no seu município não está emitindo, cobre e faça a sua CIPTEA, porque com ela aí você garante aí o seu direito de atendimento prioritário. Não basta só falar que é autista, às vezes você tem que mostrar, e para mostrar, em vez de andar com laudo, aquele papel que o médico emite, você mostra sua carteirinha.
6: Estabelecimentos privados e órgãos públicos devem adequar placas e painéis de sinalização para incluir todos os grupos contemplados pela lei. Em caso de descumprimento da prioridade, a denúncia pode ser feita ao PROCON do município, do estado ou do Distrito Federal, se forem estabelecimentos comerciais. Já para descumprimentos em qualquer instituição, pública ou privada, é possível acionar o Disque Direitos Humanos, Disque 100. Reportagem Luciana Colares de Holanda.
9: Dicas do Enem.
10: Oi, meu nome é Antônia Barbosa e a minha dúvida é: o que eu devo fazer nos últimos 30 dias antes do Enem?
11: Tá faltando pouco, né? Dia 8 de novembro já é o primeiro dia das provas. O professor de História, Fábio dos Santos Reis, disse que nesse momento, na reta final, é hora de fazer revisão do conteúdo.
12: Agora o importante é fazer revisão de exercícios ou mesmo das antigas provas para que o candidato ele possa ter uma dimensão melhor daquilo que é cobrado no Enem. Chegou ali 4 semanas antes da prova, é exercício. Ou exercícios inspirados nas provas do Enem, ou diretamente a resolução de provas anteriores mesmo. Então, muitos dos alunos, inclusive, fazem muitos simulados, aqueles que, às vezes, têm um pouco mais de possibilidade, às vezes, conseguem imprimir esses simulados para irem fazendo em casa. É aplicação prática, é aquela ideia de aplicando os conhecimentos mesmo.
11: É isso aí. Se prepare e acompanhe as nossas dicas toda terça-feira aqui na Voz do Brasil e também na radiogov.ebc.com.br.
2: A educação digital e midiática foi instituída ano passado como elemento curricular obrigatório prevista na Base Nacional Comum Curricular.
1: A ideia é acompanhar a evolução tecnológica e promover o uso de dispositivos digitais nos espaços escolares, com incentivo a práticas éticas e igualitárias.
2: Para guiar essas diretrizes, o Ministério da Educação criou 2 estruturas para fortalecer ações na rede pública de ensino sobre conectividade, educação digital e midiática e inteligência artificial.
13: O Ministério da Educação instituiu 2 estruturas para fortalecer a implementação das políticas de educação digital e midiática, inovação e conectividade nas redes públicas de ensino. O Comitê Nacional de Educação Digital e Midiática, Inovação e Conectividade e a Rede Nacional de Articuladores. A iniciativa busca aproximar o MEC das secretarias estaduais e municipais de educação e fortalecer a cooperação entre os diferentes níveis de governo. O Comitê Nacional de Educação Digital e Midiática, Inovação e Conectividade tem caráter consultivo. Entre as suas atribuições, estão acompanhar e apoiar ações de conectividade, infraestrutura tecnológica, educação digital e midiática, além de inovação pedagógica. Já a Rede Nacional de Articuladores vai fortalecer e articular ações estratégicas de apoio à implementação curricular. Suas atribuições incluem a implementação de ações de monitoramento, formação continuada, produção de materiais orientativos e, principalmente, um espaço estruturado para trocas de experiências. A rede vai contar com articuladores nacionais, territoriais, estaduais e das capitais. Para mais informações, acesse o portal gov.br/mec. Locução Thalita Albuquerque, reportagem Flávia Fernanda.
1: Instituto Nacional de Estudos e Pesquisas Educacionais Anísio Teixeira, o INEP, liberou para consulta o cartão de confirmação para quem teve o pedido aprovado para a reaplicação da prova nacional docente.
2: O documento já está disponível no sistema PNT, dentro da página do participante. É pelo cartão que o candidato confere as informações mais importantes, como o local e o horário do exame.
1: A reaplicação da prova acontece no próximo domingo, dia 18 de outubro.
2: Para mais informações, acesse pnt.inep.gov.br, repetindo, pnt.inep.gov.br.
1: E essas foram as notícias do governo federal.
2: Uma realização da Secretaria de Comunicação Social da Presidência da República.
1: Com produção da empresa Brasil de Comunicação.
2: Fique agora com as notícias do Poder Judiciário e do Congresso Nacional. Boa noite.
1: Boa noite e até amanhã.
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15: Evento do Supremo Tribunal Federal promove debate sobre constitucionalidade digital.
16: Justiça do Trabalho em Alagoas condena empresa de telemarketing por restrições ao uso do banheiro e assédio moral.
15: Superior Tribunal de Justiça mantém indenização à comunidade indígena do Rio de Janeiro por reportagem que a associou ao tráfico de drogas.
16: Boa noite, eu sou Marcela Luiza.
15: E eu sou Walter Lima.
16: O presidente do Supremo Tribunal Federal, ministro Edson Fachin, recebeu nesta terça-feira, em audiência solicitada pela Polícia Federal, o diretor-geral da instituição, Andrei Rodrigues. Entre os temas tratados estão as investigações relacionadas ao Banco Master, ameaças dirigidas a ministros do STF e o andamento dos inquéritos relacionados ao INSS e ao Banco Master.
15: O presidente do Supremo pediu celeridade da Polícia Federal para o fim do inquérito 4781, tendo a Polícia Federal adiantado que vai analisar as eventuais diligências pendentes.
16: Ocorreu na manhã de hoje, no Supremo Tribunal Federal, a quarta edição do programa Diálogos Institucionais.
15: O projeto debate os limites da constitucionalidade. Marcelo Della Libera.
17: O tema do encontro foi constitucionalismo digital e os impactos das novas tecnologias na vida das pessoas, como destacou o professor universitário e integrante do Centro de Estudos Constitucionais, o STF, Ingol Sarlet.
18: É que a Constituição passou a ser também um instrumento que deve estabelecer um marco sobre justamente essas questões que envolvem a transformação digital, os desafios que ela representa, inclusive em termos de risco e até mesmo violações sistemáticas de direitos, como acontece com a desinformação, especialmente no processo eleitoral.
17: O diretor do Centro de Estudos Constitucionais do Supremo, Fernando Facuri Scaff, destacou que o diálogo constitucional entre os poderes é importante para que todos falem a mesma língua.
19: A importância desses encontros envolve uma participação do Congresso Nacional nas duas casas e também do sistema de justiça, porque muitas questões destas estão pendentes limites de regulação, por um lado, que são fatos extremamente novos, tudo que se refere ao mundo digital, à regulação dessas matérias, e, por outro lado, uma parte delas já está judicializada.
16: Superior Tribunal de Justiça mantém condenação da editora Globo a indenizar por danos morais a comunidade Guarani de Bracuí, em Angra dos Reis, no Rio de Janeiro.
20: Em reportagem, os indígenas foram associados ao tráfico de drogas. Fátima Uchoa.
21: Na reportagem da editora Globo, também foi afirmado que a comunidade receberia cachaça em troca de maconha. A indenização foi fixada em R$50 mil pela Justiça Federal Fluminense. No STJ, ao manter essa indenização e reconhecer que o Ministério Público é parte legítima para a propor ação em favor da comunidade indígena Guarani de Bracuí por danos causados pela publicação jornalística, o relator ministro Ricardo Villas Boas Cueva apontou que a liberdade de expressão e de imprensa devem ser conciliadas com o direito de proteção à honra e à dignidade, o que não ocorreu nesse caso.
16: Justiça do Trabalho em Alagoas condena a empresa de telemarketing por restrições ao uso do banheiro e assédio moral.
20: Trabalhadora vai receber R$15 mil de indenização. Simone Moura.
22: A Justiça entendeu que a política de pausas da Alma Viva Experience S.A. em Maceió prejudicava especialmente as mulheres por desconsiderar necessidades como a do período menstrual, da gestação e do pós-parto. Depoimentos mostraram que as pausas eram limitadas a 5 minutos e podiam prejudicar as metas dos funcionários. A Nona Vara do Trabalho também reconheceu assédio moral e rescisão indireta do contrato. Cabe recurso.
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16: Uma boa noite.
20: E até amanhã.
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24: Eu sou Paula Groba.
25: E eu sou Humberto Pinheiro.
24: E estes são os destaques de hoje do Jornal do Senado, que começa agora.
25: PEC da Segurança Pública pode ter votação concluída em comissão na quarta-feira.
24: Projeto prevê aquecedores solares obrigatórios em habitações do programa Minha Casa Minha Vida.
25: Comissão pode votar alívio na contribuição previdenciária dos militares.
24: Boa noite.
25: Boa noite.
24: Mais recursos, maior integração entre as forças policiais e regras mais rigorosas para combater facções criminosas, milícias e outras organizações. Esses são alguns dos principais pontos da PEC da Segurança Pública, que pode ter votação concluída pela Comissão de Constituição e Justiça na próxima quarta-feira.
25: A proposta busca reforçar o combate ao crime no país. O texto base foi aprovado pela Comissão de Constituição e Justiça do Senado, com mudanças propostas pelo relator, senador Rogério Carvalho, do PT de Sergipe. Repórter Bruno Lourenço.
26: A proposta de emenda à Constituição, já aprovada na Comissão de Constituição e Justiça, institucionaliza o Sistema Único de Segurança Pública e confere à União a competência para estabelecer diretrizes gerais para o setor. A PEC expande ainda atribuições da Polícia Rodoviária Federal ao permitir o policiamento ostensivo de ferrovias e hidrovias federais, prevê um regime especial mais rigoroso para chefes de organizações criminosas e admite a criação de polícias municipais de natureza civil. A CCJ vota nesta quarta-feira algumas sugestões de alterações no texto base. O senador Carlos Portinho, do PL do Rio de Janeiro, por exemplo, quer incluir as Forças Armadas entre as beneficiárias dos recursos destinados à segurança quando militares atuarem em atividades de proteção e defesa civil, contra delitos transfronteiriços e na garantia da lei e da ordem.
27: A ausência de previsão expressa quanto à destinação de recursos do Fundo Nacional de Segurança Pública para essas operações gera insegurança jurídica e limita a capacidade de resposta do Estado frente às ameaças do alcance nacional. Aqui falamos de soberania.
26: O relator, senador Rogério Carvalho, do PT de Sergipe, no entanto, recomenda a rejeição da emenda.
0: As Forças Armadas têm o seu próprio regramento de financiamento, que é um outro debate que precisa ser feito num outro lugar. E se ele for convocado, deverá ter reforço orçamentário naquilo que é o lugar do financiamento da segurança pública.
26: A PEC assegura para o desenho das ações de segurança pública receitas vinculadas ao Fundo Nacional de Segurança Pública e ao Fundo Penitenciário Nacional, vedados os contingenciamentos.
24: E militares aposentados que recebem até o teto do regime geral podem ficar isentos da contribuição previdenciária.
25: É o que determina um projeto de lei que está pronto para ser votado na Comissão de Assuntos Econômicos. Raíssa Abreu conta mais.
3: Está pronto para votação na Comissão de Assuntos Econômicos o relatório do senador Efraim Filho, do PL da Paraíba, a um projeto de lei que alivia a cobrança previdenciária de militares aposentados e seus pensionistas. Apresentada pelo deputado Cabo Gilberto Silva, também do PL da Paraíba, a proposta determina que a contribuição só vai incidir sobre a parte da remuneração que ultrapassar o teto do regime geral da Previdência. O senador Efraim Filho é favorável ao projeto. Ele destacou que a mudança vai corrigir uma distorção histórica que vem corroendo as remunerações dos militares inativos. O senador explicou que os militares são a única categoria do serviço público que paga contribuição previdenciária sobre o total dos vencimentos, o que prejudica quem ganha menos. Depois de passar pela Comissão de Assuntos Econômicos, a proposta vai ser analisada pela Comissão de Assuntos Sociais.
24: Empresas poderão ajudar os funcionários a comprar medicamentos em troca de descontos no imposto de renda.
25: O projeto que cria o Programa de Medicamentos do Trabalhador está pronto para votação na Comissão de Assuntos Econômicos. Repórter Marcela Cunha.
4: O projeto permite que empresas ajudem a pagar os medicamentos de seus funcionários e dependentes. A proposta do senador Everton, do PDT do Maranhão, cria o Programa de Medicamentos do Trabalhador, que funcionaria de forma semelhante ao Vale Alimentação. As empresas que aderirem ao programa poderão dividir com os empregados os custos dos remédios e receber incentivos fiscais. O Everton afirma que a iniciativa poderá aliviar o orçamento das famílias.
5: A empresa que aderir ao programa tem desconto no imposto de renda. Isso vai ajudar muito as pessoas que precisam comprar medicamentos que não estão na farmácia popular.
4: O relator na Comissão de Assuntos Econômicos, senador Nelsinho Trade, do PSD de Mato Grosso do Sul, apresentou parecer favorável ao projeto, mas sugeriu mudanças. Entre elas, um limite de R$ 90,00 mensais por funcionário para o cálculo do incentivo fiscal concedido às empresas. Se aprovado na Comissão de Assuntos Econômicos, o projeto seguirá para a Comissão de Assuntos Sociais, onde poderá receber a decisão final do Senado.
24: O Senado também pode votar uma proposta que estimula o uso de aquecedores solares de água em residências. O texto está sob análise da Comissão de Meio Ambiente.
25: Uma das ideias é tornar o equipamento obrigatório em obras do programa Minha Casa Minha Vida. Repórter César Mendes.
6: O projeto cria o Programa Nacional de Incentivo ao Uso de Aquecedores Solares de Água, Pronasol, prevendo que o governo federal defina localidades em que será obrigatória a instalação desses equipamentos pelo programa Minha Casa Minha Vida. O saque do FGTS, uma única vez, para a compra de aquecedores solares destinados à residência própria, também está previsto. O autor, senador astronauta Marcos Pontes, do PL de São Paulo, disse que a adoção das medidas propostas vai contribuir para a economia de energia elétrica e para a redução dos impactos ambientais.
7: Num país como o nosso, localizado com bastante insolação, sem dúvida nenhuma isso aí vai ser um ganho grande também para a construção civil na utilização desses sistemas.
6: Após a análise da Comissão de Meio Ambiente, o projeto seguirá para a Comissão de Infraestrutura.
24: A senadora Damaris Alves, do Republicanos do Distrito Federal, defendeu a investigação de condutas de ministros do Supremo Tribunal Federal pelo Senado. Ela rejeitou a possibilidade de acordos para evitar tensões entre as instituições e citou suspeitas de corrupção, decisões judiciais e medidas de censura.
25: Para Damaris, as condutas dos ministros devem ser apuradas na próxima legislatura.
1: Não serei fiadora de impunidade e vou trabalhar incansavelmente para que a lei valha para todos. Ninguém vem com essa história de diálogo pela governabilidade, de diálogo para não ter tensão entre esta casa e a outra. E o recado é claro, não tem acordo.
24: Já o senador veneziano Vital do Rego, do MDB da Paraíba, destacou as manifestações populares ocorridas em diversos estados do país nos últimos dias. Estudantes e movimentos sociais participaram da mobilização em defesa de pautas como educação e garantia de direitos sociais.
25: Durante os atos, os participantes também pediram o fim da chamada escala 6x1, a proposta que reduz a jornada de trabalho para 40 horas semanais, sem redução salarial, está em discussão no plenário do Senado Federal e pode ser votada em primeiro turno ainda nesta semana. Veneziano Vital do Rego defendeu que a população continue mobilizada.
2: Quero enaltecer a presença às ruas dos milhões de brasileiros que ganharam a Avenida Paulista, que ganharam Copacabana, que estiveram em Pernambuco, em João Pessoa, no Rio Grande do Sul, em Campina Grande, em Santa Catarina, em todas as partes.
24: E senadores concluíram nesta terça-feira a quarta sessão de debates sobre a PEC que acaba com a escala 6x1. A proposta reduz a jornada para 40 horas semanais, com duas folgas e sem redução salarial. Defensor da mudança, o senador Paulo Paim, do PT do Rio Grande do Sul, afirmou que a medida é uma questão de direitos humanos, por garantir mais tempo para o descanso e o convívio familiar.
25: A última sessão de debates está prevista para esta quarta-feira. Em seguida, o plenário poderá votar a PEC em primeiro turno. A liderança do governo já recolhe assinaturas para pedir agilidade na votação em segundo turno. Paim defendeu a aprovação unânime da proposta e classificou como uma conquista de dignidade para os trabalhadores.
2: Asseguramos que o direito ao tempo não seja uma pauta meramente econômica. É uma causa civilizatória. É uma causa de direitos humanos.
25: Com edição de Paulo Groba e trabalhos técnicos de Eliseu Caires, o Jornal do Senado fica por aqui. Acompanhe agora as notícias da Câmara dos Deputados. Boa noite.
24: Boa noite e até amanhã.
8: 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Parlamentares analisam medidas de apoio às pessoas com deficiência.
9: Um dos projetos implanta delegacias para atendimento especializado.
10: Outra proposta cria qualificação de pessoas com deficiência na cultura.
11: Boa noite. A Câmara aprovou medidas de apoio para a qualificação profissional de pessoas com deficiência no setor cultural. A repórter Paula Bittar acompanhou a votação.
12: A Comissão de Constituição e Justiça da Câmara aprovou um projeto que prevê recursos para a formação e qualificação profissional de pessoas com deficiência no setor cultural. A proposta inclui dispositivo na lei que criou a Política Nacional Aldir Blanc de Fomento à Cultura para prever que entre as ações e projetos culturais que recebem apoio e fomento da União, estados e municípios estejam ações e iniciativas culturais que promovam a formação e a qualificação das pessoas com deficiência para atuação no mercado cultural. O relator, deputado defensor Estélio Denner, do União de Roraima, recomendou a aprovação por entender que o projeto se harmoniza com os inúmeros dispositivos constitucionais que concedem especial proteção às pessoas com deficiência. O projeto, que prevê recursos para a formação e qualificação profissional de pessoas com deficiência no setor cultural, segue agora para a análise do Senado. Da Rádio Câmara, de Brasília, Paula Bittar.
8: Direitos Humanos.
13: Jandira Fegali, do PCdoB do Rio de Janeiro, defende a política de direitos sociais do país. Ela faz um alerta sobre os riscos para o bem-estar da população que podem ser causados por mudanças constitucionais sem fundamento na realidade.
15: Jandira Fegali considera que a proteção das conquistas sociais dos brasileiros deve estar no centro do debate nacional. A parlamentar cita o SUS e a educação pública entre as políticas que precisam ser fortalecidas, independentemente de quem estiver no poder.
16: Segurança Pública.
13: Avança na Câmara a proposta que cria as delegacias especializadas no atendimento às pessoas com deficiência. A repórter Silvia Munhato explica.
17: A Comissão de Defesa dos Direitos das Pessoas com Deficiência da Câmara dos Deputados aprovou o projeto que cria nos estados e no Distrito Federal as delegacias especializadas no atendimento às pessoas com deficiência. Pela proposta, o Poder Executivo deverá regulamentar a instalação gradual das delegacias, de acordo com a demanda de cada região. Por recomendação da relatora na comissão, a deputada doutora Alessandra Haber, do Podemos do Pará, foi aprovada a versão da Comissão de Segurança Pública para o projeto do deputado Juninho do Pneu, do PSDB do Rio de Janeiro. A principal mudança em relação ao texto original foi a previsão de financiamento pelo Fundo Nacional de Segurança Pública. Segundo a relatora, essa alteração dá à proposta maior viabilidade administrativa e financeira. De acordo com o texto aprovado, as delegacias deverão contar com equipes multiprofissionais formadas por delegados, investigadores, escrivães, psicólogos, assistentes sociais, intérpretes da língua brasileira de sinais e profissionais de apoio. A proposta que cria as delegacias especializadas no atendimento às pessoas com deficiência será analisada agora pela Comissão de Constituição e Justiça. Da Rádio Câmara de Brasília, Silvia Munhato.
16: Ciência e tecnologia.
15: Uma comissão da Câmara aprovou regras para reforçar investigações de crimes cometidos pela internet. Saiba mais com a repórter Maria Neves.
18: A Comissão de Segurança Pública da Câmara aprovou o projeto do deputado Domingos Neto, do PSD do Ceará, que institui medidas voltadas a inibir crimes na internet e aumentar a pena para quem comete esse tipo de delito. Além de criar um tipo penal para organização criminosa digital, a proposta determina que a Justiça suspenda ou bloqueie perfis e contas usados para praticar crimes de forma continuada. Atualmente, a lei prevê a retirada de conteúdos específicos por meio de ordem judicial, mas não trata do bloqueio de contas, perfis ou canais na rede de computadores. A medida define organização criminosa digital como grupo de 3 ou mais pessoas que use a tecnologia para cometer crimes com pena máxima superior a 4 anos ou que atue em mais de um país. Pelo texto aprovado, apresentado pelo relator, deputado Capitão Alberto Neto, do PL do Amazonas, a pena para quem integrar, organizar, chefiar ou financiar organização criminosa digital será de 4 a 8 anos de reclusão, além da punição correspondente ao crime praticado. As penas serão aumentadas de 1/3 a 2/3 quando os criminosos utilizarem ferramentas avançadas para dificultar a identificação dos autores. O mesmo acréscimo é previsto para ataques a instituições financeiras, serviços públicos essenciais ou infraestrutura crítica, como os sistemas utilizados pelo mercado financeiro. Ainda de acordo com a proposta, empresas de tecnologia, provedores de internet e instituições financeiras serão obrigadas a colaborar com as autoridades na identificação de suspeitos de cometer crimes virtuais. Outro ponto permite ao Banco Central determinar o bloqueio temporário de contas, valores ou transações financeiras sempre que houver indícios de lavagem de dinheiro, fraudes financeiras ou outros crimes com risco imediato de dissipação dos recursos. O projeto que prevê medidas para coibir crimes virtuais ainda será analisado pela Comissão de Constituição e Justiça e terá de ser votado pelo plenário. Se aprovado, poderá seguir para análise do Senado. Da Rádio Câmara de Brasília, Maria Neves.
16: Economia.
0: Mauro Benevides Filho, do União do Ceará, questiona a proposta de orçamento da União para 2027, estimada em 7,5 trilhões de reais, e alerta para o impacto dos juros da dívida pública que, segundo ele, devem alcançar 1 trilhão e 300 bilhões de reais no ano.
14: O legislador também contesta os valores divulgados sobre as despesas previdenciárias. Mauro Benevides Filho teme que o governo federal descumpra a regra constitucional que determina o limite de tomada de empréstimos, sob o risco de tornar insustentáveis as contas públicas.
0: Luiz Lima, do Novo, do Rio de Janeiro, critica a política econômica vigente no país. Ele classifica como preocupante a perda do poder de compra da população e aponta o preço dos alimentos e os baixos salários como sinais das dificuldades enfrentadas pelos brasileiros.
14: Luiz Lima também avalia que o aumento do número de beneficiários de programas sociais reflete a falta de oportunidade de trabalho. Para o parlamentar, é preciso priorizar a geração de empregos, reduzindo a dependência da população em relação aos incentivos assistenciais.
0: Bongás, do PT do Rio Grande do Sul, defende as medidas do governo federal para ajudar os micro e pequenos empreendedores com ampliação do limite de faturamento, renegociação de dívidas bancárias e acesso a mais recursos.
14: De acordo com Bongás, apoiar pequenos negócios amplia investimentos e favorece o crescimento econômico, beneficiando trabalhadores e parcelas mais amplas da população, em conformidade com as políticas públicas de promoção de oportunidades para os brasileiros.
0: Ricardo Maia, do MDB da Bahia, ressalta a necessidade de manter as políticas sociais e econômicas em vigor, priorizando os problemas concretos da população, como o fim da fome, do endividamento e o acesso à saúde, à educação e ao mercado de trabalho.
14: Ricardo Maia também critica o discurso de ódio e a polarização, lamentando que a política tenha sido transformada em disputa entre torcidas, alheia às condições reais de vida da maioria dos brasileiros e à luta por um futuro promissor.
19: Saúde.
0: A Câmara está debatendo a alternância entre medicamentos biológicos e biosimilares. Saiba mais sobre os usos dessas substâncias com a repórter Agui Pontes.
20: A Comissão de Saúde da Câmara dos Deputados aprovou uma proposta que permite a troca entre medicamentos biológicos e biosimilares. Para que a troca seja possível, é necessário haver critérios técnicos observados, acompanhamento clínico e de efeitos colaterais. A principal diferença entre esses medicamentos é a origem. Os biológicos são naturais e os biosimilares são sintéticos. A deputada Silvia Cristina, do PP de Rondônia, relatora da Comissão de Saúde, explica como se deu as discussões sobre o projeto.
21: Antes nós tínhamos um entrave, né, porque os biosimilares eram de complexo ativo, mas passado com o tempo, viu-se que podia ser feita essa dispensação, porque já não teria mais problemas, especialmente com parte da vigilância sanitária. Então nós fizemos um relatório pela aprovação, então essa dispensação ela é possível para garantir, é claro, um desenvolvimento melhor com relação à saúde.
20: Os medicamentos biológicos são produzidos a partir de células ou organismos vivos. Por virem dessa fonte, as moléculas geradas são grandes e complexas, como um anticorpo, por exemplo. Por causa dessas características, os medicamentos biológicos tendem a se degradar mais facilmente, com mudanças pequenas, como a de temperatura, e não permitem cópias idênticas. Por outro lado, os biosimilares são medicamentos desenvolvidos de forma artificial para apresentar semelhança com um medicamento biológico original, trazendo o mesmo efeito e obedecendo a normas técnicas específicas. Quando surgiram, trouxeram junto muitas dúvidas sobre sua segurança e principalmente sobre a segurança em fazer a alternância entre os medicamentos biológicos e biosimilares. A relatora Silvia Cristina explica que hoje em dia essa inquietação foi superada, dado o acúmulo de estudos, não só por parte da Agência Nacional de Vigilância Sanitária, a Anvisa, mas de órgãos como a Organização Mundial da Saúde e a Agência Europeia de Medicamentos. Ela defende que a proposta procura estabelecer na legislação os tipos de medicamentos e prever a segurança da alternância entre os dois tipos, desde que tenha acompanhamento técnico. A proposta que permite a troca entre medicamentos biológicos e biosimilares espera análise na Comissão de Finanças e Tributação. Da Rádio Câmara, de Brasília, Agui Pontes.
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4: Trabalho.
5: Gilvan Alencar, do PSB do Ceará, defende o fim da escala de trabalho 6x1, com a adoção de 2 dias de descanso por semana. O congressista critica parlamentares que, segundo ele, mudaram de posição sobre o tema durante o período eleitoral.
7: E Gilvan Alencar questiona a proposta de negociação direta entre patrões e empregados para definir a jornada de trabalho. O parlamentar considera que a mudança na legislação deve priorizar os direitos dos trabalhadores, independentemente das disputas políticas.
5: Benedita da Silva, do PT do Rio de Janeiro, defende a aprovação do fim da escala de trabalho 6x1, destacando a mobilização nacional em favor de 2 dias de descanso por semana. A deputada avalia que a pressão popular tem levado parlamentares contrários à mudança a rever suas posições.
7: Benedita da Silva considera que a participação dos movimentos sociais é fundamental para ampliar os direitos dos trabalhadores. A parlamentar ressalta a atuação de estudantes e representantes da classe trabalhadora na mobilização pela redução da jornada.
5: Reginaldo Lopes, do PT de Minas Gerais, é favorável ao fim da escala 6x1 e defende as garantias legais para assegurar tempo livre além do expediente. O deputado alega que a mudança pode melhorar a qualidade de vida e a saúde mental dos trabalhadores.
7: Em contrapartida, Reginaldo Lopes rechaça a jornada intermitente de trabalho e as negociações individuais, alegando que trabalhadores e patrões têm poderes desiguais de barganha. Ele conclama os eleitores a acompanhar as votações que ocorrerão no Senado sobre o fim da escala 6x1.
5: Alencar Santana, do PT de São Paulo, defende o fim da escala 6x1, atribuindo o avanço da proposta à mobilização popular e ao apoio do governo federal. Ele lembra ainda o governo anterior e alguns senadores que eram contrários à matéria, alegando prejuízos a empresas e à economia.
7: Na avaliação de Alencar Santana, a aprovação da PEC que acaba com a escala 6x1 vai representar uma conquista dos trabalhadores, especialmente da juventude e das pessoas que dependem do próprio trabalho para garantir o sustento.
4: Votação.
5: A Câmara aprovou um aumento do limite anual para a admissão de bombeiros militares no Distrito Federal. A repórter Paula Bittar acompanhou a votação.
19: A Comissão de Constituição e Justiça da Câmara aprovou uma proposta que aumenta o limite anual para o ingresso de efetivo no Corpo de Bombeiros Militares do Distrito Federal. Segundo o texto, em vez das atuais 377 nomeações por ano, a corporação poderá admitir anualmente até 714 novos integrantes, dos quais 94 oficiais e 620 praças. Segundo a autora do projeto, deputada Érica Cocai, do PT do Distrito Federal, os atuais limites de ingresso não são capazes de fazer frente às demandas da população nos próximos anos.
23: Nós precisamos de mais profissionais no Corpo de Bombeiros aqui do Distrito Federal. São profissionais que não apenas protegem o patrimônio, mas são profissionais que protegem a vida ou as vidas da população. Todas as vezes que nós temos algum tipo de situação emergencial, nós lembramos dos bombeiros e nós chamamos os bombeiros. Então são profissionais que são fundamentais para a nossa cidade.
19: A proposta que aumenta o limite anual para o ingresso de efetivo no Corpo de Bombeiros Militares do DF já pode seguir para o Senado, a menos que haja recurso para votação antes pelo plenário da Câmara. Da Rádio Câmara de Brasília, Paula Bittar.
4: Eleições.
7: Reeleito com mais de 52 mil votos, Bebeto, do PP do Rio de Janeiro, agradece o apoio dos eleitores de mais de 88 municípios do estado e atribui a vitória à fé em Deus.
1: Ao dizer que apresentou mais de 32 projetos, ele reforça estar entre os 10 deputados fluminenses mais atuantes.
2: O congressista destaca sua atuação na defesa de obras de mobilidade urbana na Baixada Fluminense, com a duplicação da rodovia Presidente Dutra e a revitalização da ferrovia em São João de Meriti. Bebeto promete seguir atuando em benefício do Estado.
1: Charles Fernandes, do PSD da Bahia, agradece os quase 90 mil votos recebidos que o conduziram para o seu terceiro mandato na Câmara e reafirma seu compromisso em defender a agricultura familiar, o agronegócio e os municípios baianos na próxima legislatura.
2: Ele destaca investimentos na área de saúde do Estado, incluindo mais de 20 hospitais e 27 policlínicas. Charles Fernandes defende ainda a soberania nacional, a autonomia dos povos e as relações internacionais baseadas na cooperação e nas relações harmoniosas entre nações.
1: Otone de Paula, do PSD do Rio de Janeiro, critica posicionamentos do Tribunal Superior Eleitoral, alegando haver diferença de tratamento aos candidatos à presidência da República no que diz respeito à retirada de publicações nas redes sociais.
2: Otone de Paula pede que os ministros não protejam candidatos supostamente ligados às milícias, ao citar contratações de familiares de milicianos em gabinetes parlamentares, influências em hospitais federais e repasses de emendas a entidades ligadas a esses grupos.
1: Paulo Soares, do Podemos de São Paulo, faz um balanço dos seus 4 meses de mandato e destaca a apresentação de 31 propostas e a atuação em 7 relatorias. Entre os resultados, ele cita um projeto já transformado em lei voltado à prevenção da saúde da mulher.
2: Paulo Soares também agradece os votos recebidos e afirma que vai continuar acompanhando as demandas do interior paulista, mesmo sem mandato. Ele defende uma atuação política focada em áreas como saúde e educação, com menos disputas ideológicas e mais atenção aos problemas da população.
1: Luiz Couto, do PT da Paraíba, agradece os mais de 60 mil votos recebidos, embora não tenham sido suficientes para garantir sua reeleição. Com 5 mandatos como deputado federal e 2 como estadual, ele afirma que sua trajetória foi dedicada à justiça social e à defesa dos direitos humanos.
2: Luiz Couto também reafirma o compromisso de continuar servindo ao povo paraibano, mesmo fora do Congresso. Para ele, o fim do mandato não encerra sua atuação em defesa da população, guiada, segundo ele, pela fé, pela honestidade e pelo compromisso com o próximo.
1: Geraldo Rezende, do União de Mato Grosso do Sul, diz que respeita o resultado das urnas e que vai seguir trabalhando até o último dia do seu mandato. No balanço de sua trajetória, ele destaca participação na criação da Universidade Federal da Grande Dourados.
2: Geraldo Rezende menciona ainda sua contribuição para a construção do Hospital Regional de Dourados e a implementação do primeiro SAMU indígena do país. O deputado também cita a construção de creches em aldeias e a defesa da regionalização dos serviços públicos.
1: Ismael, do PL de Santa Catarina, agradece os mais de 70 mil votos que recebeu, mas lamenta não ter alcançado a reeleição. Após 4 anos na Câmara e 37 anos de vida pública, o parlamentar faz um balanço da sua trajetória política e enaltece a experiência adquirida no Congresso.
2: Além disso, Ismael cita participação em comissões e frentes parlamentares, entre elas a de amparo às comunidades terapêuticas. O deputado conclui que pretende seguir em frente, agradecendo à família, aos amigos e aos eleitores pelo apoio.
1: Termina agora o Jornal Câmara dos Deputados, produzido pela Rádio Câmara, com trabalhos técnicos de Rafael Santos e apresentação de Márcio Aquilissardi e José Carlos Andrade. Uma ótima noite para você.
2: A Voz do Brasil volta amanhã. Boa noite.
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0: Queridos ouvintes, chegou o momento da gente clamar a Deus, clamarmos ao Senhor, receba a paz do Senhor Jesus. Eu sou o Chama em Cristo Davi Reis, comigo está...
1: Pastor Washington Américo.
0: E nós juntos vamos clamar a Deus na oração das 10, vamos juntos buscar a presença do Senhor.
2: Eleva os meus olhos para os montes, de onde me virá o socorro? O meu socorro vem do Senhor, que fez os céus e a terra. Ore com um homem de Deus, e a bênção chegará até você.
0: Grande Deus, maravilhoso e eterno Pai, no nome de Jesus, ó Deus, aqui estou diante da Tua presença. Queria agradecer a Ti, ó Deus, por mais uma vez, ó Pai, o Senhor, nos ter dado a oportunidade de estar em Tua presença. Deus, em nome de Jesus, agradeço ao Senhor, ó Pai, pela Sua graça, pelo Seu poder, pela Sua misericórdia. O Senhor é o Deus de sinais, de prodígios, de maravilhas. O Senhor é o Deus, ó Pai, que faz muito mais do que imagino, Pai, do que eu penso. Deus, em nome de Jesus, vai, Pai, abençoando a vida dos seus filhos. Vai, Deus, abençoando a vida do seu povo, Pai. Vai confirmando, meu Deus, sobre eles, ó Pai, grandes vitórias. O Senhor é o Deus, ó Pai, que conhece, Deus, esta vida. E conhece, Pai, o sofrimento desta pessoa. Quantas pessoas que neste momento choram, quantas pessoas que neste momento, Pai, estão pedindo e clamando a Deus socorro. Pai, socorre essas vidas, socorre, meu Pai, este lar. Entra, meu Deus, com providência nesta família, Pai. Que haja o Teu mover, que haja o Teu agir, que haja, meu Deus, a manifestação da Sua glória. Pois o Senhor é tremendo, é poderoso, é maravilhoso, Deus, para fazer milagres, prodígios e sinais. Deus, eu sei que o Senhor vai além, ó Pai, do que penso, do que imagino. O Senhor é o Deus, ó Pai, que vai além das proporções humanas. Deus, o Senhor é o Deus que age naquilo que não conseguimos agir. O Senhor é o Deus que faz o que não conseguimos fazer. Deus, abençoa, Senhor, esta casa, meu Pai. Esta família, Deus, que está, Deus, à beira de um colapso, ó Deus. Pai, quantos lares que o inimigo tem conseguido destruir. Quantas famílias, Pai, que o inimigo tem conseguido, Pai, trabalhar no meio deles. Quantas famílias, Pai, que o inimigo, Deus, tem... lutado, Senhor, para ver, meu Deus, fracassar. Mas Tu és o Deus de vitória, Tu és o Deus de milagre, Tu és o Deus de bênção, Tu és o Deus que faz milagres, Tu és o Deus que faz prodígios, Tu és o Deus que faz maravilhas. O Senhor pode, meu Deus, operar, meu Pai, dentro desta casa. O Senhor pode operar, meu Deus, no meio familiar desta pessoa. Ó Deus, repreender toda força contrária que luta, meu Deus, para destruir famílias, que luta para destruir lares, que luta para ver, meu Pai, esta casa no fracasso, a breve derrota, Senhor. Deus, em nome de Jesus, Tu és o Deus, ó Pai poderoso, para garantir, ó Deus, milagres, Senhor. Tu és o Deus poderoso para garantir a bênção. Tu és o Deus poderoso, meu Deus, para garantir o socorro, meu Pai. Pois Tu és socorro, bem presente no momento da angústia. Este lar, meu Deus, que está...

0: pessoa, Deus, que não tem condição, ó Pai, nem de comprar o alimento, Deus, tem misericórdia. Quantas pessoas no estado, ó Pai, de decadência, pessoas que estão, ó Pai, no estado terrível, Deus, de sofrimento. Tu és o Deus de vitória, Tu és o Deus de milagre, Tu és o Deus de bênção, Tu és o Deus provedor, Tu és o Deus que pode honrar esta pessoa, Tu és o Deus que pode, meu Deus, fazer milagre dentro desta casa, Tu és o Deus que pode entrar, meu Deus, com providência no meio familiar, Deus, e garantir vitória. Deus, eu oro pela vida dos mantenedores do programa Voz da Libertação, os irmãos e irmãs, ó Pai, que mantém esta programação, abençoa eles, ó Pai, abençoa os irmãos que são dizimistas, aqueles, ó Deus, que têm, ó Pai, tragam os seus dízimos, ó Deus, aqueles que têm trago, ó Pai, as suas ofertas, o Senhor vem abençoá-los, ó Deus. Toma nas tuas mãos os irmãos, ó Pai, que estão nesta campanha de quarta-feira, Deus, aqueles que estarão conosco quarta-feira para receber milagre, receber bênção, receber, Pai, grande vitória. Garanta, meu Pai, sobre eles o milagre. Garanta sobre eles a bênção, Deus. Tu és o Deus abençoador. Tu és o Deus que honra. Tu és o Deus que dá vitória. Tu és o Deus que garante, Senhor, o milagre. Deus, eu creio no milagre das tuas mãos, na provisão do Senhor, no socorro de Deus para essas vidas, pois Tu és o Deus de milagre, Deus de socorro, Deus de bênção, o Deus de milagre. Senhor, os Teus servos, ó Pai, que vão pregar a palavra na quarta-feira, pela manhã, 7 horas da manhã, pastor Eliezer, 10 horas da manhã, presbítero José Marcos, meio-dia, presbítero Adalto, às 14 horas, presbítero José Marcos novamente, 16 horas, cooperador Devanildo, às 19 horas, o pastor Eliezer, meu Pai, vai estar novamente pregando a Tua palavra. Usa eles, Pai. Deus, traga as almas, traga as vidas, Senhor. Tira os impedimentos, embaraços. Deus, todo espírito maligno que quer, meu Deus, ver esta pessoa continuar no sofrimento, Deus. Coloca cansaço, desânimo, fraqueza neste corpo para não estar na igreja. Mas que o Senhor repreenda, Pai, este cansaço, esta frieza, este desânimo, e esta pessoa sinta força, sinta graça, sinta um ânimo do Senhor e o desejo de estar aqui, Pai, cultuando conosco, vivenciando, meu Pai, milagre. Deus, Tu és o Deus poderoso para responder, ó Pai, às orações. Deus, tem misericórdia, abençoa, Pai. Oh, Deus, atenda o nosso clamor, atenda a nossa oração, atenda o nosso pedido, Pai, pois clamamos a Ti, Deus, crendo que Tu és o Deus de vitória, o Deus de milagre, o Deus que tem resposta, Pai, para os problemas, que tem solução, ó Pai. Oh, Deus, eu creio, Senhor, que Tu és o socorro bem presente no momento da angústia. Deus, entrega a vitória, entrega o milagre, entrega a bênção, entrega a força, ânima o Seu povo, Pai, para a glória do Teu nome. Usa também, ó Pai, o pastor Washington, Deus, nesta oração, para a glória do Seu nome, ó Pai.
1: Glorioso Deus, maravilhoso, santo e soberano, eterno Pai, em nome de Teu querido Filho, o nosso Senhor e Salvador Jesus Cristo, nós clamamos ao Senhor em oração neste momento, com os nossos corações voltados para com a pessoa santa e bendita do Senhor. E nesta oração, ó Santíssimo, nós suplicamos do Senhor o perdão para os nossos pecados, a qual temos cometidos em pensamento, obras e palavras. Nesta oração, ó Santíssimo, nós suplicamos a vossa misericórdia, a vossa piedade, a vossa compaixão, a vossa benevolência para com

conosco, porque o Senhor é o nosso Deus, o Senhor é a razão de nossas vidas, a força do nosso viver. Nós nos encontramos, ó Santíssimo, refugiados na pessoa bendita e santa do Senhor, em nome de teu querido Filho, o nosso Senhor e Salvador Jesus Cristo. Ó querido Pai Santíssimo, nesta nossa humilde e simples oração, Senhor, queremos agradecer ao Senhor pelas nossas vidas, queremos agradecer ao Senhor pelo pão de cada dia, pela água, pelo fôlego de vida, queremos agradecer ao Senhor por este lindíssimo e maravilhoso dia de terça-feira e esta oportunidade riquíssima que o Senhor nos concede de nós estarmos orando ao Senhor. Olhai neste momento, ó Soberano Santíssimo, aleluia, Senhor, para as multidões dos teus filhos e filhas na face dessa terra, estes irmãos e irmãs, aleluia, Senhor, que clama ao Senhor nas suas humildes orações, que suplica do Senhor a bênção, ó Deus, a solução para os problemas, a cura, o milagre, a libertação. Olha, Senhor, para aqueles que se refugiam no Senhor. Olha, Senhor, para aqueles que têm o Senhor como socorro, bem presente nas horas das angústias. Olha, Senhor, para todos estes teus filhos e filhas que têm o Senhor como seu escudo, como seu forte baluarte, ó Senhor, meu Deus e meu Pai. Olha para este coração que é temente ao Senhor. Olha para este coração que se encontra contrito com o Senhor, ó Pai. Este coração que lhe adora, este coração que lhe respeita, este coração que lhe honra, este coração que lhe reverencia, ó Senhor. Este coração que lhe dá valor, ó Deus. Este coração, ó Pai, que se prostra diante do Senhor para lhe adorar, amar, respeitar, honrar, servir em espírito, em verdade, em santidade, porque tu és digno, ó Santíssimo. As vossas qualidades são magníficas, ó Deus. A vossa sabedoria é extrema, ó Deus. Quão magnífico és o Senhor, ó Pai, na administração do teu reino, ó Santíssimo. Ó Pai, em nome do Senhor Jesus Cristo, livrai-nos, ó Deus, dos laços do passarinheiro e da peste perniciosa, Senhor. Livrai-nos, ó Senhor, das maldades, das malícias, das covardias, dos oportunismos e das ruindades, ó Deus, que vem às vezes, ó Pai, para entristecer, contrariar os teus filhos e fazer os teus filhos passarem males. Ó Deus, o Senhor, nós cremos que estás conosco. O Senhor é o nosso refúgio. Meu Deus e meu Pai, a tua palavra nos diz: chegai-vos a mim e eu chegarei a vós. E constantemente, Senhor, incessantemente, nós nos esforçamos para chegar até ao Senhor, para sermos agradáveis ao Senhor, conforme a vossa vontade. Nos ajude, ó Deus, nos ilumine com a luz do vosso Espírito Santo, resplandeça a luz do vosso Espírito Santo em nossos rostos, ó Deus. Acampai os vossos santos anjos ao nosso lado, Senhor, meu Deus e meu Pai. Muitas graças ao Senhor pela salvação através da revelação, aleluia, do Espírito Santo, teu Filho, nosso Senhor Jesus Cristo, como Salvador de nossas almas. Somos agradecidos ao Senhor por haveres o enviado
até a nós, ó Senhor, o Teu Filho, Senhor Jesus Cristo, que padeceu por nós, que levou sobre si as nossas dores, e judiado, maltratado, zombado, cuspido, esbofeteado, injuriado, e enfim crucificado por nós, aleluia, deixou os santos ensinamentos da Vossa Palavra para nós, de como o segui-lo em espírito, em verdade, em santidade, de como sermos imitadores dele, de como guardarmos em nós as qualidades santas, magníficas e eternas dele, para que nós venhamos alcançar a salvação, o reino dos céus. Ó Senhor, abençoai esta família gigantesca em toda a face da terra, que lhe adora, que lhe ama, que lhe respeita e que lhe honra e que lhe serve, em nome de teu querido Filho, nosso Senhor e Salvador Jesus Cristo. Ó Santíssimo Senhor, continua abençoando de uma forma gloriosíssima o ministério das igrejas pentecostal, Deus e amor. Continua abençoando a tua filha, a tua serva, a presidente, ó Deus, a nossa irmã Irene Miranda, esta incansável serva do Senhor, que constantemente, incessantemente está lutando em prol da tua obra e da salvação das almas, com o máximo de zelo, através do vosso Espírito Santo. Abençoa também a tua filha, a tua serva, a vice-presidente, a nossa irmã Débora, que ao lado da sua mamãe, com as mãos dadas, luta em prol da tua obra. Abençoa, Senhor, de uma forma gloriosíssima, toda querida, toda digníssima família da nossa irmã Irene Miranda. Abençoai a diretoria, Senhor. Aleluias, que como um exército santo do Senhor, luta ajudando na administração desta gigantesca obra, com o intuito da salvação das almas, ó Deus. Meu Deus e meu Pai, continua abençoando os queridos irmãos, os ouvintes, que ajuda na tua obra, ajuda a manter este programa Voz da Libertação, que é caríssimo, ó Senhor, que ajuda na manutenção da sua obra com seus dízimos e ofertas. Abençoai-os, prosperai-os, ó Senhor, que as suas dispensas estejam sempre cheias abundantemente. Ó Senhor, venha abençoar de uma forma poderosa o teu ungido pastor Eliezer, ó Deus, que está sempre em oração, em jejum, em consagração em favor do teu povo. Ó Senhor, aqui na campanha em Belo Horizonte, aqui na Avenida Amazonas, 8410, bairro do Cabana, continua usando o pastor Eliezer, ó Deus, aleluia, com a equipe de pastores, presbíteros e diáconos, que estão unidos com o teu servo aqui em Belo Horizonte, ó Deus, na oração e no jejum. Vem abençoar mais e mais, Senhor, esta campanha revelada pelo teu Espírito Santo, esta campanha de quarta-feira. Venha libertar os oprimidos, venha curar os enfermos, venha, Senhor, operar de uma forma gloriosíssima, conceder as grandes bênçãos a qual os corações almeja, estes corações que não mede esforço e nem dificuldade para estar na campanha de quarta-feira, porque sabem que o Senhor se faz presente. Ó Deus, vem operar de uma forma poderosa, vem abençoar este irmão e irmã que faz o trabalho de bom samaritano, convidando os enfermos, problemáticos, desenganados, seus parentes, vizinhos e amigos, para estarem nesta campanha
aleluia, prestigiando a presença de nosso Senhor Jesus Cristo, prestigiando a presença do Espírito Santo, prestigiando a presença do Senhor, ó Santíssimo Senhor nosso Deus, e também dos teus anjos que acampam ao redor daqueles que temem, que guarda a tua palavra. Meu Deus, olhai para aqueles nossos irmãos, aquelas vidas que estão nos asilo, nos orfanato, aquelas vidas que estão nos manicômio, aquelas vidas que estão nas casas de recuperação, aquelas vidas que estão nos presídios, aquelas vidas que estão hospitalizadas. Venha curar, venha libertar, venha dar saúde, venha salvar, ó Santíssimo, venha abençoar, Senhor, aquelas vidas que vêm para a campanha buscar a bênção para os seus familiares que estão nos presídios, aqueles seus familiares que estão, Senhor, nos hospitalizados, aqueles que vêm em busca da bênção para os seus parentes que estão distantes, venha confirmar a bênção, venha abençoar e usar poderosamente o pastor Eliezer e toda a multidão de irmãos que vão estar presente. Nós cremos e agradecemos em nome do Senhor Jesus. Amém, Senhor Jesus.

Glória a Deus, Deus abençoe, ouvintes. É, você recebeu esta oração aí, eu tenho certeza, Deus, ele tem algo especial para você. Olha, através desta oração, Deus, ele já entregou na sua mão a vitória, já entregou para você sua bênção. Basta você tomar posse aí do milagre, porque Deus é Deus de milagre, e a vitória é sua, em nome do Senhor Jesus. Creia, Deus já entregou para você a sua vitória. Receba aí o teu milagre, em nome de Jesus.

0: Aonde estão os filhos do Senhor? Aonde estão os filhos do Senhor?
1: Quarta-feira, queridos ouvintes, a quarta-feira dos milagres, a quarta-feira da bênção, a quarta-feira onde Deus tem uma bênção especial para a sua vida. Queremos chamar a sua atenção mais uma vez para a grande quarta-feira da vitória. É amanhã, Pastor Washington.
2: Sim, Diácono Davi Reis, é a vibrante, emocionante, sensacional campanha que vem abalando Belo Horizonte, a capital dos mineiros.
1: Nesta quarta-feira, queridos ouvintes, você não pode ficar de fora. Venha receber o seu milagre, venha receber a sua vitória, pois o nosso Deus tem algo especial para você. O nosso Deus tem uma bênção especial para a sua vida. Você que está ouvindo a nossa programação, venha para cá. Deus vai usar a vida do pastor Eliezer. Deus vai usar o seu servo mais uma vez. Milagres já estão acontecendo. Bênção, Deus já está entregando para o seu povo. E você que está me ouvindo, você que está me acompanhando, você não pode ficar de fora, porque o nosso Deus estará agindo, pelejando em favor daqueles que aqui comparecem. Deus vai usar a vida do pastor Eliezer às 7 horas da manhã e às 19 horas, e você não pode ficar de fora.
3: Aleluia! Aleluia! Eu vou ter que entregar essa revelação antes de ler a palavra. Tem uma pessoa que está aqui nesta manhã, que você entrou aqui dentro clamando por uma criança recém-nascida. Você entrou aqui dentro dizendo: Senhor, toca nesta criança. Eu não sei o que está acontecendo. Eu só sei que Deus mandou eu falar que Ele está tocando. Eu não sei o que está acontecendo com este recém-nascido, mas você entrou aqui dentro desta igreja e você disse: Deus, visite esta criança, toca nesta criança. Eu quero que você levante a sua mão, porque se Deus me mostrasse você, eu te apontava. Eu quero que você levante a sua mão com muita fé, porque você veio orar por esta criança. E o Senhor está me revelando que Ele está tocando nesta criança. Cadê esta pessoa? Cadê você? Eu te chamo uma vez. Eu não sou de insistir em revelação. Eu queria chamar. Eu não sou de insistir em revelação. Vocês estão me conhecendo hoje. Creu, creu. Se não creu, eu não posso fazer nada por você. Aonde está você? Eu te chamo a última vez. Você veio orar por esta criança recém-nascida. E você veio apresentar esta criança diante de Deus. E o Senhor está visitando esta criança e tocando nesta criança. Cadê você? Eu te chamo aqui, ó. Quem que é ela?
4: Hã? Sobrinho, é meu sobrinho. Sobrinho.
3: É o teu sobrinho.
4: É a senhora.
3: Hã?
4: É meu sobrinho.
3: Qual que é o nome dele? Qual que é o nome?
4: É, como que é o nome do filho da Natália?
5: Quanto mais glória, mais vitória.
4: Eu acho que chama Marcos.
3: É o Marcos.
4: É.
3: Fala assim: Deus visita ele.
4: Deus visita ele.
3: Por causa da minha oração.
4: Nós conseguimos.
3: Quem crê da glória a Deus. A senhora aceita orar pela senhora? Vem aqui na frente. Levanta a mão para cá, todos vocês. Levanta. A senhora me conhece?
4: Hã? Não.
3: A senhora já me viu alguma vez?
4: Não.
3: A gente já bateu papo?
4: Não.
3: Levanta a mão para cá, todos vocês. Levanta. Gente, é batalha, hein? Um soldado no meio da guerra, ele não deixa de se posicionar. Ele fica atento, ele está na guerra. Eu quero que você se coloque de pé com as mãos levantadas para cá. Olha, senhora, eu não conheço a senhora. Mas Deus disse assim para mim: chama ela e expulsa um espírito maligno que está querendo colocar uma enfermidade nela. O Senhor disse assim para mim: eu não sei se a senhora foi no médico, mas eu estou vendo alguém dizendo assim: olha, assim a senhora vai ter que procurar outro espaço, outro lugar, porque eu não vou conseguir tratar a senhora. Mas o Senhor disse: olha a mulher chorando aqui, ó. Olha a mulher chorando aqui, ó. Olha a mulher chorando aqui. Olha aqui para mim, senhora.
6: Olha aqui, pastor.
3: Olha aqui para mim, senhora. Eu estou inventando esta revelação.
4: Não.
3: Eu estou mentindo para todo mundo aqui na cabana.
4: Mas eu estou
3: mentindo. Ah!
4: Eu comecei a ter crise de ansiedade.
3: Olha para cá.
6: Olha para o pastor.
3: Levanta a mão para cá, todos vocês, está vendo? Eu não vim brincar com a sua fé aqui, não. Eu vim ser um homem de Deus para a sua vida. Levante as mãos para cá. Fecha o teu olho, senhora. Fecha o teu olho. Satanás, o meu Jesus te revelou aí, Satanás. Tu quer matar esta mulher, né, assassino? Sai do corpo dela agora. Levanta a mão para cá e grita queima. Levanta a mão para cá e grita queima.

0: escondido aí, né? Não adianta resistir, olha ele aí, ó, ó, ó. E não estremece o corpo dela, grita queima! Grita queima! Diga Satanás!
1: Olha aqui, senhor.
2: Olha pro pastor.
1: Qual que é o seu nome? Seu nome?
3: Minha Selma.
1: Fala assim, eu tô livre.
3: Eu tô livre.
1: Fala, eu tô livre.
3: Eu tô livre.
1: Porque Jesus tá me tocando.
3: Porque Jesus tá me tocando.
1: Diga, esse mal.
3: Esse mal.
1: Já perdeu.
3: Já perdeu.
1: Jesus tá na minha vida.
3: Jesus tá
1: na
3: minha
1: vida. Dá um abraço nela. Dá um abraço nela. Quem pode levantar a mão e dar glória?
4: Glória a Deus! Deus vai usar mais uma vez o pastor Eliezer nesta quarta-feira. Você, querido ouvinte do programa Voz da Libertação, você não pode perder a oportunidade de ser abençoado. Você ouviu aí Deus usando o seu servo nas divinas revelações do Espírito Santo. O Espírito de Deus revela e ele não se engana. E nesta quarta-feira, Deus vai usar o seu servo mais uma vez, na palavra, na revelação, na operação de milagre. Deus vai mover, Deus vai agir, Deus vai abençoar seu povo na quarta-feira dos milagres. Quarta-feira de bênção, quarta-feira das revelações do Espírito Santo, pastor Washington.
5: Explosões de milagres estará acontecendo, diácono Davi Reis. E olha, queridos e amados irmãos e ouvintes, o poder de nosso Senhor Jesus Cristo mais uma vez estará sendo derramado nesta quarta-feira. Por quê? Porque esta campanha foi revelada pelo Espírito Santo de Deus. Deus, desde o seu santo e sublime trono branco, enviou os seus anjos. O Espírito Santo revelou para o pastor Eliezer e ele levantou esta campanha. E Deus vem operando de uma forma gloriosa, de uma forma poderosa. Queridos e amados irmãos e ouvintes, diácono Davi Reis, quantos milagres, quantas operações já aconteceu nas quarta-feira passada através da oração do pastor Eliezer, e nesta quarta-feira não será indiferente. É de suma importância a presença do senhor, da senhora, meu caro amado irmão e ouvinte. Olha, o senhor e a senhora que está enfermo, problemático, desenganado da medicina, em nome do Senhor Jesus Cristo, o maior interessado para com a cura, o milagre e a libertação, a bênção e a vitória, é o senhor e a senhora. Portanto, coloque os teus pés no caminho, tenha ânimo, força, coragem, insistência e perseverança, vinde estar conosco. Olha, diácono Davi Reis, o povo mineiro tem que aproveitar, é das ricas e grandes oportunidades que Deus nos concede, não é mesmo?
4: Com certeza, você precisa aproveitar a oportunidade para Deus abençoar a sua vida. Basta você estar conosco, basta você comparecer. Aproveite esta quarta-feira, é uma oportunidade única de mudar de vida. Deus tem vitória, Deus tem milagre para você. A Igreja Pentecostal Deus e Amor, na Avenida Amazonas 8410, olha, 7 horas da manhã, as portas já vão estar abertas. Na verdade, 6:30 da manhã, as portas já estão abertas para receber você. Quer ser abençoado por Deus? Venha para cá, venha. A Igreja Deus e Amor é uma igreja de milagres. Por quê? Nós ainda cremos no poder de Deus. Nós ainda acreditamos nos milagres do Senhor. Venha para cá, venha buscar a Deus, venha buscar a presença do Senhor. Quantas pessoas que vêm para cá de outros ministérios, de outras igrejas, vêm para cá para receber milagre, porque sabe que essa igreja é uma igreja de milagre, uma igreja que ora e Deus opera milagre. Quando o povo de Deus ora, milagre acontece. Quando o povo de Deus clama milagres, Deus, ele faz. Inclusive, pastor Washington, nesta segunda-feira, nós estivemos ali, pastor Eliezer, presbítero José Marcos, equipe de presbíteros, esteve nesta segunda-feira orando a Deus, das 7 da manhã até o meio-dia, clamando a Deus, para Deus abençoar, para Deus agir. E olha, Deus vai mover através da oração, Deus vai mover através do jejum. Porque olha, ouvinte, segunda-feira, nesse dia 12, tivemos aqui uma manhã de oração e jejum, das 7 da manhã até o meio-dia. Estivemos ali clamando a Deus, buscando ao Senhor. E Deus vai responder com fogo nesta quarta-feira. É, pois a oração move a mão de Deus. Quando o povo de Deus ora, milagre acontece, pastor Washington.
5: Verdadeiramente, Diácono Davi Reis. Diácono Davi Reis, é por isso que Deus vem operando. É por isso que explosões de milagre estão acontecendo aqui nesta campanha de quarta-feira. Por quê? O pastor Eliezer é um homem de oração, é um homem de jejum, é um homem de consagração. E Deus, o nosso Pai, revelou para ele orar, buscar. É aquela palavra que o Senhor Jesus disse, né? Buscar-me-eis e me achareis quando me buscardes de todo o vosso coração. E o pastor Eliezer, de todo o seu coração, com a equipe de pastores, presbíteros, diáconos, homens tementes, sinceros a Deus, nesta campanha de oração. E esta oração, ela foi recebida no céu. Esta campanha de oração que foi feita nesta segunda-feira foi recebida lá no trono de Deus, porque foram orações sinceras, oração de fé e de temor, oração de coração puro, de alma limpa diante de Deus. Porque Deus, Diácono Davi Reis, examina os corações e esquadrinha os rins. Deus conhece quando os seus servos clamam a Ele com fé, com temor e com sinceridade. E as palavras santas do Senhor, ela diz que as orações dos santos são oferecidas em taças de ouro, como incenso, cheiro suave e agradável a Deus, o nosso Pai. É por isso, Diácono Davi Reis, que Deus, o nosso Pai, vem respondendo a oração do pastor Eliezer com a equipe de pastores de uma forma gloriosíssima nesta campanha de quarta-feira.
4: É verdade, ouvinte, mais uma vez Deus vai responder, mais uma vez Deus vai agir, mais uma vez nós veremos os sinais acontecer nesta quarta-feira, uma quarta-feira de milagre, em nome do Senhor Jesus Cristo.
2: Mais uma senhora aqui, vamos entrevistar. Seu nome?
6: Maria dos Anjos Rodrigues do Santo.
2: Agora mora onde?
6: Moro no Palo Sexto.
2: Conte a bênção.
6: A bênção, irmão, é que eu recebi meu salário da aposentadoria, aí o meu filho, que mora em Lagoa Santa, é ele que toma conta e resolve tudo pra mim. Falou, mãe não pode estar indo sozinha não, que é perigoso.
2: Vamos aos detalhes para os ouvintes. Quer dizer que a senhora entrou na campanha, pegou o voto, para a senhora receber a bênção da aposentadoria.
6: Recebi a bênção da aposentadoria.
2: Recebeu?
6: Recebi em nome de Jesus. Aí na sexta-feira eu vim aqui, eu coloquei o voto lá na livraria, o irmão Odalto não estava aqui para me entrevistar.
2: Mas hoje a senhora está contando.
6: Eu estou em nome de Jesus.
2: Abençoada?
6: Eu estou abençoada, e Satanás lutou tanto para mim não receber. Eu doici, cheguei na igreja IB de Abreu, aí, irmão, minha perna inchou de uma medida.
2: Vamos aos detalhes para os ouvintes. Perna da senhora estava inchada, a senhora congrega lá na IPDA do Ribeiro de Abreu, mas a senhora chegou hoje aqui no Cabana. Como é que está a perna da senhora?
6: A perna está bem,
2: tá boa.
6: Tá boa.
2: Então bate a perna aí, vamos ver, bate. Faz um teste aí. Está curada?
6: Estou curada em nome de Jesus.
2: Recebeu a bênção?
6: Recebi a bênção. Eu vim aqui só em Jesus, mas Jesus me deu vitória que eu cheguei aqui.
2: Então glória a Deus aí.
6: Glória a Deus, aleluia.
2: Graças a Deus. O nome da senhora?
7: Ângela Maria da Silva.
2: A senhora mora onde?
7: Bairro Pompeia, Belo Horizonte.
2: Conte a bênção.
7: Olha, eu estava para aposentar, não conseguia de jeito nenhum. Aí eu fui revelada muitas vezes. E o Espírito Santo de Deus usou ele, que eu podia ir lá onde que eu tinha colocado os papéis, que a aposentadoria já tinha saído. Na terça eu fui lá, o dinheiro já estava lá.
2: Recebeu a bênção da aposentadoria?
7: Recebi a bênção.
2: Deus honrou a fé da senhora?
7: Honrou.
2: O céu se abriu, a vitória chegou?
7: Chegou.
2: Ô querida irmã, essa campanha é de Deus?
7: É de Deus.
2: É ou não é?
7: É de Deus.
2: E a senhora com a família da senhora? Dentro da bênção ou fora?
7: Dentro da bênção, em nome de Jesus.
2: Vale a pena?
7: Vale a pena.
2: Seu nome?
7: Ângela Maria da Silva.
2: A senhora mora onde?
7: Bairro Pompeia, Belo Horizonte.
2: Deus abençoe. O nome da senhora?
8: Aparecida.
2: Tá chegando de qual bairro, minha irmã?
8: É, do Barreiro.
2: Conte a bênção.
8: Quarta-feira passada eu pedi o irmão pra orar, meu irmão tava no UTI. O para a glória de Deus, ele está na enfermaria. Em breve, Deus vai dar alta a ele, eu vou contar o testemunho completo.
2: Deus já guardou ele.
8: Já liberou e já, se Deus quiser, ele vai estar em casa. Em nome de Jesus, eu vou contar a bênção completa.
2: Vale a pena entrar na campanha e fazer os votos?
8: Vale a pena, irmão. Eu já estou na segunda etapa, que eu não pude fazer a primeira, eu fiz a segunda, agora essa é a terceira, eu estou fazendo para eles.
2: E o povo que está ouvindo a senhora, tem que comparecer ou não?
8: Tem que comparecer, buscar a sua vitória, porque Deus já entregou o milagre. Só tem que vir e ter fé, perseverar. Agora a sinamita, com fé, e vai receber a bênção.
2: Seu nome e seu bairro?
8: Aparecida do Carmo Souza da Silva, bairro Aleluia, Barreiro.
2: O nome da senhora?
9: Rosa.
2: Conte a bênção, minha.
9: Tá fazendo essa campanha, eu tava precisando de um armário para cozinha, que inclusive o meu tava escorado até de tijolo, bem ruimzinho. Aí Deus me deu um jogo de cozinha completo, me deu uma geladeira também e uma máquina de lavar.
2: O Deus Jeová Jirê abençoou a senhora.
9: Abençoou, tem abençoado muito.
2: E a senhora finco aqui na IPDA do Cabana, fazendo os votos, firme na campanha.
9: É, tô firme da campanha. Agora que eu comecei a outra etapa, né?
2: O voto funciona?
9: Funciona. Deus opera.
2: Tem que pegar com fé.
9: Tem que pegar com fé. Isso.
2: Essa campanha é de Deus?
9: É de Deus. Tudo aqui é de Deus. Deus trabalha, Deus opera neste lugar.
2: Nome da senhora?
9: Rosa.
2: A senhora mora onde, Rosa?
9: Sim.
2: Deus te abençoe.
4: Glória a Deus. É uma bênção atrás da outra, uma vitória atrás da outra, o povo sendo abençoado por Deus na Igreja Pentecostal Deus e Amor. Venha buscar a Deus você também. Você ouviu aí Deus abençoando, Deus abrindo as portas, Deus trazendo para as vidas aposentadoria, Deus dando vitória, Deus prosperando o seu povo. E você é o nosso convidado especial para receber de Deus também a vitória. Deus, ele vai prosperar a sua vida. Deus vai repreender o mal, a enfermidade que está assolando você. Não importa qual seja o teu problema. Jesus, ele pode te abençoar. Jesus pode confirmar na tua vida milagre. Porque, ouvinte, olha, a Igreja Deus e Amor realmente é uma igreja de milagres. Igreja Deus e Amor realmente é uma igreja onde Deus manifesta o seu poder. Deus manifesta a sua glória. Deus manifesta a sua graça neste lugar. Quarta-feira, amanhã, a quarta-feira do milagre. A quarta-feira da prosperidade. A quarta-feira da bênção de Deus para a sua vida. E você não pode ficar de fora. Você não pode perder essa quarta-feira. É uma quarta-feira imperdível, Pastor Washington.
5: Sim, verdadeiramente é imperdível, imperdível, queridos e amados irmãos e ouvintes. Olha, o senhor e a senhora não pode ficar indiferente, não importa qual seja o teu credo religioso. Não, não, não, não, não importa. porta, Jesus estará de braços abertos para te receber nesta quarta-feira. Olha o nosso lindíssimo Senhor Mestre Jesus querido, ele diz em sua palavra: vinde a mim todos vós que estáis cansados e oprimidos e eu vos aliviarei. Queridos irmãos e ouvintes, alegrai-vos, é a pedra do sepulcro no passado se arredou, o sepulcro abriu, e o Mestre Jesus levantou, e os anjos ali parabenizaram o Senhor Jesus pela vitória que ele teve, no levar a cruz ali nas ruas de Jerusalém, no subir no alto do Gólgota, e também por ter vencido a morte, o inferno, e ter concedido o dom gratuito da salvação. E Jesus apareceu aos apóstolos, aos discípulos, e depois subiu ao céu, assentou ao lado direito de Deus, e ele disse: eis que estou convosco todos os dias até a consumação do século. E o Senhor Jesus está com o pastor Eliezer e a equipe de pastores nesta quarta-feira. Jesus, o médico dos médicos, diácono Davi Reis.
4: Jesus é o médico dos médicos e ele é poderoso para abençoar você. Então venha estar conosco na quarta-feira. Quarta-feira abençoada, quarta-feira de vitória. Quarta-feira aonde os sinais de Deus vão acontecer. Não importa, ouvinte, qual seja o teu problema, Jesus está aqui para abençoar. Jesus está aqui para te dar vitória. Jesus está aqui para operar milagre em sua vida.
2: Uma senhora, outra senhora, já está ansiosa para falar no microfone do programa A Voz da Libertação. Seu nome?
10: Meu nome é Olindina. Eu quero contar a bênção. A bênção é que hoje eu fui revelada pelo Espírito Santo de Deus, que Deus curou o meu estômago. E hoje eu fiz um voto do livramento para que o Senhor curasse o meu estômago. Eu tenho endoscopia aqui, ó, às 14h20.
2: Já está marcado.
10: Está marcado. E Deus curou antes.
2: Tremendo. Ela já tinha a endoscopia marcada hoje. E ela chegou aqui com sintomas, sentindo dores. E essa senhora está reportando que ela foi completamente curada por Jesus através de entrar na campanha e fazer o
10: voto.
2: A senhora fez o voto.
10: Eu fiz o voto do livramento para que o Senhor curasse o meu estômago. Eu estou tomando um remédio injetável, porque a dipirona 1000 gramas não está fazendo efeito.
2: 1000 miligramas.
10: 1000 miligramas não está fazendo efeito, eu estou tomando injetável.
2: E agora, depois que a senhora foi revelada pelo Espírito Santo, fez o voto, a senhora sentiu a cura e o alívio?
10: Com certeza, a revelação é um tiro na cabeça de Satanás. Assim que eu fui revelada, eu já estou curada e tenho certeza que eu vou fazer esse exame aqui, está marcado. Não vai dar nada? Com certeza.
2: Quem opera?
10: Jesus.
2: Quem revelou a campanha?
10: Jesus.
2: Quem manda na igreja?
10: Jesus.
2: Essa campanha é de Deus?
10: Essa campanha é de Deus.
2: Campanha forte, né, minha?
10: Muito forte.
2: Então dá um glória a Deus bem alto aí.
10: Glória a Deus.
2: Seu nome e seu bairro?
10: Meu nome é Olindina.
2: Mora onde?
10: Eu moro na rua Conselheiro Lafayette, 163.

Deus de milagre está aqui. O nosso Deus é um Deus de milagre. Ele está aqui na Igreja Deus de Amor, operando prodígios, operando sinais, operando maravilhas. E Deus quer operar milagre na sua vida também, nesta quarta-feira. Venha para cá receber vitória. Venha para cá receber o seu milagre, em nome do Senhor Jesus.

0: fazendo grandes maravilhas, pastor Washington.
1: Sim, bendito, louvado, glorificado, santificado e enaltecido seja o nome do Pai, do Filho e do Espírito Santo de Deus para sempre, diácono Davi Reis.
0: Deus, ouvintes, tem vitória para você nesta quarta-feira. Você acompanhou aí o testemunho da nossa irmã Lentina, que veio enferma, mas ao ser revelada pelo Espírito Santo, alcançou vitória, alcançou a cura, alcançou o milagre de Deus. Porque aqui o nosso Deus está agindo, está abençoando, está movendo e vai abençoar a sua vida. Deus está aqui operando um milagre, Deus está aqui abençoando o seu povo. Deus está aqui para abençoar a sua vida também nesta grande quarta-feira. Não fique de fora. Não perca a oportunidade de ser abençoado por Deus. 6 horários, 6 grandes concentrações. 7 da manhã, pastor Eliezer pregando a palavra de Deus. 10 da manhã, presbítero José Marcos. 12:00, presbítero Adalto Luiz. Às 14 horas, presbítero José Marcos novamente. 16 horas, cooperador Devanildo. E às 19 horas, o pastor Eliezer Silva, pregando a palavra de Deus. Venha você também receber o seu milagre. Venha você também receber vitória. Venha você também receber a bênção de Deus. Igreja Deus e Amor é a igreja de nosso Senhor e Salvador Jesus Cristo, uma igreja aonde os milagres estão acontecendo e você não pode ficar de fora. Ouvintes, estamos chegando ao final da nossa programação. Vamos agradecer a Deus em oração.
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0: Grande Deus, maravilhoso Pai, muito obrigado, Senhor, por este momento em Tua presença. Confirma, meu Deus, a bênção, a vitória, Deus, sobre a vida de cada ouvinte, Pai. Deus, cada pessoa que está sintonizada conosco nesta programação, que sobre a vida deles, Pai, possa haver bênção. Possa ver, meu Deus, derramar, ó Deus, a Tua graça e da Tua misericórdia. Pai, mais uma vez que o Senhor venha abençoar, trazer as almas, Pai, as vidas para estar conosco nesta quarta-feira. Tira os impedimentos, os embaraços. Os Teus servos, ó Pai, estarão ministrando a palavra, orando pelo povo. Deus, dai força. Dai ânimo, Pai, tira cansaço, frieza, Deus, e traga ânimo, Deus, traga força, meu Pai, para que esta vida, esta alma esteja conosco, venha manifestar neste lugar o Seu poder, venha manifestar, Pai, neste lugar a Sua glória, a Sua graça, Deus, que possamos ver sinais, prodígios acontecer para a glória do Seu nome, amém, graças a Deus. Deus abençoe, ouvintes do programa Voz da Libertação. Vamos ficando por aqui com a programação local. Despede de todos, ser uma em Cristo de Reis e também as palavras finais do pastor Washington.
1: Deus abençoe a lindíssima e grandiosa família de nosso Senhor Jesus Cristo em toda a face da terra. Fique na paz do Senhor Jesus Cristo.

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1: Senhor, nos dando vitórias, bênçãos especiais, tudo está em tuas mãos, ó Deus Pai. Se alguma coisa nós esquecemos de pedir nesta oração, o Senhor acrescenta, porque o Senhor conhece toda a nossa vida, todas as nossas necessidades, tudo está em tuas mãos. Glória ao Pai, glória ao Filho, glória ao Espírito Santo de Deus. Amém, amém, amém.

0: Que Deus abençoe, amados ouvintes. Que Deus abençoe, pastor Lucas. Amanhã estaremos de volta às 10 horas, ao vivo, com todos os ouvintes, pastor Lucas.
1: Deus abençoe todos os ouvintes do programa Voz da Libertação. Deus abençoe, pastor Davi Miranda Filho.
0: Fique todos na paz do Senhor Jesus. Prossegue no ar o programa Voz da Libertação.

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9: São 23 horas e 3 minutos.
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11: E chegou o momento de informação aqui na Rádio Deus é Amor. Pagamentos instantâneos. Banco Central retira teto fixo e amplia a flexibilidade de transações por aproximação. A Autoridade Monetária Nacional alterou regras de funcionamento das transações digitais por aproximação e retirou o teto fixo de R$ 500,00 que vigorava para essa modalidade. As instituições financeiras terão até agora, o mês de outubro, para adaptar os sistemas e implementar as adequações operacionais que são necessárias. Com a nova instrução normativa, as transações iniciadas por aproximação em terminais ou carteiras digitais passam a seguir a mesma lógica de segurança das demais formas de transferência. O próprio usuário poderá solicitar ao seu banco o aumento ou a redução dos limites diários e por operação diretamente no aplicativo. A mudança torna a experiência de uso mais fluida e permite a realização de pagamentos de quantias mais elevadas no comércio físico e no ambiente digital, sem burocracias adicionais. A ferramenta de gestão de limites deverá ser disponibilizada de forma clara em todos os canais de atendimento das instituições. Agora, o objetivo, né, dessa medida é padronizar as diretrizes operacionais e simplificar a rotina financeira da população, sem abrir mão dos rigorosos mecanismos de proteção já consolidados no sistema. A tecnologia foi concebida justamente para isso, para ampliar a conveniência e a velocidade nas transações comerciais em todo o país. Reforma tributária. Novo modelo de arrecadação mudará cálculo de impostos e preço de produtos. A reestruturação no modelo nacional de cobrança de impostos deve mudar a forma como os tributos incidem sobre os bens de consumo e serviços aqui no Brasil. Esse novo sistema deve substituir 5 taxas atuais por tributos unificados, gerando impactos diferentes dependendo da categoria do item adquirido pela população. A expectativa é que itens considerados essenciais, como os alimentos da Cesta Básica Nacional e medicamentos de uso contínuo, tenham alíquotas reduzidas ou totalmente zeradas. Outra inovação importante é a transparência no cálculo dos preços, pois os tributos deixarão de ser cobrados de forma embutida e passarão a ser destacados separadamente nas notas fiscais. O cidadão vai saber agora exatamente quanto custa o produto e qual é o valor exato destinado ao pagamento das taxas governamentais. O novo sistema prevê ainda um mecanismo de devolução automática de parte dos impostos para famílias de baixa renda inscritas em cadastros sociais do governo. A transição entre o modelo atual e as novas regras vai ocorrer de maneira gradual ao longo dos próximos anos, justamente para permitir a adaptação de todo o mercado.
6: 23 horas, 7 minutos.
9: Atenção para o top de 5 segundos. 5, 4, 3, 2, 1.
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13: Eu saúdo a igreja com a paz do Senhor Jesus. 1 Coríntios capítulo 15.
14: 1 Corinthians chapter 15.
13: Versículo 12, nós vamos seguindo.
14: Verse 12 and we will read.
13: Ora, se prega que Cristo ressuscitou dos mortos.
14: But if it is preached that Christ has been raised from the dead.
13: Como dizem alguns dentre vós que não há ressurreição de mortos?
14: How can some of you say there is no resurrection of the dead?
13: E se não há ressurreição de mortos, também Cristo não ressuscitou.
14: There is no resurrection of the dead, then not even Christ has been raised.
13: E se Cristo não ressuscitou,
14: and if Christ has not been raised,
13: logo é vã a nossa pregação e também é vã a vossa fé.
14: Our preaching is useless and so is your faith.
13: E assim somos também considerados como falsas testemunhas de Deus.

0: E ficamos de Deus que ressuscitou a Cristo.
1: For we have testified about God that he has raised Christ.
0: Ao qual, porém, não ressuscitou, se na verdade os mortos não ressuscitam.
1: But he did not raise him if in fact the dead are not raised.
0: Porque se os mortos não ressuscitam, também Cristo não ressuscitou.
1: For if the dead are not raised, then Christ has not been raised either.
0: E se Cristo não ressuscitou, é vã a vossa fé.
1: And if Christ has not been raised, your faith is futile.
0: E ainda permaneceis nos vossos pecados.
1: You are still in your sins.
0: Também os que dormiram em Cristo estão perdidos.
1: Those who have fallen asleep in Christ are lost.
0: Se esperamos em Cristo só nesta vida,
1: if only for this life we have hope,
0: somos os mais miseráveis de todos os homens.
1: We are of all people most to be pitied.
0: Mas agora Cristo ressuscitou dos mortos.
1: Christ has indeed been raised from the dead.
0: E foi feito as primícias dos que dormem.
1: The first fruit of those who have fallen.
0: Pode louvar a Deus, meus irmãos. Tomem seus lugares.
1: Please have your seats, dear brothers.
0: Louvado seja Deus.
1: Glory to God.
0: Nós estamos falando de ressurreição.
1: We are talking about resurrection.
0: O apóstolo falando à igreja de Corinto.
1: The apostle Paul was talking to the church of Corinth.
0: A respeito da ressurreição.
1: Regarding resurrection.
0: Havia uma corrente muito forte naquele tempo.
1: There was a great movement at that time.
0: Que acreditava.
1: That believed.
0: Até em muitas coisas que Paulo pregava.
1: In many things that Paul used to preach.
0: Mas quando chegava na ressurreição,
1: but when he talked about resurrection,
0: as coisas se tornavam um pouco mais pesadas.
1: Things became a little heavier.
0: E muitos não acreditavam.
1: And many did not believe.
0: E Paulo fala abertamente.
1: And Paul used to speak openly.
0: A gente prega que Cristo ressuscitou dos mortos.
1: We preach that Christ resurrected from the dead.
0: Mas como é que alguns de vocês têm a coragem de dizer que não existe ressurreição dos mortos?
1: But how can many of you say that there is no resurrection of the dead?
0: Não é possível.
1: It is not possible.
0: Porque se não há ressurreição dos mortos, Cristo também não ressuscitou, fala Paulo.
1: Because if Christ did not resurrect, then there is no resurrection.
0: E se Cristo não ressuscitou, logo a nossa pregação é vã. O que nós estamos fazendo aqui não serve para nada.
1: And if Christ did not raise from the dead, then everything is futile.
0: Assim como também é vã a vossa fé.
1: Just as it is vain in your faith.
0: Meus irmãos, eu tenho certeza que eu não estou perdendo tempo aqui. Tenho certeza absoluta.
1: But I'm absolutely sure that I'm not wasting my time here.
0: Eu tenho certeza que a nossa pregação não tem sido vã.
1: I'm sure that my preaching has not been in vain.
0: O que Paulo está falando a esse povo,
1: what Paul is telling these people,
0: é bastante profundo.
1: Is very profound.
0: E Paulo chega a dizer que se não houve ressurreição dos mortos,
1: and if Paul says that if there is no resurrection of the dead,
0: se Cristo não ressuscitou,
1: if Christ did not raise from the dead,
0: não é só a questão então de ser vã a nossa fé, a nossa pregação.
1: It is not only a matter of being vain our preaching and our faith.
0: Nós também nos tornamos falsas testemunhas de Deus.
1: We also become false witnesses of God.
0: Deus me livre de ser falso testemunho ou falsa testemunha de Deus. Deus me livre.
1: And God forbid that I am a false witness of him.
0: Nós sabemos que testificamos a respeito de Deus, de Cristo.
1: We know that we testify regarding God and Christ.
0: E nós sabemos por fé que Cristo ressuscitou.
1: And we know by faith that Christ has been resurrected.
0: Cristo não só ressuscitou, mas Cristo venceu a morte.
1: Christ was resurrected and also defeated death.
0: Quando o filho da viúva de Naim ressuscitou,
1: when the son of the widow of Naim was resurrected,
0: um dia ele voltou a morrer.
1: One day he once again died.
0: Quando Lázaro ressuscitou,
1: when Lazarus was raised from the dead,
0: um dia ele voltou a morrer.
1: One day he returned to death.
0: Quando também a filha de Jairo ressuscitou,
1: when the daughter of Jairus was resurrected,
0: ela também morreu depois.
1: She also became to die once again.
0: Porque eles estavam sujeitos ao peso da morte.
1: Because they were under the death.
0: Estavam sujeitos ao retorno do corpo ao pó, o espírito a Deus, para aguardar a outra ressurreição que seria a eterna.
1: Their body would return to dust, so they would wait for the other resurrection.
0: Se, vou até falar uma coisa antiga aqui.
1: I'm going to say something that was used to say.
0: Se nós pudéssemos encontrar o túmulo de Lázaro,
1: if we could find the tombs of Lazarus,
0: iríamos encontrar lá, aqui jaz Lázaro.
1: We would find here lies.
0: Aqui jaz o filho da viúva de Naim.
1: Here lies the son of the widow of Naim.
0: Aqui está enterrado a filha de Jairo.
1: Jairus's daughter is buried here.
0: E no túmulo de Jesus, não dá para dizer isso.
1: The
0: Porque Jesus ressuscitou dentre os mortos para nunca mais morrer.

0: morrer. Ele venceu a morte. Meus irmãos, a nossa mensagem hoje se chama Fé pela Metade. E não existe coisa pior no mundo. As pessoas mais infelizes do planeta são as pessoas que não conseguem crer completamente, têm a fé pela metade.
1: The worst thing in life is to believe only halfway.
0: Recentemente eu estava acompanhando uma matéria.
1: I was reading a passage.
0: Eu me lembro como se fosse hoje, 1974, se não me engano.
1: I remember that it was around 1974.
0: Quando o edifício Joelma aqui em São Paulo pegou fogo.
1: When a building here in São Paulo caught on fire.
0: E os bombeiros colocaram uma corda.
1: And the firemen put a rope.
0: Para atravessar de um prédio até o Joelma que estava em chamas.
1: To go from one building to this other building that was on fire.
0: E os corajosos bombeiros passavam de um prédio para o outro agarrados àquela corda.
1: And these brave firemen went from one building to another in this rope.
0: Vale lembrar a vocês que naquele tempo as normas de segurança não eram como hoje.
1: And at those times there was not many safety nets.
0: Os equipamentos de segurança não eram como hoje.
1: The safety equipments were not like today.
0: Era tudo muito precário.
1: Everything was retrograde.
0: E eu fiquei imaginando.
1: And I was imagining.
0: Imagine você, o bombeiro, e querer atravessar de um prédio até o outro. Ele diga, não, eu vou conseguir.
1: Imagine a fireman wanting to go from one building to another.
0: E quando ele chegasse na metade do caminho, ele, não, acho que eu não vou conseguir.
1: When he went halfway, he would start to believe that he was not going to make it.
0: Não conseguiria nem ir e nem voltar.
1: He was not going to be able to go or come back.
0: Teve metade da fé.
1: He had half faith.
0: Imagine você, pessoas que vão dar um salto pela própria vida.
1: Imagine people who are leaping for their own lives.
0: Às vezes nós temos que dar um salto, sei lá, vem uma enxurrada ou coisa, tem que pular, eu vou correr, vou conseguir pular daqui até ali, 2 metros, eu vou conseguir pular.
1: Sometimes you have to jump gaps to save your own life.
0: Aí eu começo a correr imaginando.
1: And I was imagining.
0: Imagine você, o bombeiro, e querer atravessar de um prédio até o outro. Ele diga, não, eu vou conseguir.
1: Imagine a fireman wanting to go from one building to another.
0: E quando ele chegasse na metade do caminho, ele, não, acho que eu não vou conseguir.
1: When he went halfway, he would start to believe that he was not going to make it.
0: Não conseguiria nem ir e nem voltar.
1: He was not going to be able to go or come back.
0: Teve metade da fé.
1: He had half faith.
0: Imagine você, pessoas que vão dar um salto pela própria vida.
1: Imagine people who are leaping for their own lives.
0: Às vezes nós temos que dar um salto, sei lá, vem uma enxurrada ou coisa, tem que pular, eu vou correr, vou conseguir pular daqui até ali, 2 metros, eu vou conseguir pular.
1: Sometimes you have to jump gaps to save your own life.
0: Aí eu começo a correr. É o salto para a morte.
1: Instead of leaping for my life, I leap.
0: Por quê?
1: And why is that?
0: Porque eu sou aí, eu estou classificando essas pessoas como as pessoas mais infelizes da Terra.
1: Because I'm telling these people are the most unhappy on earth.
0: São as pessoas que apenas creem na metade.
1: People who believe things only halfway.
0: E quando se trata de coisa espiritual, não tem como crer apenas na metade.
1: And when we're talking about spiritual things, you cannot only believe halfway.
0: Não tem como você ser meio salvo.
1: You cannot be half saved.
0: Ou você é inteiramente salvo, ou você é inteiramente perdido.
1: You are either saved or you are lost.
0: Não tem meia fé.
1: There is no half faith.
0: Não tem meio salvo.
1: There is no half saved.
0: Ou temos fé ou não temos.
1: We either have faith or we don't.
0: Ou estamos salvos ou nós não estamos.
1: We are either saved or we are not.
0: As pessoas mais infelizes são as pessoas que não conseguem crer completamente, infelizmente.
1: The most unhappy people are those who can't.
0: Por isso nos deparamos com esse versículo.
1: And this is why we see this verse.
0: Se esperamos em Cristo só nessa vida,
1: if we believe in Christ only in this life,
0: somos os mais miseráveis de todos os homens.
1: We are the most miserable people among the...
0: Claro, meus irmãos, o que nós esperamos de Cristo nessa vida?
1: Of course, what do we expect of Christ in this
0: life? Eu espero o meu alimento de todo dia.
1: I expect my everyday bread.
0: Eu espero ser todos os dias cuidado pelo Senhor.
1: I expect to be kept by the Lord.
0: Eu espero ter uma boa família sempre.
1: I expect to have a good family
0: always. Eu espero sempre a paz do meu Deus.
1: I always expect the peace from God.
0: Amor, justiça.
1: Love and justice.
0: Eu gosto de ter o meu carrinho também.
1: And I also like to have my car.
0: Gosto de ter a minha casa.
1: And I like to have my car and my house.
0: Eu gosto de ter o meu dinheirinho sobrando para comer uma pizza de vez em quando.
1: I like to have money to buy my pizza every now and
0: then. Gosto de ser econômico para ter o meu pezinho de meia.
1: I like to have my savings.
0: Eu gosto de saber que as promessas de Deus fazem parte também da minha vida. São coisas que nós podemos esperar de Cristo nessa vida. Bons amigos.
1: Good friends.
0: Aquele papo gostoso no final da noite ou no final da tarde.
1: Nice chatter with friends.
0: Ou naquela caminhada no parque, como a gente vai de vez em quando com os nossos amigos aqui.
1: Or when we go and walk in the park with our friends.
0: Ou quando tem dia que de repente eu estou aqui, ligo para os irmãos lá de Santos e falo, estou descendo para nós comer um peixinho aí. Coisa gostosa que Deus nos concede, amizade, pessoas.
1: Friendship and people that God concedes to us.
0: Tem gente que acha, não, sou crente, tem que fechar a cara e para parecer espiritual tem que olhar as pessoas de cara feia.
1: Many people think they cannot be happy because they are spiritual.
0: Vá colher espinhos.
1: You only raise thorns.
0: Vá comer cacto.
1: You're gonna eat cactus.
0: Não. Ser crente é uma coisa muito diferente disso.
1: To be a Christian is very different from this.
0: Ser crente é estar com um sorrisão aqui atravessado.
1: To be a Christian is to be a happy person.
0: Mostrando que Deus está vivendo na sua vida e você tem paz, você gosta de gente, você gosta de amizade, você gosta de socializar-se.
1: When you have God, you are a happy person and you like to socialize with people.
0: Ser crente é ser feliz.
1: To be a Christian is to be happy.
0: Ser crente é ter certezas que o mundo não pode ter.
1: To be a Christian is to be sure of things the world cannot be sure of.
0: Ser crente é ter fé completamente, não só fé pela metade.
1: To be a Christian is to have a full faith, not a half faith.
0: Eu creio, meus irmãos, que nessa vida nós podemos ter do bom e do melhor. Eu sempre digo a vocês, a gente trabalha.
1: We work and work and work.
0: E as boas coisas da vida a gente quer reservar para quem?
1: Para
0: nossa família.
1: For our family.
0: Para os nossos filhos.
1: For our sons.
0: Eu me recuso a acreditar que Deus fez tanta coisa boa para os filhos do diabo desfrutarem. As coisas boas que Deus fez são para nós, principalmente. Não faz sentido achar que Deus fez tanta coisa boa. E muitos crentes ficam, não, porque. As coisas boas que Deus fez foram para nós, para os filhos, para os herdeiros.
1: The things that God has made so good is for the sons, for the heirs of his throne.
0: Mas se você acredita só pela metade, você é o mais miserável de todos.
1: If you only believe this halfway, you
0: Olha, meus irmãos, eu tenho compaixão, eu tenho pena.
1: And I feel pity.
0: Das pessoas que infelizmente creem só pela metade.
1: Of the people who believe only halfway.
0: Eu entendo que nós temos tudo para acreditar.
1: I understand that we have everything to believe.
0: Em todas as coisas que a Bíblia Sagrada escreve, ou seja, relata.
1: In all things that the Bible tells us.
0: E vou dizer a vocês, não vale a pena acreditar só na metade, não vale a pena ter fé só pela metade. Não.
1: And there's no use believing only halfway.
0: Se você acredita só pela metade,
1: if you believe only halfway,
0: então não renuncie os prazeres da carne, porque você já está perdido.
1: So don't renounce the pleasures of the
0: flesh. A gente tem que acreditar em tudo.
1: We must believe everything
0: que a Bíblia Sagrada fala.
1: That the Bible tells us.
0: É evidente que nós temos todas as coisas que o Senhor nos promete, sim.
1: Of course we have all the things that the Lord promised.
0: Mas nós estamos falando de coisas que vão além das coisas materiais. Estamos falando de vida eterna, estamos falando de ressurreição.
1: We are talking about spiritual things, about resurrection.
0: Eu não estou falando de fé pequena, essa fé pequenininha, fé incompleta, fé que não consegue atravessar a barreira da vida e da morte.
1: I'm not talking about half faith or half things.
0: Eu não estou falando dessa fé.
1: I'm not talking about this faith.
0: Eu estou falando da fé, meus irmãos, que nós recebemos do Senhor.
1: I'm talking about faith that we receive from the Lord.
0: Que nos faz entender vencedores sobre todas as barreiras da morte e da eternidade.
1: That makes us understand to overcome all barriers of life and death.
0: Eu estou falando dessa fé que fala que Cristo sim ressuscitou.
1: I'm talking about the faith that shows us that Christ has resurrected.
0: E é feito a primícia dos que dormem.
1: And is the first one of those who sleep.
0: Eu estou falando da coragem que o crente tem de ter na sua vida.
1: I'm talking about the courage that the Christian man has.
0: Para dizer o que Paulo disse.
1: To say what Christ has said.
0: Onde está a morte, a sua vitória?
1: Where is the victory of death itself?
0: Nós somos vencedores sobre a morte quando nós temos a fé completa. Não podemos ter a fé pela metade.
1: We are victors over death itself when we have our full faith.
0: Os campeões da infelicidade,
1: the champions of unhappiness,
0: são os que não acreditam na ressurreição de Cristo.
1: Are those who do not believe in the resurrection of Christ.
0: Porque não acreditando na ressurreição de Cristo,
1: because not believing in the resurrection of Christ,
0: não acreditam na própria ressurreição.
1: They don't believe in their own resurrection.
0: Para eles,
1: for them,
0: bem ou mal a vida acaba aqui, pronto.
1: Good or evil, life ends here.
0: São os que, quando um corpo cai,
1: when a body goes to its grave,
0: chegam a filosofar como se fossem grandes pessoas.
1: They start to say philosophies as if they were great.
0: Viveu a vida.
1: He lived his life.
0: Como um bom vivant.
1: As a bon vivant.
0: Agora morreu, acabou tudo.
1: Now he is dead and everything is over.
0: Esses realmente são os campeões da infelicidade.
1: These are truly the champions of unhappiness.
0: Essas são as pessoas mais infelizes do planeta porque não têm esperança.
1: These are the most unhappy people on the planet because
0: não
1: they have no hope.
0: Não há para essas pessoas
1: there is none for these people.
0: Salvação para os males desse mundo.
1: There's no salvation from the wickedness.
0: Não há para essas pessoas
1: for these people.
0: Esperança
1: there,
0: no pós-vida.
1: There is no hope in afterlife.
0: A morte para essas pessoas será sempre uma campeã invicta.
1: Death for these people will always be a victor.
0: Por quê?
1: And why is that?
0: Porque todas as pessoas que pensam assim, eu acredito que para todas as pessoas é assim.
1: Because all the people who think that this way,
0: a morte sempre será vitoriosa.
1: Death will always win.
0: Porque não haverá ressurreição.
1: Because there will be no resurrection.
0: Porque não serão enxugadas as lágrimas.
1: Because their tears will not be wiped
0: porque
1: away.
0: O corpo não voltará à vida.
1: Because their bodies will not
0: porque não haverá novos céus e também não haverá nova terra.
1: Because there will be no new heaven and no new earth.
0: Não haverá nova vida.
1: There will be no new life.
0: Não haverá céu, não haverá nada. A morte será vitoriosa.
1: And death will
0: não,
1: be victorious.
0: Não e não.
1: And no, no, no.
0: A morte foi vencida na cruz do Calvário.
1: Death was defeated on the cross of
0: Calvary. A morte foi vencida por Jesus Cristo.
1: Death was defeated by Jesus Christ.
0: Eu posso dizer a vocês, meus irmãos,
1: I can tell you all, dear brothers,
0: que as pessoas que vivem esse sentimento que eu acabei de falar,
1: that the people who feel the way that I just explained,
0: são pessoas que têm de mudar a sua maneira de entender Deus e os seus projetos. Nós podemos esperar em Cristo nessa vida, sim, como eu disse a vocês.
1: We can await for Christ in this life, as I have explained.
0: Mas nós devemos acreditar que essa vida, meus irmãos, ela é curta, ela é passageira, ela é pequenina.
1: We need to realize that this life is short, it is only passing by.
0: E a verdadeira vida para o crente,
1: and the true life for Christians,
0: é a vida que começa depois que nós ultrapassamos os portais da eternidade.
1: After we go through the gates of eternity.
0: É a vida que não termina mais.
1: Life that will never end.
0: É a vida daqueles que vão receber a coroa da vida.
1: The life of those who will receive
0: a coroa da vitória.
1: The crown of victory.
0: Porque tiveram fé para vencer o mundo.
1: Because they had faith to defeat this world.
0: Tiveram fé para vencer o diabo.
1: They had faith to defeat Satan himself.
0: E foram vencedores sobre a morte pela fé no nosso Senhor e Salvador Jesus Cristo.
1: They defeated death itself through our Lord and Savior Jesus
0: Christ. Nós não estamos vivendo uma esperança infantil.
1: We are not living an infantile hope.
0: Nós não estamos sendo nem tolos e nem inúteis.
1: Being foolish or useless.
0: Nós estamos embasados na palavra de Deus.
1: We are basing our faith in the word of God.
0: E nós queremos que vocês a partir de hoje passem a pensar e a interpretar de forma diferente.
1: And from today on we want you to interpret in a different way.
0: As questões da vida,
1: the matters of life.
0: As questões da morte,
1: the matters of death.
0: As questões da ressurreição,
1: the matters of resurrection.
0: E as questões da vida eterna,
1: and the matters of eternal life.
0: Se não tem vida eterna, se não tem ressurreição,
1: if there is no eternal life, if there is no resurrection,
0: eu estou enganando vocês.
1: Then I am fooling all of you.
0: Porque fui enganado também.
1: Because I haven't also been fooled.
0: Essa palavra não serve para nada.
1: This word is useless.
0: Você está perdendo o seu tempo aqui.
1: And you are wasting your time here.
0: E a morte venceu.
1: And death has won.
0: Mas eu me recuso a crer nisso.
1: But I refuse to believe this.
0: Porque eu acredito na ressurreição.
1: Because I believe in resurrection.
0: Nós acreditamos na ressurreição.
1: We believe in resurrection.
0: A Bíblia Sagrada fala em Romanos 8:11.
1: The Bible tells us in Romans 8:11.
0: E se o Espírito daquele que dentre os mortos ressuscitou a Jesus habita em vós.
1: The Spirit of God who has raised Jesus lives in you.
0: Aquele que dentre os mortos ressuscitou a Cristo,
1: he who has raised Christ between the dead,
0: também vivificará os vossos corpos mortais pelo seu Espírito que em vós habita.
1: Will also raise your mortal bodies by the Spirit.
0: É simples assim.
1: It is that simple.
0: Se o Espírito daquele,
1: if the Spirit of he,
0: que ressuscitou Jesus,
1: who has raised Jesus Christ,
0: se ele está em vocês da mesma forma que ressuscitou Jesus Cristo,
1: the same way that he raised Jesus Christ,
0: ele haverá de ressuscitar vocês também.
1: He will raise all of you as well.
0: Eu creio na ressurreição.
1: I believe in resurrection.
0: Eu creio na vida eterna.
1: I believe in eternal life.
0: Eu não posso esperar em Cristo só nessa vida.
1: I cannot only hope for Christ in
0: this life. Senão serei o mais miserável de todos os homens.
1: Otherwise, I'll be the most miserable of all men.
0: O que crê pela metade, meus irmãos,
1: those who believe only halfway,
0: é o mais infeliz.
1: The most unhappy people.
0: Aqui mesmo em 1 Coríntios capítulo 15.
1: Here in 1 Corinthians chapter 15.
0: A Bíblia Sagrada fala a partir do versículo 35.
1: The Bible tells us through, after verse 35,
0: a respeito do corpo.
1: Regarding the body.
0: Mas alguém dirá, como ressuscitarão os mortos e com que corpo virão?
1: But someone will ask, how are the dead raised, with what kind of body will they come?
0: Aí Paulo vai explicando.
1: And then Paul will explain.
0: É igual a semente, morre para depois nascer.
1: It's just like the seed that dies after.
0: Semeia o grão.
1: You plant the seed.
0: Depois nasce aí a árvore.
1: And then comes the tree.
0: Assim é o corpo.
1: It is the same as
0: ele
1: the
0: é semeado, depois ele vai ser ressuscitado.
1: It is planted and then it will be raised.
0: Num corpo celestial, num corpo diferente.
1: In a celestial body, a transformed
0: um corpo
1: body.
0: Onde você nunca mais sofrerá as agruras de uma dor.
1: The body that will, you will never again feel pain.
0: Um corpo onde você nunca mais sofrerá um câncer.
1: The body will never again feel cancer.
0: Você nunca mais terá uma simples dor de dente ou dor de ouvido.
1: You will never again feel toothache or a earache.
0: Um corpo glorificado.
1: A glorified body.
0: A Bíblia Sagrada fala, meus irmãos,
1: the Bible tells us, dear brothers,
0: que no dia em que Jesus Cristo chamar a igreja para a sua glória,
1: the day that Jesus calls his church for glory,
0: os que morreram em Cristo ressuscitarão primeiro.
1: Those who died in Christ will be raised.
0: Oh, glória a Deus, aleluia.
1: Glory to God, hallelujah.
0: E nós, os que estivermos vivos,
1: those who are still alive,
0: seremos então transformados.
1: Will be transformed.
0: Receberemos também um novo corpo.
1: We will also receive a new body.
0: O novo corpo onde a morte nunca mais terá poder sobre ele.
1: A body where death will never again once have power over us.
0: Infelizmente, meus irmãos, hoje muitas pessoas pregam apenas bens materiais.
1: Unfortunately, many people are only preaching material goods.
0: Tem pessoas que falam de um conforto tão grande nessa vida.
1: Many people speak of a great comfort in this life.
0: Que só faltam dizer às pessoas, minha gente,
1: that they are only about to speak to people.
0: Não vão para o céu não, porque aqui na terra a gente já tem tudo.
1: Don't go to
0: só
1: heaven.
0: Falta falar isso.
1: Because it is too good in this earth.
0: Mais uma vez eu digo, Deus dá a você porque você é filho.
1: Once again I tell you, God will bless you because you are his son.
0: Quando você é filho, Deus tem prazer em dar a você.
1: God has pleasure in blessing his
0: children. O melhor dessa terra.
1: And what is best in this earth.
0: Mas não há nada nessa terra que possa se comparar com a glória que nos há de ser revelada. Não há nada, nada, nada, nada.
1: Compared in this earth compared nada. To the glory that will be revealed to us.
0: O mesmo Espírito,
1: the same Spirit,
0: que ressuscitou Jesus também nos ressuscitará.
1: That raised Jesus will also raise
0: Jesus. E receberemos um novo corpo.
1: And we will receive a new body.
0: Eu acredito, meus irmãos, inteiramente na palavra de Deus.
1: I believe in the word of God for completely.
0: Eu posso até ler para vocês Apocalipse no capítulo 21.
1: I can also read for you Revelation,
0: quando a Bíblia Sagrada fala,
1: when the Bible tells us,
0: sobre o novo céu.
1: About the new heaven.
0: E viu um novo céu e uma nova terra.
1: And a new heaven and a new earth.
0: Porque já o primeiro céu e a primeira terra passaram.
1: For the first heaven and first earth had passed away.
0: E o mar já não existe.
1: And there was no longer any sea.
0: E nós vamos seguindo, ouvi uma grande voz.
1: I heard a great voice.
0: Que dizia, eis aqui o tabernáculo de Deus para com os homens.
1: It would say, here is the great tabernacle with God.
0: Pois com eles habitará.
1: For he will inhabit with them.
0: E eles serão o seu povo.
1: And they will be his people.
0: E o mesmo Deus estará com eles e será o seu Deus.
1: And he will be with them and be their God.
0: E Deus limpará dos seus olhos toda lágrima.
1: And God will wipe away every tear from the eye.
0: E com esse novo corpo ressuscitado, não haverá mais morte.
1: There will be no more death in this new body.
0: Não haverá mais pranto.
1: There will be no more mourning.
0: Nem clamor e nem dor.
1: Or crying or any pain.
0: Porque as primeiras coisas já são passadas.
1: The older things have passed away.
0: Vos faço novas todas as coisas.
1: I have made everything new.
0: Eu sou o Alfa e o Ômega, o princípio e o fim.
1: I'm the Alpha and the Omega, the beginning.
0: Quem vencer herdará todas as coisas.
1: Those who are victorious will inherit all things.
0: E eu serei o seu Deus.
1: I will be their God.
0: E ele será o meu filho.
1: And they will be my children.
0: Aleluia, aleluia, louvado seja o nome do Senhor Jesus, graças a Deus, eu creio em tudo.
1: Aleluia, glory to
0: a igreja
1: God.
0: Tem de crer em tudo.
1: We must believe it word by word.
0: Pobres e miseráveis são os que creem somente na metade.
1: Poor and miserable are those who only believe halfway.
0: Mas eu creio em mais coisa também, meus irmãos.
1: But I believe in many other things.
0: Eu creio também que os tímidos no que diz respeito às coisas de Deus.
1: And I also believe that those who are shy,
0: os incrédulos,
1: those who do not believe,
0: os abomináveis,
1: those who are abominable,
0: os homicidas,
1: the homicides,
0: os fornicadores,
1: and fornicators,
0: os feiticeiros,
1: and witchcrafters,
0: os idólatras,
1: the idolaters,
0: os mentirosos,
1: the liars.
0: A parte desses vai ser no lago de fogo. Esses não vão para o céu, não. Eu creio nisso também.
1: And I also believe that these people will not go to heaven.
0: E ainda no capítulo 20 de Apocalipse, a Bíblia Sagrada fala.
1: Still in chapter 21 of the book of Revelation.
0: João falando sobre o juízo final.
1: When John is speaking about the final judgment.
0: Quando de repente a Bíblia Sagrada nos fala que abriram-se os livros.
1: And when the Bible tells us that the books were opened.
0: E abriu-se outro livro que é o livro da vida.
1: And another book was opened, the book of
0: life. E os mortos foram julgados pelas coisas que estavam escritas nos livros, segundo as suas obras, e deu o mar aos mortos que nele havia, a morte e o inferno também, e cada um foi julgado segundo as suas obras, e a morte e o inferno foram lançados no lago de fogo. Esta é a segunda morte. E o que não foi achado inscrito no livro da vida foi lançado no lago de fogo. Nós temos que acreditar em tudo.
1: And we have to believe everything.
0: Coitado do que crê apenas na metade.
1: Woe to those who believe only
0: half. Tem muita gente que está na igreja, mas só acredita na metade.
1: Many people who are in church only
0: continuam mentindo.
1: They continue to lie.
0: Continuam fornicando.
1: They continue to fornicate.
0: Adulterando.
1: And committing adultery.
0: Quantas pessoas, meus irmãos, estão na igreja, são dirigentes de igreja, dirigentes setoriais de capitais, continuam roubando a igreja. Eu tenho pena porque só acreditam na metade. Quantas pessoas que estão na igreja dizem-se servos de Deus e ficam mandando fotos nuas para outras pessoas, denegrindo a imagem do Evangelho e sujando o bom nome do cristianismo verdadeiro. Deus está de olho em vocês e Deus está anotando tudo que vocês estão fazendo. Eu tenho dó de vocês porque vocês acreditam só na metade. Miseráveis, maiores são os que creem só pela metade. Se esperamos em Cristo só nessa vida, somos os mais miseráveis.
1: If we believe in Christ only for this life,
0: eu creio no novo corpo.
1: I believe in the new body.
0: Eu creio na ressurreição.
1: I believe in resurrection.
0: Eu creio no novo céu.
1: I believe in the new heaven.
0: Mas eu também creio na justiça e no juízo de Deus.
1: I also believe in the justice.
0: Eu também creio que o ímpio será lançado no lago de fogo.
1: And the non-believers will be thrown into the lake of fire.
0: Mas eu creio em tantas outras coisas boas e gostosas e maravilhosas.
1: I believe in also so many good things from God.
0: Eu creio, meus irmãos, que quando nós chegarmos no céu,
1: I believe that when we reach heaven,
0: vai ser muito bom.
1: It will be too good.
0: Nós podermos,
1: that we may be,
0: saber que estaremos para sempre com o Senhor.
1: And know that we will be forever with the Lord.
0: Nós revermos os nossos irmãos na fé.
1: And we will see our brothers in faith.
0: Tem pessoas que têm dúvida a respeito de reconhecimento, se reconheceremos ou não.
1: Many people doubt that we will recognize anyone.
0: É evidente que nós teremos sentimentos modificados.
1: Of course, our feelings will be different.
0: Seremos como anjos.
1: We will be like angels.
0: Mas é evidente que nós vamos reconhecer pessoas, sim.
1: But of course we will recognize people.
0: Porque nós não vamos ser zumbis.
1: We are not gonna be zombies.
0: Nós não vamos ser aquele monte de múmia lá no céu. Quem inventou essa história?
1: We're not gonna be mummies in heaven.
0: A Bíblia Sagrada nos fala, meus irmãos, segundo Samuel capítulo 12, versículo 23.
1: The Bible tells us in 2 Samuel chapter 23.
0: Quando morre o filho de Davi.
1: When the son of David has died.
0: A Bíblia Sagrada fala, está morta a criança.
1: The Bible tells us the child is dead.
0: Ele jejuava e chorava e orava para que aquela criança vivesse.
1: He cried and prayed and fasted for the child.
0: Quando a criança morreu, ele disse, não faz sentido continuar jejuando.
1: When the child died, he said, "It's no longer."
0: Porque eu não posso fazê-la voltar.
1: Because I cannot bring her back.
0: Tem muita gente que acha que o morto volta. Morto não volta.
1: Many people think that dead people will return.
0: Enquanto você está vivo nesse corpo, você tem que tomar a decisão certa e acreditar por completo.
1: You need to make your decision while you still live in this.
0: E Davi pergunta: poderia eu fazer essa criança voltar?
1: And David asked, "Can I bring this child
0: back?" E ele responde: não.
1: And he said, "No."
0: Mas eu um dia irei até onde ela está.
1: But one day I will go.
0: Porém, ela não voltará a mim.
1: She will not return to me.
0: Nós iremos, os nossos irmãos que já foram, os profetas que já foram, nós iremos até onde eles estão.
1: We will go to where they are.
0: E estaremos para sempre com o Senhor.
1: And we will be forever with the Lord.
0: E vai ser maravilhoso demais estarmos nesse lugar desfrutando.
1: And it will be too marvelous to enjoy this.
0: Além da presença de Deus.
1: Apart from the presence of God.
0: Desfrutando também a companhia dos nossos amigos, dos nossos irmãos e dos nossos familiares.
1: We will enjoy also the company of our brothers and our
0: family. Não dá para esperar em Cristo somente nas coisas dessa vida. Nós temos de esperar a vida eterna. Nós temos de esperar o nosso corpo ressuscitado para nunca mais morrer e vivermos eternamente na presença de Deus. E só quero citar um versículo da própria ceia. Quem come da minha carne e quem bebe do meu sangue, esse tem a vida eterna. E eu o ressuscitarei do último dia, é o que diz a palavra de Deus. Por isso eu tenho dito aos irmãos, a ceia do Senhor não é uma opção e a ceia do Senhor não é um joguete que você faz um dia que você quiser. A ceia do Senhor é uma obrigação para todos vocês que são crentes e são batizados nas águas. Não participar da ceia do Senhor é um fracasso para você. É João 6:54 o versículo que eu acabei de citar para vocês. Eu creio na vida eterna. Eu creio em muito mais do que coisas boas para essa vida. E os que creem apenas em coisas boas para essa vida estão crendo pela metade da pena. Acredite por completo.
1: Please believe it completely.
0: Eu sei que tem gente que está aqui na igreja hoje ou gente que está me ouvindo.
1: I know that people in the church are listening to me now.
0: Que são pessoas que acreditam em Deus.
1: There are people who believe in God.
0: Mas quando começa-se o aprofundamento a respeito de coisas cruciais em relação à vida e à vida eterna.
1: But when you go deeper into crucial things about life and
0: life. As pessoas falam: "Não, eu creio em Deus, mas eu não quero ser assim praticante desse jeito, aprofundar". Não, eu creio em Deus, para mim tá bom, eu creio no Senhor, tá bom. Não, você está crendo pela metade.
1: Many people are only believing halfway.
0: Você tem que acreditar em tudo. É importante acreditar em tudo que a Bíblia diz.
1: You need to believe in everything the Bible tells.
0: É importante.
1: It is important.
0: Porque se você acreditar só pela metade, você não vai conseguir herdar a vida eterna.
1: Because if you only believe halfway, you will not inherit.
0: Você tem que entender que você, quando tem Cristo, você já venceu a morte.
1: You need to understand that when you have Christ,
0: Cristo venceu a morte, nós vencemos em Cristo.
1: Christ has defeated death.
0: Nós temos esperança mesmo na morte. A Bíblia Sagrada fala. A Bíblia fala em Provérbios que o homem maligno, ou pela sua malícia, o homem será lançado
1: The Bible tells us in Proverbs that men
0: da presença de Deus, o ímpio será lançado da presença de Deus.
1: Those who don't believe will be
0: Mas o homem que é justo, até mesmo na sua morte, ele tem esperança.
1: But the just, even in death, have hope.
0: Essa é a certeza que tem as pessoas que acreditam por completo na palavra de Deus, que tem a fé completa e não a fé só pela metade.
1: It is a certainty of those who have their faith complete and not only halfway.
0: A Bíblia Sagrada é clara.
1: The Bible is very clear.
0: Existe a ressurreição.
1: There is resurrection.
0: Existe a vida eterna.
1: There is eternal life.
0: Se Cristo não ressuscitou,
1: if Christ has not resurrected,
0: a nossa fé e a nossa pregação se fazem vãs.
1: Our preaching is
0: se Cristo não ressuscitou,
1: if Christ did not resurrect from the dead,
0: nós somos considerados falsas testemunhas de Deus.
1: We are considered false witnesses of God.
0: Mas acontece que Cristo ressuscitou.
1: But Christ did indeed raise from
0: Mas
1: the
0: acontece que Ele ressuscitou dos mortos e foi feito primícia dos que dormem.
1: He resurrected from the dead and was the first of
0: Mas acontece que nós acreditamos em Cristo muito mais do que nas coisas somente relacionadas essa vida.
1: And we believe in Christ much more than only this life.
0: Nós acreditamos em Cristo e em Deus.
1: We believe in Christ and in God.
0: Para a vida eterna.
1: For eternal life.
0: Para sempre.
1: Forever.
0: Forever and ever.
1: Forever and ever.
0: Nós acreditamos em Deus completamente.
1: We believe in God completely.
0: Essa palavra, meus irmãos, é completa.
1: This word is complete.
0: Porque ela fala com o que crê.
1: Because it, he believes.
0: Só pela conveniência.
1: It speaks to those who believe.
0: Ela fala com o que crê nos benefícios de Deus pós-morte.
1: It believes to those who believe in the benefits from God.
0: E ela fala também naqueles que não querem acreditar.
1: And also speaks to those who do not want to.
0: Nos juízos descritos na palavra de Deus.
1: In the judgment of those who.
0: Depois que a pessoa morre sem salvação.
1: After he dies after salvation.
0: Hoje é dia de você tomar uma atitude perante Deus.
1: Today is a day you make a decision before God.
0: Hoje é dia de você dizer eu acredito no Senhor Jesus completamente.
1: Today is a day for you to take a decision to believe.
0: Eu acredito que Ele ressuscitou dos mortos.
1: And believe that He was raised from the dead.
0: E acredito que eu também ressuscitarei.
1: Believe that I will also be raised.
0: Eu também terei a vida eterna.
1: I will also have eternal life.
0: Eu vou viver no céu para sempre.
1: I will live in heaven forever.
0: Eu terei um novo corpo.
1: I will have a new body.
0: Porque eu não sou daqueles.
1: Because I am not those
0: que creem somente pela metade.
1: That believe only half.
0: Ah, eu creio na cura, pastor.
1: Oh, I believe in the cure, dear pastor.
0: E eu vim aqui para ser curado.
1: I came here to be cured.
0: Você não quer aceitar Jesus para ter a vida eterna? Não, por enquanto não. Eu vim aqui só para ser curado.
1: Did you not want to come to accept Jesus? No, only to be cured.
0: Você está crendo só pela metade.
1: You're believing only halfway.
0: A sua fé é uma fé só pela metade.
1: Your faith is only halfway.
0: E você é então a pessoa mais infeliz que pode existir no planeta.
1: And you are the most miserable person on the planet.
0: Porque você acredita somente até a metade. Você acredita e espera em Cristo somente nas coisas desta vida. Ah, eu tô aqui hoje porque eu perdi tudo que tinha. E eu ouço muito falar de prosperidade.
1: And I hear about prosperity.
0: Os crentes estão tudo ficando ricos. Eu vim aqui para ficar rico também.
1: So I came to be rich as well.
0: Você quer aceitar Jesus?
1: Don't you want to accept
0: Jesus? Não, eu vou acertar minha vida financeira.
1: No, first I want to get my financial life straight.
0: Eu quero primeiro aqui, né? Depois a gente vai pensar. A Bíblia Sagrada está dizendo.
1: The Bible tells us
0: que você é o mais miserável.
1: That you are the most miserable
0: dentre todos os homens.
1: Among all people.
0: Porque você espera em Cristo só nesta vida e nas coisas desta vida. Espera em Cristo, tenha fé em Cristo por completo. Aquele que acredita completamente, esse é o mais feliz.
1: Have hope in Christ for everything and
0: dentre todas as pessoas.
1: These are the happiest people.
0: Deus abençoe você, que Deus tenha falado ao seu coração.
1: May God bless you.
0: Não tem crente meio salvo.
1: There are no people that are
0: irmão, é salvo, irmão. mais ou menos. Não tem crente mais ou menos salvo.
1: There are not those who are half saved.
0: O irmão tem fé, irmão, mais ou menos. Não tem fé, mais ou menos. Ou você tem, ou você não tem. Ou você é salvo, ou você não é salvo. Ou você será ressuscitado, ou você não será ressuscitado.
1: You are either saved or you are not. You either have faith or you have.
0: Creia completamente e desfrute Deus nessa vida.
1: Believe completely in God in this life.
0: Creia completamente e seja abençoado nessa vida.
1: Believe completely and be blessed in this life.
0: Creia completamente e seja um vitorioso.
1: Be completely victorious.
0: Pisa na cabeça do diabo.
1: And step in the head of the.
0: Dá o testemunho da cura, do milagre.
1: And give the testimony of your cure.
0: Acredite por completo.
1: And believe completely.
0: E glorifique a Deus, tem o seu nome no livro da vida.
1: And glorify God to have your name.
0: E pode gritar a todo pulmão.
1: And you can yell.
0: Eu acredito em Deus completamente.
1: I believe in God completely.
0: E eu vou morar no céu.
1: And I will live in heaven.
0: Onde o mal não entra.
1: Where death
0: onde
1: will
0: o diabo não entra.
1: Where Satan will not enter.
0: Onde o pecado não entra.
1: Where sin does not.
0: E onde as minhas lágrimas serão enxugadas para sempre. Onde Deus será o meu Deus.
1: Where God will be my God.
0: E eu serei o seu filho para sempre.
1: And I will be his son forever.
0: Que Deus te abençoe, que Deus te guarde.
1: May God bless you and keep you.
0: Que o Espírito de Deus siga falando ao seu coração, à sua vida.
1: May the Spirit of God continue to speak unto you.
0: Aleluia, louvado seja Deus, aleluia. Digam comigo assim, meus irmãos. Paz do Senhor Jesus. Digam comigo assim mais uma vez. A paz do Senhor Jesus. Muito obrigado, irmãos, todos vocês da Igreja Deus e Amor, vocês de outros ministérios, vocês que juntaram-se a nós na oração. Bem-vindos e venham sempre. E muito obrigado por vocês estarem aqui. Que Deus vos abençoe. Digam comigo mais uma vez. A paz do Senhor Jesus. Vão com Deus, meus irmãos. Vocês estão guardados, vocês estão protegidos e abençoados. Em nome de Jesus Cristo.

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1: O Senhor é a minha força e o meu escudo. Nele o meu coração confia e dele recebo ajuda. Meu coração exulta de alegria e com o meu cântico lhe darei graças. Salmos 28:7.
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2: Longa distância, Senhor, através das nossas redes sociais, do YouTube, também da rádio Deus é Amor. Meu Deus, graças nós te damos, Senhor, por esta oportunidade. Queremos, meu Deus, pedir perdão das nossas falhas e fraquezas, porque como nós somos falhos, meu Deus, como nós somos pecadores, Senhor, e com tudo isso, o Senhor nos ama. A sua graça tem nos alcançado todos os dias, ó Pai. Sua misericórdia e bondade tem nos alcançado. Por isso nós estamos felizes, ó Deus, porque o Senhor nos ama. E como é bom sentir esse grande amor do Senhor por nossas vidas. Meu Deus, e tudo isto não é porque a gente é merecedor, porque a gente é bonzinho. Não, meu Deus, isso não é meritocracia. Isso é, meu Deus, um favor imerecido, a graça do Senhor que nos alcançou e nos deu estas oportunidades que nós estamos vivendo, Pai. Neste momento, querido Deus, nós queremos apresentar todos aqueles que estão, Senhor, neste momento, em oração conosco, aqueles, meu Deus, que estão acompanhando a transmissão, o rádio. Alguns se colocaram de joelhos, outros estão trabalhando, estão, Senhor, nos seus afazeres, meu Deus, no seu turno de serviço, outros estão no volante, na direção, em viagem, no caminhão, no carro, mas estão nos acompanhando, meu Deus. Queremos apresentar a todos que nesse instante estão colocando, meu Deus, seus pensamentos em Ti. Estão, de certa forma, fazendo pedidos, glorificando o Teu nome, orando conosco. Meu Deus, entre elas tem aquelas pessoas que não estão nada bem. Tem aquelas pessoas, meu Deus, que estão precisando de muitas coisas. Tem aquelas pessoas, meu Deus, que estão enfrentando grandes problemas em suas vidas. Problemas estes que tangem, meu Deus, a sua vida emocional, sentimental, a vida familiar. Meu Deus, que tange a vida financeira. Ah, Senhor, a saúde. Estamos aqui para apresentar essas pessoas. Na verdade, meu Deus, eu nem venho aqui para orar por mim mesmo, eu venho para orar por estas pessoas que nos acompanham. Estou aqui, meu Deus, para apresentá-las. Nós temos aqui, Senhor, vários pedidos e orações sendo feitas, meu Deus, pelas nossas redes sociais. Se nós ficássemos aqui lendo cada pedido, meu Deus, nós ficaríamos aqui por muitas horas. Senhor, muitas pessoas, muitos nomes que estão sendo colocados aqui para ser apresentado diante de Ti, meu Deus. E nós entendemos que não há necessidade de nós lermos aqui, pois o Senhor está acompanhando e vendo estas pessoas agora. Eu digo sempre que nós estamos limitados, meu Deus, ao espaço em que nós estamos. Mas o Senhor não, meu Deus. O Senhor está em todos os lugares agora. Inclusive perto desta pessoa que está clamando por misericórdia, por socorro neste momento. Senhor, que o Senhor possa, nesse instante, alcançar essas vidas. Que essas vidas, meu Deus, sejam alcançadas pelo Senhor. e que esses problemas que parecem, meu Deus, tão difíceis, e de fato, na ótica humana, na percepção humana, isto, Senhor, é irreversível, talvez, um câncer, um HIV, uma AIDS, Senhor, uma doença incurável, em que o desespero está tomando conta dessas pessoas. O diagnóstico médico não trouxe a elas, Senhor, nenhum momento de paz, mas muito pelo contrário, o psicológico agora está abatido, está abalado, porque receberam uma notícia, meu Deus, que na visão humana, meu Deus, é o fim. Mas nesse momento, Senhor, nós estamos falando com o Senhor, e o Senhor é o Deus das causas e das coisas impossíveis. Para o Senhor não há nada impossível, meu Deus. Para o Senhor, meu Deus, até a morte tem jeito. Para o Senhor, meu Deus, até a morte tem solução. Pois a Bíblia, ela nos conta as histórias que aumenta a nossa fé em Ti. Meu Deus, a gente vê que o Senhor, mesmo após a sepultura, o Senhor tirou Lázaro para fora após 4 dias e morto. Já estava num estado avançado de decomposição. Mas o Senhor, meu Deus, através desta história, desta passagem, nos mostra que para o Senhor, nem a morte, nem a sepultura e nem a quantidade de horas pode interditar o Senhor de fazer o que o Senhor tem para fazer. E com isso, meu Deus, nós temos fé que esta enfermidade que está assolando esta pessoa não é nada para o Senhor. Meu Deus, que neste momento, esta pessoa que clama pela cura, fazendo propósitos, pois é comum, meu Deus, as pessoas que estão neste momento difícil, neste momento de angústia, por causa de uma enfermidade que está em seus corpos. É, meu Deus, essas pessoas fazem propósito, essas pessoas fazem voto de contar o testemunho, de relatar o que o Senhor está fazendo na vida delas, tirando a enfermidade, curando a enfermidade. E a gente percebe, meu Deus, que o Senhor é um Deus que recebe, que aceita o propósito do seu povo. Quanto mais ainda, meu Deus, que é um propósito para glorificar o teu nome. Porque o nosso objetivo, meu Deus, nós entendemos que os momentos difíceis da nossa vida é exatamente para que o seu nome seja glorificado. E esta pessoa, meu Deus, está fazendo esse propósito agora de contar o testemunho. Por isso, meu Deus, que nesse momento esta enfermidade possa desaparecer. Não é pelo nosso nome, não é pelo nome de ninguém aqui da terra, meu Deus, mas é pelo nome do Senhor Jesus. O nome sobre todo nome, o nome poderoso. Nós estamos usando o nome do Senhor Jesus agora para expulsar esta enfermidade, para expulsar esta doença incurável, para expulsar este mal agora que está trazendo tormentas sobre esta vida. Em o nome do Senhor Jesus, que este mal, meu Deus, desapareça, que esta enfermidade desapareça, que os sintomas causados por esta enfermidade desapareçam agora. Que essas vidas, meu Deus, que estão sendo visitadas pelo Senhor, possam perceber algo sobrenatural, um toque, um calor, alguma coisa vinda do Senhor, para que eles percebam o que o Senhor está fazendo agora. Meu Deus, tanto sofrimento, meu Deus. O ser humano está sofrendo, Senhor. Quanta gente sofrendo. Quanta gente, meu Deus, estão em momentos tão difíceis da vida, que acabam deixando-se levar, meu Deus, pelos pensamentos que Satanás coloca sobre elas, que a morte, meu Deus, seria melhor morrer do que ficar vivo, porque o desespero é muito grande, Pai. E neste momento, meu Deus, nós repreendemos também o espírito da morte, o espírito de Satanás que quer levar essas vidas ao suicídio, com o desespero da circunstância em que estão vivendo. Meu Deus, essas pessoas não precisam da morte, eu digo sempre.

guardados pelo Senhor. Meu Deus, que a Sua presença agora se manifeste nessas vidas, ó Pai. Não, meu Deus, a gente não está aqui dando ordens de forma alguma, meu Deus. Quem somos nós? Quem somos nós para querer controlar o Senhor de forma alguma? Mas nós estamos usando, meu Deus, algo que a Bíblia nos deixa revelado, esta autoridade que foi otorgada para nós através do Senhor Jesus. Pois Ele mesmo disse: em meu nome expulsarão demônios, em meu nome falarão novas línguas. Se beberem ou pegarem alguma coisa mortífera, não sofrerão dano algum, e colocarão as mãos sobre os enfermos e os curarão. Meu Deus, é no nome de Jesus, é uma autoridade que nos foi dada pelo Seu Filho, que nós nos posicionamos agora usando a fé para expulsar o mal, para expulsar a morte, para expulsar a doença, a enfermidade. Senhor, seja a enfermidade de origem natural, ou seja ela de origem espiritual, pois nós sabemos que existem aquelas enfermidades, meu Deus, que os médicos não acham, e as pessoas continuam sofrendo, continuam sentindo algo diferente em seus corpos, no organismo. E a medicina fazem os exames e não acham nada. Isto é do espírito maligno, é espírito de doença, enviados para causar sofrimento na vida das pessoas. Senhor, em nome de Jesus, nós expulsamos agora o espírito da doença. Nós expulsamos agora, em nome de Jesus, o espírito maligno que coloca enfermidades nas pessoas e se esconde. Em nome de Jesus, saia todo mal. Em nome de Jesus, saia agora toda a doença. Meu Deus, que essas vidas, ó Pai, sejam visitadas agora pela Sua presença. Aquelas pessoas, Senhor, que estão terrivelmente abaladas emocionalmente, psicologicamente, sentimentalmente falando. Pessoas que estão com traumas, ó Deus. Pessoas que foram traídas. Pessoas, meu Deus, que carregam feridas na alma, traumas, raízes de amargura. Nós repreendemos agora o mal. Meu Deus, que essas pessoas sejam visitadas pela presença do Teu Espírito. O Teu Espírito Santo, Senhor, quando nos visita, o Teu Espírito Santo, meu Deus, nas nossas vidas, melhor dizendo, nos traz tanta alegria, meu Deus. Por mais que, às vezes, nós estamos enfrentando as lutas do dia a dia, as provações, porque, de fato, nós não estamos livres, privados, isentos de enfrentar as dificuldades. As dificuldades vêm, Senhor. Todos nós estamos sujeitos a passar pelo momento de enfermidade, todos nós estamos sujeitos a passar pelo desemprego, enfim, tantas coisas ruins, todos nós estamos sujeitos, e a própria Bíblia nos orienta sobre isto, dizendo que existem os dias maus, dizendo, meu Deus, que os nossos dias podem ser trabalhosos. A Sua palavra vai dizer, e o próprio Senhor Jesus disse: olha, tem bom ânimo, neste mundo tereis aflições, mas tende bom ânimo, porque eu venci o mundo. Então, Senhor, nós entendemos que a nossa vida aqui na terra, ela não é mar de rosas. Nós temos, ó Deus, caminhos espinhosos. Mas em todo momento, e é isso que eu quero falar aqui, Senhor, quando o Teu Espírito está conosco, por mais que estamos pisando em espinhos, em pedras, em momentos de tempestade, enfim, o Teu Espírito, Senhor, nos traz paz, nos traz segurança, nos traz, ó Deus, orientações. A gente consegue enxergar, meu Deus, além das montanhas.

0: montanhas, além das tempestades, a gente consegue, Senhor, te louvar em meio às turbulências, porque o teu Espírito nos traz bonança. E é por isso que o Senhor Jesus chama ele de Consolador. O Espírito Santo é Consolador. Que o teu Espírito, Senhor, esteja agora sobre estas pessoas. Nós clamamos pelo teu Espírito Santo, Senhor. O teu Espírito Santo que nos traz bonança. Em meio à guerra, em meio à turbulência, o teu Espírito Santo nos traz tranquilidade. Que o teu Espírito, Senhor, visite esta vida que está, Senhor, tão angustiada, tão abatida, pensando que é o fim. Que o teu Espírito agora visite essas pessoas e que elas possam enxergar que acima da tempestade o sol está raiando e a tempestade vai passar e o sol vai nascer. Com isso o salmista vai dizer que o choro pode durar uma noite, mas a alegria vem pelo amanhecer. Quer dizer, a noite é passageira. O dia está chegando e é o teu Espírito, Senhor, que nos dá essa tranquilidade para passar pela madrugada fora, para passarmos, meu Deus, pela tempestade, para passarmos, meu Deus, pelas lutas e provações desta vida. Ó, Senhor, é por isso que nós entendemos que o salmista ora dizendo que pode, meu Deus, lhe faltar tudo, mas não retenhas de mim o teu Espírito. Senhor, que o teu Espírito Santo esteja agora sobre a vida destas pessoas. Essas pessoas, Senhor, que estão passando pelo luto. Pessoas enlutadas, Senhor, que estão nos acompanhando agora. Perderam, meu Deus, o ente querido. Senhor, consola, conforta os corações dessas pessoas, ó Pai. O Senhor é consolador. O Senhor tem as palavras certas. O Senhor, meu Deus, tem o abraço, aleluia, poderoso. Abraça, Espírito Santo, essas pessoas agora. Abraça-nos, Espírito Santo, aleluia. Abraça, Espírito Santo, a tua igreja. Abraça, Espírito Santo, essa vida que está em desespero neste momento. Abraça, Espírito Santo, nos abraça. Espírito Santo, abraça os nossos pastores. Abraça, Senhor, o nosso ministério. Abraça, Senhor, os presbíteros, diáconos, cooperadores. Abraça, Senhor, abraça esse missionário. Abraça, meu Deus, o nosso país. Abraça, Senhor, abraça os continentes desta terra, onde estão as nossas igrejas, onde estão, Senhor, os nossos missionários. Aonde está essa vida, esta alma que precisa ser alcançada pelo Senhor Jesus? Oh, Espírito Santo, conduz estas vidas, estas pessoas ao arrependimento, porque é o Senhor que mostra o estado pecaminoso que o homem está vivendo. É o Senhor que mostra, meu Deus, o estado vil que este homem, esta mulher está vivendo. Porque para esta pessoa tudo está normal, meu Deus. Pessoas que estão aprofundadas no crime, nas drogas, na prostituição, que estão, Senhor, nos vícios. Mas quando recebem um conselho, para eles, meu Deus, é tudo normal. E a gente percebe uma cegueira, a gente percebe, meu Deus, uma cadeia, meu Deus, de Satanás sobre a vida dessas pessoas. Mas o teu Espírito Santo pode tirar esta pessoa do cativo. O teu Espírito Santo pode tirar essas vidas da escravidão do pecado e conduzi-las ao Senhor Jesus para receberem a libertação e a liberdade, pois o Senhor Jesus é a verdade que liberta. E ele mesmo disse: e conhecereis a verdade, e a verdade vos libertará. Pois se o Filho vos libertar, verdadeiramente sereis livres. que estas pessoas se encontrem, meu Deus, com o Teu Filho. Espírito Santo, conduza essas vidas, ó Pai, que estão sendo escravizadas, que estão em cadeias do inimigo. Ó Espírito Santo, conduza essas vidas ao Senhor Jesus. Meu Deus, quantas pessoas nos acompanham agora, Senhor, dentro de um hospital, pessoas que estão sendo apresentadas por alguém agora, que estão na UTI, que estão na CTI, que estão, Senhor, entre a vida e a morte, pessoas que sofreram, Senhor, atentados, tentativas de homicídio, Senhor. Meu Deus, pessoas que foram esfaqueadas, pessoas que foram baleadas, pessoas, Senhor, que sofreram acidentes, atropelamentos. Senhor, eu oro por elas agora, dá mais uma oportunidade de vida, meu Deus. Tira essa pessoa da UTI, Senhor, pessoas que estão agora no centro cirúrgico. A família, Senhor, está desesperada agora, meu Deus. Dá uma oportunidade de vida para esse homem, para esta mulher. Dá uma oportunidade de vida para esta pessoa, meu Deus. Oh, Espírito Santo, o Senhor é poderoso. O Senhor entra nos lugares que nós não conseguimos entrar nesse momento. Como eu disse, estamos limitados ao espaço em que estamos. Mas nós estamos clamando pelo poderoso Deus. Nós estamos clamando pelo Senhor Jesus. Nós estamos clamando agora, meu Deus, pela sua misericórdia. Oh, Senhor, quantas pessoas, ó Pai, estão nos acompanhando também nos presídios agora. Presídios masculinos, femininos, presídios, meu Deus, de segurança máxima, cadeias. Senhor, pessoas que estão, Senhor, orando agora por menores infratores que estão cumprindo medidas socioeducativas em uma fundação casa. Oh, meu Deus, eu apresento estas vidas agora e o Teu Espírito Santo se faz presente agora. Onde estão elas? Para falar ao coração, para falar ao pensamento, para conduzir essas vidas, ó Deus, a Cristo Jesus, nosso Senhor. Meu Deus, como é bom, Senhor, nós estarmos à Sua presença. E eu aproveito esse momento para orar também, meu Deus, por todos os projetos da Igreja Deus e Amor, projetos missionários, projetos de crescimento da Sua Igreja. Que o Senhor esteja à frente nos abençoando. Abençoa as nossas igrejas, desde a maior à menor, os nossos pastores, a família dos nossos pastores. Meu Deus, que o Senhor possa abençoar os nossos voluntários, aqueles, meu Deus, que estão, Senhor, a serviço do Reino. Em nome de Jesus, abençoa. Abençoa também a nossa diretoria, Senhor. A nossa diretoria deliberativa, meu Deus, a nossa presidente, irmã Irene Miranda, a nossa irmã Débora, a nossa vice-presidente. Senhor, visita a irmã Débora Miranda. Meu Deus, visita, Senhor, a Tua serva, abençoando poderosamente os projetos do coração da Tua serva, a sua família. Abençoa, Senhor, também, meu Deus, o pastor Lorival de Almeida, a saúde do Teu servo. Nós glorificamos o Senhor pela vida do Teu servo. Continua abençoando, meu Deus, em nome de Jesus. Abençoa também, Senhor, presbítero Davi Miranda Neto, seus filhos, sua esposa, toda a diretoria executiva, Pai. Nos abençoa, nos livra, nos guarda do mal. Em nome de Jesus é o que pedimos e Te agradecemos, em nome do Senhor Jesus. Amém e graça.
1: Bendito seja o Teu nome, Senhor. Nós Te louvamos, Te agradecemos, porque até aqui o Senhor tem nos sustentado, até aqui o Senhor tem nos guardado. Senhor, nós Te louvamos pela vida de todos aqueles que estão não só aqui no Brasil, mas em todo o mundo, Senhor, de joelhos dobrados, clamando juntamente conosco, Senhor. Nessa madrugada de oração, nós nos prostramos diante de Ti, Pai. Como é bom, como é magnífico, Senhor, como é maravilhoso quando nós separamos, Senhor, esse tempo tão precioso para estarmos diante da Tua presença.

Nós te bendizemos, nós te exaltamos, Senhor, por tudo que o Senhor é, por tudo que o Senhor tem feito, por tudo que o Senhor tem realizado em nossas vidas. Oh, que maravilha! Quão bom é, Senhor, estar diante da Tua presença, nos apresentarmos diante de Ti, mesmo que não merecemos, mesmo que não somos dignos, Pai, de tamanha misericórdia, de tamanha compaixão, do amor tão grande do Senhor pelas nossas vidas. Ah, Senhor, se não fosse a Tua misericórdia, já teríamos sido devorados vivos, Senhor, pelo inimigo das nossas almas. Mas nós Te louvamos, nós Te bendizemos, Pai, porque o Senhor tem nos guardado, o Senhor tem sido fiel companheiro, o Senhor tem sido, meu Deus, refúgio na hora da nossa angústia, na hora das nossas aflições, em meio às nossas crises e adversidades. O Senhor é refúgio, o Senhor é socorro, bem presente na hora da angústia. Senhor, é madrugada de oração, no qual nós separamos esse tempo precioso para nos relacionarmos, contigo, Senhor, e buscarmos a Tua face, e buscarmos a Tua presença, Senhor. Oriclanda Lamaia, oh, glórias ao Senhor. Não há outro além de Ti, meu Deus. Não há outro além do Senhor, porque nós Te servimos, nós

Senhor, o quão somos dependentes de Ti em todas as áreas da nossa vida, em todos os aspectos da nossa vida. Nós somos dependentes de Ti, Senhor. Não conseguimos, não somos capazes, ó Senhor, de ser autossuficientes, de ser independentes de Ti, Senhor. Ou o Senhor mesmo disse, sem mim nada podereis fazer. Nós somos dependentes de Ti, Senhor. Nós estamos na dependência do cuidado do Senhor sobre as nossas vidas, sobre a nossa casa, sobre a nossa família, Senhor. Nós somos dependentes.

O Senhor tem nos ajudado como profeta Samuel em meio à guerra. Israel, por muitos anos, perdeu a batalha, aleluia, em Mispa, mas ali o Senhor usa Samuel para levar o povo ao mesmo lugar onde muitos já tinham perdido os pais, onde muitos já tinham perdido os familiares na guerra. Mas o Senhor usa Samuel dizendo, neste mesmo lugar que foi marcado por derrotas, neste mesmo lugar que vocês carregam traumas, feridas pelas perdas, aleluia, é nesse mesmo lugar que nós invocaremos ao Senhor, que nós buscaremos ao Senhor, e Ele responderá a nossas orações. Ó Senhor, e a Tua palavra nos diz que o povo de Israel venceu os filisteus, e quando eles terminam a batalha, Samuel ergue um memorial e diz, Ebenezer, até aqui o Senhor nos ajudou. Que maravilha, Senhor! O Senhor até aqui nos tem ajudado, até aqui o Senhor tem nos sustentado, até aqui, Senhor, o Senhor tem segurado em nossas mãos para não cairmos, para não fraquejarmos, para não sermos destruídos. Até aqui o Senhor nos ajudou. Nós nos arrependemos dos nossos pecados, Senhor. Nós confessamos as nossas limitações, Senhor. Perdoa os pecados desse irmão, dessa irmã, que tem carregado, Senhor, a frustração, o sentimento de culpa. A Tua palavra nos diz, aleluia, que bem-aventurado é o homem que confessa os seus pecados e abandona os seus pecados. Bem-aventurados, Senhor, em nosso

Jesus, porque queremos alcançar misericórdia do Senhor, a graça, Senhor, que é tão transbordante, a graça que é infinita, ó Senhor, que possamos sentir nesta manhã.

minhas irmãs que estão diante de ti agora prostrados. Orila bala sere clau ele malamai. Não queremos orar, Senhor, somente com os nossos lábios, mas queremos orar com o nosso coração aberto, derramando a nossa alma, Senhor, e o nosso coração derramando diante de Ti e da Tua santa e gloriosa presença. Não adianta, Senhor, somente orarmos com os lábios, mas o nosso coração estar distante de Ti, Senhor, está distante da Tua presença. Vem nos ajudar, Senhor. Socorre esse irmão, essa irmã que tem enfrentado lutas tão pesadas, Senhor, tem enfrentado lutas terríveis e está clamando por socorro. Socorre-nos, Senhor, em meio às tempestades, em meio ao mar bravio, Senhor, em meio às ondas, nós clamamos ao Senhor, nós suplicamos ao Deus vivo, ao nosso Deus, Criador dos céus e da terra, nós clamamos a Ti, Senhor, não rejeite as nossas orações, não rejeite, Senhor, a oração desse irmão, desta irmã que te clama, Senhor. Quantos irmãos estão orando agora pela sua família, pela sua casa, pelo seu lar, meu Deus, que tem enfrentado guerras, os ataques malignos, Pai, do nosso inimigo, que tem sofrido ataques terríveis. Essa pessoa que é vítima, Senhor, tem sido vítima de obras malignas, de obras satânicas, Senhor. Nós oramos agora e clamamos, Pai, por uma intervenção, porque o Senhor possa intervir, Senhor, nesta causa. Oh, que maravilha! É quando nós sentimos a intervenção, quando o Senhor coloca as suas mãos, quando o Senhor entra na causa. Oh, ele é malá secando, ele é malamai. Que maravilha, Senhor! É quando nós temos certeza que o Senhor está intervindo, Senhor, nesta causa que é os nossos olhos é impossível. Esse irmão, essa irmã, meu Pai, tem enfrentado causas impossíveis aos seus olhos. Parece impossível, Senhor, mas que maravilha quando nós confiamos que o Senhor é o Deus do impossível e que os seus planos não podem se frustrar, não se frustrarão. Os planos do Senhor não se frustrarão. Ele é macanda, ele é malamai. Os planos de Deus não podem se frustrar. O inimigo pode até tentar, mas não frustrará. Nós podemos frustrar os nossos planos. Nós podemos escolher e pensar em um caminho, mas não seguir, ou sermos frustrados por expectativas.

saudáveis. Oh, que maravilha! O desejo do Senhor, a vontade do Senhor, ela é soberana. Ela é soberana, Pai. A Tua vontade é soberana. Nós estamos debaixo da Tua vontade. Nós dizemos sim para a Tua vontade, Senhor, que é soberana. Olha esse irmão, Senhor, essa irmã, que não entendeu ainda, Senhor, o propósito do Senhor sobre a sua vida, sobre a sua casa. Mas ajuda esse irmão, essa irmã a entender o propósito, aquilo que o Senhor tem para ele, aquilo que o Senhor tem para ela, é muito maior do que aquilo que nós estamos esperando, ou muito maior do que aquilo que nós almejamos, é muito maior do que aquilo que estamos vendo. Os planos do Senhor é maior, o projeto do Senhor é maior, o propósito do Senhor é maior. Toma, Pai, esta casa. Eu quero orar por esta família, Senhor, que tem enfrentado guerras. Visita minha casa também. Visita minha esposa, nossa família, Senhor. Nós oramos pela nossa casa. Nós oramos pela nossa família. Eu oro

a sua família estável, como o inimigo tem tentado destruir esta família. O inimigo tem tentado de todas as formas envergonhar esta família, mas nós repreendemos na autoridade de Deus, nós repreendemos todos os ataques malignos. Toma, Senhor, esta casa, toma, Senhor, esta família nas tuas mãos, toma, Senhor, este casal, ó, meu Deus, que está em pé de guerra, que já pediram, Senhor, a separação. Nós repreendemos toda obra maligna. É o nome desta pessoa que foi levada, Senhor, para uma casa, para fazer obras malignas, para destruir esta família. Nós te repreendemos, Satanás, na

Uma, Senhor, essa pessoa que está nos hospitais, essa pessoa que está numa UTI, Senhor, ó, meu Deus, e está na beira da morte, já foi diagnosticada com uma enfermidade terrível, Senhor, nós oramos agora, nós intercedemos por esta pessoa que está hospitalizada, Senhor, que está no leito da morte. Visita agora, Senhor, salva, cura, meu Deus, para que o teu nome seja glorificado, para que o teu nome seja exaltado, Senhor. Nós

contra a vida desta pessoa. Toda obra maligna que foi feita para colocar enfermidade, até mesmo para ceifar a vida deste homem, desta mulher, nós repreendemos agora, na autoridade de Deus, na autoridade do Espírito

saúde, Senhor. Nós oramos por esta mulher que não pode gerar filhos. Visita este útero agora. Visita, Senhor, que possa gerar. Vai gerar em nome do Senhor Jesus. Haverá vida.

lutas, as provações, as adversidades, nos torna mais resilientes, mais resistentes, mas constantes, Senhor, abundantes na obra do Senhor. Ajuda esse irmão, essa irmã. Pai, eu quero apresentar nesta madrugada de oração a nossa irmã Irene Miranda. Senhor, visita a tua serva, põe as tuas mãos poderosas, Senhor, sobre a vida da nossa irmã Irene. Ó, Senhor, que responsabilidade, como Paulo disse, pesa sobre mim a responsabilidade das igrejas do Senhor. Que tamanha responsabilidade é, Senhor, cuidar da igreja, presidir essa igreja tão grande, que já foi um bebê, e hoje, Senhor, essa obra é tão grande, já amadureceu, está pelo mundo todo. Nós oramos pela irmã Irene, sustenta a tua filha, Pai, nas decisões tão difíceis que a tua serva precisa tomar. Nós oramos, Pai, sustenta ela nas tuas mãos. Ó, meu Deus, a sua família, visita a irmã Débora Miranda, visita, Senhor, o pastor Lorival de Almeida, visita, Senhor, o teu servo nesta recuperação, visita a saúde do teu filho. Nós

0: Coleta, visita, Senhor, o nosso querido pastor Lorival. Nós oramos pelo nosso querido irmão Davi Miranda Neto, presbítero Davi Miranda Neto. Visita teu filho, Senhor. Visita sua esposa, sua família, os seus filhinhos, a sua casa. Guarda, meu Deus, e livra de todo mal. Nós queremos apresentar, meu Deus, a diretoria executiva na pessoa do pastor Milton de Almeida. Sustenta teu filho em tuas mãos. Guarda ele, Senhor, livra ele, Senhor, de toda a obra maligna. Visita o pastor Antônio Osmar, visita, Senhor, o teu filho lá no país do Peru. Sustenta, Pai, o Senhor que levantou, o Senhor que, meu Deus, levantou o teu filho para essa grande obra. Visita, Senhor, o pastor Fabrício Beata, o pastor Marco Magno, o pastor Jerry, o pastor Wilson Siqueira. Visita, Senhor, aleluia, irmã Maria José. Visita os teus filhos nesta madrugada, que o teu nome venha a ser glorificado. Que o teu nome, meu Deus, venha a ser exaltado. Visita a igreja Deus e Amor nos quatro cantos da terra, Senhor. Nós sabemos, Pai, o tamanho do desafio que é manter essa porta aberta, manter, meu Deus, esse trabalho em atividade. Nós oramos pelos contribuintes, nós oramos pelos dizimistas e ofertantes da tua casa. Ó, Senhor, sustenta nas tuas mãos, visita os teus filhos, não deixe faltar, Pai, porque muitos têm sustentado esta obra com os seus votos. Não deixe faltar na panela, não deixe, Senhor, faltar na vida desse irmão. Prospera, visita a tua igreja no geral, visita os nossos pastores em todo o Brasil, Senhor, em todo o mundo. Quantos têm enfrentado desafios tão grandes, mas sustenta os teus filhos debaixo da tua poderosa mão. Ó, meu Deus e meu Pai, nós oramos, Senhor, nós intercedemos e temos certeza que nessa madrugada de oração, a nossa oração está subindo como incenso diante do Senhor, diante da tua presença. Pai, muito obrigado por esse tempo de oração. Muito obrigado, Senhor, porque até aqui o Senhor tem nos ajudado. O Senhor tem sustentado esta igreja. O Senhor tem sustentado essa família. O Senhor tem sustentado esse irmão, essa irmã. O Senhor tem sustentado a nossa vida. Nós somos mais do que vencedores por aquele que nos amou, aquele que nos escolheu, aquele que nos chamou e nos sustentou para esta causa. Visita, Senhor, visita, Senhor, agora cada irmão que está clamando e chorando na tua presença. Não desampare, Senhor. Nós te louvamos por esse instante precioso de oração. Fica conosco, meu Pai, fica conosco. Desde já nós te agradecemos, em nome de Jesus Cristo. Amém e amém. Meus queridos irmãos, que Deus abençoe vocês. Eu gostaria de fazer um momento tão importante agora. Você que está orando conosco pelo programa Voz da Libertação, pelas nossas mídias sociais, via internet, você é nosso irmão internauta. Eu quero convidar você para tomar uma decisão importante. Quero convidar você para aceitar Jesus. Ou você também que por algum motivo se afastou dos caminhos do Senhor e quer reconciliar. Nós iremos orar por você agora. Iremos clamar por você. Eu tenho certeza que você será alcançado pela presença de Deus. Feche seus olhos. Você que quer aceitar Jesus. Você que quer reconciliar. Orar por você. Senhor Deus e Pai, eu quero apresentar esse irmão, essa irmã que está reconciliando com o Senhor agora. que está tomando a decisão, Pai, de voltar à Tua casa. Eu quero orar também, Pai, por este irmão que está tomando a decisão de aceitar o Senhor como o único, suficiente Salvador da sua alma. Pai, sustenta nas Tuas mãos. Não deixe esse irmão, essa irmã voltar atrás, mas que esse irmão, essa irmã possa permanecer, Senhor, firme na Tua presença. Nós oramos agora, perdoa os seus pecados, é o que eu te peço desde já, Senhor. Te agradecemos em no nome de Jesus, amém e amém. Olha, você que aceitou Jesus, você que reconciliou, seja todos bem-vindos. Que decisão maravilhosa, nobre que você tomou, de muita coragem, que é se posicionar dizendo, a partir de agora eu sirvo ao Senhor. E aí na tela do seu computador, do seu smartphone, está aparecendo aí o endereço de e-mail, que é o queroaceitarjesus@ipda.com.br, e o nosso canal no WhatsApp, nosso número do WhatsApp, que é DDD 11 950 94 46 45. Esses são os dois caminhos que você tem para você mandar uma mensagem para nós. Pode ser agora, e nós temos um pastor que ele vai entrar em contato com você e vai direcionar você para a igreja mais perto de você, desde do seu estado, do seu país, aonde quer que você esteja. Nós iremos encaminhar você para o lugar mais próximo de você, da nossa Igreja de Deus Amor, mais próximo, para você ser acompanhado, tá bom? Meus queridos irmãos, que Deus abençoe vocês, que Deus abençoe você, meu querido irmão ouvinte do programa Voz da Libertação. Nós vamos ficando por aqui. Essa foi mais uma transmissão diretamente aqui da nossa sede mundial. Fiquem todos na paz do Senhor Jesus. Uma transmissão oficial da Igreja Pentecostal Deus e Amor, na direção geral da nossa querida irmã Erine Miranda. Fiquem todos na paz do Senhor Jesus e até a próxima, se o Senhor nos permitir.
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Meu nome é Daniel Laureano dos Santos. Amados irmãos, eu queria contar, porque estava perdido no mundo das drogas, no mundo das bebidas. Eu gostava muito de assistir filme pornográfico. Perdi o meu irmão morto dentro da minha casa, junto com a minha família, com a minha mãe e meu pai. E ali eu fui crescendo com aquela mente fechada, a mente somente para fazer as coisas ruins. Então foi crescendo, e amados irmãos, com 16 anos, eu conheci umas rapaziada, e ali eu comecei a se misturar com eles, roubar, sequestrar as pessoas. E ali eu conheci, amados irmãos, um dos amigos me ofereceu a cocaína, me falou que era para mim ficar a noite toda acordada, para que eu ficava mais esperto para cuidar das vítimas. Eu usei aquela cocaína, depois que eu usei aquela cocaína, o desejo foi dobrando. Às vezes eu usava uma, depois eu usava mais duas cápsulas de cocaína, e foi se agravando a cada dia. E foi passando o tempo, comecei a sair às 4 horas da manhã, fugindo da minha mãe e do meu pai, para roubar. Então ali, amados irmãos, nós foi cada dia sendo conhecido pela favela, Jardim Oratório. Então ali foi cada dia eu ficando mais assustado. E de repente, amados irmãos, um dos meus amigos virou crente, me chamou para uma igreja evangélica, a qual que eu peguei, eu gritei com ele, não vou pisar meus pés neste lugar. E quando eu entrei dentro da minha casa, como eu pisei o pé dentro de uma sala, eu vi a diferença das trevas e a luz. Como eu olhei para dentro do quarto, eu vi aquela escuridão que me arrepiou todo. Então eu peguei, eu procurei aquele rapaz, falei, rapaz, me espera que eu vou. Eu gostava de andar tudo de preto. Então eu cheguei na igreja, o Senhor falou comigo grandemente. Mas meus irmãos, glória a Deus, fiquei pouco tempo dentro da igreja. Eu não estava ainda capacitado, liberto de muitas coisas. Então eu caí novamente, passei 8 anos. No mundo das drogas, tudo que eu fazia, eu comecei a fazer tudo novamente, mas o dobro. E ali eu comecei a usar cocaína, comecei a usar maconha, até chegar no melado. Melado é misturado com a menor, com a maconha. Eu já não estava sozinho, eu estava com a esposa do meu lado. E ali tudo que eu fazia, ela sofria, porque ela via eu chegando naquela madrugada, 3 dias fora de casa, no rádio. Escutava o Davi Miranda na oração ali, e quando eu se parei dentro de uma cozinha, escutando aquele homem orando, e ali, amados irmãos, glória a Deus, aleluia, Jesus, fui liberto desse mal, te entreguei a Jesus, me batizei em 5 meses. Hoje eu vivo numa alegria. No mundo eu estava triste, magurado, com revolta no coração, e hoje nesse mundo agora que eu vivo liberto, curado das drogas, liberto, glória a Deus, aleluia, da prostituição. E hoje eu vivo uma vida feliz com meus filhos. Você que está escutando o testemunho a qual que eu estou contando, desse Deus maravilhoso, a qual que você se encontra nas drogas, a qual você se encontra na prostituição, eu tenho algo para dizer para a tua vida, que Jesus está com o braço aberto para a tua vida também, e quer, glória a Deus, te libertar. É somente dar lugar para Ele e deixar Ele te mover. Meu nome é Daniel Laureano dos Santos, moro no Jardim Oratório Mauá, na Rua Guarujá, número 191.

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1: 1 hora e 5 minutos.
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3: Muito bom dia na paz do nosso Senhor e Salvador Jesus Cristo. Está no ar o programa Madrugada do Socorro de Deus. Eu sou seu irmão em Cristo e amigo Daniel Mariano e toda a equipe do programa Madrugada do Socorro de Deus reunidos em mais uma programação. Lembrando a todos vocês que esta programação é ao vivo e vai ao ar todas as madrugadas logo após a oração da meia-noite. Eu tenho certeza, todos que oraram, clamaram a Deus na oração da meia-noite juntamente com os homens de Deus, receberam a bênção, vitória e livramento da parte do Senhor Jesus. Você que não conseguiu acompanhar a oração da intercessão global, eu quero convidar a todos vocês para as 2 horas da manhã. Nós estaremos aqui orando em seu favor e também em favor da sua querida família. Por isso, queridos irmãos ouvintes, não saia desta programação, porque começa e já começou o programa Madrugada do Socorro de Deus, aqui na Rádio Deus e Amor.
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3: Aí está, queridos irmãos ouvintes, a nossa produção colocou no ar os nossos telefones para que vocês venham estar ligando aqui para nós, participar, venha participar conosco do programa Madrugada do Socorro de Deus, deixando o seu nome e também colocando o nome do seu parente, do seu familiar, para que nós possamos estar orando às 2 horas da manhã. Você que não conseguiu anotar os nossos telefones, então anote, DDD 11, você que é de fora de São Paulo, 3208-2790. E temos também mais uma linha disponível que é o DDD 11-3208-2743. Agora, se você quer mandar a sua mensagem via texto, é muito fácil o nosso WhatsApp, DDD 11-98292-3392, ok? Vamos atender já ouvintes que já estão ligando.

0: ligando aqui para nós, e eu tenho certeza que essas pessoas que vão estar ligando para nós serão abençoados e alcançados pelo Senhor Jesus. Já temos já o nosso primeiro ouvinte ou a nossa primeira ouvinte nesta madrugada. Vamos atender. Alô, bom dia.
1: Bom dia.
0: Com quem eu falo?
1: Fernando.
0: Ô, irmão Fernando, você fala de onde, meu querido?
1: Franco da Rocha.
0: Franco da Rocha. Grande São Paulo, né, irmão Fernando?
1: Grande São Paulo.
0: Ok. Pois não, irmão Fernando, que podemos ajudar o senhor nesta madrugada, meu irmão?
1: Eu quero oração para toda a minha família. Inclusive para mim também, lógico, né? Porque eu fiz duas cirurgias faz 15 dias.
0: Uhum.
1: E eu, sem querer, o médico errou na cirurgia. E eu tô muito ruim. E eu tenho um nódulo no peito que ninguém mexeu até agora. Hoje eu tô muito, muito ruim. Eu acabei de ter um sonho horrível.
0: Sim.
1: Então eu queria que vocês orassem por mim.
0: Ok, irmão Fernando. Nós vamos estar sim orando pelo Senhor às 2 horas da manhã, colocando a sua vida nas mãos do Senhor Jesus. E eu tenho certeza que já deu tudo certo, viu, meu irmão?
1: Amém.
0: O senhor é da Igreja Pentecostal Deus e Amor, irmão Fernando?
1: Somos.
0: Que bênção de Deus. Nós vamos estar orando em seu favor e também colocar a sua família toda também nas mãos do Senhor Jesus.
1: Muito obrigado.
0: Tá bom? Continue na sintonia, continue na programação Madrugada do Socorro de Deus.
1: Na programação faz mais de 10 anos que a gente não esquece, a gente só dorme escutando você.
0: Que maravilha. Muito obrigado pela sua audiência, viu, irmão Fernando?
1: Fiquem com Deus.
0: Amém. Fique na paz, Senhor Jesus.
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0: Muito bem, agora 1 da manhã, 17 minutos, participação do nosso irmão Fernando, que já colocou o seu nome e o nome também da sua querida família para nós estarmos orando. Temos também já mais ouvintes, vamos atender. Alô, a paz do Senhor Jesus, bom dia.
4: Bom dia, paz Senhor, meu irmão.
0: Amém, com quem eu falo?
4: Antônio, aqui em Cidade de Valente, interior da Bahia.
0: Ô, irmão Antônio, que prazer falar com o senhor, hein?
4: Prazer todo meu, meu irmão.
0: Quanto tempo, irmão Antônio?
4: É pastor Daniel, né?
0: Sim!
4: É isso.
0: Antônio de Valente, na Bahia.
4: De Valente, meu irmão.
0: Que maravilha. O senhor tá bem? Aí, a família tá bem, Antônio?
4: Tá bem, meu irmão. E a sua família também tá bem, todo mundo?
0: Todos abençoados em nome do Senhor Jesus, Antônio.
4: É verdade. Meu irmão, tô ligando pra pedir oração e contar o testemunho.
0: Ah, ok. Então vamos fazer o seguinte, então o senhor primeiro conta o seu testemunho e depois aí o senhor já deixa já os pedidos de oração, pode ser?
4: Pode ser. Meu irmão, eu tava com a causa na justiça, já tinha 26 anos.
0: Sim.
4: Lutando, muita campanha, muita oração, muito junto, pedindo os irmãos, também ajudando na oração e Deus fez a obra. Com 26 anos eu recebi a benção. Recebi a benção e através da benção eu morava aqui 13 anos, em Valente, pagando aluguel. Graças a Deus, já comprei a minha casa, no nome do Senhor, eu tô na minha casa, no nome do Senhor Jesus.
0: Ô, oh, que maravilha, que benção, hein, irmão Antônio?
4: É, essa, irmão.
0: 26 anos aguardando, não é? Uma causa que o irmão tinha, e aí o irmão fazendo propósito, orando, não é?
4: Pedindo oração.
0: Deus, ele se manifestou de uma maneira poderosa e hoje o irmão está contando este lindo testemunho com a casa própria, abençoado pelo Senhor Jesus.
4: Amém, meu irmão. E outra, meu irmão, eu sempre costumo falar com as pessoas.
0: Sim.
4: Aquele que botou água na mão do Senhor, espere, porque no dia certo, no tempo certo, a benção sai.
0: Em nome do Senhor Jesus.
4: Se Deus prometeu, ele vai entregar, no nome do Senhor Jesus.
0: Amém. Eu tenho certeza, viu, irmão Antônio, que muitas pessoas que têm uma causa na justiça, não é? Pessoas que estão aguardando, esperando já há muitos anos, não é? Eu tenho certeza que, assim como o Senhor recebeu esta grande vitória, os nossos queridos irmãos ouvintes também vão alcançar esta grande vitória e também vão ligar aqui para nós para contar o testemunho, assim como o senhor contou para nós nesta madrugada, meu irmão.
4: É verdade, irmão. E grande bênção tá vindo aí ainda. Em nome do Senhor Jesus.
0: Ah, em nome do Senhor Jesus.
4: É, tem mais bênção para receber e mais testemunho para contar.
0: E eu vou aguardar a sua ligação em breve para o senhor contar o que o irmão recebeu da parte do Senhor Jesus. Mais e mais bênçãos, eu tenho certeza disso. Irmão Antônio? Agora vamos lá. O senhor falou que quer deixar os pedidos de oração, é isso?
4: É. Dotem essa criança aí, a Robson Pereira do Santo. Dotem ele aí na sua oração, que ele está precisando muito de oração, libertação.
0: Ok.
4: Agora, pedir oração para o irmão Arnaldo, também, que se encontra enfermo. Também a irmã Ana, que se encontra enferma. Zé Ribeiro também, que se encontra enfermo. Também pedir oração para o Zé da Silva, também, que se encontra enfermo. Genuário também se encontra em libertação.
0: Sim.
4: Né? E pedir oração para minha esposa, Zé Vida, também, que ela se encontra enferma também. Mas eu tenho certeza que Deus já fez a obra, em nome do Senhor Jesus.
0: Amém.
4: E pedir oração também para o nosso pastor aqui da cidade de Valente, Jovem Luiz e família também. Pedir oração por ele, para que Deus venha fortalecer mais e mais.
0: Amém. Manda a paz do Senhor, um forte abraço aí para o nosso pastor Jorge Luiz.
4: E outro, eu pedi oração por toda a família do irmão, toda a família do irmão, e também todos que congregam aí, todos os pastores, que Deus continue abençoando, porque através dos irmãos é que nós vemos para o nosso Deus, porque os irmãos não conhecem a gente, não sabem, mas através das orações dos irmãos, aí diz assim, Deus, alcança aquela vida que se encontra na oração, Deus ouve a oração dos irmãos e vai lá e transforma aquela vida também.
0: Com certeza.
4: Aquela vida venha a ser salva, venha a ser liberta também, em nome do Senhor Jesus.
0: Amém.
4: Os irmãos se encontram dentro da casa da gente todo dia, toda hora, todo minuto. Entendendo, fazendo a obra e Deus completando a obra completa na vida do irmão e na vida daqueles também que não aceitou através da oração dos irmãos, ele vem aceitar e vem se converter, se entregar de verdade para que Deus fazer a obra.
0: Amém.
4: E a obra completa. Em nome do Senhor Jesus.
0: Amém. Irmão Antônio, muito obrigado, viu, pelas palavras. Eu vou aqui também, não é? Agradecer a sua participação, agradecer também aos nossos queridos irmãos que estão na audiência aí na Bahia, na cidade de Valente. Deus abençoe a todo o povo de Deus de Valente, e eu já estou já fazendo aquele convite especial para o Senhor e para todo o povo aí de Valente, povo baiano. Às 2 horas da manhã nós vamos estar orando e clamando a Deus, e eu tenho certeza que o povo baiano, o povo de Valente também será alcançado pelo nosso Deus, o nosso Pai. Um forte abraço, irmão Antônio.
4: Amém. Olha, irmão, nós também estamos esperando sua visita aqui, meu irmão.
0: Nós vamos sim, em nome do Senhor Jesus.
4: Marca aí um tempo aí, nós vamos ter visita aqui a gente.
0: Amém, amém. Deus abençoe, irmão Antônio. Muito bem, aí está o nosso querido irmão Antônio, da cidade de Valente, na Bahia. Deus abençoe a todos aí da cidade de Valente, Deus abençoe a todos os nossos irmãos baianos. Agora 1h, 23 minutos, nós vamos agora acompanhar, não é, o quadro Pão Diário, e na oportunidade o pastor Lorival de Almeida vai estar trazendo um tema muito importante e muito interessante, que é, será que estamos no caminho certo? É o quadro Pão Diário. Vamos acompanhar. Daqui a pouco voltaremos com todos vocês aqui na Rádio Deus e Amor.
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5: Nós temos momentos na vida que nós, infelizmente, achamos que nós estamos fazendo uma coisa correta, e na verdade nós não estamos fazendo uma coisa correta, não é? Um tio meu, uma certa ocasião, ele gostava muito de viajar, já não está mais entre nós, não é? E ele vinha a São Paulo, e um tio muito querido, né? Tio muito querido, mas teimoso que só ele. Dizia para ele, tio, então o senhor vai fazer o seguinte... O senhor vai sair daqui, chega na rodoviária, o senhor sai da rodoviária, o senhor faz assim, assim, assim, assim. Não, eu conheço tudo aí, eu conheço tudo, eu conheço tudo, o jeitão dele falar. Né? E o que acontece é que, de repente, ele estava, mas exatamente na direção contrária de onde ele deveria ir. Pensava que estava na direção certa, mas, de repente, estava lá ele perdido. Estou aqui assim... Mas, tio, o senhor errou, não era por aí. Não, mas eu tinha certeza que lá, tal. Então, tipo assim, era um aventureiro, né? Era um aventureiro. E, às vezes, acontecia essa questão. Claro que eu não estou falando isso reclamando do meu tio, muito querido, pelo contrário, quando meu tio vinha passar algum tempo na nossa casa, era uma festa, né? Era uma festa. Só que ele tinha essa coisa de se equivocar, às vezes, né? Errava caminho. E por ser, como eu disse, teimosão, aqueles tios da antiga, né? De vez em quando a gente tinha que socorrê-lo, porque ele pensava que estava num local e estava em outro, estava na direção contrária. Ou seja, se perdia, né? Se perdia. Às vezes... Estava aquele calor terrível, às vezes frio também, mas aquele equívoco o levava na direção diferente da direção que ele precisava ir. Até que ele aprendeu o caminho, né? O caminho que ele tinha que fazer era simples. Era pegar o metrô no Tietê. Antes do Tietê tinha a Estação da Luz, né? O pessoal descia ali e ia até a Estação da Luz de metrô. E tinha que pegar a direção do Jabaquara. Mas de repente estava lá o meu tio em Santana. E só tinha essa linha norte-sul, não tinha outra. E se perdia. Bom, acontece que com o tempo, é claro, ele foi aprendendo o caminho. Ele não errava porque queria errar. Mas ele achava que ele estava certo, porque ele memorizava, não, aqui e tal. Mas de repente chegava ali, não, mas aqui não é o Jabaquara. Enfim, bom, até aqui, não é? Ele pensava estar certo na direção. E na vida espiritual também é assim. Uma pessoa estava conduzindo outra pessoa para o interior de São Paulo. Uma pessoa que o pai acabou indo para a Fundação Reviver. E um tio disse, não, vamos visitar a Fundação Reviver. Eu conheço tudo, deixa comigo e tal. E ao invés de irem para o interior de São Paulo, Sarutaiá, estavam indo na direção oposta. Estavam indo para Mairiporã. Estava fazendo alguma coisa assim, tipo... Não, essa pessoa estava sendo sincera de repente, né? Só que estava sinceramente convicta de estar certa, mas estava indo exatamente na direção contrária. Bem intencionada, sincera, mas errada. E isso acontece também na vida espiritual. Porque espiritualmente uma pessoa pode estar sinceramente errada. Às vezes nós cremos que nós estamos indo na direção correta, mas estamos nos distanciando do nosso verdadeiro alvo. E o nosso tempo vai se perdendo, não é? Vai acabando. Às vezes nós podemos consertar, mas espiritualmente falando, existem erros que não há tempo para o conserto. Não há tempo para se consertar. A pessoa confia às vezes nas boas obras, como uma religião de pessoas muito bondosas que existe, que eles confiam nas boas obras, que as boas obras as vão redimir de reencarnações em reencarnações, até alcançarem o céu, vamos resumir assim. Pensam que boas obras as levarão para o céu. Mas obras não salvam. A Bíblia diz, pela graça sois salvo por meio da fé. E isso não vem de vocês, não vem de vós. É dom de Deus. Não por obras para que ninguém se glorie. Efésios 2. Não quer dizer que nós não podemos fazer boas obras. A fé sem obras é morta. Podemos fazer obras em todos os aspectos da vida. Mas nós não podemos depender das obras para chegar ao céu. Se isso acontecer, é tomar o ônibus errado. É tentar ir para Santos e pegar ônibus para Piracicaba, terminar a sua vida lá em Pira. Obras não levam para o céu. Outros usam a religião como um tipo de bilhete. Ah, já tem a minha religião. Ou, ah, eu creio num ser. Outros, ah, eu creio em Deus. A Bíblia diz, você crê que existe um Deus? Muito bem, muito bem. Até mesmo os demônios creem e tremem. Tiago 2. Então não basta crer que Deus existe. Algumas pessoas são levadas por um tipo de, sei lá, um sentimentalismo, Ah, eu sinto no meu coração, que é aqui, que é o meu coração. Ah, eu sigo o meu coração. Outras pessoas dão conselhos para os próprios filhos. Filho, siga o seu coração. Deus fala através de Jeremias, no capítulo 17. O coração é mais enganoso que qualquer outra coisa e a sua doença é incurável. Quem é capaz de compreender? Existem coisas na área espiritual que para muita gente, infelizmente, não haverá um conserto. não dá para se equivocar em algumas coisas. Nossos sentidos nos enganam, nossos sentimentalismos nos enganam, nosso coração é enganoso. Não é o que nós sentimos que vale. Eu sei que muitas pessoas sentem com sinceridade os seus sentimentos, mas não é isso que vale. Então, como ter certeza de que você está no caminho certo? Crendo em Jesus Cristo e seguindo Jesus Cristo. Diz o Senhor Jesus: eu sou o caminho, a verdade e a vida. Ninguém vem ao Pai a não ser por mim. João 14, versículo 6. Não há engano aqui nessa palavra. Com Jesus não tem caminho errado. Jesus é a verdade. Nele não há erros. Ele nunca cometeu erros. Ele é o único caminho que pode conduzir você ao Pai. Pois há um só Deus e um só mediador entre Deus e os homens. Jesus Cristo, 1 Timóteo 2,5. Prezado ouvinte, você precisa de Jesus Cristo. Não tem como você ter salvação a não ser através de Jesus Cristo. Não tem como ver a Deus a não ser através de Jesus Cristo. Denominação, não. Canto no coral, não. Faz visitas, também não. Sou bondoso, também não. Não quer dizer que você não tenha de ser bondoso, que você não tenha de ser uma bênção. Não, você tem, deve. Mas, acima de tudo, você precisa de Jesus Cristo, crer nele e segui-lo. Andar com ele, andar após ele. Tenha cuidado com as direções da sua vida. Não tome a direção errada. Não vá se você não tiver certeza. E a certeza só Jesus pode dar. E nele você pode confiar de todo o seu coração. Nele a gente pode confiar. É, nele você pode confiar. Porque ele nunca vai conduzir você pelo caminho errado.
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0: adoramos o teu nome, Senhor, porque o Senhor é digno, porque o Senhor é único. 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

0: Muito bem, já estamos de volta ao vivo aqui na Rádio Deus é Amor. Meu muito obrigado a todos vocês que estão na sintonia da programação Madrugada do Socorro de Deus. Eu quero aqui mandar um grande abraço a todos vocês que já estão trabalhando, vocês que estão na audiência, mas, não é, está aí no seu trabalho, ligadinho no programa Madrugada do Socorro de Deus. Um forte abraço aqui, ó, do seu amigo Daniel Mariano. Um bom trabalho para todos vocês. Vamos agora também já mandar também um alô aos nossos queridos irmãos no WhatsApp, nossos irmãos do WhatsApp aqui da Rádio Deus é Amor. Vamos lá, temos aqui a participação do nosso irmão Gilson, que manda a paz do Senhor Jesus a todos nós. Temos também o Ademilson, a nossa irmã Aparecida, a Ângela, temos também o Carmelo, temos o Adalberto Leite, a Ana Cristina, a Simone, todos que estão mandando as suas mensagens para nós estarmos orando e clamando a Deus em favor deles e também da sua querida família. Nós vamos estar orando e Deus vai agir, vai trabalhar. Vamos já atender os ouvintes que estão ligando aqui para nós. Alô, a paz do Senhor Jesus, bom dia.
1: A paz, bom dia.
0: Com quem eu falo?
1: Falo com a Maria do Carmo.
0: Ô, Maria aqui do Carmo, de... ela fala de onde, minha irmã?
1: Jardim Guaraú, São Paulo.
0: Ah, ok. Ô, Maria do Carmo, que podemos ajudar a senhora nesta madrugada, minha irmã?
1: Nesta madrugada eu peço a oração para minha filha, que fez uma cirurgia 5 horas da manhã de ontem, tá no hospital, né?
0: Sim.
1: Eu peço oração para a minha filha, chama Renata, que está no hospital.
0: Okay.
1: E eu peço oração para o meu filho, João Paulo, para minha filha Gisele e para os meus netos, João Gabriel, Arthur e Júlia, são os netos.
0: Ah, ok.
1: E todo da minha casa, da minha família, também com a Sônia, Cristina. Oração para toda a minha casa, oração para a minha saúde também. Por todos nós, né?
0: Amém.
1: Todos nós.
0: Ô, Maria do Carmo?
1: Sim.
0: A região que a senhora mora é qual região? Zona Norte, Zona Sul, Zona Leste?
1: Acho que é Zona Leste, né? Que fica perto da Raposo, perto do 15 da Raposo.
0: Ah, deve ser Zona Oeste, não é?
1: É Oeste, né?
0: É Zona Oeste, é isso.
1: Perto da Raposo.
0: Isso, perto da Raposo e Tavares, né?
1: Isso.
0: Aí já
1: isso,
0: faz ali Butantã, Cotia.
1: Isso.
0: Ah,
1: eu
0: ok.
1: Eu tô perto do shopping, do lado do shopping Butantã, Shopping Raposo.
0: Ah, ok. Sim, sim, ok, ok. Tá bom então, Maria, nós vamos estar assim orando, clamando a Deus em seu favor, em favor também da sua filha Renata, e vamos clamar, pedir ao Senhor Jesus para que ela venha ter uma franca recuperação.
1: Sim, e também para o pai do meu filho, Antônio Lopes, toda a família.
0: Ok, já está anotado aqui também.
1: Tá bom.
0: Tá bom? A senhora é da nossa igreja mesmo, Maria?
1: Não, não, eu sou de outra...
0: denominação?
1: Denominação, mas eu sempre acompanho a Deus de Amor há muitos anos, eu acompanho.
0: E qual a igreja da senhora, irmã Maria?
1: É Mundial.
0: Ah, Mundial. Deus abençoe a todos os nossos irmãos da Mundial.
1: Da Mundial.
0: Você sabe, viu, irmã Maria, que tem muitas pessoas que são da Mundial nos acompanhando também nesta madrugada. Então, um forte abraço a todos os nossos queridos irmãos da Igreja Mundial do Poder de Deus.
1: Então, já tenho recebido muita bênção aí, muitas mesmo aí da Deus e Amor.
0: Amém.

0: já acontece várias vezes.
1: Uhum.
0: Que foi no início que eu comecei na Deus de Amor. O meu filho foi envenenado por chumbinho. E eu entrei em desespero. Fui correndo para Deus de Amor. Para toda aquela igreja entrar. Eu ia entrar pedindo uma oração. E meu filho estava lá na aldeia. Estava começando ontem na Deus de Amor aqui. Na estrada de Agora, Deus é amor, eu fui lá. Aí eu entrei lá desesperada. Aí eu falei, o pastor orou pra mim. Ele eu nunca tinha visto a oração da Bíblia. Eu sei a oração, mas eu não posso pegar um tempo. Aí ele falou pra mim, ele pegou uma palavra e fala que ela fala assim. É, mil cai do teu lado, não, do teu lado, é mil da esquerda, aquela da hora, só que eu estava me atrapalhando, me lembro direito.
1: Sim.
0: Aí quando eu falei porque é a minha situação, daqui a desespero, o pastor falou para mim assim, você viu a palavra, você prestou atenção, que mil vai cair do teu lado,
1: 10 mil à tua direita.
0: Sua direita, você não vai ser perdida.
1: Isso.
0: Eu falei. Sim, aquele marcou pra minha vida.
1: Impactou, né, Mamaria?
0: Marcou de um tal jeito que eu vim pra casa com aquela palavra no coração. E ele falou assim, você não vai ser atingida. E não fui mesmo. Deus ajudou meu filho, me deu a bênção, meu filho tá aí, graças a Deus.
1: Que maravilha!
0: Tá fazendo uma... um curso de enfermagem, tá quase na reta final.
1: Uhum.
0: E graças a Deus meu filho está aí para me salvar a vida em nome de Jesus. Mas eu tenho muita. Foi só fazer 4 anos agora também. E que o meu irmão está entre a vida e a morte. Lá em Minas, eu fui fazer um médico fazer uma cirurgia, perfurou o pulmão dele, intestino. Meu irmão ficou entre a vida e a morte. Eu liguei aí, pedi oração, parece que fui até com o senhor mesmo na época, há 4 anos isso. E o Deus fez a obra, meu irmão estava firme e forte, graças a Deus.
1: Amém.
0: É muita oração que eu tenho recebido aí da Deus de Amor. E também
1: Amém.
0: Eu vou muito aí, agora estou até devendo, eu preciso ir aí, eu tenho um propósito para cumprir aí. Sempre eu vou na fundação, faço proposta, faço do Rio da Moeda. Agora faz uns dias que não estou indo, eu estou com um problema de coluna e eu tenho medo de sair sozinha.
1: Sim.
0: Mas eu estou para ir de novo.
1: Desde Amém.
0: Quando eu vou.
1: Amém.
0: Quando
1: ô, Mamaria.
0: Deus quiser, sim.
1: Olha, eu quero agradecer, viu, pela sua ligação, primeiramente, e também pelo seu lindo testemunho, que, olha, impactou a minha vida e eu tenho certeza que impactou a vida de todos os nossos queridos irmãos ouvintes que ouviram esse lindo testemunho ao qual a senhora relatou a respeito do seu filho.
0: Graças a Deus, mãe, eu tenho só agradecer. Eu tenho tanta fé, toda vez que eu faço um pedido aí, eu alcanço aquele pedido.
1: Amém.
0: Eu penso, graças a Deus, Deus está sempre do meu lado. Do lado, todo nosso lado, todos nós, né?
1: É, exatamente. Mamaria, muito obrigado, viu, pela sua participação nesta madrugada. Que Deus te abençoe. Eu quero lembrar a senhora e a todos os ouvintes que daqui a pouquinho, às 2 horas da manhã, nós estaremos orando, clamando a Deus, e eu tenho certeza que as mãos do Senhor estará abençoando ainda mais a sua vida. Um forte abraço, Mamaria. Fica na paz do Senhor Jesus.
0: Um forte abraço para todos vocês aí. Que Deus abençoe vocês nessa madrugada também. Que é tanta gente que vocês atendem com tanto carinho. Que Deus abençoe vocês também.
1: Amém, amém. Deus abençoe. Fique na paz, Senhor Jesus.
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1: Muito bem, agora 1h48. Nossa irmã Maria, da região da Zona Oeste, ligou aqui para nós contando o lindo testemunho que recebeu, a bênção e a vitória em favor do seu filho. Você também pode aproveitar e ligar aqui para nós para você contar uma bênção, deixar o seu nome e também o nome do seu parente, do seu familiar, porque daqui a pouquinho, às 2 horas da manhã, nós estaremos orando e clamando ao Senhor Jesus. Vamos atender mais ouvintes nesta madrugada. Alô, bom dia, paz do Senhor Jesus.
4: Bom dia, paz do Senhor Jesus.
1: É com quem eu falo?
4: Marlúcia. Marlúcia.
1: Ah, Marlúcia. A senhora fala de onde, mamãe Marlúcia?
4: Eu estou falando de Vitória e Espírito Santo, São Pedro 1.
1: Ah, a senhora já é ouvinte, né, Marlúcia? Sempre já ligou aqui para nós, né?
4: É a terceira vez.
1: Ah, seja muito bem-vinda, viu, mamãe Marlúcia?
4: Amém.
1: Deus abençoe a todos os nossos irmãos aí de Vitória, Espírito Santo. O povo é abençoado, né, mamãe Marlúcia?
4: É abençoado, em nome de Jesus.
1: Amém. O que podemos ajudar a senhora nesta madrugada, minha irmã?
4: Eu quero oração em favor de toda a minha família, né? Para o meu irmão Genivaldo, meu irmão Aguinaldo, né? Toda a minha família, né? Toda a minha família, todos os meus irmãos, minhas irmãs da igreja de São Pedro 1, São Pedro 3.
1: Amém.
4: É. E em meu favor, né?
1: A senhora é membro da nossa igreja pentecostal Deus e Amor.
4: Sou da Deus e Amor, 33 anos, para a glória de Deus.
1: Olha que bênção de Deus. Já recebeu muitas bênçãos, né, mamãe Lúcia?
4: Muitas bênçãos para contar, muitas. Né, para a glória de Deus. Se for contar, não tem como, né?
1: Fica toda a noite toda e volta a madrugada de novo.
4: É verdade.
1: Nossa, Deus faz isso, né, mamãe Lúcia?
4: Eu peço ao irmão que ore especialmente em favor dessas duas vidas, Genivaldo e o Aguinaldo.
1: Ok, eu já coloquei aqui, tá bom?
4: Muito de oração mesmo.
1: Ah,
4: né?
1: É importante a irmã ter colocado esses dois nomes para nós estarmos orando.
4: Verdade.
1: Quanto mais nós orar, mais Deus ele guarda, livra, né, mamãe Lúcia?
4: Verdade, né? A gente não deve contar a luta, deve contar a vitória.
1: É verdade.
4: Né? Porque através das lutas a vitória vem.
1: Ah, exatamente. Sem luta não há vitória, né, mamãe Lúcia?
4: Verdade.
1: E no meio das lutas e nas dificuldades.
4: Eu vou contar a bênção aí ainda, em nome de Jesus.
1: E eu vou estar aqui aguardando. Se eu não estiver aqui, eu vou estar ouvindo a senhora ligar e contar o testemunho para o pastor que estiver aqui na madrugada. E eu vou ficar muito feliz e contente de dizer, olha, mamãe Lúcia, lá de Vitória, ela falou que recebeu o milagre, foi lá, ligou, e eu estou ouvindo a mamãe Lúcia contando a vitória em nome do Senhor Jesus.
4: Em nome de Jesus, já recebi muitas vitórias, nossa, muitas, se eu for contar, e eu quero receber essa também, eu tenho fé que vou receber em nome de Jesus.
1: Ó, e é por isso que eu quero já convidar a senhora para que daqui a pouquinho, ó, às 2 horas da manhã, nós vamos entrar em oração e eu tenho fé que a sua vitória vai chegar hoje, em nome do Senhor Jesus,
4: através da
1: oração a qual juntos nós vamos fazer. E não somente a senhora vai receber a vitória, todos os nossos ouvintes também vão receber a grande vitória em nome do Senhor Jesus.
4: É verdade, né? Mas eu fico atenta na oração, só quando eu estou muito cansada, que às vezes aí, mas quando eu não estou, fico atenta, ouvindo os testemunhos, nossa, cada testemunho lindo.
1: É verdade.
4: Né? Nossa, que aumenta a fé.
1: Sim, edifica, né, mamãe Lúcia?
4: Eu tenho muitas bênçãos para contar, irmão, sabe? Muitas mesmo que tem, né? Porque, como eu falo para o irmão, a gente não deve contar a luta, porque as lutas, ela vem para edificar e para, né?
1: Sim.
4: Assim, aumentar mais a nossa fé e ter mais vitórias mesmo para contar.
1: É, entendeu? Verdade.
4: Durante esses 33 anos, graças a Deus, para a glória de Deus, na presença do Senhor, eu vou contar quantas batalhas, mas quantas vitórias veio assim, ó, nossa, muitas bênçãos mesmo Deus concedeu, e eu tenho fé que essa não será indiferente, em nome do Senhor Jesus.
1: Em nome do Senhor Jesus. Mamãe Lúcia, muito obrigado pela sua participação nesta madrugada, minha irmã.
4: Tá, Deus abençoe a vida dos irmãos aí, tá? Oro sempre dos irmãos também. Sempre estou orando pro santuário aí, dos irmãos que estão na oração no santuário. Sempre estou em oração.
1: Amém. Deus abençoe. Uma ótima quarta-feira. Fica na paz do Senhor Jesus. Muito bem, aí está, ouvintes, participação da nossa irmã Marlúcia, diretamente lá de Vitória, Espírito Santo, Deus abençoe aí o povo capixaba. Agora nós vamos acompanhar juntos o psicólogo Jessé Ávila. Ele vem com o tema Prisões Emocionais. É o Clínica da Alma. Vamos acompanhar juntos. Daqui a pouco voltaremos com todos vocês aqui na Rádio Deus e Amor.
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6: Olá, seja muito bem-vindo a mais um episódio do Clínica da Alma, um espaço para falarmos sobre saúde mental, qualidade de vida, inteligência emocional e desenvolvimento interior, sempre de forma leve, prática e com base científica. Você sabia que muitas das nossas decisões atuais são influenciadas por experiências emocionais mal resolvidas lá no passado? Por essas razões, vamos falar hoje sobre prisões emocionais, quando o passado ainda controla o presente. É sabido que a mente humana registra experiências marcantes e cria crenças a partir delas. Quando essas experiências são negativas e não elaboradas, surgem crenças limitantes como: eu não sou suficiente, eu sou um fracasso, ou eu vou sofrer novamente. Essas crenças influenciam os pensamentos, as emoções e o comportamento, mantendo a pessoa presa em ciclos de ansiedade, de medo, de insegurança e autossabotagem. Por exemplo, aquela pessoa que na sua infância, lá na sua adolescência, foi rejeitada e por isso evita se envolver novamente, não por falta de desejo, mas por medo de reviver a dor num relacionamento, seja pessoal ou interpessoal. Então entendemos que nem toda prisão ela é visível. Algumas são construídas dentro da própria mente. E é claro que eu tenho aqui 5 dicas como se libertar de prisões emocionais. Número 1. Identifique as suas crenças limitantes. Perceba quais pensamentos te impedem de avançar rumo ao seu objetivo, rumo ao alvo que você almeja. Número 2. Questione sempre as suas interpretações. Controle seu impulso, porque nem tudo que você pensa, nem tudo que você acredita é um fato. Pode ser algo criado na sua própria mente e que não pode, em hipótese alguma, se transformar em sentença, para não ter prejuízos. Número 3. Reescreva a sua história emocional. Claro, o passado influencia, mas ele não precisa definir você. Penúltimo, enfrente gradualmente os seus medos. A exposição consciente reduz o poder da ansiedade. E por último, busque apoio profissional, porque a terapia ela auxilia no processo de ressignificação emocional. Como disse Aaron Beck, fundador, o pai da terapia cognitivo-comportamental, as pessoas não são perturbadas pelos acontecimentos, mas pela interpretação que fazem deles. E aí, você gostou desse conteúdo? Compartilhe a nossa programação com amigos e familiares. Continue nos acompanhando e fique atento, porque a qualquer momento estaremos de volta com mais reflexões que podem transformar a sua vida. Um forte abraço e até breve.
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0: Muito bem, agora são exatamente 2 horas da manhã. Agora vamos à identificação das emissoras e daqui a pouco voltaremos já orando e clamando a Deus em seu favor. Por isso, continue na sintonia do programa Madrugada do Socorro de Deus, aqui na Rádio Deus e Amor.
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5: 2 horas e 1 minuto.

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1: Muito bem, agora são 2:07. Neste momento, eu quero pedir a todos vocês que pare tudo o que você está fazendo. Você que está em casa neste momento, não é? Quem sabe ainda continua mandando a sua mensagem via texto, via WhatsApp da Rádio Deus e Amor. Meu muito obrigado a todos vocês que estão participando. Mas agora eu peço a vocês que venham se unir a mim e a todos os nossos queridos irmãos ouvintes, porque nós vamos estar orando juntos. E eu tenho certeza que um grande exército, o exército do povo de Deus na madrugada do socorro de Deus, vai entrar em ação agora, orando e clamando ao Senhor Jesus. E eu tenho certeza que o nosso Deus vai responder do alto dos céus. Você que está no trabalho, você que está dirigindo o seu automóvel, você que está agora neste caminhão, neste aplicativo, não é? Ouça, acompanhe, porque o nosso Deus também vai aí ao teu encontro para te abençoar, livrar e guardar a todos vocês, em nome do Senhor Jesus. Por isso, vamos unir a nossa fé em oração, vamos clamar a Deus nesta madrugada. Glorioso Deus, maravilhoso e eterno Pai, Deus de poder, Deus de graça, Deus de misericórdia, aqui estamos, meu Pai, mais uma vez, diante da Sua presença, para agradecer. Sim, ó Deus, temos motivos, sim, para agradecer ao Senhor por tantos livramentos, ó Pai, por tudo que o Senhor já fez, por tudo que o Senhor já realizou, continua realizando e ainda realizará coisas extraordinárias sobre a nossa vida. Ó Pai eterno, muitas das vezes, ó Deus, só pedimos e esquecemos de agradecer. Por isso, meu Pai, que eu quero começar a minha oração, e eu tenho certeza que muitos que estão comigo também estão começando neste momento a agradecer ao Senhor pelo Teu livramento, pelo Teu cuidado, não somente, ó Deus, com estes ou com estas pessoas, mas também o cuidado que o Senhor tem em favor da família dos Seus servos e servas que estão agora, meu Deus e meu Pai, orando, clamando e suplicando que o Senhor continue, meu Pai, abençoando a casa, a família, os parentes, que o Senhor, meu Deus, continue livrando o lar dos Seus servos, ó Pai, porque nós sabemos que há uma grande batalha. Eu sei muito bem, meu Deus, que o nosso adversário não dorme, não vacila, ele tenta de todas as maneiras, ó Pai, atingir, meu Deus,

vulneráveis, ó Pai, a serem atingidos, a serem afrontados, a serem, meu Deus e meu Pai, ameaçados, mas que o Senhor venha guardar, ó Deus, porque nós, assim como somos guardados pelo Senhor, queremos também que os nossos parentes, aqueles que estão perto, aqueles que estão longe, venham ser também guardados pelas tuas potentes mãos. Levanta, meu Pai, os caídos. Levanta, meu Pai, os necessitados. Levanta, meu Pai, aqueles que não têm mais forças. Forças, ó Deus, para lutar. Lutar contra esta tentação. Lutar, meu Pai, contra esta depressão. Contra esta ansiedade. Senhor, pessoas que estão lutando, meu Pai, contra os vícios, esses vícios, ó Deus, que têm destruído muitos lares, muitas famílias têm sido atingidas, ó Pai. Este homem, esta mulher, este moço, esta moça não aguenta mais. Não aguenta mais, ó Deus, sofrer. Não aguenta mais, ó Deus, estarem, meu Deus, nessa situação tão difícil, meu Pai, que é a solidão, a tristeza, a aflição, a angústia, o desespero. Senhor Jesus, ajuda essas pessoas. Tenha de compaixão dessas vidas, ó Pai, que estão agora neste momento precisando da sua ajuda. Senhor, eu não posso ir até essas pessoas, mas o Senhor pode. O Senhor pode alcançar essas vidas. O Senhor pode, meu Pai, ir ao encontro dessas pessoas. Oh, meu Deus, que esta programação venha entrar, meu Deus, neste lar, entrar neste quarto, nesta sala, entrar nesse hospital, entrar, meu Deus e meu Pai, neste trabalho. Senhor, aonde chegar esta programação, seja, meu Pai, na cidade grande, seja, meu Deus, em aldeias, seja, meu Pai, em chácaras, em sítios. Senhor, aonde chegar esta programação, que essas pessoas, ó Deus, venham ser impactadas. Que essas pessoas, ó Deus, venham receber a paz. A paz, ó Deus, que o Senhor pode oferecer. A paz que o Senhor pode, meu Deus, entregar para essas pessoas que estão agora, meu Deus, em conflitos. Em conflitos, ó Pai, com a mente, com a vida espiritual. Senhor Jesus, é uma batalha tão grande que essas pessoas estão passando, principalmente, meu Deus, quando chega as madrugadas, a insônia, os pesadelos que envolve, meu Pai, essas pessoas de uma tal maneira que deixa essas pessoas perturbadas em espírito. Essas pessoas, ó Deus, sente medo. Sente, meu Deus, uma opressão tão terrível, meu Pai, aonde elas moram. Senhor, visita essas pessoas agora. Arranca, meu Deus, esse espírito de loucura. Esse espírito, meu Pai, que vai até mesmo a este lar para tentar tirar a paz e a comunhão. Seja deste homem, seja desta mulher, deste moço, desta moça, desta criança, meu Pai. Põe as tuas mãos agora, repreenda, meu Pai, esta seta maligna, esta seta diabólica, meu Pai, que no teu nome nós clamamos, é no teu nome que nós pedimos, ó Deus. Senhor Jesus, aonde tiver, meu Pai, uma pessoa que agora está, Senhor, com esta arma, Senhor, em mãos. Ó, meu Deus, apontada até mesmo para a cabeça dela. Ó, Deus, para tentar até mesmo, Senhor, tirar a própria vida porque não aguenta mais o que ela está passando. Meu Deus,

Essa pessoa, meu Deus, que já está com pensamento até mesmo de cortar o próprio pulso. Ó, Senhor, vai repreendendo esse demônio. Esse demônio, meu Pai, que quer, meu Pai, destruir esta vida, esta família. Ó, Senhor, não permita, meu Deus, que essa pessoa venha tomar essa atitude. Ah, Espírito Santo. Ah, meu Deus. Vai repreendendo, meu Pai, esse demônio suicida. Vai repreendendo, meu Pai, esse demônio, meu Pai, que entra na mente, meu Pai, destas pessoas, para convencer essas pessoas a se atirarem, meu Pai, desta ponte, a se atirarem, meu Deus, nesta rodovia, meu Pai, aonde tem esse, o movimento de carros, ó Deus, de caminhões. Não permita, meu Pai, não permita, meu Deus, que essas pessoas venham tomar essa atitude. Pessoas que perderam tudo, meu Pai, perderam bens, perderam casamentos, perderam, meu Pai, tudo que elas possuíam, meu Deus, de bens financeiros. Ah, Senhor, mas o Senhor é poderoso para restituir essas pessoas. Basta, meu Pai, essas pessoas se voltar para Ti. Basta essas pessoas, meu Deus, retornar e voltar para os seus caminhos, ó Deus, aonde elas nunca deveriam, meu Pai, sair, porque o Senhor, ó Deus, está de braços abertos nesta madrugada para abraçar essas pessoas, para proteger essas pessoas, para guiar novamente os passos dessas pessoas, ó Deus, que um dia estavam na Sua presença, um dia estavam, meu Pai, nos Seus caminhos, ó Deus. Mas quem sabe, ó Deus, o acusador, aquele, meu Deus e meu Pai, que até mesmo entra na mente dessas pessoas, ó Pai, para fazer com que essas pessoas venham se sentir mal, venham se sentir acusadas, que venham se sentir, meu Deus e meu Pai, que elas não podem mais ter o perdão do Senhor Jesus, mas que o Senhor venha abrir os olhos espirituais dessas pessoas, que essas pessoas, ó Deus, venham reconhecer, que essas pessoas venham, meu Deus, voltar-se para Ti, ó Deus, e aí, ó Pai, elas venham confessar que erraram, que pecaram, mas estão arrependidas, que estão agora, Senhor, com os corações aquebrantados para receber novamente o Teu Espírito Santo. Meu Deus, visita aqueles e aquelas pessoas que estão cativas, que estão aprisionadas, ó Deus, espiritualmente. Que o diabo, meu Deus e meu Pai, não abre mão, ó Deus, da alma dessas pessoas, mas essas pessoas foram compradas pelo sangue que foi derramado na cruz do Calvário. E se o Senhor tem um plano de salvação, queira Satanás ou não, ó Pai, hoje essas prisões se abrem. Hoje essas algemas que estavam aprisionando essas pessoas, ó Pai, caem. E essas pessoas vão ser libertas, vão ser salvas pelo Teu grande poder. Meu Deus, não posso se esquecer também daquelas pessoas que estão agora enfermas, pessoas que estão, meu Deus, com muitas dores, pessoas que estão agora doentes, ó Pai. Senhor, muitas pessoas estão agora com câncer, estão agora, meu Deus, com tumor, com nódulo. Quantas pessoas, ó Pai, que estão agora chorando e sofrendo nesta cama, neste leito. Visita, meu Pai, visita essas pessoas, pessoas que sofrem, meu Deus, com grandes problemas no coração. Ah, meu Deus,
Desentope, meu Pai, todas as veias do coração, todas as artérias, ó Pai, que está, meu Deus, entupidas e dificultando, meu Pai, o batimento deste coração. Senhor, põe as tuas mãos, corrige, meu Deus e meu Pai, os batimentos, ó Pai, do coração dessas pessoas. Senhor Jesus, quem sabe os batimentos dessas pessoas, ó Deus, está, Senhor, lento. Senhor Jesus, quem sabe, meu Pai, só está funcionando, meu Pai, 10, 20%, 40%, meu Pai, do batimento, Senhor, do coração deste homem, do coração desta mulher. Senhor Jesus, põe as tuas mãos agora. Pessoas que estão agora, Senhor, com este aparelho, Senhor. Este aparelho, meu Deus e meu Pai, que está fazendo com que essas pessoas venham respirar. Seja este aparelho de oxigênio, Senhor. Quantas pessoas que estão agora entubadas. Pessoas, meu Deus e meu Pai, que estão agora em coma, Senhor, induzido. Pessoas que estão inconscientes, ó Pai, Senhor Jesus, pessoas que estão lutando, meu Pai, para sobreviver. Ah, Senhor, põe as tuas mãos. Este pai, esta mãe, Senhor, que está agora ao lado, meu Pai, desta cama onde está o filho, a filha, meu Pai, internada, internado. Quem sabe, meu Deus, falta palavras. O que vem, meu Deus, são as lágrimas correndo, meu Pai, no rosto desta senhora, deste Senhor que está agora ouvindo, meu Pai, esta oração. Ó, meu Deus, esta oração é em favor dessas pessoas que estão agora neste hospital. Em favor, meu Pai, deste homem, meu Deus, que está nesta UTI, que está nesta CTI, que está neste quarto de isolamento, que está, meu Deus, neste momento, nesta maca, meu Deus, neste corredor de hospital. Esta oração, meu Pai, é em favor dessas pessoas também, ó Pai, que eu oro e apresento nas tuas mãos, porque essas pessoas precisam e necessitam, meu Pai, hoje, Senhor, de um grande milagre, de uma solução dos seus problemas, ó Pai, e só o Senhor, ó Deus, que pode resolver os problemas dessas pessoas, porque os médicos já fizeram tudo o que podiam. Mas agora, Senhor, eles não podem fazer mais nada. Essas pessoas agora estão desenganadas. Mas o Senhor não desengana ninguém, não. O Senhor é o Deus que opera milagres, ó Deus, em nosso meio. Meu Pai, a nossa igreja é conhecida como igreja de oração. Nós acompanhamos, ó Deus, ao longo desta programação Madrugada do Socorro de Deus, tantas pessoas que participaram, meu Pai, desta programação, pessoas que relataram, meu Deus, o que o Senhor fez, o que o Senhor realizou através da oração, através desta programação, através, ó Deus, de nós estarmos orando e apresentando a vida e as famílias dos seus servos. Faz um milagre mais uma vez, ó Deus, para que amanhã, Senhor, essas pessoas venham ligar aqui para nós, para que hoje, meu Deus, pelos olhos da fé, eu já creio que hoje, quarta-feira, essas pessoas vão procurar uma das nossas igrejas pentecostal Deus e Amor, e vão testemunhar, e vão, meu Deus, contar o que o Senhor fez e o que o Senhor realizou através
desta oração. Visita, meu Pai, as pessoas que estão agora com uma causa na justiça, pessoas que estão agora endividadas, pessoas que estão agora, meu Deus e meu Pai, sem saber o que fazer para pagar esta conta, para pagar esse dinheiro que pegou emprestado, e ela não sabe o que fazer para pagar. Os credores, ó Deus, já disseram para ela, Senhor, que elas precisam pagar essas dívidas. Elas precisam, meu Pai, ainda hoje, devolver o que elas pegaram. Mas elas não têm condições, ó Deus, de pagar. Elas não têm condições de devolver, ó Deus, o que ela pegou. Entra com a providência, Senhor. Entra com o teu agir. Mostra que o Senhor é Deus. Mostra, meu Deus, que o Senhor é o Deus de misericórdia. Ah, Senhor. Seja com essas pessoas, ó Pai, nesta madrugada. Dando a vitória. Abrindo as portas, ó Pai. As portas, ó Senhor, que estavam fechadas, vão se abrir hoje, agora, meu Deus, eu creio. E quando, ó Deus, amanhecer o dia, essas pessoas, ó Deus, estarão levando esses currículos nas indústrias, nas fábricas, nos comércios. E quando, meu Pai, este encarregado, quando, meu Pai, este chefe desta empresa pegar os currículos, ó Deus, dos teus servos, eles serão tocados, ó Pai. Eles sentirão algo, ó Deus, que vai impactar a vida deles. E eu tenho certeza, meu Pai, que o seu servo, a sua serva, meu Pai, vai alcançar a grande vitória, meu Pai, do emprego neste serviço, neste trabalho, nesta empresa, neste comércio, nesta indústria. Eu creio, meu Pai, que essa pessoa será próspera. Elas serão abençoadas pelo Senhor. Abençoa, meu Deus e meu Pai, a todas as pessoas que estão orando e clamando a Deus por esta programação, colocando, meu Deus, a minha vida, colocando o meu lar, a minha família e toda a equipe do programa Madrugada do Socorro de Deus. Abençoa, Senhor, esta equipe, meu Pai, nesta madrugada, e tem sido um canal de bênçãos, ó Pai, que tem sido, meu Pai, um instrumento nas tuas mãos, ó Deus, para que esta programação venha chegar em milhares de casas. Senhor, vem abençoar a nossa igreja. Vem abençoar, Senhor, a Igreja Pentecostal Deus e Amor. Vem abençoar, ó Deus, a nossa irmã Irene Miranda, que está na direção desta grande obra. Seja com a sua filha, meu Pai. Livra, meu Pai, a sua serva, meu Pai, de todos os males, de todas as invejas, de todas as perseguições, de todas as calúnias. Usa, meu Pai, poderosamente mais e mais a sua serva. Vem abençoar também, ó Deus, a nossa irmã Débora Miranda. Vem abençoar, meu Deus, a sua serva, meu Pai, na ministração da tua santa e gloriosa palavra, nos louvores, na adoração. Unge, meu Pai, ainda mais e mais as cordas vocais, ó Deus, da nossa querida irmã Débora Miranda. Senhor, eu quero apresentar também o nosso querido pastor Lorival de Almeida, que sempre, meu Deus, orou em nosso favor, em nossa família, colocando a nossa família nas suas mãos. Agora, meu Pai, eu quero orar em favor do seu servo. Não somente eu,
mas esta grande audiência nesta madrugada está orando, está clamando em favor do nosso querido pastor Lorival de Almeida. Seja com ele, ó Pai. Dê saúde, meu Deus, para o nosso querido pastor Lorival de Almeida. Livra, proteja, guarda, Senhor, a vida do nosso querido pastor. Abençoa também a nossa diretoria deliberativa, a nossa diretoria executiva. Vem abençoar, Senhor, meu Pai, os lares, os familiares, os parentes. Seja, meu Pai, com os seus servos, ó Deus, dando sabedoria, dando entendimento para tomar as melhores decisões, ó Pai, em prol ao nosso ministério. Abençoa também todos os departamentos da nossa Igreja Pentecostal Deus de Amor. Vem abençoar a escolinha do Pequeno Galileu, as tias, professoras, nossas crianças, ó Pai. Vem abençoar também os jovens do Expansão, Regenere, Presbítero Davi Miranda Neto. Usa mais e mais, ó Deus, o seu servo, ó Pai, nos cultos, nas concentrações de fé e de milagre. Seja com ele, ó Pai. Abençoa também a sua família, a sua esposa, os seus filhos. Venha abençoar, Senhor, meu Pai, também, ó Deus querido, o projeto Multiplicação. Abençoa, meu Pai, todos os departamentos, ó Pai, em nome de Jesus, em nome do Senhor Jesus. Abençoa também a Fundação Reviver, a Casa Aberta, a Help, e todos, ó Pai, departamentos da Fundação Reviver, aqueles que ajudam, aqueles que contribuem, aqueles, meu Deus e meu Pai, que estão à frente desta grande obra. Abençoa, meu Pai, em nome de Jesus. Abençoa todos aqueles que estão trabalhando, os nossos irmãos policiais, os nossos irmãos da segurança, os nossos irmãos da portaria, os nossos irmãos que trabalham na área da emergência, os nossos irmãos que estão trabalhando por aplicativo, os nossos irmãos caminhoneiros. Vem abençoar, Senhor, a vida de todos. Nos dê, Senhor, uma quarta-feira mais do que abençoada. É que eu te peço e te agradeço, em nome do Pai, do Filho e do Espírito Santo. Amém e amém, Senhor Jesus.

0: Muito bem, Deus abençoe a todos os nossos queridos irmãos ouvintes que oraram juntamente comigo, que Deus abençoe a todos vocês. Eu tenho certeza absoluta que vocês alcançaram o grande milagre da parte do Senhor Jesus. Você que começou a oração com aquelas dores no corpo, agora você já pode se movimentar, pode andar, porque Jesus já tirou todas as dores no seu corpo. Você que estava nesta cama, não conseguia nem se locomover, não conseguia nem se mexer, faça aquilo que você não podia fazer. Eu tenho certeza que nesta madrugada Jesus tocou aí nos seus ossos, tocou nos seus nervos e te deu a cura, já te deu um milagre. Glorifique, exalte ao Senhor Jesus e procure uma das nossas igrejas pentecostal Deus de Amor, aí perto da sua cidade, aí perto da sua região. Conte, testemunhe, para que todos venham saber e ouvir aquilo que Jesus realizou sobre a sua vida nesta madrugada. Neste momento, eu quero fazer um convite mais do que especial a todos os nossos queridos irmãos. Você que ouviu a oração, você que acompanhou a oração e disse: pastor, eu senti algo tão maravilhoso, algo tão especial, o meu coração se encheu de alegria através desta oração e eu decidi aceitar ao Senhor Jesus, de servir a este Deus tão maravilhoso. Eu quero também fazer parte do exército de Cristo Jesus, um exército que não tem derrota, mas um exército que só tem vitória. Então você que quer entrar neste exército, você que quer se alistar no exército de Cristo Jesus, você que quer se alistar para servir ao Senhor Jesus na nossa igreja pentecostal Deus é Amor, você vai repetir essas palavras dizendo assim: Senhor Jesus, perdoa todos os meus pecados e escreve o meu nome no livro da vida e sela com teu sangue, porque nesta madrugada eu te aceito como meu único e suficiente Salvador da minha vida. Me ajuda, meu Senhor, me ajuda, ó meu Deus, porque eu preciso e necessito do Senhor todos os dias na minha vida. Agora eu quero me direcionar à senhora, ao senhor, moço, moça, você que estava na presença do Senhor Jesus, que passou por uma luta, passou por um problema espiritual, e você não conseguiu vencer esta luta, e você não conseguiu vencer esse problema espiritual que te afetou, que abalou a sua estrutura espiritual, mas você foi tocada por Jesus nesta madrugada, e você recebeu o renovo do Senhor sobre a sua vida, e você decidiu que a partir de hoje você também vai voltar a servir a Cristo, vai novamente entrar no exército de Cristo para não perder mais, mas para ser uma vencedora, para ser um vencedor. Você que tomou esta grande decisão de voltar para Cristo Jesus, agora você vai repetir essas palavras comigo dizendo assim: Senhor Jesus, perdoa todos os meus pecados e escreve o meu nome no livro da vida e sela com teu sangue, porque nesta madrugada, ó Deus, eu volto para os teus caminhos, ó Pai, para nunca mais sair da sua presença. Me ajuda, meu Deus, me ajuda, meu Pai, porque o Senhor, nesta madrugada, me limpou e me santificou. E hoje eu volto, meu Pai, para os teus caminhos, para ser fiel ao Senhor Jesus. Amém, amém. Que Deus abençoe a todos os nossos queridos irmãos que voltaram para Cristo Jesus. Deus abençoe a todos os nossos irmãos que aceitaram ao Senhor Jesus também. Lembrando a todos vocês que nós somos da Igreja Pentecostal Deus é Amor. Mais que uma igreja, a partir de hoje, fazemos parte da sua família.
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0: Muito bem, agora são exatamente 2:48 na capital paulista. Agora nós iremos ao Bíblia em Foco e na oportunidade, pastor Júlio Souza vem com o tema Avivamento. Vamos acompanhar juntos, daqui a pouco voltaremos com todos vocês aqui na Rádio Deus e Amor.
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3: Recebam todos a paz do Senhor Jesus e seu irmão em Cristo, pastor Júlio de Souza. Estamos em mais um momento de reflexão dentro do programa A Voz da Libertação. E hoje falaremos sobre os fatores do avivamento. A leitura está no livro do profeta Abacuque, capítulo 3, versículo 2. Ouvi, Senhor, a tua palavra e temi. Aviva, ó Senhor, a tua obra no meio dos anos. No meio dos anos, faze-a conhecida. Na tua ira, lembra-te da misericórdia. Abacuque talvez fizesse parte do grupo de músicos do tempo, que nesse tempo ainda estava em pé. O profeta viveu no tempo em que os caldeus, em 612 a.C., derrotaram os assírios e se tornaram o império mais poderoso do mundo. O autor vê o perigo que o seu povo está correndo e não entende como Deus pode tolerar os babilônios, um povo mau e cruel. Certamente esta oração, ela é em primeiro lugar dirigida ao seu tempo, mas pode ser aplicada à realidade dos dias de hoje, à realidade da igreja. Certamente que Abacuque, ao escrever estas palavras, estava preocupado em ver a decadência do povo de Israel. Estas palavras soam fortemente aos nossos corações, falando para a igreja nos dias de hoje. A igreja é uma obra elaborada por Cristo, projetada por Cristo. Em Mateus 16, 18, vemos Cristo dizendo: e sobre esta pedra edificarei a minha igreja, e as portas do inferno não prevalecerão contra ela. A igreja é pelo Espírito de Deus que está nesta igreja. Em Ezequiel, capítulo 37, versículo 9, a gente lê: assim diz o Senhor Deus, vem dos quatro ventos, ó Espírito, e assopra sobre esses mortos para que vivam. A igreja é viva pela presença do Espírito que nela está. Em Isaías, capítulo 44, versículo 3, vemos a promessa do Espírito: porque derramarei água sobre o sedento e rios sobre a terra seca. Derramarei o meu Espírito sobre a tua posteridade. Temos Joel capítulo 2, versículos 28 e 29. O texto áureo do derramamento do Espírito Santo, a promessa do derramamento abundante sobre toda a carne. Esta promessa, nós sabemos, se cumpre em Atos capítulo 2. A igreja nasceu sendo incendiada pelo Espírito Santo. Por este Espírito de vida, a vida da igreja vem pelo Espírito de Deus. Nós vemos esta chama sendo expandida através da pregação do Evangelho. A igreja que começou em Jerusalém, após ser perseguida, vai se expandir, vai se espalhar por todos os cantos. Podemos tomar, por exemplo, a igreja de Tessalônica, uma igreja que foi plantada em meio às dificuldades. Uma igreja que nasceu pelo poder de Deus, pelo poder da palavra. Uma igreja que conheceu o zelo, o fervor espiritual. Uma igreja que viveu a chama do amor. Mas me parece que houve um tempo que esta igreja começava a se esfriar. E no capítulo 5 da primeira epístola aos Tessalonicenses, no versículo 19, Paulo vai implorar àqueles irmãos que não extinguissem o Espírito. Preste atenção, Abacuque fala de avivamento. Avivamento é trazer de novo a vida. Israel precisava voltar à vida no sentido espiritual. Aquele povo estava morto pelos pecados, pelo engano, pela vaidade. Por isso precisava ser avivado, viver novamente. Paulo estava exortando aquela igreja que não extinguisse o Espírito, para que não se tornasse também uma igreja morta. Nós precisamos estar atentos a essa realidade. Podemos ser uma igreja maravilhosa, podemos ser crentes maravilhosos, crentes inteligentes, podemos fazer tantas coisas, tantas obras, tantos trabalhos, mas o que dá vida à igreja é a presença do Espírito de Deus. É o que faz a igreja ser um corpo vivo. Olhando as palavras de Abacuque, temos aqui alguns fatores que compõem o avivamento, que acompanham o avivamento. E eu quero meditar com vocês. Lembrando novamente que avivamento é tornar a viver, trazer a vida novamente. Se queremos trazer a vida à igreja, precisamos observar esses fatores que Abacuque considerou em suas palavras. Primeiro, temos o fator da palavra. Abacuque vai dizer: ouvi, Senhor, a tua palavra. Nenhum avivamento verdadeiro vai acontecer longe da palavra de Deus. Muitas pessoas confundem avivamento com movimento, né? Um barulho todo, uma bagunça toda, e diz: olha, o culto hoje foi avivado. Culto avivado é o culto onde a palavra de Deus tem proeminência, onde a palavra é pregada com autoridade, onde a palavra é pregada com propriedade. Abacuque ouviu a palavra de Deus. O avivamento começa pela palavra, o ambiente da palavra. Em segundo lugar, vemos o fator do temor. Abacuque, ao ouvir a palavra, ele diz: temi. Temor é um ato de reverência. Se queremos viver o avivamento, temos que temer a palavra de Deus. Temos que ser um povo que tem temor, reverência. Tantas pessoas que dizem ser avivadas, dizem estar até debaixo do poder do Espírito, mas são pessoas irreverentes, prestam um culto tão bagunçado a Deus. Abacuque temeu ao ouvir a palavra de Deus. Reverência ao Senhor da palavra. Temos o terceiro fator, o fator da contristação. Abacuque vai implorar: na tua ira, lembra-te da misericórdia. Abacuque sabia que as obras que eles vinham executando, a vida que eles estavam vivendo, não era uma vida aprovada. Eles não estavam corretamente agradáveis diante de Deus. Por isso ele sabia que o que eles poderiam receber era a ira de Deus. Então Abacuque clama: Senhor, na tua ira, lembra-te da misericórdia. É um coração contrito, que reconhece a sua condição. Irmãos, nós só poderemos viver o avivamento de Deus se a gente reconhecer como estamos. Se a gente reconhecer que não estamos tão bem assim como a gente pensa que está. Que a gente não está lá aquelas coisas como muitas vezes a gente quer defender que está. Não estamos. Precisamos de contristação. Voltar a Deus com o coração contrito, reconhecendo o estado. Em quarto lugar, temos o fator da notoriedade. Lembrar. Abacuque dizia: Senhor, no meio dos anos, faz-a conhecida. Senhor, traz de novo a tua glória. Senhor, esta geração, Abacuque está dizendo: Senhor, precisa conhecer de novo a tua obra. Abacuque não pede notoriedade para si mesmo, mas para a obra do Senhor. No meio dos anos, faz-a conhecida. Senhor, a tua obra tem que ser reconhecida novamente no meio desta geração. O teu poder tem que ser conhecido. E até por fim, vemos o fator do reconhecimento. Aviva, ó Senhor. Ele reconhece que o que eles precisavam era tornar a vida novamente. Aviva, ó Senhor. Em outra tradução, nós lemos esse texto da seguinte forma: Senhor, ouvi falar da tua palavra, temo diante dos teus atos. Senhor, realiza de novo em nossa época as mesmas obras. Faze-as conhecidas em nosso tempo. Em tua ira, lembra-te da misericórdia. O avivamento é marcado não por aquilo que há de novo, mas por aquilo que a gente vive de novo. Repito, é reviver, viver de novo, tornar a viver o que a gente já viveu. Avivamento não é um show de novidades, não é uma mescla de inovações. A oração de Abacuque é: Senhor, realiza de novo, em nossa época, as mesmas obras. Ou seja, Abacuque está pedindo: Senhor, aquilo que o Senhor já operou no passado, em nossos pais, opera hoje no presente. O avivamento que a nossa geração precisa é tornar a viver o que os nossos pais viveram. É ter o temor que os nossos pais tiveram. É se voltar à palavra como nossos pais se voltaram. Temer como nossos pais temeram. Se contristar como nossos pais se contristaram. desejar a notoriedade da obra como nossos pais desejaram. Reconhecer que precisamos do Espírito para viver, como nossos pais, como foram os precursores desta obra. Que possamos viver em busca do real avivamento. Que Deus abençoe. Esta foi a nossa reflexão de hoje.
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0: Muito bem, agora são 2 da manhã. 2 da manhã, 59 minutos. Agora nós iremos à identificação das emissoras. E quando a gente retornar, Pastor Lodival de Almeida estará orando em meu favor, em seu favor também. Por isso, continue na sintonia, continue nesta programação Madrugada do Socorro de Deus, aqui na Rádio Deus e Amor.
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5: 3 horas e 1 minuto.
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7: O Senhor Jesus nos promete em sua palavra no livro de João, capítulo 14, versículos 13 e 14.
8: E eu farei o que vocês pedirem em meu nome, para que o Pai seja glorificado no Filho. 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

E nós vamos, queridos ouvintes, continuando aqui com vocês agora no nosso momentinho de oração, né? Exclamar a Deus é tão bom. Você ora por mim, eu oro por você. A gente vai aí orando um pelo outro. É gostoso falar com Deus, né? Mas de coração para coração. Vamos falar com o Senhor, apresentar a Deus também a nossa gratidão, o nosso louvor, né? A nossa adoração e apresentar também as nossas petições. Deus abençoe você. Mais programa Voz da Libertação. Eu sou o pastor Lourival de Almeida, continuando aqui com vocês nesse Brasilzão de Deus aí que está orando com a gente agora. Vamos lá. Alguém ora por mim, alguém ora por você. Vamos lá, vamos clamar pela presença de Deus.

Maravilhoso Deus, Pai da Glória, estamos de novo na presença do Senhor, meu Deus. Mais um dia de vitória, nós queremos agradecer o Senhor. Mais um dia de bênçãos. Mais um dia, Senhor, meu Deus, que o Senhor nos concede. Esse é o dia que o Senhor nos dá. Louvamos o Senhor por mais essa oportunidade de vida. Obrigado a Deus, exaltamos o Senhor, glorificamos o nome do Senhor. Toda honra e toda glória seja tributada a Ti, Senhor meu Deus, Senhor meu Pai. Eu não estou sozinho nessa oração, meu Deus. Eu estou orando a Deus com muita gente. Não sei dizer quantas pessoas o Senhor sabe, mas nós estamos orando por muitas pessoas mesmo. Buscando do Senhor o perdão pelas nossas falhas, pelos nossos pecados. Nós somos pecadores, ó Deus, e entendemos isso. E nós queremos orar, ó Deus, e saber que toda barreira foi quebrada. Nós não queremos orar e ver a nossa oração bater, ó Deus, como se fosse num muro invisível, numa redoma, e nós não conseguimos ter o contato contigo. Quando falo contigo, Senhor, quero falar de coração para coração. Quando falo contigo, meu Deus, eu quero expressar ao Senhor aquilo que está dentro de mim de verdade, meu Pai. Eu não estou aqui balbuciando palavras, jogando palavras fora. Eu estou aqui falando contigo. E sei que o nosso ouvinte também está fazendo essa oração a Deus, de coração para coração, falando contigo de verdade, meu Pai. Purifica-nos, ó Deus. Purifica-nos no sangue de Jesus Cristo, Senhor. Lava-nos na Sua palavra. Perdoa os nossos pecados, as nossas transgressões. Nós queremos cada dia mais, ó Deus, desfrutar do Senhor as imensas riquezas das Suas promessas. Nós queremos, Senhor meu Deus, cada dia mais ser servos valorosos em Suas mãos. Sabemos, ó Pai, que não podemos para isso. Não podemos, ó Deus, para correr a nossa carreira, ter nenhum tipo de peso, nenhum tipo de fardo. Senhor meu Pai, coloco diante do Senhor a minha vida, reconhecendo a Deus as minhas debilidades. Eu quero orar por esse povo, eu quero orar com esse povo, eu quero orar por mim, pela minha família, quero orar a Deus para que o Senhor venha nos abençoar, o Senhor venha nos brindar com a Sua palavra, o Senhor venha nos brindar com as manifestações legítimas das Tuas mãos. Senhor meu Deus, Senhor meu Pai, aquele que milita tem de militar legitimamente, é isso que nós entendemos pela Sua palavra. É isso que nós entendemos, ó Deus, como mais do que uma ordenança. Isso, meu Deus, é muito mais do que um método, é a Sua verdade. Queremos, ó Deus, sim, fazer parte dessa militância. Essa militância, ó Deus, não política, mas espiritual. Queremos levar a Sua palavra a corações necessitados. Queremos, Senhor, meu Deus, ser vasos para a honra. Vasos usados nas Tuas mãos para o benefício de seres, ó Deus, que precisam ouvir a Sua palavra, mas que seja legítimo, Senhor. Livra-nos, ó Deus, desse pragmatismo burro, tonto. Livra-nos, Senhor meu Deus, de tanta coisa que impede o ministério legítimo, verdadeiro, honesto, e que sejamos servos de verdade, que sejamos servos, ó Deus, que tanto diante do Senhor, como também diante dos homens, não tem nada do que nos envergonharmos, porque sabemos que estamos fazendo, Senhor, a Sua obra, vivendo a Sua verdade, propagando a Sua verdade. Senhor meu Deus, eu oro ao Senhor para que o Senhor levante, ó Deus, gente realmente boa, gente, Senhor meu Pai, compromissada, pessoas da verdade, meu Deus, gente que gosta da Sua verdade, gente que vive a Sua verdade. Levanta, Senhor meu Deus, pessoas interessadas na Sua obra, pessoas interessadas na Sua verdade, interessadas nas almas, ó Pai, almas que quantas delas estão perecendo, estão aguardando uma palavra muito mais do que amiga, uma palavra de salvação, uma palavra de esperança. Levanta, Senhor meu Deus, os Seus servos, as Suas servas, para serem, ó Deus,
pregoeiros da sua verdade, para serem arautos da sua justiça. Senhor meu Deus, Senhor meu Pai, em nome de Jesus Cristo, a obra do Senhor precisa avançar, Senhor. Eu sei, ó Pai, vejo, a gente pode contemplar de uma forma como nunca havíamos contemplado antes. Podemos contemplar, Senhor meu Deus, como o inimigo tem trabalhado, como o inimigo, Senhor meu Deus, tem se utilizado daquilo que ele pode se utilizar para derrubar, para destroçar, para matar. Com tanta fúria, Senhor meu Deus, ele tem descido contra nós, tem descido contra a sua igreja. Ele tem, ó Pai, vindo de forma terrível. Se digo descido, ó Pai, estou dizendo, tem nos atacado, tem vindo com fúria, tem vindo, Senhor meu Deus, de uma forma como nunca visto antes, porque ele sabe que o tempo dele é curto. Estamos contemplando, ó Deus, pessoas morrendo nas drogas, nas bebidas alcoólicas, pessoas morrendo, Senhor meu Deus, nas brigas, nas reuniões de gangsters, no tráfico, Senhor. Pessoas, ó Pai, vítimas da violência, pessoas, ó Deus, vivendo uma vida tão promíscua, uma vida tão indecente e morrendo de doenças, ó Pai, também que são causadas por esse estilo louco de ser, esse estilo ausente da sua presença. Senhor meu Deus, Senhor meu Pai, usa da sua misericórdia, meu Deus, para usar os teus servos, para usar

com a morte de Cristo na cruz do Calvário, e ali vimos, Senhor, que Ele tomou sobre si, sobre Ele, as nossas dores, as nossas enfermidades, os nossos pecados, o castigo que era para ser nosso, Ele levou ali sobre Ele na cruz do Calvário, e nós queremos, ó Deus, transmitir isso a tanta gente, a tantas pessoas que precisam entender, Senhor, que a vida não se resume a 60, 70 anos, que a vida não se resume a 80, 100, não, Senhor, que essas pessoas entendam que depois da vida nesse corpo, no corpo dessa vida, elas também deverão, Senhor, ter a vida eterna diante delas, que essas pessoas entendam a necessidade de se voltar para o Senhor, de reconhecer o Senhor Jesus como Salvador pessoal de suas vidas. Por isso estou dizendo, Senhor, nos usa, Senhor. Quando o Senhor nos usa, ó Deus, tudo é diferente. Quando o Senhor usa a nossa boca para falar a corações, tudo é diferente, meu Deus. Quando o Senhor fala aquela vida entende, Senhor. Às vezes, ó Deus, nós pedimos tanta inspiração. Às vezes, ó Pai, nós temos palavras até bonitinhas, ó Deus. Achamos que nos preparamos bem para pregar, para orar. Mas se o Senhor não estiver conosco, eu sei que as almas não haverão de se converter. Mas se o Senhor estiver conosco, Senhor meu Deus, almas virão ao encontro da sua verdade. Então nos usa, Senhor. Nós queremos ser instrumentos nas suas mãos. Usa esse irmão, esse ouvinte, essa pessoa, meu Deus, de uma idade maior, essa pessoa que acha que não, já estou inútil porque o meu tempo passou. Meu Deus, o Senhor vai usar sim. O Senhor vai despertar essa vida sim. O Senhor vai levantar essa pessoa para fazer a sua obra. Esse jovem, ó Deus, cheio do Espírito Santo. Esse jovem, ó Pai, cheio da sua palavra, do seu poder, que quer, ó Deus, ser um arauto nas suas mãos, que quer fazer, ó Deus, a obra do Senhor, que a mão do Senhor alcance essa vida, que a mão do Senhor alcance essa pessoa. Nós cremos, Senhor meu Deus, no seu poder. Nós cremos, Senhor meu Pai, na sua misericórdia. Senhor meu Deus, atue com a sua misericórdia nessa vida, nesse coração. O Senhor é Deus, o Senhor é poderoso. O Senhor está ouvindo o nosso clamor agora. E sei, ó Deus, que sabendo da intenção do nosso coração, conhecendo, meu Deus, os nossos reais objetivos, o Senhor haverá, ó Deus, de nos usar em todas as frentes que o Senhor tem usado os seus servos desde o princípio. Assim como o Senhor usou os patriarcas, assim como o Senhor usou os profetas, e por que não dizer até mesmo reis que foram servos do Senhor. Assim como o Senhor usou os discípulos, depois os apóstolos, depois os evangelistas, o Senhor também, ó Deus, vai nos usar, usa-nos, Senhor, usa-nos para alcançar essa vida, usa-nos, ó Deus, agora para repreender o mal que aflige essa família. Eu quero repreender, ó Deus, as coisas ruins que estão maltratando essa família, as coisas ruins que estão levando, ó Deus, essas pessoas ao desespero completo. Quantas coisas ruins estão acontecendo nessa vida, nesse corpo, nessa família. Ó Deus, quanta gente desempregada, quanta gente passando necessidade, quanta gente iludida, quantas pessoas movidas pela mentira, quantas pessoas, meu Deus, vivendo, Senhor, o descaramento de se utilizarem de mentiras para alcançar apenas e tão somente o financeiro de outras pessoas, se fazendo passar por servos, mas não são servos. Senhor, meu Deus, em nome de Jesus, o Senhor vai usar os grandes, Senhor, servos do Senhor, honestos, para levar a verdade e repreender o mal, como estamos repreendendo agora. Senhor, que todo poder do engano caia por terra agora, que todo poder da murmuração, todo poder da calúnia, da mentira, que caia por terra agora. Eu repreendo toda a força de Satanás, espírito imundo, para que você saiba que Deus Todo-Poderoso, Senhor dos Exércitos, está nos ouvindo. Eu te repreendo agora, e você vai cair por terra onde quer que você esteja. Espírito do engano, espírito maligno, saia dessa vida agora. Espírito da mentira, da prostituição, espírito maligno mercantilista, espírito maligno dinheirista, espírito maligno do roubo, que escandaliza a obra de Deus, que denigre a imagem do meu Senhor Jesus Cristo, eu te repreendo, caia por terra agora, espírito dinheirista, mercantilista, saia dessa vida agora.
Saia dessa vida agora.

0: Caia por terra, eu te ordeno em nome de Jesus. Eu te ordeno, espírito maligno, que tem colocado a discórdia dentro dessa família. Você tem se levantado, espírito imundo, para trazer o divórcio dentro dessa casa, para separar esse casal, para criar contendas nessa vida, para criar contendas nesse recinto onde se deveria estar cultuando o Deus Todo-Poderoso, onde se deveria estar falando da salvação que há no nosso Senhor Jesus Cristo. Espírito da contenda, espírito da murmuração, caia por terra agora. Você sabe, Satanás, onde você está agindo, e o meu Deus também sabe. Você sabe, Satanás, que esse coração se viu suscetível à sua ação, mas você vai sair, você tem de sair, você tem colocado doenças, você tem colocado enfermidades mesmo, você tem colocado câncer, você tem colocado períodos horríveis de grande desgaste psicológico, você tem colocado uma atividade miserável de ansiedade nesse corpo, nessa vida, que está depressiva, que está sofrendo de síndromes e mais síndromes. Eu te ordeno, espírito imundo, não resista. Não é só a minha oração, não. Não resista à oração desses que estão orando comigo, a oração dessa gente que está clamando ao Todo-Poderoso em nome de Jesus comigo. Meu Deus, meu Deus, meu Deus, sabemos, ó Pai, das nossas limitações, sabemos, Senhor meu Deus, que acima de tudo devemos permitir o atuar da sua misericórdia. Agora, meu Deus, agora mesmo, nesse momento, usa de misericórdia, Senhor, usa de misericórdia, atua, meu Deus, se utilizando da graça, Senhor. Nós queremos, ó Deus, o compartilhamento dessa graça, em nome de Jesus Cristo. Eu repreendo toda a dor que aflige o corpo dessa pessoa, essa pessoa que não está aguentando mais, Senhor, essa pessoa que está pedindo a morte, essa pessoa que está dizendo: eu não quero viver desse jeito, eu não aguento mais viver desse jeito. Senhor meu Deus, Senhor meu Pai, em nome de Jesus, eu repreendo agora essa dor, eu repreendo agora essa enfermidade. Vai saindo agora a dor, vai saindo agora a enfermidade desse corpo, ainda que a medicina não tenha tido a possibilidade de detectar o que realmente está acontecendo nesse corpo. Eu repreendo em nome de Jesus Cristo. Senhor meu Deus, o Senhor é Deus, e eu glorifico o Senhor por ser o meu Deus. Eu glorifico o Senhor por entender-me, Senhor. Glorifico o Senhor por ser um Deus de misericórdia, não só para comigo, mas para com todos. Estenda sua mão e faça, meu Deus, a sua obra agora. Quantas pessoas se levantam contra a sua obra, Senhor, se levantam contra os servos do Senhor, se levantam contra mim, se levantam contra os pastores, se levantam contra todos os que estão fazendo algo para o Senhor. Que o Senhor use de misericórdia e visite essas vidas, Senhor meu Pai. E eu sei que o Senhor é Deus poderoso, e o Senhor é Deus poderoso para verificar se nesse coração existe lugar para arrependimento. Sei, ó Deus, que aqueles que se arrependem e se humilham ao Senhor, o Senhor é poderoso para perdoar e para levantar. E sei, meu Deus, que também o Senhor é um Deus justo, Senhor. Aqueles, ó Pai, que sabem, ó Deus, da sua posição, ó Deus, completamente de escárnio, posição de oposição, posição, ó Deus, de luta contra tudo que se levanta, Senhor, em prol da sua obra. Se nesse coração não há lugar para arrependimento, eu sei, Senhor meu Pai, porque a sua Bíblia já nos fala que já existe a sentença declarada. Se há lugar para arrependimento, que o Senhor haja, meu Pai. O Senhor sabe que a obra do Senhor está sendo feita. O Senhor sabe, Senhor meu Deus, que muitos servos do Senhor estão entristecidos, muitos servos do Senhor perderam até a força, perderam o ânimo, porque, meu Deus, existem as pessoas que têm aí dado lugar ao inimigo, pessoas, Senhor meu Pai, que criaram uma luta gratuita, uma batalha gratuita, apenas, ó Deus, para fazer oposição ou para se acharem melhor do que as demais pessoas. Há poder no nome, há poder no sangue de Jesus. O Senhor é Deus poderoso para agir, para perdoar, para levantar, para colocar nesse coração um sentimento de verdade, um sentimento de justiça, e sei que o Senhor está fazendo isso. Senhor, eu não posso orar, meu Deus, e me esquecer também das nossas crianças, ó Pai, crianças, muitas delas enfermas, muitas delas a medicina nem sabe ainda o que elas estão sofrendo, mas estão sofrendo, criancinhas, ó Deus, que ainda não falam, algumas delas, ó Deus, só choram. Cura as nossas criancinhas, ó Pai. Cura as nossas crianças. O Senhor é poderoso, Senhor meu Pai, para tirar, ó Deus, esse nódulo que nós chamamos, esse caroço, essa protuberância, essa coisa que dói, que queima. Pode ser, ó Deus, algo maligno, pode ser um câncer, pode ser, Senhor meu Deus, algo que está fazendo essa criança passar momentos tão dolorosos e ela não sabe dizer. O Senhor é Deus, ó Pai, para visitar essa criancinha. Os pais estão chorando, a família está chorando. Essa família está orando comigo agora, meu Deus, pedindo misericórdia. Meu Deus, eu posso, ó Deus, pedir misericórdia. Eu invoco a sua misericórdia. Eu rogo ao Senhor a sua misericórdia, a ação do Senhor. Põe as tuas mãos agora, Senhor meu Deus. O Senhor é poderoso para extirpar essa enfermidade, para tirar essa dor. O Senhor é poderoso para curar também essa pessoa, Senhor, que já está sendo chamada o passageiro da agonia. A medicina já a desenganou, ela já não sabe mais o que fazer e está agora, meu Deus, apenas num processo de alguns dias de sobrevivência, porque, ó Deus, não tem mais esperança através da medicina do homem. Mas o Senhor é poderoso, meu Deus. Mais uma vez eu louvo o Senhor, eu exalto o Senhor. Sei, ó Deus, que o nosso corpo, ele está sujeito a tantas dores, tantas enfermidades, mas, ó Pai, quantas lágrimas estão sendo derramadas desses olhos, quantas pessoas, Senhor meu Deus, estão lamentando a situação tão difícil, que esse membro da família outrora tão animado, outrora um membro da família tão atuante, trabalhador, agora está nesse estado desesperador. Meu Deus, eu invoco a sua misericórdia, Senhor, eu coloco a minha fé em ação. E sei que os nossos ouvintes também, ó Deus, estão colocando a fé em ação e intercedemos, ó Pai, por essas pessoas que a medicina já não dá mais esperança para elas. Em nome de Jesus, todo mal saia, saia câncer no intestino, saia câncer no esôfago, saia câncer nos pulmões, saia agora câncer no fígado, no cérebro, câncer no sangue, leucemia. Eu repreendo, Senhor meu Deus, tudo que está causando, Senhor, as dores mais atrozes nessa vida. Talvez não seja apenas a dor física, mas a dor, ó Deus, da perda que já se aproxima desse coração desesperançado e despedaçado pela dor. Meu Deus, em nome de Jesus, não é para minha glória, meu Deus, não, Senhor. Eu não digo isso, ó Deus, até mesmo para tentar dizer que sou humilde. O Senhor conhece o meu coração e eu reconheço que nada sou, mas sei que sou servo do Senhor e como servo do Senhor, tributando, Senhor, toda a glória e honra. E, Senhor meu Pai, dentro desse processo da sua graça, eu peço agora e intercedo. Tira a dor que está fazendo dessa vida uma vida desesperada. Levanta dessa cama, ó Deus, essa pessoa que já não tem forças para mais nada, já não mais se alimenta, Senhor. Essa pessoa, ó Deus, que a família só chora, ó Pai, e roga agora. E eu rogo, eu imploro, Senhor meu Deus, faça uma obra nessa vida. Essa casa se alegrará, o testemunho será contado. Meu Deus, quanta gente paralisada, algumas pessoas por causa de um AVC, algumas pessoas, Senhor meu Deus, por causa de acidentes, algumas pessoas, ó Deus, estão assim já desde que nasceram, há tanto tempo, ó Pai, não podem caminhar, isso dificulta tanto a vida. Meu Deus, meu Deus, meu Deus, eu rogo ao Senhor, eu insisto, Senhor, eu peço ao Senhor e insisto dizendo que nós mais podemos fazer, ó Deus, nós estamos clamando com toda a força da nossa vida. O que mais podemos fazer, ó Deus? Tem algo em nós, ó Deus, que está impedindo a sua bênção? Nos ajude, Senhor. Nos desperta, meu Deus. Nos purifica, Senhor. Porque nós queremos ver essas vidas curadas. Porque vidas curadas, ó Deus, são vidas sensíveis à sua palavra. São vidas sensíveis à aceitação da sua palavra. São vidas sensíveis, ó Deus, a viver até a morte, servindo o Senhor de todo o coração. Meu Deus, quantas famílias estão chorando, os seus membros que entraram para a vida das drogas, e drogas estão cada dia mais matando, lares despedaçados, lágrimas e mais lágrimas. Visita essa pessoa viciada, Senhor meu Deus, essa pessoa que já desistiu da vida, visita agora, visita, Senhor meu Deus, as pessoas que também estão nos presídios, nas penitenciárias, nas colônias penais. Pessoas, Senhor meu Deus, que estão correndo o risco de perder a vida. E ali já tem pessoas convertidas, bem como tem pessoas que haverão de se converter. Visita, Senhor meu Deus, toda a gente que está agora no sistema prisional brasileiro, também o sistema internacional. Visita, ó Deus, transformando essas vidas, guardando essas vidas, bem como, Senhor, guardando também as vidas daqueles que trabalham na preservação da ordem, aqueles que trabalham servindo a população, pessoas, ó Deus, que trabalham na polícia, Senhor, pessoas que trabalham no exército e pessoas que estão também, Senhor, traçando as diretrizes dessa nação, que sejam sábias e honestas, ó Deus, que nós tenhamos, ó Deus, as nossas autoridades, Senhor, pessoas com consciência, pessoas que possam olhar para o menos favorecido. Senhor, é tanta coisa para pedir ao Senhor. Nós queremos que a nossa nação seja uma nação feliz, por ser uma nação que serve ao Senhor. Queremos, ó Deus, que os servos do Senhor sejam servos com autoridade, para levar a palavra do Senhor, cada um dentro do quadrante, dentro daquilo que o Senhor tem capacitado. Alguns levam a palavra, Senhor, para os mais simples, alguns para os menos simples, alguns para doutores. É assim, ó Deus, nós entendemos que a sua palavra tem, Senhor, a classificação em que todos podem ser alcançados. Em nome de Jesus, meu Deus, que a bênção do Senhor venha sobre nós. Faça trovejar os céus e nós queremos ouvir o estrondo do Senhor agora, meu Deus. E que a bênção do Senhor esteja sobre nós, que o poder do mal seja sufocado, que o poder do inferno seja repreendido, que a mentira seja vencida. Senhor, haja nesse momento agora, Senhor, haja, meu Deus, como nos tempos do profeta Samuel, quando o Senhor, meu Deus, a sua palavra nos fala que o Senhor fez trovejar os céus. Troveja os céus agora, meu Deus. O Senhor sabe que estou clamando a Ti, eu estou diante do Senhor de corpo, alma e espírito, e em nome de Jesus Cristo eu creio no agir do Senhor, eu creio no levantar do Senhor, eu creio no perdão do Senhor, eu creio na realização da obra do Senhor agora, em nome de Jesus. Amém, Senhor, amém. Amém, Senhor. Deus abençoe todos vocês. Muito obrigado por terem orado por mim. Sou o pastor Lourival de Almeida. Agradeço a Deus pelo privilégio de orar por vocês e com vocês. Fiquem todos com Deus. Até a próxima oportunidade, em nome de Jesus Cristo.
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2: Tudo tem o seu tempo determinado, e há tempo para todo o propósito debaixo do céu. Eclesiastes capítulo 3, versículo 1.
3: 3:31.
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2: Lembre-se do seu Criador enquanto você ainda é jovem, antes que venham os dias maus e cheguem os anos em que você dirá: não tenho mais prazer na vida. Lembre-se dele antes que chegue o tempo em que você achará que a luz do sol, da lua e das estrelas perdeu o seu brilho e que as nuvens de chuva nunca vão embora. Então os seus braços, que sempre o defenderam, começarão a tremer e as suas pernas, que agora são fortes, ficarão fracas e os seus dentes cairão. E sobrarão tão poucos que você não conseguirá mastigar a sua comida. A sua vista ficará tão fraca que você não poderá mais ver as coisas claramente. Você ficará surdo e não poderá ouvir o barulho da rua. Você quase não conseguirá ouvir o moinho moendo ou a música tocando. E levantará cedo quando os passarinhos começam a cantar. Então você terá medo de lugares altos e até caminhar será perigoso. Os seus cabelos ficarão brancos e você perderá o gosto pelas coisas. Nós estaremos caminhando para o nosso último descanso e quando isso acontecer, haverá gente chorando por nossa causa nas ruas. A vida vai acabar como a lamparina de ouro cai e quebra quando a sua corrente de prata se arrebenta. Ou como um pote de barro se despedaça, quando a corda do poço se parte. Então, o nosso corpo voltará para o pó da terra de onde veio, e o nosso espírito voltará para Deus que o deu. O fim de todas as coisas é: teme a Deus e obedeça a sua palavra, porque este é o dever de todo ser humano. Enquanto você tem oportunidade, compareça na Igreja Pentecostal Deus de Amor e entregue a sua vida ao Senhor Jesus e passe a andar na presença de Deus.

0: A paz do Senhor Jesus a todos. Aqui quem fala é a irmã Cássia Assunção, da cidade de Campos Gerais, Minas Gerais. Vim contar uma experiência para vocês, meus irmãos. Uma semana antes do meu batismo, eu me lembro que eu estava bastante ansiosa e eu estava em um culto e vendo pessoas batizadas com o Espírito Santo. Todo mundo falando em mistério com Deus, o fogo caindo na igreja, e eu chorava, me humilhava aos pés do Senhor, querendo sentir algo diferente dentro de mim também, sentir aquela presença do Espírito Santo de Deus. E eu lembro que eu estava em consagração, numa busca constante, me consagrando, pedindo a Deus por um algo diferente na presença dEle. E me lembro que por volta de 4 horas da tarde, quando eu fui orar para entregar o meu jejum a Deus, o Senhor me batizou com o Espírito Santo. E foi maravilhoso, eu chorava e me alegrava sentindo a presença de Deus. E também me lembro que um dia antes do batismo, eu passei uma noite em claro, eu não dormi, foi uma semana de muita provação antes do batismo das águas, e eu perseverei. Eu lembro que a esposa do pastor foi até na minha casa para me buscar 6 horas da manhã para ir batizar, e eu estava sem dormir, muito cansada, e quando eu entrei nas águas e fui batizada, minhas forças se renovaram. Foi um clarão que eu vi assim, que saía de dentro da água. Quando eu lembro que quando o pastor me deitou para eu mergulhar na água, foi um clarão com os olhos fechados. Foi uma coisa mais linda que eu vi, que eu senti quando eu saí da água. A água brilhava, resplandecia, o céu estava lindo. E saí falando em mistério com Deus e trêmula, sentindo o poder de Deus, uma alegria tremenda. Vale a pena servir esse Senhor. Vale a pena passar por todas dificuldades, sabendo que o Senhor está conosco. Ele dá refrigério à nossa alma. Ele é quem nos fortalece a cada dia. Não desista de buscar pelos dons do Espírito Santo. Não desista de buscar todos os dias e aceitar a vontade de Deus para a sua vida. Que o Espírito Santo de Deus venha te encher cada vez mais. No nome de Jesus. Amém? Deus abençoe.
1: Quanto sofrimento, desilusão, tristeza e angústia na sua vida, caro amigo ouvinte. Você vive chorando, pensando: Deus se esqueceu de mim. Deus me abandonou. Deus não quer mais nada comigo. Você está enganado. Deus te ama. Deus te quer bem. Deus quer abençoar a sua vida. Você está pensando em tirar a sua própria vida? Você pensa em fugir de tudo e de todos? Esconder-se e dizer: ninguém gosta de mim? Você está debaixo de uma depressão? Preste muita atenção. Deus te ama, porque de tal maneira Ele enviou seu único Filho para que todo aquele que nele crê não pereça, mas tenha vida eterna. Jesus, Ele morreu. Morreu pelos teus pecados em uma cruz de dor, sofrimento e angústia, para te dar a paz e a tranquilidade. Ele mesmo disse bem claro: eu sou o bom pastor, e o bom pastor dá a vida pelas suas ovelhas. Ele chegou a dizer mais ainda: vinde a mim todos que estão cansados e oprimidos, e eu vos aliviarei. Caro amigo ouvinte, lembre-se de uma coisa: Deus nunca vai te desamparar. Esforça-te, tem bom ânimo e venha participar de uma concentração na Igreja Pentecostal. Deus é amor e a sua vida não será mais a mesma. 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
1: O seu nome, irmã?
2: Luciene.
1: Conta pra nós qual foi a benção que a irmã recebeu.
2: Eu estive internada no Antônio Giga ali em Osasco com problema sério no estômago e no intestino, que deu uma obstrução. E lá eles fizeram vários exames e descobriram que eu estava com câncer no ovário esquerdo. E aí eles mandaram eu ir com urgência, porque o meu ovário esquerdo já estava todo danificado. E deram os exames, eu fiz, dentro de 2 dias eu fiz 4 ultrassons para eles constatar realmente se era o câncer ou não. E ali eu vim para casa, mas eu vim crendo, confiando, não entrei em desespero, né? E começava a orar. E com as campanhas que os irmãos fazem no rádio, eu estou sempre acompanhando as orações, né? Durante o dia. Aí eu coloco sempre as garrafas de água, que cada um tem a sua fé. E coloco e faço oração com os irmãos. E ali, quando eu começava a orar, eu bebia aquela água e começava a pedir ao Senhor, que eu tinha certeza que Ele ia me dar cura. Ele ia me curar desse câncer. Aí eu fui chamada de urgência para o encaixe lá no AMA, no postinho lá no Jaguaré. A médica mais uma vez constatou. Passou 2 exames de sangue e mais outro ultrassom detalhada para me fazer. E ali eu fui. Quando eu cheguei lá, o médico fez, pediu os exames velhos, comparou com o exame novo e falou, olha, você só tem 3 cistos bem pequenininho agrupado no seu ovário, que com tratamento some e você não está com câncer. Realmente, o primeiro exame está aqui constatando que você está com câncer, mas eu estou vendo aqui que você não tem câncer e eu recebi a minha cura em nome de Jesus Cristo.
1: Glória a Deus, glória a Jesus. Vamos aqui aos pequenos detalhes desta cura. Ela deveria fazer vários exames para tentar curar esse câncer nos seus ovários, que estava lá no seu útero. Aí, passando os dias, ela voltou e foi no posto médico, não é isso?
2: Que eles colocaram urgência, foi tão urgente que eles me jogaram no encaixe. E a médica, mais uma vez, confirmou que eu estava com câncer no ovário e estava muito danificado.
1: Primeiro, você fez quantos exames?
2: Eu fiz 4 transvaginal, fiz a ultrassom, 3 ultrassom do abdômen que eles fizeram, fez tomografia, fez tudo. É, foi mais de uns 9 exames que eu fiz.
1: 9 exames. Nos 9 exames apareceu que era câncer?
2: Apareceu que era câncer. E dava o câncer no ovário. E os médicos ficaram muito preocupados.
1: Veja, irmãos, que coisa terrível é o câncer. Mas ela confiou em Deus. Através do programa de rádio, ela orando junto conosco, ela colocava... Quem já ouviu o nosso pedido para vocês colocar o copo d'água em cima do rádio? Quem já ouviu? E ela colocava garrafas. Não era uma, mas várias garrafas. E com a fé em Jesus Cristo, ela ia tomando aquela água. Acabava a oração, ela tomava aquela água. O que aconteceu? Ela voltou no médico. E o médico comparou os 2 exames, o antigo e o novo. No antigo constava câncer, no novo só tinha um pequeno, 3 pequenos cistos.
2: Bem pequenininho.
1: Que fazendo o tratamento ia sumir o cisto.
2: Ele falou, pode ir, que você vai fazer o tratamento, ele vai desaparecer. Porque seu ovário está limpo, seu útero, e você não tem mais câncer nenhum.
1: E ele perguntou o que você tinha feito?
2: Perguntou assim, olha, o que aconteceu? Eu falei assim, eu sirvo um Deus vivo, doutor, creio nele e fiz muita oração. E tomei também águas ungidas. Aí ele ficou assim, falou, você já está curada já. Eu fiz também as 3 horas de oração, que o pastor Edson falou, olha, vocês não podem estar lá na sede, mas acompanha. Só que quando o senhor já anunciava, eu sonhei com eu e minha irmã de joelhos na sala da minha casa, orando e fazendo essa campanha das 3 horas de oração. E às vezes eu acordava que eu não conseguia nem ficar de pé. Tinha dia que eu estava boa, tinha dia que eu estava ruim. Minha mãe veio de lá da Bahia para ficar aqui comigo. E eu não aguentava nem levantar da cama, nem comer. Aí eu falava, mas mesmo assim, eu vou para a oração. Aí eu dobrava meu joelho no altar, ficava lá as 3 horas de oração. Mas minhas irmãs, meus filhos, e clamando as 3 horas de oração dos domingos. E aí eu recebi a minha cura no último dia, no último domingo. Eu falei, eu vou contar a bênção, porque o nome do Senhor tem que ser glorificado.
1: Que milagre tremendo, irmãos. Que coisa incrível que aconteceu aqui agora. Veja, irmãos, milagre, a cura completamente do câncer. Que Deus abençoe a tua fé, irmã. Amém. Eu tenho certeza que as pessoas que estão nos ouvindo em casa, que talvez estão sofrendo câncer, sofrendo de outras enfermidades, estão dizendo, agora eu vou para a igreja, eu vou orar, porque Deus tem poder para curar, né, igreja?
2: Glória a Deus.
1: Deus abençoe a tua fé em nome de Jesus. Atenção, atenção, povo de Deus. Atenção, atenção, estado de Pernambuco. Atenção, atenção, cidade de Petrolina. Dia 16 de outubro, a partir das 18 horas, estaremos realizando uma grande concentração, aonde eu tenho certeza que Deus, nosso Pai, estará com as suas mãos estendidas, operando sinais, maravilhas e prodígios. Você que mora nas cidades vizinhas, você pode participar desta grande concentração. Meu amado irmão, o que você quer receber de Deus? O que você está precisando receber de Jesus? É por isso que estamos te convidando. Chegai-vos a Deus e Deus chegará a vós. Neste dia, eu tenho certeza que no dia 16 de outubro, a partir das 18 horas, estaremos com as mãos levantadas aos céus, clamando, pedindo a grande misericórdia de Deus. Amado irmão, amada irmã, agora você vai anotar o endereço, o local desta grande concentração. Avenida da Integração, Jardim Maravilha, Escola Clementino Coelho, aonde será realizado esse grande culto, esta grande concentração, aonde eu tenho certeza que nós vamos ficar maravilhados. As maravilhas, os milagres, as libertações que Deus vai realizar neste local, nesse dia. Você não pode perder. Chegando ali, pode confiar que a bênção de Deus já está preparada para a sua vida. Estaremos te aguardando, te esperando, e as bênçãos de Deus será de uma maneira muito gloriosa. Até lá, se Deus quiser. O seu nome, irmã?
3: Áurea Ferreira.
1: Conta a bênção recebida das mãos de Jesus.
3: A bênção é que a primeira vez que eu vim aqui, que eu não andava sozinha. Eu sempre andei em companhia de alguém, do meu esposo, de qualquer pessoa, mas sozinha eu não vinha aqui, que se eu viesse eu não voltava para casa. Até Carapicuíba, no bairro onde eu moro, eu não ia à noite, que eu tinha muito medo, por causa da labirintite. Mas depois eu vim aqui esse dia, eu recebi um milagre muito grande, porque Deus me deu grande força, grande livramento para chegar até aqui. Demorei para chegar, mas aí, graças a Deus, eu cheguei e logo na porta, Deus me visitou ao saudar o irmão porteiro. E aí, eu entrei para dentro e participei do culto inteiro. E aí, eu vi que Deus me libertou no final, que eu estava vendo tudo claro. Eu via tudo feito estrela, tudo embaraçado. Mas eu vejo tudo claro até o dia de hoje, graças a Deus. Hoje eu vou sozinha, venho aqui só eu e Deus e os anjos. Vou em Carapicuíba, o lugar mais longe que eu vim até hoje é aqui. Que eu achava que eu nunca ia vir na minha vida. Mas eu pedi a Deus, Senhor, me traz aqui, me leva nessa igreja pelo menos um dia. E hoje eu vim, já é a quarta vez. Graças a Deus, eu rendo graças a Deus por isso. Porque eu não tinha força de andar só. Mas Deus é a minha grande força.
1: Uma pergunta, irmã. Essa enfermidade que a senhora sentia nas vistas, a senhora via tudo embaçado. Como é que era? Explica para nós.
3: É, tudo embaraçado por causa da labirintite. Ela deixa a gente tonta. A tonteira é tão forte que dá vontade de vomitar. E aí a gente vê tudo embaraçado. Aí eles falavam que eu tinha que comer. Falar que comer nada. Isso aqui é a labirintite. Quanto mais eu comia, mais ficava tonta. Aí depois que eu vim aqui, eu fico até sem comer e graças a Deus eu não vejo nada embaraçado. Minha vista clareou e eu como a hora que dá e fico muito bem, graças a Deus.
1: Por causa dessa enfermidade, a senhora não podia andar sozinha.
3: De jeito nenhum.
1: E agora a senhora vem de Carapicuíba para cá sozinha.
3: Graças a Deus.
1: E está enxergando perfeitamente.
3: Perfeito.
1: Só de a senhora vir para a igreja, chegou aqui e o milagre aconteceu.
3: Ah, já aconteceu logo na entrada, que Deus já me visitou já.
1: Há quanto tempo a senhora sofreu dessa enfermidade?
3: Mais de cinco anos.
1: Veja, irmãos, a senhora chegou aí no médico?
3: Cheguei, eu tenho 3 carteirinhas de acompanhante. E quando eu andava sozinha, eles diziam que eu não podia andar sozinha, que os outros podiam tomar minha carteirinha, caso eu fosse hospitalizada.
1: Claro, imagina, irmãos, uma pessoa que não enxerga direito por causa da enfermidade. E ela não enxergava bem, labirintite que fala?
3: É, labirintite.
1: Então a pessoa que sofre dessa enfermidade, ela vê, às vezes daqui a pouco, está tudo se mexendo, não é assim?
3: Tudo se mexendo, tudo vagalume, tudo tremendo. E um medo muito grande da noite. A noite é que não vê nada mesmo. Mas agora eu não tenho medo não. Eu vou à noite em qualquer lugar.
1: Agora suas vistas clareou, a senhora disse.
3: Graças a Deus, está tudo clarinho. Deus libertou mesmo.
1: Foi um milagre muito grande.
3: Foi um milagre mesmo, porque eu tinha até medo da noite. Dentro de casa, eu já ficava com medo da noite.
1: Por causa
3: da vista. Não era coisa de Deus.
1: Mas agora curado e liberta.
3: Curado e liberta pelo sangue de Jesus.
1: Amém. Que Deus abençoe a tua fé em nome de Jesus. Grandes milagres Deus está operando nesta igreja.
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9: 4 horas e 3 minutos.
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11: Meu nome é Cassie, eu sou da Zona Oeste de São Paulo. Gostaria de contar meu testemunho. Quando eu tinha lá pelos meus 12 anos, minha mãe me deixava muito sozinha, né? E nisso eu comecei a usar maconha. Usei maconha até os meus 21 anos. Mas já com 16 anos já comecei a usar outros tipos de drogas, que foi o doce, a bala, o loló, né, entre outras drogas. E já com os meus 18 anos, eu comecei com a cocaína, e eu estava grávida com 21 anos, e daí eu falei assim, meu Deus, e agora, o que eu faço, né? Ele pode nascer com alguma doença, de tanta droga que eu usei. Então eu acabei fazendo um concerto com Deus e pedindo para Deus nunca mais deixar eu usar droga, para que meu filho nascesse saudável e tudo mais, né? E graças a Deus meu filho nasceu saudável, Deus me libertou totalmente, e essa foi a meu grande testemunho. Amém.
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13: Ótimo dia a todos os nossos queridos irmãos. Hoje é quarta-feira, dia 14 de outubro de 2026. Estamos aqui ao vivo, programa Madrugada do Socorro de Deus. Agora iremos ao bloco de notícias Saúde Mental. Daqui a pouco voltaremos com todos vocês aqui na Rádio Deus e Amor.
14: E chegou o momento de informação aqui na Rádio Deus e Amor. Por que muitas pessoas sentem culpa ao descansar? Olha, sentir-se culpado por descansar é uma experiência muito comum em contextos em que o trabalho e a produtividade constantes são valorizados como sinais de responsabilidade e sucesso. Nesses cenários, pausas, lazer e momentos de pausa mental passam a ser vistos como perda de tempo ou falta de compromisso. A pessoa, ela até reconhece o cansaço, mas quando vai relaxar, surge aquele desconforto que a faz questionar se ela realmente merece. Quem nunca passou por isso, né? Esse descanso, ele não está dizendo para você que você é fraca ou acomodada ao se permitir fazer essa pausa. Sentir culpa ao descansar significa associar o valor pessoal quase exclusivamente ao desempenho e às entregas. E nessa lógica, o descanso é percebido como algo improdutivo, gerando a impressão de que se está falhando ou desperdiçando oportunidades importantes de crescimento profissional e até financeiro. Na prática, esse padrão pode aparecer como dificuldade em tirar férias completas, checagem constante de e-mails fora do expediente e incômodo ao dizer não para novas demandas. Então, quando você entende que o cansaço é uma resposta natural do organismo e que o descanso é sim parte do funcionamento saudável do cérebro, você passa a enxergar o repouso como um elemento estrutural da produtividade sustentável e não como um sinal de falha. Estabelecer pausas programadas ao longo do dia e diferenciar o que é urgente do que é importante vai te ajudar bastante. Estresse na adolescência pode causar mudanças permanentes no cérebro. Situações estressantes vividas na adolescência tendem a provocar alterações mais profundas e duradouras no cérebro do que quando ocorrem na vida adulta. Um estudo feito em ratos na USP, na Universidade de São Paulo, identificou um dos mecanismos neurológicos por trás dessa diferença, oferecendo novas pistas sobre a origem de transtornos psiquiátricos como depressão e esquizofrenia. Os pesquisadores comprovaram que a exposição ao estresse na adolescência pode interferir no equilíbrio dos neurônios, comprometendo a maturação de redes neurais e aumentando a vulnerabilidade às disfunções cerebrais que podem persistir até a vida adulta. A pesquisa apoiada pela FAPESP demonstrou que o estresse na adolescência provoca mudanças permanentes nos circuitos do córtex pré-frontal, região cerebral responsável pelo controle emocional e função cognitiva. Traumas nessa fase da vida desregulam o equilíbrio entre sinais de excitação e inibição no cérebro, comprometendo a estabilidade funcional do órgão. Estudos anteriores já haviam mostrado que o estresse na adolescência pode induzir comportamentos semelhantes aos da esquizofrenia, enquanto o estresse na vida adulta teria a provocar alterações mais associadas à depressão. Além de compartilharem a exposição ao estresse como um fator de risco comum, cerca de 40% dos genes de risco para a esquizofrenia também estão associados à depressão.
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3: A paz do Senhor Jesus. Estou ligada nessa rádio direto, sempre quando estou de folga aqui. Já ligo a minha rádio, já fico ligadinha nessa programação abençoada por Jesus Cristo. Eu sou a Gediane, daqui de Campos Gerais, MG.
4: Ô glória, a paz do Senhor Jesus, meus amados irmãos. Aqui é o irmão Antônio, aqui do estado do Ceará, na cidade de Pacujá, Ceará, Brasil. Estou ligado no programa Voz da Libertação, a paz do Senhor Jesus, povo de Deus.
5: A paz do Senhor Jesus, meu irmão, aqui é o irmão Cláudio, é da Fazenda Maracim. Eu queria também, assim, pegar mandar a paz do Senhor Jesus para todos os irmãos aqui da Maracim, da região, né, para o pessoal também de Domélia, a paz do Senhor Jesus, que Deus abençoe todos nós em nome do Senhor Jesus, amém? Fica com Deus, paz do Senhor.
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6: E hoje é quarta-feira, dia 14 de outubro de 2026, quarta-feira conhecida aqui na nossa sede mundial como a quarta-feira do grande mover de Deus. Deixa Deus mover as mãos sobre a sua vida nesta quarta-feira, mudar a tua história, mudar o rumo da situação a qual você está passando, lidando com muitos problemas, muitas dificuldades. É, o Senhor Jesus, Ele quer fazer algo novo, algo diferente na sua vida. E às 9 horas da manhã, o nosso Deus estará se manifestando e movendo as suas mãos para abençoar a todos vocês que estarão comparecendo aqui no Templo da Glória de Deus. Inclusive, às 9 horas da manhã, estará presente o homem de Deus, pastor Milton de Almeida, ministrando a palavra de Deus e orando através dos dons do Espírito Santo. Você e a sua querida família serão alcançados e abençoados pelo Senhor Jesus. Por isso, não fique em casa. Venha estar conosco hoje, às 9 horas da manhã, pastor Milton de Almeida pregando a palavra de Deus e orando em seu favor.
7: Os milagres são perfeitos, irmãos.
8: Os milagres são perfeitos, irmãos.
7: Perfeito.
8: Perfeito.
7: E Jesus não faz pela metade, não.
8: E Jesus não faz pela metade.
7: Jesus não realiza o milagre pela metade.
8: Ele não realiza milagres por la mitad.
7: Mas por que acontecem os milagres em nossos dias? Para que os incrédulos possam ver e acreditar que é Deus que está operando.
8: Para que os incrédulos possam ver e crer em lo que estão vendo.
7: Para que os incrédulos.
8: Para que os incrédulos.
7: Abra os olhos.
8: Abra os olhos.
7: Para a realidade.
8: Para a realidade.
7: E chega o conhecimento e uma conclusão que é Deus que está operando entre nós.
8: Chega na conclusão que é Deus que opera entre nós.
7: Compreendeu, meu irmão?
8: Entenderam, meu irmão?
7: Quando Deus toca, tudo fica bem.
8: Quando Deus toca, tudo queda bem.
7: Satanás só tem a perder.
8: Satanás solamente tiene, va a perder.
7: E você só triunfar, triunfando cada dia.
8: Tu puedes triunfar, triunfar cada dia.
7: Você, meu irmão, que está aí desesperado.
8: Você, meu irmão, que está aí desesperado.
7: Ninguém te entende.
8: Nadie te entiende.
7: Ninguém te compreende.
8: Nadie te compreende.
7: Mas tem um aqui entre nós que ele te entende, te compreende, te conhece muito bem.
8: Pero hay uno aquí que te comprende, que te conoce muy bien.
7: Te conhece muito bem.
8: Te conoce muy bien.
7: Se Jesus conhece a minha vida melhor do que eu,
8: Jesus conhece a minha vida melhor que eu.
7: Para que duvidar do poder que Ele tem?
8: Para que duvidar do poder que Ele tem?
7: Para que deixar para buscar Ele a última hora?
8: Para que deixar Ele buscar-lhe a última hora?
7: Para que deixar para o último momento?
8: Para que deixá-lo para o último
7: não,
8: momento?
7: Não, pastor, tá bem, eu tô bem, minha pressão está boa, não tenho dor de cabeça, eu não tenho nenhuma enfermidade.
8: Não tenho nenhuma enfermidade.
7: Eu fiz uma bateria de exame e deu tudo normal.
8: Fiz muitos exames e tudo foi bem.
7: Para que eu tenho que buscar a Deus?
8: Para que buscar a Deus?
7: Se estou bem fisicamente.
8: Estou bem no físico.
7: E espiritualmente, como é que você tá?
8: Espiritualmente, como estás?
7: Como é que está a tua alma, teu espírito?
8: Como está tua alma, teu espírito?
7: Tem gente aí, irmãos, que não tem enfermidade, mas está atormentado.
8: Tem gente aí que não tem, está atormentado.
7: Tem pessoas que estão oprimidas por

0: Satanás.
1: Gente que está oprimida por Satanás, ante sim, enfermidade.
0: Tem pessoas que fazem uma bateria de exame, nada consta normal, mas a enfermidade continua ali, porque é um espírito de enfermidade que essa casta só sai com jejum e oração. Aqui entre nós tem pessoas com câncer.
1: Aqui há pessoas com câncer entre nós.
0: Alguns com, já com, na fase terminal.
1: Alguns já na etapa final.
0: E aí?
1: E?
0: Vai deixar de lado isso? Vai deixar o câncer te vencer?
1: Deixarás o câncer que vencer-te?
0: Ou você tem fé de levantar a cabeça e falar, eu temo ao Senhor... E confio nele.
1: Confio em ele.
0: E este câncer para meu Jesus não é nada. Ele vai repreender hoje. E vou voltar para casa curado.
2: Levi, vamos lá. Pastor Milton, Jesus está curando aqui no Templo da Glória de Deus, na quarta do grande mover de Deus. Como é o seu nome?
3: Cleuber.
2: Cleuber, o que, que você estava sentindo, Cleuber?
3: Uma dor.
2: Dor aonde?
3: No quadril.
2: No quadril. Quanto tempo a senhora estava com essa dor?
3: Desde ontem à noite.
2: Estava incomodando.
3: Estava
2: forte.
3: É, eu...
2: A senhora chegou aqui com essa dor?
3: Cheguei, eu vim de Santos.
2: Veio de Santos, lá do litoral. E agora, na hora da oração, o que aconteceu?
3: Sumiu para a glória de Deus.
2: Acho que está aí ainda.
3: Não, está não.
2: Não? Glória, ela chegou aqui com dor no quadril, ela disse que veio lá de Santos sentindo muita dor, subiu a serra com a dor, chegou aqui, recebeu a oração e a dor sumiu para a glória de Deus. Levanta a mão e glorifica a Deus, igreja!
0: Agora vai descer a serra sem dor.
2: Vai subir a serra sem dor.
3: Agora eu vou descer a serra.
2: Sem dor.
3: Sem dor.
0: Vai descer, subiu com dor, agora vai descer com dor.
3: É isso.
2: Vai descer curada em nome de Jesus.
0: Já está curado, irmão Latinha, vamos lá.
4: Pastor Milton, estou aqui com uma irmã que no momento da oração sentiu a cura instantânea. Minha irmã, qual o seu nome?
5: Edith.
4: Irmã Edith, conte para o pastor e os ouvintes do programa Voz da Libertação o que aconteceu no momento da oração.
5: Na hora que ele falou que tinha uma bola assim do lado, estava enorme. Eu já não aguentava mais respirar, mas Jesus curou na hora.
0: Era do tamanho de uma laranja?
5: É, se duvidar, maior. Porque vai crescendo a costela.
0: E a senhora chegou com isso hoje aqui? Chegou na igreja com essa...
5: Eu já tive outras vezes.
0: Mas hoje
5: mas
0: a senhora
5: hoje,
0: chegou com
5: hoje
0: isso.
5: Foi terrível.
0: Uhum.
5: Porque tira toda a minha respiração.
0: E agora?
5: Sarei.
0: Dá para respirar?
5: Graças a Deus.
0: Quem te curou, minha irmã?
5: Jesus Cristo.
0: Pode dar glória a Deus, então.
5: E a irmã também.
0: Quem mais? Vamos lá, Molevi.
2: Jesus está fazendo milagres, pastor. Estou aqui com a irmã Sandra e ela está emocionada, chorando, porque ela disse que entrou aqui com muita dor. Vamos ouvir ela. O que aconteceu, irmã?
6: Eu estava com uma dor muito forte aqui. Já tinha uma semana. Não estava aguentando nem dormir.
2: No antebraço aqui atrás?
6: É, aqui. A gente não sei o que, que era.
2: Sim.
6: Aí o irmão estava orando.
2: Há quanto tempo você estava com essa dor?
6: Uma semana.
2: Pastor, uma semana que ela estava com muita dor.
0: Ela foi ao médico?
2: Foi ao médico, Sandra?
6: Não.
2: Não chegou aí ao médico. E hoje você veio aqui, recebeu a oração. O que aconteceu?
6: Sumiu.
2: Sumiu?
6: Sumiu.
2: Tava forte?
6: Muito, não tava aguentando de dor.
2: Gente, ela não aguentava de dor, a dor estava muito forte, e a Sandra está dizendo que a dor sumiu para a glória de Deus. Cadê a dor, irmã Sandra?
6: Sumiu.
2: Quem te tocou?
6: Jesus.
2: Jesus a tocou para a glória de Deus.
0: Quem dá glória a Deus, igreja?
7: Quarta-feira, pastor do grande mover de Deus, esta senhora está com as documentações, veio do médico para testemunhar, segundo ela, foi atingida pelo uma dengue, e ela diz que todos os da família foram atingidos, mas não superaram. Ela foi atingida e buscou do Senhor e veio hoje só para testemunhar. Minha irmã, o nome da senhora?
8: Maria José.
7: O que a senhora sentia depois que contraiu o vírus da dengue? Era dor?
8: Me deu febre, eu fiquei travada na cama, o corpo ficou doendo, todinho os ossos doendo, mas eu respondi. Eu falei, eu não aceito, nem quando tinha dengue eu vou aceitar, nem quando tinha corona eu vou aceitar agora. Eu juro.
7: Colocou a fé em ação.
8: Os médicos não entenderam nada. Eu só fiquei só 2 dias.
7: Como está se sentindo agora? Hã?
8: Eu não tenho mais nada.
7: Recebeu alta, está curada.
8: Aqui, ó.
7: Isso aqui são os laudos que a senhora trouxe para...
8: Me deram alta.
7: Agora vamos lá, cadê essas dores na coluna, na nuca, no corpo que a senhora diz que sentia? Não tem mais.
8: Peta levou embora.
7: Foi derrotado.
8: Foi derrotado.
7: A senhora não tem dor nenhuma mais.
8: Tá aqui, ó. Eu dei um agarro na médica, a médica falou assim: vai com Deus e não esquece de orar para mim, não.
2: Aí está.
9: Quem dá glória a Deus, igreja? O que aconteceu, Molevi?
2: A irmã Marisete quer contar o seu testemunho. O que aconteceu, irmã?
10: Eu cheguei aqui com a garganta muito doendo e bem arranhando. E quando o senhor começou a orar, que eu comecei a orar forte, e aí Deus me deu a cura, eu recebi a cura na hora.
9: Quem dá glória a Deus por isto?
2: Mais um milagre aqui tremendo.
9: Vamos,
2: pastor.
9: Lá.
2: O nome da senhora?
8: Evanda de Jesus Moura.
2: O que, que aconteceu agora depois da oração e da revelação do Espírito Santo?
8: Na hora que o irmão, que o Espírito Santo usou o irmão da revelação que estava sentindo aqui, mas só que eu não vim à frente porque na verdade eu não sinto, que é do tamanho de uma laranja. Mas a dor eu estava sentindo constantemente, sabe? Aí agora, nessa última oração agora, eu creio que eu tô curada, porque eu tô...
2: O que a senhora crê? Estou ouvindo a senhora apertando?
8: É uma dor que eu tava sentindo aqui nessa região, não tô sentindo mais.
2: Foi embora a dor?
8: Creio em nome de Jesus Cristo.
2: Pastor Milton e ouvintes, está apertando, está buscando e não encontrou.
8: Não encontro, porque eu tava sentindo constantemente. E eu creio em nome de Jesus que ela sumiu, em nome de Jesus.
9: Quem te curou, minha irmã?
8: Jesus Cristo.
9: Então dá glória a Deus.
8: Deus.
9: Aleluia, louvado seja o nome do Senhor pelos milagres.
11: É milagre, só Jesus pode realizar, só Jesus pode fazer. Por isso, queridos irmãos ouvintes, estejam conosco às 9 horas da manhã, pastor Milton de Almeida ministrando a palavra de Deus e orando em nosso favor. Você que não consegue comparecer no horário da manhã, você e toda a sua família estarão comparecendo às 15 horas e na oportunidade estará ministrando a palavra de Deus o pastor Wilson Siqueira. É, homem de Deus, estará pregando a santa e gloriosa palavra e também vai estar orando através dos dons do Espírito Santo de Deus. Venha você e toda a sua querida família para receberem o milagre, as bênçãos de Deus sobre a sua vida. Quarta-feira do grande mover de Deus.
12: Bartimeu entendeu que Jesus podia mudar a sua história. Bartimeu se levanta para ir até Jesus, sabendo que aquele momento na vida dele seria o momento e a hora do seu milagre. E alguém vai rompendo a multidão, levando Bartimeu, e quando ele chega diante de Jesus, Jesus está ali aguardando por ele, e ele ouve uma voz suave, uma voz de amor, uma voz que transmite tranquilidade, uma voz que traz paz, uma voz que traz alegria, uma voz que muda a situação. É esta voz que você ouve aqui hoje. É a voz de Jesus falando ao teu coração. Só existe um que traz esperança. Só existe um que traz paz. Só existe um que traz a solução dos problemas. E o nome dele é Jesus. Ele está falando com você. Ele está falando com você. Comece a ouvir a voz dele. Comece a receber aqui o que você veio buscar. Ai meu Deus. Ai meu Deus. Já tem pessoas sendo curadas aqui. Comece a receber o que você veio buscar nessa tarde.
13: Aí está pastor Wilson Siqueira, Deus operando milagres e maravilhas. Temos uma irmã que foi curada. Seu nome, irmã?
14: Dionila Maria de Jesus.
13: Irmã Dionila, a senhora chegou aqui como?
14: Eu cheguei aqui com falta de ar. Eu não falava, não falei nada com ninguém, mas eu vim falta de ar e pedindo a Deus me dar livramento no meu pulmão. E eu senti um fogo me queimando no meu pulmão. E aí eu estou sentindo bem, graças a...
13: A senhora chegou aqui com falta de ar, com fadiga, cansada, mas no momento da oração de explosão de milagres, o que aconteceu?
14: Saiu.
13: Sumiu a fadiga.
14: Jesus curou.
13: Curada por Jesus.
14: Curada por Jesus.
13: Cadê a dor, minha irmã?
14: Saiu, graças a Deus.
13: Diga obrigado, Jesus.
14: Obrigado, Jesus.
13: Aí está, pastor Wilson, o Espírito de Deus operando aqui nesta tarde.
12: Glória a Deus, mais um testemunho.
13: Aí está, pastor Wilson, mais um irmão que foi tocado por Jesus. Qual o seu nome, irmão?
15: Meu nome é Davi.
13: Irmão Davi, o senhor chegou aqui como?
15: Eu estava com crise de ansiedade, inquietação. Inclusive, eu faço até, tomo medicação para controlar a ansiedade. E na hora da oração, eu senti um alívio. Eu senti aquela inquietação, aquela ansiedade indo embora.
13: Já sentiu a libertação de Deus?
15: Senti a libertação. Estou ótimo.
13: Está contente pelo fato de Cristo ter te libertado, ter realizado um milagre aqui nesta tarde?
15: Estou muito contente.
13: Aí está, pastor Wilson, Jesus libertando, arrancando a inquietação e garantindo a vitória. Diga obrigado, Jesus.
15: Obrigado, Jesus.
13: Aí está, pastor Wilson Siqueira.
12: Que lindo, glória a Deus. É o poder da palavra de Deus fazendo a obra nos corações, fazendo a obra nas pessoas através da palavra de Deus. Mais um testemunho, vamos lá.
13: Pastor Wilson, mais um irmão que foi curado no momento da oração de explosão de milagres. O seu nome, irmão?
16: Edinaldo.
13: Irmão Edinaldo, o que aconteceu com o senhor aqui nesta tarde?
16: Eu vim com uma dor aqui na nuca aqui, que parece que dá um infarto. Os nervos tudo doendo, aí eu falei, meu Deus, eu vou lá naquela igreja hoje, da sede. Aí hoje está tudo de graça, eu vim hoje aqui visitar aqui a igreja, e na hora aqui da oração, a nuca sumiu.
13: Veio com uma dor na nuca, como se fosse um começo de infarto, mas no momento da oração...
16: Deus curou.
13: Curado por Jesus.
16: Por Jesus.
13: Não está mais sentindo dor?
16: Não.
13: Procura a dor, irmão. Procura aí, vê se realmente não está a dor aí, não está mais a dor.
16: Sumiu.
13: Diga obrigado, Jesus.
16: Obrigado, Jesus.
13: Aí está, pastor Wilson, Jesus curou este rapaz aqui nesta tarde, através da oração de explosão de milagres.
12: Quem dá glória a Deus?
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11: Muito bem, agora são exatamente 4:30 da manhã, nós vamos agora ao projeto Eu e Mais Um com a nossa irmã Débora Miranda. E ela traz um tema que é pressão de amigos e familiares de um novo convertido. Vamos acompanhar juntos, daqui a pouco voltaremos com todos vocês aqui na Rádio Deus e Amor.
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18: Espaço Eu e Mais Um já está no ar. Vos saúda Débora Miranda na paz do Senhor. Este programa que vai ao ar 4 vezes ao dia dentro do programa Voz da Libertação para auxiliar, apoiar e orientar os irmãos que estão acompanhando os novos convertidos, estão aí no ensinamento. Espero que você esteja alegre, animado, entusiasmado na formação de um novo membro aí do Corpo de Cristo, através do seu ensinamento, através do seu acompanhamento, da sua amizade com ele, do seu apoio. Isso é muito importante. Não simplesmente chegar na casa do novo convertido através da comunicação de mensagens no WhatsApp, você jogar ali ensinamentos soltos e estude aí, e se você tiver dúvida, me mande a pergunta. Não, discipulado é você ter uma intimidade, um relacionamento íntimo com esta pessoa, e primeiramente, antes deste relacionamento com este novo convertido, um relacionamento íntimo com Deus. E hoje eu vou falar de mais uma dificuldade, nós temos várias, né, que o novo convertido tem, quando ele aceita a fé, quando ele começa a caminhar com Cristo, nós falamos de emoções e pensamentos conflitantes, falamos de como ajudá-los, né? Também falamos em uma das aulas da cobrança do passado que vem à mente do novo convertido, ele muitas vezes recebendo flechas do inimigo, dizendo que ele não vai ser perdoado, que ele pecou demais quando estava longe de Deus. Orientamos vocês como fazê-lo, demos os versículos. E agora, uma das dificuldades é a pressão dos amigos e da família que ele possa ter também. E às vezes a maioria tem, né? Essa dificuldade é encontrada também muitas vezes pelos novos convertidos, que a pressão que amigos ou até a própria família fazem sobre eles quando eles aceitam a Jesus. E é inclusive bem recorrente que algumas pessoas cultivem um certo receio ou preconceito com este novo convertido. Então eles podem sofrer bastante quando alguém ou alguns amigos, pessoas especiais na vida deles, acabam se distanciando, evitando-os. Isso pode até, vamos dizer, gerar um certo tipo de solidão ou um sentimento de falta de identificação. Ou seja, ele dentro da própria família começar a passar a se sentir deslocado. Por exemplo, já vi histórias de pessoas dizendo que quando chegava do trabalho, estava a família reunida na sala, as pessoas iam saindo uma a uma e deixando o novo convertido sozinho na sala. Isso já aconteceu com você quando você aceitou a Cristo? Qual foram as dificuldades que você enfrentou? Creio que uma dessas que nós estamos falando hoje, né, sobre a pressão dos amigos, da família, a família ainda não é crente, não entende a palavra e começa então a pressionar. Você vai virar crente? Você vai virar agora a casaca? Você agora está diferente? Você vai entrar na lei dos crentes? Enfim, ele vai se sentir abandonado. E Satanás vai fazer o possível que ele desista da fé, desista de Cristo, deste caminho, que toda a sua família está agora o desprezando, não é verdade? Como ele vai se sentir? Como você se sentiu? Se ponha no lugar do novo convertido quando você também passou por essa situação. Eu creio que você vai entendê-lo muito mais se você já passou por isso. O que é muito perigoso, o novo convertido se sentir deslocado dentro da sua própria família. Além disso, a pressão das pessoas também pode contribuir para que as velhas práticas comecem a surgir novamente na vida do novo convertido. O que podemos fazer então? Primeiramente, ajudá-los é fundamental. Então, é muito importante que cerquemos o novo convertido de amigos genuínos, líderes da igreja com quem eles possam contar quando precisarem, se sentirem amados, quando chegar na igreja, se sentirem acolhidos, as pessoas indo conversar com o novo convertido, abraçá-lo, sempre colocando ele já numa atividade dentro da igreja. Por exemplo, nós estamos já fazendo, já dentro desse projeto Eu e Mais Um, que nessa próxima Santa Ceia que tiver, que haja um espaço para os novos convertidos, um espaço especial para que eles assistam à Santa Ceia, para que eles já se sintam inseridos nesta nova família, que é a família de Deus. E que após a Santa Ceia sejam abraçados, sejam acolhidos com um chá, um café, após a Santa Ceia. Que lindo isso! Pode-se fazer isso, por que não? Devemos fazer isso. Numa família, quando você recebe uma visita, ou recebe alguém que é um familiar distante, você recebe ele com a cara fechada, ele bate na porta, ninguém abre, ou você recebe ali com um jantar, um almoço, um café, enfim. Isso é convivência familiar, isso é acolhimento, isso é amor, isso é relacionamento. Então nós devemos receber este novo convertido, principalmente esse que está iniciando os seus primeiros passos no caminho do Senhor, acolhendo, abraçando, não o desprezando, deixando sozinho, às vezes, num canto, mas indo até ele, perguntando como que está. Enfim, vocês sabem o que eu estou dizendo. Isso é muito importante. Inclusive, acompanhando os sentimentos e pensamentos dessas pessoas, Isso é essencial. Né? Você, como você está se sentindo hoje, né? Ah, eu estou muito triste, minha família não está entendendo que eu aceitei a Cristo. Muitos deles falam isso, né? Então é importante você se adequar na dificuldade deste novo convertido e orientando-o, recebendo-o com carinho, abraçando-o. Enfim, isso vai fazer com que ele se sinta mais acolhido e não totalmente desprezado pela sua própria família e pelos seus amigos. Que Deus abençoe em Cristo Jesus. Tivemos aí mais uma aula deste espaço Eu e Mais Um, uma aula orientativa para aqueles que estão discipulando, que estão acompanhando o novo convertido. E se você quiser mandar sua pergunta, mande-nos para este WhatsApp gratuitamente, né? 11 982 92 3392. Se despede sua irmã em Cristo, Débora Miranda, e que Deus abençoe em Cristo. Com certeza a recompensa virá, esse seu trabalho tão lindo e importante na obra de Deus. Que Deus os abençoe.
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1: Senhor meu Deus e eterno Pai, aqui estamos na sua presença mais uma vez. E eu quero clamar, ó Deus, em favor de todos os nossos queridos irmãos, ó Deus, que estarão, meu Deus, nesta manhã. Estarão, ó Pai, em busca daquele serviço, daquele trabalho, meu Pai, para que eles venham, ó Deus, trazer um alimento, mantimento, ó Deus, na mesa. Na mesa, meu Pai, dos seus filhos, dos seus parentes, dos seus familiares. Ó Pai, que o Senhor venha conceder um milagre, conceder a vitória. Jesus, só o Senhor que pode, meu Pai, abrir esta porta, Senhor. Esta porta, ó Deus, do trabalho para essas pessoas que precisam e necessitam, ó Pai, no dia de hoje, alcançarem aquela grande vitória. Jesus, nós sabemos muito bem que quando o Senhor abre a porta, ninguém pode fechar. E é por isso que os teus servos estão acreditando no milagre nesta manhã. Quero ainda pedir em favor daqueles que já estão trabalhando, aqueles, ó Pai, que já estão, Senhor, já retornando também dos seus afazeres, dá o livramento, livra, Senhor, de todos os perigos, guarda, meu Pai, de todos os males, as pessoas que estarão comparecendo, ó Deus, na nossa sede mundial, hoje é campanha quarta-feira do grande mover de Deus, traga essas pessoas para receberem, ó Pai, o milagre, as bênçãos, as vitórias, às 9 da manhã com o pastor Milton Almeida e também no horário das 3 horas da tarde com o nosso querido presbítero Wilson Siqueira, que venha ser uma quarta-feira realmente com as tuas mãos se movendo e se manifestando e operando, ó Pai, seus milagres, sinais e maravilhas, ó Deus, em nosso meio. É que eu te peço, em nome de Jesus. Amém, amém, Jesus.
2: Portas que o nosso Deus não possa abrir. Você crê nisso, igreja? Numa situação que Deus não possa mudar. Você chegou aqui talvez desfalecido, sem esperança, mas você chegou no lugar certo, porque aqui tem um Deus que se chama o Grande Eu Sou. O seu nome é o Grande Eu Sou, confia nele, igreja! Fale com o Senhor. O Senhor está abrindo esta porta pela fé.

0: Muito bem, agora são 4h49, chegamos ao final do programa Madrugada do Socorro de Deus. Eu quero agradecer a todos que acompanharam essa programação, a toda a equipe do programa Madrugada do Socorro de Deus, também que se empenharam, se dedicaram para fazer esta programação. Eu sou seu irmão em Cristo, Daniel Mariano, me despeço por aqui e nos falamos numa próxima oportunidade, se o Senhor nos permitir. Agora, vocês vão ficar com o bloco de notícia Saúde em Foco, logo após a identificação das emissoras e depois nós teremos o horário reservado para propaganda eleitoral gratuita. Logo após, teremos o culto no lar com o nosso querido pastor Cláudio Santos. E também às 6h nós teremos a oração ao vivo, direto do programa Sertão Evangélico. Por isso, não se perca esta programação aqui na Rádio Deus e Amor. Um forte abraço, uma ótima quarta-feira. Fiquem todos na paz do Senhor Jesus.
1: Momento de informação aqui na Rádio Deus é Amor. Coluna estável. O abdômen forte protege as costas de lesões. Muitas dores nas costas surgem por fraqueza na região abdominal. Os músculos da barriga funcionam como um cinturão natural de proteção. Então, quando eles estão fracos, a coluna lombar ela fica sobrecarregada. Então, fortalecer essa região é crucial para ter uma postura correta. Exercícios de sustentação ajudam a firmar o tronco. E não é apenas sobre beleza estética, mas sobre a funcionalidade do seu corpo. Uma postura ereta depende de músculos que segurem a coluna no lugar. Isso previne hérnias e desgastes nos discos intervertebrais. Ao caminhar ou levantar objetos, contrair levemente o abdômen ajuda. Essa consciência corporal protege a lombar de movimentos bruscos. Pessoas que trabalham sentadas devem ter atenção redobrada. A barriga relaxada o dia todo favorece a má postura na cadeira. Incluir exercícios abdominais simples na rotina faz diferença. Sempre com cuidado para não forçar o pescoço durante a execução. Uma coluna protegida permite uma vida sem limitações de movimento. A força central é o pilar de um corpo equilibrado. Base sustentável. O calçado correto evita dores e problemas crônicos. Os nossos pés suportam todo o peso do corpo o dia inteiro. Então, usar sapatos inadequados pode gerar dores nos joelhos e na coluna. Tênis muito gastos perdem a capacidade de absorver o impacto. Isso transmite o choque da pisada diretamente para os ossos. Ao escolher um calçado para caminhar, priorize pelo conforto. O tênis deve ter um bom sistema de amortecimento no calcanhar. Sapatos apertados ou de bico fino causam calos e deformidades. O conforto dos pés reflete no bem-estar do corpo todo. Então, trocar o calçado de exercício regularmente é necessário. Mesmo que pareça novo por fora, a sola pode estar vencida. Para idosos, solados antiderrapantes são vitais para evitar quedas. A segurança deve vir sempre antes da moda ou da estética. Dores frequentes na planta dos pés podem ser sinal de erro no sapato. Usar o equipamento certo previne fascite plantar e esporão. Cuide da base que sustenta a sua caminhada diária. Pés bem cuidados nos levam mais longe e com menos dor.

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11: Cinco horas e um minuto.
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15: Glória a Deus. Saúde a todos na paz do Senhor Jesus. Quem tem essa paz no coração, diga glória a Deus.
16: Eu quero pedir a você, por gentileza, pegue a sua Bíblia para nós lermos a palavra de Deus. Pegue a sua Bíblia, por gentileza, nós vamos ler a palavra do Senhor em Salmos, de número 51. Salmos 51. Quero ler o verso 10. Vamos ler então? Diz assim a palavra de Deus. Salmos 51, verso 10, diz assim: cria em mim, ó Deus, um coração puro e renove em mim um espírito reto. Não me lances fora da tua presença e não retires de mim o teu Espírito Santo. Torna a dar-me a alegria da tua salvação e sustém-me com um espírito voluntário. Amém? Levante a sua mão, se quiser levantar a Bíblia como sinal, um gesto de fé, você que fica à vontade, ou somente a sua mão levanta para Deus. Feche os seus olhos, pedimos a Deus a sua graça e misericórdia. Pai, em nome de Jesus, clamamos a Ti, Senhor, pela Tua graça. Clamamos a Ti, meu Deus, pela Tua bondade e pela Tua misericórdia. Não somos merecedores, não somos dignos, não somos, meu Deus, de maneira nenhuma, Senhor, ó Deus, merecedores de estarmos onde estamos, mas o Senhor é misericordioso. Por isso eu te peço, meu Deus, encarecidamente, não a mim, mas a Tua glória, que o Senhor possa tocar neste coração, talvez coração que está chorando, coração que está abatido, coração que está duvidoso, coração que está, meu Deus, precisando de ser acalentado pela Tua presença. Amado Deus, eu quero apresentar de igual modo a nossa querida irmã Irene Miranda, Tua serva, que também nos acompanha, Senhor. Que o Senhor dê força a ela, dê a bênção, que o Senhor abençoe toda a sua família. Meu Deus, obrigado por toda esta amada e linda audiência, que o Senhor possa tocar, fazer, Senhor, com que as almas e as vidas sejam transformadas, impactadas e possam, Senhor, ser alcançadas pelo poder da Tua palavra. Só o Senhor pode fazer esta mudança. Eu creio, meu Deus, em nome de Jesus Cristo, tudo para a honra e glória do Teu santo nome. Amém, Jesus. Amém? Podeis assentar, por gentileza, aquele glória a Deus e aleluia que São Paulo sabe glorificar bem forte, não é? É, sabe, pode glorificar a Deus, aleluia, glória, glória a Deus, aleluia! Oh, glória a Deus! Amados irmãos, prezados ouvintes, queridos amigos que estão aqui, irmãos na fé, eu gostaria de falar nesta palavra, eu quero ser, dentro desta mensagem, bem objetivo, como de costume, para que você possa sair daqui hoje, não apenas como mais um culto, ou como mais um domingo que você vem na igreja. Eu quero que você saia daqui com a mão de Deus, com a graça de Deus, com o coração de Deus totalmente impactando a tua vida, com a presença de Deus na tua vida. Quero que cada um de nós aqui venhamos conhecer a misericórdia, a compaixão, e também venhamos ser agraciados pela sua infinita bondade. Eu louvo a Deus porque eu sei que essa semana, da mesma forma como você ministrou para esse irmão do lado, para você mesmo e também para sua família, que essa semana será melhor do que a outra. Você não falou apenas com os lábios, você falou com o seu coração. E quantos acreditam que será de verdade? Levante a sua mão. Amados irmãos, eu quero falar hoje sobre a alegria da salvação. Eu acho um momento oportuno. Eu acho, meus irmãos, nada melhor do que nós falarmos da alegria da salvação. Quando nós falamos da alegria da salvação, nós queremos dizer à amada igreja, a todos os nossos amados ouvintes, a mensagem de Jesus, quando ela vem para nós falando da alegria da salvação, não quer dizer uma alegria que seja essa alegria passageira, uma alegria que traz para nós um momento que passa, uma alegria que vem por uma boa notícia que você recebe, ou talvez uma alegria que vem por um momento bom que você está vivendo, ou talvez por um bom resultado, ou talvez porque você está esperançoso e as suas expectativas estão concorrendo com aquilo que você está vendo, e isso começa a ter aquele sentimento muito bom dentro de nós. Tudo isso é maravilhoso, momentos alegres. Eu quero dizer, meu irmão, para você, de uma alegria verdadeira, que é aquela alegria que podemos estar com lágrimas nos olhos, mas ainda estamos alegres. Podemos estar, meus irmãos, com o nosso rosto desfigurado, com a tristeza que bate em nosso coração, porque não somos livres disso, mas ainda estamos alegres.
9: A notícia ruim, aquela notícia mal pode bater na nossa porta. Mas ainda você vai dizer, bendito seja o Senhor dos Exércitos. Quantos aqui vai acompanhar essa mensagem que Deus tem para você? Deixa eu ver, dá um glória a Deus. Aleluia. A alegria da salvação. É muito importante, igreja, nós sentirmos isso. Essa alegria de ser um cristão salvo. Eu vou melhorar dizendo também, sentir ser uma pessoa salva. Uma pessoa convertida em Cristo Jesus, salvo. A alegria de você ter uma convicção de que o amor, a graça, a misericórdia, o perdão alcançado, a nossa fidelidade, a nossa obediência à palavra de Deus, a nossa forma de viver e conduta com Cristo, traz para nós esse momento de nós sentirmos alegres. Quero dizer, meus irmãos, que a alegria pode estar ligada também à felicidade ou ao ânimo. Quero fazer uma pergunta, quantos aqui acordaram hoje animados? Levanta a mão, deixa eu ver, animados, estou animado hoje, estou animado, levanta a mão, deixa eu ver, olha aí quanta gente. É bom acordarmos animados, não é? É bom nós acordarmos assim com aquele ânimo pronto, como a Bíblia nos ensina, aquele ânimo. Às vezes, tem aquele dia que você não acorda animado. Às vezes você acorda, vamos dizer, murcho. Assim, cabisbaixo. O sol pode estar brilhando, mas o teu ânimo está no nível 10%. Mas, com o decorrer do tempo, do dia, talvez você vai aumentando esse nível de 10 para 20, 20 para 30, aí já dá aquele salto para 60%. Daqui a pouco, quando é no finalzinho da tarde, você já está no 80, aí você fala, eu quero buscar Deus, eu vou buscar, vou fazer algo diferente. Aí, quando você está de noite, quase para ir dormir, aquela oração da meia-noite boa que nós fazemos na igreja, que a igreja faz, como de costume, daqui a pouco você já está com 100%. É a alegria da salvação. A Bíblia diz de um homem que ele sentiu falta desta alegria. Ele sentiu o quê? Falta da alegria. O quão temeroso, o quão preocupante é quando nós sentimos falta desta alegria. Queridos, podemos sentir falta de tudo, menos desta alegria que ela é dada por Deus, dada por Cristo Jesus, que é a alegria da salvação. A Bíblia diz que Davi, no Salmo 51, ele confessa o seu pecado, ele pede perdão e ele roga a Deus que lhe renova um espírito reto. Eu não quero entrar em detalhes acerca do pecado dele, porque todos praticamente já sabem. Um homem cheio de Deus, ganhou grandes guerras e batalhas. Mas ao não vigiar e dar lugar aos seus olhos, ele olhava e começou a desejar da sacada de seu palácio a mulher do seu próximo. E a Bíblia nos ensina que isso, com a sua concupiscência carnal, veio no seu coração o desejo da prática do adultério. Como não se bastasse somente isso,

inveja, um homicídio. E infelizmente o homicídio estava ligado ao esposo da mulher que ele estava a cobiçar. Isso implicava na vida dele dois terríveis pecados, o do adultério e o pecado do homicídio. Se ele tivesse vencido essa má tentação e, obviamente, essa má opção de causar uma terrível consequência em sua vida, poderia ser evitado muita coisa. Mas como a vida é cheia de escolhas e após as suas escolhas vêm as suas consequências, ele opta para realização de todo esse projeto. Nós sabemos lá em 2 Samuel, capítulo 12, que Natã, o profeta, vá até ele e começa a falar com ele todas as palavras de Deus. Queridos, interessante é que Deus vê tudo e sabe de tudo. Ele conhece todas as coisas. Isso causou na vida de Davi, que era considerado, segundo Atos capítulo 13, verso 22, pelo apóstolo Paulo, quando Paulo explica toda uma lista de situações a serem obedecidas, que eram negligenciadas às vezes, que tinha que ser seguidas, ele cita Davi acerca dizendo que ele era considerado um homem segundo, que Deus falou, olha, eu achei a Davi e eu escolhi a ele segundo o meu coração, segundo o coração de Deus. No Novo Testamento fala essa parte de Paulo, no Antigo Testamento, nós entendemos que na casa de Davi, quando o seu pai oferece o seu irmão mais velho para ser rei diante de Samuel, Samuel é repreendido por Deus dizendo que Samuel estava olhando a aparência, mas Deus olhava para o coração. Entendendo isso tudo, nós entendemos que Davi, por mais que ele fosse, que ele era segundo o coração de Deus, e em obras pode ser, ou talvez em um mistério profundo que ninguém ou sabe dizer, nós entendemos que ele não estaria livre do pecado, livre da queda, livre das coisas deste mundo, livre do fracasso. Mas o que eu quero falar para vocês da parte de Deus, diante de tudo isso, é que Davi, ele sentiu falta desta alegria. Quando o pecado é consumido, a queda foi inevitável, ele sentiu falta desta alegria. E o que levou a ele sentir falta desta alegria? O que levou ele sentir esta falta desta alegria que ele chega a enfatizar, a alegria da salvação? Fácil a resposta, de um modo aparente, dizendo, foi o pecado. Também poderia ser fácil dizer, porque ele se distanciou de Deus, deu lugar à carne e levou ele à queda. Poderia ser fácil falar isso, e como é fácil dizer, e eu estaria até mesmo apontando isso na vida dele, como que se eu também tivesse livre disso, ou você ou nós. Mas o que ele sente falta desta alegria, o que ele sente falta desta felicidade que lhe traz a alegria da salvação, exatamente porque houve um vazio em seu coração. Houve um vazio na sua alma. E este vazio poderia ser, meu irmão, talvez,

olhando numa visão ótica, preenchido pelas suas riquezas, mas não poderia e não foi. Um vazio que ele sentia no coração poderia ser preenchido, talvez, pelas suas guerras conquistadas, mas não foi também. Um vazio que poderia ser preenchido somente dele lembrar que ele derrubou o gigante, que ele foi usado por Deus enquanto todos fugiam do gigante, ele o enfrenta o gigante, mas nem esta grande conquista pode encher o vazio que ficou lá no coração de Davi. Quantos estão me ouvindo aqui? Levante a mão que você está entendendo o que Deus está falando. Ele sentiu vazio na alma. Por quê, meus irmãos? Este vazio, ele não pode ser preenchido com guerras conquistadas. Este vazio não pode ser preenchido com vitórias alcançadas. Este vazio não pode ser preenchido com riquezas desta vida. Este vazio não pode ser preenchido com nenhum tipo de bens materiais. Este vazio só pode ser preenchido com a verdadeira alegria da salvação. Quem está entendendo aí, dá um glória a Deus. Esta alegria! Esta alegria que vai preencher! Oh, aleluia! Olha! E se tem algo da parte de Deus, se tem algo da parte de Deus, posso dizer, em oculto, revelado aos pequeninos, aos salvos, aos que pertencem aos céus, é esta alegria verdadeira. É um mistério que está revelado a você. É um mistério que está selado a nós. É um mistério que está selado e foi dado, meu amado irmão, minha irmã, por um preço muito alto que não tem valor, não existe como calcular e não existe termômetro para medir. Ele sentiu falta desta alegria. Posso até conjecturar um pouco, dizendo assim, que ele coloca talvez a mão na cabeça, ou a mão no peito, porque vai doer, ou talvez ele pode se prostrar, ou talvez ele pode se derramar em lágrimas, como uma mensagem que o pastor Lorival prega, a mensagem das lágrimas, que a lágrima mais doída é a lágrima do pecado. Amo essa mensagem que ele prega. Ele poderia estar com os olhos ali, cheio de lágrimas. Ele poderia estar numa vida lá embaixo. Mas ele sente falta, porque esse vazio não era preenchido. Oh, meu Deus. Eu sinto que tem anjos de Deus aqui caminhando, irmãos. Eu sinto que o Espírito Santo está soprando a tua presença aqui. Eu sinto que Deus está fluindo uma tarde de oportunidade para aqueles que têm o desejo de um dia ver Jesus, ver Deus face a face. Uma pergunta que muitos fazem para mim, eu acredito que não seja somente para mim, mas para muitos pastores, amigos, muitos irmãos. Muitos chegam em mim e dizem: pastor, qual é a verdadeira alegria? Qual é a verdadeira alegria, pastor? Eu sinto um vazio na minha alma, na minha vida. Qual é a verdadeira alegria? Deixa eu perguntar, alguém já fez essa pergunta para você? Fez, pastores? Qual é a verdadeira alegria? Teríamos muitas respostas para dar. Teríamos
muitas bases bíblicas para oferecer. Teríamos talvez horas e horas para ensinar e dizer que a alegria verdadeira é ter Jesus, é fazer isso, fazer aquilo. E a pessoa, ela ainda vai olhar para você, como já olhou para mim, e disse assim: pastor, eu já faço tudo isso, mas eu ainda continuo com vazio no meu coração. Queridos, Davi, ele sente que essa falta desta alegria, ela é tão doída, ela é tão vazia, ela é tão necessária, porque o que ele fez foi tão grave. Talvez ele achou que não teria como se restabelecer, não teria como ele voltar ao seu patamar de comunhão com Deus. E esse vazio tão grande no coração, e ele clama a Deus pelo renovo. Ele clama a Deus pela oportunidade novamente de voltar a sentir no coração esta alegria. Queridos, muitas coisas vão querer nos distanciar de Deus. Muitas coisas vão querer nos afastar de Deus. Muitas coisas vão querer nos colocar para bem longe de Deus. E exatamente é este vazio que Davi sentia. Ao mesmo tempo, ele se sentia longe de Deus. Deus não quer ver o seu povo longe dele. Deus não quer ver o seu povo distanciado de sua presença. Deus, ele quer ver o seu povo bem pertinho, bem próximo. Deus, ele quer ver o seu povo levantar de manhã cedo dizendo: o Senhor é meu Deus, meu Pai, está pertinho de mim. Deus quer ver você caminhar pela rua dizendo: o Senhor está comigo caminhando. Olha, meu Pai, eu quero ver o Senhor falar no meu coração. Tem dia que você diz assim: eu não quero ver profeta falar para comigo. Eu não quero ver ninguém falar comigo, Senhor. Eu quero que o Senhor fale comigo, meu Deus. Eu quero que o Senhor venha falar no meu coração. Eu quero te dizer, meu irmão, que este vazio que Davi sentia, ele pede pelo renovo de Deus. Ele clama pelo renovo de Deus. Ele clama pelo renovo. Aleluia. Ele busca a Deus pelo renovo. Sabe, irmãos, às vezes nós temos que entender, porque às vezes nós não entendemos como Deus age. Às vezes eu considero Deus como se fosse Deus, ele é nosso Pai, mas como se fosse um Pai mesmo, nosso Pai, o seu Pai. Seu Pai que habita com você lá, o seu Pai que é o seu Pai, que muitas vezes quando você é pequeno, foi pequeno, o Pai fica em cima e pede para você: ó, meu filho, cuidado na escola, cuidado com isso, cuidado com aquilo, vai atravessar a rua, cuidado para atravessar a rua, vai para o primeiro trabalho, cuidado no trabalho, e fica aquela preocupação. Aí chega uma certa hora da vida que o nosso Pai, ele deixa de se preocupar tanto. Ele deixa de se preocupar. E nós começamos a pensar o seguinte: mas espera aí, meu Pai não pensa mais em mim, talvez porque ele não está mais como antes. Aí você vai e pergunta para o seu Pai: Pai, mas por que não é mais assim? É porque o seu Pai, ele sabe que você é capaz de andar sozinho, capaz de atravessar a rua sozinho, capaz de fazer o que tem que fazer sozinho. Meu Pai, por exemplo, pedia para que eu fosse no mercado, na padaria, comprar alguma coisa. Eu era bem novinho na época, e eu lembro que ele sentia segurança em me pedir para fazer isso, e minha mãe concordava, minha mãe deixava. O que eu quero dizer nisso tudo é que Deus, às vezes, não é que ele não responde para nós. Não é que às vezes você acha que está um vazio por isso ou por aquilo. Não. É porque simplesmente Deus, ele está confiante que você é capaz. Deus, ele é confiante que você pode fazer exatamente aonde
onde ele te ensinou, você vai executar através da sua fé. E lembra quando o seu pai dizia para você assim: meu filho, qualquer coisa é só chamar. Você tem meu número, tem meu endereço, é só chamar, é só ligar, é só vir aqui, que o pai vai estar pronto para te atender. Deus, ele é muito mais do que isso. Ele não é somente assim, ó, quando você precisar é só chamar, não. Deus, além de você chamar, ele vai estar sempre olhando para nós, sempre olhando para você. Ele vai estar sempre olhando para nós. Baseado nisso tudo, ó, Davi, ele entende a sua queda. Ele vê que ele falhou. Ele entende, ele é repreendido. E a Bíblia diz que ele, sentindo essa falta, ele parte para a humilhação, ele parte para o clamor, ele parte. E a Bíblia diz que ele clama a Deus. Ele pede a Deus um coração puro. Ele pede a Deus um renovo no espírito. Ele pede a Deus para que não o lançasse fora de sua presença e não retirasses dele o Espírito Santo. Percebe-se que na sua Bíblia e na minha, na nossa Bíblia, está escrito Espírito Santo. Pastor, nessa época não havia ainda manifesto o Espírito Santo. Foi manifesto após a morte de Jesus, a sua ressurreição. Depois dele ter subido ao céu e rogado ao Pai para que o Pai enviasse o Espírito Santo. E depois de sua ascensão, 10 dias depois, os discípulos reunidos. Aí veio o Espírito Santo, sim, cumprindo a palavra da profecia de Joel. Mas o que eu quero é que você entenda, meu irmão, que nessa época, sacerdotes, reis e profetas, eles tinham a presença do Espírito Santo. Então, quero que você entenda, enquanto todo aquele povo naquela época não sabia o que era a verdadeira alegria do Espírito Santo, Davi sabia o que era sentir a alegria do Espírito Santo. É algo muito valoroso e valioso que nós precisamos ter. Enquanto o mundo lá fora não sabe qual é esta alegria,

a glória a Deus. Não retires de mim o teu Espírito Santo. Ele sabia que sem o Espírito Santo não dá para viver. Sem o Espírito Santo não dá para caminhar. Sem o Espírito Santo não dá para fazer nada. Sem o Espírito Santo, meu irmão, não dá para ser fiel. Sem o Espírito Santo não dá, meu irmão, minha irmã, para amar o próximo. Sem o Espírito Santo não dá para fazer nada. Sem o Espírito Santo, meus irmãos, nós não conseguimos ir a lugar nenhum. Sem o Espírito Santo não tem como subir os degraus da fé. Sem o

Aleluia. Davi entende que somente o Espírito Santo pode dar esta alegria. Aí ele pede esta alegria. Ele diz: torna a dar-me a alegria da tua salvação. E sustém-me com o Espírito voluntário. Aqui, e na sua Bíblia, Espírito está com letra minúscula. É, minúsculo. Espírito. Porque já não é mais o Espírito de Deus, mas ele diz: olha, torna a dar-me a alegria da tua salvação, porque eu vou te servir, Senhor, voluntariamente. Sabe o que Davi está dizendo? Eu vou te servir, Senhor, voluntariamente. E sabe o que é servir a Deus voluntariamente? É servir a Deus sem pedir nada em troca. Você serve a Deus porque

ele diz: eu vou te servir, Senhor, voluntariamente. Ei, talvez até aquele momento Davi servia a Deus para vencer uma guerra. Talvez até aquele momento Davi servia a Deus para conquistar um bem material. Talvez ele servia a Deus só porque Samuel foi lá e ungiu ele a rei e ele não pediu para ser escolhido. Talvez ele servia a Deus somente porque alguma coisa acontecia de bom em sua vida. Mas a partir do momento da sua queda, a partir do momento que ele entende que ele não é nada, que ele é pó, a partir do momento que ele entende que ele precisa ter Deus na tua vida, porque não adianta, meu irmão, um homem se acha forte, se acha poderoso, mas não é nada, não é nada, meus irmãos, é trapo de imundícia e é erva do campo que pode nascer e morrer ao mesmo tempo. Quando ele entende tudo isso, ele diz: Senhor, a partir de hoje, o meu espírito, se eu quero um espírito voluntário. Oh, meu Deus, olha para o seu irmão e diga assim: espírito voluntário eu quero ter a partir de hoje. Eu quero adorar a Deus voluntariamente, sem querer nada em troca. Há muitas pessoas brigando por aquilo que não são capacitadas. Há muitas pessoas, meus irmãos, que Deus primeiro quer te capacitar, Deus quer te usar, Deus quer te posicionar. Há muitas vidas, meus irmãos, que se pensam que Deus não é com ele, que Deus não é com esta vida, não é comigo, não me faz nada, Deus não me ouve. Escuta, Deus te ouve. Deus, ele te ouve. Deus está dizendo também que a guerra será vencida. Mas o que Deus está dizendo é o seguinte: que eu e você, que cada um de nós, venhamos a entender que nós temos que ter a alegria da salvação e servir a Deus voluntariamente. Se Deus dá, está dado. Se Deus não dá, tudo bem. Ele continua sendo Deus. Deus é Deus. Deus é Deus. Aleluia. Jesus fala sobre a verdadeira alegria e o caminho para o final. Em Lucas, capítulo 10, no verso 17, quando os discípulos foram enviados, Jesus escolheu 70 e enviou eles de dois em dois nas cidades, toda ali a região, as aldeias, deu a eles toda uma lista do que tinha que ser feito, e eles saíram, fazendo com que fosse falado aquilo que Jesus havia lhe ensinado. A Bíblia diz que, quando eles voltam, no verso 17, eles voltam, os 70, com alegria. Os 70 volta como? Com alegria. Eles voltam alegres. Eles voltam totalmente felizes. Por quê? A Bíblia diz por quê. Eles voltam alegres porque ele dizia assim: Senhor, pelo teu nome até os demônios nos sustêm. Ou seja, até os demônios têm que obedecer no teu nome. Eles estavam alegres. Eles estavam felizes, radiantes. A Bíblia diz que eles, tanto alegres quanto estavam, Jesus jogou um balde de água fria neles. Quando eles estavam pulando de alegria: olha, em teu nome nós expulsamos demônios. Em teu nome nós curamos, nós fizemos maravilhas, porque está baseado tudo com té. Quanto obras maléficas que o nome de Jesus lhe usou na forma de pregação para que eles pudessem executar. Então, Jesus joga um balde de água fria neles e diz assim, verso 18: eu vi a Satanás como um raio cair do céu. Olha para mim. Você está alegre porque usou o meu nome, Jesus está dizendo. E os demônios te obedecem? Os demônios submetem a essa autoridade?
e tão alegres por causa disso. Eu via Satanás cair do céu. Ou seja, se Satanás obedece, se Satanás tem que submeter à ordem de Jesus, existe todo um fator, existe todo um âmbito que deve ser observado. Jesus diz então, olha gente, eu dou poder para vocês para pisar serpentes e escorpiões, toda a força do mal, todo inimigo, e nada vos fará dano algum. Eu dou poder. Mas, ele diz, mas, não vos alegrei porque vos sujeito os espíritos. Está na Bíblia. Não vos alegreis porque vos sujeito os espíritos. E tem muita gente alegre achando que é usado porque ele pode ser, ou ela pode, ou pode fazer, ou deixa de fazer. A Bíblia diz, às vezes nós achamos que pela nossa força, pela nossa maneira de ser, podemos fazer alguma coisa, nós não fazemos nada. Porque Jesus está ensinando a verdadeira alegria, que é levar a Deus toda a glória. A Bíblia diz, mas se vós alegreis, porque se vós sujeitos os espíritos, alegrai-vos. Quem disse essa palavra, irmão, não foi qualquer um não, foi o próprio Jesus. Alegrai-vos antes, por estar o vosso nome escrito nos céus. Quem acredita que o seu nome está escrito lá no céu? Alegrai-vos por ter o vosso nome escrito lá no céu. Jesus está ensinando a verdadeira alegria do cristão que serve a Deus. Jesus está ensinando a verdadeira alegria da salvação. Davi sentiu falta dela. Davi sentiu um vazio no coração. Nós não somos melhores do que Davi. Nós não somos melhores do que ninguém. Estamos sujeitos. Mas a partir do momento que eu rogo a Deus, peço a Deus, clamo a Deus, me entrego a Deus, lanço na palavra de Deus, Deus ele restitui, Deus ele renova, Deus ele nos dá esta alegria verdadeira. A Bíblia diz no verso 21, naquela mesma hora, se alegrou Jesus no Espírito Santo. Naquela mesma hora, Jesus ele se alegrou no Espírito Santo. Eu não sei se ele levantou a mão para os discípulos, eu não sei se ele deu um passo ou dois para frente, eu não sei o que ele fez, mas eu sei que ele se alegrou. Quantos aqui se alegra pela salvação de Cristo Jesus? Ele disse, graças te dou, ó Pai, Senhor do céu e da terra, porque escondeste estas coisas aos sábios e inteligentes, e a revelastes às criancinhas. Assim é, ó Pai, porque assim te aprovo. A você, olha para mim, olha aqui, ouvintes, internautas, a você foi revelada a salvação. A mim foi revelada a salvação. A nós foi revelada esta salvação. Pastor, me explica uma coisa. Para fechar agora, para fechar. Você pode estar se perguntando. Essa alegria de salvação vai me ausentar dos problemas da vida? Para fechar, hã? Esta alegria da salvação vai me ausentar dos problemas que eu tenho que passar, porque eu sou perseguido, eu sou maltratado, eu sou humilhado, eu não tenho tudo o que eu quero,
eu não posso conseguir nada, que eu, às vezes eu tenho aí enfrentando problemas disso, daquilo, inveja de um lado, problema de outro. É obras obras ocultas, obscuras que fazem, usam o meu nome, falam do meu nome, inventam contra o meu nome, destroem o meu nome, a minha família, a minha reputação. Querem me ver na lama, querem me ver no pó. Pastor, eu estou ausente de tudo isso, porque se essa alegria da salvação é estar ausente de tudo isso, eu não quero, não tenho, porque eu estou passando muita luta. Escuta, meu irmão, a alegria da salvação não é estar ausente, porque neste mundo Jesus disse que nós teremos aflições. Nós teremos aflições, mas ele disse, tem de bom ânimo. E Paulo conclui lá em 1 Coríntios capítulo 10, versículo 13, que não vem nenhuma tentação sequer que não fosse humana. E se Deus permitir que sejamos tentados, eu quero que você saiba que a tentação não virá além daquela que nós podemos suportar. Então você, meu querido, querido irmão, que parece ser de porcelana, você que parece ser um cristão que fica aí no mimimi, chorando, talvez desanimado, achando que Deus ele tem que dar tudo na hora que você quer, levanta sua mão para o céu e seja um cristão que tenha a alegria da salvação, seja uma pessoa que adore a Deus de verdade.

Adore a Deus por tudo. Adore a Deus por tudo. Adore a Deus por tudo. Aleluia. Para com esse negócio de ficar. Deus não me dá. Deus não me ouve. Deus não vai. Deus não transforma. Ah, Deus não me faz isso. Deus não faz aquilo. Escute. A alegria da salvação te faz você viver na presença de Deus, olhando para Deus, sentindo Deus. Deus responde para você. Quanto mais nós temos a alegria da salvação, escute, para terminar agora, fecha a Bíblia. Quanto mais nós sentimos a alegria da salvação, mais inútil nós sentimos para Deus. Quanto mais nós temos a alegria de salvação, mais pecadores nós sentimos. Quanto mais nós sentimos a alegria da salvação, mais poeira nós sentimos. Porque você não quer mais viver você, como Paulo diz, não vivo mais eu, mas Cristo vive em mim. Aleluia. Não vivo mais eu, mas Cristo vive em mim. Aleluia. Mas você apanhou, Paulo, foi lançado no abismo, teve que fingir de morto. Sim, não tem problema, não vivo mais eu, mas Cristo vive em mim. Mas você foi preso, você vai ser decapitado. Não tem problema, não sou eu que mais vivo, eu

Ele vive. Cristo vive.

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1: 5:58.
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1: Bom dia São Paulo, bom dia Brasil, Deus abençoe a sua vida, uma ótima quarta-feira, dia 14 de outubro, 18 graus na capital paulista, que Deus abençoe, estamos no Agora Sertão Evangélico, é isso aí. E nós já estamos nesta grande expectativa, porque hoje não é qualquer quarta-feira, hoje é um dia especial, é uma manhã completamente especial, onde Deus preparou para abençoar o seu povo. Gabriel Araújo está ao meu lado, companheiro de fé, irmão de batalha.
2: Bom dia.
1: A paz do Senhor, como é que você está, meu irmão?
2: Bem, graças a Deus, hoje não choveu, por isso que eu cheguei cedo, entendeu?
1: Oh, que maravilha. Meu irmão, e hoje é um dia especial, hein?
2: É, hoje é o dia
1: do 14 de outubro.
2: Dia do quarta-feira do grande mover de Deus.
1: E também o
2: E aprove Deus mover esse dia.
1: Olha aí,
2: para
1: ó,
2: que eu nascesse, né?
1: Hoje é o aniversário do nosso irmão Gabriel Araújo. Já coloca aí no chat aí os parabéns para o nosso querido irmão Gabriel, e ele fará hoje a honra, né?
2: Exato.
1: De orar por nós. É um aniversariante.
2: Exato.
1: É um aniversariante e ora por nós também, não é?
2: Não, servo que não serve, não serve pra nada.
1: Eita, Leló.
2: Então,
1: essa
2: servir.
1: Aí eu vou guardar na agenda lá. E quando eu estiver pregando, eu vou pregar essa mensagem aí, hein?
2: Eita, glória.
1: Então já compartilhe esta live, hein? Já divulgue, você que está pela rádio, você vai prosear com Deus daqui a pouquinho. O servo de Deus vai orar, mas já compartilhe, divulgue ao máximo de pessoas, para que também esta programação e esta oração também possa chegar a outros lugares, cidades, bairros, onde não tem muitas vezes, né, ou igrejas.
2: Exato.
1: Mas através do Sertão Evangélico, da Rádio Deus e Amor, do YouTube, esta oração chegará. Então vamos clamar a Deus, né, Gabriel?
2: Vamos
1: buscar a presença de Deus, porque hoje é quarta-feira e oraremos a Deus para que Ele possa mover em nossa vida, em nome de Jesus.
2: A nossa expectativa é essa, que Ele mova. Mas para que Ele mova, para que Ele faça, Ele diz assim, olha, aquele que chega a mim, eu chego a ele também.
1: Aleluia, é verdade.
2: É você clamando e Deus respondendo, é você clamando e Deus agindo. Salmos 40, verso 1, Ele está esperando com paciência, clamando. No verso 2, Deus está tirando, ou seja, no 1 Ele ora, no 2 é Deus que responde. Então vamos,
1: aleluia,
2: vamos
1: prosseguir
2: com Deus. Vamos falar com o nosso Pai, falar com o nosso Senhor. Oremos. Senhor Deus e Pai, obrigado, Jesus. Obrigado pelo dia. Obrigado pelo fôlego de vida. Obrigado pelo ar com que respiramos. Pai, nós te agradecemos pelo dom da vida. Agradecemos porque a tua benignidade, a tua misericórdia se renovou uma vez mais por esta manhã. E é por isso que agora estamos orando. O motivo de estarmos agora, Senhor, orando, o motivo que esse irmão, essa irmã, na beira da cama, com o rádio ligado, ou com o YouTube ligado, com o IPDA Play ligado, o motivo de estar agora orando é porque a tua misericórdia se renovou. Jeremias, em Lamentações, ele destaca que as tuas misericórdias, elas é que são a causa de não sermos consumidos vivos, porque a tua misericórdia se renova a cada manhã. Novas são as tuas obras, grandes são as tuas obras e em tudo são novas as tuas misericórdias. Por isso que nós somos gratos. Nós somos gratos por ter levantado, justamente Salmos 3, 5, Davi estava sendo perseguido pelo próprio filho que o queria matar. Mas em um momento em que ele fugia, porque o seu filho o queria matar, ele vai compor uma das canções. E o verso 5 ele canta na caverna de Adulão, dizendo: eu deitei, dormi e acordei. Não é porque eu sou rei, não é porque eu sou forte, não é porque tem soldados na porta da caverna me guardando, não. É porque o Senhor me sustentou. E esse é o motivo, Senhor, da nossa maior alegria. Nós somos hoje, nós estamos agora alegre, porque sabemos que foi a Tua misericórdia quem nos guardou. Independente da situação em que nós estejamos vivendo, talvez agora, Senhor, essa irmã, esse irmão desesperado, orando, chorando, e só o Senhor sabe o fardo que tem carregado. Só o Senhor sabe o peso, o desprezo, a dor que ele tem enfrentado, que ela tem enfrentado. Só o Senhor sabe o que esse casal enfrenta. Só o Senhor sabe o que esse chefe de casa, essa dona de casa, esse filho, essa filha, este jovem enfrenta na escola, na faculdade, no trabalho. Só o Senhor entende o fardo que eles carregam. Mas é por isso que nós somos gratos, Senhor. Porque independente do fardo que está sobre os nossos ombros, nós deitamos, nós dormimos e nós acordamos porque o Senhor sustentou. Oh, maravilha! Aleluia! Somos gratos, Jesus. Gratos porque sabemos que foi a Tua mão quem estava com nós. Foi a Tua mão que estava conosco. E quando nós estávamos dormindo, talvez nem conseguimos descansar hoje. Alguém, meu Pai, que está na beira desse rádio, nem conseguiu descansar, porque não conseguiu dormir por causa da insônia, não conseguiu dormir por causa da ansiedade, da preocupação, não conseguiu dormir por N fatores. Só que, Senhor, eu peço agora que sobre esse lar, nesta casa, nesta família, derrame a paz que excede o entendimento. Repreenda agora, Senhor, toda depressão que é por causa maligna, toda ansiedade que também, Senhor, veio por causas malignas, toda dor que seja causa maligna, Senhor, em nome de Jesus, nós clamamos a Ti, Jesus, repreenda. Joga por terra para que essa pessoa possa descansar em paz. Só que, Pai, também nós entendemos que nem toda depressão é causa maligna. Nós entendemos que nem toda dor é causa maligna. Nós entendemos que a natureza caída do homem, nós entendemos que o pecado original, nós entendemos que nós também falhamos. Talvez tomamos decisões que não eram para ter tomado. Talvez nós fizemos coisas que o Senhor tinha já revelado para não fazer. E por isso estamos colhendo aquilo que nós mesmo plantamos. Nós estamos vivendo, algumas pessoas estão vivendo agora, Senhor. O Senhor tinha dito não, mas essa pessoa insistiu. E por isso essa dor aflige, por isso essa crise insiste em ficar. As causas malignas nós repreendemos em nome de Jesus, mas também as causas naturais pedimos a Tua ajuda, Jesus. Sem Ti nós não podemos fazer nada. Se essa ansiedade, se essa depressão, se essa enfermidade, se esse desespero foram causadas por algo natural, por aquilo que essa pessoa mesmo procurou, ah, Senhor, em nome de Jesus, nos dê sabedoria para resolvermos os assuntos que nos afligem. Nos dê capacidade para sairmos dessa depressão, dessa ansiedade, dessa preocupação. Porque a Tua palavra nos ensina para que lancemos as nossas ansiedades aos pés de Jesus. Lancem toda a tua ansiedade a Jesus. Porque Ele é quem cuida de vós. É o Senhor quem cuida de nós. Então, Senhor, em nome de Jesus, repreendemos as causas malignas, mas também lançamos as causas naturais aos Teus pés. É sem Ti, Senhor. Sem Ti nós não conseguimos. E por entender que não conseguimos, nós clamamos o Teu auxílio, a Tua ajuda. Ah, Senhor, muito obrigado, Pai. Obrigado por nos permitir um dia mais de vida. E se nós acordamos, foi o Senhor quem nos permitiu o dia para vivermos uma mudança em teu nome. Se estamos vivos, foi porque o Senhor nos despertou essa manhã, dizendo, ainda há chance, ainda há esperança. Como nós costumamos falar, Senhor, enquanto a vida há esperança. É por isso que em Lamentações, Jeremias diz, eu quero colocar na minha memória, eu quero fazer lembrança, quero colocar na minha memória o que me faz ter esperança. Aí alguém grita, então põe a boca no pó. Talvez ainda haja esperança. E se colocarmos o joelho no chão, a boca no pó e clamarmos a Deus, então ainda há esperança em teu nome, Jesus. Só coloca no coração desse irmão, dessa irmã que não está acabado. Coloca no coração desse irmão. Ah, Senhor, desse jovem, desse adolescente, coloca no coração dessa família que o tempo ainda não acabou, ainda há chance, ah, Senhor, essa pessoa que está pensando em tirar a própria vida agora, ah, onde ao alcance, onde acontecer, Senhor, essa pessoa quer tirar a própria vida, mas aonde chegar a minha voz? Em teu nome, Jesus. Em nome de Jesus, mostre a essa pessoa que ainda há esperança, ainda há chance de mudança. Independente do quão fundo essa pessoa chegou, ainda há esperança em teu nome. Oh, Senhor, não permita que ela tire a vida preciosa que o Senhor deu. Por mais que ninguém a ame, por mais que ninguém estende as mãos, o Senhor estendeu. E por isso, esta oração está chegando a essa pessoa.

0: várias iniquidades e transgressões. O erro é nosso, a culpa é nossa, o pecado foi nós que cometemos, nós cometemos esse pecado. Nós somos errantes por natureza e por isso estamos plantando, colhendo aquilo que plantamos no pecado. Ah, Senhor, eu sei, nós iremos colher as consequências. Davi ele pecou, Davi ele adulterou e depois ainda mandou matar o marido da mulher que ele estava. Só que quando ele chega aos teus pés dizendo, tem misericórdia de mim, ó Deus, o Senhor perdoa. Só que a consequência fica, então ajuda-nos, ó Pai, auxilia-nos, nos dê graça para enfrentarmos as nossas escolhas e consequências sem desistir de Ti, sem abandonar o Senhor, sabendo que nós fomos o causador, o agente ativo desse mal, porém nos perdoa, e eu sei que há perdão no trono da graça. Ainda há perdão porque o Senhor não arrebatou a igreja, porque quando o Senhor arrebatar a igreja, aqueles que se arrependeram, Senhor, irão contigo, mas os que não se arrependeram, eles irão enfrentar o juízo, a condenação final. Por isso, essa pessoa que ora comigo, arrependida do seu pecado, essa pessoa que agora está de joelhos, que está talvez fazendo algumas coisas de casa justamente para ir para o trabalho, Senhor, nos perdoa, nos dê esperança. É o que nós pedimos, alcance a nossa vida agora, Pai, enquanto estamos orando. Use o Teu servo que também orará por nós, meu Pai. Amém.
1: Senhor meu Deus, maravilhoso e santo e bendito, Senhor meu Deus, nós nos dobramos, nós nos curvamos diante da Tua presença, Senhor, neste momento de clamor, de oração agora. Nesta mesma fé, nesta mesma concordância, clamamos ao Teu Espírito Santo agora, Senhor. Tenha misericórdia, meu Pai da glória, da nossa vida, do Teu povo, da Sua igreja, desta pessoa, meu Pai, que tem orado, tem clamado, tem buscado pelo refrigério, pelo revestimento, ó Pai da glória, como está escrito na Sua palavra, Senhor, que a glória desta última casa será maior do que a da primeira. E eu creio, Senhor, meu Deus e meu Pai, que o Teu Espírito Santo é que testifica em nosso coração, como aqueles homens, aqueles dois homens no caminho de Emaús, e eles ficaram se perguntando, porventura, não ardia em nós o vosso coração enquanto ele falava? Ó, meu Deus, arde, meu Pai, em nosso coração, esta chama missionária, esta chama poderosa, esta chama gloriosa do Teu Espírito. Não deixe, ó Pai, que se apague a nossa comunhão, o relacionamento com o Teu Espírito Santo. Ó Deus poderoso, reacende, ó Pai, esta chama, este poder, esta virtude em nosso coração, que haja libertação, ó Pai, salvação de almas, salvação de vidas. Em nome de Jesus Cristo, eu quero rogar ao Teu Espírito, ó Deus, confirma-nos, ó Pai, esta bênção, esta vitória, este livramento, este milagre na vida deste irmão, desta irmã. Perdoa, Senhor, os pecados, as falhas e transgressões. Tenha misericórdia, Pai, de a glória. Em nome de Jesus Cristo, meu Deus, realiza a Tua grande obra, o Teu mover, meu Pai, o Teu mover na vida desta pessoa, nesta casa, neste lar, nesta família. Eu creio, ó Pai da glória, que o Senhor é Deus que restaura, que restitui, que entra nesta causa, que entra, meu Pai, para entregar a bênção, para honrar a fé desta pessoa que fez um voto com o Senhor, que colocar a sua fé em prática. Senhor, meu Deus e meu Pai, envie agora, meu Deus, a resposta, a Tua bênção. No nome de Jesus Cristo Salvador. Direciona-nos, ó Deus, nesta manhã gloriosa, nesta manhã onde Deus, o Senhor, meu Pai,

0: preparou esta manhã, preparou este dia para abençoar este ouvinte, este internauta, esta pessoa que ora conosco. Talvez, ó Pai, enfrentou uma noite turbulenta, enfrentou uma noite de lutas e batalhas, mas que agora recebera do Senhor este refrigério, recebera de Ti, meu Pai, este revestimento, esta cura, este milagre. É no nome de Jesus Cristo, é no nome do Teu Filho amado, Jesus Cristo Todo-Poderoso, que eu oro para repreender estas obras malignas, estas obras diabólicas, estas obras satânicas contra todas estas pessoas que têm orado, tem clamado, meu Deus, vai queimando agora, Senhor, vai repreendendo agora esta obra maligna, estas palavras de maldição, estas palavras contrárias, estas invejas, contendas, defamações, calúnias que têm, Senhor, sido lançadas para ceifar vidas, para destruir lares, para destruir famílias, para destruir ministérios. Eu oro agora, meu Deus, para que haja uma providência do Teu Espírito, para que haja, Senhor, uma provisão do Senhor na vida destas pessoas que têm orado, têm pedido justiça, têm pedido agora uma resposta, têm se perguntado, mas por que, Senhor? Mas por que estou enfrentando isto? Por que estou passando por esta situação? Mas o Senhor entra agora com providência, o Senhor entra agora com esta causa, o Senhor entra agora para entregar a vitória, porque o Senhor disse para Davi, quando ele se perguntou, Senhor, e agora? Eu vou adiante dos filisteus, e o Senhor disse, não vai, vai, fica aqui, vai por detrás, e quando você ouvir uma marcha atrás das amoreiras, sou o Senhor que está indo adiante de vós. Senhor, vai adiante de nós nesta manhã. Vai adiante de nós agora, ó Deus tremendo, nesta peleja, nesta batalha, nesta guerra. Deus, é Deus que entra na guerra, é Deus que entra nesta batalha, é Deus que faz o mover em nossa vida, é Deus que opera estes sinais e maravilhas. Ó Pai da glória, dai-nos sabedoria, direcionamento, ó Deus, para que possamos clamar, para que possamos ter agora este momento, ó Deus, de comunhão, este momento de oração. Repreenda, meu Deus, esta enfermidade, esta pessoa que está agora no rádio, está orando, clamando, pedindo ao Senhor que realize este milagre. Vai operando, Senhor, nesta hora, opera neste momento este milagre, opera nesta hora, Senhor, a cura na vida desta pessoa. Talvez estas dores, meu Deus, está lhe incomodando, está trazendo incômodos, angústias, tristezas, perturbações, mas eu creio, ó Pai, que o Senhor é Deus que faz agora este milagre acontecer. Ó Deus da glória, repreenda, meu Pai, este câncer, repreenda esta enfermidade, repreenda estas dores, repreenda agora, meu Pai, todo mal na vida desta pessoa que estava trazendo angústia, trazendo desânimo, frieza espiritual. Meu Deus, que toda obra satânica, toda potestade diabólica, que saia agora, em nome de Jesus Cristo, meu Deus, abençoai, ó Pai, o Teu povo, esta nação brasileira, abençoa, meu Pai, todos os estados desta nação, a região do norte, nordeste, o centro-oeste, meu Pai, o sudeste, o sul, todas as regiões, ó Pai, onde se encontra uma vida, um coração quebrantado, um coração voltado para a Tua palavra. Vem realizar estes prodígios e maravilhas na vida destas pessoas. Ó Pai da glória, dai-nos da Tua graça, Senhor, a Tua graça se há manifestada a todos os homens, trazendo salvação. Salva este povo, esta nação brasileira, salva, meu Pai, esta juventude, já salva estas, ó Pai, crianças, adolescentes, meu Pai, todas estas pessoas que se encontram agora, neste momento, em estados de vulnerabilidade, estado de fome, estado de decadência. Ó Pai da Glória, vai operando nesta hora, vai operando neste momento, vai entregando a Tua bênção, envia a providência divina. Ó Pai da Glória, renova, Senhor, renova agora, renova, meu Pai, esta vida, renova, meu Pai, esta pessoa que está agora na fazenda, que está no trabalho, que está na roça, que está agora este caminhoneiro, está na estrada. Meu Deus, vai renovando a fé, vai renovando esta pessoa que está agora, meu Deus, em seu trabalho, em seu ambiente de trabalho, está em casa, meu Deus, mas está orando conosco agora. Meu Deus, renova, meu Pai, as esperanças, renova, meu Pai, a vida deste irmão, desta irmã, que por causa de palavras, meu Deus, ficou constrangido, ficou, ó Pai, frustrado, mas que agora o Senhor te renova, mas que agora o Senhor te reaviva. Ó meu Deus, eu creio, ó Deus da glória, que o Senhor está trazendo este ânimo, esta porção de ânimo para este irmão, para esta irmã, para esta mulher, meu Pai, que estava abatida na fé, que estava se apostatando da fé, ó Deus, mas eu oro, ó Pai da Glória, para que haja este revestimento espiritual em nossos corações, em nome do Teu Filho amado, Jesus Cristo, ó Pai de amor. Confirma, meu Pai, a Tua bênção na vida do Gabriel, ó Deus, que está agora aniversariando neste dia. Abençoai o Teu servo, o ministério, a família. Senhor, capacite, ó Deus, em nome de Jesus a cada dia. Pai, trazendo edificação à Tua igreja por meio, meu Pai, da Sua palavra, para a glória do Teu nome. Eu Te peço, eu Te agradeço, Senhor, nesta hora. Eu Te agradeço neste momento de oração, de clamor e súplica. Graças Te damos, Pai. Graças Te damos. Recebe o nosso clamor nesta manhã, em nome de Jesus. Amém e amém. Glória a Deus. É bom falar com Deus, meu, né, Gabriel?
1: Deus, é bom demais.
0: É uma forma que nós não conseguimos nem expressar direito, mas é tremendo. Quem tem este momento de comunhão, de oração, sente o mover de Deus no nosso interior, não é?
1: Exatamente. Quem levanta e a primeira coisa que faz é orar, só que não é aquela oração do Pai Nosso e já sair para... Não. Mas quem tem esse período, assim, ó, vou acordar pelo menos 10 minutos, 20 minutos mais cedo, justamente para fazer esse tempo de oração, esse momento, eu acho que todo estresse que você já acorda, já alivia,
0: já traz o alívio,
1: você colocar a cabeça no lugar e trabalhar.
0: Exatamente. Então, este momento de oração, ele é tão importante, queridos irmãos, ouvintes, internautas, que muda todo o nosso dia.
1: Sim, com certeza.
0: Nós acordamos estressados, acordamos angustiados, acordamos chorando, mas no momento da oração, Deus vem e reverte todo o cenário, todo o quadro. Deus vai lá e muda, porque Ele é Deus que faz isso. Ele pode fazer, Ele tem todo o poder, não é?
1: Exatamente. Ele é o poderoso. Ele é, porque é o seguinte, quando nós oramos, nós estamos entregando nas mãos dele.
0: Sim.
1: Então, se entregarmos na mão dele, descansarmos e confiarmos, irmão, vamos nos preocupar com o quê?
0: É verdade. Então, nós estamos agora, neste momento, já Gabriel, já impulsionando esta pergunta para quem está em casa. O que eles devem fazer agora após uma oração dessa?
1: Entregar a vida a Jesus. Entregar os caminhos à mão do Senhor. Até porque o salmista, ele declara, entrega teu caminho ao Senhor, confia nele e ele tudo fará. Até porque se você entregou a sua vida nas mãos de Jesus, irmão, é Jesus quem se responsabiliza em te direcionar, lógico. É você ter que ouvir o que ele tem para te dizer, a direção que você tem que tomar. Só que se nós confiarmos nele, aquilo que para nós agora é preocupação não será mais, porque Ele direcionará os nossos passos. Então eu quero fazer esse convite para você que entendeu isso e quer aceitar Jesus, está agora ouvindo a minha voz pelo rádio ou está com o celular nas mãos pelo YouTube. Fala, irmão, eu quero entregar minha vida a Jesus também. Eu quero sentir isso que vocês sentem. Eu quero viver isso que vocês vivem. E qual que é o segredo? O segredo é confiar no Senhor. Entregar a vida dele. Então, se você quiser entregar a sua vida agora, falar assim, eu aceito, eu quero tomar essa decisão, quero aceitar Jesus, eu quero retornar para a casa do Pai. Ele me aceita? Te aceita. Porque ele morreu por você. O primeiro passo foi dele. E agora? Agora o segundo é seu? Não. O segundo, o terceiro, todos os passos foram dele. E agora? Você aceita Jesus. Se você quiser aceitar Jesus, então ore comigo dessa forma. Senhor Jesus, perdoa os meus pecados e escreve o meu nome no livro da vida, para que no dia da redenção eu possa ouvir meu nome sendo chamado nos céus. Eu te aceito, Jesus, como único e suficiente Salvador da minha vida. Escreve a minha história de acordo com a tua vontade, para que eu viva as tuas promessas, em nome de Jesus. Seja bem-vindo. Você faz agora parte, você é um membro dessa família, a família de Jesus.
0: Aleluia, que maravilha. E agora vocês poderão entrar em contato conosco. Agora, não é amanhã não, nem mais tarde, é agora. Para o número 11 95094-4645, envie agora sua mensagem. Também temos e-mail, onde você entrará em contato conosco. Quero aceitar Jesus, @ipda.com.br. E agora, pergunta que não quer calar. Onde você está? Visite agora uma igreja mais próxima de sua casa. Ou você vai ficar parado em casa, não vai na igreja, né, Gabriel?
1: Não.
0: Agora o papel é esse, a atitude é essa, hein?
1: Soldado que fica em casa cai.
0: Cai, perde.
1: Olha,
0: a batalha.
1: Perde a batalha. Davi ficou em casa, caiu.
0: Exatamente.
1: Mas você é um soldado, você é mais que vencedor, irmão. Se você acredita nisso, então hoje, no grande mover de Deus, venha para Deus e amor, uma mais próxima da sua casa, que você vai ver o mover de Deus na sua vida.
0: Nós estamos localizados também aqui na Avenida do Estado, 4568, entrada principal pela Avenida Prefeito Passos, número 10. Entrada franca, não paga nada, né, Gabriel?
1: Nada.
0: Gratuito,
1: 0800,
0: tudo gratuito.
1: Gratuito e outro, com segurança.
0: Com segurança.
1: Então, você pode ficar tranquilo, pode vir de carro, vir de bicicleta.
0: Isso.
1: Você pode vir de moto. Irmão, você pode vir. Vindo, você estará
0: recebe
1: seguro.
0: Recebe a bênção.
1: É, exatamente.
0: Às 9 horas teremos um culto muito poderoso. Pastor Milton Almeida ministrando a palavra de Deus. E vai ser uma bênção. Vem que ainda dá tempo de você receber o seu milagre.
1: Exatamente. O que que acontece quando uma pessoa ora?
0: Olha, acontece um revestimento, né? Um mover de Deus enquanto nós oramos.
1: Exato.
0: Então, o convite está feito.
1: Exato. Enquanto estamos aqui orando e você já começou a sentir esse mover de Deus, vamos a um relato, a um testemunho de uma pessoa que Deus tocou e ela foi transformada. O Enio de São Paulo vai nos contar o seu testemunho.

0: Meu nome é Enio, esse é meu testemunho que eu venho dar para glorificar o nome do Senhor Jesus. Eu com 9 anos de idade, eu tive um abuso sexual, né? Aonde na qual me levou a não querer mais ficar dentro de casa, né? Com aquele parente meu. Comecei de entre 9 e 10 anos de idade, eu comecei a fazer uso de drogas, né? Precisamente o crack. E durante 25 anos eu fiz uso dessa substância. Até o ano passado minha vida estava uma ruína total. Eu sou professora, funcionário público, né? Mas eu não estou podendo ministrar dentro da sala de aula porque eu usei droga dentro da escola e fui afastado da sala de aula. Naquele momento eu decidi que eu tinha que ficar muito tempo na rua e eu vim parar aqui na Praça da Sé, né? Onde eu vim conhecer o crack. E ali eu comecei a fazer uso dessa substância, do crack, e não consegui mais parar. Trouxe várias consequências negativas na minha vida o uso do crack. Eu usei crack dentro da escola e fui proibido de ministrar por ter adolescentes, né? A minha família ficou totalmente contra, tive que ser internado, pedi uma internação, mas a internação não resolveu nada, né? Eu, no mesmo dia que eu saí da internação, eu voltei a usar drogas. E o ano passado eu recebi um convite de um irmão para vir na igreja Deus é Amor, né? E eu falei que não ia vir porque eu não gostava da igreja, né? Foi quando a minha vida se tornou pior em 2015, né? Eu não tinha o que comer, mas eu também não pegava dinheiro do meu bolso para comprar comida. Eu comprava somente o crack. Foi quando eu decidi que não podia mais continuar naquela situação. Eu fiz uma internação, né? E não resolveu nada, né? Quando eu recebi esse convite, eu disse que eu não iria de forma alguma pisar dentro dessa igreja. Foi quando a minha vida piorou mais ainda, né? Eu me tornei um mendigo dentro da minha própria casa, né, irmãos? Quando eu aceitei o convite do irmão para vir na igreja Deus é Amor, foi quando tudo começou na minha vida. Eu recebi uma grande libertação de Deus, né, irmão? Decidi vir para a igreja Deus é Amor, Deus me libertou naquele momento, que eu não faço uso do crack, né, irmãos, para a honra e glória de Jesus Cristo. E Deus abriu uma porta de emprego para mim novamente, eu estou liberto para a honra e glória do Senhor Jesus Cristo, né, irmãos? E esse é meu testemunho de vida, para glorificar o nome do Senhor Jesus.
1: Meu Deus.
2: É isso que Deus faz na vida de um homem que entrega a sua vida para Jesus.
1: Exato.
2: Completamente viciado, teve um trauma na infância.
1: Sim.
2: Então, com este trauma ele passou a praticar coisas que, não é? Sim. Trouxe consigo consequência. Porque o pecado faz isso, Gabriel.
1: Exato.
2: O pecado traz consequências. Mas, quando o homem tem um encontro com Deus real, exato, ele é transformado.
1: O encontro genuíno, ele tem capacidade para limpar todos os traumas da tua vida. Percebe aquilo que o Lindenberg acabou de falar. Olha a vida que o cara... Olha a situação que ele chegou. Talvez nós, e muito talvez, por causa dos traumas na sua infância. Mas mesmo passando por traumas na infância, perdendo o trabalho por causa do uso excessivo de drogas, falando como ele mesmo cita, né? Ele virou um mendigo na própria casa dele. Tudo que ele ganhava, ele desperdiçava isso com drogas até encontrar Jesus. O que eu acho lindo na história é até. Eu era assim até. Porque quando você tem um encontro com Jesus, irmão, o até vira seu passado, porque agora é vida nova com Jesus.
2: Jesus mudou a história do nosso irmão Enio, né?
1: Exato.
2: E pode mudar a sua história também.
1: Sim.
2: É só você tomar a sua decisão e vir à Igreja Pentecostal Deus e Amor, aonde você estiver. Cidade, bairro, estado, país. Ontem tinha gente lá de Macau, da China,
1: exato,
2: nos acompanhando.
1: Exato.
2: Então, em Macau tem Deus e Amor lá também.
1: Tem, né?
2: Então você pode ir lá. Faça uma visita, uma igreja mais próxima da sua casa e você verá a transformação de Deus na sua vida. Jesus mudou a história do nosso irmão Enio, libertou, transformou todos aqueles traumas que ele tinha, Jesus tirou.
1: Exato. Eu queria mandar um abraço para todos que estão nos acompanhando. Eu queria até mandar, né, falar em mandarim, não sei, falar em asiático. Mas quem sabe a Bia Lopes ali, ó. Ela que vai saber, ela que vai escrever aí o Shang-Chen pra vocês, que ó. Mas um abraço para todos vocês que
2: arigato,
1: nos acompanham.
2: Arigatou, obrigado, né?
1: Obrigado. Desde já japonês já, agora eu soube.
2: É asiático. É.
1: Arigatou, gozaimasu. Deus abençoe.
2: Vamos lá, então.
1: Aí, ó, vamos.
2: Manda
1: sua mensagem.
2: Manda a mensagem pro Gabriel, porque tá aniversariando, ele tá ficando mais velho hoje, né?
1: Ei, ah, a a coluna até pega agora.
2: Tá chegando, pode revelar a idade, foi o Gabriel?
1: Ó, isso aqui não foi inchada, não, é só a idade chegando.
2: É só a idade mesmo?
1: Meu amigo.
2: Rapaz, vou te apresentar o irmão Jário pra você. Não, rapidinho sai essas coisas.
1: Como foi, Barão? Quer me dar um presente hoje? O meu aniversário, quer dar presente? Então deixa o seu like. Seu like é o maior presente que você poderia dar.
2: Envia sua mensagem, né? Também para o YouTube, não é?
1: Mande áudio, que eu quero ouvir.
2: Mande
1: a sua
2: áudio.
1: Deus
2: e
1: abençoe.
2: Você já acorda, sai dessa cama, vai pra roça, vai capir, como diz lá no sul. E vamos louvar pra Jesus.
1: Olha,
2: enquanto
1: só
2: você está na roça, a gente canta.
1: É, olha só, nós oramos, nós falamos, nós ouvimos falar de Jesus, falamos dele também, agora vamos cantar pra ele.
2: Vamos cantar, levanta e vence.
1: Levanta
2: dessa cama e vence pra vida. Ivan Luiz, vem cantar pra Jesus.

0: Jesus, cadê esse papagaio boiadeiro? Cadê? Cadê ele, hein? Cadê
1: Levanta.
0: Ele pra acordar esse povo aí?
1: Olha lá. Tá chegando já, hein? Aí, ó. Acorda, levanta e vence, pelo amor de Deus.
0: Aqui, você vai casar e vai pro Rio Grande do Sul, né?
1: Sim.
0: Já aproveita e leva o gaúcho pra levar o chimarrão lá também, ó.
1: Não, vou ver se eu consigo
0: encontrar. Pede o endereço lá.
1: É verdade.
0: Pede o endereço da fonte
1: se
0: lá do chimarrão.
1: Se ele não quer trazer, eu
2: mas
1: vou buscar.
2: Mas que barbaridade.
1: Barbaridade mesmo,
0: se a bênção não vem, vou atrás dela.
1: Eu vou atrás dela.
0: Aleluia. Vai, barbaridade.
3: Mande áudio, irmão.
0: Ô, Gabriel, já tem muita gente aqui mandando mensagem no YouTube, ó. Parabéns! Tem. Que o Senhor te abençoe grandemente, a nossa irmã Luciana.
1: Amém.
0: Temos aqui também, ó, a nossa irmã Cláudia Fernandes. Paz do Senhor, Gabriel. Feliz aniversário. Deus abençoe sua vida, família,
1: amém,
0: sua casa, seu ministério. Olha,
1: amém,
0: muita gente
1: olha,
0: mandando
1: amém
0: mensagem,
1: Deus
0: hein, Gabriel?
1: Abençoe.
0: Olha só, o povo ouviu. Quando pediu pra mandar mensagem no chat do YouTube, o povo
1: a Adri
0: obedeceu,
1: Alves também mandando feliz aniversário. Que Deus abençoe. Muito
0: olha
1: obrigado,
0: aí,
1: viu?
0: Rapaz, que maravilha.
1: Deus abençoe sua vida. Temos aqui, ó, pessoal, eu acho interessante isso aqui, ó. A nossa irmã de registro mandando
0: olha,
1: mensagem,
0: rapaz, que bênção,
1: acompanhando,
0: hein?
1: Acompanhando a gente, ela é de registro. E você?
0: Registro.
1: De onde você que está nos acompanhando? Mande aí agora.
0: Mande a
1: aí
0: sua mensagem, qual estado, qual cidade.
1: Amém.
0: Você está. Sua região, tá chovendo, tá frio, tá calor? Como que tá? Fala aí. Oh, no Nordeste lá, eu acredito que deve estar um sol para cada cabeça. Minha mãe sempre fala para mim. Meu filho, tá quente, é um sol pra cada cabeça.
1: Aí,
0: eu imagino, né? Porque lá é quente demais, porém tem as brisas lá da praia, do mar, não? Então fica mais fresco. Então,
1: onde,
0: região que você está agora? Vamos lá, manda aí pra nós no
1: Oscar
0: YouTube.
1: Cardoso, ele de registro.
0: Registro, tá, povo de registro.
1: IPDA
0: tá
1: de registro acompanhando, sou ouvinte desde deste programa. Parabéns, amém, Deus abençoe, parabéns a mim. Giovana também mandando parabéns, que Deus me abençoe, Deus me abençoe, Deus te abençoe também.
0: Amém.
1: Olha aí, ó.
0: Vamos abrir a porteira, né?
1: Agora é hora. Vamos, abre a porteira que eu quero ouvir a tua voz.
0: Bora, manda em Aldo.
4: Jesus, homem de Deus. Me chamo Cícero, moro aqui, Simões Filho.
1: Olha, Simões
4: Mapele, Salvador Bahia. Todos
0: Bahia
4: os dias estamos juntos assistindo esse programa, porque esse programa caiu do céu, viu?
1: Eita glória!
4: Caiu do céu. Que Deus abençoe a todos.
1: Eita glória! Aí,
0: Deus abençoe, Deus abençoe.
1: Isso aqui é um anjo, caiu do céu.
0: Veio do céu, veio do céu, né?
5: Bom dia, aqui é Maria de Brasília. Tô aqui fazendo meu cafezinho, escutando vocês. Tá um friozinho maravilhoso, né?
1: Olha.
5: Gostaria de ouvir o canto da Sabiá, pra nós ficarmos mais acordados.
0: Olha ela aí, olha ela aí.
5: Com Deus.
0: Olha a Sabiá cantando, né? Deus abençoe, minha irmã.
1: Mas é bonito demais, ó.
0: É bom demais, olha.
6: Senhor, que é o rimo de Itapira. Tô agradecendo vocês aí pela oração da minha sogra Aparecida. Abençoa a vida
1: amém
6: da Silvana.
1: Amém.
6: E vamos comer um pãozinho com manteiga e café.
0: Eita, Jesus.
1: Eita, glória.
0: É bom demais, hein?
1: De manhã,
0: de manhã
1: amigo
0: cedo, hein? Meu Deus do céu, tem mais.
4: Bom dia, meus irmãos, a paz do
0: bom
4: Senhor.
0: Dia.
1: Bom dia.
4: Meus parabéns, Gabriel, que Deus
1: amém
4: te abençoe.
0: Olha.
4: Te ensine sempre a andar nos caminhos do Senhor.
1: Glória a Deus.
4: Eu sou a Luísa aqui de Guarapuã, estado de São Paulo.
1: Olha, Guarapuã, amém. Que Deus abençoe. Um grande abraço para a senhora. Eita, glória.
0: Aí, Gabriel.
7: Que é Gilberto Pascoal, aqui em Patos da Paraíba.
1: Patos,
7: né?
1: Da
7: programa
1: Paraíba.
7: Uma benção aqui na minha casa. Muito obrigado. Deus abençoe. Bota aí o canto da Sabiá.
1: Eita, que a Sabiá hoje vai trabalhar.
0: Hoje a Sabiá vai ficar rouca, hein?
1: Vai, cante, Sabiá.
0: Ela vai cantar. Ô, glória. Deus abençoe nossos irmãos lá de Patos da... Ô, terra boa, Paraíba, hein?
1: Não, demais.
0: Terra boa demais. Ô,
1: demais,
0: terra boa, conta. Paraíba.
1: Temos mais áudios?
0: Temos aí, tem mais mensagem.
1: Continua mandando mensagem. 11982923392. Mande áudio que queremos te ouvir também, viu? Então.
0: Temos mensagens
1: temos mais
0: também.
1: Temos mensagens também.
0: Olha, o povo tá participando conosco, hein? Temos aí nosso irmão Antônio lá de Pernambuco. Hoje o galo cantou antes do despertador. E eu já estava de pé. Olha aí,
1: eita,
0: esperto, hein? O café tá no fogo e a lenha. E o rádio sempre ligado no programa Sertão Evangélico. Que Deus abençoe abençoe nossa semana, amém, meu
1: irmão. O Antônio
0: irmão.
1: Acordou o galo, foi diferente hoje.
0: Que bênção aí, ó. A galinhada. Aí, ó. Galinhada tá acordada hoje. Antes.
1: A Maria do Carmo também, de Picos no Piauí. A paz do Senhor, olha irmãos. Aí, já levantei, estou preparando as coisas para o café da manhã. Hoje tem cuscuz fresquinho com ovo mexido.
0: Fala, meu.
1: Solta o canto do Bem TV pra mim.
0: Olha o Bem TV aí, ó.
1: Vai, Bem TV, cante.
0: Bem TV acordou, hein?
1: Acordou.
0: Olha aí, ó. E temos aí, ó, o nosso irmão Rodrigo lá do Rio Grande do Sul.
1: Bate.
0: A paz do Senhor, sou caminhoneiro e estou na audiência abençoada desse programa. E tem foto aí.
1: Tem foto, os caminhoneiros. Com o chimarrão bem não.
0: Acordou meu cedo, amigo. Tá lá
2: mas
0: no,
2: que
0: na
2: barbaridade.
0: Estrada. Temos nosso irmão tá Jonathan aqui também, que é lá do Rio Grande, né?
1: Aí, ó.
0: Tem.
1: Os gaúchos caminhoneiros aí, ó. Deus abençoe.
0: Deus abençoe nosso irmão. E daqui a pouquinho agora nós ouviremos também a...
1: temos o nosso irmão versículo agora. Ó, lembrando que agora vamos para a parte... O Lindbergh vai deixar uma mensagem do coração de Deus pro nosso coração. Só que lembrando, a rádio agora vai entrar em vida eleitoral aí.
0: Programa eleitoral obrigatório. Então já corre para cá pro YouTube.
1: Corre pro YouTube.
0: Porque pela rádio você vai ouvir só promessas vãs, né?
1: Promessas.
0: Então aqui você ouvirá a palavra de Deus. Então nós vamos agora para a Palavra de Deus. Você que está pela rádio, corre para o YouTube, página oficial da Igreja Deus e Amor. Estamos ao vivo, em áudio e vídeo. Então venham, participem conosco, porque é uma bênção.
1: Se a pessoa jogar no YouTube lá, ó, voz, no próprio Deus e Amor, né? No próprio Deus e Amor, jogar lá o primeiro ao vivo. Ou jogar Sertão Evangélico também.
0: Sim.
1: O primeiro ao vivo que vai aparecer é o nosso.
0: É o nosso.
1: Então já vem.
0: Então já corre para cá. Corre para cá, porque é uma bênção. Amém? Então vamos agora para a palavra de Deus. Eu tiro o meu...
1: Tiro meu chapéu.
0: Eu tirei meu chapéu já, rapaz. Vamos lá. Olha, livro de Tito, carta pastoral de Paulo a Tito, capítulo de número 2, versículo de número 11. Você que está em casa, abre a Bíblia ou acompanhe comigo nesta manhã. Capítulo 2 de Tito, versículo 11. Porque a graça de Deus se há manifestado, trazendo salvação a todos os homens. Leremos novamente. Porque a graça de Deus se há manifestado, trazendo salvação a todos os homens. Que palavra poderosa. E apenas em um versículo nós podemos discorrer em um bom tempo. Em um bom tempo, Gabriel. Sim. Esta palavra, Jesus ele não trouxe salvação apenas para uma classe de pessoas. Para uma classe social, para pessoas específicas. Deus, nosso Deus, trouxe salvação a todos os homens. Eu me recordo quando Paulo e Silas estavam na prisão e todo o cárcere se moveu enquanto eles cantavam e oravam. O carcereiro, o segurança do cárcere, quis se matar, Gabriel. Sim. E ele se perguntou, o que eu posso fazer para me salvar? E Paulo responde, creia no Senhor Jesus Cristo e será salvo tu e a tua casa. No capítulo de número 3, o versículo 16, a Bíblia Sagrada nos diz que todo aquele que crê será salvo. Aqueles que acreditam no Senhor. Porque Deus amou o mundo de tal maneira que deu seu Filho unigênito para que todo aquele que nele crê não pereça, mas tenha vida eterna. O segredo aqui é crer.
1: Sim.
0: O segredo aqui é acreditar. E nós somos alcançados por esta graça. Nós fomos alcançados por esta bondade, por esta misericórdia. Deus não trouxe salvação apenas para um tipo de pessoas, mas para todos. Para aquele que está na droga, para aqueles que estão na bebida, para aqueles que estão no cárcere, Deus trouxe salvação também para estas pessoas. Você que está em casa, Jesus quer te salvar. Jesus quer trazer salvação para a sua vida. A salvação que Deus nos traz é a vida eterna. É ter vida para com Deus. Não é uma alegria momentânea, Gabriel, que Jesus nos trouxe. É uma alegria perpétua.
1: Sim.
0: É uma alegria permanente. E esta graça, nós fomos alcançados por ela.
1: Sim.
0: Por esta graça e por esta misericórdia. Precisamos crer. precisamos acreditar que somos salvos por esta bondade. Quando Paulo disse a Efésios, no capítulo de número 2, ele disse que pela graça sois salvos, mediante a fé. E isto não vem de vós, é dom de Deus. Não vem pelas obras, sim, para que ninguém se glorie. E já repito novamente, a graça de Deus se há manifestado, ou seja, já é manifesta a todos os homens, trazendo salvação a todos os homens. E esta é a graça do Senhor, sim, nesta manhã que Ele nos traz, Gabriel.
1: Ou seja, uma graça que foi manifestada por Deus, o próprio Cristo. Essa graça aí, Ele está se referindo ao próprio Cristo.
0: Sim. Né?
1: Essa graça nesse texto, eu gosto demais de Tito capítulo 2, verso 11. Eu fui pregar em um evento que tinha esse tema. Falei, vou pregar o quê? Nunca preguei Tito. Quando eu li esse, que a graça foi manifestada, trazendo salvação a todos os homens, o verso 12 eu acho lindo. Se você conseguir pegar para ler o versículo 12, o versículo 12, ele explica
0: ele é
1: muita
0: rico,
1: coisa.
0: Não é?
1: Porque o 11 diz assim, ó, a graça de Deus se manifestou para trazer salvação a todos os homens. Mas a graça que traz salvação, ela também ensina o homem a viver. Aí o verso 12, ensinando-nos que, renunciando à impiedade e às concupiscências mundanas, vivamos neste presente século sóbria, justa e piamente. Ou seja, a graça que manifesta e traz salvação, ela ensina o homem a mudar de vida.
0: Ela é transformadora, né?
1: Transformadora por completo.
0: Então, esta graça, ela já é manifesta em nossa vida e precisamos crer.
1: Exato.
0: Acreditar que o nosso Deus, ele é transformador.
1: Sim,
0: ele transforma o homem perdido. Esta é a graça.
1: O mais vil dos pecadores.
0: Sim. E esta mensagem aponta também, ela vem de uma promessa. Quando João escreve que o Verbo se fez carne e habitou entre nós, se manifestou entre nós. É como você declarou, é o próprio Cristo manifestando-se ao mundo para trazer salvação a toda a humanidade.
1: Sim.
0: Pedro vai declarar isso em Atos dos Apóstolos, que nenhum outro nome há salvação em que nós possamos ser salvos. Nenhum outro nome há. Então Deus, Jesus, Ele é o Salvador. E esta graça salvífica, trazendo salvação para nós nesta manhã. Você que está em casa, seja salvo por Cristo. Seja salvo. Você é salvo por Ele, pela graça de Deus. Esta é a graça que, sim, foi manifesta na cruz do Calvário, sim, morreu, padeceu por nós e que possamos estar aqui hoje acreditando no poder desta palavra, que através da palavra de Deus somos salvos e libertos para a glória de Deus.
1: E essa, independente do pecado que você tenha cometido ou que você acha que é impossível de vir a Deus, Deus tem o poder de te salvar. Porque pregar o evangelho é como diz o Charles Spurgeon, é um mendigo que encontrou pão e agora anuncia aos outros aonde esse pão está, apresentando o pão. É isso. Porque esse pão é a salvação que Jesus trouxe a todos os homens. Se Jesus me salvou, irmão, então salva, consegue salvar qualquer um.
0: Aleluia.
1: Glória a
0: que
1: Deus.
0: Que maravilha. Se deixar, a gente vai longe aqui, hein, Gabriel?
1: Amigo.
0: É versículo, trazendo versículo. A Bíblia interpreta a própria Bíblia,
1: exato,
0: né?
1: Exato. Você gosta disso? Eu creio que você gosta de Bíblia. Olha só, nós falamos de Deus e agora vai falar o quê, hein?
0: Olha, daqui a pouquinho,
1: vai.
0: Propaganda eleitoral, hein? No rádio. Então já corre pra cá, o
1: Porra.
0: Momento é agora. Chegou o momento de você correr pra cá, pro YouTube, que você acompanhará agora a nossa programação ao vivo, porque agora no rádio, propaganda eleitoral. E agora, depois de uma mensagem dessa, Gabriel, vamos
1: dupla,
0: louvar a Deus.
1: A dupla, Deus é amor.
0: Dupla de dois, dupla Deus e amor, louvando a Deus. Jesus veio pra salvar.
1: Eita
0: coisa boa.

0: pecados cruéis.
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21: Seja bem-vindo de volta aqui à Rádio Deus é Amor. Seguimos ao vivo com o programa Sertão Evangélico. 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Bom dia.
27: Abençoe hoje sempre. Feliz vida. Muitos anos de vida. E te amo. Você sabe que eu não sou muito boa nessas coisas, né? Então acho que essa declaração já tá ótima para passar no seu programa.
28: Tá vendo aí, ó?
29: Conseguiu colocar ela para falar, já tá de bom tamanho. Que ela fala...
28: Que maravilha, obrigado, mais uma vez, muito parabéns. Obrigado, cadê as palmas mais alegres para Jesus? Obrigado, as palmas de parabéns aí pro Gabriel. Que Deus abençoe a sua vida.
29: Muito obrigado.
28: Grandemente.
29: Meu Deus.
28: E que abençoe seu ministério, sua futura esposa, sua família, em nome de Jesus.
29: Eu não esperava por isso não, então obrigado, viu, de coração a vocês. Deus abençoe agora, depois de chorar, abre o apetite, né?
28: Tá vendo aí?
29: Nem precisava chorar pra abrir, hein? Aqui, ó, já estamos aqui com o apetite cheio. Obrigado, você de casa, vocês que prepararam isso de coração mesmo. Bom, deixa eu parar de falar, senão eu vou chorar de novo. Então, Deus abençoe.
28: Vamos desfrutar da bênção agora, né?
29: Vamos.
28: Vamos, que agora é só bênção, é só vitória.
29: Prato preparado.
28: Como dizia nosso irmão Damares, agora é só vitória.
29: Agora é só vitória. Só não tem mel, mas agora é só vitória. Cadê meu café?
28: Bora.
29: Meu café, varão.
28: Vixe, varão.
29: Enquanto
28: vamos lá.
29: Ele prepara meu café, enquanto ele prepara o cafezinho, vamos agora com mistérios da Bíblia, algo interessante, então presta atenção.
30: Nos 1189 capítulos das Sagradas Escrituras, encontramos alguns mistérios que chamam nossa atenção. Bem-vindos ao quadro Mistérios da Bíblia.
31: Eles foram enfrentados, mas desapareceram. O que aconteceu com os gigantes da Bíblia? Ainda existem? Ou estão apenas esperando um momento certo para retornar? Tudo começa em Gênesis 6. A Bíblia fala sobre os Néfilins, os gigantes que surgiram quando os filhos de Deus se uniram às filhas dos homens. Mas, quem eram esses filhos de Deus? Seriam anjos caídos ou apenas homens da linhagem piedosa de Sete? O certo é que esses gigantes marcaram a história antiga com força e fama. E o mais curioso, a Bíblia diz que eles existiram antes e depois do dilúvio. Os confrontos com os israelitas. Após o dilúvio, surgem outros povos gigantes, anaquins, refaíns, Zuzins, homens tão altos que os espias enviados por Moisés se sentiram como gafanhotos diante deles. Golias, mais famoso, media cerca de 3 metros. Depois das vitórias do povo de Deus, os gigantes simplesmente somem. Será que foram extintos? Ou ainda existem escondidos em algum lugar do mundo? Alguns teóricos sugerem que sua genética foi diluída. Outros, que estão ocultos, mas a Bíblia silencia. Para o teólogo Dr. Timothy Daly, embora as escrituras não afirmem onde os gigantes foram parar, os relatos constantes sobre sua destruição pelas mãos dos servos de Deus indicam que houve uma intervenção divina para purificar a terra. Mas será que já ouvimos o último capítulo dessa história? A verdade é que eles existiram, enfrentaram o povo de Deus e desapareceram. Talvez nem tudo tenha sido revelado. Talvez o mundo ainda esteja para descobrir. E o restante dessa história? Continue firme na palavra. Você acredita que os gigantes ainda existem?

0: Rapaz, pastor Jorge Cardoso também sempre trazendo umas...
1: É mistério aí mesmo.
0: É mistério, mistério da Bíblia.
1: É mistério.
0: Cada episódio é um ensinamento que traz, a gente não podemos levar pra vida.
1: É rico em conteúdo e outra. Dá pra utilizar pra suas pesquisas, né? É um pontapé pra você começar a pesquisar aí, saber mais sobre. Então, ó, é muito interessante.
0: Olha, a nossa irmã Rayane, ela falou assim, ó, isso é interessante. Exatamente.
1: Exatamente.
0: Cada quadro que passa aqui no sertão é algo que traz riquezas, né, aos nossos conhecimentos. E isso precisamos valorizar.
1: Exatamente. Levar, guardar, levar pra vida, né? Ó, o Evandro Pinto falou assim, ó, coloca o canto do jacaré-açu.
0: Rapaz, ô, esse jacaré aí...
1: Ô, Caldério, coloca o crocodilo pra cantar.
0: Olha aí, você tá parecendo o motor de uma caminhonete.
1: Não. Desliga esse carro que você ligou, é o jacaré.
0: São jacaré ou a caminhonete?
1: Não, desliga o carro, agora é só o jacaré.
0: Rapaz.
1: Motor V8?
0: Isso é o Peugeot?
1: Olha aí, ó, Evandro, esse daí é o seu jacaré
0: cantando. Tá aí, pediu, a primeira vez ele pediu crocodilo, agora é o jacaré.
1: Não,
0: se decida, rapaz, mas tá aí, já foi lançado.
1: Já depende do ponto de vista que você olha. Né?
0: Obrigado, Gaúcho, que bênção. Vamos agora, né, já que lançou o canto do jacaré, vamos orar.
1: Vamos
0: orar pelo café abençoado, vamos orar pelo Gabriel também.
1: Amém, amém. Né?
0: E oremos a Deus, você que está em casa, ore por ele também, ore por nós, em nome de Jesus. Oremos, Senhor nosso Deus e Pai. Senhor, neste momento de oração, eu quero te agradecer por este café, por este momento de comunhão, ó Deus. Que o Senhor possa abençoar os internautas, os ouvintes, abrindo portas, prosperando, multiplicando. Abençoa o Gabriel. Meu Deus, que mais uma vez eu quero orar, interceder por mais um ano de vida. Que o Senhor possa multiplicar os seus anos de vida, dando saúde, graça. Meu Deus, abençoai os teus servos, trazendo, ó Deus, a provisão, a providência do teu Espírito Santo. E que nunca falte e sempre que o Senhor possa prosperar em nome de Jesus. Amém, amém. Amém.
1: Eita, eita coisa boa.
0: Glória a Deus.
1: É servir a Deus de comer. Olha a glória.
0: Ah, meu Deus do céu. Ó, o povo tá perguntando, cadê o bolo, Gabriel?
1: Aqui, ó. Olha o bolinho.
0: Olha o bolinho, levanta aí.
1: É um bolo do...
0: Levanta aí, mostra pro povo que o povo quer...
1: Bolo de chocolate.
0: O povo quer ver o bolo.
1: Calda.
0: Mas calma, esse aqui é só o aperitivo, esse aqui é... Não é o bolo oficial, né, Gabriel?
1: Não, isso aqui é só start.
0: Isso aqui é só um spoiler.
1: É só spoiler.
0: Do que vai ter mais tarde.
1: É só spoiler do bolo.
0: Isso aqui é só spoiler.
1: Meu amigo.
0: Calma, vai dar tudo certo. E vamos louvar.
1: Vamos
0: louvar. Enquanto você manda mensagem, comenta aqui no YouTube. E já quero já agradecer com quase 900 pessoas conosco, né, sintonizados aqui. Maravilha, que bênção, olha só. Que bênção é ter todos vocês conosco sintonizados através da rádio, através do YouTube. Mas vamos louvar. Vamos louvar 40 dias no deserto. Hein, Gabriel? Tu aguenta?
1: Vamos.
0: 40 dias.
1: Só dito do Evangelho.
0: Dito do Evangelho louvando a Jesus.

0: quarta-feira boa!
1: Eu sei que tu já acordou, então mande Aldo!
0: Mande Aldo! Vamos abrir a porteira! Cadê? Não, mas tô com saudade do Berrante. Cadê o Berrante?
1: É, o Berrante tá
0: acordado. Cadê o Berrante? Pra acordar esse povo que tá em casa ainda. Eita, o apocalipse! Acordar o Ítalo que tá em casa.
1: Diz que tá acordado.
0: Rapaz, tá aparecendo meu celular despertando.
1: É você tocando, hein? É você tocando, hein?
0: Tá aparecendo meu celular despertando isso aí, ó. Aleluia!
1: Chame nos áudios! Abre a porteira, vem!
0: Chame Aldo, manda Aldo!
2: A paz do Senhor, querido e amado irmão, Lili Berg.
0: Amém!
2: E o nosso querido aniversariante, Gabriel.
0: Eita!
2: Deus te abençoe, aqui é o pastor Martins.
0: Amém!
2: Damásio. Estou passando para parabenizar este homem de Deus.
0: Amém.
2: Meu conterrâneo.
0: Eita, Bahia.
2: Que Deus te abençoe, Gabriel. Que o Senhor continue te abençoando ricamente a sua vida.
0: Amém.
2: Continue sendo este homem cheio do Espírito Santo, que leve a palavra de Deus com amor para ganhar as almas. Feliz aniversário, que a bênção de Deus te enriqueça e que nunca acrescente dores.
1: Puta glória. Ô pastorzão, meu conterrâneo, um abraço pro senhor.
0: Aleluia.
1: Que Deus abençoe.
0: Barril dobrado.
1: É, aqui é barril dobrado, irmão.
3: Que na paz do Senhor, que Deus abençoe cada um de vocês.
0: Amém.
3: Meu irmão que está aniversariando, que Deus te dê um feliz aniversário, dê tudo de bom, que a mente, o seu coração, que Deus abençoe todos vocês. Eu não perdo essa programação, todos os dias estou ligada, alegrando juntamente com vocês, que é bom ficar alegre todos os dias, todas as manhãs. Estou ligada, graças a Deus, durante dias. Eu não me aparto do meu programa por nada, porque vocês são maravilhosos, as pessoas felizes e alegres. Eu também sou muito feliz e alegre. E não percam só o programa. Meu nome é Maria Marcos de Alcântara, da cidade de Figueirópolis, aqui do Tocantins. Que Deus abençoe vocês, tudo de bom. Um abraço a todos.
1: Rapaz, eu fico feliz demais quando eu sou.
0: Deus abençoe, minha irmã. Olha só, rapaz, isso é uma alegria tremenda.
3: Nossa, a paz de Deus, irmão Gabriel, irmão Lindenberg, quem tá falando é Suzane, de Santo São Paulo. Olha. Sou ouvinte assíduo desse programa maravilhoso.
1: Eita,
3: que bênção no meu celular. Quero desejar um feliz aniversário pro irmão Gabriel.
1: Amém.
3: Parabéns, que Deus continue te abençoando grandemente.
1: Muito obrigado.
3: Que Deus lhe dê muita paz e muita saúde.
1: Amém.
3: Esse programa é uma bênção em nosso lar, é a palavra do Senhor nas nossas vidas.
1: Amém.
3: Que Deus continue abençoando vocês grandemente, que vocês possam cada vez mais ganhar almas para o Senhor Jesus. Gostaria de ouvir o toque da trombeta. Jesus está voltando. Deus abençoe o mundo para vocês.
1: Eita, glória. Amém, muito obrigado, viu? Que Deus abençoe. Olha só a trombeta.
0: Tá vendo aí?
1: Acorda!
0: Acorda, Ítalo Siqueira.
1: É.
0: Tá vendo aí? Vamos ouvir, né, nossa irmã?
1: A senhorinha Marques.
0: Nossa senhorinha
1: contando
0: Marques.
1: O testemunho dela, ó, ver o que Deus fez. Vamos ouvir o que Deus fez na vida dela.
0: Ouviremos agora. Vamos lá, irmã, conta a bênção.
4: Eu pus uma causa no fórum de Santana e não tinha advogado, eu não tenho como pôr advogado. Aí foi rodando, né, essa causa, né? Aí quando foi agora, foi ano 24, quando foi agora 26, eu recebi a carta, a juíza, né, o juiz lá de cima primeiramente, e a juíza deu a causa ganha para mim. Por quê? Eu prometi ao Senhor que 10% do que eu tivesse, né, direito, eu ia dar para ajuda da Reviver, né? Já levei na igreja, Deus é Amor, na sede mundial, e com a graça de Deus, Deus me deu essa vitória pela Reviver, a Casa Bela.
1: Olha,
0: tremendo, hein?
1: Tremendo.
0: Olha só, ela fez um propósito,
1: sim,
0: com Deus.
1: Sim.
0: É fé, isso é fé.
1: É fé. Quem colocou a fé com Deus é isso.
0: É isso aí. Quando nós, eu já recebi muita, minha esposa, sim, por exemplo, sim, foi curada com câncer no útero, ela foi diagnosticada.
1: Meu Deus.
0: E ela fez um voto com Deus.
1: Meu
0: ela
1: Deus.
0: Fez um propósito, foi curada. Então a serva de Deus, a nossa irmã,
1: senhorinha,
0: fez este propósito, exato, com Deus e receber esta bênção. Olha aí.
1: E pagou o voto.
0: E pagou
1: tem,
0: o voto.
1: Porque tem muita gente que é o seguinte: Senhor, abre a porta. Aí o Senhor abre a porta, a pessoa
0: vai embora.
1: Nunca mais.
0: Nunca mais.
1: E pessoas assim, ó, que são gratas a Deus, que faz o voto e que cumpre com o voto, oferta na casa do Senhor, o Senhor, ele abençoa mais.
0: Né? É, exatamente. Então, esta é a questão de pagar o voto, é uma demonstração de gratidão.
1: Gratidão, exato.
0: Entendeu? Porque a oferta e o voto, ou dízimo, ela é uma forma de adorarmos, é uma adoração.
1: É, mano.
0: Porque quanto nós estamos ofertando, contribuindo, estamos demonstrando a nossa adoração e falando, Senhor, eu estou agradecendo por aquilo que o Senhor me deu. Acabou.
1: Exatamente.
0: Então é uma forma de nós adorarmos, agradecermos, e ela mostrou isto. Com a bênção que ela recebeu, ela cumpriu o voto e recebeu a vitória. Olha aí.
1: Ó, o nosso irmão João Batista de Arapiraca, Alagoas, ele manda assim, ó. Esse programa é bom com tapioca, né? Na verdade, esse programa é bom demais. Comecei o dia cuidando dos animais na companhia desse programa abençoado no rádio. Toca o berrante, Lini Meg.
0: Ô, maravilha. Olha, tá mandando soltar o berrante, rapaz. Deixa eu soltar esse berrante aqui.
1: Será?
0: Vamos soltar esse berrante aqui, será?
1: Enquanto prepara também a Marta de Oliveira, de
0: Marabá.
1: Conosco, Luciana Brantes também aqui deixando sua mensagem pra nós.
0: Rapaz, eu não sei que milagre é esse que o Ítalo tá acordado agora, hein?
1: Não.
0: Ele tá mandando mensagem aqui, ó.
1: É tu que acordou ele?
0: Isso é um elefante, é? Esse berrante? Toca aí ao vivo, Lando Brega. Vamos tocar ao vivo. Já lançaram o desafio, então vamos.
1: Valando.
0: Valandro. Vai lá. Me ajuda aí, Jonathan. Bota um fundo musical.
1: Faltou ar, irmão. Tem asma, hein, menino? Varão com asma, que é isso, que Deus te cure dessa asma aí, varão.
0: Isso aqui é um Peugeot, isso aqui é uma caminhonete?
1: Escapamento quebrado.
0: Que é isso, varão?
1: De Cabo Verde,
0: olha,
1: na
0: África, lá de Cabo Verde,
1: Cláudia,
0: rapaz.
1: Mandando abraço, pedindo toque da trombeta, e ele acabou de tocar a trombeta do jeito
0: essa
1: dele.
0: Essa trombeta aqui tá falhando.
1: Misericórdia.
0: Tá desafinada essa trombeta aqui. Temos o nosso irmão Rivelino, lá de Minas Gerais.
1: Eita, Minas Gerais.
0: Rapaz, o Senhor Jesus passou, irmão Rivelino, hein? Passou, hein?
1: É.
0: Vamos lá, irmão Rivelino, Deus abençoe a sua vida grandemente, a paz do Senhor, que Deus te abençoe. Temos o nosso irmão José Carlos também. Ó.
1: Cajamar aqui,
0: Cajamar.
1: Mandando um abraço pra todos aqui do programa, pedindo hora, sempre a programação, sempre aqui conosco, orando
0: sempre
1: também.
0: Conosco,
1: por isso
0: sempre.
1: Que Deus visita e por isso que Deus abençoa. Mas ó, bora
0: vamos
1: pro
0: lá,
1: trabalho,
0: Gabriel,
1: bora
0: Gabriel.
1: Pro trabalho. Pegue a enxada aí.
0: Vamos amolar essa enxada.
1: Vamos lá, enxada. Tu pega a enxada, daí
0: vamos lá.
1: Jogue. Eita, glória.
0: Tá na mão?
1: Essa aqui, cadê a lima?
0: Limoneto.
1: A lima boa, que a outra lá você quebrou. Eu fiquei sabendo aí que você quebrou a lima.
0: Que é isso, varão.
1: Mas aí, ó.
0: Vamos lá,
1: tudo
0: vamos
1: de
0: lá,
1: casa,
0: vamos
1: tá
0: lá.
1: Preparado que agora é hora do trabalho, nada de
0: é
1: ficar
0: de,
1: dormindo.
0: É hora de trabalhar.
1: Agora é hora de trabalhar e, ó.
0: Vamos lá, vamos
1: tome.
0: Lá. Hoje é aniversário do Gabriel, mas ele vai pra...
1: Nossa!
0: Olha aí, ó.
1: A quiçaça hoje vai mudar.
0: Oh, oh.
1: Então vamos, filho. Vamos, meu
0: malhar,
1: filho.
0: Malhar o trigo
1: para
0: no lagar.
1: Para com esse barulho aí, homem.
0: Acorda, meu filho. Acordar.
1: Para de trabalhar.
0: Para com esse barulho aí, homem. Olha aí. Quarta-feira do mover de Deus. E nós estamos como, ó, trabalhando.
1: Se mova também.
0: Você acha que a gente pede você pra trabalhar sozinho? A gente vai trabalhar junto,
1: vai trabalhar
0: meu amigo.
1: Sozinho, não. Juntos aqui, aí é isso aí.
0: E isso
1: tá bolada?
0: Gabriel.
1: Tá bolada?
0: Eu acho que tá.
1: Então
0: pai,
1: aqui saça que te espere.
0: Aleluia. Vamos prosear com Deus?
1: Vamos prosear com
0: vamos,
1: Deus.
0: Vamos conversar com o Papai
1: vamos
0: do Céu e agradecer?
1: Jesus, vamos.
0: Vamos lá. Senhor nosso Deus e Pai, agradecemos ao Senhor e meu Deus por esta programação, por esta manhã, pela vida do Teu servo, por cada um dos ouvintes, internautas que estiveram conosco durante toda esta programação. Abençoa, Senhor, prospera. Senhor, seja com os Teus servos na entrada, na saída. Que a graça do Senhor possa permanecer sobre cada um dos Teus servos. Assim, Pai, pedimos ao Senhor e Te agradecemos em nome de Jesus.
1: Amém.
0: Amém.
1: Eita, bora de glória. Combinado e vamos
0: bora,
1: sim.
0: Bora.
1: Vamos?
0: Bora, tem nosso combinado.
1: Bora.
0: Se Jesus não voltar,
1: amanhã a gente volta!
0: Agora é hora de trabalhar.
1: trabalha.
0: Vamos, Capim! É. Vamos, Capim!
1: Você acha que é fácil? Vai
0: bora,
1: trabalhar
0: bora,
1: no aniversário.
0: Bora, bora, bora.
1: Vai carpar.
0: Eita, Xegé.
1: Vai carpar.
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7:37, 7:37 em Belo Horizonte. Que Deus abençoe, aceite a paz de nosso Senhor e Salvador Jesus Cristo, do seu irmão em Cristo, cooperador João Pedro, que Deus abençoe. Vamos lá, aos informativos do programa Voz da Libertação.

0: que bênção, que maravilha, que maravilha. Vamos lá, a fé do povão toda especial para esta manhã de quarta-feira. Quarta-feira da bênção, quarta-feira da vitória, é a quarta-feira da prosperidade. Então você não pode ficar de fora desta campanha abençoada de quarta-feira, quarta-feira do milagre que vai virar notícia. Então olha, você que está aí cansado, você que está aí sofrendo, Deus, ele tem uma palavra toda especial para o seu coração. Deus, ele tem uma palavra para você. É, Deus tem uma palavra especial para a sua vida, para a sua casa e para a sua família. Você está aí sofrendo, irmão, com depressão, misericórdia. O sangue de Jesus tem poder. O sangue de Jesus garante a vitória. O sangue de Jesus te garante a bênção. O sangue de Jesus te garante a bênção para você, para sua casa, para sua família. Então não adianta correr, porque Deus, ele tem um milagre. Deus, ele tem uma bênção. Deus, ele tem algo para você, para sua casa, para sua família. Corre, Igreja Deus e Amor, Avenida Amazonas, 8410, aqui no bairro do Cabana, em Belo Horizonte. Deus, ele tem algo. Deus, ele tem algo de especial para você. Deus, ele tem algo de especial para sua casa. Deus, ele tem algo de especial para sua família. Em nome de Jesus Cristo, eu tenho a certeza que a vitória é certa, que o milagre é certo. Você que está aí ouvindo o rádio, você que está aí escutando o rádio agora, corre para cá, porque Deus, ele tem algo de especial para você. Deus, ele tem algo de especial para sua casa. Deus, ele tem algo de especial para sua família. Então, olha, daqui a pouquinho, às 8 da manhã, pastor Eliel pregando a palavra de Deus, orando pelo povão que comparece aqui na Igreja Deus de Amor. Então, olha, vem para cá receber a bênção de Deus. Vem para cá receber o milagre da mão divina, o milagre da mão do Espírito Santo. Você vai receber aquela palavra poderosa da mão do pastor Eliezer, a direção de Deus. Olha que abençoada, que recebeu, presbítero Adalto, a aposentadoria do marido, a pensão, recebe a pensão. A paz do Senhor, minha irmã.
1: A paz do Senhor.
0: Seu nome?
1: Maria.
0: Mamãe Maria, conta a bênção que recebeu aqui na Igreja Deus Amor.
1: É muitas e muitas bênçãos. Bastante. Muito mais.
0: Meu Deus do céu.
1: É muita bênção mesmo.
0: Foi revelado aqui na igreja que ia receber uma bênção tremenda.
1: E eu recebi mesmo.
0: Conta para os ouvintes.
1: Arrumei meu banheiro, né? Arrumei meu banheiro. E eu tenho 9 mil. Que eu falei com você, não foi? Daquela vez, né? Aí eu depositei. Agora, o papel chegou, igual eu falei para você do dia aqui, né? E a minha filha já mandou para advogada. Para me receber.
0: Olha aí.
1: Para me receber a pensão do meu esposo.
0: Olha aí, pastor Zé Marcos, recebe a pensão do marido. Meu Deus do céu. Além do salário da aposentadoria, recebe a pensão. Pensão de Deus. Meu Deus do céu. É, eita glória, hein?
1: Aí eu vou receber duas pensões agora.
0: Meu Deus, duas pensões.
1: A minha, que eu sou aposentada, e a dele agora.
0: Meu Deus do céu.
1: Agora dá R$200 de dízimo.
0: Meu Jesus, olha.
1: E eu tô muito feliz que eu tô aqui, porque depois...
0: Vale a pena, né, minha irmã?
1: Vale a pena, depois que eu tô aqui, eu tenho recebido muitas e muitas bênçãos.
0: Maravilha! Deus é bom demais, tá vendo, irmãos ouvintes? Você não pode ficar de fora, você não pode ficar de fora das bênçãos de Deus, você não pode ficar de fora daquilo que Deus tem para você, daquilo que Deus tem para sua casa, daquilo que Deus tem para sua família. Igreja Deus e Amor, Avenida Amazonas, 8 mil, 410, bairro do Capão. Nós vamos agora voltar o som lá para os estúdios. Faltam apenas 5 minutinhos, porque daqui a pouquinho é a transmissão. O nosso irmão Fábio vai mostrar aí para você agora, em nome de Jesus, o que tem ocorrido aqui na Igreja Deus e Amor, com o servo de Deus, pastor Eliezer Silva. Deus abençoe, Deus abençoe. Fique na paz do Senhor Jesus.
2: Como é que é o nome dele? É o Ezequiel. Levanta a mão e diga: Deus está visitando o Ezequiel. Diga: Deus está visitando o Ezequiel. O diabo não vai tocar no Ezequiel. Quem crê dá glória a Deus. Ó, quando eu falei Ezequiel, Deus me mostrou o nome Luana. Eu não sei o que a Luana é sua, eu só sei que Deus também está livrando ela. Toda maldição contra a Luana cai por terra diante do altar de Deus. Eu não insisto com você não, que a vitória, um para o pai, dois para o filho e três para o... lá atrás, ó, recebe de Deus, recebe de Deus, recebe de Deus! Quanto mais você mandar glória para o céu, mais a glória do céu desce sobre nós aqui, gente. Deus está me mostrando, Deus está me mostrando você entrando dentro da loja de um parente seu. Eu não sei se é filho, mas eu via você entrando dentro dessa loja. E eu via você dizendo assim, ó, as coisas vão mudar aqui dentro. Você falando assim. E Deus falou assim, ó, esta revelação... é eu entrando dentro da loja desta mulher. É uma mulher da sua família. Deus está entrando dentro da loja dela e vai mudar tudo lá dentro. As coisas ruins vão sair. E você vai entrar dentro dessa loja e você vai dizer: Deus falou que as coisas vão mudar aqui dentro. Quando você entrar dentro dessa loja e falar esta palavra que Deus está revelando, olha, as coisas vão mudar. Vão mudar. Você está levando a bênção para esta mulher. Quer a bênção? Eu não vou insistir não. Eu te chamo uma vez, e eu te chamo a segunda vez, e eu te chamo a terceira vez. Você quer a bênção de Deus? Não quer? Eu não insisto mais. Você vai entrar dentro da loja desta mulher. Eu não sei o que ela é sua. Eu só sei que tu vai entrar lá dentro e você vai levantar a sua mão e vai dizer: Deus falou que a partir de hoje as coisas vão mudar. Aonde está você? Aonde está você? Última vez, chamaria. Aqui, ó. Você vai entrar lá dentro e você vai dizer: as coisas vão mudar, porque Deus falou. Deus fala, e quando Deus fala, a terra cala. Quem pode dar glória a Deus? Quem pode dar aleluia? Eu pergunto e você responde. Operando Deus, igreja. Olha, tem uma pessoa que está aqui, ó, que esta pessoa já faz dias que você está falando assim: olha, eu vou tentar fazer isso, eu vou tentar. Você falou assim: eu vou tentar. Se não der certo, pelo menos eu tentei. Você vai tentar debaixo da bênção de Deus. É, você falou. Você disse assim: eu vou tentar. E Deus está confirmando a tua fé. Aonde está você? Eu te chamo uma vez. Eu não posso ficar insistindo. Eu quero passar mais revelação que Deus está me dando. Mas eu não posso ficar preso no horário, não. Eu te chamo um para o Pai. Eu te chamo dois para o Filho. E eu te chamo três para o Espírito Santo. Você disse: eu vou tentar. Se não der certo... mas você está saindo debaixo da bênção de Deus. Vem receber a unção. Vem receber a unção. Deixa eu explicar para vocês. Tem gente, tem alguns rostos novos aqui que eu estou conhecendo agora, né? Estou vendo vocês agora. Eu tenho um costume. E o costume é vir diante do altar receber a unção. Eu acredito muito na unção de Deus, gente. Muito. Eu creio na unção de Deus. Então, quando você receber uma revelação, sai do teu lugar e vem receber a unção no alto da sua cabeça. Quem está entendendo? Olha, tem duas pessoas aqui dentro, que o Senhor está me revelando essas duas pessoas, e o Senhor disse assim: não é para você se preocupar não, Deus já abriu a porta para você. Deus já abriu a porta para você. Olha ali, ó, a de roxo. E aqui, ó, uma atrás, isso, uma quase na mesma direção. Levanta a mão e dá glória a Deus. Eu preciso entregar esta revelação. É para uma pessoa que está aqui, ó. Eu via você cuidando de uma criança. Mas eu via você com a mão na cabeça e gritando desesperado. O Senhor não me mostra o que aconteceria com esta criança, mas eu vejo o teu desespero. E o Senhor falou assim para mim: eu estou dando um grande livramento. Eu não sei se é filho, ou se é neto, se é sobrinho, mas eu via você com uma criança, aos seus cuidados essa criança. E Deus está me mostrando você num desespero tão grande. Deus não me mostra, gente, o que estaria acontecendo com a criança. Eu só vejo um desespero, você desesperado. E Deus está dando um grande livramento nesta tarde. Olha, não é pequeno não, é muito grande o livramento de Deus. Eu quero que você levante a sua mão, porque você está recebendo um grande livramento de... Olha lá, ali, ó. Levantou a mão e eu vi uma luz muito clarinha. Bate palma e dá glória, gente.
3: Você já se perguntou quais os principais problemas ou dificuldades que diariamente as pessoas em situação de rua enfrentam? Além da falta de renda,

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1: Seu nome, irmã?
2: Zenilda.
1: Conta a benção que a senhora recebeu.
2: Tinha nascido um tumor, irmã. Fazendo campanha, e o tumor desapareceu.
1: A senhora estava com tumor...
2: Parecia um seio, irmão. Parecia que eu tinha dois seios, mas desapareceu.
1: Ah, o caroço...
2: O caroço grande
1: cresceu. Esse caroço que cresceu é em cima do seu seio?
2: Não, aqui, é perto.
1: Debaixo do seu braço?
2: Aqui com o lado. Eu só tenho um... Tá vendo, irmão? Desapareceu.
1: E estava crescendo?
2: Estava crescendo.
1: E esse caroço, a senhora estava preocupada?
2: Eu estava, porque minha mãe morreu de câncer. A minha prima morreu de câncer. Meu esposo morreu de câncer.
1: E a senhora...
2: Minha mãe morreu de câncer. A minha prima morreu de câncer, meu esposo morreu de câncer.
1: E a senhora pensou que ia morrer também?
2: É, eu fiquei preocupada, eu fiquei fazendo campanha aqui direto e Jesus já resolveu.
1: Veja, irmãos, que milagre extraordinário. O caroço desapareceu. Como ela disse, ela estava preocupada porque muitos parentes dela morreram de câncer. Ela pensou, agora eu sou a próxima. Mas ela vindo aqui, fazendo campanha, o caroço desapareceu. Quem dá glória a Deus por isso? Deus é fiel no que Ele promete. A tua fé aumentou, irmã?
2: Aumentou minha fé, sim.
1: O que Deus opera, Ele cumpre de verdade.
2: Em nome de Jesus.
1: Ele prometeu e cumpriu.
2: Prometeu, cumpriu.
1: Curada.
2: Tô curada, irmão. Desapareceu, não tem mais.
1: Desapareceu.
2: Sim, desapareceu.
1: Tá feliz com esse milagre?
2: Tô, irmão, muito feliz. E tô começando outra campanha de novo.
1: Amém. Que Deus te abençoe a tua fé.
2: Amém.
1: Que Deus te abençoe. Amém.
3: De 5 minutos, Rádio Deus e Amor, bom dia. Estamos em rede nacional e internacional. E eu quero fazer o seguinte: eu quero a sua mensagem agora, porque nós vamos interagir. Eu quero a sua mensagem: 119-8292-3092. Você nos ouve? Onde está? Está em Marília? Você está em Garça? Está em Bauru? Está em Barueri? Está em Osasco? Você está em São Bernardo do Campo? Você está em Diadema? Está em Mauá? Manda mensagem para cá. Você nos ouve, onde é que está? Está no Piauí? Está em Tocantins? Você está na Bahia, Minas Gerais? Manda mensagem para cá. 119-8292-3392. E nós vamos desfrutar. Vamos aproveitar tudo quanto o Senhor tem preparado para aqueles que confiam no seu santo nome. Você nos ouve, onde é que está? Você está em Araraquara, Sertãozinho, Ribeirão Preto? De onde nos ouve? Manda mensagem para cá. Você está em Manaus, Amazonas? Onde você está? Queremos saber, queremos conversar, queremos o seu bom dia, queremos o seu alô aqui na rádio Deus é Amor. 119-8292-3392. Esta rádio que atravessa fronteiras, esta rádio que leva a palavra, esta rádio que leva a vida, sim, a vida que tem recebido de Jesus Cristo. E onde há morte, haverá vida. Onde há tristeza, haverá alegria. Onde há fome, haverá alimento. Onde há nudez, haverá vestimenta pela fé. Porque em comunhão oramos, buscamos, cremos, confessamos, confiamos, entregamos a Deus e Ele atende ao nosso clamor. 8:06, aquela pequeníssima pausa, porque vamos falar do tempo, não sai daí, até já.
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3: Muito bem, tempo e temperatura, são 8:07, ligeiras alterações aqui, não é? E a temperatura subiu um pouquinho em muitas regiões, tá? Eu quero começar com a região ou os lugares mais quentes propostos hoje. Então, vamos lá. 41 para Teresina, Piauí, e o céu estará limpo. Teresina, Piauí com 41. 39 Palmas em Tocantins, ligeiras pancadas de chuva, aquela garoa que você sabe, não é? Vem por causa do muito calor, a chuva depois acompanha, mas bem de leve. 37 para Porto Velho em Rondônia e o céu estará nublado. Temperaturas altas também e você pode aproveitar a oportunidade, não é? Porque o tempo traz para você informação pertinente. Vamos lá, temos chuva e vamos aproveitar da melhor maneira possível. No Rio de Janeiro, 32, Goiânia também 32, São Paulo 25 de máxima. Tempo e temperatura das 8, fonte climatempo.com.br.

0: Tudo bem, 8 horas e 11 minutos, Rádio Deus e Amor, programação A Voz da Libertação, vamos orar. Ele é o Deus que sara, Ele é o Deus que cura, Ele é o Deus que liberta e também que transforma. Então, quero convidá-los a este momento de clamor e de oração a Deus.
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0: Amantíssimo Deus, poderoso, eterno Pai, Senhor de vida, Senhor de graça, Senhor de favor e também de milagre. Obrigado, meu Deus, e obrigado, meu Pai, pelo privilégio e pela riquíssima oportunidade que o Senhor tem entregue à nossa vida. Obrigado, Deus, e obrigado, Pai, pelo privilégio que temos neste momento de estar em Tua presença e saber que estás conosco. Acima de tudo, o privilégio de saber que estás conosco e que tens feito uma obra poderosa, graciosa, generosa. Tens feito uma obra extraordinária. Obrigado, Pai amado. Obrigado, Pai bendito, querido, porque temos vivido a promessa da Tua presença todos os dias. Sabemos que és bom, sabemos que és fiel, sabemos que estás conosco, sabemos que és poderoso, sabemos que és justo, sabemos que és tremendo, sabemos que és soberano, sabemos, Pai da Glória, que estás com as mãos estendidas. Temos noção disso, claramente temos, ó Pai. Sabemos, ó Deus, que nunca desprezaste um filho Teu, que não ignoras um filho Teu e não desprezas um filho Teu. Sabemos, Pai amoroso e Pai maravilhoso, que a Tua mão bendita tem guiado e conduzido os nossos dias. Por isso oramos, oramos, Senhor, porque Tu és o Deus que sara, Tu és o Deus que cura, o Deus que liberta, o Deus que transforma, o Deus que dá vida. Tu és o Deus, ó Pai maravilhoso, que faz uma obra extraordinária e faz-nos viver a promessa eterna todos os dias. Senhor, então oramos. Oramos, ó Pai da Glória, porque buscamos, Senhor, a cura e a libertação. Olha por esta mãe que ora pela sua filha e pelo seu filho. Ora, meu, olha, Pai da Glória, por esta mãe e por este pai que clama pela sua filha, pelo seu filho, pela sua família. Olha, Pai da Glória, por esta vida que busca pela sua parentela e fala: Senhor, liberta, liberta minha filha, liberta o meu filho, liberta desta dor, liberta deste mal, liberta

diabólica, desfaz, Senhor, com toda pressão e opressão satânica na mente, no coração e na alma. Meu Deus e Pai, ouve o clamor deste coração que suplica-te, meu Deus, porque quem pede para ser sarado, quem pede por libertação, quem pede por uma cura, quem pede, Pai da Glória, porque necessita, está desesperado. Sim, meu Deus e meu Pai, o Senhor sabe muito bem o que é, ó Deus, uma vida endemoniada, uma vida nas drogas, uma vida frustrada, uma vida possessa por obras malignas, possessa por uma obra satânica. Meu Deus, o Senhor tem poder para curar agora. Oh, meu Pai, oh, meu Jesus, então cura esta vida agora, cura esta casa, cura esta família, cura este lar agora, em nome de Cristo. Liberta, há poder no teu sangue, há poder no teu nome para sarar agora. Senhor, arranca este mal, arranca esta obra maligna, arranca esta obra diabólica, arranca esta obra satânica, arranca, meu Pai, pelo poder que é no sangue de Cristo agora, todo o plano das trevas. Tu és o Deus que sara, tu vais sarar, Senhor, oh meu Deus, vidas que estão completamente endemoniadas, que estão, Pai da Glória, completamente tomadas pela maldade, pelo inimigo, pela obra do mal. Oh, Senhor, meu Deus e meu Pai, o Senhor vai, Senhor, arrancar agora todo mal, toda obra do inimigo, tudo aquilo que o inimigo plantou, tudo aquilo que o inimigo tem feito crescer nesta casa e nesta família. Sara, Senhor, sara, meu Pai, sara a mente, o corpo, a alma, e arranca o mal, arranca o maligno, arranca o inimigo, arranca, Senhor, dores causadas pelo maligno, dores causadas pelo inimigo, o mal que ele tem feito crescer, Senhor, como aquela mulher cananeia, oh meu Pai, em que a sua filha está completamente endemoniada, Senhor, e ela precisa de um milagre e de uma resposta, e o Senhor declara para aquela mulher: olha, não é bom tirar a comida da mesa e dar aos cachorrinhos. E ela declara: Senhor, mas os cachorrinhos também se alimentam das migalhas, oh aleluia. Oh, meu Deus, e aquilo demonstrou fé, e aquilo demonstrou coragem. Senhor, então aumenta a nossa fé. Se nos falta fé, meu Pai, de alguma maneira, aumenta, Senhor. Se nos falta fé, meu Pai, aumenta agora a nossa fé, para que possamos ver e crer no milagre, para que possamos ver e crer no poder de Deus, para que possamos ver e crer na obra bendita. Onde nos faltar fé, meu Pai, aumenta a fé, renova-nos a fé, em nome de Jesus Cristo agora, alimenta-nos, ó Pai, pelo teu poder e pela tua graça. Senhor, não nos deixa, Pai, viver à mercê da tua bênção e da tua vitória. Senhor, não nos deixa viver longe da tua promessa e da tua palavra, em nome de Cristo, meu Pai. Senhor, então renova a nossa fé, aumenta a fé, para que possamos ver e viver milagres, para que possamos ver e viver graça, para que possamos ver e viver favor, para que possamos ver e viver, Pai, tudo aquilo que o Senhor tem como promessa para a nossa vida, e o diabo não vai roubar, não vai, em nome de Jesus, não vai, o maligno não terá poder contra nós, Satanás não terá poder. Senhor, então entra nesta casa, entra nesta família e entra neste lar agora. Sara, meu Deus, sara, Senhor, toda e qualquer ferida, feridas emocionais, feridas físicas, espirituais, feridas matrimoniais, feridas, Pai da Glória, de relacionamentos, Senhor, traições, mentiras, enganos, ó Pai da Glória, injúrias, calúnias, difamações, perseguições, Senhor meu Deus, tudo que esta vida tem vivido, tudo que esta vida tem enfrentado, tudo que esta família tem enfrentado, Senhor, e tem feito, Pai da Glória, com que o seu coração seja um ninho de dores, com que a sua mente e alma, Senhor, Pai, seja um ninho de sofrimentos e de descréditos também, em nome de Cristo. Renova agora, sara agora, cura, meu Deus, pelo teu poder e pela tua graça, e no nome de Jesus haverá riqueza, haverá, Senhor, valor, haverá, Pai da Glória,

0: poderoso, e no teu nome haverá, Senhor, em nome de Cristo, Pai da Glória, despertamento. Ó, Senhor, tu és o Deus que sara, tu saraste o teu povo, tu curaste o teu povo, tu deste alívio em meio a grandes pelejas e guerras, tu deste sustento quando não havia nada. Senhor, somos também teu povo, somos também teus filhos. Então, Senhor, sara, sara a terra que está improdutiva, sara, meu Pai, esta mesa que está ferida, Senhor, meu Pai da Glória, e falta alimento. Sara, Senhor, esta casa que está manchada, meu Pai da Glória, por dores, por feridas, por palavras, por violências, Senhor, e precisa, meu Pai, da tua bênção, da tua vitória. Sara o coração desta mulher, Senhor, Pai da Glória, que muitas vezes tem se calado no meio da tribulação, da dor, no meio da luta, no meio da guerra e da peleja, tem se mantido em silêncio, meu Deus e meu Pai, para poder sustentar tudo à sua volta. Sara o coração e a mente, Pai, deste homem, que muitas vezes, Senhor, meu Pai da Glória, tem se mantido em silêncio, para não trazer guerras, e nem contendas, e nem desavenças, mas eles sofrem por dentro, eles sofrem, Pai da Glória, e o seu coração é uma terra ferida, e ela fica sem esperança, e ela fica sem fé, e fica uma terra desacreditada, meu Deus. Mas em nome de Cristo, eu oro agora, cura, cura, Senhor, cura, meu Pai, a mente, cura este coração, cura esta alma, dá um novo tempo, dá um favor, dá graça agora, no nome de Cristo, meu Pai. Mas também oro, Senhor, oro, meu Deus, para que o Senhor traga libertação para estas vidas, vidas oprimidas, vidas, Pai da Glória, que vivem na pressão de Satanás, na opressão de Satanás, que vivem, Pai da Glória, Senhor Jesus, na intenção maligna de serem destruídas. O diabo tem lutado dia e noite, noite e dia. Existem lampejos de alegria, lampejos de transformação, momentos, ó Pai da Glória, que se tornam insignificantes, Senhor, de contentamento, é dada a intenção de Satanás, a luta maligna, a opressão diabólica causada nesta família, seja por inveja, por obras malignas, por obras diabólicas e satânicas, seja, Pai da Glória, por obras de bruxaria, feitiçaria, não importa, o sangue de Jesus tem poder e vai quebrar tudo, meu Pai, e o Senhor dará, ó Deus, a bênção, o Senhor dará a vitória, o Senhor vai sarar esta vida, vai curar esta família, vai mudar o ambiente para a glória do teu nome, em nome de Jesus. Estamos certos de que o Senhor fará a obra completa, em nome de Cristo. Toma em tuas mãos, confirma a tua bênção, socorre esta vida, sopra o vento do Espírito agora e traz ânimo, traz renovo, e onde houver uma obra de Satanás, que seja quebrado pelo sangue de Jesus, destruído e desfeito pelo sangue de Jesus.
1: Ó, escute, escute, escute. Aí diz a Bíblia que Jesus se direciona para esses trabalhadores e fala desta maneira: vai, encha de água. Aqueles homens tinham tudo para olhar para aquilo que Jesus estava falando e dizer: este homem é louco. Este homem, ó, não bate bem da cabeça. O que que ele pensa que está fazendo? Escute isso. O que que esse homem chamado Jesus está mandando nós fazer? Encher de água e levar para o mestre Sala. Levar para o homem que nos contratou para este casamento. E nos... Não, ele quer que nós passamos vergonha. Não, esse homem, esse Jesus, ele quer que nós passamos vergonha. Esse homem está louco. Eles poderiam falar isso. Eles poderiam falar desta maneira. Não, eu não vou fazer o que ele está mandando. O que ele está mandando parece loucura. É loucura o que ele está pedindo. Nós encher de água e levar para o mestre Sala. Mas olha o que a Bíblia vai dizer. Que eles foram lá e encheram. Eles não murmuraram. Eles não questionaram. E eles não duvidaram. Eu vou repetir. Eles tinham tudo para questionar o que Jesus estava orientando, dizendo. Mas eles não duvidaram. Eles não questionaram. E eles não murmuraram. Eles são diferentes de pessoas que Jesus está falando assim: eu vou te curar, eu vou te abençoar, eu vou te prosperar, eu vou te surpreender. Aí ela olha para esta palavra, ela olha para esta revelação, ela olha para esta promessa, Davi, e ela começa a questionar, ela começa a dizer: mas como? Como que Jesus vai fazer isso? Olha a minha situação, olha a minha condição. Não, mas de que maneira que Ele vai me abençoar? De que forma que Ele vai me surpreender? Olha o estágio da minha vida, olha onde eu cheguei. Não tem como, não tem como Ele fazer isso para mim. Mas aqueles homens, eles não duvidaram, eles não questionaram, eles não murmuraram, eles não ficaram perguntando como Ele vai fazer, de que maneira Ele vai fazer. Eles só fizeram. E o milagre só aconteceu porque esses homens acreditaram no que Jesus estava falando. Eu vou ter que entregar essa... é uma revelação. É uma revelação que eu vou entregar aqui agora. Tem pessoas que Jesus está dizendo: eu vou te prosperar, eu vou abrir porta para você. Mas você está olhando para o céu e está dizendo: como? De que maneira? De que forma? Como que Ele vai agir? De que maneira que Ele vai agir? Se eu não tenho como receber este milagre, porque o meu momento, a minha situação atual não condiz com a promessa. Aí Jesus está falando com você desta maneira: e eu sou homem para mentir e filho do homem para se arrepender? Se eu falei, está falado. Levante a sua mão direita para o Senhor, levante. Levante a sua mão direita para o Senhor. Lemandarabassuia. Remandaraiastequeia labassuia. Levante a sua mão. Eu quero que você escute bem. Escute, preste atenção. Levante a sua mão e diga desta maneira: Jesus. Não, tem gente que nem falou nada. Levante a sua mão e diga assim: Jesus, eu vou fazer. E eu vou crer. No que tu está me pedindo, no que tu está me orientando. Diga: eu creio na tua promessa. Ó, para eu encerrar agora, escute bem. Aí aqueles homens estão indo, podendo questionar, duvidar, mas eles estão fazendo o que Jesus estava pedindo. Quando eles chegam até o mestre-sala e eles oferecem aquela água que estava dentro das talhas que eles encheram, já não era mais água, era milagre. Não, você não pegou. Já não era mais água, era milagre. Pastor Zé Marcos, já não era mais água, mas era milagre. Deixa eu falar algo de Deus. Escute. Calma aí para você dar glória com vontade. Calma aí. Já não era água, era milagre. Aí a Bíblia diz que o mestre Sala, ele provou daquela água, que não era mais água, mas era milagre. Ele chama os noivos e ele fala desta maneira: olha para mim, a tradição dizia que o melhor precisava ser colocado em primeiro lugar, nas primeiras horas do casamento, tinha que oferecer o melhor vinho. Mas o mestre Sala, ele chama os noivos e ele começa a fazer isso aqui. Imagina, olha para mim. Ele começa a fazer isso aqui. Parabéns. Aí, olha o texto. Em todo casamento que eu fui, o melhor é colocado em primeiro lugar. Em todo casamento que eu já fiz, é nas primeiras horas que oferecem o melhor vinho. Mas no teu casamento está diferente. no teu casamento está diferente. O melhor está nas últimas horas do casamento. Não, parabéns. Eu nunca vi o que está acontecendo. Eu imagino ele olhando para os noivos e dizendo: eu nunca vi o que está acontecendo aqui nesta festa. Eu nunca vi o que está acontecendo neste casamento. Parabéns. Aí eu imagino a pergunta dele. É, isso aqui não está na Bíblia, mas é a conjectura do pregador. Eu imagino ele perguntando: quem é que fez isso? Como que vocês fizeram isso? Aí eu imagino eles respondendo para o mestre sala: foi Jesus. Foi Jesus. Foi Jesus. Foi Jesus. Foi Jesus. Escute. Eu vou ter que entregar esta palavra profética para alguém. Você vai olhar para esse médico e vai dizer: foi Jesus. Você vai olhar para esse advogado e você vai dizer: foi Jesus. Você vai olhar para os teus colegas de trabalho depois do que Deus vai fazer dentro da tua vida profissional. Eles vão questionar você: como que tu conseguiu esta promoção? Como que tu conseguiu isso? Aí você vai levantar o dedo para o céu e dizer: foi Jesus. Foi Jesus, foi Jesus. Alguém vai olhar para você e vai dizer desta maneira: como que a tua família é abençoada desta forma? Como que você é abençoada? Tua casa é abençoada? Você vai levantar a mão e vai dizer: foi Jesus, foi Jesus, foi Jesus. Tem alguém que acredita nesta manhã? Você vai olhar para a tua empresa e você vai receber muitos elogios. Alguém vai olhar para você e vai dizer: como que esse negócio está prosperando? Como que esse comércio está bombando? Ah, meus irmãos, você vai olhar para o céu e vai dizer nesta bem alto e bom som: foi Jesus, foi Jesus, foi Jesus. Tem alguém que acredita no que eu estou falando? Se coloca de pé. Se coloca de pé. Ó, para eu encerrar. Se o mestre Sala ficou surpreendido, se o mestre Sala se surpreendeu, eu vim nesta manhã dizer para alguém que está me escutando: você vai se surpreender com o que ele vai fazer. Não, esse glorinha aí é muito fraquinho. Esse glorinha aí, ó. Ixi, ó. É que nem vocês dizem: uai, só que glorinha pequenininho. Você vai se surpreender com o que Jesus vai fazer na sua vida. Não, uai, uai, uai, pastor Zé Marcos, uai, que é isso? Eu vou repetir para tu levantar a sua mão e dar um glória para estremecer o cabana. Eu preciso entregar esta palavra profética para alguém nesta manhã. Você irá se surpreender com aquilo que ele fará na sua vida. Quem acredita, dá um glória bem forte para ele. Ó para mim. Cada pastor tem um mistério com Deus. Cada um tem um jeito. Eu tenho um jeito de entregar a revelação e eu vou entregar aqui nesta manhã. Eu quero que todos levantem as mãos para o céu. Aonde eu ver o sinal do Espírito Santo, eu vou apontar. Aonde eu ver o sinal de Deus, eu vou ver um sinal de Deus. Este é um mistério que eu tenho com Deus. Eu vou ver um sinal de Deus na palma da sua mão. E aonde eu ver o sinal de Deus, eu vou apontar. E eu quero que você venha aqui na frente. Eu vou pedir para dois presbíteros ficar aqui na frente para ungir as pessoas que vão ser reveladas hoje. Levanta as mãos. Sabe por que eu estou pedindo para você levantar as mãos? Porque Deus falou assim, ó: aponta quatro pessoas. Eu disse: Deus, quatro pessoas no meio dessa multidão? Deus disse: sim, aponta essas quatro pessoas e chama elas no meu altar e diga para elas que as portas já se abriram para ela, e a porta profissional, diz o Senhor. Levanta a mão porque eu vou apontar. Levanta a mão porque eu vou apontar. Levanta a mão porque eu vou apontar. Me aponta teu Espírito Santo. Me mostra, Espírito Santo. Esse homem ali, ó. Esse homem de jaqueta marrom abanou a mão para mim. Eu vi o sinal de Deus. Aquele rapaz bem alto, que está com a mão bem alta. Isso, camisa polo. Você está de camisa polo cinza. É meio assim, isso, abanou a mão. Vem aqui na frente porque eu vi o sinal de Deus. Levanta a mão porque eu vou apontar. Levanta a mão porque eu vou apontar. Levanta a mão porque eu vou apontar. Deus vai te surpreender. Esta mulher de blusa vermelha ali, ó. Esta mulher de casaco vermelho ali, ó. Eu estou vendo, olhou para trás, isso. Vem aqui na frente. Falta ainda a última pessoa. Levanta a mão porque eu vou apontar. Levanta a mão porque eu vou apontar. Me aponta, Espírito Santo. Me mostra, Espírito Santo. Aquele homem que está lá atrás, ó. Você está nesta direção aqui, ó. Você está de camisa social. Você usa óculos. Você está com uma camisa social de manga curta. Levanta tua mão, homem. Você que está ali, ó. Você está nesta direção, do lado do Senhor. Do lado do Senhor. Chama ele para mim. Chama ele para mim. Chama esse homem para mim. Isso. Vem aqui na frente, homem. Vem aqui na frente. Isso. Isso. É aqui. Não, é isso. É o Senhor. Eu confundi. Você está de camisa manga longa. Isso. Eu confundi. Vem aqui na frente. Vem aqui na frente. Há um poder de Deus. Há um sinal de Deus sobre a vida de vocês. Toca nesse altar e agradece. Toca nesse altar e agradece. Levanta a mão e vai dando glória a Deus. Eu vou apontar aqui, ó. Três pessoas. Vocês podem agradecer a Deus. Eu confundi, eu achei que o senhor estava de camisa curta. Agradece a Deus aqui. Deus está abrindo as portas profissionais. O Senhor falou assim para mim, ó. Tem duas pessoas. Essas duas pessoas. Deus vai te tirar desta condição que você está hoje. Pode agradecer e voltar ao lugar. Deus vai te tirar desta condição difícil que você está enfrentando. Eu nem vou abrir a revelação, mas tem em relação à sua área financeira. E para tu saber que é Deus que está falando comigo nesta manhã, essas duas pessoas, vocês disseram desta maneira: se até o final do ano não haver uma melhora, eu vou me mudar, eu vou sair deste ambiente, eu vou sair desta cidade. Eu quero que vocês levantem as mãos, porque Deus falou comigo assim: diga para estas duas pessoas, não vai ser preciso você fazer isso, porque eu vou agir a teu respeito. Você falou no teu coração: eu vou me mudar de cidade. Se as coisas não mudarem, mas Deus está estendendo as mãos por estas duas pessoas. Eu não insisto com você. Eu quero que tu, aqui, ó. Aqui é uma. Ali, ó, abanando a mão para mim assim, ó. Isso. Você tá de blusa cinza. Não, isso, fez assim na camiseta. Corre aqui na frente, porque você vai ver o agir de Deus sobre a sua vida. Você vai contemplar o agir do Senhor. Levante a sua mão, cabana, e dá um brado de glória a Deus. Levanta a sua mão, cabana, e dá um brado de glória a Deus. Tem três pessoas aqui, ó. Você se questiona e você diz assim: por que que as coisas não andam para mim? Por que que as coisas não andam para mim? Aí o Senhor falou assim, ó: é uma obra maligna que fizeram contra a sua vida. É uma obra satânica que fizeram, trabalharam com o teu nome para uma entidade fechar todos os teus caminhos. Mas Jesus veio desfazer toda a obra do diabo. Eu quero ali, ó, de blusa azul cor de água, uma coisa assim. Isso, vem aqui na frente, que eu vou orar por você e as coisas vão mudar na sua vida. Faltam duas pessoas. Você está se questionando e você está dizendo desta maneira: por que que as coisas não andam para mim? Trabalharam com o teu nome. Esse rapaz de camiseta preta com a criancinha, vem aqui na frente que eu quero orar por você. E falta a última pessoa. Trabalharam com o teu nome para uma entidade, mas o Senhor vai abrir os teus caminhos. Vem aqui, aquela moça. Vem aqui na frente. Levanta as mãos em direção a eles aqui. Levanta as mãos em direção a eles aqui. Remanda Arábia Súrias. Ao agir de Deus sobre a sua vida, toda a entidade paga naquele dia para fazer esse feitiço contra a tua vida. Jesus, ele quebra agora o feitiço. Levanta a mão e grita fogo nele, Jesus. Saia, levanta as mãos para cá, seja livre, seja liberto, seja livre. Saia, seja livre pelo poder de Deus. Saia, seja livre, agradece a Deus, porque vocês vão contar o testemunho daquilo que Deus vai fazer. Levanta as mãos e dá um brado de glória a Deus, cabana. Levanta as mãos e dá um brado de glória a Deus. Você que está de blusa... Você crê? Você já recebeu revelação? Já? Você crê em revelação? Levanta a mão em direção a ela, todos vocês. Coloca assim as tuas mãos aqui em cima. Levanta as mãos para cá, todos vocês. Sabe por que eu te chamei? Porque o Senhor me mostrava alguém. Alguém tentando te dar um prejuízo. E o Senhor falou desta maneira assim. Mas olha o que eu estou fazendo por ela. Aí quando eu contemplo, eu vejo Deus, ele te tirando de um ambiente, te colocando em novo ambiente. É como se Deus estivesse te escondendo. É como se Deus estivesse te guardando, te protegendo. Aí eu disse, Deus, por que o Senhor está falando desta maneira? Aí você se questiona dizendo, por que, Senhor? Por que se eu não tenho maldade, se eu não faço nada de ruim para ninguém, Senhor? Por que eu sou tão perseguida, Senhor? Por que desta perseguição, Senhor? Ah, Senhor, por que tudo isso que está acontecendo? Olha, meus irmãos, isso aqui é um conselho para você. Você pode ser a pessoa mais simples do mundo, mas se alguém te odeia, tem inveja de você, você não precisa ter dinheiro na conta. Não. A inveja é coisa cruel, é coisa diabólica. E diz a Bíblia que ela é pior que maldição, que macumba, que coisa ruim. A inveja é coisa ruim. Aí o Senhor disse assim, mas fala para esta mulher que hoje eu trouxe ela aqui para honrar a vida dela. Toda macumba, toda inveja que fizeram contra a sua vida, eu estou contemplando do céu. E não vai ser preciso você falar nada. Você não vai precisar falar nada. Porque aquele que te justifica está lá em cima. Ah, ele está lá no céu. Aí o Senhor disse assim, fala para ela contar os dias, porque haverá uma reviravolta na vida dela. Quem te viu e quem te vê, hein? Levanta as mãos para cá e dá um brado de glória. Abraça ela, abraça, abraça, abraça, abraça, abraça. Meu Deus, eu estou sentindo um fogo nesse altar aqui, gente. Eu estou sentindo um fogo nesse altar. Eu quero que tu levante a tua mão para o céu nesta manhã. Levante a tua mão.

Ó, que revelação tremenda, ó. Ó, que revelação tremenda, ó. O Senhor falou: chama cinco pessoas. Chama cinco pessoas no meu altar. O Senhor falou desta maneira: fala para estas cinco pessoas. Deus, Ele vai fazer algo na sua vida para tirar você da CLT, sabia? Eu disse: Deus, por que o Senhor está falando disso? Aí Deus falou assim, ó: porque eu estou prosperando o teu próprio negócio. Eu estou prosperando, diz o Espírito Santo. Eu não sei o que você é, eu não sei o que você faz, eu não sei qual é o teu negócio, eu só sei que há uma prosperidade de Deus sendo liberada nesta manhã. É coisa grande, viu? É coisa grande. Eu quero que essas cinco pessoas venham no altar de Deus. Cinco pessoas. Eu vou apontar vocês. Aonde vocês estão? Uma. Vem aqui na frente. Duas. De azul. O teu negócio vai ser prosperado por Deus. Eu não sei o que você tem, eu não sei se você tem loja, eu não sei se você tem mercado, eu nem preciso saber, eu só sei que Deus vai prosperar. Cadê as, lá ó, de blusa preta, fechou a mão, vem aqui na frente que eu quero orar por você. Cadê as outras pessoas? Eu não vou insistir mais com você. Aquela de jaqueta marrom ali, ó, tá balançando a mão assim. Vem aqui na frente. O teu negócio vai ser prosperado por Deus. Falta ainda. Falta ainda. A última vez que eu vou te chamar. O teu negócio vai ser prosperado por Deus, viu? Levanta as mãos para cá. Levante as mãos para cá. Abra a palma da mão assim, ó. Abra a palma da mão. Gente, cada um tem um mistério com Deus. Abra a palma da mão. Pastor, unge a palma da mão direita deles. Unge. Ei, alaias tu que mandarábia. Elabaiaia que mandarai. Quem pode levantar a sua mão e dar um brado de glória a Deus? Agora vocês vão fazer assim, ó. Olha aqui para mim. Olha aqui pro pastor, ó. Fecha a mão. E fala assim: Deus, eu tomo posse desse mover no meu negócio. Agradece a Deus aí. Ô gente, eu estava em casa hoje orando. E eu pedi a direção para Deus: Senhor, me dá as revelações, me dá as profecias. Algumas pessoas, você sente, senão vocês vão ficar bravos comigo, né? Vocês vão falar: esse pastor aí fez não ficar de pé, quarta que vem eu nem vou mais na igreja. Senta aí, mas fica ligado no glória a Deus. Fica ligado com Deus aí. Hoje eu acordei, era 6 da manhã, e eu estava falando com Deus. Eu estava em oração, e quando eu estava em oração, o Espírito Santo me conduziu para esta mensagem, mas o Senhor também disse assim: você vai desafiar a fé de 33 pessoas. Quem já me viu aqui pregando, sabe que eu não fico insistindo em oferta não, vocês já me viram. Esses dias eu tirei 2 minutinhos, porque eu entendo, se tu creu, tu creu. Se tu não creu, não é com você.

0: senhora aqui, ó, ela chegou aqui nas campanhas com o esposo dela, não andava, derrame do lado direito, todo paralisado, todo entrevado, não andava, não caminhava, não falava, completamente desenganado pela medicina, mas ela exercitou a sua fé sobrenatural, entrou na campanha, pegou o voto, pegou o propósito, agora o marido dela está aqui, completamente curado por Jesus. A paz do Senhor, minha irmã.
1: A paz do Senhor.
0: O nome da senhora?
1: É Jane.
0: Tá chegando de qual bairro?
1: É Rio Branco.
0: É desse jeito, minha irmã?
1: É desse jeito.
0: Conte a bênção.
1: O meu esposo sentiu uma dor do lado um dia à tarde, aí eu levei ele pro posto de saúde, do posto eles mandaram pra UPA, aí quando chegou lá na UPA, eles fizeram o exame e viu que ele tava com pedra na vesícula.
0: Certo.
1: Aí eles pegaram e transferiram ele pra outro hospital, no caso, foi o Risoleta Neto.
0: Certo.
1: Aí quando ele chegou lá no hospital, eles operaram ele, tirou a vesícula dele com 50 pedras.
0: Meu Deus do céu.
1: 50 pedras.
0: 50 pedras?
1: É, 50 cálculos na vesícula, né?
0: Com certeza.
1: Aí lá, ele pegou e pegou pneumonia. Ele recuperou a pneumonia, ficou curado dos dois pulmões, ficou curado e pegou Covid. Aí quando ele pegou Covid, eu peguei e pegava o metrô e vinha pra cá. E vinha pra cá e chorava no altar, os pés de Deus no altar. E o pastor pegou e fez um propósito. Que quem tivesse passando um problema muito sério, muito difícil, impossível, e fizesse o voto. E eu peguei e peguei o envelope do voto, mas eu dei o meu voto na mesma hora. Aí eu fui pro hospital. Isso já tinha quase 40 dias que ele estava internado.
0: E como que era o estado clínico dele, irmã?
1: Ah, o estado clínico dele era...
0: A senhora reportou ali na frente que ele não conversava, não andava, não caminhava. Relata para os ouvintes.
1: Ele não mexia o lado direito. A mão dele ficou encolhida, a perna também. Ele não mexia, não falava, mal ouvia, enxergava muito pouco.
0: Qual foi o diagnóstico médico que o médico deu para ele?
1: É, falou que repetiu AVC hemorrágico.
0: Certo.
1: Aí agora eles não podiam fazer mais nada. O que eles podiam fazer já tinha feito.
0: Certo. Aí a senhora veio aqui pro cabana, entrou na campanha de quarta-feira e pegou o voto.
1: Peguei o voto. Ó, irmãos, e eu vim umas três ou quatro quarta-feiras só, porque não tinha quem ficava com ele.
0: Certo.
1: E eu peguei o voto, eu peguei meu voto e cumpri meu voto.
0: Agora pôs a fé em prática.
1: Pôs a fé em prática. Continuei orando e buscando por ele. Aí eles deram alta pra ele na cadeira de roda, com a mão encolhida, a perna encolhida, mas eu não perdi a fé, continuei buscando o Senhor. Quando foi um dia, ele pegou e levantou da cadeira de roda e saiu andando. E agora ele tá andando aqui, pra quem quiser ver, pra glória de Deus.
0: Meu Deus do céu, vamos entrevistar ele aqui. Qual que é o nome do senhor?
2: Edmildo.
0: Edmildo, o senhor não caminhava, o seu lado direito estava todo entravado, paralisado, e o senhor estava na cadeira de roda. Hoje eu estou vendo o senhor caminhando sem a cadeira de roda, os seus dois lados, tanto o direito como o esquerdo, os seus dois braços estão completamente curados por Jesus, e hoje o senhor está caminhando perfeitamente.
2: Estou caminhando perfeitamente.
0: Quem curou o senhor?
2: Deus.
0: O senhor saiu da cadeira de roda? Saiu, já está chorando. Ele já está chorando, senhor.
1: Está emocionado. O testemunho dele é muito forte, né? E esse AVC foi o quarto que repetiu.
0: Quarta vez?
1: Quarta vez que repetiu o AVC. E dois hemorrágicos, isquêmico e AVC comum.
0: Sim.
1: E ele caminha para todo lado.
0: Perfeitamente.
1: Varre, perfeitamente. Varre terreiro.
0: Meu Deus.
1: Anda, sobe escada.
0: Completamente curado por Jesus.
1: Completamente curado.
0: Estamos vendo ele aqui fora da cadeira de roda, caminhando perfeitamente, através da senhora participar das campanhas forte, de quarta-feira, entrar na campanha, pegar o voto, Jesus curou ele completamente.
1: Jesus curou ele completamente pra glória de Deus.
0: E qual que é o apelo que a senhora faz para todos os ouvintes acerca dos votos que são realizados aqui na Igreja Mãe, aqui no bairro Cabana? O voto funciona ou não funciona?
1: Como funciona? Mesmo que você não tiver condições, pega o voto pela fé que Deus vai te dar a semente. E você vai conseguir cumprir e vai receber sua vitória. Porque o que o homem de Deus falou ali no altar, cumpriu na vida do meu esposo.
0: Aleluia. O anjo da igreja.
1: O anjo da igreja falou lá no altar que ele ia sair dessa e ele saiu mesmo.
0: A senhora recebeu a palavra de vitória, a palavra profética.
1: Eu mostrei a foto dele no celular e ele falou assim: Deus vai curar esse homem.
0: Aleluia.
1: Glória a Deus.
0: E a senhora congrega evangélico?
1: Eu sou batista.
0: Da Igreja Batista?
1: Sou da Igreja Batista.
0: Tá sentindo bem aqui na IPDA do Cabana?
1: Glória a Deus.
0: Tá recebendo bênção? Tá
1: recebendo bênção.
0: Essa igreja é de Deus?
1: É de Deus. E eu continuo fazendo as campanhas aqui.
0: E o pastor da senhora não vai achar ruim com a senhora, não?
1: Ah, ele acha, mas eu venho assim mesmo.
0: Em nome do rei.
1: Em nome de Jesus, eu estou vindo buscar o Senhor.
0: Verdade. Seu nome e seu bairro?
1: Meu nome é Jane Barbosa, bairro Rio Branco.
0: Deus abençoe.
1: Amém.
0: Cooperador Emerson, a expectativa do povo de Deus aí pra essa quarta-feira forte, a paz do Senhor Jesus, pastor Adalto Luiz, vamos agora ouvir a fé do povo. Qual que é o seu nome, minha irmã?
3: Rosângela.
0: A irmã Rosângela veio da onde?
3: Lá do Jardim Vitória.
0: Qual foi a bênção que a irmã recebeu das mãos de Jesus, fazendo campanha aqui na nossa sede estadual do Cabana?
3: Desde que eu comecei a fazer pro meu filho, e eu peguei pra ele e pra mim. Aí ele tava no tráfico, eu falei, eu não aceito Deus que eu sirvo, é um Deus vivo. Eu não aceito meu filho na derrota. Pela honra e glória do Senhor Jesus, o meu filho tá empregado, saiu do tráfico e já tem um mês que tá empregado.
0: Meu Deus do céu, amados ouvintes, foi coisa maravilhosa, coisa sensacional, é coisa extraordinária que aconteceu na vida dessa irmã, que estava com um filho no tráfico de drogas. E ela entrou na campanha de quarta-feira aqui na nossa sede estadual do Cabana, buscando a Deus pela libertação e transformação do teu filho. E através do propósito que ela fez com Deus, Deus libertou o filho dela das drogas. Ele não está mais traficando, ele já está trabalhando, ele está totalmente transformado por Jesus. É isso mesmo, minha irmã?
3: É isso mesmo. Já está trabalhando e está gostando muito do emprego na fábrica de bota.
0: Meu Deus do céu, qual que é seu nome e seu endereço?
3: Rosângela, eu moro no bairro Vitória.
0: Qual que é a palavra que a irmã tem para essas pessoas que têm um parente nas drogas, tem um filho traficando, tem uma pessoa da sua família que é viciada, está desempregada, está endividada, está tentando suicídio, está com um parente atrás das grades? Qual que é a palavra que a irmã tem para essas pessoas que estão com parente, que estão nessa situação difícil?
3: Que venha para a campanha e venha fazer os votos. Deus opera assim, não desista do filho nem da família.
0: Os votos aqui na igreja Deus Amor funciona, né? Os propósitos aqui funcionam. Se Deus libertou teu filho hoje, ele já está trabalhando e está gostando do serviço.
3: Tá gostando do serviço e falou assim que uma coisa que ele nunca deveria ter ido é essa coisa ruim.
0: Meu Deus do céu, coisa maravilhosa, coisa sensacional. Amados ouvintes, não fique de fora, porque ficar em casa é perder as bênçãos de Deus. Esses milagres como esse estão acontecendo aqui na nossa sede estadual do Cabana. O endereço da bênção é Avenida Amazonas, 8410, no bairro Cabana. Avalante, pastor Adalto Luiz. Então está aí, amados e diletos ouvintes do programa Voz da Libertação, uma cobertura total, quarta-feiras, e a qualquer momento nós voltamos com mais informações ao vivo dentro do programa Voz da Libertação. Adelante, estúdio, é contigo agora.

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1: Querida irmã, seu nome?
2: Meu nome é Elisa.
1: Elisa, a senhora mora em qual bairro, querida?
2: Bairro São Paulo, na região Cristiano Machado.
1: Conte a bênção que a senhora recebeu de Jesus, o livramento, aqui nas grandes concentrações de fé e milagre, aqui no bairro Cabana. Conte uma bênção para fortalecer a fé dos ouvintes.
2: Irmão, eu recebi uma bênção muito grande, porque nas 6 horas da tarde eu fui tomar um banho, quando eu levei a mão na janela do banheiro, eu vi aquela picada, nem da hora, meu braço adormeceu todo, o braço direito adormeceu, o braço esquerdo. Aí eu gritei ao meu sobrinho, ele veio, falei, Bruno, corre lá no quarto, pega o óleo de lá e traz pra mim agora.
1: O óleo de unção da igreja.
2: Da igreja, Deus é amor. Aí eu passei o óleo só do assim...
1: Do braço esquerdo.
2: Na metade do braço pra baixo.
1: E comecei... o que tinha picado a senhora?
2: Aí quando eu puxei a bucha, escorpião todo tamanho, eu fiquei tão apavorado que eu pisei nele, matei na hora, né?
1: Meu Deus.
2: Aí meu sobrinho saiu correndo comigo pro UPA, que eu moro perto do UPA, chegou lá o médico, falou, a senhora vai ter lá pro João 23 agora, e eu peguei o vó do livramento, coloquei no dedo. Aí o veneno só ficava do braço pra cá, não subia não, só do lugar que tava ungido, que o veneno ficava no meu braço, né?
1: Queimando. Quando a senhora colocou o voto do livramento em cima, o veneno, a mordida do escorpião, tava subindo, paralisou.
2: Paralisou. Eu cheguei lá no UPA com o voto dentro do dedo. Foi em nome de Jesus, Senhor. Eu não batizei ainda, Senhor. Eu preciso de batizar, Senhor. Eu não posso ir embora agora, Senhor. Aí quando eu cheguei lá, que o médico veio, nossa senhora tem que ir lá pro João de Pedro. João de Pedro, eu não vou não. A senhora vai, que é muito perigoso, dona Elisa, que é um escorpião que mordeu a senhora, é venenoso, esse mata.
1: Escorpião amarelo.
2: Amarelo, eu não sei como é que a senhora não está, está de coma. Falei, Senhor, se o Senhor é o Deus, o Davi Miranda, que opera naquela igreja.
1: Saudoso missionário.
2: É, mas eu estava tanto sentindo tanta dor que eu falei, pastor.
1: A senhora lembrou do saudoso missionário, de tanta dor.
2: Foi, falei, se o Senhor é o Deus dele, o Senhor vai me dar uma resposta aqui agora. Aí quando a médica chegou, mandou entrar, outra médica, mandou entrar, entrou, falou, doutor, vamos uma aplicação para ela aqui agora e vamos ver o que vai resolver. Se não resolver, nós mandamos ela para o João 3. Quando ela me deu a aplicação, tirou o exame no peito, fez o exame todo, exame de sangue, tirou elétrico. Nossa, o que está acontecendo, dona Elisa? Eu falei, é o Deus, Deus que eu sirvo.
1: Deus da igreja, Deus é amor.
2: Deus é amor.
1: É Jesus.
2: Aí ela falou assim, vamos aguardar aqui mais ou menos 15 minutos. Me chamou lá dentro, 2 médicos me chamou e falou assim, não, dona Elisa,
1: eu tava curado.
2: Eu sou do interior e o escorpião que te mordeu era pra você estar de coma aqui. Mas meu Deus, da Deus é amor que me curou, doutor.
1: Falou com o médico.
2: Doutor.
1: Vamos aos pormenores para os ouvintes, tá vendo aí, ouvintes? Essa senhora aqui nas concentrações de fé, aleluia, ela pegou o voto, ela pegou o propósito, o voto do livramento. Meu Deus do céu. Ela no banheiro da casa dela, quando ela foi pegar a bucha de sabão, o escorpião amarelo, mais venenoso que tem, picou ela. A picada é como se fosse uma picada de um marimbondo. Ela sentiu e o braço dela congelou, ficou adormecido. Aí ela foi lá, pegou o voto do livramento, colocou no braço dela pela pé. Chegou lá os doutores, tem que levar lá pro João 23, aonde tem lá o antídoto contra a escorpião. Ela falou, não. O Deus da igreja, Deus e amor. O Deus do saudoso missionário Davi Miranda, que é Jesus de Nazaré, vai me curar. E ela disse que paralisou na hora. E ela foi curada e já não tem mais nada, não precisou nem de antídoto, foi curada para a glória de Deus. A senhora está curada.
2: Amém, estou curada em nome de Jesus, irmão.
1: Picada de escorpião, o diabo podia ter matado a senhora, mas Jesus chegou primeiro.
2: Jesus chegou primeiro. E também, irmão, ele pediu assim pra gente ajudar aí na casa do Senhor, né?
1: Oferta voluntária.
2: Eu fiquei tão sentida que eu não tinha pra ajudar. Falei, meu Deus, eu tenho muito dinheiro pra receber, mas... E fiquei assim, sabe?
1: Na hora a senhora tava desprevenida.
2: É, desprevenida. Aí depois, quando eu fui... Sim, mais ou menos apareceu dentro da minha bolsa uma sacola. Quando eu abri a sacola, tinha mais ou menos... mais de R$400.
1: Meu Deus.
2: Venda minha
1: aí
2: boca.
1: A senhora abençoou a igreja, abençoe com tudo.
2: Em nome de Jesus.
1: Tá vendo aí, ouvinte? Não tinha um centavo. De repente ela mexeu na bolsa um valor simbólico, R$400. Aí ela pegou, provou dar tudo na obra de Deus e abençoou a casa de Deus. De onde apareceu esse dinheiro, minha irmã?
2: Ó, por Deus meu que apareceu, né, irmão?
1: Um milagre.
2: Eu não tava com nada na bolsa, né? Quando eu fui pegar a bolsa, eu abri.
1: Aí a senhora abençoou a igreja.
2: Em nome de Jesus.
1: Graças a Deus. Estamos aqui com a Hermanita Ieda Fernandes. Querida irmã, a paz do Senhor e o seu convite todo especial.
3: A paz do Senhor Jesus, irmão Luiz, Adalton Luiz. A paz do Senhor Jesus. Estou muito feliz com Jesus aqui, até em Belo Horizonte, na Igreja del Cabana, a Igreja de Fuego del Espírito Santo. Amo muito, irmãos. 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
1: Hermanita, teu nombre y tu dirección.
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1: Dios bendiga a tu expectativa dentro del programa Voz da Libertação.
3: Ah, muito, muitas graças para todos os irmãos que me dão essa oportunidade para falar com vocês, irmãos. E meu coração está muito gozoso que acá na igreja Deus é amor, é o Deus vivo, ressuscitado, o Deus que ama os pecadores, só não ama o pecado. Venga todos muito pronto para a igreja, Deus es amor. Muitas graças, hermanos. Muitas graças, hermano Luiz, Adalton Luiz. Muitas graças.
1: Querido irmão, seu nome?
4: Robson Douglas Parange Oliveira.
1: Robson, qual foi a bênção de prosperidade que o irmão recebeu de Jesus aqui na IPDA?
4: Segundo ela da campanha, semana passada eu coloquei um voto, fiz um compromisso com Deus, vim cá e trouxe hoje R$7. Hoje o rapaz me chegou, me chamou para o santuário de oração, me colocou nas minhas mãos 3.

0: Ele só tinha 7 reais.
1: A oferta da viúva pobre, deu tudo que tinha, colocou dentro do voto. Quando ele chegou ali na frente do santuário, do lado de fora da igreja, um varão, um homem chamou ele e entregou na mão dele 300 reais, falou: irmão, estou sentindo de te abençoar, e deu ele 300 reais. Que opera isso?
2: Jesus Cristo, pela obediência, mediante a palavra de Deus.
1: Está voltando para casa prosperado.
2: E abençoado, ricamente, poderosamente, ungido e consagrado pelo sangue do Cordeiro.
1: Fazer os votos aqui na igreja Deus é Amor, comparecer aqui, Jesus retribui mesmo, Jesus opera.
2: Opera maravilhas, basta nem ser, fazer o voto e cumprir com a palavra de Deus, e não seja tolo, votar e cumprir e devolver e ofertar com alegria no coração.
1: A bênção é certa.
2: A bênção é certa, a vitória é nossa, em nome de Jesus.
1: Seu nome e seu bairro confirma para os ouvintes.
2: Robson Douglas Paran de Oliveira, bairro Marajó, número 300.
1: Que Deus abençoe.
2: Amém.
1: Mais uma senhora, seu nome, minha irmã?
3: É, Berenice.
1: A senhora mora em qual bairro, querida?
3: Moro no Vale de Atobá.
1: Valeu a pena participar hoje?
3: Valeu, eu assisti pela metade, mas vou esperar
4: hoje. Hoje estamos aqui na gestão do pastor Eliezer Silva. A senhora compareceu na quarta-feira, fez o voto e Jesus prosperou a senhora.
5: Prosperou, que eu estou admirada aqui.
4: Não está faltando nada.
5: Não, não está faltando nada, sabe por quê? Eu cuido de 24 gatos abandonados, ainda tem 6 em minha casa. Ainda tem um que tem problema urinário, ainda estou tendo dinheiro comprar ração. Eu fico encabulado, meu Deus, como é que multiplicou o alimento que eu tenho? Eu não tinha nem para me comer, né, direito? Agora eu tenho para dar.
4: Hoje tem tudo.
5: Tudo.
4: Ainda... O Deus Jeová Jirê, além de prosperar a senhora, ele deu uma cura instantânea ainda.
5: Deu a cura também e...
4: O nome da senhora?
5: É Maria da Conceição.
4: Mora onde?
5: Nova Gameleira.
4: Deus abençoe. Está vendo aí, amados e diletos ouvintes? É a fé do povo, a expectativa do povo, guerra contra o mal, o desafio de Elias. Você vai ficar de fora? Toda sexta-feira o diabo, coisa ruim, tem dois trabalhos. É um para levantar e um para cair por terra. Aonde, pastor? Aqui na Avenida Amazonas, 8410, no bairro Cabana. Pastor Eliezer Silva, às 8 horas da manhã e às 20 horas no Santo Altar. Graças a Deus, já temos aí novidade, hein? Tem coisa boa chegando da parte de Deus aí. Final de semana recheado das bênçãos de Deus para você, é ouvinte. Não fica de fora, não. Corra para cá. Às 8 horas da manhã, pastor Eliezer Silva. Depois retorna às 20 horas, juntamente com o presbítero Gleice Eustáquio. Às 10 e às 14, presbítero José Marcos. Segundo pastor de Belo Horizonte. Ao meio-dia, diácono Davi Reis. E às 16 horas, cooperadora Neuza Argentina, a mãe do nosso bom João Pedro. Vamos entrevistá-la aqui. O nome da senhora?
6: Ivone.
4: Chegando de qual bairro, irmã Ivone?
6: Eu tô chegando no centro de Belo Horizonte, porque eu trabalho, né?
4: Chegando com muita fé.
6: Muita fé. Fiquei uma hora dentro do ônibus. Cheguei...
4: Chegando com muita alegria.
6: Amém. Cheguei na hora do amém, mas recebi a bênção.
4: Recebeu a vitória.
6: Em nome de Jesus.
4: Vale a pena estar aqui hoje.
6: Oh, imagina.
4: Oi, mãe Ivone. Sexta-feira é guerra contra o mal. O tinhoso, coisa ruim, vai cair por terra ou não vai?
6: Em nome de Jesus, já tá derrotado, já, em nome.
4: Vamos quebrar esse capeta no meio, é ou não é?
6: Nome de Jesus.
4: Tá... Aquela bênção que mais marcou a vida da senhora, para aumentar a fé do povo que vai comparecer nessa sexta-feira. Conte a bênção.
6: Ô pastor, eu já te recebi tanta bênção, mas tanta bênção, que se eu for contar, eu vou ficar o dia inteiro contando a bênção. Lá em casa só tem vitória. Deus tem derramado tantas bênçãos na nossa vida que nunca mais faltou nada lá em casa. É só prosperidade. Glória a Deus.
4: A senhora está abençoada e prosperada através do Deus Jeová Jirê.
6: Sim, em nome de Jesus, toda a campanha, eu estou aqui, firme.
4: Fazendo os votos.
6: Fazendo os votos, cumprindo com os votos. E tudo lá em casa é bênção.
4: E a senhora é dizimista fiel também.
6: Oh, dizimista fiel.
4: Vale a pena?
6: Ah, oh, imagina, muito vale a
4: pena. Quem opera?
6: É Jesus.
4: Quem revelou a campanha?
6: É Jesus.
4: Quem manda na igreja?
6: É Jesus.
4: Seu nome e seu bairro, confirma.
6: Ivone Ribeiro, sou lá do Belo Vale.
4: Deus abençoe. Está vendo aí, amados e diletos ouvintes, é o povo luziense. É, lá da região de Santa Luzia, no bairro Belo Vale. Você vai ficar de fora? É claro que não. Corra pra cá, hein? 6 grandiosos horários. Pastor Eliezer Silva, às 8 horas da manhã e às 20 horas, presença já confirmada. Às 10 e às 14, essa metralhadora de Jeová, presbítero José Marcos, dando lugar para o Espírito Santo, sendo usado por Deus e um canal de bênção, abençoando a sua vida. 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É um belo horizontino aqui, vamos entrevistar ele aqui. Seu nome?

0: Antônio.
1: Está chegando de qual bairro, irmão Antônio?
0: Jardim Canadá.
1: Chegando com muita fé.
0: Graças a Deus.
1: Com muita alegria, né?
0: Muita alegria, buscar a bênção.
1: Essas campanhas aqui na sede de mãe aqui do Cabana é de Deus?
0: É de Deus.
1: É ou não é?
0: É de Deus.
1: Vale a pena?
0: Vale a pena buscar ela.
1: E qual foi aquela bênção que mais marcou a vida do senhor pro acréscimo da fé dos ouvintes que vai comparecer nessa sexta-feira, o desafio de Elias, Deus responde com fogo, guerra contra o mal. Conte a bênção.
0: A bênção que eu tenho recebido, eu tive um miaste de derrame, aí minha esposa orou para mim, não continuou o derrame não, foi cortado. Aí fui no médico, o médico falou para mim que teve um miasmo, mas não seguiu para frente. Mas
1: o médico deu um diagnóstico pro irmão. O irmão estava correndo risco de vida.
0: Estava correndo risco de vida no derrame.
1: Aí o senhor recebeu a oração, recebeu a cura instantânea.
0: Recebi a oração e rapidão veio a cura para mim.
1: Tem mais nada?
0: Graças a Deus.
1: Sumiu tudo?
0: Sumiu tudo.
1: Jesus te curou?
0: Jesus me curou.
1: Sexta-feira, guerra contra o mal. O povo que está te ouvindo agora, não só a família PDA, famílias católicas, tem que comparecer ou não?
0: Tem que comparecer para buscar a bênção.
1: Lança um convite todo especial para eles aí.
0: Oh, meus irmãos, vocês vêm porque a bênção é de graça. Entendeu? Vocês vêm buscar a bênção de Jesus Cristo porque é de graça.
1: Aqui no Cabana.
0: Aqui no Cabana.
1: Dá um glória a Deus para Jesus aí.
0: Glória a Deus.
1: Seu nome e seu bairro, confirma.
0: Meu nome é Antônio. Moro em Jardim Canadá.
1: Deus abençoe Jardim Canadá. Atravessou a Macedônia para comparecer aqui na IPDA Sede Mãe. Amados e diletos ouvintes. E o final de semana está recheado das bênçãos de Deus para você e para sua família. Está aqui, ó, presbítero Marcos Mesquita. Que ele tem aqui um convite todo especial da parte de Deus acerca do Casa Aberta. Presbítero Marcos, linha aberta e a paz do Senhor Jesus.
2: A paz do Senhor Jesus, pastor Adalto, a paz do Senhor Jesus, ouvintes de casa, é com muito prazer e satisfação que nós queremos convidar a todos vocês para esse sábado, dia 17 de outubro, vai estar acontecendo aqui na nossa Igreja Deus e Amor, Avenida Amazonas, 8410, no bairro Cabana, o segundo aniversário do Casa Aberta Reviver. Meus irmãos, a Casa Aberta Reviver tem sido uma bênção aqui em Belo Horizonte, tem proporcionado acolhimento a muitas pessoas que estão em situações vulneráveis, situação de rua. Mais de 4 mil assistidos já passaram pela Casa Aberta, muitos já tiveram as vidas transformadas, alguns já batizaram nas águas, já não estão mais desempregados, muitos já conseguiram emprego. E nesse final de semana, pastor Adalto, nós queremos com muita alegria já comemorar 2 anos de existência do projeto da Casa Aberta Reviver aqui em Belo Horizonte. Então nós queremos convidar você para esse sábado, dia 17, vai ser um final de semana de muita vitória, vai ter muita confraternização com o Pequeno Galileu, vai ter também com a equipe da Casa Aberta Reviver. Então, a partir das 13 horas, nesse sábado, dia 17, você é o nosso convidado especial para fazer parte dessa grande confraternização de bênção e de vitória. Casa Aberta Reviver, 2 anos de vitória, e você é o nosso convidado. Sábado, dia 17 de outubro, a partir das 13 horas, no estacionamento da nossa Igreja Deus e Amor. Deus abençoe, pastor Adalto, Deus abençoe. Homem e mulher de Deus, fica na paz do Senhor Jesus.
1: Estamos agradecidos, presbítero Marcos Mesquita, honras e glórias ao nosso Jesus por mais um convite todo especial da parte de Deus, e o final de semana está recheado das bênçãos de Deus para você e toda a sua família. Mais uma Bela Horizontina, ouvinte cadeira cativa da Super Rádio Deus e Amor, ansiosa para falar no programa de rádio A Voz da Libertação. Nome da senhora?
3: Aparecida, eu moro no Barreiro.
1: Qual foi a bênção que a senhora recebeu para aumentar a fé do povo? Vai estar nessa sexta-feira, guerra contra o mal.
3: Em nome de Jesus, irmão, foi um livramento grande. Eu fui em Contagem, com meu menino arrumando o apartamento, subi na escada, mexer na lâmpada junto com ele lá, ele estava lá no outro quarto, estava eu e meu neto, a escada foi caindo, eu machuquei aqui, bati isso aqui, não quebrei nada, e tudo...
1: Coisa ruim, queria matar a senhora.
3: E Deus não deixou, porque eu estou nessas campanhas, eu estou buscando o Senhor, eu congrego na igreja lá perto do trabalho, mas de manhã eu venho aqui nas campanhas.
1: Firme aqui na sede mãe do Cabana?
3: Em nome de Jesus, e tem recebido um milagre. Era para morrer e ser quebrada também, né? Porque eu não sei, Deus não deixou quebrar nada. E ontem eu completei 61
1: anos. 61
3: anos. A glória de Deus.
1: Já é quase centenária já, né?
3: Quase centenária. Deus me abençoou e me guardou. Sou muito grata ao Senhor pelo que tem feito na minha vida.
1: Quem livrou a senhora?
3: Foi Jesus, vai. E eu gritei Jesus na hora da escada descendo, gritei Jesus.
1: Quem guarda essa igreja, esse rebanho?
3: É Jesus, irmão. E todos devem vir buscar a bênção com fé em Jesus. E que Deus tem dado a bênção e vai continuar.
1: Sexta-feira, guerra contra o mal. Senhora com a família da senhora. Dentro da bênção ou fora?
3: Dentro da bênção, em nome de Jesus.
1: Pensei que a senhora estava fora.
3: Não, pode ficar fora da bênção de Deus.
1: Quem está fora é o coisa ruim, né?
3: Exatamente. E nós temos que estar firme, porque só o Senhor para nos livrar do mal.
1: Seu nome e seu bairro, confirma.
3: Aparecida do Carmo Souza da Silva e mora no Barreiro.
1: Graças a Deus. Honras e glórias ao nosso Jesus, por mais uma senhora abençoadíssima por Deus, no prosseguimento dessa grande e monumental campanha que está impactando a opinião pública da grande Belo Horizonte e também já está bombástica nas redes sociais. O desafio de Elias, guerra contra o mal, Deus responde com fogo. Você vai ficar de fora? É claro que não. Corra para cá, Avenida Amazonas, 8410, no bairro Cabana, 6 grandiosos horários. Pastor Eliezer Silva, às 8 horas da manhã e às 20 horas, ele retorna com o presbítero Gleice Eustáquio. É isso mesmo. Às 10 e às 14, presbítero José Marcos. Essa metralhadora de Jeová, canal de bênção, divisor de águas, dando lugar para o Espírito Santo. Ao meio-dia, diácono Davi Reis Conceição, pregando a palavra de Deus. E às 16 horas, cooperadora Neuza Argentina, dando lugar para o Espírito Santo e sendo usada por Deus também. O endereço, pastor, não confie na sua memória, caneta e papel na mão. Avenida Amazonas, 8410, no bairro Cabana, próximo até Intercity, ao lado, colado no sacolão Feirão da Fartura. E tem um detalhe, você que vai comparecer às 20 horas, já fica para a melhor vigília do estado de Minas Gerais, aqui na Avenida Amazonas, 8410. Muito obrigado, queridos irmãos dos estúdios, pelo espaço concedido. Presbítero José Adracina, torre dos transmissores, nosso bom diácono Davi Reis nos estúdios, nosso bom Wesley de Castro, e a qualquer momento nós voltamos com mais informações dentro do programa Voz da Libertação. Vem pra cá, Belo Horizonte! Vem pra cá, Minas Gerais! Adelante, estúdio, é contigo agora!

0: São 9 horas! São 9 horas com mais 32 minutos, 9:32, em Belo Horizonte, a paz do Senhor, Belo Horizonte, a paz do Senhor, Minas Gerais. E temos o prazer de vos cumprimentar com a paz de Cristo Jesus. É seu irmão em Cristo, o cooperador João Pedro, e ao meu lado está ele mesmo, o servo de Deus,
1: presbítero Manuel Pereira.
0: A paz do Senhor, presbítero Manuel, faltam apenas 28 minutos, Manel. Faltam apenas 28 minutos para aquela poderosa... para aquele poderoso momento, melhor dizendo, que acontece todos os dias. O que que acontece todos os dias às 10 da manhã, presbítero Manel?
1: Aquela oração poderosa.
0: Aquela os oração poderosa.
1: Estão, hein, esperando o momento da oração.
0: Meu Deus do céu. E temos o WhatsApp, presbítero Manel, que os irmãos podem mandar para nós o seu nome, deixar lá. Você que está nos ouvindo agora, preste atenção. Você vai fazer isso aqui, olha, que eu vou falar. Você vai deixar o seu nome e família. Porque não dá tempo de ler o nome de todo mundo. Por exemplo, presbítero Manuel e família. Porque não dá tempo de ler o nome de todo mundo, irmão. Só vamos ler os nomes das pessoas e vamos apresentar a sua família na mão de Deus. Porque não dá tempo, tá bom? Muitas pessoas, senão vamos ficar aqui o dia inteiro falando o nome das pessoas. Então, daqui a pouquinho a oração das 10, porque ontem, presbítero Manuel, eu estava lá na região de Santa Luzia, olha que benção. Esta campanha poderosa de oração, presbítero Manuel, tem feito coisas tremendas. Uma irmã ontem, me parou lá em Santa Luzia e falou para mim assim: pastor, não para a oração das 10. Não para. Falei: não, irmã, continua. Ela está ouvindo o rádio agora. É a mãe da nossa irmã Scarlett. Que benção. Da Sheila, dos irmãos lá. Que Deus abençoe. Que estão nos ouvindo aí, a nossa irmã, né? Que Deus abençoe o seu esposo Beto. Só esqueci o nome dela agora. Mas Deus abençoe também o seu esposo Beto, que está nos ouvindo lá da região de São Benedito. Falou: pastor, o senhor estava orando com o pastor Davi na quarta-feira. E, pastor, eu simplesmente estava com uma dor no corpo. No momento da oração de manhã, eu não estava aguentando levantar. Dor na cabeça. E quando você começou a orar, porque foi eu que comecei a oração, parou. A dor no corpo parou. Sabe o que é isso, irmão? É sinal de que Deus está aprovando esta oração das 10. Então, olha, vamos continuar orando, presbítero Manuel, porque a bênção é grande, né? É milagre, né, pastor Manuel?
1: Com verdade, pelo João Pedro. Essa irmã é uma das primeiras.
0: Olha aí.
1: E são milhares de pessoas que recebem a bênção de Deus através da oração das 10.
0: Olha aí.
1: Quanto está em sintonia com este programa Voz da Libertação, não só a grande Belo Horizonte, estado de Minas Gerais, outras capitais do Brasil, está ouvindo o programa Voz da Libertação, e também esse momento da oração das 10, onde Deus vai operar milagres.
0: Olha,
1: pessoas doentes vai alcançar o milagre de Deus.
0: Com certeza. Olha aí, já temos pessoas, já a nossa irmã Márcia, lá de Pedro Leopoldo, olha aí, ó. A nossa sintonia, presbítero Zé Dracy, está chegando lá em Pedro Leopoldo, olha aí. Que Deus abençoe você que está nos ouvindo de Pedro Leopoldo, a nossa irmã Dalva. Deus abençoe, irmã Dalva. Nós pedimos aos irmãos que mandem escrito, não dá pra gente ouvir áudio agora, tá, irmãos? A gente pede colaboração dos irmãos, não dá pra ouvir áudio agora. A nossa irmã, cadê, meu Deus do céu? O nosso irmão Lucas, Deus abençoe. Deus abençoe nosso irmão Davi, lá de Santa Luzia, que é ouvinte de cadeira cativa, que Deus abençoe. A nossa irmã Priscila, Deus abençoe o nosso irmão Francisco Pereira, lá do bairro Duquesa, hein? Baronesa, região de São Benedito, Santa Luzia. Deus abençoe. Vamos orar às 10. A nossa irmã Rita, Deus abençoe, irmã Rita. Deus abençoe, louvado seja Deus. A nossa irmã, meu Deus do céu, Doresni, Deus abençoe em nome de Jesus. A nossa irmã Eliana de Contagem, Deus abençoe, pede oração pela toda a família. O nosso irmão Francisco Pereira também, que pede oração pela família, oração pela aposentadoria. Nós vamos orar. Deixa aí o seu nome, deixa aí o seu nome. Bom dia, povo de Deus. Bom dia, Belo Horizonte.
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0: Bom dia, Cristine Luiz, que Deus abençoe a nossa irmã Cristine Luiz, ela que traz para nós todas as informações precisas, presbítero Manuel, ela que está também na apresentação do programa Sertão Evangélico. Olha aí, que bênção, hein? Em nome de Jesus, a bênção de Deus, ela é grande, a bênção de Deus, ela é completa, a bênção de Deus, ela é grande na nossa vida. E olha, ouvinte, você não pode ficar de fora, em nome do Senhor Jesus Cristo, porque a bênção de Deus, ela é completa na sua casa, a bênção de Deus, ela é completa na sua família. E olha, hoje e agora, vamos lá, as informações precisas, previsão do tempo em Belo Horizonte, em nome do Senhor Jesus Cristo. Hoje está fazendo em Belo Horizonte, irmão. Belo Horizonte está marcando 22 graus. Céu limpo, céu claro, tá bom? Sem previsão de chuva. Em nome do Senhor Jesus Cristo. Tempo firme aí durante a quarta-feira, durante a quinta, sexta, sábado e domingo também. Previsão de tempo limpo, céu claro, em nome de Jesus Cristo. Eu tenho a certeza que, olha, você vai receber em nome do Senhor Jesus Cristo, em nome do Senhor Jesus. Eu tenho a certeza que a bênção de Deus chegará na sua casa, em nome do Senhor Jesus Cristo. Eu tenho a certeza que a bênção de Deus vai chegar na sua família, em nome de Jesus. E olha, presbítero Manuel, vamos aqui à informação da dica de saúde. Vamos à dica de saúde agora. Você sabia, irmão? Você sabia? Louvado seja o nome do Senhor Jesus. Você que está aí nos ouvindo, tem que cuidar da saúde, viu, irmão? Não pode ficar sem cuidar da saúde, não, viu? Não pode, irmão, ficar sem cuidar da saúde. Porque ficar sem cuidar da saúde, meu Jesus, ah, meu Deus do céu, aí você vai passar, como diz, você vai passar luta. Você vai passar luta, irmão. Tem que cuidar da saúde, tem que cuidar do seu corpo. Melhor horário, irmão. Melhor horário é entre 6 e 10 da manhã, né? Você vai lá, faz a caminhada e tá tomando aquele só que tem a vitamina D, que é as vitaminas que são os probióticos para o seu corpo, para, louvado seja o nome do Senhor, o seu organismo, que a pele necessita, que a pele do ser humano precisa, vitamina D. Né, vitamina D. Então, olha, entre aí 10 da manhã, entre aí entre 6 da manhã e as 10. Depois é às 16 horas, tá bom, irmão? Depois é somente às 16 horas, tá bom? Vai ficar lá no sol, se matando aí no sol de 10 da manhã pro meio-dia. Não, tá bom? Em nome de Jesus, rico em nutrientes para a pele, tá bom, irmão? Em nome de Jesus, beba bastante líquido nesses tempos secos. Estamos enfrentando aí um grande período de calor, onda de calor. Então, beba bastante água. Orientamos os irmãos, beba água natural, não gelada, porque gelada faz prejudicial à garganta, né? A sua garganta, nossas gargantas, tem umas cordas vocais que uma água gelada, ela se... louvado seja o nome do Senhor, se contrai, né? Ou seja, diminui. Então, corre um risco muito grande aí de você ficar pigarreando, ou seja, ficar fazendo assim com a garganta. Querendo ou não, a sua saúde só vai, vocal, só vai se desgastando, tá bom? Então, olha, nós vamos agora a um momento de louvor, porque daqui a pouquinho... após os acordes, né, dentro de alguns instantes, vamos entrar em oração. Já deixe seu nome aí, Presbítero Manuel, deixe o nome para as pessoas, né? A irmã Natalina, lá do bairro Maria da Conceição, né, esposa do Presbítero Manuel, está ouvindo nós também agora. Manda um abraço todo especial lá, Pastor Manuel, para o povo de Contagem.
1: É o povo de Contagem. Um abraço para o povo de Contagem, de Nova Contagem.
4: Olha aí.
1: Darcy Ribeiro, de Esmeralda. Um abraço para os irmãos lá de Baldim, está em sintonia com o programa Voz da Libertação. É um povo assíduo desse programa. E nós convidamos vocês para estar conosco aqui em Belo Horizonte, aqui na Avenida Amazonas, 8410, do bairro Cabana. Essa grande concentração das quarta-feiras, da prosperidade. O meu milagre virar notícia. Companheiro João Pedro, nessa manhã... foi tremendo.
4: Maravilha.
1: O que Deus fez na vida do povo. Foi um poder muito grande que Deus derramou, usou o pastor Elias Zé Silva de uma forma poderosa. E eu tenho certeza que essa quarta-feira são 6 horários de milagre, de maravilha. Você não vai ficar aí na sua casa, vem pra cá. Aqui, a Igreja Pentecostal Deus Amor. Deus tem milagre. Deus tem poder para derramar na sua vida. Deus abençoe toda a grande Belo Horizonte, os irmãos de Betim, de Igarapé, os irmãos de Nova Lima. Olha, conselheiro Lafayette.
0: Olha aí.
1: Ó, Divinópolis. Oh, Deus abençoe os irmãos de Pará de Minas, Nova Serrana, os irmãos de Sete Lagoas. Estamos juntos. Em nome do Senhor Jesus, Deus abençoe a todos.
0: Meu Deus do céu, olha aí. A rádio tá chegando lá em Baldim, hein? Meu Deus do céu, Baldim. Estamos aí perto do Cerro, né? Perto do Cerro, perto de Conceição do Mato Dentro. É ali aquela região, né? Louvado seja o nome do Senhor. Depois ali de Sete Lagoas, a Lagoa Santa, perdão, né? Que é... meu Deus, não me recordo o nome. Temos aí Cerro.
1: São José de Almeida.
0: São José de Almeida. Olha aí, os irmãos de São José de Almeida. Meu Deus do céu.
1: Santana do Riacho.
0: Olha aí, olha. Estamos chegando aí, né? Temos Serra Azul de Minas. É, o povão escutando, o povão ouvindo. Olha aí, Pastor Manuel, nós estamos falando que a oração das 10 não pode parar. Os irmãos ouvintes estão mandando aqui para nós no WhatsApp. Irmão João Pedro, não pode parar a oração das 10. Não pode. O povão, meu Deus do céu. Já está cativo na oração das 10. Então, 10 da manhã e 10 da noite. Daqui a pouquinho, eu mesmo, cooperador João Pedro, juntamente com o servo de Deus, presbítero Manuel Pereira, vamos entrar em oração por você, vamos entrar em oração pela sua casa, vamos entrar em oração pela sua família, porque, presbítero Manuel, é um bombardeio contra as obras do mal. É um bombardeio, pastor Manuel, contra as obras do inferno. A Bíblia diz que há certas castas de demônio, presbítero Manuel, que só saem com o poder da oração e do jejum, presbítero Manuel.
1: Com certeza, companheiro João Pedro. E esse povo sabe. É por isso que estão em sintonia com o programa Voz da Libertação para este momento. E você que está ligando no radinho agora, fica conosco. Deus tem muitos milagres para operar na sua vida. Ele vai curar enfermidade. Ele vai expulsar o mal da sua vida, na sua casa, o seu problema no seu casamento. Está indo tudo a pior. Nós vamos orar e com certeza Deus vai operar milagre. Você que está com alguém internado no hospital, está no leito de dor, está no CTI, no UCTI, no UTI. Nós vamos orar, crendo na vitória. Jesus vai operar milagre.
0: Vamos ao hino, daqui a pouquinho voltamos com vocês.

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4: Comece o seu dia chamando Jesus de maravilhoso. Ele é bênção. Nosso Deus é poderoso. Hã? É, irmão, minha irmã. Você que está nos ouvindo agora. 9:57, presbítero Manuel. Restam apenas 3 minutos para aquele poderoso momento de falarmos com o nosso Deus. Entrarmos nos átrios do Senhor, ou seja, momento de nós pedirmos a Deus a misericórdia. Nós vamos orar pelos irmãos que estão afastados, por aquelas vidas que necessitam do amor de Deus. Nós vamos orar por todos. Olha, nós vamos orar por você que está enfermo, você que está aí sofrendo, angustiado. Nós vamos orar para que Deus venha intervir pela sua vida, para que Deus venha intervir pela sua casa, pela sua família, pela sua vida. Quantos estão neste momento agora acompanhando a oração e presbítero Manuel necessitam do amor de Deus?
5: Com certeza, companheiro João Pedro. Esse ouvinte está carente de receber o milagre das mãos do Senhor. E hoje vai ser o seu dia.
4: Olha aí.
5: A sua vitória é hoje. Em nome do Senhor Jesus, você tem fé, amados ouvintes? Deus vai operar na sua vida.
4: Com certeza. Está conosco também o nosso irmão cooperador Isaac. A paz do Senhor, cooperador Isaac. Com certeza. A oração das 10, cooperador Isaac, nós estamos aqui falando. Faltam apenas 2 minutinhos para nós rodarmos os prefixos e já voltamos com os ouvintes. A oração das 10, teve uma irmã lá do São Benedito, eu estava falando aqui mais cedo, que falou comigo: pastor, a oração das 10 não pode acabar. Porque através da oração das 10, quando vocês estavam orando quarta-feira, eu estava com uma dor no corpo terrível. E eu havia começado a oração. Ela falou que quando orou conosco, o pastor Isaac, o cooperador Isaac, a dor no corpo, a dor de cabeça dela sumiu. Eu quero mandar mais uma vez um abraço todo especial à nossa irmã Scarlett, nossa irmã Sheila, nosso irmão Beto, a todos, né? Eu esqueci o nome da irmã agora. Mas ela me contou ontem, a minha fé foi aumentada, cooperador Isaac.
6: Glória a Deus por isso, cooperador João Pedro, juntamente com o presbítero Manuel e com todos os ouvintes da Voz da Libertação.
4: Olha aí.
6: A oração jamais pode ser negligenciada. Jamais podemos parar de orar e nunca desfalecer na oração. Essa foi a palavra do Senhor Jesus aos seus discípulos. Aleluias, em Lucas 18. A oração é a chave da vitória. A oração, ela quebra o jugo, ela despedaça toda a maldição. A oração é algo tremendo. Quando falamos de oração, já começamos a sentir aquela presença gloriosa.
4: Oh, glória!
6: Já começamos a sentir aquela presença genuína do Espírito Santo, porque é Ele que nos impulsiona a orar. É Ele que impulsiona a igreja do Senhor a buscar intensamente pelo Seu poder. E Ele está aqui agora nesse estúdio. Eu já posso sentir esta presença gloriosa. Em nome do Pai, do Filho e do Espírito Santo.
4: Maravilha. Vamos lá. Vamos rodar os prefixos, porque daqui a pouquinho a oração das 10 horas.
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0: paz do Senhor, amada audiência do programa A Voz da Libertação, que Deus abençoe a todos, que Deus possa abençoar a vida de cada um de vocês. Em nome de Jesus, está comigo aqui os servos do Senhor, presbítero Manuel, cooperador Isaac, após estes acordes musicais. Entra agora, ao vivo no seu lar, na sua casa, você te deixou o pedido, porque nós vamos agora guerrear contra as obras do mal. Guerrear, porque eu tenho a certeza que é momento de Deus agir por nós. Chegou a hora de falarmos com Deus. É momento de oração.
1: Elevo os meus olhos para os montes, de onde me virá o socorro? 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

0: Pai nosso que estás no céu, santificado seja o teu nome. Venha a nós o vosso reino. Seja feita a tua vontade, assim na terra como nos céus. O pão nosso de cada dia nos dai hoje. Perdoe as nossas dívidas, assim como nós perdoamos aos nossos devedores. Não os deixeis cair em tentação, mas livra-nos do mal, porque teu é o reino, poder e a glória para todos sempre. Santíssimo Deus e eterno Pai, Pai de nosso Senhor e Salvador Jesus Cristo, nesta hora, meu Deus, nós nos colocamos diante da sua presença, meu Deus, suplicando ao Senhor o perdão pelos nossos pecados. Pedimos ao Senhor, meu Deus, Senhor, que o Senhor venha neste momento agora visitar cada irmão em tentação, mas livra-nos do mal, porque teu é o reino, poder e a glória para todos sempre. Santíssimo Deus e eterno Pai, Pai de nosso Senhor e Salvador Jesus Cristo, nesta hora, meu Deus, nós nos colocamos diante da sua presença, meu Deus, suplicando ao Senhor o perdão pelos nossos pecados. Pedimos ao Senhor, meu Deus, Senhor, que o Senhor venha neste momento agora visitar cada irmão, o Espírito Santo. Hanai declama, lavasurianda namanás. Que lindo! É sentir a glória de Deus. É sentir a unção do Espírito Santo. É sentir, meu Deus, o Senhor falar conosco. Meu Deus, em nome do Senhor Jesus Cristo. Olha aí, meu Pai. Quantas pessoas já estão agora com os seus nomes, meu Deus, na oração. Estão apresentando esta casa. Neste momento, meu Deus, eu creio que o Senhor já se faz presente aqui conosco nos estúdios. Sim, Deus. O Senhor está tocando aqui, ó. Hanai declama, lavas. Que tem, meu Deus. 835 pessoas agora acompanhando esta oração. 835 pessoas ligadinhas conosco no rádio. E está entre essas 835 pessoas, meu Deus, que estão com a fotografia aberta, está com um leque de fotos e apresentando a sua família na oração, apresentando a sua família, a sua casa, o seu lar, a sua família. Oh, meu Deus, Hanai. Palabastéria, Andanás. Ouve, meu Deus, a oração deste irmão. Ouve, meu Deus, a oração desta irmã. Meu Deus amado. Esta pessoa, meu Deus amado, que está agora orando conosco, esta vida, que está clamando a Deus conosco, meu Pai. Ó Deus de toda glória, Deus de todo poder, Deus de todas as maravilhas, eu te peço agora, Senhor, vai agora de encontro, vai jogando por terra esta obra do mal contra esta casa, vai jogando por terra, meu Deus, esta obra do mal contra esta família, meu Deus, esta pessoa que não consegue ir para frente, esta vida que não consegue progredir, sai agora toda espécie de mal. Meu Deus, vai jogando por terra agora estes demônios que lutam contra estas casas, esses demônios que lutam contra estas famílias, vai jogando por terra, meu Deus, as afrontas do adversário, sai agora pelo sangue de Jesus. Meu Deus, esta família que é vítima da inveja. Meu Deus, esta família que é vítima, meu Pai, das obras espirituais, dos trabalhos espirituais, o sangue de Jesus tem poder. Meu Deus, Toma agora em tuas mãos a nossa vida. Toma agora, meu Deus, a vida, meu Pai amado, da nossa irmã Terezinha. Meu Deus, em nome de Jesus Cristo, a vida do nosso irmão Rafael, que está, meu Pai amado, Rafael Alves, que está no CTI, em estado grave. Visita ele agora. A nossa irmã Fátima, que pede oração. Visita a nossa irmã Neide, de Venda Nova. Visita a nossa irmã Marina Silva. A nossa irmã Helenice. A nossa irmã Vânia, meu Pai amado, do bairro Maria Gorete. Oh, meu Deus, a nossa irmã, meu Pai amado. Olha aí. Meu Deus. A nossa irmã Selma, que ora conosco, meu Pai, dizer que agora eu fui curada agora, nesta oração das 10. Orienta-nos e me clama lá mais. Oh, meu Deus. É milagre em saber que o Senhor já está fazendo grandes obras. É milagre em saber que o Senhor está aprovando e que o Senhor está, meu Deus amado, agindo em prol do teu povo, agindo em prol da tua igreja. Oh, meu Deus. Unidos agora nós oramos, pedimos ao Senhor, renova as nossas forças espirituais. Renova, meu Deus, dai-nos força para orar cada vez mais, para buscar cada vez mais a sua presença, para buscar cada vez mais ao Senhor. Usa agora, neste momento, o presbítero Manuel, que vai orar também. Usa o teu servo e garante a vitória.
1: Oh, grande Deus, estamos diante da tua presença, Senhor. Oh, e essa pessoa está ligadinho, meu Pai, com o programa Voz da Libertação. Eles estão crendo, meu Deus, no milagre, Senhor. E nós temos fé para orar. E eles têm fé para receber, Senhor. Meu Deus e meu Pai, visita essa pessoa que está no hospital ou dentro da sua casa. Está inválido, meu Deus. Toca agora, Senhor, com a sua mão poderosa, com as tuas mãos divinas, Senhor. Meu Deus, essa pessoa está chorando, porque elas crêem, meu Pai, na mão do Senhor operando, arrancando esse câncer, Senhor. Meu Deus, são pessoas, meu Pai, com diversas enfermidades, mas o Senhor tem poder, meu Pai, para curar, Senhor. Toca, meu Deus.

0: ao Deus de Amor, Avenida Amazonas, 8410, aqui no bairro Cabana. Meu Deus, visita, Deus, esses irmãos, Senhor, lá em Caeté, Senhor, os irmãos que estão, meu Deus, em toda grande Contagem, toda grande Belo Horizonte, oh Senhor, a grande Santa Luzia, Senhor, em Vespasiano, em Lagoa Santa, oh meu Deus, os irmãos de São José de Almeida, os irmãos que estão em Baldim, Senhor, sempre estão aqui também, meu Deus, na Igreja Pentecostal, Deus de Amor, aqui na Avenida Amazonas, 8410, meu Deus e meu Pai, visita, Senhor, faz um milagre grande, para que o Senhor venha operar, meu Deus, na vida deste povo, e o povo vai te glorificar, o teu santo nome, como glorificou, meu Pai, nesta manhã, meu Deus, o Senhor usando, meu Deus, o pastor Elias da Silva, Senhor, meu Deus e meu Pai, abençoa, meu Deus, todo o povão do todo o Brasil, Senhor, Deus de maravilha, Deus de milagre, Deus santo, nós cremos, Senhor, nas tuas mãos poderosas, nas tuas mãos divinas, para operar de uma forma gloriosa, em nome de Jesus Cristo, meu Deus e Pai. Meu Deus santo, quantas pessoas, meu Deus, que está em busca do milagre, e o Senhor é o milagre, é o Senhor que faz, que o Senhor falou, meu Deus, para mim, tudo é possível, creia, amados ouvintes, nesta palavra, Deus está operando na sua vida, meu Deus e meu Pai, usa, Senhor, também o cooperador Isaac, meu Pai, neste momento, Senhor.
1: Graças a Deus, muito obrigado, Espírito Santo. Muito obrigado, Senhor Jesus. Quero te pedir perdão pelos nossos pecados, para que a nossa oração não seja impedida, mas que o Senhor possa, meu Deus, meu Pai, receber as nossas humildes orações. Oh, aleluia, louvado seja Deus. Meu Deus e meu Pai, vai alcançando agora os ouvintes da voz da libertação. Vai alcançando agora esta pessoa enferma, assim como o Senhor curou às 10 horas da manhã nesse dia agora. A irmã Selma ali do São Gabriel, neste exato momento, quando o cooperador João Pedro orava. Oh, maravilha, nós recebemos aqui também, oh Pai, essa mensagem, meu Deus, que a Selma foi curada por ela mesma, Senhor Jesus. Assim também, meu Deus e meu Pai, que através das nossas orações transmitidas aqui agora, todos, meu Pai amado, possam estar recebendo um grande milagre, um grande livramento, meu Deus e meu Pai. Socorre as almas, Senhor. Socorre os necessitados, meu Pai. Socorre as criancinhas nas escolas, meu Deus. Dá o livramento também às crianças, meu Pai. Alcança todas elas, meu Deus, que estão agora, meu Pai, no hospital Mário Pena, ali no Hospital da Baleia, Deus de mistério, Deus de poder, alcança aquelas vidas, meu Pai, que estão agora, meu Deus, meu Pai, nos CTIs, nas UTIs também, Senhor, alcança neste momento, porque com certeza alguém ouvindo

0: já não tem mais como, que já foi desenganado, mas o teu sangue, Jesus Cristo, é o remédio santo que esta pessoa precisa. Oh, meu Deus e meu Pai, alcança agora, tenha compaixão, meu Deus, repreende os demônios da morte, repreende agora, meu Pai, que já está rondando esta pessoa, está, meu Pai amado, rondando, meu Pai, tentando tragar essa vida, mas o teu sangue é poderoso, Senhor, para repreender, meu Deus, toda a fúria do mal, toda a fúria, meu Deus, de Satanás e seus demônios, acorrenta essa legião, meu Pai, nesta quarta-feira, meu Deus, a qual o Senhor preparou, meu Pai, para estarmos aqui, meu Deus, clamando pelas almas, clamando pelos enfermos, clamando, meu Deus, meu Pai, para que todos neste momento, ó Deus, seja beneficiado pelo poder da oração. Oh, Deus de mistério, oh, Deus santo, Deus poderoso, usa o pastor Eliseu Silva, usa, meu Deus, com sinais e prodígios, usa o teu servo, meu Pai amado, que foi enviado pela diretoria, meu Pai, e já se encontra aqui no estado mineiro, para pregar, para anunciar o evangelho da salvação. Oh, Deus amado, Deus querido, tenha de misericórdia, meu Pai, tenha compaixão, Senhor. Usa também o presbítero, meu Deus, meu Pai. Oh, glória a Deus, aleluias. Usa o presbítero, Senhor Jesus Cristo. Oh, Deus de mistério. O José Marcos, meu Deus, meu Pai. Que já vai estar tomando, meu Deus, a tribuna, meu Pai. Aqui na Avenida Amazonas, 8410. Oh, Deus poderoso. Oh, Deus santo, Deus verdadeiro. Usa-nos, ó Pai amado. Assim também como o presbítero Manuel, o cooperador, meu Deus, João Pedro, usa-nos, ó Deus, meu Pai, a todos os obreiros, a todas as obreiras, meu Pai, usa de misericórdia, e também, meu Pai amado, ao meio-dia, presbítero Adalto Luiz, Senhor, pregando também a palavra, ó Deus de mistério, vai confirmando, meu Pai, a grande vitória, em nome do Pai, do Filho e do Espírito Santo de Deus.
1: Oh, que maravilha, meu Deus, é poder sentir a glória do Senhor, é poder sentir a graça do Espírito Santo. Visita agora, meu Deus, cada um dos teus filhos, das tuas filhas. Oh, meu Deus, unidos aqui em oração, nós te pedimos agora. Visita este irmão, visita esta irmã, visita cada ouvinte agora. Meu Pai, e confirma a bênção, e confirma a tua vitória. Em nome do Pai, em nome do Filho e do Espírito Santo.

0: Que Deus abençoe, ouvintes, que Deus abençoe a todos vocês, orou com vocês aqui ao vivo, aqui nos estúdios do programa Voz da Libertação, seus irmãos em Cristo, cooperador João Pedro.
1: Presbítero Manuel Pereira e o cooperador Isaac Moura.
0: Deus abençoe, ouvintes, fiquem ligadinhos no programa Voz da Libertação. Deus abençoe, fiquem na paz do Senhor Jesus.

0: ouvinte, estou com uma senhora aqui, ó. Ela chegou aqui nas campanhas com o esposo dela. Não andava, derrame do lado direito, todo paralisado, todo entrevado, não andava, não caminhava, não falava, completamente desenganado pela medicina. Mas ela exercitou a sua fé sobrenatural. Entrou na campanha, pegou o voto, pegou o propósito. Agora o marido dela está aqui, completamente curado por Jesus. A paz do Senhor, minha irmã.
1: A paz do Senhor.
0: O nome da senhora?
1: É Jane.
0: Tá chegando de qual bairro?
1: É Rio Branco.
0: É desse jeito, minha irmã?
1: É desse jeito.
0: Conte a bênção.
1: O meu esposo sentiu uma dor do lado um dia à tarde, aí eu levei ele pro posto de saúde, do posto eles mandaram ir pra UPA, aí quando chegou lá na UPA, eles fizeram o exame e viu que ele tava com pedra na vesícula.
0: Certo.
1: Aí eles pegaram e transferiram ele pra outro hospital, no caso, foi o Risolê também.
0: Certo.
1: Aí quando ele chegou lá no hospital, eles operaram ele, tirou a vesícula dele com 50 pedras.
0: Meu Deus do céu.
1: 50 pedras.
0: 50 pedras?
1: É, 50 cálculos na vesícula, né?
0: Com certeza.
1: Aí, lá, ele pegou e pegou pneumonia. Ele recuperou a pneumonia, ficou curado, dos dois pulmões, ficou curado e pegou Covid. Aí, quando ele pegou Covid, eu peguei e pegava o metrô e vinha pra cá. E vinha pra cá e chorava no altar, os pés de Deus no altar. E o pastor pegou e fez um propósito, que quem tivesse passando um problema muito sério, muito difícil, impossível, e fizesse o voto. E eu peguei o envelope do voto, mas eu dei o meu voto na mesma hora. Aí eu fui pro hospital, isso já tinha quase 40 dias que ele estava internado.
0: E como que era o estado clínico dele, irmão?
1: Ah, o estado clínico dele
0: era... A senhora reportou ali na frente que ele não conversava, não andava, não caminhava. Relata para os ouvintes.
1: Ele não mexia o lado direito, a mão dele ficou encolhida, a perna também. Ele não mexia, não falava, mal ouvia, enxergava muito pouco.
0: Qual foi o diagnóstico médico que o médico deu pra ele?
1: É, falou que repetiu AVC hemorrágico.
0: Certo.
1: E aí agora eles não podiam fazer mais nada. O que eles podiam fazer já tinha feito.
0: Certo. E... Aí a senhora veio aqui pro cabana, entrou na campanha de quarta-feira e pegou o voto.
1: Peguei o voto. Olha, irmãos, e eu vim umas 3 ou 4 quarta-feiras só, porque não tinha quem ficava com ele.
0: Certo.
1: E eu peguei o voto, eu peguei meu voto e cumpri meu voto. E
0: agora pôs a fé em prática.
1: Pôs a fé em prática. Continuei orando e buscando por ele. Aí eles deram alta pra ele na cadeira de roda, com a mão encolhida, a perna encolhida, mas eu não perdi a fé, continuei buscando o Senhor. Quando foi um dia, ele pegou e levantou da cadeira de roda e saiu andando. E agora ele tá andando aqui pra quem quiser ver, pra glória de Deus.
0: Meu Deus do céu, vamos entrevistar ele aqui. Qual que é o nome do senhor?
2: Edmildo.
0: Edmildo, o senhor não caminhava, o seu lado direito estava todo entravado, paralisado, e o senhor estava na cadeira de roda. Hoje eu estou vendo o senhor caminhando sem a cadeira de roda, os seus dois lados, tanto o direito como o esquerdo, os seus dois braços estão completamente curados por Jesus, e hoje o senhor está caminhando perfeitamente. Quem curou o senhor?
2: Deus.
0: O senhor saiu da cadeira de roda? Saiu, já tá chorando. Ele já tá chorando, senhor.
1: Tá emocionado. O testemunho dele é muito forte, né? E esse AVC foi o quarto que repetiu.
0: Quarta vez?
1: Quarta vez que repetiu o AVC. E dois hemorrágicos, isquêmico e AVC comum.
0: Sim.
1: E ele caminha pra todo lado.
0: Perfeitamente.
1: Varre, perfeitamente. Varre terreiro.
0: Meu Deus.
1: Anda, sobe escada.
0: Completamente curado por Jesus.
1: Completamente curado.
0: Estamos vendo ele aqui fora da cadeira de roda, caminhando perfeitamente, através da senhora participar das campanhas Forte, de quarta-feira, entrar na campanha, pegar o voto, Jesus curou ele completamente.
1: Jesus curou ele completamente pra glória de Deus.
0: E qual que é o apelo que a senhora faz para todos os ouvintes acerca dos votos que são realizados aqui na Igreja Mãe, aqui no bairro Cabana? O voto funciona ou não funciona?
1: Como funciona? Mesmo que você não tiver condições, pega o voto pela fé que Deus vai te dar a semente. E você vai conseguir cumprir e vai receber sua vitória. Porque o que o homem de Deus falou ali no altar, cumpriu na vida do meu esposo.
0: Aleluia. O anjo da igreja.
1: O anjo da igreja falou lá no altar que ele ia sair dessa e ele saiu mesmo.
0: A senhora recebeu a palavra de vitória, a palavra profética.
1: Eu mostrei a foto dele no celular e ele falou assim: Deus vai curar esse homem.
0: Aleluia.
1: Glória a Deus.
0: E a senhora congrega em qual ministério evangélico?
1: Eu sou batista.
0: Da igreja batista.
1: Sou da igreja batista.
0: Tá sentindo bem aqui na IPDA do Cabana?
1: Glória a Deus.
0: Tá recebendo bênção?
1: Recebendo bênção.
0: Essa igreja é de Deus?
1: É de Deus. E eu continuo fazendo as campanhas aqui.
0: E o pastor da senhora não vai achar ruim com a senhora, não?
1: Ah, ele acha, mas eu venho assim mesmo.
0: Em nome do rei.
1: Em nome de Jesus, eu estou vindo buscar o Senhor.
0: Verdade. Seu nome e seu bairro?
1: Meu nome é Jane Barbosa, bairro Rio Branco.
0: Deus abençoe.
1: Amém.
0: Cooperador Emerson, a expectativa do povo de Deus aí para essa quarta-feira forte. A paz do Senhor Jesus, pastor Adalto Luiz. É, vamos agora ouvir a fé do povo. Qual que é o seu nome, minha irmã?
3: Rosângela.
0: A irmã Rosângela veio da onde?
3: Lá do Jardim Vitória.
0: Qual foi a bênção que a irmã recebeu das mãos de Jesus fazendo campanha aqui na nossa sede estadual do Cabana?
3: É que eu comecei a fazer pro meu filho e eu peguei pra ele e pra mim. Aí ele tava no tráfico. Eu falei: eu não aceito o Deus que eu sirvo, é um Deus vivo. Eu não aceito meu filho na derrota. Pela honra e glória do Senhor Jesus, o meu filho tá empregado, saiu do tráfico e já tem um mês que tá empregado.
0: Meu Deus do céu, amados ouvintes, foi coisa maravilhosa, coisa sensacional, é coisa extraordinária que aconteceu na vida dessa irmã, que estava com um filho no tráfico de drogas, e ela entrou na campanha de quarta-feira aqui na nossa sede estadual do Cabana, buscando a Deus pela libertação e transformação do teu filho, e através do propósito que ela fez com Deus, Deus libertou o filho dela das drogas, ele não está mais traficando, ele já está trabalhando, ele está totalmente transformado por Jesus. É isso mesmo, minha irmã?
3: É isso mesmo. Já está trabalhando e está gostando muito do emprego na fábrica de bota.
0: Meu Deus do céu, qual que é seu nome e seu endereço?
3: Rosângela, eu moro no bairro Vitória.
0: Qual que é a palavra que a irmã tem para essas pessoas?

0: gente que está nessa situação difícil.
1: Que venha para a campanha e venha fazer os votos, que Deus opere assim. Não desista do filho nem da família.
0: Os votos aqui na Igreja de Deus da Mão funcionam, né? Os propostas aqui funcionam. Se Deus libertou teu filho hoje, ele já está trabalhando e está gostando do serviço.
1: Tá gostando do serviço e falou assim que uma coisa que ele nunca deveria ter ido é essa coisa ruim.
0: Meu Deus do céu, coisa maravilhosa, coisa sensacional. Amados ouvintes, não fique de fora, porque ficar em casa é perder as bênçãos de Deus. Esses milagres como esse estão acontecendo aqui na nossa sede estadual do Cabana. O endereço da bênção é Avenida Amazonas, 8410, no bairro Cabana. Avalante, pastor Adalto Luiz.
2: Então está aí, amados e diletos ouvintes do programa Voz da Libertação, uma cobertura total, quarta-feiras, e a qualquer momento nós voltamos com mais informações ao vivo dentro do programa Voz da Libertação. Adelante, estúdio é contigo agora.

10h41, com você o programa Voz da Libertação. Eu sou o Sermã em Cristo Davi Reis, vou prosseguir com você aqui dentro desta programação. Deus abençoe você, sua casa, sua família. Deus abençoe você que esteve aí há poucos instantes no momento da oração, do clamor a Deus. E eu quero convidar você para estar conosco nesta quarta-feira. Tivemos aí a primeira concentração do dia com o pastor Eliezer Silva, ele que esteve ministrando a palavra de Deus, hoje às 7h. Agora, no Santo Altar de Deus, estará o presbítero José Marcos para ministrar a palavra do Senhor Jesus Cristo. E você é o nosso convidado especial para vir buscar a bênção de Deus. Ao meio-dia, presbítero Dalto Luiz. Às 14h, presbítero José Marcos novamente. 16h, cooperador Devanildo. E às 19h, o pastor Eliezer retorna ao Santo Altar de Deus. Em buscar a bênção de Deus, em buscar a bênção do Senhor Jesus Cristo. Jesus garante a vitória, Jesus garante a bênção para você. Quarta-feira da bênção, quarta-feira da vitória, quarta-feira do milagre. Quarta-feira da prosperidade de Deus em sua vida. Você é o nosso convidado especial para vir buscar a Deus, buscar do Senhor a prosperidade. Quem sabe o inimigo tem lutado contra a sua casa, o inimigo tem lutado para devorar tudo que você tem, para tirar tudo o que é seu, mas nesta quarta-feira, a quarta-feira da prosperidade de Deus, Deus vai abençoar a sua vida, Deus vai repreender o devorador, Deus vai repreender a miséria, Deus vai repreender o migrador, e a vitória vai chegar para a sua vida. Não perca, ouvintes, esta quarta-feira, porque quarta-feira é bênção na Igreja Deus e Amor, quarta-feira é vitória, quarta-feira é quarta-feira de milagre. E você que está ouvindo aí a nossa programação, você não pode perder a oportunidade de ser abençoado por Deus, ser alcançado pelo Rei Jesus. Quer receber de Deus prosperidade, quer receber de Deus vitória, é quarta-feira, hoje, dia 14 de outubro, você é o nosso convidado especial para estar conosco e receber a bênção de Deus, o nosso Pai. Quarta-feira, que Deus quer abençoar a sua vida, em nome de Jesus, venha para cá buscar a Deus, venha para cá buscar a presença do Senhor, para Deus abençoar a sua vida, em nome do Senhor Jesus Cristo. Não fique em casa, ficar em casa é perder bênção de Deus, ficar em casa é perder a oportunidade de ser abençoado pelo Rei Jesus. Então venha cultuar a Deus conosco, venha cultuar a Deus, venha para cá, eu tenho certeza, Jesus vai te abençoar neste lugar. Você acompanhou aí há poucos instantes o posto volante, o povo testemunhando de um milagre que alcançaram de Deus na quarta-feira. E é assim, cada quarta-feira Deus tem movido, Deus tem trabalhado de forma gloriosa aqui neste lugar. E Deus quer abençoar a sua vida também.

0: por Deus na igreja, Deus e amor. Daqui a pouquinho, às 19 horas, Deus vai usar mais uma vez a vida do pastor Eliezer Silva.
1: Vamos ouvir o testemunho dessa irmã. Irmã, qual que é o seu nome?
2: Meu nome é Solange.
1: O que que aconteceu, irmã Solange?
2: Eu vim, acho que foi tem uns 3 semanas atrás ou 2, que eu vim no culto desse horário. Aí o irmão, eu não sei bem a palavra, eu anotei lá, tá lá em casa, mas o irmão falou, o senhor me revelou, geralmente os filhos enterram o pai, não os...
1: Vamos lá, eu disse assim, que o normal, o natural da vida,
2: isso,
1: é o filho enterrar o pai,
2: isso,
1: a mãe, o filho.
2: Isso, isso.
1: Não é a natural da vida o pai enterrar o filho.
2: Isso, isso, isso. Foi essa palavra que teve e o senhor falou isso. E a minha filha está com vitamina B12, 1378. E o negócio subindo mais. A vitamina B12 é que alguém está com câncer. Quando a vitamina B12 está grande, alguém está com câncer. E como ela não ia no banheiro 20 dias, 15 dias, eles acham que é no intestino. Então a gente foi até para o Rio de Janeiro, eu fui em dezembro lá. Tudo que é Deus e amor, eu fui pedir tudo a Deus. Vim aqui, voltei para casa e a gente fez com medo de fazer o exame, mas o irmão no dia até chorei muito e agradeci a Deus. E aí no dia seguinte ela foi fazer o exame. Ela fez o exame e não deu nada, nada, nada, nada, só Deus mesmo, nada.
1: Então, escute, vamos entender, pastor Ezequiel, vamos entender as coisas. A sua filha foi diagnosticada, foi no médico?
2: Foi, porque ela estava desmaio, fraqueza, desmaio. E não ia no banheiro
1: mais de
2: 20 dias.
1: Não sem
2: ia.
1: Ir no banheiro.
2: Não vai.
1: E
2: não
1: aí
2: vai.
1: Já estavam desconfiando que era o câncer.
2: Aí como a vitamina B12 está alta, 1378, que o normal é 770. Dela está 1378.
1: Meu Deus.
2: Então falou, mãe, eu sinto muito, ela está com câncer. A gente recebeu...
1: O médico falou isso para a senhora?
2: Para mim, para ela.
1: Falou para vocês duas?
2: Foi.
1: Que ele disse mais ou menos para esse povo entender?
2: Ele falou, ela tá, mãe, eu sinto muito, eu não queria te dar essa notícia, mas ela tá com câncer.
1: O médico, essa foi a palavra do médico.
2: A médica falou, ela tá com câncer ali.
1: E aí a senhora fez o quê? Veio na igreja? Como é que foi?
2: Aí a gente começou a buscar. Eu falei, filha, quando o médico disse que você tá com câncer, mas eu creio em Deus, porque Deus já me curou lá em Manaus de um câncer no peito. Uhum. O médico também, eu estava com tumor. E eu fui revelada e em casa estourou, que o médico até hoje pergunta o que foi que aconteceu.
1: E você falou isso para sua filha, você disse, filha,
2: eu falei, você lembra
1: fui curada que... e você também pode.
2: Eu falei, você lembra que foi você que me socorreu quando estourou aquela bolha, que o peito estava enorme? Foi você, então você viu minha cura. Você viu que eu busquei a Deus e Deus me curou, Deus pode curar você também. Mas... ela é criança, 12 anos, aí ela começou a vir, ela até pagou o voto, veio. Aí ela falou assim, mãe, será que eu vou morrer? Eu falei, não, ele vai morrer nada. Entrega na mão de Deus que você não vai morrer.
1: Você falou isso pra ela, entrega na mão de Deus.
2: É, entrega na mão de Deus. Aí eu vim no culto, aí meu marido até falou assim, ah, você já tá curada, Deus já te curou.
1: Olha a fé.
2: Aí fomos lá, fizemos o exame, não deu nada, nada, nada, nada. Vou levar o exame agora, eu levei para nutricionista, a nutricionista não tem nada aqui, só tem gás, mais nada.
1: Meu Deus.
2: E ela ia no banheiro em 20 dias, 15 dias, ela tá indo dia sim, dia não, dia sim, dia não. 2 em 2 dias.
1: Normalizou as coisas.
2: Tá indo em 2 em 2 dias.
1: Olha que benção.
2: Aí eu vou levar o resultado agora dia 11, para essa doutora que disse que ela estava com câncer.
1: Você vai entregar o resultado para a doutora que disse que mãe, ela está com câncer.
2: É, só que eu não tenho, eu, como é mãe, né? Sabe como é que é mãe? Eu não sei esperar. Então eu falei, eu vou levar na nutricionista, meu marido levou no médico que ele conhece lá e falou, não tem nada aqui, tem câncer, que tem câncer.
1: Meu Deus.
2: Foi Deus. Foi,
1: fez prova ainda do milagre, olha que benção.
2: Foi Deus.
1: Olha aí, que vitória, igreja.
2: Agora, gente, isso, eu creio, em nome de Jesus. E agora ela tem que... Ela falou, mãe, mas agora tem que abaixar isso. Eu falei, Deus vai dar um jeito de se abaixar. Ou vai tirar seu sangue, alguma coisa Deus vai fazer. A dieta você já está fazendo, que é tudo sem glúten, sem farinha de trigo, sem açúcar, sem nada.
1: Mas fala assim, mãe, ó, Jesus já operou um milagre.
2: Já curou, já
1: curou. Quem acredita nisso?
2: Solange.
3: Na cidade?
2: A cidade aqui, eu estou morando em Porto Alegre.
1: Confirma o seu nome então certinho, Solange.
2: Meu nome é Solange Calil Braga Romão.
1: E mora aqui em Porto Alegre?
2: Estou em Porto Alegre porque meu marido veio para cá transferido. Para cá a gente vai ficar uns 4 anos. A gente veio de Manaus.
1: É.
2: Eu sou do Rio, né?
1: Uhum.
2: Mas aqui é uma mistura, é Rio, um é baiana, a outra é manolense, ele é Belém.
1: Mas que parabéns pela bênção, pela tua fé.
2: Foi,
1: e a gente tem certeza.
2: Deus te curou, que eu cheguei foi aqui Deus. Arrasada quando o Senhor me chamou, eu chorei muito, chorei muito. Eu falei assim, eu não aceito que minha filha morra com isso. Porque a gente está vendo os casos, né?
1: Deixa eu entender, então foi uma revelação.
2: O que aconteceu, a minha filha sonhou, mãe, a minha filha maior, porque a minha filha já louvava na Deus e Amor como adolescente lá em Manaus. Ela falou, mãe, eu sonhei a Ketri morta.
1: Meu Deus.
2: Eu falei, olha, se você falou, Deus te mostrou. Então vamos levar lá no médico. Então esses dias, maio, pode ser alguma coisa sobre isso. Chegou lá,
1: o médico disse,
2: fez o exame, fez o rins, fez...
1: Mas deixa eu te perguntar, quando tu entrou aqui na igreja, como é que foi? Foi revelação, foi uma oração, como é que foi?
2: Foi revelação, o Senhor me revelou, o Senhor falou a palavra, o Senhor já começou falando isso. O normal é os filhos enterrar o pai. Não os pais enterrar os filhos. Aí eu já comecei a chorar ali. Eu falei, Deus já está falando, Deus já está revelando.
1: E aí?
2: Eu falei, obrigado, Senhor.
1: Deus liberou uma palavra de milagre.
2: Foi. Aí o Senhor revelou, você, Lourinha, aqui. Deus está dando um livramento para uma pessoa da sua família, que não vai morrer.
1: Meu Deus.
2: Foi. Aí eu falei, é de Deus, porque é minha filha, que ia fazer o exame na segunda-feira.
1: E aí fez exame, não tinha mais nada.
2: Não tem mais nada.
1: Para a glória de Deus.

55 minutos, você acompanhou aí o que Deus está fazendo nesta grande campanha de quarta-feira. É quarta-feira abençoada, quarta-feira de vitória. Na Igreja Deus e Amor, você é o nosso convidado especial para estar conosco e vivenciar milagres. Vivenciar milagre. Deus tem um milagre para você. Deus tem vitória para a sua vida nesta grande campanha de quarta-feira. Lembrando você, às 19 horas, no Santo Altar de Deus, teremos a presença do pastor Eliezer Silva, pregando a palavra de Deus e orando pela sua vida. Você não pode ficar de fora. Igreja Pentecostal Deus e Amor, Avenida Amazonas, 8410, no bairro do Cabana. Venha para cá buscar a Deus, venha para cá buscar a presença do Senhor. Jesus quer te abençoar, Jesus garante a vitória e milagre para você. Venha buscar a Deus, venha buscar ao Senhor, porque o nosso Deus é Deus de milagre, nosso Deus é Deus de bênção, nosso Deus é Deus que faz maravilhas, e Deus quer fazer maravilhas na sua vida aqui neste santo lugar. E eu quero convidar você para estar conosco neste sábado. Teremos um grande culto, um grande evento especial em nossa sede estadual do Cabana. Teremos o culto com as nossas crianças. Você não pode ficar de fora. Teremos aqui em nossa sede estadual do Cabana, neste sábado, aniversário da Casa Aberta. E também teremos aqui, ouvinte, neste sábado, a festa voltada ao Pequeno Galileu. As nossas crianças estarão aqui neste sábado, às 14 horas. Nós teremos o grande culto Conexão Kids voltado para as nossas crianças. Você não pode ficar de fora, você não pode perder. Traga sua criança neste sábado, traga seu filho, sua filha, seu neto, traga aí a criança da sua família para participar deste grande culto Kids que vai acontecer neste sábado a partir das 14 horas em nossa sede estadual do Cabana. Tenho certeza que Deus tem algo especial para você aqui neste santo lugar. Neste sábado também, ouvinte, às 19 horas, nós teremos um grande culto especial. O culto também com a juventude. Os jovens estarão adorando a Deus neste sábado. E nós teremos a ministração da palavra de Deus. Nossa irmã Regiane, você é o nosso convidado especial para ouvir a palavra de Deus através da serva do Senhor, que vai estar ministrando a palavra, orando por você, pela sua casa e pela sua família. Você não pode ficar de fora, você não pode perder neste sábado, a partir das 18h30, o culto jovem com a pregação da palavra de Deus, a nossa irmã Regiane. Queridos ouvintes, olha, estamos chegando ao final da nossa programação. Eu quero aqui agradecer o carinho da sua audiência. Muito obrigado pela tua sintonia. Obrigado por você estar sintonizado conosco. Deus abençoe você. Fiquem com Deus, na paz do Senhor Jesus. Esteve com vocês, sermão em Cristo, Davi Reis.

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5: 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Horas e 2 minutos.
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0: Estamos de volta com você aqui no Voz da Libertação, ao vivo com você diretamente de São Paulo, com muita alegria e felicidade. Este programa, que é oficial da nossa Igreja Deus e Amor, que acontece sempre de segunda a sexta, das 10 ao meio-dia, sempre com novidades, participações especiais, oração, louvor, testemunhos de milagres e curas e, claro, a Palavra de Deus. Olha só, agora são 11 horas e 7 minutos, eu quero dar boas-vindas para você que está chegando agora na rede de rádio de Deus e Amor. Eu sou o Ítalo Siqueira, é um imenso prazer estar com você aqui, mas olha, eu não estou sozinho, tá bom? Não estou sozinho, eu estou muito bem acompanhado e por uma companhia que está completando mais um ano de vida. Gabriel, em rede nacional, mais uma vez, feliz aniversário.
1: Muito obrigado a você que está chegando agora também pela maior rede de rádio, que é a rede de rádio Deus é Amor, como diz o nosso amigo que já está de volta, quase não quis sair, mas já está de volta. Mas obrigado a você que está conectado conosco agora, está nos ouvindo. Esse programa é feito para abençoar a tua casa, que seja uma bênção também para o seu lar. Lembrando, que se eu aparecer aqui, se o Ítalo me apresentou, é porque tem enquete hoje, irmão.
0: Enquete.
1: E a enquete de hoje, também fazendo menção a anos, aniversário, a idade, hoje a enquete é justamente sobre isso. Quantos anos, preste atenção, você que está na rádio agora, quantos anos Abraão tinha quando Isaac nasceu? Quantos anos tinha Abraão quando Isaac nasceu? A, tinha 90 anos, B, tinha 100 anos, ou C, tinha 120 anos. Aí agora é com você, mande uma mensagem para o nosso WhatsApp com o número 11982923392 e manda a sua resposta. Olha, eu acho que é A, porém pode mandar vídeo, áudio, foto, falando assim: Gabriel, eu acho que é A, eu acho que é B, eu acho que é C, por causa disso, disso, disso. Só não deixe de participar, manda sua resposta pra cá.
0: Muito bem. Gabriel, nós temos quantos votos já só pelo YouTube?
1: 127, só pelo YouTube.
0: 127 votos. Você que está chegando agora pelo rádio, manda tua mensagem pelo WhatsApp, que nós queremos contabilizar também os teus votos ao final do programa. E lembrando que a nossa enquete está lá no Instagram, tá? Lá no nosso Instagram, Voz da Libertação Oficial, lá nos stories, está lá. Exato. Você pode votar também A, B ou C, e aí a sua resposta será contabilizada. Ontem, Gabriel, mais de 50 votos, só pelo Instagram.
1: Exatamente, ontem o povo do Instagram votou com força, e queremos que você que não nos segue pelo Instagram, ou você que não... Primeiro, vocês que ouvem pela rádio, entra no YouTube também, dá uma moralzinha lá, se inscreva no nosso canal, mas você também que tem o Instagram... Vamos lá, filho, se inscreva lá, nos segue no Instagram, porque tem muita coisa boa chegando aí, tem novidade, vai ver o dia a dia do Ítalo. Um dia com o Ítalo, Siqueira.
0: Ai, ai, esse Gabriel, muito engraçado, olha. Olha só, então segue a gente no Instagram, eu ia falar isso, tá bem que você falou, Gabriel, e eu quero reforçar. Siga a gente no Instagram, como diz o Gabriel, dá aquela moralzinha. Olha, agora são 11 horas e 10 minutos, nós estamos aqui transmitindo para você esse conteúdo espiritual de forma bem dinâmica e descontraída para chamar a tua atenção. E agora nós chegamos ao momento do devocional do dia, momento da palavra. E eu quero convidar você a abrir a tua Bíblia. Hoje eu quero falar sobre promessas que demoram a se cumprir. Para falar sobre isso, vamos ler o texto de Gênesis, capítulo 21, verso 1, que diz: E o Senhor visitou a Sara, como tinha dito, e fez o Senhor a Sara, como tinha falado. E concebeu Sara e deu a Abraão um filho na sua velhice, ao tempo determinado que Deus lhe tinha dito. Será que você teria fé capaz de aguardar uma promessa se cumprir mesmo após décadas de espera? Quanto tempo você esperaria? Um ano, 10 anos, ou mais de 100 anos, 150 anos, será que é possível também, né? Mas uma coisa é certa, Deus cumpre o que promete, exatamente no tempo que Ele determinou. Durante décadas e mais décadas, Abraão e Sara esperaram pela promessa de um filho. Enfrentaram ansiedade, dúvida, o fardo dos anos que passavam. E talvez você esteja vivendo um tempo de espera, aguardando a resposta de uma oração, talvez a restauração da família, do casamento que você pede para Deus, uma oportunidade de emprego, uma oportunidade de trabalho, ou quem sabe a cura de uma doença, de uma enfermidade. A história do nascimento de Isaac nos lembra de que a fidelidade de Deus não falha e não se atrasa. Ele age exatamente no momento certo, cumprindo cada palavra que saiu de sua boca. Quando nós olhamos para a nossa vida, é fácil perder a paciência e tentar resolver as coisas com as nossas próprias forças. Mas a graça de Deus te ensina a descansar no tempo e na soberania de Deus. Por isso, a chegada de Isaac trouxe riso e alegria para uma casa ou uma tenda que por muito tempo conheceu a expectativa, a espera e o cansaço. Então, meu irmão, minha irmã, saiba que a tua espera não é em vão. Entregue hoje suas esperas ao Senhor. Confie no tempo dele, para que as suas promessas se cumpram e você creia que aquele que te prometeu é plenamente fiel para cumprir. Eu não sei quanto tempo você tem esperado. Eu não sei quantos anos você tem aguardado por uma promessa que Deus fez lá no passado. Talvez, na tua mente, na tua mentalidade, esteja demorando, esteja atrasada. Mas lembre-se que Deus age no tempo dele. E o tempo dele é perfeito. O tempo dele é bom. A vontade dele é boa, perfeita e agradável. Então fique tranquilo. Deixa Deus agir. Deixa Deus trabalhar. Que ele tem cuidado de você. Nesse momento de espera pela promessa, Deus não te deixa sozinho. Ele cuida de você, ele segura na palma da tua mão e te ajuda a caminhar. Quando você aprende a esperar no tempo de Deus, a ter paciência, mesmo nessa aparente demora, Deus faz milagres. E é por isso que eu quero que você acompanhe comigo agora. A Daniela, ela recebeu uma cura. E ela compartilha com a gente. Preste atenção e veja o que Deus faz na vida daqueles que esperam no tempo de Deus. Vamos lá.
2: Não era de todo estéril, eu tinha muita dificuldade para engravidar, não é verdade? Eu sou casada há 10 anos e com 6 meses de casada eu cheguei a engravidar. Engravidei de uma gestação gemelar, mas infelizmente perdi. E comecei a fazer toda a investigação médica para saber, né, sobre o que tinha acontecido. E eu descobri que eu tinha problemas de hipotireoidismo e também ovários micropolicísticos, que é uma coisa muito comum de se acontecer nas mulheres, principalmente hoje em dia, por conta de alimentação e estresse. Eu não engravidava, não engravidava, não engravidava. Depois que eu perdi, dobrei meus joelhos e falei, Senhor, tô te pedindo um filho. É da tua vontade? Porque eu não quero pedir algo que não te agrada. Porque às vezes a gente busca uma coisa que a gente não perguntou para Deus se Deus quer para nós. E Deus, através da palavra, falou que sim, que era na vontade no tempo dele. Era da vontade dele, mas no tempo dele. Eu continuei orando e eu era muito, muito, muito amargurada e falava sobre o assunto e às vezes via alguma mãe e eu já ficava chateada, mexida, às vezes em silêncio, até que eu dobrei os meus joelhos e falei, Senhor, eu faço um voto contigo, eu quero ter um filho a partir dos 30 anos de idade, porque as pessoas dizem que eu tenho que me estabilizar primeiro. E com 30 anos,

0: saudável, gordinho, agitado, que nem a mãe.
1: Ô Gabriel, ela termina dizendo que o bebê é forte, é gordinho, é agitado. Olha, vê esse sorriso no rosto de uma mulher que perdeu uma criança, né? Ela relatou pra gente que ela tinha dificuldades em ter filhos, inclusive o primeiro chegou a falecer, né, infelizmente, e ela sofria diversos tipos de enfermidades, né, principalmente

0: terminando o vídeo, o depoimento dela, com um sorriso de alguém que diz: eu alcancei do Senhor aquilo que foi a vontade dele, é a coisa mais feliz que tem, irmão. Você que pôde contemplar, não tem como você não se alegrar com ela. Ela, primeiro, já tinha perdido não tinha muitas dificuldades de ter. Talvez a oração dela foi uma oração de desabafo. Porque eu quero, mas é a tua vontade? É a minha vontade. Eu quero ter, mas se for para ter, por exemplo, ele não vir com saúde, entre outras coisas, não vale a pena ter. Talvez tenha sido a oração dela. Então, por isso ela falou: eu quero, é a sua vontade. Porque a minha saúde não está muito boa. Então, não sei se o filho viria com saúde. Só que, ao colocar na mão de Deus, ela colocou no melhor lugar. Ela colocou a oração dela para a melhor pessoa que ela poderia orar, que é para o Senhor. E tanto foi da vontade de Deus que ela falou assim: ele é até gordinho, todo espertinho. Você percebe o sorriso dela dizendo assim: veio com saúde, ele veio do jeito que Deus quis que ele viesse, veio perfeito, veio uma criança esperta, uma criança agitada. Porque talvez a mãe, quando olha para uma criança e vê a criança correndo, fala: graças a Deus, tá com saúde. Porque ela vê a moadinha e tem alguma coisa. Então, irmão, é o que Deus faz. É o que Deus faz, e estamos felizes com o depoimento dela, porque é o que Deus faz e quer fazer também na sua vida.
1: Sem contar que muitas pais, tanto homens quanto mulheres, ao verem os filhos peraltas ali, agitados, quebrando tudo, reclama, né? Meu Deus do céu, o que é isso? Mas a irmã, vendo o filho dela agitado, ela: ô Senhor, obrigado.
0: Exato. E
1: um dia esse era o meu sonho.
0: Meu Deus do céu.
1: Um dia eu esperava por esse Isaac. Esperei anos, me preparei, sonhei, e hoje o Senhor me deu. Então, pode correr, pode pular, pode fazer ser peralta, pode...
0: Exato. É o que a mãe... Porque, assim, normalmente eu vejo na igreja as crianças correndo, eu, pra mim, tranquilo, irmão. Pode já, às vezes não tem sala para as criancinhas, para um professor. Só que eu para mim não tem problema nenhum a criança correr, até porque, primeiro, que ela está no melhor lugar que ela poderia estar, que é na igreja. Por mais que ela esteja correndo, ela está prestando atenção, irmão. Eu era assim. Eu lembro que quando era Santa Ceia, eu tinha, sei lá, uns 11, 12 anos, eu não entendia muito o que estava acontecendo ali, só que quando eu via meu avô fechando o olho para orar, eu, ó, um pouquinho para a garagem da igreja para ficar correndo. Aí vinha meu avô, me puxava pela orelha e me colocava lá: vem cá, senta aí. Aí ele fechava o olho de novo e dava um jeito. Só que foi na igreja que eu aprendi a palavra. Então, quando eu comecei a pregar, eu lembrava de muitas coisas que eu ouvia quando era menor. Aí eu estudava, falava: ah, agora entendi por que o pastor falou aquilo. Então, irmãos, a criança está correndo, é sinal que ela está com muita saúde para isso.
1: Muito bem. Olha só, isso é Deus operando, meu irmão.
0: Deus.
1: Pode ser Deus operando. Não, eu não tenho dúvidas, eu tenho total certeza que é Deus que opera. E pensando nisso, Gabriel, quero que você faça um convite para quem está em casa. Para o pessoal vir nesta quarta do Grande Mover de Deus para não só buscar milagres, porque isso é muito materialismo, talvez, né? Muito egocentrismo, mas vir buscar o Deus que faz milagres. Pegar a vida para esse Deus e, como consequência, como resultado, viver milagres.
0: Tem pessoas que só vão atrás de Jesus, pode fazer. Mas o mais importante é você buscar Jesus por aquilo que ele é. Por quê? Porque enquanto pessoas têm a bênção de Jesus, você tem todas as bênçãos. Então, corre para a igreja, porque aqui, que é a quarta do grande mover de Deus, Deus ele quer mover as águas, Deus quer mover a presença dele na sua casa. Então, te convido, o endereço é o endereço mais famoso, eu sei que você conhece. Avenida do Estado, 4568, Liberdade, com entrada principal na Avenida Prefeito Passos, número 10, Liberdade. Você, ó, pode vir com carro, pode vir de moto, de bicicleta, pode vir de ônibus, que eu tenho certeza que aqui tem espaço, não só tem espaço, como teremos palavra para a sua vida também.
1: Muito bem. E você que está em outra cidade, outro estado, país, pode também visitar uma IPDA próxima de você. ipda.com.br, o nosso endereço eletrônico, lá você encontra todas as informações da nossa igreja e, incluído nisso, endereços e informações de localização. E você pode também colocar aí o nome da nossa igreja na internet, no Google Maps, e você vai encontrar a IPDA mais próxima de você. Eu quero que você agora mande mensagem para o nosso WhatsApp,

0: Para o nosso chat, você que está pela Rádio Deus e Amor, o nosso WhatsApp é 119-8292-3392, é o WhatsApp da Rádio Deus e Amor, e eu quero receber a tua mensagem, a tua participação. Gabriel, por favor, atualiza a gente aí.
1: Ó, e temos mensagem, a Benildes mandou a mensagem, mandando mensagem para o casamento da sua sobrinha, por exemplo. Ela falou assim: irmão, eu peço a ajuda com as tuas orações e também com as orações da sua esposa, para que Deus entre com providência divina e para liberar a salvação para a alma e Deus fazer uma linda e perfeita obra, que é a vontade de Deus, na vida da sobrinha dela, Denise Trombin Honorato, e também na vida do esposo dela, o Alexandre Mota Clarinda, para Deus repreender toda a perseguição maligna. Amém. Isso, hoje bastante casal, né, tem mandado mensagem para orar, porque, irmãos, o que o inimigo quer é destruir famílias, mas nós iremos nos unir em oração. Convidamos também que para você, a partir do meio-dia, para a oração do meio-dia, para nos unirmos em oração, ou toda semana eu estou a partir das 6 horas da manhã no Sertão Evangélico com o Lindeberg, e nós fazemos uma oração das 6 às 6 e meia também, que é a oração do amanhecer. Então convido a fazer essa corrente de oração conosco, para que Deus blinde a tua casa, a tua família, que Deus entre com providência e repreenda todo o mal, irmão.
0: Oração que não falta na nossa igreja,
1: não,
0: né?
1: Não falta oração, irmão.
0: E sem família não tem igreja.
1: Não tem igreja, não tem.
0: Só tem igreja com família. Então a tua família precisa estar na presença de Deus, debaixo de oração, debaixo de proteção divina. E isso se busca também através da oração. Então vem clamar com a gente, vem orar com a gente, vem orar na nossa igreja Deus e Amor. A gente vai cantar agora, Gabriel, com Pedro Magalhães, né?
1: O Pedro Magalhães.
0: Pelo amor de Deus. Grande Pedrão. É. Vai cantar com a gente agora a canção Soberano Deus. Abra o teu coração e ofereça o teu melhor louvor ao Senhor. Vamos lá.

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2: Estamos de volta com você aqui no Voz da Libertação, 11 horas e 31 minutos ao vivo, diretamente aqui da capital paulista, para você. E onde você se encontra? De onde você nos acompanha? Será que tem gente aqui do estado natural do Gabriel Araújo? Será, Gabriel, que tem alguém lá da Bahia acompanhando? Será que tem alguém do Pará?
3: Baiano sempre tem, tem também paraense. Ah, tem um irmão aqui que é o Alessandro Nascimento, ele fala assim que é o único campinense, né? O único de Campina Grande do Sul, Paraná. Mas eu sei que tem mais, o pessoal tá tímido. Mas tem mais, com certeza. Olha, Mato Grosso acompanhando também. Deixa eu ver mais, cadê? O pessoal tá
2: aí já agora. Temos Sul. E Centro-Oeste, né? Centro-Oeste. Estão presentes aqui. Vamos ver quais regiões estão presentes.

0: presente também. Ó,
1: Gaivotas, Jardim Gaivotas aqui na Zona Sul também, São Paulo presente.
0: Sudeste.
1: Sudeste, pessoal aqui, cadê mais? Vamos, gente, comente, deixe seu comentário de onde você fala, de onde você nos escuta, de onde você nos vê. Bom, aí é com você, então. Aí, o pessoal ainda não respondeu, não.
0: Mostra tua face.
1: Olha aí, ó, a Dalva falou assim, ó, foi com 100 anos de idade. Parabéns, Gabriel. Não, irmão. Eu não tô fazendo 100 anos de idade, não.
0: Tá com cara de 100 anos, hein, mano?
1: É que Deus proteja todos os seus passos. Amém. Ela falou que Abraão teve com 100 anos, mas eu não tenho 100 anos, não.
0: Eu acho que ela quer dizer que você tá com cara de 100 anos, mano.
1: Olha, Vitória do Espírito Santo.
0: Opa!
1: E ela está no... a Marta Mendes está no trabalho... E ela de Vitória do Espírito Santo, a Maria Fernandes de Barra do Turvo, São Paulo também. Ó, a Dinalda de Coritiba nos acompanhando. E ó, Vitória do Espírito Santo, mês que vem,
0: eita,
1: em novembro, tem novidade no Flow por aí, hein?
0: Rapaz, tem novidade boa?
1: Novidade nova.
0: Ah, sim. Olha só, lembrando que a nossa enquete está ativa, né? Você comentou aí, talvez alguém que chegou agora não entendeu ainda. A enquete de hoje é a seguinte, olha, eu quero chamar muito a tua atenção, preste muita atenção agora. Hoje nós queremos saber qual era a idade de Abraão quando Isaac nasceu. Letra A, 90 anos. Letra B, 100 anos. Ou letra C, 120 anos. Você que está pelas redes sociais, é só votar no chat. No chat do YouTube tem a enquete suspensa, você consegue clicar em uma das opções e já ver ali o resultado parcial da enquete, né? Agora você que está pela Rádio Deus e Amor, você vai mandar a tua resposta para o nosso WhatsApp, 119-8292-3392, que é WhatsApp da nossa Rádio Deus e Amor. E também a nossa enquete está lá no nosso Instagram, do Voz, que é Voz da Libertação Oficial. Você vai lá nos nossos stories e clica também lá ABOC e compartilha o nosso perfil para conseguirmos mais seguidores, né, Varão?
1: Ah, com certeza. E quanto mais gente nos assiste, mais gente também aprende e participa. Temos aqui, ó, o Vanderlei de Franca, São Paulo. Temos aqui também a Rosimeire de Barretos, São Paulo. O Edilson Santos, ele é do interior de São Paulo, de Buri, capital da amizade, é o que ele diz aqui. E temos, ó, de Iranduba, região metropolitana de Manaus, Amazonas.
0: Olha aí.
1: Também conosco, acompanhando. Pessoal aqui, ó, acompanhando bastante o Voz. E aí, ó, 180 votos, 186 votos, você pediu... Ah, já tá subindo mais. 187 votos só pelo YouTube, fora os mais eu já li, acho que umas 10 mensagens
0: da rádio,
1: pessoal comentando bastante também. Então, ó, já estamos perto dos 200 votos contando tudo, fora o Instagram, que ainda não contamos, mas...
0: Já batemos a meta.
1: Já dobramos a meta.
0: Agora dobra a meta.
1: Agora é dobrar a meta.
0: Olha, quero mandar um alô especial lá para a igreja de Itacolomi. Acho que é assim que
1: Itacolomi.
0: Fala. Itacolomi. Que Deus abençoe o pastor, a todos os irmãos que estão acompanhando lá. Nós gravamos testemunhos lá ontem. Todo mundo acompanha, Varão. O pastor telespectador assíduo.
1: É, olha. Então, ele mandou mensagem também aqui, Lio.
0: Ah, é?
1: É, o Diego Tavares está conosco também, que é o pastor responsável por Itacolomi, uma benção. Pensa num pastor, com todo respeito, ele sabe que é meu amigo, é um pastor doido, irmão. Pentecostal até o tutano. E eu falo isso com todo respeito porque eu também sou doido. Pentecostal, irmão, pentecostal que crê em milagre é doido. Como é que você crê que algo vai sumir ou algo que vai ser... Irmão, isso é loucura para o mundo, mas é o poder de Deus para nós.
0: Muito bem. Essa é a nossa igreja pentecostal. Deus é amor, sempre crescendo, sempre avançando. O povo pentecostal, um povo que faz barulho, um povo que faz o inferno estremecer, um povo que fala de Deus, que busca Deus e está se preparando para a volta do Senhor Jesus. Falando da nossa igreja, nós vamos agora ao momento em que nós conhecemos as igrejas aí Brasil afora. Estou falando da Externa do Voz com o Thiago Santos. É com você, meu querido irmão.

0: Gabriel Araújo, já felicitei ele, mas mais uma vez, parabéns aí meu amigo, que Deus abençoe a sua vida. E como o Ítalo bem disse, a missão da Externa é conhecer as igrejas, ver como está o trabalho e mostrar que o povo da Igreja Pentecostal Deus e Amor é um povo cheio de Deus. Hoje nós viemos conhecer a IPDA Central de Itapetininga, aqui no interior do estado de São Paulo, passa Sorocaba e vai mais um pouco, chegará em Itapetininga. E nós estamos aqui para conhecer essa igreja abençoada. E para apresentar essa igreja, nós estamos com a presença dele, do pastor da igreja. Então, já gostaria de chamá-lo aqui, Dário Godoy. Dário, meu querido colega de seminário, seja bem-vindo à Externa do Voz. E muito obrigado por nos receber aqui na IPDA hoje. Eu já vi que tem pão, queijo, suco, refrigerante lá em cima. Então, depois aqui da Externa, a gente vai lá, pastorzão. Mas antes, pastor, de nós nos alimentarmos, eu gostaria que o senhor apresentasse essa IPDA abençoada aqui de Itapetininga.
1: Pai do senhor Tiago, pai do senhor Ítalo, pai do senhor irmão Gabriel, parabéns pelo seu aniversário, que Deus te abençoe. Sim, nós estamos aqui na igreja de Itapetininga, uma central aonde, para a glória do Senhor, vem crescendo, vem se expandindo. Estamos aí hoje com cerca de 95 membros, para a glória e honra do Senhor nosso Deus. A igreja aqui, Tiago, ela conta com membros muito, podemos dizer assim, receptivos, abençoados. E é isso que vem fazendo o trabalho aqui crescer. Pessoas que abraçam, pessoas que acolhem, pessoas que estão dispostas a granjear para o reino de Deus.
0: Glória a Deus. Peraí, você acabou de dizer que o número de membros quase dobrou aqui. Fica um pouco mais pra frente. Sim. Aê! Você acabou de dizer que o número de membros aqui, desde que o senhor assumiu, já fazem 9 meses, quase dobrou. Isso demonstra que o trabalho tem sido bem feito aqui na IPDA.
1: Sim, isso é verdade. Assumimos a igreja aqui com 54 membros e hoje, em 9 meses, para a glória de Deus, já estamos com 95 membros. Isso realmente vem mostrando o crescimento do trabalho aqui na igreja de Itapetininga.
0: Glória a Deus. Olha, pastor, parabéns por esse trabalho maravilhoso. O fato dos irmãos serem receptivos, com certeza, ajudou muito nesse crescimento. E, pastor, eu gostaria que o senhor apresentasse agora como funcionam os departamentos aqui da nossa IPDA. Tem Pequeno Galileu, tem Expansão, conta pra gente.
1: Sim, sim. Nós temos aqui o Pequeno Galileu, temos a escolinha do Pequeno Galileu toda sexta-feira a partir das 19 horas e também no domingo a partir das 19 horas. Temos aqui também, Tiago, Expansão, em que uma vez por mês fazemos um culto especial. Um culto especial junto com os jovens, aonde nós convidamos pregadores e, para a glória de Deus, vem dado muito resultado. Temos hoje cerca de 20 jovens no grupo, né? E também vem crescendo para a glória do Senhor.
0: Glória a Deus. Olha, pastorzão, é uma bênção. Eu tenho certeza que os irmãos aqui da IPDA de Itapetininga, é um nome difícil, hein? São uma bênção de Deus. Esses 9 meses já foram o suficiente para conhecer bem os irmãos, para sentir o povo aqui de Itapetininga?
1: Tiago, sim. O que me chama muita atenção aqui é a forma que eles me receberam. Tanto a mim, como a minha esposa e filha, para a glória de Deus, são pessoas muito carinhosas. São pessoas que nos convidam para estar junto, para estar perto deles. Pessoas que querem realmente fazer a obra. Pessoas que têm chamado de Deus e estão dispostas a granjear, como eu disse agora há pouco, ao reino dos céus. E assim, a igreja de Itapetininga, para a glória de Deus, ela vem aí se destacando em algumas questões. Entre elas, a oração, entre elas, a palavra, entre elas, o jejum, para a glória do Senhor. E vemos então, Tiago, a expansão, como eu disse no começo, do número de membros crescendo graças a tudo isso. Junta o carinho, junta o amor, junta a fraternidade, o abraço, o acolhimento, né? E com a oração, com o jejum, então é só crescimento mesmo para a glória do Senhor.
0: Glória a Deus. Os irmãos amando uns aos outros, orando, sim, buscando e ouvindo a palavra. Então, é o segredo para uma igreja crescer, uma igreja avançar.
1: É o segredo, é o segredo. E aqui em Itapetininga, a cidade de Itapetininga, Tiago, ela é a terceira maior cidade do estado de São Paulo em área territorial. A área territorial é a terceira maior cidade do estado de São Paulo. E ela vem aí se destacando no agronegócio. Eu estava ouvindo o Ítalo falando que hoje é o dia da agropecuária, né? Então, a cidade de Itapetininga, melhor dizendo, ela se destaca justamente nisso, no agronegócio. Então, há um crescimento exponencial também, justamente por questões de safra, por questões de tantas coisas que vem crescendo aqui em Itapetininga graças ao agronegócio, né? Então, o capital de Itapetininga gira através disso. Ou seja, muitas pessoas vêm para cá para poder trabalhar e acabam justamente conhecendo a Igreja Deus e Amor aqui também. É uma cidade que vem crescendo, tanto na igreja, também o capital, também aí o PIB da cidade vem crescendo para a glória e honra do Senhor, e a cidade vem atraindo pessoas, significando que conforme a cidade vai crescendo, eu creio que também a igreja ela vai crescendo junto.
0: Glória a Deus. Então, quer dizer que a igreja crescendo, mais oportunidade de pessoas virem conhecer a igreja. Então, esse número de 95 membros, talvez daqui a um, dois anos, esteja aí, mais uma vez, tenha dobrado. Chegando a 200, 300, 400, 500, 600, 1 milhão de membros.
1: Com certeza. Eu sempre falo aqui para os irmãos, se cada um de nós ganharmos, dos 95, cada um de nós ganharmos uma alma para Jesus, em dois anos, ou em um ano que seja, nós teremos aqui 190 pessoas, isso? 190 pessoas, 190 membros aqui na igreja. Podemos aumentar, claro, quem saiba, até o final do ano que vem, já temos aí 200 membros nessa igreja em nome de Jesus Cristo.
0: Glória a Deus. Pastor, parabéns mais uma vez por esse trabalho, por esta igreja abençoada. Algumas imagens passaram ali mostrando os cultos, os evangelismos, e dá para notar, pastor, que quando o pastor ele realmente se importa com os membros, realmente ele faz a obra do Senhor, a igreja não tem como não crescer. E o nome de Deus é glorificado em tudo isso. Então, mais uma vez, parabéns.
1: Obrigado.
0: Que Deus abençoe a sua vida. E olha só, nós temos um querido amigo lá, dois na verdade, né? Dois queridos amigos lá no estúdio. E olha só, eu queria dizer que o pastor Dário já disse que em breve vai convidar vocês dois para pregar aqui, hein?
2: Vamos ver então, hein, Gabriel? Vamos ver. Olha, em primeiro lugar, quero parabenizar o pastor Dário, né? Que estudou com você, Thiago. O Dário era comportado na sala, Thiago?
0: Não escutei, então, desculpa.
3: Se eu era comportado na sala.
0: Quem? Se ele era comportado?
2: É, rapaz, isso.
0: Que era
2: isso.
0: Um dos melhores alunos do seminário. Não é porque ele é meu amigo, ele é meu colega, mas realmente, como eu falo espanhol, é teólogo, é pastorzão. Olha só, postura de pastor, um momentinho, ainda tem, né? E olha só, isso foi demonstrado no campo. Então, como era bênção mesmo.
2: Muito bem, então parabéns ao pastor Dário, que agora está no campo aí, né? Representando muito bem a nossa igreja, o nosso ministério. E nós vamos esperar esse convite, tá bom? Vamos esperar esse convite. Estamos à disposição da obra. Que Deus abençoe, Thiago Santos, pastor Dário Godoy. Até a próxima oportunidade, em nome de Jesus. Vamos pregar em Itapetininga, Gabriel? Você já foi lá?
4: Nunca fui, mas se chamar eu vou. Vontade eu tenho. Aí eu tô igual Ivan Luiz. Quem vai? Eu vou. Só chamar.
2: Muito bem. Olha só, agora, Gabriel, a gente vai encerrar a nossa enquete. Por favor, me atualiza aí o número de votos.
4: Só pelo YouTube, 202 votos.
2: Glória a Deus. 202 votos pelo YouTube, mais de 10 votos pela Rádio Deus e Amor, fora o que estão chegando ainda.
4: Exato.
2: E os votos que estão acontecendo no Instagram e vão acontecer até as próximas 23 horas, né?
4: Se ontem foi 50, nós podemos torcer para mais que isso, hein?
2: É. Então vamos chegar aí 300 votos.
4: Olha,
2: na enquete de hoje. Olha, você está preparado para saber o resultado? Então vamos lá, atenção. Nino, que rufem os tambores para o encerramento da nossa enquete. Muito bem, Gabriel Araújo, conte-nos, por favor, qual era a idade do senhor Abraão quando Isaac nasceu.
4: Bom, lembra que eu falei que o texto bíblico relata que ele era velho, velho, velho?
2: Sim.
4: Bom, ele sabemos que viveu bastante. Gênesis capítulo 25, versículo 8. E Abraão expirou e morreu em boa velhice, velho e farto de dias. Ou seja, o texto ressaltou porque ele viveu 175 anos de vida e assim, foi uma boa vida. Porque Abraão não existiu, Abraão viveu. Tem gente que passa pela vida e não produz nada, não faz nada, só existe. Mas Deus te chamou para viver o extraordinário. Bom, falando isso, quantos anos ele tinha quando Isaac nasceu? A resposta está no capítulo 21, no versículo 5. Será que você acertou? Vamos ver. E era Abraão da idade de 100 anos, quando lhe nasceu Isaac, seu filho, ou seja, 100 anos, a resposta certa é a letra B. E muita gente, pelo YouTube, 64% dos 209 votos foram para a letra B.
2: Rapaz, olha, agora imagina, Gabriel, tem gente que acha que o tempo era diferente daquela época, mas eu particularmente penso que a equivalência de 100 anos daquela época é a mesma de hoje. Tá certo que a qualidade de vida era outra história, né? Os homens eram muito mais fortes. A gente vê o relato, por exemplo, de Abraão com 100 anos de idade ali na ativa, 100%, né?
4: Ele com 90 e alguns quebrados, 90 e poucos anos, indo pra guerra, rapaz, contra 5 reis.
2: 5 exércitos.
4: Contra 5 exércitos, com quantos? Com 100, 150 homens? Então, Abraão era outro nível, né?
2: Muito bem. Então, Gabriel, muito obrigado pela enquete de hoje. E tem tudo a ver com o aniversário. Não sei por quê. Eu sei se você está se sentindo com 100 anos.
4: Não sei.
2: Se você está guerreando contra 5 exércitos.
4: Não, quem sabe para viver 100 anos.
2: É verdade. Boa, gostei dessa daí. Mas olha só, amanhã nós teremos mais enquete aqui. Quer aprender? Quer estudar mais a Palavra de Deus? Vem com Voz da Libertação, de segunda a sexta, das 10 ao meio-dia, sempre com a enquete do dia. Nós temos agora uma participação especial aqui, nós vamos entrevistar algumas pessoas via link e eu quero que você preste muita atenção, porque hoje é um dia especial, né? Aniversário do nosso querido Gabriel Araújo, completando mais um ano de vida, 29 anos. Ele falou muito de Abraão com 100 anos, mas ele está a 71 anos de diferença. E nós trouxemos pessoas especiais aqui. Vamos lá, quem é que está com a gente aqui ao vivo no Voz da Libertação? Muito bom dia para vocês, por favor. Eu acho que isso aqui é o seu Ivanildo. É o seu Ivanildo? Seu Ivanildo, que honra recebê-lo aqui no Voz da Libertação, o famoso avô do Gabriel Araújo e a sua mãe, Eide, é isso? Bom dia, dona Eide, seja bem-vinda ao Voz da Libertação.
5: Obrigada.
2: E aí, como é que vocês estão hoje? O filhão, o neto, completando mais um ano de vida. Quais são as palavras de vocês?
5: Eu só tenho que agradecer muito a Deus. Deus me presenteou, né? Deus me permitiu que eu gerasse um filho maravilhoso. Não tenho muita coisa para falar dele, porque ele nunca me deu trabalho em nada, em escola. Sempre foi muito amoroso. Estou muito grata a Deus por ser mãe dele, por Deus ter me escolhido para ser a mãe dele. Eu sou chorona também, aí dele eu choro mais ainda.
2: É de família, né, dona Eide?
5: O meu filho está chorando aqui também.
2: E o senhor, seu Ivanildo, olha, o Gabriel sempre fala do senhor aqui como uma referência para ele, sempre carrega os seus ensinamentos, e hoje é dia de falar um pouquinho sobre esse grande neto aí que vocês deixaram de presente para nós.
6: Eu sou muito grato, né, neto igual a que ficou na nossa terra, agora na nossa data, né? Graças a Deus, eu sou um menino de ouro, né? Graças a Deus, por fazer uma bênção, na rua uma bênção, tudo o que vem. Eu sou muito grato por ter um neto igual o meu.
2: Muito bem. Muito bem, é o nosso grande Gabriel Araújo. Gabriel, como não se emocionar, hein, varão? Ter uma família dessa, sempre presente, falando palavras bonitas e sabendo que é o orgulho da família também, né?
4: Eu fico feliz, Deus ter presenteado nascer, ainda mais uma família que me ensinou os princípios de Deus e tá dando orgulho para eles, cumprindo com aquilo que eles me ensinaram, eu fico feliz demais, né? Sabendo que agora eu vou também, a minha vontade é ser um pai tão bom para minha família quanto meu avô foi para mim. Então, essa é a minha vontade.
2: Muito bem. E dona Eide, como é que está o seu coração? Seu filho está completando o aniversário hoje, vai se casar logo logo. Como é que está o coração de mãe aí?
5: Apertadinho. Eu vejo o sonho dele e ele fica com ele. Ele deu uma nova vida. Então, meu coração está bem apertado, porque a esposa é maravilhosa.
2: É verdade. E o seu Ivanildo, qual o conselho que o senhor deixa para o seu neto, como o avô, como o pai também que ele citou, que é referência, qual o conselho que o senhor deixa para ele, ele que vai casar em breve, né? E também para quem está acompanhando, o grande conselho do sábio Ivanildo.
6: Sim, eu quero que ele tenha um para ele, né? Meu esposo, seja o pastor que ele é, né? E daí em diante, seguir a vida dele com a vida em dois, né? Mas em dois é bem. Quero que ele se dê bem tudo na vida.
2: Muito obrigado. Gabriel, recebe o conselho do avô Ivanildo?
4: Lógico, com certeza. Como não, a Bíblia diz para honrar o pai e a mãe, então estou seguindo os passos dele e a minha vontade é viver sendo um homem tão digno quanto ele é.
2: Muito bem. Olha, seu Ivanildo, dona Eide, muito obrigado pela participação de vocês. Que Deus abençoe essa família, que Deus abençoe esse lar. E em breve eu vou tomar um cafezinho com o senhor aí, viu, seu Ivanildo? Aquele dia a gente tomou um café meio na correria ali, mas o Gabriel até falou assim, rapaz, eu queria conversar... que o senhor queria conversar, mas devido ao tempo. Mas enfim, nós voltaremos aí, tá bom?
5: Sim, eu te amo.
4: Eu te amo também. Eu te amo.
2: Deus abençoe. Muito obrigado. Que família linda, hein, Gabriel? Parabéns por essa família. Amém. Parabéns mais uma vez pelo seu aniversário. Essa foi uma pequena homenagem que o Voz da Libertação, a nossa equipe, preparou para você. Com todo esse carinho. Você chegou recentemente, mas já chegou impactando a vida de todo mundo. Todo mundo gosta de você, da sua pessoa, carisma, inteligência. Então, feliz aniversário mais uma vez.
4: É recíproco. Eu também eu gosto de aprender, como o meu avô, ele me ensinou desde a minha infância, a entrar e sair de um lugar, sendo digno no lugar que você entra. Então, isso é recíproco para todos vocês. Deus abençoe. Muito obrigado, viu?
2: E você conhece essa personagem aí? Ela deixou uma mensagem para você também, Varão. Vamos acompanhar?
7: Meu amor, feliz aniversário, tudo de bom. Que Deus te abençoe hoje e sempre. Feliz Rapaz. Vida. Muitos anos de vida.
2: Que isso.
7: E te amo. Você sabe que eu não sou muito boa nessas coisas, né? Então eu acho que essa declaração já tá ótima para passar no seu programa.
2: É isso.
4: Gostou, ela é direta. Gostou? É isso. É isso aí. E essa é a mulher com que eu vou me casar. Eu fico feliz demais com isso. Então, sou feliz. Sou feliz em ser crente. Sou feliz em saber que Deus é bom para mim.
2: Esse ano eu acho que tá sendo especial para você, né, Varão?
4: Tá,
2: aniversário, tá aqui com a gente no Voz, tá, vai se casar. Muita coisa acontecendo, hein, Varão?
4: É um ano de muito trabalho, mas eu sofri.
2: Olha só, a gente vai cantar agora os parabéns pro nosso grande Gabriel Araújo. Vem pra cá, gente, vem pra cá, vamos cantar. Tragam pra cá o bolo do nosso Gabriel Araújo com a nossa querida Aline.
4: Obrigado.
2: Feliz aniversário, Gabriel Araújo, parabéns. Deus abençoe você, meu irmão.
4: Amém.
2: Sempre.
4: Amém. Deus abençoe.
2: E vamos pra cima.
4: Vamos pra cima, sempre.
2: Olha só, você que está em casa, muito obrigado pela audiência. A gente vai finalizando por aqui, a gente vai comer o bolo aqui.
4: Exato.
2: Com o Gabriel.
4: É nosso.
2: Completar as nossas felicitações. E você, que Deus abençoe, obrigado pela sua audiência. Amanhã estaremos de volta aqui às 10 horas da manhã. Quer saber o que vai acontecer com esse bolo? Acompanhe no Instagram, Voz da Libertação Oficial.
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27: 12 horas e 9 minutos.
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29: Para orar, para falar com Deus. Você que chegou agora, junte-se a nós. Ligue o seu pensamento com Deus. Hoje nós estamos numa quarta-feira abençoada que Deus preparou para mim e para você. E nós vamos falar com o Senhor Jesus. Você que está pelo YouTube, pelo Facebook, pelo Instagram, compartilhe esta live. Você que está pela rádio Deus é Amor, impulsione, chame alguém e ore conosco. Porque temos a plena certeza de que o Senhor irá nos visitar. O Senhor irá ouvir as nossas orações. Vamos lá, chegou o momento, vamos falar com Deus. Aleluia. Glória a Deus. Louvado e engrandecido seja o nome santo do Senhor. Soberano e eterno Deus e poderoso Pai, a Ti neste momento, Senhor, damos graças. A Ti neste momento, Senhor, rendemos glórias, toda adoração e glorificação ao Senhor. Ó Pai, nós iniciamos esta oração agradecendo ao Senhor por tudo. Pelo ar que respiramos, por mais uma oportunidade de vida, pela vida desse ouvinte, pela vida desse internauta que está neste momento de oração. Pai, agradecemos ao Senhor porque o Senhor é bom, porque o Senhor é bondoso, porque o Senhor é fiel. Ainda que nós, seres humanos, somos falhos, nós erramos, nós somos cheios de falhas, erros,

imperfeições, mas o Senhor continua sendo fiel. O Senhor não nos deixa, não nos abandona. Oh, meu Pai, muito obrigado. Obrigado, meu Deus, pela sua misericórdia, pela sua graça. Obrigado, meu Pai, por tudo que o Senhor fez. Ó Pai, eu sou grato ao Senhor por mais esta oportunidade de orar, meu Pai, com esse ouvinte, por mais esta oportunidade, meu Deus, de orar com esse internauta. Ó Deus poderoso, ó Deus soberano, ó Deus da glória, eu sou grato, Senhor, por orar com esta pessoa que agora, neste momento, está, Senhor, com o coração aberto em sua presença. Deus, esta pessoa, esse ouvinte, esse internauta que agora está pronta, meu Deus, para falar com o Senhor, aí da casa, do trabalho, Senhor, meu Deus, do trânsito, nós clamamos a Ti. Reconhecemos, primeiramente, reconhecemos, meu Deus, os nossos erros, as nossas falhas. Ajuda-nos, Senhor, meu Deus, a melhorar. Ajuda-nos, ó Senhor, a termos atitudes em que agrada ao Teu Santo Espírito. Ó Deus poderoso, ó Deus tremendo, ó Deus da glória. Senhor, neste momento glorioso de oração, eu quero, ó Pai, nesta hora que o Senhor preparou, nós oramos, meu Deus, reconhecendo o Senhor. Pedindo ao Senhor graça, pedindo ao Senhor misericórdia, pedindo ao Senhor, meu Deus, graça, Senhor, meu Deus, e ajuda para que tenhamos atitudes que agradam ao Teu Santo Espírito, para que sejamos transformados. Senhor, meu Deus, transforma, lapida o nosso caráter a cada dia, para que em nossas atitudes, seja na maneira de andar, falar e agir, que nós possamos, ó Pai, estar no centro de Sua vontade e termos atitudes que revelam o brilho e o Teu Santo Espírito. Ó, meu Deus, nós pedimos a Tua ajuda, Pai. E clamamos ao Senhor. A Sua presença é maravilhosa. E nós não somos nada, Senhor. Absolutamente nada sem o Senhor. Sem a Sua presença, oh meu Pai, o que será de nós se nós vivermos uma vida onde nós não conseguimos ouvir a Sua voz? O que será de nós, o que seria de nós se nós vivêssemos em uma vida onde nós não sentiríamos a Sua presença? A vida não faz sentido sem o Senhor estar presente nela. A vida não faz sentido se o Senhor não estiver presente nela, se o Senhor não estiver no controle e no centro de nossas ações. Pai, então é por isso que nós clamamos pela Sua presença. Venha sobre nós, Espírito de Deus. Vai ao encontro deste ouvinte, vai ao encontro desse internauta, vai ao encontro desta pessoa que está orando, que está buscando, que está clamando a Ti, meu Deus. Ó, meu Deus tremendo, Deus de poder, realiza, Senhor, meu Deus, as Tuas maravilhas. Vai ao encontro, ó Pai, desta pessoa que está orando, Senhor, comigo dentro do carro, no trânsito. Esta pessoa que está em casa, mas está orando, está clamando, está buscando a Sua face. Esse ouvinte, Senhor, que está no trabalho, mas ele está crendo, orando, apresentando propósito em oração, nós clamamos a Ti. E não clamamos apenas com palavras, mas expressões, mas clamamos com a alma, com o coração. Colocamos o coração nesta oração, meu Pai, e do fundo do nosso coração buscamos a Sua presença. Declaramos, sem Ti nós não somos nada, Espírito de Deus, sem Ti, Senhor, nada acontece, sem a Tua presença nós não andamos, sem a Tua presença, Senhor, nada é possível acontecer, meu Deus. Pai, é diante de Ti que nós clamamos, proporcione, Senhor, e permita-nos, ó Pai, através da sensibilidade ao Teu Santo Espírito, ouvir a Sua voz, ouvir os Teus direcionamentos.

questionamentos. Ouvi, Senhor, meu Deus, através da sensibilidade ao Teu Santo Espírito e sermos renovados. Renova, Senhor, meu Deus, esta pessoa que está orando, esse irmão que está te buscando, esta pessoa que necessita do renovo. Venha, Senhor, meu Deus, como uma chuva, como uma brasa suave, alcançar, Senhor, a vida desse internauta que está orando, que está suplicando, ó Pai. Oh, meu Deus.

o tamanho da aflição que este internauta está, Senhor, sentindo e passando agora. Pai, então é por isso que nós oramos. Senhor, é por isso, meu Deus, que nós clamamos a Ti, Senhor, neste momento de oração. É por isso, meu Pai, que nós clamamos a Ti, Senhor, neste momento. Vai ao encontro desse coração aflito, meu Pai. Esse coração machucado, esse coração ferido. Senhor, vai ao encontro desta pessoa, meu Deus, que está passando pelo sofrimento, pelo vale, pela provação. Acalma esse coração, Senhor. Acalma esse desespero. Acalma essa angústia. Oh, meu Pai, porque o Senhor é o Deus que está no controle de todas as coisas. O Senhor é o Deus que está no controle, Senhor meu Pai, em meio às lutas que passamos, o Senhor é o Deus fiel. Oh, meu Deus, tremendo e soberano, Tu és, Senhor meu Deus, digno de honra, digno de glória. Tu és, meu Pai, digno de todo louvor, toda adoração, Senhor meu Deus. Alcance agora, Pai, a calma, sara as feridas, meu Deus. Senhor, meu Deus, acalma, Senhor, arranca esse desespero da alma desta pessoa. Senhor, esta pessoa que hoje está enfrentando, meu Deus, o luto. Senhor, consola este coração, meu Pai. Tenha misericórdia. Fortalece e ajuda. Senhor, eu oro por esta pessoa, meu Deus, que iniciou esta semana e que está em uma semana difícil, porque o sofrimento está sendo grande. Ó Deus, as humilhações estão batendo na porta. Senhor, meu Deus, olha quantas portas que este irmão bateu, em que essa irmã bateu, mas as portas se fecharam. E no momento da angústia, Senhor, não tenho amigo, não tenho parente, não tenho familiar, mas tenho o Senhor. Ó Deus, o Senhor é o nosso socorro, Pai. O Senhor é o nosso socorro, Pai. O Senhor é a mão que é estendida a nós quando nós não temos força para caminhar. Pai, a minha oração é em prol deste ouvinte, Senhor, que está clamando, que está chorando aos Teus pés. Intervenha com o milagre, Senhor. Intervenha com a vitória. Intervenha, Senhor, meu Deus, com livramento. Alabastei. Ó Deus, levante-se, ó Pai, e entra com o agir, com o operar, com o mover do Senhor. Deus poderoso, Deus tremendo, Deus de glória. Senhor, a minha oração é, meu Pai, em prol desta mãe, deste pai que está desesperados. Desesperados porque não tem, Senhor, não estão com condições financeiras para manter a família, porque eles bateram em portas, mas as portas ainda não se abriram. Senhor, esta mãe que está chorando, clamando pela providência, entra com um milagre. Entra, Senhor, neste lar, meu Deus. Esta mulher que está sendo, Senhor, humilhada, Senhor. E ela está desesperada, Senhor meu Deus, preocupada com a família dela. Este moço, Senhor, que está preocupado com a família dele, Senhor. O Senhor é o Deus da provisão. O Senhor é o Deus que abre portas. O Senhor é o Deus que dá uma chance. Tranquiliza, Senhor. Acalma, meu Deus. Entra, Senhor, meu Deus, as situações. Entra, Senhor, meu Deus, e meu Pai, ó Deus querido, ó Deus poderoso, ó Deus tremendo, nessa situação, prover, meu Deus. Entra com a prosperidade, com a providência. E mostra que o Senhor é Deus, que o Senhor é poderoso.

0: poderoso, que o Senhor é tremendo. Deus, eu oro, Senhor, pelos ouvintes que estão enfermos. Eu apresento eles, meu Pai, a minha oração é em prol deles. Pai, que eles sejam curados, que eles sejam tocados. Senhor, esta pessoa que está orando, Senhor, dentro do lar, e está clamando, meu Deus, pelo milagre, Senhor, cura, toca, vai ao encontro, meu Deus. Esta pessoa que está agora, Senhor, meu Deus, nesta UTI, Senhor, meu Deus, nesse hospital, nessa internação. Pai, esta pessoa que fez esse exame, Senhor, e está aguardando o resultado, está aguardando o boletim médico, meu Deus, que hoje seja um dia de boas notícias. Senhor, eu oro, meu Deus, e meu Pai amado, Senhor, por esta pessoa, meu Deus, que está agora orando, Senhor, e talvez não tenha uma palavra da família, esta pessoa que não tem, Senhor, um abraço amigo, mas tem o Senhor, tem a fé. O Senhor é o nosso socorro, o Senhor é o Deus que cura, o Senhor é o Deus que não perde o controle. E nós entregamos tudo em Tuas mãos, meu Pai, porque o Senhor é fiel, o Senhor é poderoso para fazer a boa obra. Pai, realiza o Teu querer. Senhor, eu oro, intercedo, agradeço pelo grande mover que o Senhor fez. Ó Pai, nesta semana que o Senhor realizou, nesta quarta-feira, e vai realizar à tarde. Usa, Senhor, o Teu servo que vai ministrar a Sua palavra. Usa, Senhor, meu Deus, abençoa a igreja, Deus e amor, os cultos, abençoa a sede mundial. Senhor, nós intercedemos, eu intercedo e oro, Senhor, pelos Seus filhos, por toda a diretoria. Diretoria deliberativa, executiva, Senhor, abençoa a Tua serva, Senhor, a nossa presidente, a Tua filha e irmã Irene Miranda. Abençoa a irmã Débora, Senhor. Continue a usar de saúde, abençoa o pastor Lorival. Senhor, meu Deus, abençoa os Teus filhos. Presbítero Davi Miranda Neto, abençoa o Teu servo, Senhor. Oh, meu Deus, abençoa toda a diretoria executiva. Senhor, meu Deus, enche grande trabalho. Oro, Senhor, intercedo pelo Teu filho, pastor Milton de Almeida, pastor Antônio Osmar. Pelos Teus servos, Senhor, meu Deus, irmã Maria Josefina, presbítero Fabrício Beata. Oh, Deus, nós intercedemos pelos Teus servos, meu Pai, presbítero Marco Magno, presbítero Jerry, presbítero Wilson, Senhor, abençoa os Teus filhos. Intercedemos pelos pastores que oram conosco, intercedemos pelos obreiros, as obreiras, pela membresia. Senhor, intercedemos pelo ministério geral, por cada ministério. Senhor, meu Deus e meu Pai, cada frente ministerial dos jovens, do pequeno Galileu, Senhor meu Deus, o trabalho de missões, as mulheres de fé, os homens de fé, Senhor meu Deus, as obras sociais, os braços assistenciais, Senhor meu Deus, as instituições Reviver, a Fundação Reviver e a Associação Reviver Help, Deus e Amor, intercedemos por tudo, pela sede mundial, abençoa, Senhor meu Deus, os departamentos, os colaboradores. Abençoa, Senhor, meu Deus e meu Pai, toda a equipe interna de pastores. Senhor, meu Deus, o Teu filho, dirigente, presbítero Kleber de Oliveira. Senhor, meu Deus, nós colocamos tudo em oração, Senhor. Abençoa os ouvintes que nos acompanham pela rádio, os internautas pelo IPDA Play. Pai, que o Teu nome seja glorificado e que nós recebamos a bênção através da Tua voz, que sejamos alcançados pelo poder do Teu Santo Espírito. Senhor, muito obrigado por esse momento de oração, por esse momento de clamor. Pai, eu Te agradeço. Continue conosco, em nome de Jesus. Aleluia. Que maravilha. Que maravilha você que orou conosco, você que sentiu a presença de Deus. Saiba de uma coisa, Deus, Ele ouviu o nosso clamor, Deus ouviu o seu clamor, Deus ouviu a nossa oração. E eu tenho um convite especial para você que, neste momento, você orou conosco, você sentiu a presença de Deus, as lágrimas chegaram aos olhos, e hoje você tem a oportunidade de fazer a melhor escolha da sua vida. A melhor escolha da sua vida é entregar-se a Jesus e reconhecer Ele como único e suficiente Salvador da sua vida. Você que quer aceitar a Jesus ou reconciliar com Cristo, repita comigo as seguintes palavras: Senhor Jesus, perdoa os meus pecados. Sara, Senhor, as minhas feridas. Senhor Jesus, eu reconheço o Senhor como único e suficiente Salvador da minha vida. Escreve o meu nome no livro da vida e me sela com teu sangue. Meus parabéns. Você fez a melhor escolha em toda a sua vida, que foi entregar-se a Jesus. E nós não queremos ficar apenas com esse contato aqui. Nós queremos te ajudar para que você fique firme e faça parte da família Deus e Amor. Você pode nos chamar, entrar em contato conosco através do e-mail queraceitarjesus@ipda.com.br ou também pelo WhatsApp DDD 119 5094 4645. Entre em contato agora conosco, a nossa equipe pastoral vai te atender com muito amor, com muito carinho, e você fará parte, receberá todo apoio espiritual para que você fique firme e faça parte da família Deus e Amor. Procure a igreja Deus e Amor mais próxima aí da sua casa, hein? Leve ali a sua família, já programa com seus amigos, cultue conosco, teremos uma equipe especial, um pastor, os obreiros, uma família especial para te atender e te recepcionar com muito amor, com muita alegria. Bom, diante disso, eu desejo a você, seja bem-vindo aqui na Igreja Deus e Amor, mais do que uma igreja, uma verdadeira família. 12h30, 12:30 aqui na capital paulista. Eu agradeço a todos vocês que oraram conosco. Quem se despede, seu irmão em Cristo, o cooperador Gustavo Ferreira. Essa foi a oração do meio-dia aqui na Igreja Pentecostal. Deus é amor.
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5: 12 horas e 32 minutos.
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1: Que Deus abençoe grandemente a vida de todos vocês. Está no ar o programa Mensagens Cantadas. Eu sou seu irmão em Cristo, Pastor Lourival de Almeida. E dou graças a Deus por você estar aí do outro lado, né? Teremos 90 minutos de coisas boas para o vosso coração. E nós aqui com muita alegria fazendo o nosso melhor para que você seja edificado, abençoado, para que seu coração se alegre. Eu sou o pastor Lourival de Almeida e aqui ao meu lado hoje também, né? Não tem desconto, nada.
2: Na hora certa.
1: Na hora certinha.
2: É verdade. É tão bom, né? Estar aqui na hora certa. A paz do Senhor a todos os ouvintes. É uma alegria estar com os irmãos apresentando o programa Mensagens Cantadas todos os dias aqui com vocês e sabendo que vocês estão aí do outro lado ansiosos para serem edificados, para aprenderem de Deus. E aqui estamos para isso, né? E também louvar ao Senhor, que esses hinos possam tocar seu coração. Nós vamos ouvindo já o primeiro hino desta tarde. Um novo coração, canta Caterine Magalhães.

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1: E hoje eu tenho um versículozinho para nossa meditação. E só um pedacinho, não precisa nem ir muito longe, não. Que do mesmo modo as mulheres se ataviem em traje honesto, com pudor e modéstia. É um versículo que está registrado em 1 Timóteo capítulo 2, versículo 9, logo no iniciozinho, a parte A, né, do versículo. E são coisas que a gente vai vendo, né? E a gente vai tirando conclusões e a gente vai compartilhando com os irmãos. Embora o versículo ele se dirija nesse momento exatamente às mulheres, não quero falar só das mulheres, quero falar também dos homens. Mas já começo dizendo que saia curta não tem nada a ver com a moral de uma moça. Mas convenhamos que não há coerência na moral escondida e o corpo sensualmente exposto. Essa é uma frase, não concordo 100% com ela, mas é uma frase que eu quis trazer para nós aqui hoje. Para a gente começar já meditando nisso, não vamos falar só de saia curta, porque a gente tem visto nas igrejas hoje, né, o comportamento das pessoas tem sido um comportamento diferenciado. As pessoas vão à igreja como se estivesse indo a uma boate, não é verdade? Aquelas homens de calças arrochadas, camisa aberta, aquelas manguinhas que só Deus para ter misericórdia, mostrando, com todo respeito ao vício, mas mostrando que não se deveria mostrar, né? Camisetas curtas, transparentes, decotes, mulheres de roupas curtas, roupas apertadas, igual homens mesmo. Pessoas que, como eu disse, parece que estão indo a uma boate, decotes que exibem partes que não deveriam ser exibidas. Mais uma vez eu digo, não tenho coragem de falar exatamente da forma que gostaria de falar, mas qualquer movimento mais brusco de uma pessoa pode levar outras pessoas a olharem e verificarem que elas estão realmente de uma forma incondizente, vestidas para estarem cultuando a Deus. Mas é claro que o versículo fala da mulher, né? E eu tenho bastante certeza que as mulheres haverão de entender, e os homens também, que todos nós temos uma responsabilidade com Deus na forma de nos vestirmos. E não é só na questão de virmos à igreja, não. É na questão do nosso dia a dia, é na questão da nossa vida como um todo. Muito do que hoje é usado e está na moda, preste atenção, mulher crente, não foi feito para você usar, não. A mesma coisa, senhores, jovens, essas calçazinhas de cos que fala aqui, Léo, é cos curto, né? Uhum. Essas roupas, desculpem a minha expressão, parecendo palhaços, né? Parecendo palhaços. Então, não foi feito isso aí para você, não foi feito para o mundo isso aí. De repente você ficou, a senhora, a senhorita, que parece que as mulheres têm, assim, mais dificuldade na hora de se vestir, o homem parece que é mais rápido para encontrar o que... Não tem tanta variedade também, essa aqui é a verdade, não é? Mas, de repente, você, jovem, ficou apaixonada por aquele modelito, assim, meio estiloso piriguete, né? Naquela vitrine do shopping. Não foi feito para você isso aí, não. Não foi feito para você. Não é apropriado para uma pessoa santa, para uma pessoa de Deus usar, viu? Essas roupas marcando as curvas do corpo, essas roupas que, na verdade, para muitas pessoas, são roupas provocativas. Lamentavelmente, muitas das nossas irmãs não prestam atenção nisso. A impressão é que, na verdade, não se importam, não se dão conta do mal que estão causando, principalmente a si mesmas, né? Mas também para aquele irmão que está, de repente, lutando para estar de pé. E tem muita gente que está lutando para estar de pé. Você está entendendo o que eu estou dizendo, não é verdade? Tem muitas pessoas, e isso eu acredito que é natural do ser humano, que realmente, mesmo estando na igreja, ainda estão lutando contra certas tentações. Não estou dizendo que justifica alguma coisa, mas é a realidade do ser humano. Sei que muitas pessoas não têm coragem de falar isso, mas é a realidade do ser humano. E eu sei que mais do que mudar o seu guarda-roupa, você deve mudar o seu interior. Recentemente, algumas pessoas me perguntaram, eu tinha a resposta na ponta da língua, porque eu ouvi isso de um pastor há muitos anos. Um determinado grupo deixou a congregação e de repente apareceu nas redes sociais, eu não participo, mas apareceram com roupas incondizentes a roupas consideradas roupas cristãs. E alguém me disse, como é que pode? A pessoa mal saiu... A verdade é que quando a pessoa vem para a presença de Deus, não é que ela tem que tirar as coisas do exterior ou deixar de se vestir indecorosamente apenas o seu exterior. Tem que tirar isso lá do coração. Porque se não tirar do coração, trocando de igreja, a pessoa troca a sua forma, o seu costume. Na verdade, nós, quando trocamos de igreja, nós esperamos, pelo menos, que não estamos trocando de Deus. Ou estamos? Quando eu digo estamos, eu não estou colocando a situação. Então toda mudança, ouvinte, ela tem que vir do interior. Toda mudança genuína precisa começar de dentro de cada um de nós, tanto os homens como as mulheres. Tudo aquilo que corrompe a sua imagem de homem e de mulher honrados, tudo que vai contra a sua dignidade, certamente não deve fazer parte da sua forma de se vestir. Mas estamos falando da questão do vestuário. Existem muitas maneiras de estar na moda, de estar bonito, de estar bonita, né? Sem que para isso você precise abusar do que nós chamamos de sensualidade. Existem coisas que são consideradas costumes, existem coisas que são consideradas regras, mas quando falamos de sensualidade, estamos falando de doutrina. Nós estamos falando de Bíblia, nós estamos falando de... Não é uma questão de proibição, estamos falando de alerta proibitivo da parte de Deus, da parte da Bíblia Sagrada, e certamente sensualismo é pecado. Tem uma frase que eu não vou citar o autor, mas quem quiser procurar, pode procurar o autor. Uma mulher nua, segundo o autor, seria menos perigosa do que... Olha só, do que é uma saia habilmente exibida, que cobre tudo ao mesmo tempo, não cobre nada, deixa tudo à vista. Não é novidade para ninguém que, como eu disse a vocês, muitos homens são atraídos, e atraídos fortemente, tanto que tem uma frase, uma sentença, né? Não se permita o segundo olhar. Pelo olhar. Fortemente pelo olhar. Na verdade, as pessoas são atraídas pelo olhar. Nós sabemos que podemos falar tudo. Mesmo as crianças aprendem muito mais quando se apresenta aquilo que, de uma forma que ela possa, né? Pelo olhar, ver o que está se tentando falar. E é essa a área que eu disse a vocês que muitos irmãozinhos lutam com tanta dificuldade para se conservarem puros. Eu acho, Débora e ouvintes, que a gente tem que dar um desconto na banca de revista, a televisão, a internet. A questão da nudez, da sensualidade, da sexualidade explícita, até se entende. Mas na igreja? Na igreja? Até se entende pelo fato, eu diria assim, de que muitas dessas coisas que eu falei, realmente, se não se sabe usar, se tem ali um instrumento maligno, um instrumento diabólico, mas uma pessoa que vai à igreja supostamente para cultuar a Deus, não pode se permitir ser um instrumento maligno. E não se faça desentendida não, minha irmã. Deus está falando contigo, você também, meu irmão. Deus está falando com você. Todos nós sabemos exatamente quando estamos vestidos de maneira provocante, sensual e não condizente com o que se espera de um servo, de uma serva de Cristo. Todos nós sabemos. Débora, você há de se lembrar, eu convidei um dos meus filhos, olha, eu estou saindo para jantar, mas eu quero ir num localzinho assim, de repente uma padariazinha, assim, falou, ah não, mas nós estamos indo num restaurante X. Eu disse, nesse restaurante eu não vou, porque eu não me sinto à vontade, porque eu não me sinto condizentemente vestido para isso, porque eu estava de chinelo, eu estava assim, bem à vontade, se lembra, né, Débora? Uhum. Agora imagine você, ouvinte, como que as pessoas querem às vezes dizer, querem às vezes provar para elas mesmas que não têm consciência da forma que estão se vestindo para vir à igreja. Está de brincadeira.
2: O negócio está berrador mesmo.
1: Cara, olha, ouvintes, está demais. Tem alguns cultos que eu acredito que é preciso dar uma verificada mais forte. Porque é inacreditável a forma que as pessoas estão se vestindo. É inacreditável as pessoas virem à igreja para expor coisas que não devem ser expostas, não é verdade? Então, em nome de Jesus, não permita que a sua maneira de se vestir sirva de escândalo para a igreja de Cristo. E muito menos que favoreça ou estimule o pecado do irmãozinho ou da irmãzinha que está lutando. A pessoa sai lá do mundo lutando contra tanta coisa, né, que são ofertas. Chega aqui na igreja, você se veste dessa forma, parecendo um piriguete ou uma piriguete, um piriguetão. Não é verdade? E duela com duela, é verdade. É preciso tomar cuidado, sim, não é só na igreja, não. Vira a igreja, se vestir de uma forma adequada, sair lá fora, se vestir para Satanás, isso nós chamamos de hipocrisia, isso é um pecado muito grande também. Porque a pessoa sabe que para servir a Deus, tem que servir a Deus em todos os locais, não é só na igreja não. Que as mulheres se ataviem em traje honesto, os homens também, com pudor e modéstia. É a nossa mensagem abrindo o MC.
2: Está a palavra de Deus aí para mim, para você, para todos nós, né? Deus nos alertando, nos dando aquela palavra de correção, né? MC, para você, estamos apresentando lançamentos. Você ouve com o irmão Neri, do CD A Missão, O Choro do Crente.

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1: Vamos falar aqui sobre saúde. Por que será que o osso enfraquece, hein? Chamado de osteoporose, essa doença que o osso fica cheio de buracos, fica poroso. E por que isso acontece, hein? Porque há um desequilíbrio entre as células chamadas osteoclastos, que retiram cálcio dos ossos, né? E osteoblastos, responsáveis por reconstruir o osso furado. Então, nesse jogo, o cálcio não é reabsorvido e os buracos no osso se proliferam e vão aumentando. E você tem um meio natural de graça de você conseguir um pouquinho de melhora nessa situação. Mas como eu vou saber se eu tenho osteoporose? Estou com dor aqui no joelho, olha. Antes da doença se instalar, que é mais propensa as mulheres terem, né? A mulher passa por um estágio intermediário chamado osteopenia. Ela é diagnosticada quando a massa óssea, quando o osso está abaixo da esperada para a idade da paciente, né? Mas como vou saber? A doença é escondida. Todo mundo sabe que a osteoporose, ela provoca o enfraquecimento dos ossos. Mas o que poucas pessoas têm consciência é de que a doença é silenciosa. Isso mesmo. Em estágio inicial, a mulher não sente nada. E estima-se que 75% dos diagnósticos são feitos somente depois de um osso quebrado. Então, a prevenção é tudo. A partir da menopausa, as mulheres devem fazer uma vez por ano o exame da densitometria óssea, por meio de um raio-x. E esse aparelho mede a densidade do osso, a grossura do osso, né? Então, um pouquinho de sol é de graça? Ajuda. Tomar 15 minutos de sol por dia é fundamental para ajudar o corpo a prevenir a osteoporose. Esse tempinho é o suficiente para receber a cota de vitamina D, né? Que são 10 microgramas necessárias por dia, para absorver o cálcio que vem da alimentação. Então, muito cálcio, esse mineral presente no leite, nos seus derivados, é o responsável. O cálcio é responsável pelo fortalecimento e manutenção dos ossos. Ah, mas eu não gosto de leite, né? Então vai para os queijos e seus derivados, derivados do leite, então. A partir dos 18 anos e até os 50, recomenda-se 1000 miligramas de cálcio por dia. Como que é isso na prática? Você consegue com 4 copos de leite ou iogurte desnatados ao dia. Não gosta de leite? Vai para seus derivados, que o resultado é o mesmo. Osteoporose, uma doença escondida, mas pode ser prevenida o quanto antes.
2: É o nosso MC, está aí trazendo a dica também de saúde para você. E coisas que eu acredito, Débora, que todos nós somos sujeitos, né?
1: É verdade. Ah. Isso aqui, a osteoporose, é mais para a mulher, né?
2: Não é?
1: Mais na mulher, na sua menopausa, é importante seguir as recomendações, né?
2: Verdade.
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1: Nos braços de Deus e no bonito na voz de Débora Miranda, do CD É Assim Que Adoro.

0: Eu sou irmão Divino, aqui de Campo Grande, Mato Grosso do Sul. Eu e minha esposa tenho ouvido o programa e esse programa é uma bênção em nosso lar. Quero parabenizar, estão de parabéns em nome de Jesus Cristo, que é uma bênção esse programa. Todos os dias ouvimos aqui em Campo Grande, Mato Grosso do Sul. Que Deus abençoe.
1: É a jovem Camila, da cidade de Barão de Cocais, Minas Gerais. Gosto muito de ouvir minha vida no passado e também minha experiência com Deus e outras coisas que a rádio tem nos ensinado. Que Deus continue abençoando vocês, dando força para continuar nessa etapa e que Jesus abençoe vocês aí.
2: Kerma Rúbia, da cidade de Tapetinga, Bahia. Eu louvo e exalto a Deus por este programa, mensagens cantadas, porque edifica nós em Cristo Jesus. Que Deus venha usar vocês mais e mais, como Ele vem usando vocês, para que a verdade venha ser pregada de uma forma tão linda como vocês são usados. Amém?
3: Aqui é do Rio Grande do Sul, Porto Alegre, Aldeia. Um abraço, que Deus te abençoe. Continua assim nessa força com Jesus.
4: E aí estão chegando as mensagens do povo de Deus, de todo o Brasil. E a gente fica feliz sabendo que em cada cantinho deste país tem um ouvinte ouvindo a gente. Não somente aqui no Brasil, mas também no exterior. Ei, estamos aguardando a sua mensagem. Mande a sua mensagem de voz para o nosso WhatsApp agora mesmo, 11 98292 3392.
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4: Daqui a pouquinho nós vamos falar sobre o momento da família. Temos coisas interessantes a falar e não podemos deixar também de falar algumas curiosidades rapidinhas que você não sabia sobre a Bíblia Sagrada, né? É importante você saber, olha, o último livro da Bíblia a ser escrito não foi Apocalipse. Não está aí na ordem cronológica, né, da escrita, né? O último livro da Bíblia que foi escrito foi terceiro de São João, né? É uma curiosidade interessante. Agora, Judas foi o único dos 12 apóstolos que não era galileu. Você sabia disso? Outra coisa interessante. Qual é o maior versículo da Bíblia? Está em Ester, capítulo 8. Vai lá no versículo 9. Este, sim, é o maior versículo da Bíblia. Era isso que eu queria falar.
6: Foi rapidinho.
7: E eu quero oferecer a vocês o hino Subindo a Colina, do CD Esperança. Ereni e Débora vão cantar para nós aqui no programa MC Music. Vamos ouvir.

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9: 13 horas e 5 minutos. 13 horas e 5 minutos.
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1: Hino bonito chegando na voz de Ângela Gonçalves. Debaixo da promessa. Será que você está debaixo dessa promessa?

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1: Neste momento aqui do programa, nós temos o momento da família. Nós temos tantos assuntos, né? E a gente às vezes recebe sugestões dos nossos irmãos para falarmos um pouquinho sobre esse assunto, um pouquinho sobre aquele outro. E eu trouxe aqui um assunto que foi pedido por uma irmã, não vou citar o seu nome, e ela me escreveu dizendo que ela não é da Igreja Deus de Amor, mas ela faz a obra de Deus e ela é dirigente de uma igreja, né? E ela disse, olha, como é difícil fazer a obra de Deus e cuidar da família. Gostaria que você falasse desse tema que quase sempre abre espaço para discussão entre os casais, né? Muitos irmãos reclamam da dedicação exagerada de suas esposas à casa de Deus. E digo exagerada quando se abandona o lar, no sentido de afazeres, tarefas que cabe à mulher fazer, né? A negligência da mulher à família em detrimento à obra de Deus. E eu gostaria de falar um pouquinho rapidamente de que é importante a participação do homem, da mulher na igreja, mas tudo tem que ter uma coerência, um equilíbrio, principalmente quanto a maridos incrédulos ou esposas incrédulas. Eu creio que não estaria falando somente com essa irmã, que se dedica à obra, mas também os irmãos que se dedicam à obra. E nós devemos prezar muito mesmo o nosso ministério, o nosso chamado. Mas temos que valorizar ainda mais a nossa família, né? Então procure dar atenção possível aos filhos, ao marido e à esposa, participando da vida dos filhos. Dá tempo de você levar as crianças à escola, para a aula de inglês, participando das atividades deles e ao mesmo tempo você ter ali a sua função na igreja, como pastor, como irmã que dirigente da igreja. É importante você ter um equilíbrio, um pouquinho para casa e um pouquinho para Deus. Não é a igreja à frente da família, não. Vem Deus em primeiro lugar na nossa vida. Nós louvando a Ele, servindo a Ele, depois vem a família, porque a nossa família é a base da igreja. A igreja é formada por famílias. Você não estará pecando de dar dedicação à sua família e depois à igreja. Mas também tem que ter equilíbrio, não é só a família. Também tem a igreja. Então nós temos que saber distribuir esse tempo de maneira que não venha prejudicar nem a igreja, onde estamos trabalhando com uma atividade, e também não estarmos também ausentes em papéis importantes, que é mãe e pai, ou esposa ou esposo dentro da família. Ressaltamos a importância também de se pastorear a família. Não queremos que nossos filhos cresçam revoltados.

0: criança com sabedoria. Por que não fazer o culto doméstico à noite? Usando a Bíblia Sagrada, colocando ali um versículo bíblico, e ali, periodicamente, todos os dias, ter o culto doméstico. Isso é maravilhoso. Os filhos não dormirem sem fazer uma oração, porque quando você se esquecer de orar, eles vão te chamar para orar juntos. Isso é maravilhoso, né? Ver também os nossos filhos tendo isso como exemplo, que futuramente eles vão seguir os nossos passos. É fundamental e é importante e é dever do pai e da mãe ensinar as crianças no caminho. Agora, por exemplo, as crianças estão na escola, você pode dedicar esse tempo à igreja. Aí faz todo o trabalho na igreja. Por exemplo, você que tem um esposo incrédulo, o marido trabalha toda a tarde, então à tarde você está se dedicando a Deus. Ele chegou em casa, que você esteja em casa. Então, usar os horários em que o marido não esteja ali precisando de você naquele momento, que você esteja se dedicando a Deus. Tem que ter um equilíbrio, senão você nunca vai conseguir trazer o seu marido, a sua esposa, para a casa de Deus. Porque você, se era uma esposa dedicada antes de aceitar a Cristo, agora tem que ser mais, né? Você que era um homem carinhoso com a sua esposa, agora tem que ser mais carinhoso ainda. Afinal de contas, você aceitou a Cristo, que é a fonte do amor, não é verdade? Então, tudo com equilíbrio. Você é dirigente de igreja, mas faça tudo com sabedoria. Deixe tudo organizado na sua casa, que nada esteja em falha, que tudo esteja perfeito ali e vá servir a Deus. Tenha o seu horário para voltar para casa, volte para casa. Comunique ao seu marido o horário que você vai estar ausente, se houve um contratempo. Tudo isso é muito importante, a comunicação. Estar ali os dois em acordo para que nem a obra pereça e muito menos a sua casa, a sua família.
1: Momento da família para você, tem de conciliar tudo, né? Tanta coisa para conciliar, mas vai dar tudo certo, vamos nos programar, né? Basta ter fé. André e Alexandre vão cantar do CD Coração Adorador. Música.

0: E eu sei, ouvinte, que você gosta do nosso programa, eu sei que você quer ser o mantenedor do nosso programa, sei que você não quer que essa programação saia do ar, claro que não. Então você vai fazer o quê? Vai procurar as nossas livrarias, adquirir os nossos CDs e ajudar a nossa programação a continuar. Nossa programação tem sido uma bênção para tantas famílias. Tem sido uma bênção para você também. Quanta gente triste já se alegrou conosco, quanta gente perdida se encontrou com Deus através desse programa. E até hoje nos emociona muito, Débora e ouvintes, saber que algumas pessoas ainda continuam se convertendo através dessa programação. Quando as pessoas falam, realmente é muito emocionante para nós. Então, é um programa que tem levado Deus aos corações, levado paz às vidas e não pode sair do ar, não. Então você vai continuar indo até as nossas livrarias no interior das nossas igrejas e comprando os nossos CDs. Compra a coleção inteira, compra para doar para os amigos, compra de presente disso, presente daquilo. E eu sei que Deus vai abençoar grandemente a sua vida. Os sãos não precisam de médico, e sim os doentes. Mateus capítulo 9, versículo 12. A gente sabe que na Índia, tivemos até mesmo essa missão na Índia também, as pessoas que vão pregar o evangelho, grande parte acaba cultuando a Deus entre muita gente enferma, né? Muitos leprosos. A maioria dos avanços da medicina no tratamento da lepra surgiu como resultado de médicos missionários que se dispuseram a viver entre os pacientes e arriscar-se à exposição dessa contagiosa doença. Então acabaram os médicos se arriscando mesmo, foram falar de Deus e missionários, não é? E ali foram pesquisando e tal e conseguiram, não é, desenvolver certas medicações contra a doença. E como resultado, desenvolve-se igrejas na maioria dos grandes centros de lepra. Onde tem leprosários e essas coisas, sempre tem grandes igrejas. Ah, em Mianmar, por exemplo, existem casas de órfãos aidéticos, onde voluntários cristãos também estão ali substituindo, foram abandonados, Débora, pelos pais e tal. E então os cristãos, missionários, pastores, vão ali substituir a afeição dos pais que a doença já roubou.
1: Olha só.
0: Não é? Entre os simples, os desprezíveis, os oprimidos, os rejeitados deste mundo, o reino de Deus cria raízes. Você sabe que muito me alegrou, e você sabe disso, saber que alguns irmãos de um presídio em Guarulhos faziam votos ouvindo os cultos transmitidos pelo rádio. Não, quando eu saí da prisão, quero passar na igreja, agradecer a Deus, conhecer a igreja. E ali, não só ali, mas em várias prisões, nós conseguimos realmente fazer igrejas muito fervorosas, igrejas muito boas, onde pessoas que cumpriram ali a sua obrigação para com a sociedade tiveram um encontro com Deus e estão fervorosas em espírito. E pastores, missionários gostam de estar ali, e os que vão se admiram do fervor espiritual desses locais. Levar a sério algo designado por Deus significa que precisamos aprender a olhar para o mundo, às vezes, de cabeça para baixo, né? Como Jesus fez. Às vezes as pessoas querem buscar só aqueles que tem muitos recursos, que possam trazer favores, contribuições à igreja. E eu diria, ouvintes, que ao invés de ficar procurando só pessoas que podem trazer recursos ou favores, que tal procurar pessoas com poucos recursos? Em vez dos fortes, os fracos; em vez do saudável, doente; em vez do considerado super espiritual, pecador. Não é assim que Deus reconcilia o mundo consigo? Os sãos não precisam de médico, e sim os doentes, é o que diz a Bíblia. Não vim chamar os justos, e sim os pecadores ao arrependimento, Mateus 9. Para ganhar uma nova perspectiva, olhe para o mundo de cabeça para baixo. Eu tenho a sensação que Jesus fez isso.
1: É, que maravilha, né? É a mensagem maravilhosa que Deus nos deixa nesta tarde. Olival, que coisa interessante. Eu estava verificando aqui sobre o café e nós vamos ter que mudar a maneira de como fazer café em casa.
0: Não diga.
1: Porque às vezes a gente muda de café, muda de marca por causa do aroma, por causa do sabor, né? Como fazer café com coador ou como fazer na cafeteira? Uma das coisas mais básicas na vida de um brasileiro é o cafezinho, né? Você sabe que realmente todo mundo gosta. Coar café é uma das lições mais fundamentais para se aprender, e todo mundo tem pelo menos uma noção de como deve ser feito. Também é verdade que muitas pessoas pensam que sabem fazer café e cometem erros fatais que fazem um barista chorar. Barista é um especialista em cafés de alta qualidade, aquele que sabe mais de café do que qualquer um. E o nosso café normalmente é coado, mas também pode ser expresso, cappuccino, enfim. Eu não sou de café, assim, todas as horas, mas eu não passo um dia sem café. Aliás, ele que não é de mim, né? O café realmente é um café, é gostoso, mas não precisa ser toda hora, né? Então, colocamos água para ferver, aí... Não, calma. Vamos fazer
0: não
1: um bom café.
0: Água, né?
1: Vamos fazer um bom café. Primeiramente, você precisa escolher, vai coar com coador de pano ou coar com filtro de papel descartável. Mas a irmã Débora está dando um curso de café? Não, são coisinhas pequenininhas que fazem o café valer a pena pelo valor que você paga por ele, né? Também pode ser feito na cafeteira elétrica, mas... Agora, Lorival, coador de pano ou coador ou filtro de papel?
0: Olha, para falar a verdade, eu, se eu fosse escolher mesmo para fazer assim, eu faço nenhum nem outro. Mas a verdade é que eu acho que o coador de pano parece que ele fica já impregnado aquele gosto do café.
1: É verdade. Sabe por quê? O papel, o filtro de papel absorve os óleos essenciais do café. O que acontece, Lorival? Perde o sabor e perde o aroma no papel.
0: Tá vendo?
1: Porque os óleos do café é que trazem o aroma. E o sabor nele.
0: Uhum.
1: E o papel tira tudo isso. Já o coador de pano, por ter mais espaço entre os fios da trama do tecido, permite que o café passe por ele sem que tanto dos seus óleos, mas tira um pouquinho, essenciais seja absorvido. Isso resulta num café mais encorpado, oleoso, bem diferente daquele café brilhante, cristalino que você tem quando usa um papel, filtro de papel. E o café passa mais rápido pelo filtro de papel, o que significa que ele está extraído por menos tempo. Traduzindo, o pó do café está menos aproveitado. O coador de pano precisa ser lavado somente com água, nunca com sabão, e todas as vezes que for usado. E deve ser guardado em uma vasilha com água tampada dentro da geladeira. Deve colocar o coador dentro da água tampada dentro da geladeira. Mesmo assim, precisa ser trocado todos os meses. Isso se você for uma pessoa que faz café todos os dias. Trocar o coador todos os meses. Agora, o fio de papel é descartável e tem mesmo que ser jogado fora após ser usado, dependendo de quantas vezes você faz café. Agora, a gente pode falar de um outro dia, como realmente fazer o preparo do café, da água, que tipo de água usar, numa próxima programação. Mas hoje, você aprendeu que o café feito no filtro de papel, ele perde o sabor e o seu aroma. No de pano, perde um pouquinho, mas não tanto. Você tem um café mais
0: menos,
1: encorpado,
0: né?
1: Um cafezinho mais encorpado, com um pouquinho mais de aroma e mais sabor.
0: Exato. Lembrar também, né, Débora, de nunca...
1: Não vai falar da água ainda, não. Não, da água não.
0: Tá bom, então.
1: A água a gente vai falar
0: deixar
1: no próximo programa.
0: Dia.
1: Claro, senão a gente não atiça a curiosidade do ouvinte, né?
0: Nós já tocamos Grande ao Senhor?
1: Não, ainda não.
0: Certeza?
1: Certeza.
0: Então nós vamos tocar agora Grande ao Senhor. Débora ao vivo do volume... Perdão, volume 1. Nós vamos
1: Débora
0: ouvir.
1: E Leia, né?
0: Tá ficando ruinzinha a sua letra, minha filha. Vou ter que mandar você de
1: D
0: volta.
1: Ó, D-E-L.
0: É, mas tudo emendado, né?
1: Não tá emendado. Tem uns passos.
0: Tá emendado sim. Tá emendado,
1: é que você
0: né?
1: precisa trocar o óculos, né?
0: O negócio
1: né?
0: aqui é assim, né? Secretária tá agora ficando folgadinha.
1: Oh, meu
0: né?
1: Deus. Vamos então ao hino. Vamos lá. Grande é o Senhor, Débora e Leia, do CD ao vivo, volume 1.

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1: Alô, crianças! Aqui estamos chegando com o nosso programa. Beijo para todos vocês, o meu abraço e a minha saudação. Na paz de Jesus, vos saúda tia Débora Miranda. E aqui estamos para a gente aprender, a gente compartilhar alegrias, ouvir mensagens que estão chegando todos os dias aqui para tia Débora. E também estaremos ouvindo a nossa história de hoje. E como eu havia prometido para vocês, né, a gente vai para a segunda parte da história que começou. E eu sei que vocês estão ansiosíssimos para saber o final. Ah, é tão gostoso, né? A gente ouvir histórias e a gente sempre quer colocar dentro da história algo muito importante para vocês conhecerem sobre Deus, aprenderem, para vocês saberem agir no seu dia a dia. E eu tenho certeza que vocês vão enfrentar situações iguais a esta que eu vou contar hoje. Então nós vamos agora apenas ouvir um hino e depois estaremos com a segunda parte e a última parte da nossa história de hoje. Vamos ao hino e já em seguida a nossa historinha. Música.

0: E agora nós vamos para a segunda parte da história, a menininha vendedora de fósforos.
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0: E aquela menininha ficou ali, sentadinha na esquina, esperando alguém passar. E ela estava com medo de ir para casa. Ninguém havia comprado um sequer fósforo que ela estava vendendo. Todo mundo estava apressado. Todo mundo estava querendo logo preparar as suas coisas, os presentes para o dia de Natal. Mas ela não tinha sequer um sapatinho, um chinelinho para calçar. Estava descalça, sentada na esquina daquelas duas casas. E ninguém dava bola para ela. Ah, crianças, o Natal é uma estação maravilhosa, não é? Sim, nós podemos celebrar o nascimento de Jesus. Por que não podemos festejar que ele nasceu? Mas nós não sabemos o dia. Nós temos que celebrar todos os dias que ele veio ao mundo, não é mesmo? Mas a Bíblia fala que nós devemos nos lembrar principalmente da sua morte, porque ele morreu por causa de mim, por você. Mas ainda bem que ele não ficou morto, ele ressuscitou, como diz em 1 Coríntios capítulo 15, versículos 3 e 4, porque Jesus morreu e ressuscitou por causa de nós. Morreu por causa dos nossos pecados. De repente...
1: Ai, quem será essa moça que está vindo em minha direção?
0: Oi, menina. Como você se chama, hein?
1: Meu nome é Carolina. E da senhora?
0: Não importa meu nome, eu vim aqui porque... Eu queria saber por que você está sentada a estas horas, quase noite, aqui sozinha, nesta calçada fria. Por que que você está sem sapatos?
1: Eu estou vendendo fósforos.
0: Vendendo? Mas vendendo fósforos? Quem vai comprar fósforos a esta hora? E ninguém quase mais usa fósforos. Os fogões são totalmente elétricos. E quem vai usar fósforos?
1: Ah, talvez para acender as velas para o Natal, não é?
0: Ah, é. Pode ser, mas pelo menos na minha casa eu tenho um acendedor elétrico e eu coloco aceso o meu fogão e acendo as velas no meu fogão ou na minha lareira.
1: Lá, como que é que você falou? Lareira?
0: Lareira.
1: O que que é lareira? Lareira. Ah, eu nem sei falar. Lareira.
0: Sim, lareira. A lareira é um lugar onde a gente põe, assim, lenhas para aquecer o ambiente. Na minha sala tem uma lareira grande. Mas, bom, menina, nós vamos ao assunto com o qual eu vim falar com você.
1: Hã?
0: Sim, eu queria saber quem são os seus pais.
1: Meus pais é o senhor José e a senhora Odete.
0: Odete e José?
1: Sim.
0: E você, por que que você não está com seus pais a esta hora? Você não acha perigoso você estar aqui sentada, neste lugar, sozinha?
1: Sabe que é? Eu vou contar pra senhora a verdade. Se eu chegar em casa sem nenhuma moedinha... E meu pai souber que eu não vendi nenhuma caixinha de fósforos, ele vai bater em mim. Não é só bater, ele vai me espancar. Ele vai jogar na parede. Ele vai dar tapa na minha cara.
0: Ai, para de falar isso. Eu não quero nem ouvir.
1: Tá bom.
0: Faz o seguinte. Você vai comigo pra minha casa. E você vai morar na minha residência. Tranquilo, eu vou falar com eles. Mas antes, vamos fazer o seguinte, vamos tomar um banho, eu vou vestir você, vou te aquecer e depois falamos com o seu pai, tá certo?
1: Tá bom.
0: E as duas então saíram apressadamente. E assim, a mulher chegou no seu carro.
1: A menininha não sabia nem sentar direito naquele carro. Ela ficou toda envergonhada e...
0: Aquela senhora já colocou o cinto de segurança aonde ela estava sentada, também aonde estava sentada a menininha, e assim foi correndo em direção à residência dela.

0: A menininha ficou de boca aberta. Faltou-lhe a fala. Faltaram-lhe as palavras. Mas no seu coração e na sua mente, ela pensou:
1: que coisa mais linda! Eu nunca vi uma casa tão linda como essa. Meu Deus, que coisa maravilhosa! Eu estou sonhando.
0: Vamos, Carolina, vamos. Vamos, pare de sonhar. E venha, vamos ao banho. Você vai colocar esta roupa, estes sapatos, aqui está a sua toalha. A mulher imediatamente ligou o chuveiro.
1: Agradecer a Deus. Por isso, meu Deus, eu tô sonhando, eu nem sei o que eu faço primeiro.
0: Porque o banheiro era lindo, cheio de espelhos, sabonetes das mais variadas cores, sabonete de mel, sabonete de leite de cabra, sabonete de glicerina, talco, perfumes, toalhas fofinhas.
1: Meu Deus, eu não mereço isso.
0: Merece sim, não é, crianças? Aquela menina precisava de alguém. Precisava de alguém para cuidar dela. Imediatamente, ela ouviu um barulho que alguém batia à porta. Vamos, vamos, Carolina, nós temos ainda de ir à casa de seus pais.
1: Tá bom, já estou indo.
0: E assim ela terminou, chegou no quarto.
1: Que isso? Que vestido mais lindo! Meias quentinhas, sapatos quentinhos. Que boina linda! Que boina linda! Que casaco maravilhoso!
0: Carolina estava maravilhosa. Sapatinhos vermelhos, casaco vermelho e uma boina vermelha com um pompom branco na... um pompom branco em cima. Ela foi à frente do espelho, não resistindo, e ficou se olhando.
1: Que lindo! Esse sapato! Meus pés estão quentinhos agora! Que casaco mais lindo!
0: Meu Deus! Como será que aquela mulher... Mas como? Aquela mulher tinha uma roupa do tamanho da Carolina. Mas como serviu assim? Depois, ela iria saber. Mas a história era que aquela mulher havia perdido a sua filha em um acidente. E era do tamanho da Carolina, da idade da Carolina. A cama que tinha naquela casa era para a Carolina também, do tamanho da Carolina. A Carolina esfregava os seus olhos porque ela não estava acreditando no que estava acontecendo. De repente... Venha, Carolina, venha para a cozinha, vamos comer alguma coisa.
1: Que fome! Que mesa maravilhosa!
0: Na mesa estavam colocados frango, carnes, peru, arroz, maionese, bolo de chocolate.
1: Eu nem sei o que eu vou comer primeiro.
0: Vamos, vamos, Carolina, experimente, vamos.
1: Mas primeiro eu tenho que agradecer a Deus, né, dona, pela comida.
0: Sim, vamos orar, vamos agradecer a Deus. E as duas então deram as mãos e agradeceram ao Senhor por aquele alimento. E assim Carolina encheu a sua barriguinha. Agora estava quentinha, os seus pés quentinhos, a barriguinha cheia.
1: Ah, dona, eu tô com medo.
0: Medo? Eu pensei que você estaria feliz agora.
1: Não, é porque eu vou chegar em casa sem nenhum centavo e meu pai vai me bater. Aliás, ele vai me espancar.
0: Não. O seu pai vai vir trabalhar comigo juntamente com a sua mãe. E juntos iremos morar nesta casa. Está vendo aquela casa lá ao fundo no quintal? A dona daquela casa abriu a janela e Carolina pôde ver uma casa bonita, com um gramado verde à frente, flores da janela.
1: A gente vai morar naquela casa? Eu não acredito.
0: Sim, vocês vão morar ali. O seu pai e sua mãe vão trabalhar para mim e vão morar aqui. E você também vai morar naquela casa.
1: Obrigado, Deus. Obrigado, meu pai. O Senhor é maravilhoso.
0: Sim, crianças. Deus amava aquela menina. Amava os seus pais. Amava aquela mulher. Pois todos eles eram servos de Deus. Aquela bondosa mulher foi tocada por Deus. Deus fez ela sentir um amor profundo por Carolina quando a viu sentada na calçada. Muitas pessoas passavam para lá e para cá e nem ligavam para ela. Mas aquela dona, essa senhora bondosa, tinha o amor de Deus em seu coração. Ah, mas Deus não ama somente as pessoas que são os seus filhos. Ele ama todas as pessoas do mundo. Ama o pecador. Ama aquele que rouba, aquele que mata, mas não ama o roubo, não ama a atitude de matar. Mas a Bíblia fala que ele ama todas as pessoas, como diz em João 3,16, porque Deus amou o mundo de tal maneira. E assim terminaram a refeição. A dona pegou a sua bolsa, a chave do carro e foram em direção, então, à casa da mãe da Carolina, da dona Odete e do seu José.

0: Então é aqui que a sua mãe mora? Que vocês moram?
1: Sim, é aqui. Ah, mas eu não vou entrar, eu tô com medo.
0: Não, não, não, não tenha medo, Carolina. Eu vou falar com seus pais e eles vão ficar muito felizes porque vão ter um emprego, vão ter um salário e vão ficar felizes por ver você vestida, com sapatos, quentinha e alimentada. Vamos lá.

0: Ninguém abria a porta.
1: Mãe! Pai, sou eu!
0: Ela não quis ficar somente tocando a campainha. Ela bateu a porta. De repente, a porta se abre.
2: Minha filha querida! Carolina, onde você...
0: Que roupa é essa?
1: É, mamãe, deixa eu explicar.
0: Não, não. Calma. Deixa eu me apresentar à senhora. Eu sou a senhora Yolanda. Eu encontrei a sua filha vendendo fósforos numa esquina. Estava muito frio, ela estava com os pés descalços, ela estava gélida, ela estava gelada de frio. Eu tive muita pena. Levei para minha casa, a alimentei e dei comida e dei banho, coloquei a roupa, mas eu quero realmente vir aqui para propor para a senhora e seu esposo que vocês venham morar comigo. Morar com a senhora? Eu nem a conheço.
2: José! Ô, José, vem aqui!
3: Sim?
0: Esta senhora achou a nossa filha na esquina com os fósforos e com os pés descalços. Ela deu trabalho para ela e ela veio aqui propor... Sim, eu vim propor aos senhores que vocês venham morar comigo. Eu quero que vocês venham trabalhar na minha casa. Eu preciso de alguém e eu sei que vocês também precisam deste emprego. O senhor José olhou para Yolanda, a senhora Yolanda olhou para José e a Carolina já foi logo falando.
1: Mamãe, papai, vamos! Olha que roupa linda que ela me deu e eu tô com a minha barriga cheia de comida.
0: Menina, fica quieta. Foi logo repreendendo a sua filha.
1: Não, mamãe, vamos, por favor.
0: E logo o senhor José foi falando.
3: Sim, nós vamos então conversar. Entre, senhora. Sente-se aqui, não é uma casa luxuosa, de muito conforto, mas é uma casa onde tem muito amor e...
0: E começou a gaguejar. Sentaram e assim começaram a conversar. E assim resolveram, então, vender aquela casinha simples e humilde e se mudaram para a casa daquela bondosa senhora, a senhora Yolanda. Que presente maravilhoso! A Carolina e seus pais ganharam. Ganharam uma casa, ganharam um emprego e, o mais importante, ganharam uma linda amizade. A senhora Yolanda se tornou não somente amiga, mas como uma parente deles. Viviam em harmonia, gostavam um do outro, e o senhor José, muito feliz, cortava a grama do quintal da casa da senhora Yolanda. Ah! E a dona Odete? Ela começou a limpar a casa da senhora Yolanda, fazer comidas maravilhosas. E agora, a menina Carolina foi estudar num colégio particular. E a partir daquele dia, Carolina estava muito feliz. E um dia ela chegou em casa toda feliz, dizendo:
1: Mamãe, mamãe, você sabia que nós ganhamos um grande presente?
0: Sim, minha filha, grande presente.
1: Mas você sabe que na escola bíblica dominical, a professora falou que o maior presente que nós podemos ter é a nossa salvação.
0: Verdade, filha. Você aprendeu muito bem esta lição.
1: E a maior salvação do mundo.
0: Sim, no último dia, quando Jesus chamar a igreja, se nós estivermos aceitadas Jesus, nós iremos morar com Ele. Esta é a salvação que Ele nos oferece.
1: É verdade. Eu já aceitei Jesus, mamãe.
0: Sim, eu também. Eu e seu pai, nós somos salvos. Nós temos Jesus em nossa vida.
1: E os nossos nomes estão escritos no livro da vida?
0: Estão sim escritos nossos nomes no livro da vida.
1: É! Então nós temos que oferecer isso para outras crianças, né, mamãe? Que estão com a gente na escola, que ficam conosco brincando nos parques. Oferecer Jesus.
0: Sim, você que é uma criança crente, Carolina, Deus quer que você fale de Jesus a outras pessoas.
1: Tá bom, eu então, a partir de hoje eu vou falar que Jesus é bom, que ele morreu na cruz por nós para perdoar os nossos pecados.
0: Sim, exatamente. Esta é a verdadeira salvação. Quando nós aceitamos a Jesus, ganhamos o maior presente, o presente da nossa salvação, como diz em João, capítulo 1, versículo 12. A todos quanto o receberam, receberam a Jesus, deu-lhes o poder de serem chamados filhos de Deus. Em nome de Jesus.

0: que lindo, que lindo. Eu adorei. Final feliz, final maravilhoso, não é? E agora nós vamos às mensagens. Ei, você já mandou a sua mensagem? Mandou? Quem sabe ouçamos hoje, não é? Vamos lá então às mensagens que a criançada está mandando para mim. Vamos lá.
1: Tia Débora, eu gosto muito das suas historinhas. Meu nome é Lara, tenho 9 anos, moro na cidade de Linhares. E quando eu acordo, eu vou direto lá pro computador ouvir ela.
2: Boa tarde, Tia Débora. Meu nome é Manuel. Goiânia é Goiás. Eu tô assistindo, só que meu nome é com 2 M's. A paz do Senhor.
3: Oi, Tia Débora. Eu sou o Pablo, aqui de Amparo. Eu amo vocês.
4: E a historinha também.
3: E a historinha também.
4: Beijo.
3: E a musiquinha.
5: Meu nome é Gabriele. Eu moro em Mogi das Cruzes. Eu gosto muito da sessão da criança. Eu tenho 10 anos.
0: Obrigada, obrigada, obrigada. Beijo, beijo, beijo para todas vocês lindas do meu coração. Criançada linda que sempre está ouvindo a tia Débora. E olha, nós queremos que você também participe. Você que nunca mandou uma mensagem, diga para sua mãe que você quer mandar uma mensagem aqui para mim. 11-982-92-3392. Vou repetir. 11-982-92-3392. Mande a sua mensagem, o seu recadinho, agora que eu estou esperando. Ah, e o nosso horário já se esgotou. Um beijo, um abraço, fiquem todas na paz do Senhor. Beijos e abraços da tia Débora.
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0: Muito bem, são 14 horas com mais 13 minutos e nós já estamos de volta com a programação local diretamente aqui da nossa sede estadual de Belo Horizonte, localizada na Avenida Amazonas 8410, que tem por pastor geral, pastor Eliezer Silva, juntamente com a sua esposa Edivane Oliveira. Uma ótima tarde de quarta-feira, quem tem o imenso prazer de vos cumprimentar, seu irmão em Cristo, presbítero Natanael Oliveira, juntamente com nossos irmãos
1: presbítero Adalton Luiz.
0: Que Deus abençoe a sua tarde, que Deus abençoe a sua vida. Fique conosco nesta sintonia, porque estaremos trazendo para vocês tudo aquilo que Deus está fazendo através da Igreja Pentecostal Deus e Amor aqui do Cabana, e também trazendo as informações de tudo aquilo que vai ocorrer e acontecer neste mês de outubro. Fique aí ligado, porque o Senhor, Ele com certeza adentrará o seu lar através desta programação. E você que está nos ouvindo e quer interagir conosco, envie sua mensagem de texto, deixando seu pedido de oração, porque estaremos orando por todos vocês antes do término desta programação. DDD é 31 975 19 1994. Fique conosco, porque o Senhor tem muito a fazer e a operar através desta programação, o programa Voz da Libertação. Cegos irão ver.
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0: Graças a Deus. Muito bem, amados e diletos ouvintes, você está na melhor rádio de todo o estado de Minas Gerais, Rádio 94.1 FM, na Rádio AM 1060, e temos também o link da internet, a Rádio Web. Receba a graça e a paz do seu irmão em Cristo, presbítero Adalto Luiz, juntamente conosco, o operador João Pedro, presbítero Natanael de Oliveira, que é apresentando e também colocando você atualizado das grandes concentrações que estão em andamento e vão acontecer nesse final de semana, que está recheado das bênçãos de Deus para você e a sua família. Hoje é a quarta-feira profética. Tivemos aí já umas três concentrações, né? Pastor Eliezer Silva, Deus usou ele às 8 horas da manhã, com muita unção, com muita ousadia, com muita intrepidez. O Espírito Santo bradou na vida de todo o rebanho que compareceu e o povo foi abençoado por Deus. Tivemos também a concentração das 10 com o presbítero José Marcos. A do meio-dia, Deus usando a minha fraca pessoa. E vem agora a concentração das 14 horas, presbítero José Marcos. Às 16 horas, cooperador Devanildo Antônio. E às 20 horas, fechando com chave de ouro, o nosso líder espiritual, pastor Eliezer Silva, dando lugar para o Espírito Santo, sendo usado por Deus, sendo um canal de bênção, um divisor de águas, abençoando a sua vida em nome do Senhor Jesus, nesse endereço, pastor Natanael.
1: Avenida Amazonas, 8410, bairro do Cabana, é o endereço onde você vai se encontrar com Deus, onde Deus fará milagres sobre a sua vida, libertações sobre a sua família, tocando na sua área pessoal, trabalhista, para que você seja abençoado, abençoada, próspero e próspera para a glória de Deus. E com certeza, nesta quarta-feira do grande mover de Deus, presbítero Adalto Luiz, o nosso Deus estará operando, porque operou nestes três primeiros horários, e daqui para frente, daqui para noite, Deus vai continuar operando poderosamente, e nós estamos aqui justamente para poder estimular a fé do povo mineiro para que estejam nas concentrações de fé, de milagres que acontecem aqui todas as quartas-feiras na nossa igreja pentecostal Deus e Amor, sede do Cabana. E essas pessoas que estão nos ouvindo através da rádio Deus e Amor precisam sim, presbítero Adalto, exercer a fé, se posicionar, ficar de pé e correr para cá, o templo da glória de Deus, onde o Senhor está fazendo grandes milagres, prodígios e maravilhas. Eu queria aproveitar a oportunidade que eu estou contigo aqui, o Senhor que esteve no culto da manhã, acompanhou os três cultos da manhã, e o Senhor em primeira pessoa, fale para nós tudo aquilo que Deus operou, porque daqui a pouquinho nós iremos ouvir aquilo que Deus fez por meio da vida dos servos de Deus aqui na nossa igreja pentecostal Deus e Amor.
0: Com toda certeza, presbítero Natanael de Oliveira, o que Deus operou vai ficar marcado durante décadas na vida de cada ovelha que passou nos umbrais do templo, que exercitou a sua fé, e quando chegou aqui no templo da glória de Deus, ele colheu o resultado da sua fé exercitada. Pastor, eu quero colher o resultado da minha fé exercitada. Primeiro passo, você tem que exercitar a sua fé, sair da zona de conforto, porque o Espírito Santo não trabalha e não opera na zona de conforto, ele opera na zona da fé. Então venha, venha, porque na lei da semeadura, o Deus Jeová Jirê não fica devendo nada para ninguém, hein? E nós contemplamos aqui aqueles sinais miraculosos. Deus usou a pessoa do nosso mentor espiritual, pastor Eliezer Silva, com muita unção, com muita ousadia, com muita intrepidez. Pessoas que entraram doentes, saiu nos umbrais do templo completamente curadas, receberam a cura instantânea da parte de Deus. Pessoas também que entraram com problemas insolúveis, saiu com seus problemas solucionados, porque quem opera nessa quarta-feira profética é o Pai, o Filho e o Espírito Santo. Então venha, venha, você que está debaixo de trabalhos espirituais, você que vê vultos, você que ouve vozes, nada que você faz dá certo, dá um passo para frente, mil passos para trás. Hoje é o dia do seu encontro marcado com Deus, na quarta-feira profética, no prosseguimento dessa grande campanha, o meu milagre vai vir.

0: virá notícia. Inclusive, presbítero Natanael de Oliveira, hoje é mais uma etapa, né, e mais uma volta nas muralhas dessa grande campanha. O meu milagre vai virar notícia.
1: Olha aí para você ver. Isso mesmo, acabei de ficar sabendo aqui, presbítero Adalto em primeira, sim, pessoa falando para nós, prossegue-se a campanha, meu milagre vai virar notícia. Presbítero Adalto, essa, sim, campanha deu certo, esta campanha fez com que o povo mineiro viesse estimular a sua fé, e Deus tem feito grandes coisas mesmo. Deus tem feito milagres, maravilhas, prodígios. Quantas portas foram abertas no decorrer de toda esta campanha? Verdade. Pessoas que estavam desempregadas, pessoas que entregavam o seu currículo, mas não conseguiam a porta aberta diante de si, mas vieram para esta campanha, fizeram votos, voto do livramento, votos que foram passados naquele momento, e através destes propósitos de fé, Deus com certeza ele honra. O Senhor nosso Deus, ele se agrada de propósitos. Quando você vem para casa do Senhor com propósito, eu vou exercitar minha fé, vou fazer um voto com Deus que é chamado de propósito, e eu tenho certeza que eu estou indo e não estou vendo nada, mas eu sei que quando eu chegar lá, Deus vai falar comigo através das revelações do Espírito Santo, e eu já vou voltar com as bênçãos nas minhas mãos, porque exercitou a fé, presbítero Adalto, e é, sim, isso que o Senhor sempre fala, sair da zona de conforto, entrar na zona da fé, porque quando nós entramos nesta zona da fé, que é o estágio de nós exercitarmos a nossa fé, não uma fé deficiente, uma fé que duvida, mas uma fé aperfeiçoada, não estou vendo, mas eu já estou contemplando para eu poder receber as bênçãos da mão de Deus, e é isso que Deus faz. Deus, ele honra cada propósito. Quantos testemunhos nós ouvimos de pessoas, Deus, ele curou, Deus, ele abriu porta, Deus, ele prosperou, e através desta poderosa campanha que está vigente ainda, meu milagre vai virar notícia. Você quer que o seu milagre vire notícia? Então corra pra cá, Avenida Amazonas, 8410
0: no bairro Cabana, com pontos de referência. Estamos próximo ao Intercity, próximo à estação de metrô Vila Oeste, próximo ao viaduto da cidade industrial. Estamos colado no sacolão Feirão da Fartura. É hoje, chegou o seu dia, do seu milagre, da sua vitória, do seu encontro marcado com Deus, pastor Natanael, porque existe um dito popular que diz: aquele que planta fé, ele colhe milagres.
1: Com certeza, está aí uma grande ferramenta, a fé. Quando você planta a fé, a consequência é você colher milagres da parte de Deus. E é por isso que Deus, ele faz milagres, porque é uma grande multidão que vem para cá com muita fé, com muita ousadia, com muita esperança, e essas pessoas jamais voltarão para os seus lares frustrados e frustradas. Todas as pessoas que vêm até Cristo, ele mesmo disse: aquele que vem a mim de maneira nenhuma, eu o lançarei fora, ou vai dispensar de mãos vazias. Pelo contrário, o nosso Jesus Cristo, o nosso Cristo vivo, além de ele operar sinais, prodígios, maravilhas, curas, libertações, ele é aquele que multiplica pães e peixes. E o que isso significa? Prosperidade de Deus para nossas vidas, presbítero Adalto.
0: Com toda certeza, pastor Natanael, é prosperidade em forma de saúde, prosperidade em forma de cura divina, prosperidade em forma de livramento de morte, prosperidade em forma de solução de problemas insolúveis. Se você for no dicionário da Bíblia, a palavra prosperidade significa ausência de necessidade. E o Deus da Bíblia, o Deus Jeová Jirê, ele está aqui juntamente com o pastor Eliezer Silva e toda a hierarquia de pastores, presbíteros e diáconos, debaixo da unção de Deus, em uma comunhão com Deus no extremo, uma intimidade no extremo, para abençoar a sua vida em o nome do Senhor Jesus. Olha, eu quero falar da parte de Deus aqui, uma palavra profética. Você tem que provocar o seu milagre. Seja um provocador de milagres. Seja uma provocadora de milagres. Quando você já determina, estou enfatizando as palavras que Deus usou aqui, o pastor Natanael de Oliveira, como boca de Deus. Quando você determina, você coloca no seu coração em sair da zona de conforto, entrar na zona da fé, aqui no tanque de Siloé, no tanque de Betesda do século 21, aqui no maior trabalho evangelístico de curas divinas, milagres e libertações Deus honra a sua fé. Igual essas pessoas que aqui o pastor Natanael de Oliveira vai estar veiculando, vai estar reprisando os depoimentos bombásticos de fé de pessoas que passaram nos umbrais do templo e foi abençoada, pastor Natanael.
1: Com certeza nós já vamos ouvir tudo aquilo que Deus fez, continuará fazendo aqui na Igreja Pentecostal Deus e Amor. É isso mesmo, determinação, presbítero Adalto, quando Sim. temos determinação, muitas pessoas falam assim, ah, Pedro, ele andou sobre as águas e afundou. Mas Pedro foi uma pessoa determinada. Ele disse, se é tu mesmo, Senhor, manda eu ir ter contigo. E ele caminhou sobre as águas. Verdade. Imagina se Pedro não tivesse determinação. Ele nunca ia ter essa experiência maravilhosa de caminhar sobre as águas. A mulher do fluxo de sangue, que é muito falada, teve também Sim. a determinação. Eu vou até Jesus Cristo e ele é aquele que vai me dar saúde. Muitos exemplos na Bíblia nós encontramos, como o cego de Jericó. Eu estou determinada a gritar. Até que Maravilha. Jesus, ele me ouça e ele me atenda, eu vou gritar. E qual que é a sua determinação, querido ouvinte? Qual que é a sua determinação, querido ouvinte? O que você quer que Deus faça na sua vida? Tenha determinação, um propósito firme na presença de Deus, porque certamente, se você provocar o seu milagre, como disse o presbítero Adalto, o Senhor vai fazer este milagre ser concreto na sua vida. E para isso é necessário que você exercite a sua fé. Nós vamos sim acompanhar tudo aquilo que Deus usou a vida do pastor Eliezer Silva nesta manhã de quarta-feira, para que uma vez mais a nossa fé seja estimulada, para que nós adentramos sim os umbrais do templo com muita fé, com muita ousadia, com muita certeza, confiando que Deus, ele fará sinais, prodígios e maravilhas ainda nesta quarta-feira, a quarta-feira do grande mover de Deus.
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4: Cada pastor tem um mistério com Deus. Cada um tem um jeito. Eu tenho um jeito de entregar a revelação e eu vou entregar aqui nesta manhã. Eu quero que todos levantem as mãos para o céu. Onde eu ver o sinal do Espírito Santo, eu vou apontar. Aonde eu ver o sinal de Deus, eu vou ver um sinal de Deus. Esse é um mistério que eu tenho com Deus. Eu vou ver um sinal de Deus na palma da sua mão. E aonde eu ver o sinal de Deus, eu vou apontar e eu quero que você venha aqui na frente. Eu vou pedir para dois presbíteros ficar aqui na frente para ungir as pessoas que vão ser reveladas hoje. Levanta as mãos. Sabe por que eu estou pedindo para você levantar as mãos? Porque Deus falou assim, ó. Quatro pessoas, eu disse, Deus, quatro pessoas no meio dessa multidão. Deus disse, sim, aponta essas quatro pessoas e chama elas no meu altar e diga para elas que as portas já se abriram para ela, e a porta profissional diz o Senhor. Levanta a mão porque eu vou apontar, levanta a mão porque eu vou apontar, levanta a mão porque eu vou apontar. Me aponta, Espírito Santo, me mostra, Espírito Santo. Esse homem ali, ó, esse homem de jaqueta marrom abanou a mão para mim, eu vi o sinal de Deus. Aquele rapaz bem alto, que está com a mão bem alta, isso, camisa polo, você está de camisa polo cinza, é meio assim, isso, abanou a mão, vem aqui na frente porque eu vi o sinal de Deus. Levanta a mão porque eu vou apontar, levanta a mão porque eu vou apontar, levanta a mão porque eu vou apontar. Deus vai te surpreender. Esta mulher de blusa vermelha ali, ó. Esta mulher de casaco vermelho ali, ó. Eu tô vendo, olhou para trás, isso. Vem aqui na frente. Falta ainda a última pessoa. Levanta a mão porque eu vou apontar. Levanta a mão porque eu vou apontar. Me aponta, Espírito Santo. Me mostra, Espírito Santo. Aquele homem que tá lá atrás, ó. Você tá nesta direção aqui, ó. Você tá de camisa social. Você usa óculos. Você está com uma camisa social de manga curta. Levanta tua mão, homem. Você que está ali, ó. Você está nesta direção, do lado do Senhor. Do lado do Senhor. Chama ele para mim. Chama ele para mim. Chama esse homem para mim. Isso. Vem aqui na frente, homem. Vem aqui na frente. Isso. Isso. É aqui. Não, é isso. É o Senhor. Eu confundi. Você está de camisa manga longa. Isso. Eu confundi. Vem aqui na frente. Vem aqui na frente. Há um de Deus, há um sinal de Deus sobre a vida de vocês. Toca nesse altar e agradece. Toca nesse altar e agradece. Levanta a mão e vai dando glória a Deus. Ó, que revelação tremenda, ó. Que revelação tremenda, ó. O Senhor falou: chama cinco pessoas. Chama cinco pessoas no meu altar. O Senhor falou desta maneira: fala para estas cinco pessoas. Deus, Ele vai fazer algo na sua vida para tirar você da CLT, sabia? Eu disse: Deus, por que o Senhor está falando disso? Aí Deus falou assim, ó, porque eu estou prosperando o teu próprio negócio. Eu estou prosperando, diz o Espírito Santo. Eu não sei o que você é, eu não sei o que você faz, eu não sei qual é o teu negócio, eu só sei que é uma prosperidade de Deus sendo liberada nesta manhã. É coisa grande, viu? É coisa grande. Eu quero que essas cinco pessoas venham no altar de Deus. Cinco pessoas. Eu vou apontar vocês. Aonde vocês estão? Uma. Vem aqui na frente. Duas. De azul. O teu negócio vai ser prosperado por Deus. Eu não sei o que você tem, eu não sei se você tem loja, eu não sei se você tem mercado, eu nem preciso saber, eu só sei que Deus vai prosperar. Cadê as... lá, ó, de blusa preta, fechou a mão, vem aqui na frente que eu quero orar por você. Cadê as outras pessoas? Eu não vou insistir mais com você. Aquela de jaqueta marrom ali, ó, tá balançando a mão assim, vem aqui na frente. O teu negócio vai ser prosperado por Deus. Falta ainda. A última vez que eu vou te chamar, o teu negócio vai ser prosperado por Deus, viu? Levante as mãos para cá. Abre a palma da mão assim, ó. Abre a palma da mão. Gente, cada um tem um mistério com Deus. Abre a palma da mão. Pastor, unge a palma da mão direita deles. Unge. Ei, alaias, tu que mandarábia. Elabaiaia que mandarai. Quem pode levantar a sua mão e dar um brado de glória a Deus? Agora vocês vão fazer assim, ó. Olha aqui para mim. Olha aqui pro pastor, ó. Fecha a mão. E fala assim: Deus, eu tomo posse desse mover no meu negócio. Agradece a Deus aí. Eu vou apontar aqui, ó. O Senhor falou assim para mim, ó. Tem duas pessoas. Essas duas pessoas. Deus vai te tirar desta condição que você está hoje. Pode agradecer e voltar ao lugar. A te tirar desta condição difícil que você está enfrentando. Eu nem vou abrir a revelação, mas tem em relação à sua área financeira. E para tu saber que é Deus que está falando comigo nesta manhã, essas duas pessoas, vocês disseram desta maneira: se até o final do ano não haver uma melhora, eu vou me mudar, eu vou sair deste ambiente, eu vou sair desta cidade. Eu quero que vocês levantem as mãos, porque Deus falou comigo assim: diga para estas duas pessoas, não vai ser preciso você fazer isso, porque eu vou agir a teu respeito. Você falou no teu coração: eu vou me mudar de cidade. Se as coisas não mudarem, mas Deus está estendendo as mãos por estas duas pessoas. Eu não insisto com você. Eu quero que tu... aqui, ó. Aqui é uma. Ali, ó. Abanando a mão para mim assim, ó. Isso. Você tá de blusa cinza. Não, isso, fez assim na camiseta. Corre aqui na frente, porque você vai ver o agir de Deus sobre a sua vida. Você vai contemplar o agir do Senhor. Levante a sua mão, cabana, e dá um brado de glória a Deus. Levanta a sua mão cabana e dá um brado de glória a Deus. Ó, tem três pessoas aqui, ó. Você se questiona e você diz assim: por que que as coisas não andam para mim? Por que que as coisas não andam para mim? Aí o Senhor falou assim, ó, é uma obra maligna que fizeram contra a sua vida. É uma obra satânica que fizeram, trabalharam com o teu nome para uma entidade fechar todos os teus caminhos. Mas Jesus veio desfazer toda a obra do diabo. Eu quero ali, ó, de blusa azul, cor de água, uma coisa assim. Isso, vem aqui na frente. Que eu vou orar por você e as coisas vão mudar na sua vida. Faltam duas pessoas. Você está se questionando e você está dizendo desta maneira: por que que as coisas não andam para mim? Trabalharam com o teu nome, esse rapaz de camiseta preta com a criancinha. Vem aqui na frente que eu quero orar por você. E falta a última pessoa. Trabalharam com o teu nome para uma entidade, mas o Senhor vai abrir os teus caminhos. Vem aqui, aquela moça. Vem aqui na frente. Levanta as mãos em direção a eles aqui. Levanta as mãos em direção a eles aqui. Remanda Arábia Súria. Remanda Yastekeleba Prominai. Ao agir de Deus sobre a sua vida, toda a entidade paga naquele dia para fazer esse feitiço contra a tua vida. Jesus, ele quebra agora o feitiço. Levanta a mão e grita fogo nele, Jesus. Saia, levanta as mãos para cá, seja livre, seja liberto, seja livre, saia, seja livre pelo poder de Deus, saia, seja livre. Agradece a Deus, porque vocês vão contar o testemunho daquilo que Deus vai fazer. Levanta as mãos e dá um brado de glória a Deus, cabana, levanta as mãos e dá um brado de glória a Deus. Segure a sua mão levantada. Gente, eu vou apontar aqui, ó. Eu vou apontar oito pessoas. Eu vou apontar oito pessoas que eu tô vendo uma grande porta se abrindo na sua vida. Eu quero que os presbíteros fiquem aqui na frente com a unção. Porque eu vou apontar essas oito pessoas. Olha para cá, escute. Eu vou apontar essas oito pessoas que Deus está me revelando. Você vai sair do teu banco e você vai receber a unção no alto da sua cabeça. Te prepara, porque você vai contar um grande testemunho. Eu quero que todos levantem as mãos para o céu. Aonde eu ver o sinal de Deus, eu vou apontar. Aquele rapaz com a camisa da seleção brasileira é um. Vem aqui na frente receber a unção. Remanto que mandarai. Aquele rapaz que está de preto lá, ó, vem receber a unção. Vem. Isto, vem receber a unção. Remanto que mandarai. Remandará Bessúria. Levanta a mão, porque eu preciso ver o sinal de Deus. Aquela mulher que está lá, ó, na ponta, aqui no meio de vestido preto. Isto, leva mão levantada. Isso, coçou o rosto. Vem aqui no altar, filha. Você que está fazendo, olhou para trás, isso. Chama ela para mim, porque Deus está abrindo uma porta tão grande. Levanta a mão e vai dando glória. Essa mulher de roxo aqui, ó, eu tô vendo o sinal de Deus. Remanto o que mandarai. Remandará da Súria. Levanta a mão, porque faltam quatro pessoas. Eu vou apontar, viu? Eu vou apontar. Aonde eu ver o sinal de Deus? Aonde eu ver o sinal de Deus? Remandará, levanta o que mandarai. Aquela mulher que está lá, ó, de camisa

0: hoje isso. Vem, filho, vem. Falta uma pessoa ainda. Levanta a mão porque eu vou apontar. Levanta a mão porque eu vou apontar. Emanda Arábia. Eleba Prominai. Olha aí, ó. O diabo não resiste. A revelação de Deus. Grita, queima! Grita, queima! Grita, queima! Falta uma pessoa.
1: Glória.
0: Falta uma pessoa ainda. Falta uma pessoa. Eu vou apontar. Eu vou apontar. Aquela mulher que está lá, ó, lá no meio. Você está de camiseta preta. Camisa preta. Isto. Olhou para trás. Vem aqui na frente correndo. Porque a vitória é tua. A vitória é tua. Olha o diabo não resistindo. Grita, queima!
2: Dá o seu grito de
3: novo. Não gosto de vocês. Não gosto. Me solta.
0: Levante as mãos para o céu. E diga, Satanás. É nós que não gostamos de você. Fala aí. Fala aí, fala aí. Fala aí, olha aí, ó. Diga, Satanás. É nós que não gostamos de você. Diga. Sai. Sai. Ó, enquanto nós expulsamos esta legião, tá caindo uma muralha na tua vida, ó. Sai. Sai. Receba esta bênção de Deus. Receba. Quem recebe, levanta a mão da glória. Quem recebe, levanta.

0: presbítero Adalto, esta é a maneira diferenciada que Deus tem usado a vida do pastor Eliezer Silva aqui na Igreja Pentecostal Deus e Amor. É a quarta-feira do grande mover de Deus. Você que está aí na sintonia pôde ouvir de uma forma ousada que Deus tem usado a vida do servo dele aqui na Igreja Pentecostal Deus e Amor. E nós estamos aqui para que você, sim, exerça sua fé e esteja conosco aqui, porque daqui a pouquinho também às 15 horas, pastor José Marcos vai estar no segundo culto que ele vai estar ministrando nesta poderosa campanha Meu Milagre Vai Virar Notícia. E nós queremos te encontrar aqui nesta tarde ainda, tarde de bênçãos, tarde de milagres, presbítero Adalto.
1: Com toda certeza, pastor Natanael de Oliveira, é uma tarde de bênção, tarde de milagres, tarde de encontro com Deus. Essa quarta-feira profética, você tem encontro marcado com Deus. Não marque outro compromisso, venha priorizar essa quarta-feira profética, porque Deus tem um milagre da parte de Deus e o Espírito Santo vai estar compartilhando com você. E é dessa maneira ousada, com muita ousadia, com muita intrepidez e muito mais, Deus vai estar usando o nosso mentor espiritual, pastor Eliezer Silva, no horário das 20 horas, que esses dois períodos são os períodos que mais superlota, às 8 horas da manhã, que já é típico, já é tradição do rebanho Belo Horizontino comparecer. E o povo que não tem possibilidade de comparecer às 8 horas da manhã, o povo comparece às 20 horas. E é típico também do povo de Belo Horizonte, do estado de Minas, não quebrar a campanha aqui na igreja sede mãe, porque a bênção de Deus vem como flecha, vem como relâmpago. E o final de semana também está recheado de bênçãos para todos os ouvintes. Não é isso, pastor Natanael?
0: Com certeza, presbítero Adalto. Amanhã, inclusive, nós teremos o culto com a Fundação Reviver. E eu quero já chamar a sua atenção para você continuar doando quilos de alimentos não perecíveis. Doar também peças de roupa para as pessoas que são atendidas na Casa Aberta. Amanhã é dia de atendimento. Nesta semana, nós teremos 3 atendimentos, que foi terça, amanhã, quinta-feira. E neste sábado, no aniversário de 2 anos da Casa Aberta Reviver. E nós precisamos, sim, atender todas estas pessoas que frequentemente estão ali, presbítero Adalto, sim. Chegam totalmente moribunda, chega totalmente suja, chegam precisando de todo auxílio, de todas as nossas ajudas. E é por isso que você que já é um doador, continue, você que não é, passe a ser um doador, porque tem pessoas que estão precisando. E não somente isso, o trabalho da Fundação, sim, Reviver não para somente, não se limita à Casa Aberta, também temos o bazar, que hoje pela manhã nós tivemos aberto aqui. Tudo que você compra e adquire no bazar é revertido para a Casa Aberta, é revertido para Reviver também, para ajudar famílias carentes. Temos o projeto 60+ também, e as nossas irmãs estão confeccionando ali o pano de prato, estão bordando, tudo isso para colocar ali no bazar, estar disponível para as pessoas, presbítero Adalto.
1: Sim.
0: E neste final de semana nós vamos ter este aniversário de 2 anos da Casa Aberta Reviver, e o senhor em primeira pessoa lança aquele convite mais do que especial para todos que estão nos ouvindo estarem aqui conosco também a partir das 9 horas da manhã.
1: Com toda certeza, pastor Natanael, o convite é nosso, mas a convocação é de Deus. Para toda a família IPDA, todo o povo Deus Amoriano, famílias católicas, você que não tem uma crença religiosa, você que não tem uma religião, você que está desigrejado, estacionado, parado em casa, você que está ao alcance da minha voz, você que é da Igreja Batista, Wesleyana, Presbiteriana, Assembleia de Deus, Mundial do Poder de Deus, Universal do Reino de Deus, Casa de Oração Betel, Congregação Cristã do Brasil, é para todo o povo de Deus estar cordialmente convidados por nós, mas convocados pelo Espírito Santo a comparecer nesse grande conclave espiritual, essa festa que vai ficar marcada durante décadas no coração de cada ovelhinha que vai passar nos umbrais do templo. E lembre-se de uma coisa, o salmista disse, aquele que atende o pobre e o necessitado, além dele emprestar para Deus, o Senhor o livrará no dia do mal. E na lei da semeadura, aleluia, o Deus Jeová Jirê, ele não fica devendo nada para ninguém, pastor Natanael.
0: Não fica devendo nada para ninguém, não vai ficar te devendo de nada. E lembrando também, presbítero Adalto, que no mesmo sábado, só que no horário das 14 horas, nós teremos aqui também o Conexão Kids. Será com todas as crianças daqui de Belo Horizonte. Atenção, você que é da região aqui do Cabana. Aqui no Cabana, presbítero Adalto, tem criança em peso. Tem ou não tem?
1: Com toda certeza. toda a criançada. E é claro, o pai vai vir também, a mamãe vai vir. Está cordialmente convidado pelo pastor Natanael de Oliveira e pelo presbítero Adalto Luiz, mas a convocação de trazer todas as crianças é do Pai, do Filho e do Espírito Santo, porque o livro sagrado diz: educa o menino o caminho em que ele deve andar. Porque quando ele se envelhecer, não se apartará dele.
0: Isso, acate este conselho do presbítero Adalto, eduque a sua criança nos caminhos do Senhor, porque quando ele crescer, quando ela crescer, não vai se apartar dos caminhos santos do Senhor. E é neste sábado, Conexão Kids, com o tema Minha Vida é uma Viagem. Atenção, todos os pais, todas as mães, avós, tios e tias, você que virá para o culto nesta tarde, você que virá para o culto à noite, daqui para sexta-feira, faça um propósito. Eu vou levar um pacote de salgadinho, bolacha, chiclete, pirulito, bala, tudo aquilo presbítero Adalto que criança gosta. Não aleluia. Somente as crianças, mas os pais também pegam um pouquinho de tudo aquilo que é doce, aleluia. Porque adulto também gosta de doce. Então, aproveite, faça isso, porque vai ser uma tarde de bênçãos, vai ter escorregador gigante para criançada, pula-pula, piscina de bolinha, castelo, tudo aquilo que tem num parquinho que você vê aí por aí afora, nós teremos aqui no estacionamento da nossa Igreja Pentecostal Deus e Amor. Então já convoque toda a criançada do seu bairro, todos os amiguinhos, coleguinhas e coleguinhas dos seus filhos, netos, sobrinhos, para estarem aqui neste sábado às 14 horas no Conexão Kids. Minha Vida é uma Viagem, porque vai ser algo poderoso e algo maravilhoso, presbítero Adalto.
1: Com toda certeza, e pegue aí a caneta e o papel na mão, não confie na sua memória não, caneta e papel na mão. Anote o endereço aonde a criançada de toda a grande BH, da região metropolitana, vai ser abençoada por Deus. Vamos lá? Avenida Amazonas, 8410, no bairro Cabana. Estamos próximo à estação de metrô Vila Oeste, próximo ao Intercity, próximo ao viaduto da cidade industrial e ao lado colado no sacolão Feirão da Fartura.
0: É isso aí, você já anotou o endereço, já sabe, está instruído, é somente você vir agora, porque Deus, ele vai abençoar todo o seu lar, toda a sua casa e sua família. Você que virá para o culto, traguem as suas doações, porque sábado é o sábado do Dia com Deus, um dia de ação de graça aqui na Igreja Pentecostal Deus e Amor. São 14 horas mais 53 minutos aqui em Belo Horizonte. Nós já queremos orar por todos vocês que estão na sintonia, para que o Senhor venha abençoar o seu lar, sua casa e também toda a sua família nesta tarde de quarta-feira. E atenção, viu? As concentrações estão acontecendo aqui na nossa Igreja Pentecostal Deus e Amor, e nós estamos te aguardando para que o nosso Deus, ele venha te abençoar dos altos céus. Chegou o momento de nós falarmos com Deus. Presbítero Adalto, aleluia, faça essa oração por nós, em nome, sim, de Jesus Cristo, nesta tarde de quarta-feira.
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1: Senhor nosso Deus, maravilhoso, eterno e soberano Pai, ó Deus de Israel, Deus de Abraão, Deus de Isaac, Deus de Jacó, Deus do povo semita, Deus do Oriente Médio, nós estamos aqui orando agora, junto com o teu servo, junto com a tua digníssima esposa, orando, clamando, intercedendo, em favor desse ouvinte, cadeira cativa, aqui da Super Rádio Deus e Amor de Belo Horizonte, que está também acompanhando o seu carro, no seu automóvel, na zona rural, no sítio, na chácara, na fazenda, aí na 94.1 FM, na rádio 1060 AM, no link da internet, na rádio web. Meu Deus, põe as tuas mãos agora, nessa garrafa com água, nesse copo com água, no rádio receptor, está no painel do carro, meu Pai, unge com uma gota do teu sangue, que o inimigo de nossas almas, o diabo, o Satanás, o coisa ruim, tenha dois trabalhos, um para levantar e um para cair por terra. Usa o teu servo, o pastor Eliezer Silva, nosso líder espiritual, às 20 horas, naquela santa tribuna, naquele santo altar, que o teu Espírito Santo venha bradar em todas as áreas da vida, de cada ovelha que vai passar nos umbrais do templo, que aquilo que deseja o teu coração, Deus coloca nas tuas mãos, e que o Senhor venha quebrar esse Satanás no meio hoje. Nós oramos, suplicamos, te agradecemos pela tua resposta, em nome do Pai, do Filho e do Espírito Santo, em nome das três pessoas da Santíssima Trindade, assim seja, amém. Graças a Deus.
0: Que Deus abençoe, querido ouvinte, você que orou conosco nesta tarde de hoje. Creia que o Senhor Ele já tocou a sua vida e Ele já proveu na sua casa também toda a sua família. Nós estamos encerrando esta programação local agora, mas não sai daí porque está chegando transmissão diretamente de São Paulo. Fique conosco porque o Senhor tem bênçãos para a sua casa e também para a sua família. Quem despede de você, seu irmão em Cristo, presbítero Natanael Oliveira.
1: Presbítero Adalton Luiz, um forte abraço.

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6: 15 horas e um minuto.
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10: Venha aqui agora, venha aqui agora nos fortalecer, nos encher, ó Espírito, com a tua presença, com a tua presença. Vai fortalecendo esse irmão, vai fortalecendo essa irmã. É

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graça é o que pedimos, em nome de Jesus. Segura, segura. Eu quero que você levante as suas mãos. Porque a gente não vai ofertar em um santo culto a Deus qualquer coisa. O nosso Deus, ele não recebe qualquer coisa. A Bíblia diz que aquela mulher que entrou naquele banquete, aonde o convidado de honra era Jesus. A Bíblia diz que ela chegou naquele banquete, naquele jantar, sem ser convidada. Mas ela trouxe consigo um vaso de alabastro contendo um nardo de unguento puro. A Bíblia diz que quando ela viu Jesus sentado à mesa, ela não pensou duas vezes. Ela trouxe consigo aquele vaso de alabastro e ela disse: eu não vou voltar para casa com o vaso. Eu não vou voltar para casa com o unguento. Eu vou deixar tudo na presença de Jesus. Eu vou entregar tudo para Jesus, porque Ele merece, Ele é digno, Ele é merecedor, Ele cura. Ele salvou, Ele restaurou, Ele abriu porta, Ele fechou sepultura. Então, pelo amor de Deus, não entrega qualquer coisa para Ele. Entrega o seu melhor, entrega a sua melhor adoração, porque a sua adoração já está chegando no trono da graça. Oh, meu Deus do céu, aquela mulher, ela disse: eu vou dar tudo. Ela derramou o nardo puro, aquele perfume caríssimo, sobre Jesus. E ela disse: eu também vou quebrar o vaso. Eu vou entregar tudo, é sem reservas. Se tem alguém com reservas aí, comece a esvaziar suas reservas e comece a entregar para Jesus tudo que você tem, tudo que é de melhor. Ô, glória, entrega o seu melhor, glória a Deus, entrega o seu melhor, aleluia, entrega a sua reverência, entrega o seu respeito e a sua adoração para aquele que é digno, para aquele que é merecedor. Jesus, Jesus, vai, vai.

0: Talabaia, ele já está recebendo. Que maravilha. 60 minutinhos, nós já vamos louvar a Deus com o nosso irmão Ivan Luiz, mas eu quero saudar os nossos irmãos internautas que já estão conosco através do Instagram, Facebook, YouTube. Deus abençoe, sejam bem-vindos, recebam a paz do Senhor Jesus. Já vai transmitindo, ou melhor, já vai compartilhando essa live. Dá o seu joinha também e compartilha. Compartilha com um, compartilha com dois, compartilha com três, para que mais vidas sejam abençoadas pelo poder da palavra. Daqui minutos mais, o nosso irmão presbítero Rivair Silva vai pregar a palavra de Deus e orar por todos nós. E quem crê que vai receber a vitória? Quem crê? Aleluia. Então vamos louvar a Deus com o nosso irmão cantor Ivan Luiz, e as palmas glorificam o nome de Jesus.
1: Quem pode dar uma glória para Jesus? Glória a Deus. Quem está feliz com Jesus pode dar uma glória para Jesus? É um prazer estar aqui com os irmãos para adorar ao Deus vivo de Israel, né? Quem está feliz com Jesus aí, dá um glória. E os irmãos? Cadê os irmãos que podem dar um glória para Jesus? Quem está sentindo a presença de Deus, dá mais um glória. Eita maravilha. Então vamos fazer o seguinte. Quando nós oramos a Deus, buscamos a Deus, que a resposta vem, a nossa alegria é muito grande, né, igreja? Quando estamos passando uma grande prova, que chega a vitória, você fica feliz ou não? Então vamos com as palmas bem bonitas para Jesus.

Quem crê que Jesus está te respondendo as suas orações aí, já está pegando fogo, hein? É fogo do Espírito Santo, Pastor Douglas. Vamos ficar de pé agora? Vamos cantar mais um hino? Vamos cantar mais um hino para Jesus, Rodrigo? Porque eu creio que Jesus está neste lugar. Quando a gente louva, quando a gente adora, sentimos que é a presença de Deus e Deus responde a nossa oração. Vamos lá! E o mar se abre, quem crê que nessa tarde o mar está se abrindo? Os ouvintes também adorem a Jesus aí. Vamos lá! Então vem adorar. Vem de adorar também, meu filho. Vem adorar Jesus. Isso, Bruno, vamos adorar Jesus. Aleluia, os pastores também vêm adorar Jesus. Ô, glória! Douglas, Pastor Alain, Pastor Rivaí Silva, os meninos da banda também.

0: as mãos comigo e dê glória. Eu tô sentindo a presença de Jesus nesse lugar.
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0: abençoe, Bruno. Vamos lá, Bruno, cantar também? Então vem.
1: Glória a Deus. Cumprimento o povo de Deus com a paz do Senhor Jesus. Pode se assentar, pode tomar seu assento. Aleluia. Dê uma salva de palma bem alegre para Jesus. Se é para Jesus, pode ser melhor e com glória. Aleluia. Glórias a Deus. Quem crê que o Deus de milagre está presente aqui no nosso meio nessa tarde. Aleluia. E quem sabe você chegou aqui chorando, derramando a sua última lágrima diante do altar do Senhor. Mas saiba que essas lágrimas estão sendo colhidas, aleluia, por anjos em taças de ouro. E tem chegado até o trono da graça e o Senhor vai descer com vitória para a tua vida aqui nessa tarde. Quem crê, levanta a mão e dá glória para Jesus. Vamos louvar ao Senhor. Aleluia.

Pode ser mais alegre essas palmas para Jesus. Pode ser misturado com glória a Deus. Pode ser misturado com aleluia. Porque ele já está operando nesse lugar. Ô glória! Ô maravilha do céu! Eu sinto Jesus, meus irmãos. Queridos, eu quero fazer uma oração especial. A oração do grande livramento de Deus. Eu já quero pedir para os nossos irmãos obreiros, obreiras da casa de Deus, passar o voto do livramento, para que nós possamos fazer esta oração com fé, uma oração com propósito, pedindo o grande livramento de Deus. Talvez você vai dizer, pastor, está tudo bem comigo, mas o nosso Deus, ele conhece o amanhã, ele conhece o passado, ele conhece o presente e ele conhece o porvir. Então eu quero que você use a sua fé, pedindo a Deus o grande livramento. Talvez com você está tudo bem, mas tem alguém lá na sua família, alguém lá no meio da sua parentela que precisa do livramento de Deus. E nós vamos orar agora com fé, pedindo para Deus guardar, pedindo para Deus livrar. E se o diabo havia arquitetado projetos, se o diabo havia preparado laços, nessa oração Deus vai cortar o laço. Nessa oração Deus vai dar o livramento. E nós vamos viver, aleluia, o milagre da parte de Deus. Se levante, se levante. Você que está através das redes sociais, você também pode fazer um voto com Jesus. Já está disponível aí no rodapé do vídeo o QR Code com as contas bancárias da Igreja Deus de Amor. E você pode fazer o seu voto também do livramento, para que Deus venha guardar os seus, para que a bênção de Deus se manifeste na sua vida, na sua casa e na sua família. Levante as mãos com a minha. Quem pegou o voto? Quem pegou o voto? Quem não pegou, dá tempo ainda de pegar. O valor é você e Deus. Aleluia. Eu aprendi que para Deus a gente não dá qualquer coisa. Já pensou se a gente fosse pagar pelas bênçãos? Meu Deus. Aleluia. O Superman, lembra do Superman? O ator que interpretava o Superman? Lembra dele? Aleluia. Quantos anos da vida dele? Aleluia. Eu não sei se, nem sei se ele está vivo ainda, mas quantos anos da vida dele? Aleluia, ele está ou estava deitado numa cama, precisando de aparelhos para poder respirar e só mexendo a cabeça. Não é mesmo? Já pensou se você fosse pagar pelo ar que você respira? Você ia dar conta de pagar? Aleluia, a gente não paga nada, é de graça. É Jesus que nos dá o fôlego de vida. Ô glória! É Jesus que nos dá a saúde.

saúde para a gente trabalhar. É Jesus que abre a porta, aleluia, de emprego. É Jesus que abençoa para que nós tenhamos condições de colocar o pão sobre a nossa mesa. Então a gente não está pagando bênção, até porque a gente nunca teria condições. A gente só está usando a fé. A Bíblia diz que a fé move a mão de Deus, e uma fé que é viva, uma fé que é eficaz, ela é acompanhada com obras. Vamos orar. Senhor meu Deus, diga comigo, Senhor meu Deus. Dá para melhorar, diga mais forte, Senhor meu Deus, Senhor meu Pai, nessa tarde eu levanto a minha voz em clamor, em súplica, pedindo ao Senhor o grande livramento. Vamos lá, Senhor Deus e Pai, levantamos a nossa voz, meu Deus, em oração. E nessa tarde, nós queremos repreender, ó Pai, pela fé no Teu nome. Estamos com a mão levantada, estamos com o voto, meu Deus, que está sendo depositado agora, diante da Tua presença em fé. E estamos pedindo agora, que haja o grande livramento do Senhor, no meio da nossa família, no meio da nossa parentela, no meio dos nossos amigos, no meio dos nossos colegas, no meio da nossa vizinhança, no meio, ó Pai, da nossa, Papai, do nosso dia a dia, vai guardando Jesus, vai livrando, meu Pai, nós repreendemos agora, pela fé no Teu nome, todo laço, toda armadilha, toda a cilada, toda a emboscada vai caindo por terra agora, vai saindo do nosso meio, seta maligna da

você que está recebendo oferendas para destruir vidas, para matar almas, nós te repreendemos agora, nós te repreendemos agora. Vem Jesus, vem, vem Jesus, vem, vem com livramento, vem com escape, vem, vem, vem, vem, vem, vem, vem, vem, vem guardar, meu Deus, vem guardar, meu Pai, guarda os nossos, guarda a nossa casa, guarda a nossa família e confirma.

0: aguardando. Oh, meu Deus, eu creio na sua vitória, no seu livramento. Pedimos em nome de Jesus. Segura. Enquanto a gente orava, o Espírito de Deus já revelava que tem livramentos sendo dado nas estradas. Pessoas que trabalham nas estradas, Deus está te livrando. Parentes seus que estão nas estradas nesse momento, Deus está guardando. Pessoas que estão no transporte, Deus está livrando, porque você orou, você creu, você confiou, e a bênção de Deus já se manifestou. Nós vamos receber o pastor Rivair com as palmas bem alegre para Jesus.
1: Glória a Deus. Deus abençoe, querido irmão Douglas. Pode bater palma e dar glória para Jesus bem forte, meus irmãos.
2: Essas palmas estão fracas, é para Jesus, é com mais fé. Quem aceita a paz do Senhor Jesus, pode bater palma e dar glória para Jesus. É batendo palma e dando glória, é batendo palma e dando glória, isso. As palmas e o glória é para Ele, as palmas e o glória é para Ele. É batendo palma e dando glória, batendo palma e dando glória. Quem aceita a paz do Senhor Jesus, diga amém. Levanta suas mãos e diga: meu Deus, está fraco com mais fé. Diga: meu Deus, eu creio que o Senhor já preparou o meu milagre. Diga: meu Deus, honra minha fé. Porque eu creio, diga, eu creio na minha vitória. Quem crê na sua vitória, levanta suas mãos, adora a Deus assim, ó. Deus.

tão certo, bem bonito falar, tão certo como amanhã que se levanta a igreja, bem bonito, tão certo como eu te falo, tu podes me ouvir, levanta essas mãos e adora a Deus, bem bonito, eu te louvo, isso os adoradores, meu coração, eu te

em espírito e em verdade, em espírito. E aí, em verdade, põe a mão no teu coração assim, adora a Deus, bem bonito. Isso, ele vai fazer uma limpeza no teu coração nesta tarde. Vai lá, em espírito e em verdade. Os adoradores adorando. E aí, bem bonito, solta a voz e adora.

derramamento do teu Espírito, que haja libertações nesta tarde, que haja transformação de vida pelo poder da tua palavra, Senhor. As correntes vão se quebrar.

ti, pode glorificar, pode adorar a Deus, igreja, aleluias. Quem trouxe a palavra de Deus, Bíblia aberta, Jesus tem uma palavra para você. Posso ouvir um glória a Deus da igreja? Você que está em casa, Deus abençoe e compartilhe esta transmissão. Esperamos vocês nos próximos cultos aqui no Templo da Glória de Deus. Então, já que você não veio, faça a sua parte, que é compartilhar com outras pessoas esta transmissão. Deus preparou esta tarde para abençoar a sua vida. Quem crê assim, diga glória a Deus. Livro de Jó, capítulo 42, versículo 10. Livro de Jó, capítulo 42, versículo 10. Pastor Wilson Siqueira não pôde estar presente, motivo de reuniões, mas na próxima quarta-feira ele vai estar conosco e daqui a pouquinho nós vamos levantar um clamor, orar pela nossa diretoria, pela nossa presidente. Quem ama este ministério, diga glória a Deus. Quem ama esta igreja. Então vamos ficar em pé, queridos irmãos, Bíblia aberta, Jesus no coração e o diabo com a cara arrebentada no chão. Porque a vitória é nossa pelo sangue. A vitória é nossa pelo sangue. Isso, diga para esta pessoa que está ao seu lado, seja bem-vindo na casa de Deus. Deus tem uma bênção para você. Quem crê que Deus tem uma bênção para você, diga glória a Deus. Se o culto terminasse agora, o primeiro que levaria a bênção para casa sou eu. Quem é o segundo, levanta as mãos e dá um glória para Jesus. Livro de Jó 42, versículo 10, quem já encontrou, diga glória a Deus. Diz assim a boa palavra de Deus que fala aos nossos corações. E o Senhor virou o cativeiro de Jó quando o que, igreja? Quando o que, igreja? Quando o que, igreja? Quando orava pelos seus. E o Senhor acrescentou a Jó outro tanto em dobro, tudo quanto antes ele possuía. Tudo quanto antes ele... Levanta a palavra de Deus, levanta. Levanta e diga, Senhor Jesus, fala comigo, porque eu quero a tua palavra. Diga, fala, Senhor, com a minha alma e ela viverá. Pode se assentar batendo palma e dando glória para Jesus. Pode glorificar, pode adorar, pode exaltar. Essas palmas está fraca, é para Jesus, é com mais fé. Pode louvar, pode adorar. Você tem liberdade para aplaudir e glorificar a Deus. Palavra de Deus ao seu coração. Queridos e amados irmãos, preciso de alguns minutos da sua atenção para compartilhar algo que não é meu, mas é do próprio Deus, que vem falando ao coração daqueles que necessitam de uma restauração de Deus sobre a sua vida. O primeiro ponto que nós, nesta tarde, precisamos é ouvir a voz de Deus e atender o que Deus está preparando para mim e também para você. É por isso que a Bíblia diz que a fé vem por ouvir e ouvir a palavra de Deus. Então não deixe nada tirar a tua atenção daquilo que Deus já preparou para acrescentar a sua fé, chamado palavra do nosso Deus. No livro em que nós acabamos de ler, nós encontramos a história de um homem chamado Jó. Jó era um homem íntegro, Jó era um homem reto, Jó era um homem temente a Deus, mesmo assim enfrentou perdas, sofrimentos e incompreensão. Percebe que Jó, ele perdeu seus bens, perdeu seus filhos, perdeu saúde, mas não perdeu completamente aquilo que sustentava sua vida, chamado fé em Deus. No capítulo em que nós acabamos de ler, nós vamos encontrar um fim de uma grande batalha em que um homem está enfrentando. A Bíblia começa declarando sobre a vida de Jó, um homem que estava entrando na presença de Deus, um homem temente a Deus, um
homem reto diante de Deus, um homem, queridos irmãos, que as pessoas olhavam para ele e diziam: esse homem adora a Deus porque é rico, esse homem adora a Deus porque em Ur dos Caldeus é um homem bem mais, podemos dizer, rico, era um homem diferenciado em que as pessoas olhavam e diziam: a adoração dele está por causa da riqueza, a adoração dele está por causa da formação que ele tem. Eles não sabiam, queridos irmãos, que o próprio Deus, quando olhava para Jó, não olhava com o olhar normal. Por que, pregador? Porque quando a Bíblia diz que os filhos de Deus vão entrar na presença de Deus, em que o diabo entra no meio, Deus vai dar testemunho de Jó, dizendo: é um homem reto, dizendo: é um homem íntegro, dizendo: é um homem temente. Deus não vai dizer dos demais que está à volta de Jó, mas Deus vai apontar para Jó e vai dizer: é um homem íntegro, é um homem reto. Ou seja, Deus via qualidade em Jó e sabia que Jó não estava servindo a ele por causa das suas riquezas, mas estava servindo a ele porque entendeu que sem ele nada poderia ser feito. Ou seja, Jó entendeu muito bem que tudo que ele possuía não veio por causa da força, não veio por causa da habilidade, não veio porque ele era um homem formado, não, veio porque a graça de Deus havia sido manifesta sobre a vida dele, e ele entendeu que tudo que ele possuía era Deus que estava dando, era Deus que estava realizando, era Deus que estava fazendo, era Deus, era Deus, era a mão de Deus. Aleluia. É por isso que no capítulo 1 de Jó, no versículo 8, Deus vai dar testemunho sobre a integridade de Jó. Deus não vai permitir que Jó entre em uma batalha sem antes conhecer a Jó. Deus está dando testemunho dele, Deus está dizendo: Jó é fiel antes da prova. Jó continua buscando a Deus durante a prova. Jó, com a sua fidelidade, queridos irmãos, não dependia das bênçãos para poder glorificar a Deus, não. Porque tem pessoas que só glorificam a Deus quando tem cura, só glorificam a Deus quando a porta abre, só glorificam a Deus quando as bênçãos vêm, quando está na prova, não. A Bíblia Sagrada diz que Deus vai olhar e vai dizer: pode ir até lá. Jó é o homem mais rico de Ur dos Caldeus, mas eu sei que quando afetar as áreas da sua vida, Jó vai continuar me adorando, Jó vai continuar me glorificando, Jó vai continuar com a sua integridade de adoração. Entenda, queridos irmãos, que Deus está dando testemunho e dizendo: bem, Jó não é um homem qualquer, Jó ele é fiel no meio da prova e no meio da bênção. Jó não é um homem qualquer, Jó é no meio do vale adorador e no meio das bênçãos é adorador. Então, já que ele vai te adorar, então permita que eu venha tocar sobre o que ele possui. A Bíblia Sagrada diz que Jó vai perder tudo da noite para o dia. Imagine você, um homem rico, um homem farto em bênçãos, da noite para o dia começa a ter perdas, notícias desagradáveis. Vem um e diz: Jó, você não tem mais os seus camelos, você não tem mais os seus bois, você não tem mais as suas ovelhas, você não tem mais os seus filhos, você não tem mais a sua fazenda. A Bíblia Sagrada diz que Jó vai cair de joelho e vai reconhecer: Deus deu e Deus tomou, louvado seja o nome do Senhor. Ou seja, Jó não vai colocar Deus no canto da parede e vai dizer: Deus, por que tudo isso? Por que eu perdi os bois? Por que eu perdi as ovelhas? Por que eu perdi a terra? Por que eu perdi meus filhos? Não. Jó vai glorificar o nome daquele que vive no meio da prova, no meio do vale. Parece que estou vendo o diabo olhando e não entendendo nada. Por que, pregador? O negócio não é o diabo entender, o negócio é Deus entender, meu irmão, que no meio da prova ainda tem adorador, no meio da guerra ainda tem adorador, no meio das crises ainda tem adorador, no meio dos desafios ainda tem adorador.
Porque louvar a Deus no meio das bênçãos é fácil. É fácil louvar. É fácil adorar quando tudo está bem. A verdadeira prova da fé acontece quando a circunstância, ela muda. Tem um carrão, é fácil louvar a Deus. Tem um emprego excelente, é fácil louvar a Deus. Tem uma família abençoada, é fácil louvar a Deus. Mora em uma casa diferenciada, é fácil louvar a Deus. Saúde está ok, é fácil louvar a Deus. Quero ver louvar a Deus na hora que as perdas começam a surgir. Ei, no momento em que as batalhas começam a aparecer, no momento em que as coisas começam a tomar outro rumo, porque todos nós formamos e fazemos um projeto e colocamos nas mãos de Deus. Nos nossos projetos nós colocamos conquistas e não colocamos prova e não colocamos batalha. Nos nossos projetos colocamos conquistas e não colocamos perda, mas tudo pode acontecer. Os imprevistos podem surgir, porque a própria palavra de Deus vai dizer que a nossa luta não é contra a carne nem contra o sangue, mas contra as potestades de demônios que tentam impedir. Então o que é que nós devemos fazer? Compreender que o momento é momento de adoração, que o momento é momento de entender que a prova está vindo, a luta está vindo, mas ela vai passar e a vitória ela vai chegar. Era isso que Jó entendia, era isso que Jó compreendia, era isso que estava no sentimento de Jó. Porque, pregador, se Jó não entendesse isso, faria como os crentes do século 21, questionaria a Deus. Jó não vai questionar a Deus no meio dos vales, no meio da circunstância, não. Jó vai glorificar a Deus. Jó não vai apresentar eu sou dizimista, Jó não vai apresentar eu sou ofertante, Jó não vai apresentar eu sou um homem íntegro batendo o peito e dizer eu sou melhor, não. Jó vai rasgar as suas vestes, cair de joelho, apontar para o céu e dizer, não foi o diabo que tomou, Deus tomou, Deus deu, Deus tomou, louvado seja o nome do Senhor. Jó não vai dar glória para o diabo, Jó vai dar glória para Deus. Jó não vai apontar e vai dizer, o diabo tirou, o diabo tomou, não, Jó vai dizer, Deus deu e Deus tomou, louvado seja o nome do Senhor, louvado seja o nome do Senhor. Ei, meu irmão, aguenta firme porque a prova vai passar. Aguenta firme.

vem, ela vem, ela vem, aleluia, aleluia. Jó está entendendo muito bem que o que ele está passando não é por falta de fidelidade, não. Jó não vai ficar pesquisando a vida dele. Deixa eu ver aonde foi que eu pequei, aonde foi que eu errei, aonde foi que eu não fui fiel a Deus. Ele não vai fazer isso, não. Ele não vai ficar vasculhando a vida dele e dizendo, será que eu pequei contra Deus? Será que eu merecia tudo isso? Será que Deus não está olhando para mim? Não, não, não, porque no capítulo 1, versículo 21, ele vai dizer, o Senhor deu e o Senhor tomou. Alguém está dizendo, você está sabendo quem foi que tirou? Foi o diabo. Não, o Senhor deu. Os animais, o Senhor deu. A fazenda, o Senhor deu. As ovelhas, o Senhor deu. Os filhos, o Senhor deu. E aí, Jó, só tem um que pode tocar. Deus não é o diabo. Então o Senhor deu, o Senhor tomou. Bendito seja o nome do Senhor. O que é que Jó está apresentando, meu irmão? Jó está sofrendo perdas que parecia insuportáveis. Seus amigos não compreendiam a sua dor. Quem estava à sua volta não compreendia a sua dor. Todo mundo está olhando e está dizendo, Jó fracassou na fé, Jó pecou contra Deus, porque as pessoas entendem assim, quando tudo está indo bem, é porque nós estamos sendo fiel, quando as coisas não estão indo bem, os julgadores, os juízes de presente, se levanta dizendo alguma coisa de errado deve estar fazendo, porque tem pessoas que ele entende que Deus só trabalha quando tudo está bem. Não, meu irmão, quando tudo não está bem, Deus continua trabalhando em nossas vidas. Então não permita que alguém venha abrir a boca para julgar a situação que você está passando. Não permita que alguém venha abrir a boca para dizer que você pecou contra Deus. Não, não, não, não. Entenda que tudo que você está passando é uma provação que Deus permitiu, e a qualquer momento esta prova vai passar e a vitória vai chegar. Entenda, meu irmão, que esta prova vai passar e o nome do nosso Deus vai ser glorificado. Entenda que a qualquer momento a tempestade vai cessar e as portas irão se abrir. Entenda que a qualquer momento o Deus que você serve vai bradar do céu da terra e vai dizer, chega, porque agora eu te provei, agora é hora de eu te honrar, agora é hora de eu te abençoar, agora é hora de eu te honrar, agora é hora de eu estender as minhas mãos, agora é hora, é hora, é hora. Mesmo sem entender tudo, ele continuou dentro da presença de Deus. É isso que Deus espera de mim, espera de você, mesmo que você não entenda, continua segurando nas mãos do teu Criador, continua segurando nas mãos daquele que te criou, continua

processo, aleluias, mas pode continuar confiando no caráter de Deus, porque Deus não abandona ninguém. Não. Deus não te abandonou. Não entenda o silêncio de Deus como abandono. Não. O silêncio de Deus não significa que Ele abandonou você. Não, não, não, não, não. O silêncio de Deus não quer dizer que Deus virou as costas. Não, pastor, mas eu não estou vendo, eu não estou entendendo. Pastor, eu falo, mas eu não, parece que a minha oração não está subindo. Não entenda que o silêncio de Deus é abandono, não. Entenda que o silêncio de Deus é porque a qualquer momento Ele vai bradar do céu para mudar teu cativeiro. Entenda que no silêncio de Deus, Ele está trabalhando no oculto para trazer vitória no presente. Entenda, queridos irmãos, pode parecer que não está acontecendo nada, mas no mundo espiritual está. Pode parecer que não vai mudar em nada. Aguarde para ver o que Deus vai fazer. Quando esta prova terminar, vai ter testemunho. Quando esta prova terminar, vai ter alguém declarando, dizendo: o Senhor me honrou. Quando esta prova terminar, vai ter alguém dizendo: eu não recebi somente um pouco, eu recebi tudo em dobro. Quando esta prova terminar, você vai abrir a tua boca e vai dizer: o Senhor me curou, o Senhor me libertou, o Senhor me transformou. Quando esta prova terminar, vai ter alguém abrindo a boca para dar culto de ação de graça. Quando esta prova terminar, você vai ser o primeiro a dizer: deixa eu contar o que Deus fez na minha vida. Quando esta prova terminar, vai ter alguém entendendo, queridos irmãos, que você não estava na prova porque foi infiel, você não estava na prova porque murmurou, não, você estava na prova porque o que Deus estava preparando para ti era muito maior do que você esperava ou desejava, que estava preparando para trazer e colocar na palma das tuas mãos. Quem via Jó na prova não entendia nada. Quem via Jó na prova não sabia porque ele estava naquela situação. Quem via Jó naquele vale não entendia nada, mas Jó estava entendendo como pregador, glorificando o nome daquele que vive, glorificando o nome daquele que reina, glorificando o nome daquele que nos sustenta.

0: Jó perde os animais, glória a Deus. Jó perde a família, os filhos, glória a Deus. A Bíblia diz que o inimigo não ficou satisfeito. Ele disse, ele ainda continua te adorando porque ele ainda tem saúde. Ei, o diabo é tão bobo que ele não entendeu a lição que Jó estava dando. Ele olhou e disse, ele te adora ainda, porque ele ainda tem duas pernas boas para andar, está com saúde. Ele ainda está respirando perfeitamente, não está sentindo nada no seu corpo. Deixa eu tocar na saúde dele, eu quero ver se ele vai dobrar o joelho para te adorar. Eu quero ver se ele vai dobrar o joelho para te adorar. Eu quero ver se ele vai continuar abrindo a boca e dizendo que o Senhor é o Senhor que deu, o Senhor que deu, o Senhor que tomou. Deixa eu tocar, Deus vai permitir. E a Bíblia diz que da noite para o dia Jó vai ser afetado por uma doença, por uma chaga, por uma lepra que vai começar nos seus olhos, na sua boca, no seu corpo. Ou seja, perdeu dinheiro, não tem tratamento digno para ele, perdeu dinheiro, não tinha onde repousar, não tem um remédio para tomar, para aliviar a dor, porque perdeu tudo.
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20: 16:03.
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Ou seja, Jó está dizendo, se o meu Redentor ele vive, ele tem poder de me abençoar muito mais do que eu já era abençoado. Se o meu Redentor ele vive, ele pode mudar a história da minha vida da noite para o dia. Se o meu Redentor ele vive, para que eu vou abrir a boca para amaldiçoá-lo? Se o meu Redentor ele vive, a qualquer momento ele vai mudar o cativeiro que eu estou vivendo. Se o meu Redentor ele vive, a porta pode fechar de manhã, mas uma porta maior vai abrir no período da tarde. Se o meu Redentor ele vive, o choro pode durar uma noite, mas a alegria virá ao amanhecer. Se o teu Redentor ele vive, esta doença não é nada, meu querido irmão, para ele. Se o teu Redentor ele vive, coloca nas mãos dele e aguarde para ver o que ele é capaz de fazer por você. Não perca a fé, não perca a esperança. Pode perder a amizade, mas não perdeu a amizade com Deus. Pode perder um amigo, mas não perdeu o Espírito Santo. Pode perder tudo, mas não perdeu a presença e a graça de Deus, que continua sendo derramada sobre a vida daquele que clama. O povo não entendia, achava que Jó estava delirando. Não, Jó estava confiando no poder do Criador e entendendo que a prova ia passar, que a luta ia passar, que o vale ia passar. Quem está do lado de fora não está entendendo nada, mas quem está passando na prova já está entendendo que a prova vai passar e a vitória vai chegar, vai chegar, vai chegar, vai chegar, vai chegar, vai, chegar, vai. Oh, glória! Aleluia! No capítulo 42 e no versículo 5, quando a prova está chegando no final, que Jó vai revelar que está conhecendo a Deus. Olha o que ele diz no capítulo 42 e no versículo 5. Com o ouvir dos meus ouvidos ouvi, mas agora te vê os meus olhos. Ou seja, Senhor, eu estou sendo fiel, eu estou te adorando, porque eu já ouvi falar acerca do Senhor, já tenho um pouco de entendimento, mas agora os meus olhos estão vendo. Vendo o que, Jó? Vendo que o Senhor não me abandonou no período das minhas provas. Vendo que o Senhor não me abandonou no período das minhas lutas, vendo que o Senhor não me abandonou no meio dos vales que eu estava enfrentando. Sabe o que é que Jó estava dizendo? Todo mundo me abandonou, porque quando eu tinha dinheiro, tinha amigo, quando eu tinha fama, tinha amigo, quando eu tinha fazenda, tinha amigo, quando eu tinha animais, eu tinha amigo. Depois que eu perdi a fazenda, perdi os animais, perdi tudo, perdi até a família, perdi até os amigos, perdi até os parentes, mas não perdi a tua presença. Por isso que ele vai declarar dizendo, com ouvir dos meus ouvidos eu ouvi acerca de ti, mas agora os meus olhos te vê. Ou seja, agora os meus olhos estão contemplando que eu passei tudo isso. Aqueles que estavam à minha volta como bajuladores caiu fora, mas o Senhor não me abandonou. Quando eu tinha dinheiro, o Senhor estava comigo. Quando eu perdi dinheiro, o Senhor continuou comigo. Quando eu tinha os animais, o Senhor estava comigo. Quando eu perdi os animais, o Senhor continuou comigo. Ou seja, não mudou em nada, Senhor, porque a tua presença continua na minha vida. Sabe o que é que Jó estava dizendo? Antes conhecia Deus pelo que eu ouvia. Eu ouvi que o Senhor abriu o mar vermelho. Eu ouvi que o Senhor é a sarça ardente. Eu ouvi que o Senhor transformou as águas amargas em águas potáveis. Eu ouvi que o Senhor multiplicou o azeite da viúva. Ou seja, eu te conhecia por ouvir falar de tantas coisas que o Senhor fez. E agora os meus olhos estão vendo que é muito mais do que eu ouvi, é muito mais do que falaram para mim. O que, Jó? O Senhor não me abandonou, o Senhor não me deixou. Entenda que depois da experiência com Deus, Jó
tomou mais uma profunda decisão. Qual foi, pregador? A prova não explicou todas as suas perguntas, mas marcou a sua caminhada. Não permita que a prova apenas te deixe ferida, meu irmão. Busque também crescer espiritualmente diante deste processo que você está enfrentando. Jó olhou e disse: eu não vou me calar. No capítulo 42, no versículo 10, Jó vai dobrar o joelho e vai olhar e vai dizer: agora eu não só estou ouvindo, mas agora eu já estou vendo o quê? Que o meu Deus vai atender a minha oração, que o meu Deus vai mudar meu cativeiro, que o meu Deus não me abandonou, que o meu Deus está preparado. Na hora que eu dobrar o joelho para clamar, ele vai entrar em ação para me abençoar. Levanta esta mão para receber. É só abrir a boca, a história vai mudar. É só abrir a boca e o milagre. Alá, alá para calabasturi, alá para calabasteia. Achar.

adorando no vale, já tem alguém adorando no vale, já tem, ninguém está entendendo nada, ninguém está entendendo nada, porque ela está doente e está adorando, ele está desempregado, está adorando, ei, ninguém tem, alá, calabasa, alá, para calabasteia.

Aleluias. Aleluia, aleluias. Aleluias. Entenda, meu irmão, que você está diante de uma situação delicada. Agora é você que escolhe. Não é mais Deus. Porque Deus já escolheu. Você quer saber o que Deus escolheu? Deus escolheu te abençoar. Mas agora eu preciso saber se a sua escolha é continuar na prova ou sair da prova. Porque tem crente que ele acha que o ambiente de prova é sua moradia eternamente. Não é. Tem gente que acha que a prova é para durar a vida inteira. Não é. Entenda que ela tem o início, ela tem o começo, ela tem o meio e ela tem o fim. É por isso que você não deve se acomodar no meio da prova. Não, pregador, a vida é assim mesmo. Não, pregador, para mim é assim mesmo, as coisas é assim mesmo. Deus escolhe um para ser abençoado, Deus escolhe outro para sofrer. Deus não fez ninguém para sofrer. Deus fez todo mundo para ser uma bênção. O ser humano que escolhe a vida que ele quer viver, porque Deus já decidiu em abençoar, Deus já decidiu em mudar a história da tua vida, Deus já decidiu, meu querido irmão, em tirar você do meio desta prova, do meio deste vale. Mas tem gente que já se acostumou no vale do sofrimento, que ele não quer sair do vale, é por isso que ele não quer adorar, é por isso que ele não quer glorificar, é por isso que ele não quer servir a Deus, porque ele já se acomodou. E hoje Deus vai te tirar desta zona de conforto que você está, meu querido irmão, se adaptando no meio da prova, no meio do vale. Não vai ficar, não. Deus está dizendo, eu tenho algo maior e melhor para te entregar. É por isso que no capítulo 42 e no versículo 10 a Bíblia vai dizer que Jó foi orar. Jó não ficou, queridos irmãos, olhando e dizendo, a vida é assim mesmo, fulano nasceu para ser uma bênção e eu nasci para sofrer. Não. Já olhou e disse, eu já sei o que eu vou fazer, eu já adorei e a prova não mudou, eu já reconheci que o meu Redentor ele vive e a prova não mudou. E aí, Jó, o que você vai fazer agora? Eu vou orar. Mas você vai orar por quem? Vai orar para quem? Vai apresentar quem? Eu vou apresentar todo mundo, inclusive a aqueles que me abandonou. Jó não vai tratar os seus amigos como seus inimigos, não. Diante de tudo que eles fizeram, Jó não vai tratar eles como inimigo, não. Jó vai tratar eles como amigo, amigo. Jó vai orar pelos seus amigos, mas era inimigo, pregador? Não, meu querido irmão, na sua mente pode ser, mas na mente de Jó não era. Porque, pregador, aquele que abandona um amigo se torna inimigo. Ei, meu irmão, entenda que tudo é permissão de Deus. Tem coisas que não é para mim passar, mas é para você. E não adianta vir um batalhão para te ajudar. Deus escolheu você para passar sozinho. Então passa sozinho debaixo da graça de Deus. Passa sozinho debaixo da presença de Deus. Jó vai dobrar o joelho e orar. Por que, pregador? Porque Jó experimentou restauração no momento da tua oração. Quando ele está orando, a Bíblia Sagrada diz que lá vem Deus virando o cativeiro de Jó, lá vem Deus mudando a situação de Jó, lá vem Deus transformando o vale de Jó. E quem está olhando Jó orando está dizendo, é as últimas palavras que ele tem. Quem está vendo Jó orando está dizendo, agora ele vai morrer. Quem está vendo Jó orando está dizendo, ele está confessando os pecados, está nada. Jó está se preparando para sair do vale, Jó está se preparando para viver o que Deus tem prometido, Jó está se preparando com as duas mãos levantadas dizendo, eu vou receber o dobro de Deus, o dobro de Deus. Alá para Calabá, Galabás, ei, prepara para receber o dobro de Deus. Tem alguém olhando dizendo, agora ela morre, agora ele morre, morre nada. Deus está olhando e está dizendo, prepara para receber tudo.

na hora que ele ora, Deus lhe concede uma nova família e prosperidade. Na hora que ele ora, sua história não terminou no capítulo do sofrimento. Preciso te lembrar que nem toda restauração acontece da mesma maneira ou no tempo em que esperamos. Mas a história de Jó nos ensina a permanecer fiel a Deus. Mesmo quando ainda não vemos resposta para aquilo que nós estamos enfrentando, não escreva que é o fim da sua história no meio da prova. Não. Não permita que o diabo faça você abrir a boca e dizer, agora é só esperar a morte. Não, porque tem coisa boa chegando aí. Não permita que o diabo te faça abraçar a derrota e dizer, agora não tem mais o que fazer, o que me resta agora é só esperar pela morte. Eu tenho algo para dizer para ti, o dono da vida vem chegando ao teu encontro, e ele vem no intuito de, ei, bater o carimbo e dizer, aprovado, aprovado, aprovado. Sabe por quê, meu irmão? Envergonhado não ficará tu, envergonhado ficará o teu inimigo, que achou que poderia te vencer. Não te vence, porque, pregador, Deus permitiu provas para aquele que suporta. Então para de abrir a boca para reclamar. Se você não aguentasse, Deus não permitiria. Como você aguenta, como você suporta, Deus permitiu tudo isso e muito mais. Para quê, pregador? Para você subir o degrau da exaltação que Ele está preparando para ti hoje. Então não se sinta abandonado, não se sinta desprezado, não se sinta, meu querido irmão, ei, meu irmão, não se sinta jogado de lado, não, porque, pregador, o teu Redentor, ele vive, e todas as vezes que você olha para o céu, você vê a grandeza dele, todas as vezes que você dobra o joelho, você vê a grandeza dele, todas as vezes que você entra na presença dele, você entende acerca das grandezas dele. Ei, pode ser um, pode ser hoje o último dia das tuas lágrimas, pode ser hoje o último dia que você gritou ai, pode ser hoje o teu último dia de desemprego, pode ser hoje. Por quê, pregador? Porque eu já estou vendo meu Deus se colocando de pé. Para quê, pregador? Para responder a oração de alguém que está dizendo, o vale não é minha morada, o vale não é minha morada, a prova não é minha, não, eu vou para receber o que ele tem para me dar, eu vou para alcançar o que ele tem para me dar. Deixa eu ver quem vai, quem deseja, deixa eu ver quem almeja, deixa eu ver quem quer, deixa eu ver quem está alabás. É por isso que o cão está desesperado, é por isso que o inferno está desesperado, porque, pregador, eu estou pregando para aquele que vai dar o grito da vitória, eu estou pregando para aquele que vai sair daqui hoje de cabeça erguida, bandeira da vitória, dizendo, em tudo dobro, tudo em dobro, tudo em dobro, tudo em dobro, tudo em dobro, tudo em dobro, tudo em dobro, tudo em dobro, em dobro. Aleluia! Fique em pé que eu quero orar por você. Fique em pé que eu quero orar por você. E você vai orar agora. E Deus vai mudar o seu cativeiro agora. Eu não sei o que você perdeu, mas eu já sei o que Deus vai fazer por você. Levanta esta mão que Deus te deu, levanta. Eu não sei aonde está doendo, mas eu já sei o que Deus está preparando para você. Levanta esta mão que Deus te deu, levanta. Levanta esta mão que Deus te deu, levanta. Levanta. Porque a tua história não vai terminar no capítulo do sofrimento, não. Deus está dizendo, eu vou fazer mudança. Você quer mudança? Você quer mudança? Você quer mudança? Levanta esta mão que eu quero.

continuar no vale do sofrimento, sabendo que existe um Deus que quer fazer uma mudança na minha vida. E esse Deus está com as mãos estendidas dizendo: eu quero mudar a tua história. Eu preciso saber, você quer uma mudança? Você quer que Deus faça uma mudança? Você quer que Deus transforme as tuas lágrimas em um cântico de vitória? Você quer que Deus transforme o teu vale do sofrimento em testemunho? Então levanta suas mãos que eu quero orar. Eu quero orar por aqueles que querem que Deus te dê uma vida nova nesta tarde. Você vai dar o primeiro passo em direção a esse altar. Levanta suas mãos. Eu quero que Deus mude a minha vida. Sai do teu lugar e vem aqui. Vem. Vem, vem, vem. Vem com a tua mão levantada. Vem. Sai do teu lugar e vem. Porque Jesus pode. Jesus vai fazer algo novo na sua vida. Vem com a tua mão levantada. Vem. Vem, porque isso é um sinal que você quer. Isso é um sinal que você quer. Eu quero, pastor. Eu quero, eu desejo. Você está demonstrando que você não quer ficar mais no vale do sofrimento, mas você quer que Deus mude a sua história. Para ter mudança, é necessário dar o primeiro passo para andar com Jesus. Vem, que Jesus te chama. Vem. Vem. Mas olha quantas coisas eu estou passando. Jesus não está perguntando, ele está dizendo: quer mudança? Eu vou mudar hoje. Vem, vem, vem, sai do teu lugar e vem. Vem, porque a tua alma não grita outra coisa, tua alma grita: eu quero é Deus. Tua alma não grita outra coisa, tua alma grita: eu quero é Deus. Então vem, venha, venha, alma aflita, venha, alma desesperada. Pastor, mas olha a situação que eu estou passando. Jesus não está perguntando, ele está dizendo: eu te quero, eu vou te ajudar, eu vou mudar o cenário. Se você quer, então dê o primeiro passo, faça como essas pessoas estão fazendo. Jó perdeu tudo, mas não perdeu a esperança. Jó perdeu tudo, mas não perdeu a fé. Jó perdeu tudo, mas não perdeu a confiança em Deus, porque ele olhava e dizia: o meu Redentor, ele vive, ele vive. Então levanta suas mãos para cá, vamos orar por esse batalhão que está na frente desse altar. Você que está em casa, faça o mesmo agora. O primeiro passo você vai dar agora, porque Deus já decidiu te abençoar. Agora eu preciso saber, você está decidido em tomar uma mudança na sua vida? Se você já decidiu, levanta suas mãos aonde você estiver. Pelo rádio, por essa transmissão de áudio e vídeo, levanta suas mãos, porque nós vamos orar. Vai acontecer aquilo que você não estava esperando. O que, pastor? Mudança, diga mudança. Mudança, diga mudança. Levanta tuas mãos e diga: eu sei. Está fraco e feio, tem que ser forte e bonito. Diga: eu sei que o meu Redentor, ele vive. Diga: Senhor, diga: Senhor, segura em minhas mãos e me ajuda, Senhor, porque eu quero, diga: eu quero andar contigo. Por isso eu entrego tudo nas tuas mãos. Diga: Senhor, salva minha alma, liberta minha vida e transforma para a tua glória. Diga: Senhor, escreve o meu nome e o nome da minha família no livro da vida. Começa dando glória, glória, glória, glória. Ora a Deus agora, ora por eles, irmãos obreiros. Ora por elas, irmãos obreiros. Mas cuidado, que o diabo está desesperado. Cuidado, que o diabo está desesperado, porque já perdeu. Já perdeu esta casa, já perdeu esta família, já perdeu este jovem. Satanás, esta vida não te pertence mais, esta vida pertence ao Criador. Então entra, ó Deus, faça morada, ó Deus, traga libertação para essas vidas, ó Deus. Senhor, o Senhor pode, o Senhor faz, e é por isso que hoje nós entendemos que a prova vai passar, a luta vai passar, a batalha vai passar, e o teu nome será glorificado. Abraça esta alma, Senhor, abraça esta vida, Senhor, liberta, meu Deus, esta alma, essas correntes que estavam aprisionando essas vidas no meio do vale do sofrimento. Termina hoje, ó Deus, escreve uma nova história, Senhor, traga mudança, meu Deus, agora, não somente para aqueles que estão aqui, mas para aqueles que estão em casa, Senhor, tomando a mesma decisão, tomando, Senhor, agora, meu Deus, neste
neste momento, em lágrimas.

estão dizendo: eu preciso da tua presença, eu preciso da tua presença, nós precisamos da tua presença. Senhor, ela perdeu tudo, mas não perdeu a esperança. Ela perdeu a família, mas não perdeu a esperança. Ela perdeu, Senhor, o trabalho, mas não perdeu a esperança. Começa a escrever algo novo, Senhor, porque a partir de agora é tua serva. A partir

Abraça estas almas, abraça estas vidas, em nome de Jesus, diga amém. Olha aqui para mim, Deus abençoe a vida de vocês. Vocês já deram o maior sinal que vocês não querem viver aonde estava, mas querem mudança. E aqui ao meu lado tem umas nossas irmãs que elas vão anotar o nome de vocês agora, tá bom? E nós vamos estar orando por vocês. Então não volte a sentar. Vai até ali, aquela senhorita que está ali em pé, ela vai atender vocês. Vão até lá, conduza eles, irmãos obreiros. Conduza eles, irmãos obreiros, conduza, e vocês vão voltar para nós fazer a oração dos milagres. Vai até lá, não volte a sentar, deixa o nome de vocês, que esta igreja vai adotar vocês na oração. Quem quer ser adotado na oração, diga glória a Deus. E você que está em casa, no rodapé do vídeo já está disponível para você entrar em contato com a nossa equipe, e esteja preparado, porque começa hoje um novo tempo de Deus. Quem crê que começa hoje, diga glória a Deus. Levanta esta mão que Deus te deu e diga, eu creio na mudança. Diga, eu creio. Quem crê, levanta a mão e dá um glória para Jesus. Ainda em pé, não se assente. Ainda em pé, não se assente. Quem crê que Deus pode fazer uma mudança na sua vida ainda esta semana? Quem crê? Quem crê? Quem tem algo impossível e crê que Deus vai fazer possível? Quem crê? Quem crê? Eu quero fazer uma oração com vocês agora. Você vai levantar aquele voto que foi entregue para vocês, o voto do livramento. Diga, livra-me, ó Deus. Quem quer que Deus te dê o livramento? Me dá um voto aqui, queridos irmãos. Eu vou fazer um voto com aqueles que creem que ainda esta semana Deus pode fazer algo muito grande na sua vida. Quem sabe eu estou falando com pessoas que foram surpreendidas por tantas notícias desagradáveis, mas agora chegou a hora de você receber a boa notícia. Quem quer receber a boa notícia? Quem quer receber? Eu creio. Então você vai fazer esse voto com Deus agora. Vem pegar esse voto das minhas mãos. Ainda esta semana, diga, ainda esta semana Deus vai me honrar. Você crê? Então vem para cá. Ainda esta semana Deus vai te honrar. Vem, vem fazer esse voto. Ainda esta semana, eu creio, pastor, que na hora que eu pegar esse voto, Deus vai surpreender a minha fé. Faça pela fé, meu irmão, faça pela fé. Eu não sei o que você tem para dar para Deus, mas eu sei o que Deus tem para dar para você. Não é coisa pequena, é coisa grande que vai surpreender a tua fé. Levanta para Deus. Nós vamos fazer porque nós cremos que esta semana é a semana da boa notícia. Quem quer uma boa notícia, diga glória a Deus. Então levanta para Deus, recebe a tua vitória, recebe a tua vitória. É diante do altar que você recebe a provação de Deus. Deus está te provando, mas agora está te honrando. Recebe, recebe a tua vitória, recebe a tua vitória, recebe a tua vitória. E você que está distante, você que está no rádio, você que está no YouTube, Facebook, no rodapé do vídeo, já está disponível também para você já ajudar a casa de Deus com uma oferta que você pode para abençoar a obra do Senhor continuar nesta missão, ganhando almas para o reino de Deus. Fica em pé, levanta para Deus que nós vamos orar agora. Diga, sai miséria. Pastor, eu não tenho oferta, pastor. Levanta suas mãos que Deus vai te abençoar agora. Levanta suas mãos. Isso, levanta suas mãos. Tudo é pela fé. Quem tem fé, levanta a mão e dá um glória para Jesus. Levanta as mãos e dá um glória para Jesus. Isso, levanta suas mãos. Pastor, eu não tenho dinheiro, só tenho cartão de crédito. Nós temos a maquininha de cartão de crédito que está nas mãos da nossa irmã aqui, que já está preparada para te auxiliar. É só você levantar as suas mãos que ela vai até você e vai te auxiliar, e você vai entregar a sua oferta para ajudar a casa de Deus. Você preferir, abre o aplicativo do seu banco aí no seu smartphone, já aponta para as telas que estão à minha direita, à minha esquerda, e ajude a casa de Deus. Ajude. Ajude, porque é semeando que se colhe. Quem quer colher, diga glória a Deus. Então levanta para Deus, levanta para Deus o voto e diga, sai miséria, sai devorador, sai da minha casa, sai do meu lar, porque o Senhor vai me abençoar. Começa dando glória, glória, glória, glória.
é orando agora, é clamando agora, é buscando a presença de Deus agora. Clama porque Deus te concederá vitória, meu irmão. Clama porque Deus te concederá um grande milagre. Eu já estou vendo a bênção recalcada, transbordando e sacudida, chegando na palma das tuas mãos por intermédio da oração. É hoje, meu Deus, que haverá mudança. É hoje, meu Deus, que haverá transformação. É hoje, meu Deus, que este povo dará o grito da vitória e o diabo dará o grito da derrota. Honra, meu Deus, os dizimistas, os ofertantes da tua casa, aqueles que estão ajudando, Senhor, os empresários, microempresários, empreendedores, vendedores, os trabalhadores autônomos. O Senhor pode, meu Deus, agora confirmar a tua grande bênção, confirmar a tua grande vitória. Expulsa a miséria, sai demônio da miséria, sai devorador, sai expulsa. É para expulsar com fé, meu irmão, sai daí. Meu Deus, nem peste, nem praga chegará à nossa tenda. O Senhor já deu

0: em nome de Jesus. Levanta para Deus e diga: sai, miséria. Levanta para Deus e diga: eu tomo posse da bênção recalcada, transbordando e sacudida. Pode colocar dentro do alfoli, cantor Ivan Luiz louvando a Deus, e você batendo palma e dando glória para Jesus, e os obreiros entregando voto para a próxima quarta-feira. Pode bater palma para Jesus, igreja.
1: Glória a Deus. Oh, maravilha! Quem está sentindo Jesus da glória? Eu não ouvi. Quem está sentindo a presença de Deus da glória? Melhorou. Vamos cantar o sonho realizado com os meninos da banda aqui? Vamos lá, Tom. Vamos louvar a Deus. Sonho realizado. E em seguida nós cantamos fogo na seara. Irmãos, eu fiquei muito feliz. Os irmãos lá do Nordeste falaram que esse hino sonho realizado entrava em lugares, irmão, que só Deus sabe. Sabe? Você está orando para Deus libertar alguém? Então Deus está fazendo uma obra tremenda lá no Nordeste também, através desse louvor lá em Sobral. Eles gostam muito de ouvir esse hino. E eu fiquei muito feliz em saber, então nós vamos cantar ele. Né, pastor Rivaí? Seu sonho não morreu, ainda está de pé, porque tem um Deus que peleja por mim e por você. Aleluias! Vamos adorar a Deus com alegria? Oh, aleluia. Ó,

Seara. Vamos lá, pastor, cantar comigo? Tá rouco? Vamos lá, fogo na Seara. Eu tô chamando o pastor.

0: fogo está descendo, meu pastor Ribeiro.
1: Glória a Deus, o fogo está descendo. Fica em pé, meus irmãos. Quem pegou o voto para a próxima quarta-feira, quem não pegou, pegue. Na próxima quarta-feira do grande mover de Deus tem mais vitória para você. Quem crê, diga glória a Deus. Então passa lá, irmãos obreiros, já levanta o voto, porque nós vamos orar agora para Jesus fazer uma obra completa na sua vida. Quem crê assim, diga glória a Deus. Toda a igreja em pé, coloca a mão sobre a sua enfermidade. Nós vamos orar agora. Deus vai fazer um milagre acontecer na sua vida. Então levanta essas mãos que Deus te deu. Diga, sai enfermidade. Quem veio para ser curado, levanta suas mãos e diga, Senhor Jesus. Com mais fé, diga, Senhor Jesus, coloca uma gota do teu sangue nas minhas mãos, põe sobre a tua cabeça, começa dando glória, glória, glória, glória. Oremos agora, vamos lá, batalhão da fé entrando em ação. Agora é hora de clamar para Jesus te curar, agora é hora para clamar para Jesus te restaurar, agora é hora. Levanta e começa dando glória, glória, glória, glória. Senhor meu Deus, aqui estamos na tua presença, ó Deus, clamando, Senhor, com a fé em ação. Nós cremos, meu Deus, que quando o Senhor vem para fazer, homem nenhum pode impedir. Então arranca, meu Deus, agora esse espírito de enfermidade do caminho desta pessoa, Senhor. Arranca, meu Deus, agora essa

sofreu pelos médicos, mas agora ela será tocada e curada por ti. Eu te repreendo, Satanás, sai daí agora, restitui, meu Deus, a saúde.

0: 5 pessoas. Jesus trouxe restituição para a tua saúde hoje neste lugar. Jesus está te restituindo, restaurando a tua saúde. Cadê você com a tua mão? Levanta as mãos e vem para cá, vem para cá, vem para cá. Jesus acabou de tocar nos olhos de 23 pessoas aqui. O Senhor está dizendo: a cirurgia não ia resolver, mas uma gota do sangue de Jesus acabou de resolver. Vem, vem, vem. O Espírito de Deus me revela 8 pessoas aqui. Um dos teus rins estão comprometido e o outro também já está sendo afetado. Jesus está te curando hoje neste lugar. Levanta as mãos e vem, vem, vem, vem, vem para cá. O Espírito de Deus me revela 38 pessoas. Eu vejo Jesus agora controlando a tua pressão arterial. Uma hora está alta demais, outra hora está baixa demais. Jesus está te tocando hoje e te livrando de um laço do inimigo. Vem para cá, vem para cá, vem, vem, vem, vem, porque Jesus te cura. O Espírito de Deus me revela, são 28 pessoas com uma fraqueza fora do normal. O Senhor hoje te deu saúde neste lugar. O Senhor hoje te deu saúde. Levanta as mãos lá, levanta as mãos aqui, ó. Levantou, deu glória, levantou, deu glória, levantou. Vem para cá. O Espírito de Deus me revela 3 pessoas que perdeu a sua audição. Jesus restaurou nesta tarde. Jesus tocou nos teus ouvidos. São 3 pessoas. Uma já está com a mão levantada. O outro já está com a mão levantada. Cadê o glória deste povo? O Espírito de Deus me revela 53 pessoas aqui. O Senhor está dizendo: eu entro com restituição total na tua vida financeira. Você disse: Deus, esse ano está sendo um dos piores para mim. Deus está dizendo: vai ser um dos melhores a partir de hoje. Já levantou a mão lá, levantou a mão ali, ó. Vem para cá, porque hoje é dia de vitória. Levanta a mão e dá glória para Ele. O Espírito de Deus me revela, são 5 pessoas que vêm sentindo uma dor muito forte nessa região do teu pescoço. Tem dia que você não consegue fazer esses movimentos, mas na hora que tu levantar as mãos, nunca mais você vai sentir. Levantou, levantou, levantou, levantou, levantou. Cadê o glória deste povo? O Espírito de Deus me revela 8 pessoas. Jesus te curou nesta tarde de artrose. Jesus está dizendo: tu nunca mais sentirá aquelas dores que incomodava. Ou um com a mão levantada chorando ali, o outro lá, outra ali, ó, outra ali. Cadê o glória deste povo? Cadê o glória deste povo? O Espírito de Deus me revela, são 9 pessoas. Eu vi a Deus vencendo uma grande batalha espiritual. Aquilo que estava gerando lágrimas, hoje gerou testemunho através da tua entrada neste lugar. Levantou lá, levantou aqui, ó, levantou ali, levantou. Cadê? Vem para cá dando glória, vem para cá dando glória, vem para cá dando glória, vem para cá dando glória. É glória para Ele. O Espírito de Deus me revela, são 14 pessoas que eu vejo Deus pegando pelas tuas mãos e te exaltando. Deus está dizendo: coloca um ponto final e começa a escrever algo novo na tua vida. Eu vejo Deus começando com uma grande porta que Ele está abrindo. Cadê você com a mão levantada? Levantou aqui, ó. Levantou ali, levantou, levantou, levantou. Cadê o glória? Cadê o glória? Cadê o glória? Pode bater palma e dar glória para Ele. O Espírito de Deus me revela, são 7 pessoas que estava carregando uma infecção intestinal. Você hoje chegou aqui pela misericórdia de Deus. Jesus está dizendo: antes da doença se agravar, estou eu te curando. Estou eu te curando, estou eu te curando, estou eu te curando, estou eu te curando. Cadê o glória deste povo? novo. O Espírito de Deus me revela três pessoas que sofreu um leve AVC, e esse leve AVC, ele atingiu um dos seus braços, que você não tem mais aquela habilidade que você tinha, aquela força que você tinha. Jesus está restaurando hoje, está dizendo: já está curada, já está curada, já está curada. Faça o que você não podia fazer. Levanta a mão e dá glória para Jesus. Levanta a mão e dá glória para Jesus. O Espírito de Deus me revela, são três pessoas que volta para casa testemunhando: Jesus removeu um caroço que estava na região dos seus peitos, do seu seio. Jesus te curou hoje. Uma aqui, ó, outra aqui, ó, a outra aqui. Cadê o glória? Tem milagre? Vamos de milagre, vamos de milagre.
1: Pastor Rivair, queridos ouvintes do programa Voz da Libertação, já tem milagre na quarta do grande mover de Deus. As mãos de Jesus estão estendidas e Deus está operando. Vamos ouvir a nossa irmã que está testificando do milagre. Seu nome, irmã?
2: Irmã Nice.
1: Irmã Nice, o que foi que aconteceu?
2: Eu estava com muita dor no corpo, o Senhor me curou, não estou sentindo nada.
1: A senhora chegou aqui na Igreja Deus de Amor com muitas dores no corpo? O que que a senhora não podia fazer que agora a senhora consegue fazer, porque já não tem mais nenhuma dor no seu corpo?
2: Eu não estava conseguindo nem sentar direito.
1: Não conseguia sentar, conseguia agachar, como que era?
2: Era, não conseguia agachar.
1: Movimenta aí para a gente ver. Quem está vendo, querido irmão internauta, nossa irmã está se abaixando. Não está sentindo nada, minha irmã?
2: Nada.
1: Cadê as dores?
2: Sumiu.
1: Quem te curou?
2: Jesus.
1: Jesus curou o pastor Rivair.
0: Pode
1: Jesus
0: bater
1: curou.
0: Palma para Jesus. Vamos de milagre.
3: Pastor Rivair, impressionante o que Deus está operando na quarta-feira do grande mover de Deus. Essa senhora relata que recebeu dois milagres. Minha irmã, seu nome?
4: Meu nome é Sônia.
3: Sônia, conte para nós o que Jesus fez agora na sua vida.
4: A dor na perna, nas batatas da minha perna, né? Que eu sempre tenho, eu vou andando e vai doendo a minha perna.
3: Sônia, quanto tempo a senhora estava com essa enfermidade?
4: Já há mais de 2 anos.
3: A senhora foi nos médicos?
4: Já fui, já.
3: E dos médicos falou para a senhora?
4: Falou que era dor da velhice, né, irmão? Porque a gente já está com uma certa idade, né?
3: E a senhora tomava medicamento?
4: Tomava medicamento.
3: Adiantou alguma coisa?
4: Não adiantou nada, não.
3: E agora?
4: Hoje eu vim pra cá com a minha uma irmã da igreja, né? Consegui até chegar aqui, que eu vim de lá do Parque Dom Pedro, nós veio andando.
3: Com dificuldade?
4: Dificuldade, então, quando cheguei aqui, a dor passou.
3: E outro milagre que a senhora recebeu?
4: O milagre era uma dor aqui, assim, né? Na bexiga, né? Me passei, parou também.
3: Aperta aí. Cadê a dor?
4: Sumiu.
3: Quem te curou?
4: Jesus, né?
3: Foi Jesus, pastor Rivair.
0: É, Jesus.
1: Mais milagres, pastor Rivair, mais milagres. Seu nome, irmã?
5: É, meu nome é Maria.
1: Irmã Maria, o que foi que aconteceu?
5: Eu estava desesperada ali atrás, com a minha visão colorida, não estava conseguindo enxergar nada.
1: Não consegui enxergar. Chegou aqui na Deus de Amor com a visão turva, não conseguia ver nenhum tipo de cor. Mas e agora, irmã?
5: Tudo colorido. Aí ele estava orando, o pastor estava orando, eu comecei a orar junto. E graças a Deus, o Senhor Jesus foi tirando, agora eu estou enxergando.
1: Está enxergando bem, minha irmã?
5: Estou.
1: Quem te curou?
5: Jesus.
1: Tira o óculos aí, consegue enxergar sem óculos, como que é? Olha aí, pastor Rivair, queridos irmãos internautas, a nossa irmã está testificando, não podia enxergar, problema de vista, mas agora está curada. Quem te curou?
5: Foi o Senhor Jesus.
1: Digo obrigado, Jesus!
5: Obrigado!
0: Pode bater palma para Jesus!
3: Pastor Rivair, explosão de milagres nessa tarde, a senhora relata que foi curada por Jesus Cristo. Minha irmã, seu nome?
6: Celeste.
3: Irmã Celeste, o que, que a senhora tinha, minha irmã?
6: Eu fui revelada lá na Luz Vieira, né, que Deus estava repreendendo, e aí depois eu comecei a sentir algo assim tremendo, mas eu creio que Deus já completou.
3: E agora?
6: Agora eu não sinto mais tremer nada, sabe?
3: Depois da revelação?
6: Fui curada, em nome de Jesus.
3: A senhora palpou, não sentiu mais nenhuma dor?
6: Não sentia.
3: Onde era a dor?
6: Era bem assim no peito, sabe?
3: Conforme a revelação?
6: Fui restaurada, em nome de Jesus.
3: Sumiu a dor.
6: Em nome de Jesus.
3: Quem te curou?
6: Jesus.
3: Quem te curou?
6: Jesus.
3: Foi Jesus, igreja!
0: Pode bater palma e dar glória para Jesus, a hora já não dá mais. Levanta as mãos, assim que terminar o culto lá atrás, nós vamos estar gravando os testemunhos, tá bom? Levanta as suas mãos, oração da fé, oração final, quem está indo para casa abençoado, diga glória a Deus. Jesus curou todo mundo aqui. 128 pessoas levando um livramento para dentro da sua casa, me diz Deus. O laço já estava armado, mas o clamor que você fez, Deus ouviu e já entrou em ação. Levanta as mãos aqui, ó. 29 pessoas.
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0: Muito bem, são 17 horas com mais 6 minutos aqui em Belo Horizonte e nós já estamos de volta com todos vocês dentro desta programação A Voz da Libertação, órgão este oficial e informativo da nossa Igreja Pentecostal Deus e Amor, que tem por presidente mundial nossa querida irmã Erenide Miranda. E a sede mundial das Igrejas Pentecostal Deus e Amor está situada à Avenida do Estado 4568, na Liberdade, em São Paulo. E nossa sede estadual em Belo Horizonte está localizada na Avenida Amazonas 8410, bairro do Cabana, na direção geral Pastor Eliezer Silva e a sua esposa Edivânia de Oliveira. Uma ótima tarde de quarta-feira, quem tem o imenso prazer de vos cumprimentar uma vez mais, seu irmão em Cristo, presbítero Natanael Oliveira, estarei com todos vocês até o horário das 18 horas, lembrando que estaremos orando por todos ainda dentro desta programação. Então envie sua mensagem de texto, deixe o seu pedido de oração em nosso WhatsApp, no DDD 31 975 19 1994. Nós queremos te ouvir, queremos comunicar com todos vocês e saber também de onde você está nos escutando para que possamos mandar um alô para você. Envie sua mensagem de texto deixando o seu pedido de oração em nosso WhatsApp. O DDD é 31 975 19 1994. Seja bem-vindo a esta programação local A Voz da Libertação.
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Aquele que habita no esconderijo do Altíssimo, à sombra do Onipotente descansará. Direi do Senhor, Ele é o meu Deus, o meu refúgio, a minha fortaleza, e nele confiarei. Salmos de número 91, verso 1 e verso 2. Este é o lugar seguro que a Bíblia nos relata. Habitar não é simplesmente visitar. O salmista não fala de quem passa de vez em quando na presença de Deus, mas de quem habita. No hebraico, habitar é morar, fazer morada fixa. Deus não quer ser o seu plano B quando a luta aperta no seu trabalho, na família ou na sua saúde. Ele quer ser sua casa. Quem mora no esconderijo não vive ansioso, porque sabe que está protegido por Deus. A sombra do Onipotente o descansará. Sombra fala de proximidade. Para estar à sombra do Onipotente, você precisa estar perto dele. É quem está perto que descansa. O mundo cobra desempenho, resultado, pressa. Mas na sombra do Altíssimo há descanso para a alma cansada. Você pode estar no meio da pressão do seu trabalho hoje, mas por dentro estar em paz, por sua alma está abrigada no esconderijo do Altíssimo. Nós vemos uma declaração de fé. O verso de número 2 muda totalmente o tom. Deixa de ser uma descrição e vira uma declaração. Direi do Senhor. Não basta saber que Deus é refúgio, é preciso declarar em voz alta, no seu ambiente de trabalho, na sua família, em todos os lugares onde você está. Você dirá: Ele é o meu Deus. Isso é pessoal. Você pode dizer também: Ele é o meu refúgio quando você tende a fugir. Você pode declarar também: Ele é a minha fortaleza quando você precisa ficar firme. Nele confiarei. É a sua escolha diária para a sua vida. Decida-se hoje a habitar no esconderijo do Senhor. Não apenas visitá-lo numa oração rápida, mas permanecer à tua sombra. Que ele seja seu refúgio nas horas críticas, sua fortaleza nas pressões. E você poderia se perguntar se Deus está habitando em você, ou se você está visitando Deus ou habitando nele? Para sua reflexão, reflita nos Salmos de número 91. Aquele que habita no esconderijo do Altíssimo, à sombra do Onipotente descansará. Direi do Senhor: Ele é o meu Deus, o meu refúgio, a minha

0: Muito bem, 17 horas com 23 minutos. Eu quero agradecer todos os nossos irmãos e irmãs que estão aí do outro lado, conectados nesta rádio, nesta emissora, no programa Voz da Libertação por meio da rádio Deus e Amor. Meus parabéns para nossa irmã Maria de Lourdes, a Maria de Fátima, que é sua filha, está pedindo oração pela sua mamãe, que está completando 96 anos, a irmã Maria de Lourdes. Meus parabéns, que Deus te conceda saúde, que o Senhor te abençoe, que o Senhor seja contigo. Mais longos anos de vida para a senhora. Que Deus abençoe, felicidades. Que o Senhor te abençoe. Deus abençoe também a vida da nossa irmã Adalgisa. É uma ouvinte assídua também do programa Voz da Libertação. Ela que tem 97 anos de idade. Sempre está ali também no rádio, ligadinha no programa de rádio, escutando o programa Voz da Libertação. Deus abençoe, irmã Adalgisa, que o Senhor te sustente com muita fé. Nossa irmã Consolação também, Deus abençoe, sempre está na sintonia também conosco, nas participações da programação. Deus abençoe também a vida da nossa irmã Dalca Maria de Eldorado. Que Deus abençoe sua vida, minha irmã. Receba a paz do Senhor Jesus, que Deus te abençoe. Estaremos orando por você também. Nosso irmão Nilton de Oliveira, de Ribeirão das Neves. Que Deus abençoe, que o Senhor estenda as mãos sobre a sua vida também e te abençoe em nome de Jesus Cristo. Você que está aí do outro lado ouvindo, envie sua mensagem de texto também, porque queremos interagir com todos vocês. E antes do término desta programação, estaremos orando por cada um de vocês, apresentando as vossas famílias. Irmã Fátima, que Deus abençoe, obrigado por sua audiência. Estaremos orando sim pela Maria de Lourdes, e o Senhor vai visitar a vida dela também, em nome de Jesus Cristo. Estamos com o irmão Joaquim também, outro ouvinte assíduo também do programa Voz da Libertação, e diz: a paz do Senhor Jesus Cristo. Eu, Joaquim Gomes da Silva, peço oração para meu filho Luiz Henrique Alves da Silva, para que Deus liberte ele dos vícios e traga ele para o caminho do Senhor, em nome de Jesus Cristo. Meu irmão Joaquim, nós estaremos orando sim pela vida do seu filho, e o Senhor estará alcançando também a vida dele, em nome de Jesus Cristo. Irmã Márcia, que é ouvinte também, Deus abençoe. Nós estaremos sim orando por sua vida. Hoje mesmo estaremos orando pela vida de toda a sua família, e estaremos orando pelo Elton e também pela Micaele. Nós estaremos orando em favor de toda a sua família. Muito obrigado, irmã Márcia, por sua participação dentro desta programação. E vocês que estão aí na escuta, não deixe de enviar também a sua mensagem de texto com o seu pedido de oração, porque nós estaremos orando por todos vocês, e o nosso Deus estará derramando chuvas de bênçãos sobre a vida de cada um de nós. Este é o seu programa, você está na sintonia e na frequência certa. O programa Voz da Libertação é o programa que está levando a mensagem de Cristo para todos os ouvintes da região metropolitana de Belo Horizonte e cidades circunvizinhas. Nós estaremos orando por todos vocês, e o Senhor estará nos abençoando dos altos céus para a glória do seu nome.
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0: Mil cairão ao seu lado, 10 mil à sua direita, mas tu não serás atingido. Hoje, quarta-feira, na Igreja Pentecostal Deus e Amor, a quarta-feira do grande mover de Deus. E nós estamos em continuidade da poderosa campanha Meu Milagre Vai Virar Notícia. E nós colocaremos sim a nossa fé em ação. E como este exército, nós iremos vencer todas as batalhas necessárias. Temos uma batalha travada contra o inimigo, contra Satanás, contra o adversário da nossa alma. E o Senhor nosso Deus nos garantirá a vitória nesta noite de hoje, na quarta-feira do grande mover de Deus. Poderosíssima campanha que continua. Meu milagre vai virar notícia. Assim como Josué rodeou os muros de Jericó com toda a nação de Israel, a fim de conquistar a terra prometida, Deus ele te chama para você vir exercer a sua fé e permanecer, porque o Senhor também derrubará todas as muralhas nesta noite. Tivemos um culto extraordinário nesta manhã de quarta-feira com o pastor Eliezer Silva. Deus usou de uma forma especial, poderosa, diferenciada. E o povo de Deus, povo belo-horizontino, região circunvizinha, região metropolitana, receberam de Deus o milagre nesta manhã. E a campanha continua, porque Deus é aquele que continua fazendo milagres, e milagres que Deus faz, milagres que Deus opera, certamente vira notícia em todos os lugares aonde aqueles que alcançam o milagre de Deus recebem, este milagre vira notícia. Quando Jesus curou a mulher do fluxo de sangue, o milagre dela virou notícia. Quando o cego de Jericó passou a enxergar, o milagre dele virou notícia. Quando aquele cego de nascença passou a enxergar, em toda a sua vizinhança também o milagre virou notícia. E o milagre que Deus fará na sua vida hoje virará notícia por toda Belo Horizonte. E eu te convido, venha, porque Deus vai usar o pastor Eliezer Silva uma vez mais nesta noite de hoje, de quarta-feira, a partir das 20 horas. E você está mais do que convidado, você está incumbido, convocado para estar aqui conosco a partir das 19 horas, porque estamos vivenciando milagres da parte de Deus. Estamos vivenciando coisas extraordinárias. Estamos vivenciando portas abertas nas nossas vidas. Estamos vivenciando prodígios. Estamos vivenciando, sim, prosperidade nas nossas vidas. E eu quero que você exercite a sua fé, coloque ela em ação, para que o Senhor também alcance a sua vida no culto desta noite. Tivemos o culto pela manhã, tivemos o culto agora pela tarde, e para aqueles que não conseguiram estar conosco, às 8, às 10, ao meio-dia, às 14 e às 16, às 19 horas, nós te aguardamos aqui. Avenida Amazonas, 8410, bairro do Cabana, Igreja Pentecostal Deus e Amor, Igreja de Milagres, Igreja de Prodígios, Igreja de Libertações, Igreja onde a mão do Senhor está estendida para poder salvar, aonde os ouvidos do Senhor não estão agravados para que não possa ouvir, aonde a manifestação de Deus ela é real e sobrenatural neste lugar. Nós estamos aqui localizados na Avenida Amazonas, 8410, bairro do Cabana. Temos um amplo estacionamento onde você pode deixar o seu veículo, onde você pode ficar em paz congregando, porque além de ter monitorado o seu veículo, você ainda voltará para sua casa recebendo a providência de Deus para sua vida. É nesta noite mesmo de quarta-feira, você que trabalhou durante a manhã, você que trabalhou agora à tarde, chegou o momento de você correr para a casa de Deus, para correr para o pronto socorro de Jesus Cristo, onde é a Igreja Pentecostal Deus e Amor, sede estadual localizada na Avenida Amazonas, 8410. bairro do Cabana. Pastor Eliezer Silva estará no Santo Altar às 20 horas em ponto. Já estará em oração assumindo às 19h45. Chegue cedo, porque bênçãos, milagres, prodígios, maravilhas, tudo isso Deus reservou para a sua vida. Às 19 horas, nós estaremos vivenciando o extraordinário de Deus para as nossas vidas. E você que está em casa sofrendo, você que está em casa gemendo, você que está em casa desenganado pela medicina, você que está em casa desesperançado, sem nenhum tipo de solução para a sua vida, você que está aí totalmente desesperançado, totalmente angustiado, você que sente que tem coisas malignas atrapalhando a sua vida, eu te convido a você se colocar de pé, correr para a Igreja Pentecostal Deus e Amor, porque aqui Deus vai aliviar a sua vida. Vinde a mim todos aqueles que estáis cansados, sobrecarregados e oprimidos, que eu vos aliviarei. Estas são as palavras do próprio Jesus para todos aqueles que se encontram em aflição, todos aqueles que se encontram em desespero, todos aqueles que estão angustiados, sobrecarregados, que estão se sentindo oprimidos. Igreja Pentecostal Deus e Amor, aqui Deus tem a solução para o seu problema. A partir das 19 horas, quarta-feira, hoje, não é amanhã, é hoje, às 19 horas, pastor Eliezer Silva estará orando ao seu favor. Pastor Eliezer Silva estará levantando as mãos ao céu juntamente com a comitiva de presbíteros, diáconos, pastores, evangelistas, obreiros e cooperadores, e o nosso Deus, olhando dos céus, responderá às nossas orações com milagres e prodígios.
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3: Cada pastor tem um mistério com Deus. Cada um tem um jeito. Eu tenho um jeito de entregar a revelação e eu vou entregar aqui nesta manhã. Eu quero que todos levantem as mãos para o céu. Onde eu ver o sinal do Espírito Santo, eu vou apontar. Aonde eu ver o sinal de Deus, eu vou ver um sinal de Deus. Esse é um mistério que eu tenho com Deus. Eu vou ver um sinal de Deus na palma da sua mão. E aonde eu ver o sinal de Deus, eu vou apontar. E eu quero que você venha aqui na frente. Eu vou pedir para dois presbíteros ficar aqui na frente para ungir as pessoas que vão ser reveladas hoje. Levanta as mãos. Sabe por que eu estou pedindo para você levantar as mãos? Porque Deus falou assim, ó. Quatro pessoas, eu disse, Deus, quatro pessoas no meio dessa multidão. Deus disse sim, aponta essas quatro pessoas e chama elas no meu altar e diga para elas que as portas já se abriram para ela, e a porta profissional, diz o Senhor. Levanta a mão porque eu vou apontar, levanta a mão porque eu vou apontar, levanta a mão porque eu vou apontar. Me aponta, Espírito Santo, me mostra, Espírito Santo, esse homem ali, ó, esse homem de jaqueta marrom abanou a mão para mim, eu vi o sinal de Deus. Aquele rapaz bem alto, que está com a mão bem alta, isso, camisa polo, você está de camisa polo cinza, é meio assim, isso, abanou a mão, vem aqui na frente porque eu vi o sinal de Deus. Levanta a mão porque eu vou apontar, levanta a mão porque eu vou apontar, levanta a mão porque eu vou apontar. Deus vai te surpreender. Esta mulher de blusa vermelha ali, ó. Esta mulher de casaco vermelho ali, ó. Eu tô vendo, olhou para trás, isso. Vem aqui na frente. Falta ainda a última pessoa. Levanta a mão porque eu vou apontar. Levanta a mão porque eu vou apontar. Me aponta, Espírito Santo. Me mostra, Espírito Santo. Aquele homem que tá lá atrás, ó. Você tá nesta direção aqui, ó. Você tá de camisa social, você usa óculos, você está com uma camisa social de manga curta. Levanta tua mão, homem. Você que está ali, ó. Você está nesta direção, do lado do Senhor, do lado do Senhor. Chama ele para mim. Chama ele para mim. Chama esse homem para mim. Isso. Vem aqui na frente, homem.

segure a sua mão levantada. Gente, eu vou apontar aqui, ó. Eu vou apontar 8 pessoas. Eu vou apontar 8 pessoas que eu tô vendo uma grande porta se abrindo na sua vida. Eu quero que os presbíteros fiquem aqui na frente com a unção. Porque eu vou apontar essas 8 pessoas. Olha para cá, escute. Eu vou apontar essas 8 pessoas que Deus está me revelando. Você vai sair do teu banco. E você vai receber a unção no alto da sua cabeça. Te prepara porque você vai contar um grande testemunho. Eu quero que todos levantem as mãos para o céu. Aonde eu ver o sinal de Deus, eu vou apontar. Aquele rapaz com a camisa da seleção brasileira é um. Vem aqui na frente receber a unção. Irmão, tu que mandarai. Aquele rapaz que está de preto lá, ó. Vem receber a unção, vem. Isto, vem receber a unção. Irmão, tu que mandarai. Remandarabessúria. Levanta a mão porque eu preciso ver o sinal de Deus. Aquela mulher que está lá, ó. Na aqui no meio de vestido preto, isso, mão levantada, isso, coçou o rosto. Vem aqui no altar, filha. Você que está fazendo, olhou para trás, isso, chama ela para mim, porque Deus está abrindo uma porta tão grande. Levanta a mão e vai dando glória. Essa mulher de roxo aqui, ó, eu estou vendo o sinal de Deus. Remando.

0: aqui, ó. Esse rapaz aqui, ó. Esse rapaz aqui, ó. Isto, de bege, isto. Vem, filho, vem. Falta uma pessoa ainda. Levanta a mão porque eu vou apontar. Levanta a mão porque eu vou apontar. Emanda Arábia. Eleba Prominai. Olha aí, ó. O diabo não resiste à revelação de Deus. Grita, queima!
1: Glória.
0: Falta uma pessoa ainda. Falta uma pessoa. Eu vou apontar. Eu vou apontar. Aquela mulher que está lá, ó, lá no meio.

0: Não gosto de vocês. Não gosto. Me solta.
1: Levante as mãos para o céu. E diga: Satanás, é nós que não gostamos de você. Fala aí. Fala aí, fala aí. Fala aí, olha aí, ó. Diga: Satanás, é nós que não gostamos de você. Diga: sai, sai. Ó, enquanto nós expulsamos esta legião, tá caindo uma muralha na tua vida, ó. Sai, sai. Recebe esta bênção de Deus, receba. Quem recebe, levanta a mão da glória. Quem recebe, levanta a mão da glória.
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folguem e alegrem-se em ti os que te buscam. Digam constantemente os que amam a tua salvação. 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Eu sou um pobre necessitado, mas o Senhor cuida de mim. 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Não te detenhas, ó meu Deus. 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

Fundação Reviver amanhã, quinta-feira, a partir das 8 horas da manhã. Isso mesmo, culto com a Fundação Reviver, esta obra assistencial da Igreja Pentecostal Deus e Amor, que tem a finalidade de atender famílias em condições de vulnerabilidade, famílias carentes, pessoas necessitadas. E amanhã, às 8 horas da manhã, nós teremos o primeiro culto no salão de número 2, o segundo culto às 14 horas e um encerramento, o último culto às 19 horas. Você que virá amanhã, não deixe de trazer um quilo de alimento não perecível. Se você tem a condição que Deus já te deu, traga uma cesta básica também para ajudar famílias carentes, pessoas necessitadas. Lembrando que amanhã também é dia de atendimento na Casa Aberta Reviver. E você que estará vindo para o culto hoje à noite, ainda dá tempo de você separar uma peça de roupa masculina para você estar trazendo aqui na igreja, porque amanhã, 9 horas da manhã, nós teremos o atendimento com a Casa Aberta Reviver. Amanhã também é dia de atendimento pela assistente social da nossa Igreja Deus e Amor, a Fundação Reviver. Então você que virá hoje ainda, também traga, pode trazer, porque será muito bem-vindo. E nós estamos continuamente pedindo as doações para que vidas sejam alcançadas. Você que pode trazer uma peça de roupa masculina, você que pode trazer produtos de higiene pessoal, você que pode trazer desodorante, é verdade, precisamos de desodorante, você que pode trazer um desodorante aí, daqueles de spray, porque nós estamos precisando, nós não estamos tendo em estoque desodorante para que aqueles que chegam ali depois do seu banho passe o desodorante também, nós não estamos tendo. Estamos com muito pouco chinelo masculino também, não temos praticamente nada, do número 39 até o 43. Você pode fazer esta doação também, faça esta doação porque você vai estar ajudando vidas, famílias também, para o nome do Senhor ser glorificado. Quinta-feira é dia de ação social na Igreja Pentecostal Deus e Amor, e amanhã nós temos culto 8 horas da manhã e também temos culto às 14 e também temos culto às 19 horas, e nós queremos ver-te aqui adorando a Deus, glorificando ao Senhor e também trazendo a sua doação para que vidas, famílias sejam alcançadas através deste projeto maravilhoso, a Fundação Reviver. Sexta-feira nós estamos com uma campanha poderosíssima vigente. E qual é a campanha? O desafio de Elias, Deus responde com fogo. Sexta-feira na Igreja Pentecostal Deus e Amor é o dia de nós batalharmos contra o mal. O mal ele existe, Satanás também, e ele não pode ser ignorado nem evitado, mas deve ser repreendido pelo poder de Deus. E é nesta sexta-feira que prossegue a poderosa campanha. Uma grande multidão está comparecendo aqui porque Deus está despedaçando o jugo, colocando por terra todas as obras de Satanás. Não tem bruxaria, não tem feitiçaria, não tem encantamento que resista ao poder de Deus aqui na Igreja Deus e Amor. Avenida Amazonas, 8410, nós estamos aqui no Santo Altar do Senhor te aguardando, porque Deus vai repreender todas as obras do diabo. Primeiro horário, pastor Eliezer Silva estará ministrando, orando por libertação, orando, repreendendo as obras do diabo, toda obra de bruxaria, de feitiçaria, toda obra maligna, tudo aquilo que vem para tentar destruir a sua vida pessoal, a sua vida conjugal, a sua vida familiar, a sua vida trabalhista, a sua vida pessoal, a sua vida na área material, o nosso Deus vai estar repreendendo, porque o nosso Deus é aquele que responde com fogo.
Desafio de Elias, Deus responde com fogo às 8 horas da manhã. Pastor Eliezer Silva ministrando a palavra de Deus, orando por todos. Às 10 horas, pastor José Marcos pregando a palavra de Deus, orando por todos. Ao meio-dia, diácono Davi Reis pregando a palavra de Deus, orando por todos. Às 15 horas, eu mesmo, presbítero Natanael Oliveira, pregando a palavra de Deus, orando por todos. Às 16 horas, cooperadora Neuza Argentina, e às 19 horas, presbítero Gleison Eustáquio, juntamente com o pastor Eliezer Silva, e o nosso Deus vai estar derramando o teu espírito e respondendo com fogo. É a poderosa campanha Guerra contra o Mal. Deus responde com fogo o desafio de Elias. Desafio inimigo, venha para cá fazer propósito de fé, porque o nosso Deus vai desfazer todas as obras do diabo.

0: Atenção, povo de Belo Horizonte, atenção, povo da região metropolitana, atenção todos os ouvintes do programa Voz da Libertação, porque neste sábado, dia 17, às 9 horas da manhã, teremos aqui na nossa igreja o aniversário de 2 anos da Casa Aberta Reviver, a presença da diretoria da Fundação Reviver. Temos confirmado a presença da diretoria da Fundação Reviver aqui na nossa igreja Deus de Amor, porque serão a comemoração de 2 anos da Casa Aberta Reviver, e nós teremos a partir das 13 horas, nós teremos tendas do Projeto 60+, do Bazar da Reviver, da Fundação Reviver, e eu quero te convidar para este dia com Deus, que vai começar às 9 horas da manhã e vai ser aberto para todo o público a partir do meio-dia no estacionamento aqui da nossa Igreja Pentecostal Deus de Amor, com tendas, com muitas coisas boas, e tudo aquilo que você adquirir nas tendas da Fundação Reviver, do Bazar da Fundação Reviver, do Projeto 60+, vai ser revertido para as manutenções da Casa Aberta Reviver. E tudo aquilo que você adquirir, você vai estar ajudando a socorrer uma vida. Este dia 17, sábado, já desde as 9 horas da manhã, nós estaremos celebrando 2 anos de Casa Aberta Reviver. Lembrando a todos também que a partir das 14 horas nós teremos aqui em nossa igreja Deus e Amor, nós teremos também aqui a partir das 14 horas o Conexão Kids. Isso mesmo que você ouviu, Conexão Kids, com o tema Minha Vida é uma Viagem. A tia Adriana Neves e toda a equipe do Pequeno Galileu vai estar presente com muitas historinhas, muitas dinâmicas, gincanas, vai ter pula-pula, vai ter escorregador gigante, piscina de bolinhas, vai ter castelo, vai ter tudo que criança ama e tudo aquilo que criança gosta. Por isso que eu já quero estender o convite para todos os pais, mães, avô e avó, tio e tia, para trazer não somente a sua criança, mas o coleguinha da sua criança que não serve a Deus, que a família talvez não é cristã. Convide toda a criançada do seu bairro, da sua vizinhança, porque nós queremos ver esse estacionamento lotado de criança para poderem receber a palavra de Deus. E nós estamos arrecadando, é claro, pirulito, bala, chiclete, salgadinho. Você tem condição de comprar aquele pacotão com 40 pacotinhos de salgadinho, traga, coloque lá na livraria, porque também vai ajudar para poder servir as nossas crianças. Atenção, criançada de Belo Horizonte, eu sei que aqui no Cabana tem muita criança, você que me ouve, que mora aí no Cabana, chama essa criançada aí do Cabana, porque sábado é dia de Conexão Kids, Minha Vida é uma Viagem, aqui na Igreja Pentecostal Deus e Amor, e nós estamos te aguardando neste sábado, dia 17, também a partir das 14 horas na Igreja Pentecostal Deus e Amor. Dezessete com 55, e eu já quero orar por todos aqueles que estão à escuta da programação, a Voz da Libertação. Chegou o momento de nós falarmos com Deus, chegou o momento de nós orarmos, chegou o momento de nós falarmos com Deus e Ele falar conosco, porque é momento de oração. Você que deixou o seu pedido de oração, estaremos orando por todos vocês a partir deste momento, porque é momento de nós falarmos com Deus.
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grandioso Deus, maravilhoso, poderoso, bendito e eterno Pai. Senhor nosso Deus, estamos aqui diante da Sua presença, Senhor. Eu quero apresentar, ó Deus, a vida de todos os nossos irmãos, meu Pai, que deixaram aqui para nós os seus pedidos de oração, porque creem, Senhor meu Deus, que a oração de um justo pode muito em seus efeitos. E eu quero orar, Senhor meu Deus, com todos eles neste momento e por todos eles nesta hora, Senhor. Meu Deus, eu te peço, Senhor, neste momento, alcança a vida do nosso irmão José Aparecido, Senhor. Meu Deus, ele que pede, Senhor, recuperação da sua própria saúde, meu Deus, e também favor da sua família, Pai. Eu sei, ó Deus, que o Senhor é aquele que alcança a longa distância, e eu te peço, meu Senhor, alcança a vida dos nossos irmãos, alcança, meu Deus, a vida da irmã Alessandra, Senhor, que também está ouvindo, Senhor, o programa Voz da Libertação, a nossa irmã Roseli, Senhor, que está pedindo oração em favor do Luciano e também da sua família, Pai. Alcança a vida da Inês Martins Custódio, Senhor, e toda a sua família. Repreenda, Deus, todas as obras do inimigo. Coloca por terra, Senhor, meu Deus, todo mal. Alcança, Deus, a vida do Joaquim Gomes da Silva, Senhor. Liberta a vida do seu filho Luiz Henrique, Senhor, de todos os vícios, Pai, pois Tu és aquele que liberta. E quando o Senhor liberta, Senhor, meu Deus, não tem, Senhor, vício que venha resistir. O poder das suas mãos, a libertação total, Senhor. Alcança a vida do Marcos Antônio, que pede oração pela Simone Alves de Araújo, Senhor. Toca na saúde dela. Repreende, Senhor, toda a inveja, todo o olho gordo, toda a obra de macumbaria, de feitiçaria, meu Pai, pelo poder do Teu Santo Espírito, Deus vivo, Deus verdadeiro, Senhor. Estenda as Tuas mãos sobre a vida da Márcia, meu Pai. Ó Deus poderoso, Senhor do Elto, Senhor da Micaele, Deus, todo este lar, toda esta casa, toda esta família, a Fátima, Senhor meu Deus, que precisa, Senhor meu Deus do céu, que o Senhor venha libertar, restaurar, Senhor, o casamento, Senhor meu Pai, abrir uma porta de emprego para o seu filho, a salvação, a cura e a libertação para os seus familiares, meu Pai. Alcança Maria de Lourdes, meu Deus, repreenda, meu Pai, toda obra do inferno, toda obra de Satanás, saia, em nome de Jesus Cristo de Nazaré, Deus Todo-Poderoso. Visita Maria, Senhor Salvadora, Pai, ela que pede oração em favor do Vitor Carvalho da Silva, meu Pai, desfaz as obras do diabo, repreenda, Deus, todo mal, Senhor, pelo poder do Teu Santo Espírito, Deus vivo, Deus verdadeiro. Alcança, Senhor, meu Deus, a vida da irmã Maria de Lourdes, meu Pai, que está completando 96 anos, a Dalgisa do bairro Milionários, meu Pai, dá saúde para ela, Deus Todo-Poderoso, a irmã Dalca também, Senhor do Eldorado, a abençoa, Senhor, meu Deus, da longevidade de vida, meu Pai, estenda as Tuas mãos sobre esta obra, abençoa a vida do pastor Eliezer Silva, sua esposa, todos aqueles que trabalham, Senhor, aqui nesta obra de uma forma, meu Pai, incansável. Deus, sustenta as nossas vidas, seja com as obras das nossas mãos, meu Pai, e confirma vitória, vitória, vitória, vitória dos céus sobre as nossas vidas. É o que nós Te pedimos, Senhor, é o que nós Te agradecemos, em nome de Jesus, o nosso Senhor, o nosso Salvador. Amém. E graças a Deus. São exatamente 18 horas aqui em Belo Horizonte e nós estamos encerrando mais uma programação, mas não se espante, porque às 19 horas eu mesmo estarei com todos vocês novamente dentro desta programação. Eu vou prometendo voltar às 19 horas com muito mais de Deus para a sua vida, ainda dentro desta programação A Voz da Libertação. Quem despede de todos vocês, seu irmão em Cristo, o presbítero Natanael Oliveira, na locução, na mesa de áudio e na torre dos transmissores, pastor José Adraci. Fiquem todos na paz do Senhor Jesus.

8:04 em São Paulo. Seja muito bem-vindo, seja muito bem-vinda. Você está no canal oficial da Igreja Pentecostal Deus e Amor. Você que está no YouTube, você que está no Instagram, você que está no Facebook, já vai compartilhando essa live para que mais pessoas orem juntamente conosco. Esse quem fala com você é o seu irmão e amigo Douglas Almeida, e nós estamos diretamente aqui nos estúdios da nossa central de produções internacional, Templo da Glória de Deus, sede mundial das igrejas Pentecostal Deus e Amor, e já estamos em cadeia de transmissão através do programa A Voz da Libertação para mais de 500 emissoras por todo o Brasil e também pelo exterior. Bom, e essa é a oração do entardecer, aquela oração ao qual já foi conhecida também como oração do Calvário, a oração do fim de tarde, aquele momento de comunhão, aquele momento de intimidade ao qual nós separamos para nos dedicar em oração na presença de Deus. Eu já convido você a mandar o seu pedido de oração. Você que está no YouTube e nas páginas sociais, você pode mandar já o seu pedido de oração, porque nós queremos interceder por você, queremos orar por você, para que a bênção de Deus ela venha se manifestar de uma maneira poderosa e também gloriosa. Quero lembrar a todos também que daqui a pouquinho, às 19 horas, nós teremos o culto presencial e também esse mesmo culto que é presencial será transmitido através das redes sociais a partir das 19h30. Eu falo da quarta do grande mover de Deus. Eu convido você que está aqui na região central de São Paulo para estar presente. Está chovendo, mas se você tiver esta fé, essa condição, eu tenho a certeza que Deus vai honrar a sua fé, o seu propósito. Mas se você não pode, acompanhe, porque o culto será transmitido a partir das 19h30 através das nossas mídias oficiais da Igreja Deus e Amor. Sem mais delongas, já vamos iniciar o nosso clamor, vamos iniciar a nossa súplica, porque eu tenho a certeza, por meio da oração, o Senhor Deus vai fazer coisas grandes, vai fazer coisas firmes, e nós vamos nos alegrar e regozijar na pessoa bendita de Jesus. Vamos lá? Vamos à hora da oração. Soberano Deus e eterno e querido Pai, Pai de nosso Senhor e Salvador, Jesus Cristo de Nazaré. É diante da tua presença que é bendita, é diante da tua presença que é poderosa, que eu me coloco em oração nesta ocasião, ó Pai. Eu quero agradecer ao Senhor por esse privilégio, por essa oportunidade, que é estar perante a tua face, ó Deus, que é estar perante a tua presença. Obrigado, obrigado, Deus, pelo acesso livre que foi proporcionado a nós mediante a morte e também a ressurreição de Jesus Cristo nosso Senhor. É por meio dele que nós estamos aqui, ó Pai, em oração, em glorificação ao teu nome. Quero te agradecer não só pela oportunidade e pelo privilégio de estar em oração, mas também quero agradecer ao Senhor, porque eu não estou sozinho, ó Pai. Eu estou acompanhado por centenas e por que não dizer milhares de pessoas que estão em uma só fé, em um mesmo propósito, Deus, perante a tua face, clamando e buscando a tua presença, meu Pai. Queremos pedir ao Senhor que o teu milagre, queremos pedir ao Senhor que a tua providência, queremos pedir ao Senhor que a sua vitória, ó Pai, venha nos alcançar, sim, de maneira transbordante, de maneira recalcada. Pedimos para que a tua bênção, ó Pai, seja ela manifestada em abundância sobre nós. Quero orar por pessoas que já estão, ó Deus, compartilhando os seus pedidos de orações.
pessoas que estão, ó Deus, enfrentando situações que aos olhos dela ou aos olhos delas é uma situação difícil. Em alguns casos, uma situação até mesmo impossível, ó Pai. Mas com fé, com convicção e confiança no Teu nome. Ah, Pai, esta pessoa está orando. Esta pessoa está pedindo. Porque, ó Deus, ela entende pela revelação da Tua palavra. Que o Senhor é aquele, ó Pai, que quando libera uma palavra, não existe nenhuma outra palavra humana ou qualquer outra palavra, Pai, que proceda, ainda que no mundo espiritual, além da palavra que o Senhor delibera. Ah, Papai, nenhuma outra palavra pode subsistir diante da palavra que o Senhor libera. Por isso, ó Deus, estamos pedindo, estamos clamando, e eu quero pegar a causa desse irmão, pegar a causa dessa irmã, e fazer da causa dele, fazer da causa dela, também a minha causa. Porque está escrito, Deus, que devemos orar uns pelos outros, ó Pai. E eu quero orar pela causa, pela demanda. Ah, Pai, que esse irmão está enfrentando, que esta irmã está vivenciando, ó Pai. Sim, pedidos de orações por libertações, ó Pai. Quantas mães, quantos pais, quantas famílias, ó Deus, estão sendo destruídas. É devido, ó Deus, à forte influência, ah, Papai, dos vícios, sim, filhos, pais, jovens, adolescentes, que foram seduzidos, ó Pai, ó Deus, pela proposta, ó Deus, de alguns momentos em êxtase, em alguns momentos, ó Pai, ah, Deus, desligados dos problemas que enfrentam, sim, buscando algum tipo de refúgio, buscando algum tipo de alívio, foram seduzidos, ó Pai, pelas drogas ilícitas, ou até mesmo pelas drogas lícitas, ó Pai, e agora estão caídos em um verdadeiro abismo, aonde por eles mesmos, pela própria força deles, eles não conseguem, ó Pai, ó Deus, sair deste buraco, sair desse abismo. Mas o Senhor é aquele, ó Pai, que conhece o mais profundo do coração, o mais profundo da alma humana. Ah, Pai, o Senhor não vê como o homem vê. Ainda que aos olhos humanos pareça que não tem jeito. Ainda que aos olhos humanos pareça que não tem solução. Ah, meu Deus, para o Senhor tem jeito. Para o Senhor tem solução. Porque o teu evangelho é poderoso para transformar, para restaurar, para trazer uma vida nova, uma transformação de mente e entendimento, ó Pai. Por isso, apresentamos ao Senhor essas pessoas que estão acometidas, ó Pai, por vícios, pessoas que estão na bebida alcoólica, pessoas que estão, ó Deus, no tabagismo, ah, Pai, destruindo a si mesmos dia após dia, pessoas que estão, ó Deus, em usos de entorpecentes, ó Pai. Ó Deus, estende as suas mãos, liberta esta pessoa que está no crack, liberta esta pessoa que está na cocaína, liberta esta pessoa, meu Pai, traz para a tua presença, lavado, remido, no teu sangue carmesim, porque é só o Senhor quem pode fazer a verdadeira libertação. Pai, eu oro para que casamentos, sim, casamentos que foram, ó Deus, destruídos, ah, Papai, devido ao vício da bebida alcoólica,
Sim, é o vício da jogatina, é o vício da prostituição. Senhor, famílias inteiras que foram dizimadas, ó Pai, mas o Senhor é poderoso para restaurar. Colocamos e apresentamos cada uma dessas vidas, ó Pai, perante a Tua face. Vai tomando também nas Suas mãos, não só aqueles que precisam de libertação, ó Pai, mas toma também nas Suas mãos aqueles, ó Deus, que, ó Pai, estão totalmente perdidos. É, Pai, pessoas que não fazem nenhum tipo de uso de substâncias nocivas ao organismo humano, mas estão perdidos, Pai, perdidos e embriagados pelo conhecimento, pelas filosofias, pelas heresias, pelas mentiras e pelos enganos de Satanás. Pessoas que foram seduzidas, Pai, por religiões, pessoas que foram seduzidas, Pai, Pai, por espíritos enganadores, que apresentaram a eles, ó Deus, caminhos, Pai, que na teoria deveriam ser caminhos que levam até o Senhor, mas a gente sabe, Pai, que só existe um caminho ao qual o homem pode acessar, que leva até Deus. Esse caminho não é outro, a não ser a pessoa bendita do Senhor Jesus Cristo. Por isso nós oramos, ó Pai, para aqueles que estão sendo enganados, enganados pelo inimigo, enganados por espíritos enganadores, ó Pai. Sim, oramos para que essas pessoas, ó Pai, venham ao conhecimento, ó Deus, da verdade. Sim, a verdade libertadora. Ah, Pai, a verdade que é a sua pessoa bendita, Jesus. Sim, oramos para que essas vidas sejam libertas das amarras da religião, das amarras, ó Deus, ao qual o adversário colocou sobre a vida delas. Pessoas que estão confiando, ó Deus, tão somente em seus próprios conhecimentos. Pessoas que estão confiando, ó Pai, ó Deus, tão somente na ciência. Pessoas que estão confiando, Deus, em si mesmos. Meu Deus, oramos para que essas vidas sejam libertas e possam, ó Deus, professar o Teu nome, ó Deus bendito, ó Deus Todo-Poderoso, e render ao Senhor glórias, louvores e graças. Toma nas Suas mãos, ó Rei, nesse momento também, vidas que estão hospitalizadas. Quantas vidas estão agora, Pai, dentro de uma UTI? Quantas vidas estão agora, Senhor, dentro de uma CTI? Quantas vidas estão agora, até mesmo entre a morte e a vida, lutando, meu Pai, para sobreviver, porque foram acometidos por uma enfermidade? Ó Deus, que a medicina, ó Deus, por mais avançada que esteja, é limitada. Sim, só o Senhor tem todo o poder. E nós oramos, ó Pai, para que esta enfermidade crônica, para que esta enfermidade, ó Deus, que não tem cura, seja, Papai, repreendida, tocada pelo Senhor e desapareça. Sim, não tem cura para o médico, não tem cura para o homem, não tem jeito para a sociedade, mas para o Senhor tem jeito, para o Senhor tem cura. Por isso nós oramos, Pai, pedindo que a Tua mão amiga, a Tua mão bendita, seja ela manifestada, trazendo cura e libertação. Pessoas que estão agora, Pai, acamadas, sim, pessoas que estão, ó Deus, passando por tratamentos médicos, ó Pai, com medicamentos fortíssimos, pessoas que estão na radioterapia, na quimioterapia, pessoas que estão na hemodiálise, pessoas que estão, meu Pai, sofrendo, sim, gemendo de dor, aflitos,
angustiados e atribulados. Senhor, coloca tuas mãos, vai curando, vai restaurando, vai fazendo o milagre acontecer para a tua glória. Esse rim que está parado, que volte a funcionar. Esse órgão do corpo desta pessoa que está apresentando, meu Pai, falhas, que esse órgão ou esse órgão possa voltar a funcionar de maneira plena, de maneira perfeita. Ah, Papai, o teu bom nome seja glorificado. Visita, meu Deus, ó Deus, todos os aparelhos, ah, meu Pai, todos os aparelhos, ah, Pai, do sistema, ó Deus, do organismo desta pessoa. Vai abençoando, toma as veias, toma, ó Deus, os nervos, toma toda a musculatura, meu Pai, toma o cérebro, toma, meu Deus, o sangue, abençoa, Jesus, cada órgão, ah, Pai, cada veia, toma nas suas mãos e faz um milagre acontecer, faz essa enfermidade desaparecer. Essa pessoa, meu Pai, ó Deus, que está aflita, que está doente, ó Pai, psicologicamente falando, essa pessoa, meu Pai, que precisa de calmantes, essa pessoa que está tomando vários medicamentos, ó Pai, juntos, para combater a ansiedade, para combater, meu Pai, uma depressão profunda. Ah, Deus, tu és a cura, tu és o médico dos médicos, o médico por excelência. Afinal, o Senhor é o Criador do corpo humano. Por isso, visita agora, meu Deus, essa doença que está na alma, essa doença que está no psicológico, meu Pai. Vai fazendo desaparecer este mal, vai fazendo desaparecer esta enfermidade, que esta pessoa olhe para o lado e veja o quanto ela é querida pelos seus, o quanto ela é amada pelos seus. Mas ainda que, ó Deus, uma mãe, como diz,

Ou seja, ainda que essa pessoa olhe para o lado e diga: não tem ninguém que me queira bem, não tem ninguém que me ame, não tem ninguém que se compadeça da minha necessidade. O Senhor está no alto e sublime trono. E foi por amor de nós, foi por amor desta pessoa, que o Senhor verteu o seu sangue na cruz do Calvário. Então não tem uma prova maior do que essa de amor. Sim, de dar o Filho, como o Senhor deu ao Pai, o seu Filho unigênito, para que por meio dele nós não viéssemos a perecer, mas tivéssemos o direito à vida eterna. Então, que essa pessoa sinta o seu amor, Jesus. Que essa pessoa sinta o seu amor, ó Pai. Seja abraçado pelo amor de Deus. Pai, deixamos diante do teu altar não só aqueles que estão enfermos psicologicamente ou aqueles que estão enfermos, ó Deus, fisicamente, mas eu também quero orar por aqueles que estão enfermos espiritualmente. Essa pessoa que já não consegue mais, ó Deus, orar, essa pessoa que já não consegue mais frequentar os cultos, congregar, meu Pai, essa pessoa que já não tem mais sede, ah, Pai, da Tua Palavra, não consegue abrir a Bíblia e dedicar-se por 20 minutos meditando na Tua Palavra. Meu Deus, que esse câncer espiritual, é, meu Pai, que dia após dia tem, ó Deus, sugado as forças espirituais desta pessoa. Ah, Pai, que esse câncer espiritual desapareça. Que essa pessoa receba vigor nessa tarde. Que essa pessoa receba fortalecimento espiritual nessa tarde. E ela volte a orar. Ela volte a jejuar. Ela volte a meditar na Tua Palavra. Que ela receba do Senhor, ó Espírito Santo, não só a Tua visitação, mas também, meu Pai, a Sua, Papai, morada. Que esta vida seja morada, que o Senhor faça morada na vida desta pessoa. E impulsione-a cada vez mais a buscar, a se posicionar. Deus, enquanto nós estamos orando, tem vidas que estão caídas, ó Pai. Tem vidas que estão prostradas, sim, devido à luta, ao desafio, à batalha, ao qual ele, ao qual ela está enfrentando. Mas a minha oração é para que o Senhor faça dele, faça dela, ó Deus, mais que um vencedor, diante desses desafios que tem batido na porta do coração dessas vidas. Pai, que ela vença, que ele vença cada desafio na Tua presença. Ah, Papai, e que o inimigo da nossa alma, uma vez mais, seja derrotado, fique frustrado, é, meu Pai, e volte envergonhado. Sim, que a bênção do Senhor, aquela bênção que enriquece e não acrescenta sobre nós nenhum tipo de dor, que esta bênção seja manifestada de maneira abundante, de maneira gloriosa, de maneira poderosa e também eficaz. Nós te agradecemos, ó Pai, porque estamos convictos que o Senhor não só está nos ouvindo, mas como o Senhor também está nos atendendo. Assim eu te peço, assim eu te agradeço, em nome de Jesus. Amém? Que maravilha. Deus abençoe você que orou juntamente comigo. Eu tenho a certeza que, assim como eu, você pode sentir a presença do Espírito de Deus na sua vida, operando e trazendo a certeza, a confirmação de que a nossa oração não só foi ouvida, como também foi aceita, e a resposta será deliberada sobre a nossa vida, em nome de Jesus. Nesse momento eu quero fazer a você um convite. Você que ainda não tomou a decisão de reconhecer a Jesus como seu único e suficiente Salvador, chegou o momento, chegou a hora. Você que está afastado, chegou o momento de você voltar para os braços do Pai. O Pai te aguarda, o Pai te espera, e essa é a oportunidade que Ele te dá. Vamos lá, vamos

0: fazer a oração de confissão a Deus, repita comigo as seguintes palavras: Soberano Deus, maravilhoso e eterno Pai, é diante da Tua presença que eu estou, e diante da Tua presença eu quero pedir ao Senhor perdão. Perdão pelos meus pecados, perdão pelas minhas transgressões. Pai, eu estou arrependido e confesso a minha fé única e exclusivamente na pessoa bendita do Senhor Jesus. Eu creio na morte e eu creio na ressurreição de Jesus. E por meio desta fé, eu tomo posse da vida eterna e creio que a partir de hoje a minha vida não será mais a mesma, porque eu creio também que o Senhor já está me dando do Teu Espírito Santo para fazer morada em mim e me conduzir pelos caminhos e pelas veredas da Tua justiça. Assim pedimos, ó Pai, e assim agradecemos pela fé no nome de Jesus.
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2: Fogue e alegre sentir os que te buscam. Digam constantemente os que amam.

0: A pessoa olha pra gente e fala, só tem amargura nesse ser humano.
1: É,
0: né?
1: Exatamente. E um detalhe, não menos importante, que às vezes você encontra pessoas que não são do meio evangélico, mas ela te trata com tanto carinho que você fica até na dúvida.
0: Exato.
1: Não que assim, o que não é cristão não tenha um caráter assim, nesse nível, não generalizando, porque a pessoa só pode dar o que ela tem em sobra. Muita gente ainda não é cristão, mas ela já espalha, de uma certa forma, o amor, o carinho pelo próximo.
0: Tá aí, tem uma experiência recente pra contar disso.
1: Ah, é? Olha a história.
0: Olha só, eu fui fazer um exame, né, precisava fazer um exame ali, porque vocês sabem, né, depois dos 50, a gente dá uma esticadinha e fez crack, né? Aí dá outra esticadinha, crack, né? E aí, o que acontece? Quando começa um crack, crack, crack, que não para mais...
1: Eu tava com uma vontade de falar que eu não sabia o que era isso.
0: Aí começa a aparecer, né, umas dorzinha aqui, umas dorzinhas ali, então precisei ir lá fazer uns exames,
1: né?
0: Aí pra poder ver o que tá acontecendo com os ossos aí, e foi uma coisa tão interessante, porque eu fui fazer radiografias, né? E aí o moço que trabalha lá na radiografia, que faz as radiografias, ele foi me receber na porta ali do exame. E ali ele já me recebeu com uma educação, né? Que
1: certo.
0: A gente... E aí quando nós entramos para fazer o exame e tal, ele me mostrou, né, como que eu tinha que ficar, porque era de corpo inteiro, raio-x e tal, me mostrou a postura ali. Ali ele, eu já vi que ele tinha uma presença diferenciada.
1: Sim.
0: Então, assim, aquela presença diferenciada. E aí... Eu comecei, ele tirou uma foto lá, na verdade não foi um raio-x, foi um scanner que foi feito ali, né? Aí ele me chamou para mostrar, né, que eu tinha uma... ele falou assim, olha, você tem uma diferença aqui na altura e tal, assim, assim. E começou a me explicar lá como que funcionava esse scanner e tal. E ali eu já vi que aquela gentileza não é padrão, né? Não é padrão nesses ambientes. E aí, não me lembro o que foi, sei que eu acabei contando algum testemunho da minha vida lá, do que Deus já fez pra mim e tal, acho até que entrei nessa questão do nervo ciático, não me lembro exatamente. E ali ele começou a testemunhar também sobre a vida do irmão dele. Mas até então, era nossa linguagem, mas nenhum dos dois tinha manifestado que era cristão.
1: É, né? Então só era assim, ó, eu vou te contar a história minha, você conta a história sua.
0: Exato.
1: Não é cabível no termo testemunho.
0: Não,
1: né?
0: Porque nós estávamos contando ali situações da vida.
1: Exatamente.
0: Situações da vida.
1: É.
0: Bom, resultado final, um servo de Deus tão abençoado.
1: Aí você viu que era testemunho.
0: Sabe aquela identidade? E aí, né, ele perguntou no que eu trabalhava e tal, que eles perguntam, assim, de praxe, pra ver postura e tudo isso, né? E aí eu falei pra ele, falei, eu sou evangelista, né? Eu sou missionária, viajo aí pelo mundo e falei das instituições aqui. Ele se interessou.
1: Olha só.
0: Ele se interessou. E, bom, resultado final. Ele pediu para eu esperar um pouquinho ali, que ele ia imprimir lá o que tinha que imprimir, e eu ali esperando. Dali a pouco lá vem ele, senta ali do meu lado e começa a conversar comigo. Me fala sobre essas suas viagens missionárias.
1: Olha só.
0: E aí começamos a conversar, outra mulher que estava do lado. Bom, descobri, ele acabou descobrindo quem eu era, e eu acabei sabendo que ele é um servo de Deus, fiel, temente a Deus, pertence a outro ministério, mas assim, uma pessoa muito abençoada, que já passou por altos e baixos também na vida, mas perseverou no Senhor, e o Senhor foi fiel com ele ali, sabe? Então foi uma troca de testemunhos. Você sabe que depois que terminou o exame, aí ele não tinha outra pessoa depois de mim, nós ficamos mais ou menos uma hora conversando.
1: Olha só, hein?
0: Exatamente. Então, assim, quando você tem essa conexão espiritual, uma coisa leva a outra.
1: É verdade. E a pessoa sente, né? E a gente acaba... às vezes a gente sente, aconteceu comigo, e foi assim, é uma coisa mais curta, assim, né? Eu tinha uma moto bem grande, e aí eu tava pegando, eu trabalhava fora de São Paulo, então viajava, pegava a rodovia e voltava. Em uma dessas rodovias, a moto deu um problema, né? Aí até esperar alguém, instituto, nisso o policial rodoviário chegou, mas tão gentil, sabe? Tão... Aí ele falou assim, ô filho, na época, né? Ele falou, ô filho, quebrou a moto mesmo? Eu falei, ó, rapaz, quebrou, viu? Ele, ó, vamos fazer o seguinte, vamos levar até o posto policial ali e deixa lá, você chama o guincho, né? Aí Deus, aí quando ele falou assim, aí Deus abençoe que seja rápido pra você não perder o horário, eu fiquei naquela, né? Policial falando assim, né? Quando encostei lá, eu falei, agradeço que o Senhor Jesus abençoe o senhor aí por essa... É, por essa ajuda, por esse carinho, ele te abençoe também. Você é cristão?
0: Aí já... Aí pronto.
1: É, mas já sente, começa...
0: É diferente.
1: É quase que... Não, é evidente, não é um propósito, mas é quase que involuntário. Você não consegue esconder, começa a... Na realidade, é o que você busca, começa a transbordar, né? Que é involuntário, começa a transbordar.
0: Exatamente.
1: E acaba respingando em quem está próximo,
0: né? Por isso,
1: né?
0: Que eu falei isso, que vai muito além das vestimentas.
1: Vai.
0: Vai muito além das vestimentas. Porque às vezes você pode até estar com um vestido lá no pé, um cabelão e tal, mas quando abre a boca é aquele rancor, aquela, né, aquela... E aí com isso, as outras pessoas que estão ao seu redor não vão se sentir à vontade para conversar, já vão... Tem aquelas pessoas que já chegam também falando alto demais e ali esse tipo de pessoa afasta outras pessoas.
1: É.
0: Ah, eu preciso falar o que está acontecendo comigo e todo mundo na sala... tem que ouvir, todo mundo que estiver ao redor tem que ouvir. Não, não tem que ouvir. Primeiro, mas eu estou testemunhando. Tá bom, você está testemunhando, mas nós devemos direcionar para as pessoas certas, porque senão nós vamos fazer o quê? Jogar pérolas aos porcos.
1: Exatamente.
0: Como diz a Bíblia. Nós vamos ficar ali falando e não vai adiantar de nada.
1: Verdade.
0: Então nós temos que direcionar, igual é interessante que outro dia eu estava em outro lugar, né? E eu tenho um problema na minha unha, então uma vez por mês eu passo na podóloga ali. E do outro lado da sala, uma mulher reclamando da irmã dela, que pertence aí a uma igreja aí, evangélica, e ela reclamando, falando assim, mas a minha irmã quer, porque quer que eu vá para a igreja dela, mas eu já falei para ela que eu não vou, porque essa coisa de crente, eu nasci católica, eu vou morrer católica, agora que eu tô velha eu não vou mudar, e falando, né? E eu lá do outro lado, só pensando assim comigo, maravilhoso, se ela soubesse como é bom estar na tua presença.
1: Verdade, né?
0: Se ela soubesse como é maravilhoso todos os dias, sabe? Acordar e saber que você não está sozinho nesse mundo, que tem alguém ali do teu lado. Eu não estou falando de presença física, eu estou falando de outro plano, um plano espiritual diferenciado. Mas daí pode dizer, eu sou católica, né? Eu creio também em Jesus. Mas preste bem atenção, tem pessoas que quando está envolvido nesse ambiente não percebe como nós percebemos o peso que tem sobre aquele, né, que tem lá as suas imagens, as suas esculturas, porque o nosso Deus, ele é Deus real. Ele se mexe, ele anda, ele trabalha, ele peleja o nosso favor, ele nos defende, ele nos abraça, ele nos dá carinho, ele é resposta, ele fala, ele ouve. Então, assim, o ambiente não fica pesado, porque a presença dele é leve.
1: Verdade.
0: E eu falo isso com experiência própria de vários países que eu já cheguei, né? Que tem esse peso ali, né? Dos ídolos, das imagens, que a Bíblia fala que somente ao Senhor teu Deus adorarás, a mais ninguém. Então, eu não posso me curvar diante de outro. Mas fez milagre, fez aquilo. Eu só quero explicar para vocês uma coisa, tá? Preste bem atenção. Olha só, hoje acho que é o dia das experiências, hein, Ciro?
1: Verdade, hein?
0: Preste bem atenção. Quando eu estive na África, eu estava conversando com algumas pessoas ali, né? E falando que aqui no Brasil, né, tem as religiões aí de matrizes africanas, né? Que tem seus rituais e tal. Falei da macumba e tal. E ali, umas pessoas que estavam ao meu redor, ali da igreja mesmo, deram risada. deram risada, porque elas falavam assim, isso daí não é nada, não. Isso é muito diferente. Aqui é assim, ó. Existe um ritual que se faz com um balde d'água. Balde d'água, a água vira sangue. As pessoas que estavam Jesus. Me contando ali, falando, que viram. A água vira sangue. Nesse sangue se coloca o nome da pessoa lá, e ao colocar o nome da pessoa ali, a pessoa cai morta onde ela estiver.
1: Meu Deus, que violento, hein?
0: E isso é muito sério, sabe por quê? Porque a Bíblia fala que quando Moisés, preste atenção, quando Moisés vai até lá, o rei do Egito lá, né, o faraó, e começa a fazer água que transforma em sangue, começa a fazer ali, os magos, que são o quê? Feiticeiros. Os magos do Egito, que sim, viu? As pessoas falam, ah, vem da África e tal. A África está ali, ó, de vizinha com o Egito, lado a lado ali, os dois juntinhos. E tem uma parte do Egito que também é fronteira, então... Essas coisas vêm da onde? Vêm do Egito, tá? Vêm do Egito. E ali, eles sabiam fazer tudo. O que Moisés fazia, eles também faziam. Então é real. O mal, tá bom? Também faz. Faz acontecer coisas, faz acontecer. Você vai lá, faz promessa, faz acontecer. Você vai lá, faz não sei o quê, faz os rituais lá. O mal também faz acontecer. O mal faz acontecer. Então... Tem que ter discernimento para saber o que é Deus e o que não é Deus. E isso começa onde? No seu comportamento.
1: Exatamente.
0: Na sua postura como servo de Deus, como cristão.
1: E muitas vezes, não foi uma vez que eu vi, foram várias vezes, algumas pessoas falando assim, para ser crente assim eu não quero ser.
0: Já ouvi muitas pessoas.
1: Então, para ser muitas crente pessoas. Assim eu não... Então, agora já aconteceu ao contrário também, de amigos meus que hoje são cristãos.
0: Sim.
1: Que eles falavam, mas cara, você está sempre bem. Falei, velho, o que habita em mim, né?
0: Exatamente.
1: Mas como é que funciona? Eu falei, mas é porque a gente vê crente lá, tudo não pode. Meu, não é assim que funciona, eles só colocam um defeito. Eu decido o que não é cabível para mim. Olha, isso não me pertence.
0: Uhum.
1: Aí eu não sofro com isso. Alguém fala, eu brinquei com ele, eu lembro dessa frase, você come terra? Não. Aí alguém fala, ah, mas é bom comer terra. Não vou comer.
0: É.
1: Acabou. Né? É simples assim. Aí você fala, o que não te faz bem, você deixa. E Deus vai tirando, não é você que se afasta das pessoas, Deus vão tirando tudo que pode te contaminar, tudo que te pode comprometer.
0: Ele vai mudando até as suas amizades.
1: Exatamente.
0: As pessoas que vão se aproximando de você são pessoas que têm um diferencial também, porque o mal atrai o mal, mas o bem atrai o bem.
1: É, e a gente vive leve. Esse amigo meu, glória a Deus, virou, aceitou Jesus, a mulher, a esposa dele aceitou, enfim, a família inteira.
0: Tá vendo?
1: Glória a Deus, hoje
0: Deus
1: sempre.
0: Deus é tremendo, por
1: vamos
0: isso que eu digo,
1: vamos
0: sabe?
1: Falar de ajuda?
0: Vamos falar de ajuda,
1: sim,
0: claro.
1: Sim, porque a gente está ajudando,
0: mas
1: né?
0: Mas eu ia entrar aí agora.
1: Ah, mas olha, a gente pensou
0: por
1: junto.
0: Por isso que eu ia dizer que a gente começa fazendo o bem da maneira que está mais fácil ali pra gente no momento, não é?
1: Exatamente.
0: Então, eu também comecei assim, sabe como?
1: É.
0: Ajudando as instituições a reviver. Naquele tempo, era a Fundação Reviver.
1: É.
0: Só a Fundação, né? Mas hoje eu ajudo. Você sabe que foi tão interessante? Que ontem eu fiz uma compra, fui fazer o pagamento lá no Pix, aí eu coloquei copiar, colar. Quando eu bati o dedo pra colar, adivinha o que apareceu lá? O da Fundação Reviver.
1: Aí você já doou mais.
0: Pois é, eu falei assim, ó, já tá meu celular já tá viciado.
1: Ele já agiu por conta própria.
0: Exatamente. E de perto ou de longe, você que quer ajudar as instituições a reviver, preste atenção como você faz agora.
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0: E agora, o meu manual de vida na Terra está aberto no livro de Salmos, Salmo 63, versículo 1, que diz o seguinte: ó Deus, Tu és o meu Deus, de madrugada Te buscarei. A minha alma tem sede de Ti, a minha carne Te deseja muito em uma terra seca e cansada, onde não há água, para ver a Tua fortaleza e a Tua glória, como Te vi no santuário. Porque a Tua benignidade é melhor do que a vida. Os meus lábios Te louvarão. Assim eu Te bendirei enquanto viver. Em Teu nome levantarei as minhas mãos. Esse trecho bíblico está falando de uma conversa com Deus e uma conversa de intimidade. Se percebe pelas palavras que aqui não se está falando com um objeto que não pode responder, um objeto que não pode ouvir, mas está falando com aquela certeza, com aquela convicção de que a oração está sendo ouvida, que aquele momento é um momento especial, é um momento quando o coração se desdobra na presença de Deus e mesmo em lutas, em provações, mesmo nas dificuldades, consegue sentir a presença de Deus e saber que tem motivos para adorar a Deus, tem motivos para agradecer a Deus. Claro que afrontas todos nós temos todos os dias, mas muito mais do que afrontas, nós temos motivos para adorar. E se a sua postura tem sido uma postura de cristão diferenciado, que tem intimidade com Deus, que sabe que Deus ouve a sua oração e que você ouve o querer de Deus para a sua vida, você, como eu, também é uma pessoa que onde quer que você chega, você se torna referência. E hoje é um dia para analisarmos a nossa vida e decidir que tipo de referência nós queremos ser para os demais, para as novas gerações, dentro da nossa igreja, ou no nosso ambiente de trabalho, em qualquer lugar que estejamos, porque eu escolhi refletir a Jesus Cristo. E onde quer que eu esteja, eu não quero entrar e sair da mesma maneira. Eu quero entrar e sair sabendo que quem me viu ali sabe que a luz do Espírito Santo está sobre a minha vida e que iluminou o ambiente. Então, seja você também uma referência para os demais e acredite, você será honrado por esse motivo. Deus abençoe vocês, fiquem todos com Deus e todos os dias, de segunda a sexta-feira, você tem encontro marcado conosco, Informativo Reviver, falando de coisas boas. Até o próximo, se Deus quiser.
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10: 18 horas e 58 minutos.
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Muito bem, 19 horas com mais 4 minutos, estamos de volta com todos vocês, com esta programação local, diretamente do estúdio da nossa Igreja Pentecostal Deus de Amor, localizada na Avenida Amazonas, 8410, bairro do Cabana, que tem por sua direção geral o pastor Eliezer Silva, juntamente com a sua esposa Edivânia de Oliveira. Uma ótima noite de quarta-feira para todos vocês que me ouvem através da rádio Deus de Amor, por meio do programa Voz da Libertação. Seja muito bem-vindo, seja muito bem-vinda a mais uma programação. Estaremos trazendo para todos vocês tudo aquilo que está ocorrendo e acontecendo aqui em nossa Igreja Pentecostal Deus de Amor. Noite de quarta-feira, daqui a pouco, às 20 horas, som transmitido diretamente do Santo Altar do Senhor, pastor Eliezer Silva, dentro da poderosa campanha Meu Milagre Vai Virar Notícia, estará trazendo uma palavra poderosa para todos aqueles que estiverem presente, e você que já está rumo à igreja, venha, porque o Senhor nosso Deus tem reservado para todos nós milagres para as nossas vidas, para que nós venhamos testificar que Deus é o mesmo que operou nos tempos bíblicos e que continua operando nos dias atuais através do seu Espírito Santo que nos foi dado e que está operando até os dias de hoje. A nossa Igreja Deus e Amor está localizada na Avenida Amazonas, 8410, bairro do Cabana, e você pode vir com o seu veículo, deixar no estacionamento, vai ser vigiado pelo vigilante, também pela câmera de segurança estará sendo acompanhado. Você pode congregar, adorar a Deus, receber as bênçãos do Senhor tranquilamente, porque o Senhor, Ele é aquele que nos abençoa. Atenção também, você que me ouve e que está na sintonia e queira interagir conosco, para que nós venhamos mandar um alô para você, o nosso WhatsApp do estúdio é DDD 31 975 19 19 94. Você pode estar enviando a sua mensagem de texto, deixando o seu pedido de oração e comunicando também conosco de onde você está nos ouvindo e qual a localidade que você está, porque nós estamos aqui para levar o melhor de Deus para a sua vida dentro desta programação, o programa Voz da Libertação. Que Deus abençoe ricamente a sua vida. Seja muito bem-vindo, seja muito bem-vinda, esteja conosco, porque às 20 horas em ponto, pastor Eliezer Silva estará abrindo a Bíblia Sagrada e trazendo uma mensagem poderosa do coração de Deus para os nossos corações, e o nosso Deus operando grandes coisas em nós.

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2: Aquele que habita no esconderijo do Altíssimo, à sombra do Onipotente descansará. Direi do Senhor, Ele é o meu Deus, o meu refúgio, a minha fortaleza, e nele confiarei. Salmos de número 91, versículo 1 e 2. Habitar não é visitar. O salmista não fala de quem passa uma vez ou de vez em quando na presença de Deus, mas de quem habita. No hebraico, habitar é morar, fazer morada fixa. Deus não quer ser o seu plano B quando a luta aperta no trabalho, na família ou na saúde. Ele quer ser sua casa. Quem mora no esconderijo não vive ansioso, porque sabe que está protegido. A sombra o descansará. Sombra fala de proximidade. Para estar à sombra do Onipotente, você precisa estar por perto dele. E quem está perto, descansa. O mundo cobra desempenho, resultado, pressa. Mas na sombra do Altíssimo há descanso para a alma cansada. Você pode estar no meio da pressão do trabalho hoje, mas por dentro estar em paz, porque sua alma está abrigada. E isto é uma declaração de fé. O verso 2 muda totalmente de tom. Deixa de ser uma descrição e vira uma declaração. Direi do Senhor. Não basta saber que Deus é refúgio, é preciso declarar. Em voz alta, no seu ambiente de trabalho, na sua família, em sua vida pessoal, diga: Ele é o meu Deus, e isto é pessoal. Ele é o meu refúgio, quando você tender a fugir. Ele é a minha fortaleza, quando você precisar ficar firme. Nele confiarei. Isso é uma escolha diária. Decida-se hoje habitar no esconderijo do Senhor. Não apenas visitá-lo numa oração rápida, mas permanecer à tua sombra, que ele seja seu refúgio nas críticas, sua fortaleza nas pressões. Salmos 91, aquele que habita no esconderijo do Altíssimo, à sombra do Onipotente descansará. Direi do Senhor, Ele é o meu Deus, o meu refúgio, a minha fortaleza, e nele confiarei.

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1: Atenção, atenção, todo o povo de Belo Horizonte, toda a região metropolitana, atenção para este comunicado muito importante. Você que gosta de vigílias, você que está sempre nas vigílias aqui na nossa igreja Deus e Amor do Cabana, atenção porque nesta próxima sexta-feira agora, dia 16, nós não teremos a vigília. Isso mesmo, nesta sexta-feira, dia 16, nós não teremos a vigília que costuma ser toda sexta-feira devido às atividades programadas para este sábado. Neste sábado vai ocorrer aqui um dia inteiro de programação porque estará acontecendo no estacionamento, comemoração dos 2 anos da Casa Aberta a Reviver e também estará acontecendo o Conexão Kids com todas as crianças, tanto cristã quanto aquelas também que ainda não são filhos ou filhas de pais cristãos, estão todas convidadas devido a esta festividade, devido a essas atividades programadas para este sábado, como todo povo de Deus aqui, todos os líderes de todos os departamentos, pastor, obreiros e todos aqui da Igreja Deus e Amor estarem todos empenhados nisso.

sexta-feira. Então atenção você que sempre está conosco aqui nas vigílias, especialmente nesta sexta-feira, dia 16, nós não teremos a vigília devido o evento de sábado que vai envolver toda a igreja. E eu já quero estimular você para que você esteja conosco aqui a partir do meio-dia. Das 9 horas até o meio-dia estará acontecendo atendimento especial na Casa Aberta Reviver. Como de costume, sempre temos toda terça e quinta. Mas como estamos comemorando 2 anos de Casa Aberta Reviver, no sábado nós teremos também atendimento na Casa Aberta Reviver das 9 até ao meio-dia. E a partir do meio-dia nós teremos ali no nosso estacionamento já as tendas, tanto da Reviver como do 60+, como também do Bazar Reviver, para todos aqueles que comparecerem também fazer aquisição de um item. E tudo que você comprar, tudo que você adquirir no Bazar da Fundação Reviver vai ser revertido para a Casa Aberta, vai ser revertido para as manutenções da Casa Aberta Reviver também, e também para ajudar as famílias que estão em condições de vulnerabilidade. Então, você que for vir, você adquira também aquilo que estará disposto ou disponível nas bancas, ali no estacionamento, porque nós teremos a banca do 60+, a banquinha também do Bazar da Reviver, e eu tenho certeza que você vai estar abençoando vidas, famílias, através da aquisição de um item do Bazar da Reviver e de todas as tendas que estiverem ali disponível no nosso estacionamento. Atenção, porque é neste sábado agora que nós estaremos tirando um dia para com Deus, e também será o dia da ação social. E às 14 horas nós teremos aí o Conexão Kids com toda a criançada de Belo Horizonte. Você que me ouve, você que está na escuta da programação, chame aí da sua casa. Na sua casa tem criança, toda casa tem criança. Na sua família também tem criança, então convide esta criança do seu lar, convide os amiguinhos também, do seu sobrinho, do seu filho, do seu neto, para que ele seja evangelizado, para que ela seja evangelizada com a palavra de Deus aqui neste sábado no Conexão Kids, que tem por tema Minha Vida é uma Viagem. A tia Adriana Neves, com toda a equipe do Pequeno Galileu, vai estar aqui trazendo historinhas, vai ter dinâmica, gincana, vai ter escorregadores gigante, piscina de bolinha, pula-pula, e eu convido você e desafio você também a trazer aí um pacote de pirulito, bala, chiclete, tudo aquilo que criança gosta, você pode estar trazendo, tanto no culto agora, você que está vindo, está planejando sair da sua casa ainda para estar hoje conosco, você passe no supermercado, compre aí um pacote de salgadinho que vem 40 salgadinhos dentro, para que nós possamos também dar o de melhor para toda criança aqui de Belo Horizonte. Eu sei que nas proximidades aqui da nossa igreja, aqui no bairro do Cabana, tem muita criança, então eu quero estimular a sua fé para que você convide toda esta criançada, todo o bairro do Cabana. Nós queremos ver este estacionamento lotado, porque nós temos o intuito de evangelizar estas crianças conforme a sua linguagem. Conexão Kids, a partir das 14 horas, com o tema Minha Vida é uma Viagem, a tia Adriana Neves e toda a equipe do Pequeno Galileu vai estar fazendo esta festa maravilhosa com toda a criançada. Tendo em vista que nesta segunda-feira foi celebrado-se no Brasil o Dia das Crianças, e nós estaremos neste sábado aqui justamente para levar o melhor de Deus para toda a criançada de Belo Horizonte. Então você que está me ouvindo nas cidades circunvizinhas, você que é da região metropolitana, já faz aquela caravana com muita criançada, com maior número de criança, e venha pro Cabana, porque o Cabana no sábado vai superlotar de criança, e nós queremos ver estas crianças com um sorriso no rosto, recebendo a palavra de Deus, louvando ao Senhor e também festejando, porque
dia que criança se reúne é dia de festividade, é o dia que a criançada realmente elas ficam ali todas ativas e nós queremos ver a felicidade, o sorriso no rosto de cada criança neste sábado a partir das 14 horas aqui mesmo na nossa Igreja Pentecostal Deus e Amor, sede estadual do Cabana. O endereço é Avenida Amazonas 8410, é o endereço onde você vai trazer a sua criança para celebrar a Cristo, receber a

Cristo em sua vida e também brincar, se divertir, que tudo isso é o que criança gosta e nós queremos ver as nossas crianças se divertindo na presença de Deus.

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0: ponto e o culto aqui já está acontecendo. Os nossos irmãos já estão ali na oração. Já vai começar aquele momento todo especial de adoração ao nosso Deus. E você que está aí dentro do seu veículo, ouvindo a rádio Deus de Amor, já programe e reprograme a sua rota e venha para estar conosco aqui na Igreja Pentecostal Deus de Amor, porque hoje é a quarta-feira do grande mover de Deus e às 20 horas, pastor Eliezer Silva vai estar no Santo Altar do Senhor, trazendo aquela palavra poderosa, revelada de Deus para as nossas vidas, nesta quarta-feira do grande mover de Deus. Hoje pela manhã, nós tivemos um mega culto aqui na nossa Igreja Deus de Amor. Deus usou fortemente a vida do pastor Eliezer Silva. Muitas pessoas foram abençoadas nesta manhã de hoje e agora às 19 horas ele retorna para o altar para trazer aquela palavra toda especial revelada para nós, e eu tenho certeza que o Senhor, ele vai te revelar através da palavra, através do seu servo, por meio dos dons espirituais, e nós sairemos daqui abençoadíssimos pelo nosso Senhor. Deus tem usado a vida do pastor Eliezer Silva de uma forma diferenciada, de uma forma toda especial, tremenda, e eu tenho certeza que você que está aí movido de fé e que estará conosco aqui no culto das 19 horas que já se iniciou, eu tenho certeza que Deus, ele tem o poder de falar contigo especificamente, porque o Senhor tem usado o seu servo de uma forma específica. Deus usa o seu servo, pastor Eliezer Silva aponta, fala coisas profundas, somente a pessoa sabe, e Deus, ele tem prazer em falar com o seu povo, Deus tem prazer em falar com a sua igreja, Deus, ele tem prazer de testificar tudo quanto ele disse por meio da sua palavra revelada e também estar confirmando através dos dons espirituais. Por isso que eu te convido a estar conosco, porque está vigente, está dando continuidade à campanha Meu Milagre Vai Virar Notícia, uma campanha que Deus tem operado. Muitas pessoas que chegaram aqui desempregadas, Deus escancarou as portas, abriu as portas, testificaram dos grandes milagres que Deus fez, porta aberta, cura do câncer, pessoas que não estavam caminhando, passaram a caminhar, porque esta campanha é revelada de Deus para todos nós. E nós queremos ver você também abençoado. Deus tem prazer em abençoar o seu povo, Deus tem prazer em abençoar a sua igreja, Deus tem prazer em falar com o seu povo, e é por isso que nós estamos aqui levando a mensagem de Deus para você, para que você entenda que o Senhor, ele tem prazer em falar contigo. Deus não te abandonou, jamais te abandonará. O Senhor nosso Deus, ele estará guardando a sua entrada e a sua saída desde agora para sempre. Porém, nós precisamos estar aqui buscando de todo o nosso coração, com todas as nossas forças e de todo o nosso entendimento. E certamente o Senhor, ele vai honrar a nossa fé. Deus vai honrar o nosso esforço. Deus certamente irá nos abençoar dos altos céus, porque é isso que Deus faz quando nós exercitamos a nossa fé. O servo de Deus, pastor Eliezer Silva, daqui a pouquinho estará no Santo Altar, e você que está dentro do seu veículo, já coloque e reprograme aí Avenida Amazonas 8410, bairro do Cabana, porque o Senhor nosso Deus tem uma palavra para você, e é nesta noite de hoje, quarta-feira, a quarta do grande mover de Deus aqui na Igreja Pentecostal Deus e Amor. Toque da cura.
1: A viúva de Naim, gente, estava sofrendo porque o filho morreu. Já estava sofrendo devido à perda do marido, do esposo. E Lucas capítulo 7 vai dizer que ela estava chorando muito, porque estava levando o seu filho morto, saindo da cidade para enterrá-lo. Mas graças a Deus que Jesus apareceu na história. Graças a Deus que Jesus apareceu naquele dia. Porque diz a Bíblia que enquanto ela saía com uma grande multidão que estava chorando devido à perda desse jovem rapaz, Diz a Bíblia que uma grande multidão estava entrando na cidade, mas estava acompanhando a operar na nossa vida. Quem não entende as coisas de Deus, parece loucura o que está acontecendo nesta história. Chegar para a mãe, já viúva, chegar para a mãe e dizer assim: olha, teu filho morreu. Não chores. Para que chorar? É loucura, não é? É loucura, não é, pastor Pereira? É loucura. Mas o apóstolo Paulo disse em Coríntios que o homem natural não compreende as coisas do Espírito, mas o espiritual discerne todas as coisas. É só alguém que está ligado com Deus que entende esta palavra. Quando Jesus ele traz uma palavra para você, para o seu coração, na lógica pode parecer loucura, mas creia no que ele fala, porque ele pode mudar a sua história. Ó, que revelação tremenda. O Senhor falou: chama cinco pessoas no meu altar. O Senhor falou desta maneira: fala para estas cinco pessoas. Deus, ele vai fazer algo na sua vida para tirar você da CLT, sabia? Eu disse: Deus, por que o Senhor está falando disso? Aí Deus falou assim: ó, porque eu estou prosperando o teu próprio negócio. Eu estou prosperando, diz o Espírito Santo. Eu não sei o que você é, eu não sei o que você faz, eu não sei qual é o teu negócio, eu só sei que há uma prosperidade de Deus sendo liberada nesta manhã. É coisa grande, viu? É coisa grande. Eu quero que essas cinco pessoas venham no altar de Deus. Cinco pessoas. Eu vou apontar vocês. Aonde vocês estão? Uma. Vem aqui na frente. Duas. De azul. O teu negócio vai ser prosperado por Deus. Eu não sei o que você tem, eu não sei se você tem loja, eu não sei se você tem mercado, eu nem preciso saber, eu só sei que Deus vai prosperar. Cadê as, lá, ó, de blusa preta, fechou a mão, vem aqui na frente que eu quero orar por você. Cadê as outras pessoas? Eu não vou insistir mais com você. Aquela de jaqueta marrom ali, ó, tá balançando a mão assim, vem aqui na frente. O teu negócio vai ser prosperado por Deus. Falta ainda. A última vez que eu vou te chamar, o teu negócio vai ser prosperado por Deus, viu? Levante as mãos para cá. Abre a palma da mão assim, ó. Abre a palma da mão. Gente, cada um tem um mistério com Deus. Abre a palma da mão. Pastor, unge a palma da mão direita deles. Unge. Ei, alaias tu que mandarábia. Elabaiaia que mandarai. Quem pode levantar a sua mão e dar um brado de glória a Deus? Agora vocês vão fazer assim, ó. Olha aqui para mim, olha aqui pro pastor, ó. Fecha a mão. E fala assim: Deus, eu tomo posse desse mover no meu negócio. Agradece a Deus aí.
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0: Atenção, porque nesta sexta-feira a poderosa campanha Guerra contra o Mal, o desafio de Elias, Deus responde com fogo. Nenhuma arma forjada contra ti prosperará. e toda língua que se levantar contra ti em juízo, tu as condenarás. Estas são as promessas e a palavra de Deus para as nossas vidas. Sexta-feira é dia de nós guerrearmos contra as obras do diabo, contra as obras malignas. O maligno, ele existe, o mal também existe e não pode ser evitado e também não pode ser ignorado, mas deve ser confrontado e repreendido pelo poder de Deus em nossas vidas. E eu quero fazer um convite todo especial para você que está enfrentando batalhas reindas, batalhas terríveis. O diabo te persegue, usa pessoas para poder te afrontar, para poder fazer com que você venha perder a paz. Mas Deus tem um convite para você, para esta próxima sexta-feira da guerra contra o mal. O desafio de Elias, Deus respondendo com fogo. O Senhor é fiel e vos confirmará e guardará do maligno. É o que disse o apóstolo Paulo na sua carta de Tessalonicenses. 1000 cairão ao teu lado, 10000 à tua direita, mas tu não serás atingido. E por que que não serei atingido? Porque eu estarei na sombra do Onipotente. E como que eu estarei na sombra do Onipotente? Estando na casa de Deus, buscando o Senhor, servindo ao nosso Deus, fazendo propósito com o Senhor. A inveja não vai prosperar, o olho gordo não vai prosperar, a palavra contrária de maldição não vai ter êxito, porque o nosso Deus colocará por terra todas as obras do diabo. O nosso Deus colocará por terra todas as obras malignas. O nosso Deus vai destruir todas as muralhas que se levantarem contra você como fortaleza. O mesmo Deus de Josué colocará todas as fortalezas por terra nesta sexta-feira da guerra contra o mal. No primeiro horário, horário das 8 horas da manhã, pastor Eliezer Silva vai estar no Santo Altar, ministrando a palavra poderosa de Deus para todos que comparecerem. E não vai ter encantamento, não vai ter obra de macumbaria, obra de feitiçaria, obra de magia negra, maldição que vai parar de pé diante de você nesta sexta-feira. Por isso que eu te convido a você exercer a sua fé, tomar as armaduras de Deus e correr para cá como um exército do Deus vivo, para poder lutar pelo seu lar, para lutar pela sua família, para lutar por sua salvação, para lutar pelos seus negócios, para lutar pela sua saúde, para lutar pelo seu matrimônio, para lutar por tudo aquilo que você vê de precioso na sua vida que Satanás quer destruir. Não evite o mal, não simplesmente ignore o mal, mas confronte o mal com a presença de Deus. É o que Cristo disse: eis que vos dou poder para pisar serpentes e escorpiões e toda a força do maligno, e nada vos fará dano algum. Esta promessa diz respeito a todos aqueles que exercem a sua fé e correm para a sexta-feira da guerra contra o mal. Primeiro horário, pastor Eliezer Silva, 8 horas da manhã. Segundo horário, pastor José Marcos estará ministrando também a palavra de Deus nesta campanha de libertação e da guerra contra o mal. Desafio de Elias, Deus respondendo com fogo. Ao meio-dia, diácono Davi Reis também estará ministrando a palavra de Deus, e às 14 horas, assumindo às 15 horas o altar, eu mesmo, presbítero Natanael Oliveira, estarei com todos vocês no Santo Altar do Senhor, e o nosso Deus vai estar respondendo com fogo, porque nós entraremos nesta campanha com a mesma ousadia do profeta Elias, e Deus estará respondendo com fogo. Às 16 horas, cooperadora Neuza Argentina, e às 19 horas, presbítero Gleicio Eustáquio, juntamente com o pastor Eliezer Silva, no Santo Altar, para poder profetizar, para poder pregar a palavra de Deus e orar em favor de todos nós. E o mal não vai resistir o poder de Deus contra as nossas vidas. O mal não vai resistir o poder de Deus em nossas vidas. O mal não poderá resistir, porque o Senhor é a minha luz e a minha salvação, a quem temerei? O Senhor é a força da minha vida, de quem me recearei? É isto que diz a palavra de Deus para nós, e nós tomamos posse dela, e nós não vamos nos inclinar diante dos adversários da nossa alma, e o Senhor certamente pelejará por nós, e nós veremos o livramento do Senhor. É sexta-feira, guerra contra o mal, o desafio de Elias. Deus responde com fogo. Faça propósitos de fé com Deus, como fez o profeta Elias. Ele preparou o melhor cordeiro, preparou o melhor animal, colocou diante do altar, reparou o altar. Aquele cordeiro que significava, aquele animal que significava a oferta do profeta Elias, ele colocou diante do altar do Senhor e fez prova de Deus. E qual foi o resultado? Deus respondeu com fogo. E Deus vai responder com fogo também na sua vida, meu irmão. Deus vai responder também com fogo na sua vida, minha irmã. Nesta sexta-feira, o Senhor nosso Deus, Ele tem esconderijo para nós habitarmos. Nenhum mal te sucederá e nem praga alguma chegará na sua tenda. É nesta sexta-feira, a sexta-feira da guerra contra o mal, na Igreja Pentecostal Deus e Amor. Este é o endereço aonde nós travamos uma batalha contra o adversário, e ele será derrotado, baterá em retirada. Pelo caminho que ele entrou por sete, ele vai sair batendo em retirada, porque o nosso Deus o colocará por terra nesta sexta-feira.

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1: Esqueceu de mim. Deus me abandonou. Deus não quer mais nada comigo. Você está enganado. Deus te ama. Deus te quer bem. Deus quer abençoar a sua vida. Você está pensando em tirar a sua própria vida? Você pensa em fugir de tudo e de todos? Esconder-se e dizer: ninguém gosta de mim? Você está debaixo de uma depressão. Preste muita atenção. Deus te ama, porque de tal maneira ele enviou seu único filho para que todo aquele que nele crê não pereça, mas tenha vida eterna. Jesus, ele morreu. Morreu pelos teus pecados em uma cruz de dor, sofrimento e angústia, para te dar a paz e a tranquilidade. Ele mesmo disse bem claro: eu sou o bom pastor e o bom pastor dá a vida pelas suas ovelhas. Ele chegou a dizer mais ainda: vinde a mim todos que estão cansados e oprimidos e eu vos aliviarei. 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

0: Sou dizimista, porque o dízimo é santo. 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

sou dizimista, porque o dízimo é santo. Sou dizimista porque quero ser participante das grandes bênçãos de Deus. Sou dizimista porque amo a obra de Deus na face da terra. Sou dizimista porque senão ficarei com dívidas para com Deus. Sou dizimista porque Deus é dono de tudo. Sou dizimista porque eu mesmo vou gozá-lo na casa de Deus. Sou dizimista porque mais bem-aventurado é dar do que receber. Sou dizimista porque Deus ama quem dá com alegria. Sou dizimista porque tudo vem das mãos de Deus. Sou dizimista porque não sou avarento. Sou dizimista porque meu rico tesouro está no céu. Sou dizimista porque tudo o que eu peço, recebo. Sou dizimista porque obedeço às leis de Deus. Sou dizimista porque a bênção do Senhor é que enriquece. Sou dizimista porque para cada lei Deus promete recompensa. Sou dizimista porque receberei de Deus com a mesma medida. Sou dizimista porque os pensamentos de Deus são mais altos. Sou dizimista porque Deus diz: fazei prova de mim. Sou dizimista porque Deus me escolheu e me nomeou. Sou dizimista porque a minha descendência não mendiga o pão. Sou dizimista porque meu salário não será posto em saco furado. Sou dizimista porque a minha responsabilidade é o sustento da igreja. Sou dizimista porque quero ter a consciência tranquila. Sou dizimista porque tudo o que o homem plantar, isso ceifará. Sou dizimista porque Deus suprirá todas as minhas necessidades.

Trazei todos os dízimos à casa do tesouro e provai-me nisto, diz o Senhor dos exércitos, se eu não vos abrir as janelas dos céus e não derramar sobre vós uma bênção sem medida. Foi o que disse o profeta Malaquias no capítulo 3 e no versículo de número 10. Você já é um dizimista fiel do Senhor? O que é ser dizimista? Dizimista não é quem paga uma conta para Deus, é quem reconhece com as mãos e com o coração que tudo que tem vem de Deus. Você reconhece que tudo que você tem, que tudo que cerca a sua vida, isso é recompensa, isso é dado por Deus, que vem da parte dele, das mãos dele. Isso, o dízimo, ele nasceu do coração de Deus. O dízimo, que é os 10%, nasceu antes da lei e foi com Abraão. Você sabia disso? Examine Gênesis 14, 20. E foi confirmado como princípio de honra.

0: O primeiro e o melhor sempre pertencerá a Deus.
1: Deus recompensa.
0: Você tem sido um dizimista fiel? No Novo Testamento, o princípio continua, mas com um nome mais profundo: oferta generosa, dada com alegria. Deus ama ao que dá e ao que dá com alegria. Isso está escrito em 2 Coríntios, capítulo de número 9, versículo de número 7. Deus não quer o seu dinheiro, Ele quer a sua confiança. Quando você dizima, você prega um sermão para si mesmo, para sua família e para o diabo. Deus é o meu provedor, não o meu salário. O dizimista não é alguém que compra bênçãos, alguém que dá o que sobra, alguém que dá por obrigação ou por medo. O dizimista é alguém que honra a Deus em primeiro lugar, alguém que planta com fé, alguém que sustenta a obra, alguém que sempre está disposto a socorrer o órfão e a viúva. Você já é uma dizimista fiel? Você já é um dizimista fiel? Se você ainda não é um dizimista fiel, torne-se um dizimista fiel, porque as bênçãos do Senhor, elas cercarão as suas vidas. As bênçãos de Deus serão derramadas sobre ti de uma forma recalcada, sacudida e transbordante. E você pode estar devolvendo o seu dízimo aqui na Igreja Pentecostal Deus de Amor, e o Senhor nosso Deus estará lhe abençoando de uma forma extraordinária, de uma forma maravilhosa.

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1: Tem alguém que nos visita pela primeira vez aqui nessa noite? Seja bem-vindo, viu? Mais alguém que está nos visitando? Pastor, estou visitando. Ó, timidazinha, mas seja bem-vinda. Mais alguém do lado de cá? Pastor, é minha primeira vez aqui na igreja. Mais alguém? Sejam todos bem-vindos à casa do Senhor. Que o Senhor possa falar ao seu coração. Levante a sua mão para o céu, levante. Levante a sua mão para o céu. Tem um que diz assim, ó.

Levante as tuas mãos para o céu. Levante bem alto e diga: vai passar. Eu sei que esta luta logo.

Você precisa crer. Vai chegar. Vai chegar a solução para tudo que você vai ter de volta o que você perdeu. Só não se desespere. Quem crê, dá glória a Deus. Pega a sua Bíblia, por gentileza. Abra a sua Bíblia no livro de Mateus. Evangelho de Mateus, capítulo de número 4. Evangelho, segundo escreveu Mateus, capítulo de número 4. Evangelho de Jesus, segundo escreveu Mateus, capítulo de número 4. Eu queria conhecer os irmãos de outros ministérios. Pastor, eu sou da Lagoinha, eu sou da Universal, eu sou da Assembleia de Deus, eu sou da Batista. Levante a sua mão, deixa eu te conhecer. Olha quantas pessoas. Pastor, eu sou católico. Levante as mãos. Eu quero conhecer você. Deus abençoe. Que a graça de Deus esteja sobre a sua vida. Agora eu quero ver se você vai responder. Quem é de Jesus? Deixa eu ver. Agora sim, hein? Evangelho de Mateus, capítulo de número 4. A Bíblia diz assim no verso de número 1. Então foi conduzido Jesus pelo Espírito ao deserto para ser tentado pelo diabo. E tendo jejuado 40 dias e 40 noites, depois teve fome. E chegando-se a ele o tentador, disse: se tu és o Filho de Deus, manda que estas pedras se tornem em pães. Ele, porém, respondendo, disse. Ele disse o quê? Está escrito: nem só de pão viverá o homem, mas de toda palavra que sai da boca de Deus. Toma o seu assento, por gentileza. Queridos, eu disse outro dia aqui, que no momento da palavra, nós precisamos ter os nossos ouvidos aguçados para ouvir aquilo que Deus ele tem sobre a nossa vida, baseado em dois textos. O primeiro texto diz que a nossa fé ela vem por escutar, por ouvir, e o ouvir não de qualquer coisa, mas o ouvir a palavra de Deus. O segundo texto que nós podemos dar base para que nós prestamos atenção na palavra de Deus está descrito no Apocalipse, aonde o próprio Jesus ele se direciona para as igrejas da Ásia e ele diz assim: quem tem ouvidos ouça, quem tem ouvidos escute o que o Espírito de Deus tem sobre as igrejas. Então gostaria que você prestasse atenção em 15 minutinhos, 15 a 20 minutinhos, no recado de Deus, que Deus tem para nós, para que nós prestamos atenção na palavra de Deus. Está descrito no Apocalipse, aonde o próprio Jesus ele se direciona para as igrejas da Ásia, e ele diz assim: quem tem ouvidos ouça, quem tem ouvidos escute o que o Espírito de Deus tem sobre as igrejas. Então gostaria que você prestasse atenção em 15 minutinhos, 15 a 20 minutinhos, no recado de Deus que Deus tem para o seu coração. O texto, ele vai narrar uma das maiores batalhas que já aconteceu nesta terra. Esta batalha está na história, pois aconteceu no deserto da Judeia, na localização de Israel. Esta batalha é uma batalha muito maior do que a Primeira Guerra Mundial. É uma batalha muito maior do que a Segunda Guerra Mundial. É maior mesmo, até mesmo, que as conquistas
do grande Alexandre o Grande, esta batalha, esta guerra, ela não foi travada com espadas, ela não foi travada com armas, fuzil, com tanques de guerra. Esta batalha não foi travada com as armas nucleares. Hoje nós abrimos as manchetes de jornais, nós abrimos os noticiários e nós vemos cada potência mundial querendo gabar-se com a sua estrutura bélica, com armas bélicas, armas nucleares. Quanto mais armas nucleares, maior é a sua força. Esta guerra a qual nós estamos falando não foi travada com estas armas nucleares, armas químicas, não foi travada com forças bélicas dessa terra. Ela foi travada apenas com a palavra de Deus. De um lado estava Satanás, de outro estava o Cristo a qual nós servimos. Se de um lado estava Satanás usando as escrituras na tentativa de fazer Jesus ele errar, a tentativa do inimigo em Mateus capítulo 4 era fazer com que Cristo viesse errar o seu alvo, errar o seu propósito. Ele tenta enganar Jesus, travestindo a verdade que é a palavra de Deus. Ele tenta fazer com que Jesus venha cair em erro, cair do propósito ou desviar do propósito, usando a própria palavra de Deus. O diabo, ele tenta atrair Jesus para cometer um erro. Se Jesus cometesse este erro de dar atenção para o inimigo, Satanás teria vencido mais uma guerra.

terra. Porque no Éden, lá no princípio de todas as coisas, em uma guerra tão truculenta, o diabo, ele conseguiu enganar o primeiro homem e a primeira mulher. Mas Jesus, vemos pela palavra, está totalmente diferente e posicionado diferente do que Adão e que Eva. Se de um lado está Satanás, do outro está Jesus. Neste duelo, nesta guerra espiritual, nesta batalha, aonde está o diabo e Jesus de um lado. Jesus está obedecendo à vontade de Deus, obedecendo o seu propósito de ter vindo para a terra para salvar a humanidade. Em João, capítulo de número 6 e versículo 38, Jesus vai falar desta maneira: pois eu desci do céu, não para fazer a minha vontade, mas a daquele que me enviou. Aí Jesus está dizendo assim: eu desci com um propósito, eu desci com um objetivo. O meu objetivo é comunicar o reino de Deus, o meu objetivo é salvar a humanidade. Mas ali estava uma batalha. Em Mateus capítulo 4, existe uma guerra, existe uma batalha. De um lado Satanás e de outro está Jesus. E nesta guerra, o inimigo vem com três iniciativas. O diabo, ele vem com três sugestões opostas à vontade de Deus. Ele vem com três iniciativas para fazer Jesus desviar do seu objetivo, desviar do seu propósito. Mas nesta noite eu quero dar ênfase para a primeira sugestão do diabo. Só para você situar-se, quais são as três sugestões do inimigo? Primeiro, ele chega até Jesus e ele pede que Jesus viesse transformar pedras em pães. Jesus estava em consagração por 40 dias, foi conduzido para o deserto lá da Judeia, e lá estava Jesus. Agora o diabo está tentando, e a primeira tentação, a primeira sugestão do inimigo era esta: transforme as pedras em pães. A segunda sugestão de Satanás é que Jesus se atirasse do pináculo do templo. E o diabo astuto chega até Jesus e diz assim: olha, se tu és o filho de Deus, se atire daqui abaixo. Aí Jesus olha para ele, neste duelo, nesta guerra, Jesus se direciona para o inimigo dizendo: não tentarás o Senhor teu Deus. A terceira, escute, a terceira sugestão do inimigo é mostrar toda a glória do mundo, a glória desta terra, e dizer para Jesus: se tu se prostrar e me adorar, eu te dou toda a glória desse mundo. Mas Jesus olha para ele e diz dessa maneira: adorarás somente a Deus. Três sugestões. E a primeira a qual eu quero dar ênfase nesta noite é a sugestão do inimigo: tentar Jesus na necessidade de Jesus. Primeira tentação, primeira sugestão do diabo, nesta guerra, neste duelo travado, que estava no deserto da Judeia, uma guerra muito maior do que as guerras que já houve na história da humanidade. O inimigo está tentando Jesus na sua necessidade. Mas Jesus está direcionado e guiado pela palavra de Deus. Jesus está direcionado e guiado, orientado pela palavra de Deus. Perceba no texto o que está escrito no texto: então foi conduzido Jesus pelo deserto, para o deserto, melhor dizendo, para ser tentado pelo diabo. E tendo jejuado 40 dias e 40 noites, Jesus teve fome. Ali vem o diabo, olhando para esta necessidade. E o inimigo olha para a necessidade de Jesus, aponta para a necessidade de Jesus,
transforma as pedras em pães. Eu estou te observando e eu estou te vendo que tu estás com fome. Então transforma as pedras em pães para você se alimentar. Aí Jesus, ele olha para o inimigo e diz assim: está escrito. Está escrito. Nós vamos olhar logo à frente, depois das três sugestões, que Jesus ele vence aquela tentação, aquela guerra. Mas a arma, a ferramenta que Jesus ele usa para vencer esta guerra, para vencer a tentação do diabo, é usar a palavra de Deus. Ser guiado pela palavra de Deus. Ser direcionado pela palavra de Deus. O inimigo ele chega para Jesus e ele diz: você está com fome, eu estou observando que você está com fome. Transforma as pedras em pães, se alimente, usa o teu poder, desvia o propósito, obedeça o meu comando. Mas Jesus está dizendo: eu não obedeço aquilo que o diabo está me proporcionando, eu obedeço o que está escrito. Segure as mãos levantadas. Eu não sou direcionado por aquilo que o diabo me traz. Eu não sou direcionado e guiado por aquilo que o inimigo, Satanás, me proporciona. Jesus está olhando para o diabo nesta guerra e está dizendo assim: a minha ferramenta para lutar.

e da glória. Pastor, estou sentindo que Deus está falando, não bate palma não, só levanta a mão e dá glória. Porque às vezes a palma, ela é boa, tem que glorificar Deus com as palmas, mas às vezes ela atrapalha na hora da pregação. Olha para mim, Jesus está olhando para o inimigo e está dizendo assim: você está usando a própria palavra para tentar desviar eu do objetivo, mas eu olho para você, Satanás, e eu digo para você: está escrito, está escrito, está escrito, está escrito. Olha para mim. O inimigo está olhando para a necessidade de Jesus. O texto está dizendo que após ele ser guiado para o deserto, jejuado 40 dias e 40 noites, Jesus teve fome, Jesus teve uma necessidade. Aí o diabo está fazendo este questionamento para Jesus: por que você passa fome se tu és o Filho de Deus? Por que você está passando fome se tu és o Filho de Deus? O diabo está olhando para Jesus e está dizendo assim: tu está com fome, eu estou te observando. Por que você está passando fome se tu é filho de Deus? Pastor, o que isso tem a ver com a minha vida? Você também está numa guerra. Você também vive uma guerra. O inimigo tentará a sua vida todos os dias para desviar você do objetivo, desviar você das promessas de Deus, desviar a sua vida do propósito de Deus. Aí ele chega até os teus ouvidos e ele diz assim: se tu vai na igreja, por que que você não tem dinheiro? Se tu vai na igreja, se tu ora para ele, se você busca ele, por que você está enfermo? Ah, mas se tu está na igreja, tu és o filho de Deus, por que que você está passando luta no teu local de trabalho? O diabo, ele vem nos nossos dias, nesta batalha, nesta guerra, e ele diz no ouvido de muitas pessoas: se tu és realmente um crente, se tu és realmente uma pessoa de Deus, por que que você está passando luta com o teu filho? Por que que você está passando luta dentro da tua família? Por que que você está em dívida? Por que que você está passando por necessidade? Por que que você está doente? Ah, o diabo vem no ouvido de muitas pessoas e ele tenta estas pessoas nas suas necessidades. Mas nesta noite eu vim dizer para o diabo que na guerra que Jesus travou com ele lá no deserto da Judeia, ele foi vencido, porque Jesus disse: está escrito, levante a tua mão direita para o céu. O diabo tenta a sua vida todos os dias, mas Deus te trouxe aqui para dizer: Satanás, está escrito, eu não vivo da minha necessidade, mas eu sou guiado pela palavra de Deus. Escute. Escute, se eu sentasse com todos que estão aqui e nós tivéssemos um minuto de prosa, um minuto de conversa, de diálogo, eu sentava e eu te ouvia, você ia expressar para mim algo que o inimigo tem pregado nos teus ouvidos. Você falaria para mim: pastor, o diabo está tentando me desviar da promessa de Deus, porque ele está tentando, como tentou Jesus, olhando para Jesus, na necessidade de Jesus, ele está dizendo: tu não é o filho de Deus? Tu não tem a necessidade? Tu é filho de Deus. Transforma as pedras em pães e se alimente. Tu não é o filho de Deus? Tu não é crente? Tu não vai na igreja? Tu não ora? Tu não faz propósito, tu não faz voto. O diabo tem soprado no ouvido de muitas pessoas. É uma guerra. É uma batalha que nós, todos que aqui estamos,
Travamos. Você que me ouve em casa através do rádio, você está numa guerra. Uma guerra muito maior do que as guerras que estão acontecendo em nosso século e que já aconteceu na história.

você está numa guerra. Mas para vencer esta guerra, nós precisamos pegar o exemplo de Jesus, que está olhando para o diabo. Me perdoa o meu português mais chulo, um português mais pesado. Perdão por esse português que eu vou usar agora. Mas nós vamos esfregar na cara do diabo. E nós vamos dizer para o diabo: tu vem tentar a mim nas minhas necessidades, mas eu estou firmado, blindado, orientado, direcionado por aquilo que está escrito, por aquilo que está escrito, por aquilo que está escrito, por aquilo que está escrito, por aquilo que está escrito. Eu vou ficar aqui até você levantar sua mão da glória. Eu estou orientado, eu estou direcionado, eu estou guiado por aquilo que está escrito. Eu não sou orientado por aquilo que o homem ele orienta, por aquilo que o coach na internet me direciona. Não, eu sou orientado por aquilo que está escrito. Escrito aonde, pastor? Escrito na palavra, na palavra, na palavra. Levante as mãos para o céu. Eu acho que ele merece um minuto da sua adoração. Eu acho que ele merece um minuto da sua adoração. Levante a tua mão para o céu. Ei, glória! Levante a sua mão para o céu nesta noite. E eu quero que você enche esse lugar de adoração a ele. Você está numa guerra contra o maior inimigo da humanidade, que é o diabo. E esta guerra é vencida por aquilo que está escrito. Está escrito, está escrito, está escrito, está escrito, está escrito. Nem só de pão viverá o homem. O tentador vê Jesus com fome e sugere que Jesus use o seu poder para converter as pedras em pães. Ele chama Jesus para executar o seu poder a fim de saciar a sua fome, a sua necessidade. Porém, Jesus, ele usa o seu poder. Ou melhor, se Jesus usasse, Davi, o seu poder naquele dia para atender a tentação de Satanás e suprir a sua necessidade, Jesus estaria em desobediência com Deus. É? Jesus, se ele usasse o poder, ele olhasse para o diabo e falasse: verdade, estou com fome, vou transformar, porque eu tenho capacidade para isso, eu posso. Se ele usasse o seu poder para isto acontecer, Jesus estaria desobedecendo o propósito de Deus na vida dele. Ele estaria desobedecendo a vontade de Deus. Deixa eu falar alguma coisa para você. E escute com atenção o que eu tenho para falar para o seu coração. Satanás, ele fará de tudo para que nós venhamos escolher o caminho do conforto. O inimigo vai fazer de tudo para nós escolhermos o caminho do conforto, o caminho que atenderá às nossas necessidades. Ao invés de procurarmos e escolhermos o reino de Deus, o inimigo vai tentar proporcionar para a sua vida coisas para você preencher as tuas necessidades e desviar você do objetivo, que é a sua comunhão com Deus, o seu diálogo com Deus, a sua vida com Deus. Ele tentará de todas as maneiras tentar você fugir do objetivo de Deus, que é cumprir o seu propósito na sua vida, que é cumprir as promessas na sua vida. Ele vai fazer de tudo. Ele vai fazer de tudo para você ficar cansada e não querer vir na igreja. Ele vai fazer de tudo para você gastar tempo com entretenimento e não ter tempo para Deus.
Ele vai fazer de tudo para tentar fazer você preencher as suas necessidades e você desviar o seu objetivo de comunhão com Deus, de buscar a Deus, de buscar o reino de Deus, de andar segundo a direção de Deus, de ser guiado pela palavra de Deus. O diabo vai fazer de tudo. Mas nós precisamos olhar como e a maneira que Jesus venceu no deserto da Judeia, em Mateus capítulo 4. Jesus, ele só usa esta expressão: está escrito. O que está escrito é o que me guia. O que está escrito é o que precisa guiar os teus passos. O que Jesus tem para a sua vida é o que precisa guiar a sua vida. Se coloca de pé. Ó, e quando ele vem tentar Jesus na sua necessidade, é o inimigo querendo colocar dúvida na sua fé. Olha para mim, quem está comigo, diga glória a Deus. Satanás fará de tudo para colocar dúvida, gerar dúvida na sua fé em Cristo. Como assim, pastor? Ele vai olhar para você e vai dizer assim: tu não é a filha de Deus, tu não é a da igreja, tu não é a irmãzinha que vai nos cultos, tu não é a irmã que está toda quarta-feira lá ouvindo o pastor. Se tu está buscando esse Deus, por que que tu passa a necessidade? Ele vai tentar provocar dúvida na sua fé. Ele vai tentar provocar dúvida no teu coração a respeito das coisas de Deus. Mas você não cairá na lábia, na conversa do diabo. Porque você está guiado por aquilo que está escrito. Levante a sua mão para o céu.

Deus por aquilo que está escrito. Levante a sua mão bem alto aos céus, levante. Eu quero que você faça um elo, uma aliança com Deus nessa noite. Todos que aqui estão. Porque eu sei, gente, que o inimigo vem nos nossos ouvidos e ele tenta desviar nós do propósito de Deus. E às vezes nós caímos em tentação. Mas eu quero que você levante as suas mãos, feche os teus olhos. E você vai fazer uma aliança com Deus nessa noite, dizendo: Senhor, me perdoa se eu dei ouvidos, eu emprestei os meus ouvidos para aquilo que o diabo proporcionou para a minha vida. Eu até estava balançando a minha fé, mas eu quero, Senhor, ser direcionado com aquilo que o Senhor tem para a minha vida. Fala com Deus nessa noite, fala. Esquece quem está do seu lado. Fala para Deus. Fala: Deus, reata a minha aliança nesta noite. Diga: Deus, restaura a minha aliança com o Senhor. Eu não serei guiado, eu não serei direcionado por aquilo que o diabo quer que eu ande, caminhe, direcione a minha vida com aquilo que ele quer, mas eu serei guiado pela palavra de Deus. Fale para Deus nessa noite. Diga para Deus nessa noite. Tem gente que está sentindo o mover de Deus, a presença de Deus. Pode derramar as tuas lágrimas, porque hoje

os teus ouvidos, mas hoje eu te trouxe nesse culto para dizer que nesta guerra espiritual você vai vencer as tentações do inimigo, o objetivo do inimigo, você vencerá. É porque Jesus estará guiando os teus passos, é porque a palavra de Deus vai ser a bússola para os teus pés, vai ser a orientação para tudo que você fizer. Você não fará por emoções, para suprir uma necessidade. Você fará aquilo que Deus quer para a sua vida. Aleluia.

0: está caminhando conosco nesta noite. Se entrega nesta presença. Se entrega para esta presença nesta hora.
1: Eu quero voltar.
0: Escute. Aqui tem 7 pessoas. Se assente, senão vocês vão ficar chateados comigo. Se assente. Estas 7 pessoas. Escute bem. Eu vejo como se essas 7 pessoas estivessem caminhando em uma estrada. Mas eu via como se vocês pegando atalhos nesta estrada. Aí o Senhor falou desta maneira: fala para 7 pessoas que o inimigo estava aplaudindo a decisão que você tomou sem a direção de Deus. O inimigo está aplaudindo a direção que você tomou na sua vida sem a direção de Deus. Aí você tomou essa decisão e você está observando as consequências dessa decisão sem a direção de Deus, e você está se lamentando muito, dizendo desta maneira: se eu pudesse voltar atrás, eu não faria desta forma, eu faria totalmente diferente. Aí Deus te trouxe nesse culto 7 pessoas para dizer para o teu coração: fala para elas que hoje eu estou dando uma nova oportunidade. Eu não vou insistir com você, não. Esse rapaz ali é um. Essa irmã que está a primeira vez, vem aqui na frente. Aquela de blusa branca, isso, botou a mão na cabeça, é a terceira pessoa com a mão levantada. O de amarelo, vem aqui na frente. Faltam 3 pessoas. Eu não sou de insistir em revelação. Eu não sou de insistir em revelação. Eu te chamo a última oportunidade. Pode agradecer a Deus aqui. Toca no altar e agradece a Deus. Falta ainda, esse rapaz de vermelho aqui é outro, esse senhor aqui é outro, e falta uma pessoa. Eu não insisto mais com você, e está aqui nessa direção, ó, está nessa, aqui, ó, recebe de Deus, pode voltar ao seu lugar, isso. Tem uma pessoa que está aqui, ó. Você está observando que o que está vindo na sua mente nesses últimos dias não provém de Deus. Esses pensamentos, para que você tome uma decisão na sua vida, você tem sentido. É o próprio Deus que está te dando discernimento. É o próprio Deus que está gerando esse discernimento em você. E o Senhor está me dizendo assim: eu estou fazendo essa pessoa discernir nesses últimos dias que as vozes que vêm na sua mente para que você faça algo, uma vontade ferrenha de você fazer algo, tomar uma decisão, mas que você olha para isso e vem algo falando com você também e está dizendo assim: não, não faz isso, porque isso é o inimigo que está querendo pregar para você. Deus falou assim para mim: não faça, não faça o que o inimigo quer que você faça. Deus te trouxe nesse culto para dizer para o teu coração: aguarde em Deus e não faça o que o diabo quer que você faça. Eu não vou insistir com você, não. Eu te chamo 1 para o pai. Eu te chamo 2 para o filho. Eu te chamo 3 para o Espírito Santo. Eu vi umas 5, 6, umas 7 mãos levantadas, mas eu não vi o sinal de Deus. Eu não vi o sinal de Deus. 8 mãos levantadas, 9 mãos levantadas, 10 lá atrás, ó. Lá atrás, no último banco. Agradece a Deus. Agradece a Deus. Ó, tem uma pessoa que está aqui. O Espírito de Deus está me dizendo desta forma: diga para esta pessoa que o não que você disse pode não trazer resultado agora, mas trará futuramente. Eu disse: Deus, o que o Senhor está querendo falar? Porque você foi convidado para fazer algo errado e você disse assim: não. Porque você disse no teu coração: eu não vou ferir o princípio da palavra de Deus, eu não farei o que estão querendo que eu faça. Você disse não, e você está vivendo a consequência do teu não. Mas futuramente Deus tem preparado algo muito grande para a sua vida, pela tua decisão de cumprir o princípio da palavra de Deus. Eu não vou insistir com você. Eu não vou insistir com você. Eu não vou insistir. Eu não vou insistir. Uma vez eu vou te chamar. Duas vezes eu vou te chamar. Três vezes eu te chamo. Você disse um não. E você está vivendo o resultado desse não. E não está fácil. Mas o teu não vai gerar algo muito grande que Deus está preparando para a sua vida.

O Espírito de Deus está me revelando. Tem quatro pessoas aqui. Estas quatro pessoas, não é para você temer o teu futuro. Porque você está olhando para o futuro e você está se mutilando por dentro. Porque você quer que as coisas aconteçam, mas as coisas não estão acontecendo. E você tem se culpado, você tem se mutilado. E o Senhor falou assim: diga para estas quatro pessoas, não faça isto, se mutilar, se culpar e não se preocupar com o futuro, porque o teu futuro será guiado pela presença de Deus. Eu não vou insistir com vocês, não. Eu não vou insistir com vocês, não. Eu não vou. Aquela moça ali é uma. Aquela de. Do lado do rapazinho, do menininho. Isso. Faltam duas pessoas. Você está se mutilando por causa do seu futuro. Mas o teu futuro está guiado pela presença de Deus. Falta ainda a última pessoa. Falta ainda a última pessoa. Você eu já chamei. Falta a última pessoa. Eu não insisto mais com você. Aqui, ó.

0: sempre. Ó, tem uma pessoa que está aqui, ó. Eu vou ter que entregar essa revelação. O Senhor falou desta maneira: diga para esta pessoa, você entrou numa furada, num negócio que foi uma furada. Você teve perda de dinheiro. Você entrou num negócio ruim, ruim, que nem diz lá no Rio Grande do Sul, ruim pra caramba, ruim. Aí você se lamenta o porquê você entrou nesse negócio. Aí Deus responde desta maneira: está vendo? Você não quis aguardar, você não quis esperar. Mas o Senhor te trouxe nesta noite para dizer para o teu coração: diga para esta pessoa, eu faço uma promessa para a sua vida hoje. E a promessa que eu tenho para a sua vida, ande com ela, caminhe com ela. Porque a promessa que Deus te faz é que Ele vai restaurar e vai fazer você recuperar tudo o que perdeu. E o Senhor manda falar desta maneira: se o diabo fez você cair numa furada, Deus vai te proporcionar a dupla honra. Eu não vou insistir com você, não. Eu não vou insistir com você, não. Olha, eu vi muitas mãos levantadas, mas a pessoa revelada não levantou a mão para o céu ainda. A última oportunidade, a última oportunidade. Um para o pai, ali, ó. Aqui, ó. Na ponta do banco, mexendo as pernas. Isso. Levantou as duas mãos. Vem receber unção. Unge ele. Unge ele, por gentileza. A unção da dupla honra sobre a sua vida. Quem crê que Deus está aqui, diga glória a Deus. Ó, tem uma pessoa que está aqui, ó. Você disse desta maneira: Deus, eu só vou cursar aquilo que o Senhor quer que eu curse. Eu só vou me especializar profissionalmente com aquilo que o Senhor quer que eu faça. E Deus se agradou da tua oração. E o Senhor manda eu falar para você que Ele vai te surpreender. Olha, quando você menos esperar, grava essa revelação. Quanto menos você esperar, você vai estar fazendo algo que Deus está traçando como história para a sua vida. Eu não vou insistir com você, não. Eu não insisto. Eu te chamo uma vez, eu te chamo duas vezes, eu te chamo a terceira vez. Olha quanta mão levantada, a última oportunidade. Eu só vou fazer o que Deus quer que eu faça. Eu só vou fazer o que Deus quer que eu faça. Eu só vou cursar o que Deus quer que eu curse. Eu só vou fazer o que Deus quer que eu faça. Você fez esta oração e eu não vou insistir com você, não. O teu futuro está na mão de Deus. Vem receber a unção, vem. Ô, gente, eu quero ser pontual toda quarta-feira aqui, mas antes de nós encerrarmos, eu gostaria de ler.
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0: 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Nós estamos trabalhando com os seus dízimos, com as suas ofertas, para que a sua igreja tenha um conforto pleno, para que você e sua família possam estar bem confortáveis quando estiverem ali assistindo e prestando um culto a Deus. Pedimos a vocês que não deem os seus dízimos em mãos de qualquer que seja a pessoa. Pedimos aos irmãos, portanto, que apenas depositem os seus dízimos em uma das contas bancárias da Igreja Deus e Amor. Se você não puder ir a um banco, faça uma transferência bancária de sua conta à conta da igreja. Evite devolver o seu dízimo na igreja. Você pode perguntar, mas eu não tenho que levar o dízimo à casa do tesouro? Sim, você consagrou o seu dízimo, você separou o seu dízimo, Deus o sabe. E não seria melhor deixar num banco, onde tem ali uma vigilância 24 horas, onde tem câmeras, onde pode ser garantido se ele sumir da conta? Então, deposite o seu dízimo em uma das contas bancárias da Igreja Deus e Amor. Ninguém está autorizado, quem quer que seja, diretor, pastor, membro, a receber o seu dízimo em sua casa. Se isso estiver acontecendo, nos comunique. Mas o ideal, o certo mesmo, para que você esteja tranquilo, que seu dízimo não será desviado, você deve depositá-lo em uma das contas bancárias da Igreja Pentecostal Deus e Amor. Se você quer saber qual o número de conta bancária do Banco Bradesco, ou Itaú, Santander, ou então o Banco da Caixa Econômica Federal, você abre o nosso site. Ali estão todas as contas, você vai poder anotar. E quando você fizer o seu depósito bancário, você receberá um comprovante que você depositou o seu dízimo no banco. Você leva esse comprovante à livraria da Igreja Deus e Amor, onde você congrega, e peça para a irmã marcar no livro de dízimo, na ficha de dízimo, na sua credencial, este valor depositado. Não assine o livro de dízimo antes de verificar qual o valor que foi anotado. Tem de ser o mesmo que foi anotado na sua credencial de membro. Com certeza, fazendo assim, você estará tranquilo, tranquila, que seu dízimo chegou à conta bancária e será bem destinado para um bom fim, para um grande objetivo, que é a obra de Deus. Deposite seu dízimo em uma das contas bancárias da Igreja Pentecostal Deus e Amor. E com certeza Deus o recompensará grandemente.
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5: Para a indústria de jogos eletrônicos, o Ministério da Educação vai ofertar vagas para cursos de graduação na área de jogos digitais.
6: Outubro Rosa alerta para a prevenção do câncer de mama.
7: Agora, planos de saúde devem cobrir mamografia quando houver indicação clínica, mesmo antes dos 40 anos. Luana Karen.
8: A mamografia é o melhor exame para detecção precoce do câncer de mama. A partir dos 40 anos, as mulheres devem fazer mamografia anualmente.
6: Micro e pequenas empresas devem ficar atentas aos prazos para escolher o regime tributário de 2027.
7: Quem deseja entrar ou retornar ao Simples Nacional tem até amanhã para solicitar a opção.
6: Ainda tem dúvidas? Vamos falar da mudança e opções para você saber o que é melhor para o seu negócio.
7: Hoje na apresentação da Voz do Brasil, Luciano Seixas e Mariana Jungmann.
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7: Computadores, consoles, celulares, por todos esses meios é possível ter acesso a algum jogo eletrônico.
6: E para desenvolver esses games, que muitas vezes consomem horas da nossa atenção, é preciso juntar muita arte à tecnologia.
7: E todo esse trabalho agora faz parte do Marco Legal dos Jogos Eletrônicos, que vai regulamentar o setor.
9: O governo assinou nesta quarta-feira o decreto que regulamenta o marco legal dos jogos eletrônicos no país. A medida amplia o fomento ao setor, incentiva a formação de profissionais e promove os jogos brasileiros dentro e fora do país. O Brasil é o maior mercado latino-americano de games e está em quinto lugar no ranking de população online, com uma estimativa de 105 milhões de jogadores, segundo dados da Abra Games, a Associação Brasileira das Desenvolvedoras de Jogos Digitais Eletrônicos. O presidente da associação, Rodrigo Terra, acredita que a regulamentação vai ampliar o mercado e contribuir com a economia.
10: A pauta de videogame é uma pauta transversal, ela é pauta de cultura, mas ela é pauta de tecnologia, ela é pauta de desenvolvimento econômico e comércio. E é pauta também da fazenda, da receita. Só que agora a gente começa também a jornada, a próxima fase, né? O próximo boss fight é a gente poder categorizar tributariamente, né? Como é que vai ser agora esse setor, que agora ele é reconhecido como um setor único, não só atrelado a tecnologia, como é hoje também.
9: Dados da pesquisa Game Brasil, divulgada neste ano, apontam...